0: tecnologia.
1: Fiz questão de dizer para eles duas coisas importantes que o Brasil fez: a proibição de telefone nas escolas e, segundo, o ECA Digital, que é a regulação digital mais importante feita no mundo para jovens e adolescentes. E eu queria que eles conhecessem.
0: No intervalo das reuniões ampliadas, Lula teve encontros bilaterais com o presidente do Egito, Abdel Fattah el-Sisi, e com o presidente da Ucrânia, Volodymyr Zelensky. De volta a Genebra, Lula se encontrou com o secretário-geral da Interpol, Valdeci Urquiza. A reunião tratou de ações concretas voltadas à América do Sul para fazer frente ao crime organizado transnacional. O diretor-geral da Polícia Federal, Andrei Rodrigues, destacou a colaboração do Brasil nesse trabalho.
2: Vamos reunir os 12 países sul-americanos num grande esforço para o enfrentamento ao tráfico de drogas, tráfico de armas, crimes ambientais, enfim, todos aqueles delitos que nós pudermos fazer a investigação. Ano passado retiramos mais de 10 bilhões de reais do crime organizado e agora, com essa nova iniciativa e essa parceria não só do Brasil, mas de todos os países com a Interpol, vai ser possível ampliar essa capacidade operacional e alcançar patrimônios ocultos.
0: Ainda na entrevista que deu aos jornalistas, o presidente Lula destacou a relação do país com a China e voltou a reafirmar a soberania brasileira, inclusive em relação às eleições. Ao final da coletiva, o presidente Lula embarcou de volta ao Brasil. De Genebra, na Suíça, Luana Karen.
3: Mais água para 498 municípios que sofrem com período de clima seco.
4: O governo do Brasil anunciou a instalação de quase 21 mil cisternas para garantir o abastecimento nos estados do semiárido.
3: A repórter Gabriela Noronha acompanhou esse anúncio e traz pra gente os detalhes. Boa noite, Gabriela.
5: Boa noite, Luciano, Mariana, boa noite a todos que nos ouvem na Voz do Brasil. Olha, foram assinados hoje as ordens de serviço que autorizam a instalação de cerca de 21 mil cisternas. Essas unidades vão beneficiar 498 municípios em 8 estados, que são Bahia, Ceará, Minas Gerais, Paraíba, Pernambuco, Piauí, Rio Grande do Norte e Sergipe. Para esta ação, estão sendo investidos mais de 250 milhões de reais. Segundo o governo, o objetivo é garantir a captação e armazenamento de água em períodos de estiagem, além de reduzir a dependência de soluções emergenciais no semiárido brasileiro, como o abastecimento por carros-pipa. As famílias beneficiadas foram selecionadas de acordo com critérios técnicos e sociais, priorizando populações em situação de maior vulnerabilidade, inscritas no cadastro único, famílias chefiadas por mulheres, comunidades quilombolas e pessoas com deficiência. De acordo com o ministro da Saúde, Alexandre Padilha, a iniciativa marca um avanço importante na política de segurança hídrica no país.
6: Com acesso à água de qualidade, de forma permanente, com estruturas resilientes, com tecnologias adaptadas à realidade local, mecanismos que garantam formas resilientes para enfrentar de forma transitória situações das tragédias climáticas ou da seca ou das enchentes, são fundamentais.
5: E olha, desde 2023, o governo do Brasil já entregou mais de 121 mil unidades de cisternas por meio do programa Cisternas. A maioria das distribuições se concentra nos estados do semiárido do Brasil, mas o programa também beneficia comunidades na região amazônica, assim como em localidades de Mato Grosso do Sul, Goiás e Rio Grande do Sul, e utilizando aí tecnologias que se adequam às particularidades dessas regiões. As cisternas implementadas pelo programa tem uma capacidade que varia de 16 mil a 52 mil litros de água, o que possibilita o armazenamento seguro durante as secas. Mariana, Luciano.
4: Obrigada, Gabriela Noronha, pelas informações ao vivo na Voz do Brasil.
3: E outra forma de garantir segurança hídrica para a população mais vulnerável é por meio da tarifa social de água e esgoto.
4: O benefício já chegou a 1.905 municípios, onde vivem mais de 156 milhões de brasileiros.
3: E a Agência Nacional de Águas e Saneamento Básico, ANA, alerta que o prazo para a implantação ou implementação da tarifa se encerra em dezembro deste ano.
4: A tarifa social foi criada por lei em 2024.
7: A tarifa social de água e esgoto chegou em municípios onde vivem mais de 156 milhões de brasileiros. O benefício garante desconto de pelo menos 50% na conta de água e esgoto para famílias de baixa renda inscritas no Cadastro Único ou que tenham integrantes que recebem o benefício de prestação continuada, o BPC. A implementação ocorre em diferentes etapas, como a coleta de dados do Cadastro Único e do BPC, ajustes de equilíbrio econômico-financeiro dos contratos e a conclusão do benefício pelos prestadores de serviço. A meta é que a tarifa social esteja implementada em todo o país até dezembro, explica Silvano Silvério e superintendente de regulação de saneamento básico da ANA.
8: A partir de dezembro de 2026, já não estará cumprindo a lei aqueles municípios que não tiverem a tarifa social instituída, né? Isso é muito importante, então é preciso correr com esse processo de obter as informações do Cade Único, do BPC, fazer os estudos em reequilíbrio econômico financeiro e implementar a tarifa até dezembro de 2026, que é o limite dado pela lei.
7: A tarifa social de água e esgoto foi criada por lei em 2024 e busca ampliar o acesso à população de baixa renda a um serviço essencial, com a concessão automática do desconto a partir das informações do Cade Único e do BPC. Reportagem Pablo Mundim.
3: Facilitar o acesso aos serviços de saúde e humanizar os atendimentos, o governo do Brasil já entregou mais de 3.300 veículos para transportar a população que mora a mais de 50 quilômetros de distância dos grandes centros urbanos.
4: São vans, micro-ônibus e ambulâncias adquiridos com um investimento de R$1,4 bilhão.
3: A medida faz parte do programa Agora Tem Especialistas.
9: Foram entregues 3.300 veículos, entre vans, micro-ônibus e ambulâncias. Muitos desses veículos vão atender pacientes que moram longe e precisam percorrer mais de 50 quilômetros de distância para passar por uma consulta, fazer exames, cirurgias ou tratamentos especializados pelo SUS. Dos 3.300 veículos adquiridos, 1.824 serão entregues diretamente às prefeituras para uso em várias finalidades. Os outros 1.476 vão ser direcionados ao transporte de pacientes de radioterapia e hemodiálise. É o que explica o secretário de Atenção Especializada à Saúde, Mozart Salles.
10: Todo brasileira e brasileiro acima de 50 quilômetros de um serviço de hemodiálise e de radioterapia terá direito a usar o transporte sanitário e, numa situação delicada, no caso da radioterapia, até utilizando aí as ambulâncias tipo A.
9: A ação faz parte do programa Agora Tem Especialistas, Caminhos da Saúde. O investimento é de R$1,4 bilhão na compra dos veículos. Mozart Salles, do Ministério da Saúde, destaca que a ideia é reduzir problemas de transporte e democratizar o acesso à rede pública de saúde.
10: O programa, ele é uma iniciativa extremamente importante para a democratização, humanização do acesso e qualificação desse acesso. Alguns equipamentos e estruturas, elas são agrupadas em determinadas regiões e cidades. E ao agrupar, você acaba gerando um problema e uma necessidade, que é o deslocamento dos pacientes das cidades menores para os centros maiores.
9: Além do aumento do atendimento especializado e a oferta de transporte, o programa Agora Tem Especialistas prevê mais atendimentos em exames e cirurgias. Reportagem Márcia Fernandes.
4: Em 2027, tem Copa do Mundo Feminina da FIFA na América do Sul e o Brasil se prepara para sediar a competição pela primeira vez.
3: Durante participação do programa Bom Dia Ministro, transmitido pela empresa Brasil de Comunicação, o ministro do Esporte, Paulo Henrique Cordeiro, ressaltou que o maior impacto do evento será a inclusão.
4: O ministro destacou que a prioridade do governo é trazer o futebol feminino para um patamar de igualdade em relação ao masculino e garantir a permanência de meninas e mulheres no esporte.
11: Pode ter certeza que o maior legado que nós vamos ter dessa Copa não é um legado de infraestrutura física, é uma mudança de como encara o futebol masculino e feminino, de incluir mais meninas e jovens com essa concepção de gênero, fazendo com que o futebol mude e traga as mulheres e traga as meninas para essa prática desportiva. E essa é a nossa principal ideia, fazer com que as mulheres possam efetivamente estar no futebol.
3: O ministro Paulo Henrique Cordeiro falou também dos esforços do governo na ampliação da lei de incentivo ao esporte.
4: A medida, criada em 2006, se tornou permanente no final do ano passado.
3: Na entrevista, o ministro do esporte ressaltou os avanços a partir da mudança e fez um balanço dos investimentos.
11: Na nossa lei de incentivo ao esporte, nós ultrapassamos no ano passado mais de R$1 bilhão investidos. Nós somos um país de dimensão continental, obviamente com carências mil. A lei de incentivo ao esporte

0: induzir usuários a gastarem sem consciência dos riscos.
1: A ação prevê fiscalização de propagandas abusivas e estudos sobre os perigos do vício em jogos digitais.
2: A Secretaria de Prêmios e Apostas do Ministério da Fazenda e a Secretaria Nacional de Direitos Digitais do Ministério da Justiça e Segurança Pública assinaram um acordo de cooperação técnica para aumentar a proteção dos consumidores em relação aos jogos de aposta online. Segundo o governo, o objetivo do acordo é desenvolver ações para identificar e combater os chamados padrões manipulativos, recursos utilizados pelas plataformas digitais que podem influenciar indevidamente o comportamento dos usuários e comprometer a tomada de decisões conscientes. Os Ministérios da Fazenda e da Justiça vão atuar em conjunto para compartilhar informações e experiências que possam contribuir para o fortalecimento da regulação e da fiscalização do setor. A cooperação também prevê análises sobre publicidade responsável, transparência das plataformas, mecanismos de proteção aos consumidores e classificação de riscos associados ao uso de jogos e apostas. Priscila Machado, para a Voz do Brasil.
0: O novo Desenrola Brasil chega à marca de 10 milhões e 300 mil reais em operações de crédito com o uso do FGTS.
1: A utilização dos recursos do Fundo de Garantia por Tempo de Serviço foi registrada pelo Ministério do Trabalho e Emprego em mais de 17 mil renegociações de dívidas no âmbito do programa.
3: O uso do FGTS como garantia para renegociação de dívidas no programa Desenrola Brasil movimentou 10 milhões e 300 mil reais em operações até junho. Ao todo, foram registradas 17.085 operações de crédito, com valor médio de R$604,73 por trabalhador. Os dados foram apresentados pelo Ministério do Trabalho e Emprego nesta terça-feira, durante reunião do Conselho Curador do FGTS. O levantamento também aponta maior participação das mulheres na utilização da modalidade. 55% dos contratos foram firmados por trabalhadoras, enquanto os homens representam 45% das operações realizadas. Em relação à distribuição regional, o Sudeste concentra a maior parcela das operações, com 50% do total. Em seguida, aparecem o Nordeste, Sul, Centro-Oeste e Norte. Thaisa Vitória, para a Voz do Brasil.
0: Grandes propriedades rurais na Amazônia estão recebendo orientações do Ibama para tentar evitar incêndios florestais.
1: A medida faz parte da Operação Apoena, que começou este mês.
4: Donos de grandes propriedades rurais na Amazônia Legal estão recebendo um aviso do Ibama. Ou adotam medidas contra o fogo agora, ou serão punidos. É a estratégia da Operação Apoena, que começou este mês para tentar se antecipar aos incêndios florestais. O Instituto notificou fazendas no Pará, Mato Grosso, Amazonas, Rondônia, Acre, Maranhão e Roraima, que têm maior risco de queimadas. Jair Schmidt, presidente substituto do Ibama, explica as principais orientações.
5: A primeira delas é que, em hipótese alguma, utilize e faça qualquer uso do fogo na vegetação sem a devida autorização de queima controlada do órgão ambiental competente. O segundo alerta, em caso de qualquer ocorrência de incêndio, que ele imediatamente comunique aos órgãos de controle, aos órgãos de combate, né, para estabelecer as medidas de resposta.
4: Os donos de terras também são obrigados a limpar o material combustível e a vegetação seca, além de criar aceiros para segurar as chamas. As ações tentam diminuir os impactos do Super El Niño, que pode agravar a seca na região este ano. E o governo já destinou mais recursos para fortalecer o combate aos incêndios florestais. Na última segunda-feira, foi autorizado um crédito extraordinário de 337 milhões e 500 mil reais para o Ministério do Meio Ambiente e Mudança do Clima. Recurso que vai permitir medidas como compra de equipamentos, pagamento de diárias de equipes e aluguel de aeronaves. Jair Schmidt, do Ibama, comenta outras ações para o período da seca.
5: Nós estamos também com um número recorde de contratação de brigadistas. O governo federal deve contratar esse ano aí mais de 4.400 brigadistas.

0: O IBAMA, ele tem uma previsão aí de dispor aí de até 19 aeronaves. Nós estamos mobilizando mais de 400 veículos especializados voltados ao combate aos incêndios florestais.
1: Quem descumprir as notificações do IBAMA ou for flagrado queimando a vegetação sem autorização será multado e poderá ter a propriedade embargada. Reportagem Luciana Colares de Holanda.
2: O Brasil passa a contar com a rede de proteção aos direitos da pessoa idosa.
3: A iniciativa vai assegurar direitos com base nos princípios da equidade, da não discriminação e do respeito à diversidade.
4: Foi instituída pelo governo federal a Rede Nacional de Proteção e Defesa dos Direitos Humanos das Pessoas Idosas. A iniciativa visa promover a articulação entre os estados e a cooperação entre os órgãos e entidades públicas na garantia, promoção e proteção dos direitos humanos das pessoas idosas. Órgãos e entidades da administração pública podem aderir à Rede Nacional de Proteção e Defesa dos Direitos Humanos das Pessoas Idosas. A adesão será voluntária. A rede tem como atribuições recomendar a realização de diagnósticos sobre o envelhecimento populacional e os direitos humanos, propor estratégias para acompanhar o acesso das pessoas idosas às políticas setoriais e fortalecer os fóruns, movimentos e entidades com atuação na defesa dos direitos das pessoas idosas e na participação social. A coordenação geral será feita pelo Ministério dos Direitos Humanos e da Cidadania, junto com o Conselho Nacional dos Direitos da Pessoa Idosa. Daniele Popov para a Voz do Brasil.
2: Mais arte e música nas salas de aula de todo o país.
3: Um estudo divulgado essa semana mostrou que o uso de materiais dessas disciplinas em escolas públicas aumentou quase 10% desde 2019.
2: O que trouxe ganhos para o desempenho dos alunos dessas instituições e para sua trajetória escolar.
5: Uma pesquisa inédita realizada pelo Instituto Itaú, em parceria com os Ministérios da Cultura e da Educação, mostrou que o uso de materiais de arte e música nas escolas públicas aumentou, alcançando 45% das instituições em 2024. Em 2019, o índice era quase 10% menor, segundo dados do censo escolar. Essa ampliação está associada a melhores notas em língua portuguesa e matemática, entre outros benefícios. É o que explica Eduardo Saron, presidente da Fundação Itaú.
6: Quando a educação se junta com cultura, a gente vai mais longe. A gente cria pertencimento, a gente impacta a trajetória escolar desse jovem. Então a ideia é que esses estudos possam oferecer ainda mais elementos para fortalecer a escola de tempo integral. Com mais matemática, mais língua portuguesa, mais ciência, mas com mais arte, mais cultura, mais esporte.
5: O estudo aponta ainda outros reflexos na trajetória escolar. O uso dos materiais pedagógicos está associado a taxas de reprovação e de abandono ligeiramente mais baixas, além de menores índices de distorção idade-série. O estado de São Paulo lidera em volume absoluto, passando de 7.140 escolas com materiais de artes e música em uso em 2019 para 8.681 em 2024. Para a ministra da Cultura, Margarete Menezes, aumentar a presença da arte e da música em sala de aula é investir na formação do ser humano como um todo.
7: Então isso é um ativo importantíssimo que a gente tem que mudar a nossa maneira de perceber, qualificar esses talentos. Porque quando a gente qualifica o talento através da cultura e da arte, não é só pela cultura e a arte que ela é aproveitada. Ela se expande para qualquer outra direção das suas profissões. Então é a qualificação do ser humano.
5: Para garantir a sustentabilidade das ações, o estudo apresenta algumas recomendações, como planejamentos conjuntos entre as pastas da cultura e da educação, destinação de recursos públicos para investimentos em salas multiuso e na contratação de profissionais e integração de práticas artísticas e culturais no currículo de tempo integral. Reportagem Natália Kozlik.
3: E essas foram as notícias do governo do Brasil.
2: E agora com o minuto do TCU e em seguida as notícias do Poder Judiciário e do Congresso Nacional. Boa noite.
3: Boa noite para você, até amanhã.
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10: 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A fiscalização apontou que o país possui uma extensa rede com potencial para navegação, mas ainda aproveita pouco a estrutura. Hoje, a maior parte das mercadorias é transportada por rodovias. Na avaliação do TCU, o transporte hidroviário pode reduzir custos, aumentar a eficiência logística e diminuir diminuir impactos ambientais. A auditoria identificou problemas como falhas de planejamento, falta de coordenação entre órgãos públicos e dificuldades na execução de investimentos para o setor. Também foram apontadas falhas para definir prioridades e acompanhar projetos. O tribunal fez recomendações para melhorar a gestão. 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
11: STF decide manter até 30 de junho de 2027 a aplicação dos critérios de repartição dos recursos do Fundo de Participação dos Estados e do Distrito Federal.
12: STJ mantém ações penais contra engenheiros da Vale e de empresa alemã por rompimento da barragem Brumadinho.
11: TSE e partidos políticos firmam acordo pela integridade da eleições 2026.
12: Boa noite, eu sou Marcela Luiz.
11: E eu sou Walter Lima.
12: Supremo Tribunal Federal decide manter até 30 de junho de 2027 a aplicação dos critérios de repartição dos recursos do Fundo de Participação dos Estados e do DF.
11: O prazo foi fixado como improrrogável. Marcelo Della Libera.
13: O Fundo de Participação dos Estados e do Distrito Federal é uma transferência de dinheiro do governo federal para os entes da federação. A Constituição determina que os recursos sejam distribuídos com o objetivo de reduzir desigualdades regionais. Por isso, a regra de rateio considera fatores como população e renda. Uma ação do Estado de Alagoas questionava a lei que define os critérios de repartição dos recursos do fundo. Em 2023, o Supremo declarou inconstitucionais trechos dessa norma, mas manteve as regras em vigor até 31 de dezembro de 2025, para dar tempo ao Congresso de aprovar uma nova lei. Como o Legislativo não editou a nova regra, o presidente do STF, ministro Edson Fachin, prorrogou a validade dos critérios até 1º de março. A decisão foi referendada pelo plenário. Depois, em março, Carmen Lúcia prorrogou novamente a aplicação das regras por 90 dias. O prazo terminou sem que houvesse nova legislação. Por isso, a ministra decidiu conceder mais 30 dias e enviar o tema ao plenário. O colegiado, então, decidiu prorrogar até 30 de junho de 2027 a aplicação dos atuais critérios de repartição dos recursos no Fundo de Participação dos Estados e do Distrito Federal. O prazo foi fixado como improrrogável.
12: STJ mantém ações penais contra engenheiros da Vale e de empresa alemã por rompimento da barragem da mina do Córrego do Feijão em Brumadinho, Minas Gerais.
11: No desastre, 272 pessoas morreram. Fátima Uchoa.
14: Pela acusação, três profissionais da TUV-SUD teriam participado da emissão de declarações de estabilidade da barragem, mesmo com indícios de comprometimento da segurança. Já um engenheiro da Vale é acusado em relação à gestão dos riscos da estrutura, como a obtenção de declarações de estabilidade supostamente irregulares e a não adoção de medidas de emergência. O relator na sexta turma do STJ, ministro Sebastião Rei Júnior, observou que o habeas corpus para o trancamento de ação penal só é concedido quando não há justa causa ou quando fica evidente que o acusado não participou do delito, mas não se justifica se exige exame técnico aprofundado dos fatos, como nesse caso.
12: TSE e partidos políticos firmam acordo pela integridade das eleições 2026.
11: Dos 30 partidos registrados no Brasil, 26 aderiram à iniciativa. Fábio Ruas.
15: O acordo foi firmado entre o presidente do TSE, ministro Cássio Nunes Marques, e representantes dos partidos. O documento reforça compromissos para as eleições de outubro, entre eles o combate à desinformação. O acordo também destaca a importância dos partidos na fiscalização e nas auditorias do sistema eletrônico de votação, além da promoção da acessibilidade e do enfrentamento à violência política, especialmente contra as mulheres.
12: Indígenas de Oiapoque, no extremo norte do Amapá, começaram a ser atendidos hoje na itinerância Cidadania Aqui com Você.
11: Até 2.000 pessoas devem receber suporte jurídico gratuito nestes dois primeiros dias. Rafael Silva.
16: O mutirão está concentrado na aldeia Manga, cerca de 22 quilômetros de Oiapoque. Indígenas de diversas aldeias da região chegaram cedo para receber suporte jurídico nas áreas trabalhista, previdenciária, de saúde, social, entre outros. Mais de 150 profissionais de diversos órgãos se juntam ao mutirão organizado pela Justiça do Trabalho. A proposta é concentrar em um único local e de graça serviços que normalmente exigiriam viagens longas e custos elevados para os moradores da região. No sábado e domingo, a itinerância vai atender indígenas da aldeia Espírito Santo.
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12: Uma boa noite.
11: E até amanhã.
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1: Eu sou Paula Groba.
2: E eu sou Humberto Pinheiro.
1: E estes são os destaques de hoje do Jornal do Senado, que começa agora.
2: Aprovada a inclusão de educação política e cidadania nas escolas.
1: PEC da aposentadoria especial de agentes de saúde e de endemias pode ir ao plenário na próxima semana.
2: Segue para a sanção Banco Nacional de Boas Práticas contra a Violência à Mulher.
1: Boa noite.
2: Boa noite.
1: Como funcionam os três poderes? Qual é o papel do cidadão na democracia? E de que forma as decisões políticas impactam o dia a dia da população? Questões como essas poderão ganhar mais espaço nas salas de aula.
2: Seguiu para a sanção presidencial o projeto que torna obrigatório o ensino de educação política e direitos da cidadania nas escolas brasileiras. A proposta busca ampliar o conhecimento dos estudantes sobre as instituições do país e fortalecer a participação do cidadão. Repórter Douglas Castilho.
3: O conteúdo não será incluído como disciplina, mas estará inserido no contexto do ensino da realidade social e política, que já é obrigatório e será ministrado como tema multidisciplinar e transversal, perpassando diversas matérias. O senador Jordano, do Podemos de São Paulo, se manifestou a favor da iniciativa.
4: Das pessoas saberem o que é um vereador, o que é um deputado estadual, do que é um deputado federal, do que faz uma casa legislativa, o que é o Senado da República. Nesse momento de discute muito política, mas poucas pessoas da população sabem o que os poderes fazem.
3: O senador Hamilton Mourão, do Republicanos de São Paulo, foi em sentido contrário, preocupado com o que chamou de ideologização.
5: Quem é que vai ministrar essa aula? São aquelas docentes formados em escolas de nível superior, onde nós sabemos qual é a corrente ideológica que predomina.
3: Além de Mourão, outra senadora que fez questão de marcar sua posição e registrar voto em contrário foi Damaris Alves, do Republicanos do Distrito Federal. O texto vai à sanção presidencial.
1: E o Senado aprovou um projeto de lei complementar que proíbe o contingenciamento de recursos destinados às agências reguladoras federais. A proposta busca garantir autonomia financeira a esses órgãos responsáveis pela fiscalização de setores essenciais, como saúde, transporte, energia, telecomunicações e mineração.
2: O texto segue agora para análise da Câmara dos Deputados. Segundo o relator, senador Marcos Rogério, do PL de Rondônia, a medida evita prejuízos às atividades de controle e regulação.
6: A descontinuidade de fiscalizações, análises técnicas e processos tende a acumular passivos administrativos, atrasar decisões, ampliar litígios e exigir posteriormente esforços orçamentários mais elevados para recompor a capacidade operacional perdida.
1: O presidente do Senado, Davi Alcolumbre, sinalizou a possibilidade de colocar em votação na próxima semana a proposta de emenda à Constituição que concede aposentadoria especial aos agentes comunitários de saúde e aos agentes de combate às endemias. Ele lembrou que o texto já foi aprovado pela Câmara dos Deputados e recebeu apoio unânime na Comissão de Constituição e Justiça do Senado.
2: Pela proposta, os agentes terão direito à aposentadoria com idade mínima de 57 anos para mulheres e 60 anos para homens, desde que comprovem 25 anos de contribuição e de efetivo exercício na atividade profissional. Alcolumbre afirmou que é necessário garantir ao Senado a oportunidade de analisar uma reivindicação considerada importante para, segundo ele, cerca de 400 mil trabalhadores em todo o país.
7: É impossível um presidente do Senado Federal ser o único responsável por prejudicar a vida de 400 mil agentes comunitários de saúde ou de agentes de endemia. E eu não percebi no ano passado em nenhum momento que alguém disse que isso aqui era uma bomba muito grande fiscal no Brasil. E eu estou cansado de ser cobrado todos os dias como um homem que está desestabilizando as contas públicas brasileiras, as finanças do nosso país.
1: Uma proposta que proíbe a obrigatoriedade da vacinação contra a Covid-19 avançou no Senado.
2: A Comissão de Direitos Humanos aprovou a transformação de uma sugestão legislativa apresentada por um cidadão do Ceará em projeto de lei. A proposta agora passa a ser analisada pelo Congresso Nacional. Os detalhes com o repórter Márcio Maturana.
8: Uma sugestão que proíbe a obrigação de vacina contra a Covid-19 virou projeto de lei. A ideia foi encaminhada por um cidadão do Ceará. Ceará por meio do portal E-Cidadania, ainda durante a pandemia. O relatório favorável do senador Márcio Bittar, do PL do Acre, lido pelo senador Jaime Bagatoli, do PL de Rondônia, destacou o direito à liberdade individual.
9: Ainda que pareça ter perdido o objetivo, em razão de inexistir, no momento, imposição vigente de vacinação obrigatória, a sugestão mantém relevante mérito por buscar assegurar, de forma permanente, a inviolabilidade da liberdade individual, o direito à objeção da consciência e à proteção da integridade física do cidadão brasileiro.
8: Qualquer pessoa pode enviar uma ideia legislativa pelo portal senado.leg.br/e-cidadania.
1: E a Comissão de Relações Exteriores aprovou o acordo da Organização Mundial do Comércio que elimina tarifas de importação para aeronaves civis, motores, peças e outros componentes do setor aeronáutico.
2: A proposta busca ampliar a competitividade da indústria e fortalecer o comércio internacional na área de aviação. O texto segue agora para análise do plenário do Senado. Repórter Rodrigo Rezende.
10: Entre 2018 e 2022, o mercado de aviação civil movimentou 3,7 trilhões de dólares em todo o mundo. O acordo assinado pelo Brasil na Organização Mundial do Comércio sobre as negociações de aeronaves civis permite ao país participar ainda mais do setor, onde a Embraer já conta com destaque. O relator do acordo, senador Nelsinho Trade, do PSD de Mato Grosso do Sul, explica algumas vantagens do texto.
11: Porque o acordo sobre o comércio de aeronaves civis da OMC é um instrumento multilateral que objetiva a máxima liberalização do mercado mundial de aviação. Nesse sentido, ele assegura a eliminação de tarifas de importação para aeronaves, motores e peças, proíbe subsídios à exportação e reduz barreiras não tarifárias aos signatários.
10: O acordo, assinado em 1979 e atualizado em 2015, prevê a eliminação de tarifas para componentes de aviação como turbinas, partes de aeronaves, simuladores de voo, pontes de embarque de passageiros e produtos utilizados a bordo.
1: A Comissão de Constituição e Justiça aprovou um projeto que permite a continuidade de ações de divórcio e de dissolução de união estável mesmo após a morte de uma das partes. A proposta evita a extinção automática do processo e garante a análise de questões como partilha de bens e outros direitos discutidos em juízo.
2: Segundo a relatora, senadora Elisiane Gama, do PSD do Maranhão, a medida preserva a vontade manifestada em vida e evita prejuízos a familiares e herdeiros. O projeto está pronto para votação em plenário, com pedido de urgência.
12: O projeto de lei é importante porque acaba assegurando o direito dessa mulher ou desse homem em vida. Isso é muito importante. É um respeito, inclusive, à memória dessas pessoas.
1: E seguiu para a sanção presidencial um projeto que cria um Banco Nacional de Boas Práticas para reunir e divulgar ações, programas e políticas públicas que já apresentaram resultados positivos na prevenção e no enfrentamento da violência contra a mulher.
2: A ideia é identificar e replicar iniciativas que dão certo no combate a esse crime. Repórter Alexandre Campos.
13: O banco conterá dados como nome do programa, ação ou projeto, data de sua vigência e descrição sumária do local, perfil e número de pessoas atendidas, além de órgãos públicos envolvidos em sua implementação. Relatora do projeto na Comissão de Direitos Humanos, a senadora Roberta Accioli, do Republicanos de Roraima, lembrou que o banco, além de valorizar as iniciativas exitosas implementadas no país, vai permitir que essas experiências sejam multiplicadas.
14: Isso facilitará não apenas a consulta e o intercâmbio de informações entre os entes federados, mas também o aproveitamento desses dados pela sociedade e soluções inovadoras possíveis de gerar benefícios concretos para a formulação e o aperfeiçoamento de políticas públicas de combate à violência de gênero.
13: Dados do Atlas da Violência de 2026 indicaram que entre 2014 e 2024, 46.336 mulheres foram assassinadas no Brasil.
2: Com edição de Paula Groba e trabalhos técnicos de Eliseu Caires, o Jornal do Senado fica por aqui. Acompanhe agora as notícias da Câmara dos Deputados. Boa noite.
1: Boa noite e até amanhã.
15: 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Câmara garante atestado para funcionários acompanharem filhos doentes.
16: Plenário estabelece mudanças na estrutura da Advocacia Geral da União.
15: Avança projeto de lei que aumenta a punição para ameaças feitas por Pix.
17: Boa noite. Ranieri Paulino, do Republicanos, destaca iniciativas desenvolvidas na Paraíba para coibir a violência contra a mulher e combater o feminicídio. O deputado acredita que programas de conscientização e acolhimento têm fortalecido a rede de apoio às vítimas.
15: Ranieri Paulino também ressalta a atuação de órgãos públicos na defesa dos direitos das mulheres, além de medidas legislativas voltadas à responsabilização de agressores. Para ele, o enfrentamento à violência exige ações permanentes de prevenção, proteção e mudança cultural.
17: Flávio Nogueira, do PT do Piauí, é autor de projeto que aumenta as penalidades para quem utilizar o Pix para fazer ameaças, perseguições e intimidações. A ideia, segundo ele, é ampliar a proteção das vítimas, especialmente mulheres, alvo de violência psicológica.
15: Flávio Nogueira destaca a importância desse sistema de pagamentos como uma inovação tecnológica brasileira, mas alerta para o uso indevido da ferramenta por criminosos que utilizam o campo de descrição das transferências para praticar assédio e ameaças.
17: O projeto que aumenta a pena para ameaças feitas por Pix já foi aprovado na Comissão de Constituição e Justiça. Entenda como funciona com a repórter Paula Bittar.
18: A Comissão de Constituição e Justiça da Câmara aprovou um projeto que aumenta as penas para os crimes de ameaça, de perseguição e de violência psicológica contra a mulher quando cometidos no campo de mensagem do Pix. O Pix é o meio de pagamento eletrônico instantâneo criado pelo Banco Central que entrou em funcionamento em 2020. O texto estabelece que no crime de ameaça, que tem pena inicial de detenção de 1 a 6 meses ou multa, a penalidade é aumentada de 1/3 até a metade se o crime é cometido por mensagem do Pix. No caso da perseguição, com pena inicial de reclusão de 6 meses a 2 anos e multa, a pena é aumentada da metade se o crime for pela mensagem do Pix. E o aumento também é de metade para crime cometido pela mensagem do Pix no caso de violência psicológica contra a mulher, que tem pena inicial de reclusão de 6 meses a 2 anos e multa se a conduta não constituir crime mais grave. O autor, deputado Flávio Nogueira, do PT do Piauí, disse que apresentou o projeto para coibir uma prática que tem sido cada vez mais comum nos crimes de violência contra mulheres. Segundo ele, em muitos casos, o valor enviado é mínimo, irrisório, e serve apenas como um veículo para que a mensagem abusiva alcance a vítima, mesmo diante de medidas protetivas, bloqueios em redes sociais ou tentativas de afastamento. A deputada Érica Cocai, do PT do Distrito Federal, também defendeu o projeto.
19: Esse instrumento Pix, que reafirma a nossa soberania, que reafirma sem dúvida nenhuma a democracia, que reafirma a inclusão, não pode ser um instrumento para propagar, para incentivar ou para efetivar violências contra as mulheres. Violência contra as mulheres é uma luta que é absolutamente estruturante para a construção de uma sociedade mais justa e mais igualitária.
18: O projeto que aumenta as penas nos crimes de ameaça, de perseguição e de violência psicológica contra a mulher quando cometidos no campo de mensagem do Pix ainda depende de análise pelo plenário. Da Rádio Câmara de Brasília, Paula Bittar.
15: Direitos Humanos. Benedita da Silva, do PT do Rio de Janeiro, destaca a aprovação na Comissão de Direitos Humanos de projeto que reconhece a responsabilidade do Estado pela chacina de Acari. Ela lembra que 11 jovens foram sequestrados em julho de 1990, sem que os corpos tenham sido encontrados.
17: Benedita da Silva afirma que a proposta prevê pensão vitalícia aos familiares das vítimas, como reparação moral e simbólica pelo desaparecimento forçado. A legisladora acrescenta que o texto também define a data de 26 de julho como Dia Nacional das Vítimas de Desaparecimentos Forçados.
15: Justiça. A Câmara aprovou o projeto que altera a estrutura da Advocacia Geral da União. O repórter Marcelo Larcher explica as mudanças.
20: O plenário da Câmara aprovou o projeto que inclui a Procuradoria-Geral Federal e a Procuradoria-Geral do Banco Central entre os órgãos da Advocacia-Geral da União, a AGU. A Procuradoria-Geral Federal é responsável por representar na Justiça as autarquias e fundações públicas federais, como o INSS, o IBAMA e as universidades. Hoje, a direção da AGU é composta pelo Advogado-Geral da União, pelas Procuradorias-Gerais da União e da Fazenda Nacional, pelo Conselho Superior da AGU e pela Corregedoria-Geral da Advocacia da União. O projeto aprovado envia enviado pelo governo ao Congresso, altera a lei orgânica da AGU para permitir que as carreiras jurídicas de procurador federal e de procurador do Banco Central também passem a integrar o órgão. O projeto foi criticado em plenário e o deputado Kim Kataguiri, do Missão de São Paulo, diz que a alteração aumenta os poderes do advogado-geral da União e pode comprometer a autonomia de outros órgãos como o Banco Central.
0: O principal argumento sendo utilizado aqui é o seguinte: todos os órgãos que já estão subordinados à Advocacia-Geral da União vão continuar subordinados. Eu duvido muito que haveria essa mobilização política em torno dessa matéria se fosse para não mudar nada. E me causa preocupação a possibilidade de diminuir a autonomia das autarquias, a autonomia das agências reguladoras, a autonomia do Banco Central e, ao mesmo tempo, dar superpoderes para que o advogado-geral da União avoque para si causas que não deveriam ser da sua competência.
20: O relator da proposta, o deputado Lafayette de Andrada, do PL Mineiro, negou que a proposta ameace a autonomia de outros órgãos, mas admitiu um erro que, na redação original, permitia que o advogado-geral da União indicasse o procurador da Fazenda Nacional e o procurador-geral do Banco Central sem ouvir o ministro da Fazenda e o presidente do Banco Central, o que foi corrigido no texto final. A proposta aprovada determina que esses cargos são de indicação conjunta do advogado-geral da União com o ministro da Fazenda e o presidente do Banco Central. Para Lafayette de Andrada, o texto apenas incorpora à AGU carreiras que, na prática, já são subordinadas ao advogado-geral da União.
21: Alguns jornalistas, sem ler o projeto, publicaram algumas matérias alarmistas dizendo que esse projeto confere poderes agigantados ao advogado-geral da União, o que não é verdade. O que esse projeto traz, na verdade, é incorporando ao escopo da AGU as carreiras que hoje, na prática, já são comandadas pelo AGU, que são a Procuradoria da Fazenda Nacional e a Procuradoria do Banco Central.
20: O projeto, que inclui a Procuradoria-Geral Federal e a Procuradoria-Geral do Banco Central entre os órgãos da Advocacia-Geral da União, seguiu para análise do Senado. Da Rádio Câmara de Brasília, com informações de Antônio Vital, Marcelo Larcher.
22: Trabalho.
23: Merlon Solano, do PT do Piauí, cobra do Senado o andamento da proposta de emenda à Constituição que reduz a jornada de trabalho e acaba com a escala 6x1. Ele lembra que a PEC recém-aprovada na Câmara prevê 2 dias de descanso semanal sem redução salarial.
24: Merlon Solano aponta a melhoria na qualidade de vida dos brasileiros como um dos fatores de destaque. Em sua opinião, a aprovação da matéria no Senado vai contribuir para a atualização da CLT, reduzindo o adoecimento e o número de acidentes de trabalho.
23: Já Luiz Lima, do Novo do Rio de Janeiro, celebra a retirada de urgência do projeto do governo que coloca fim à escala 6x1. Segundo ele, executivo e lideranças do legislativo perceberam os impactos negativos da medida, como o encarecimento de serviços básicos, como as tarifas de ônibus.
24: Na avaliação de Luiz Lima, diante de um cenário de inflação, juros altos, endividamento público e alta informalidade, a matéria é irresponsável e, caso prospere, vai prejudicar profissionais que dependem de comissões e gorjetas e diminuir a competitividade internacional do Brasil.
23: Pedro Ayrara, do PP de Minas Gerais, defende a derrubada de veto a projeto que estabelece regras nacionais para a idade máxima de ingresso nas polícias militares e nos corpos de bombeiros. Ele esclarece que a proposta amplia de 30 para 35 anos o limite de entrada em concursos.
24: Pedro Ayrara defende que a mudança atualiza a legislação diante do aumento da expectativa de vida e das novas exigências de formação para o ingresso nas carreiras militares. O parlamentar pede apoio à análise do veto a ser apreciado em sessão do Congresso Nacional.
23: Aloysio Mendes, do Republicanos, homenageia os 190 anos da Polícia Militar do Maranhão. O deputado exalta a atuação da corporação na proteção da sociedade e na preservação da ordem pública.
24: Aloysio Mendes reconhece o trabalho de homens e mulheres que integram a instituição e cumprem papel fundamental no sistema de segurança do Maranhão. Ele diz que a corporação tem uma trajetória marcada pela dedicação ao serviço público.
22: Economia.
23: Bom Gás, do PT do Rio Grande do Sul, registra a participação de membros do Ministério da Fazenda em audiência na Câmara para debater o cenário econômico do país. Segundo o deputado, foram apresentadas na reunião medidas para estimular o crescimento, ampliar o emprego e conter a inflação.
24: Bom Gás também defende ações do governo para enfrentar os efeitos de crises internacionais sobre a economia brasileira. O parlamentar cita avanços na reforma tributária e a ampliação da faixa de isenção do imposto de renda como medida voltada à redução da carga tributária. Janeiro.
3: José Nelton, do União de Goiás, cobra a abertura de uma CPMI para apurar possíveis irregularidades envolvendo o Banco Master. O deputado afirma que a comissão é necessária para identificar responsabilidades e dar resposta à população sobre os prejuízos causados.
24: José Nelton reclama de demora na instalação da CPMI e afirma que a apuração deve alcançar eventuais agentes públicos e privados implicados nas operações financeiras. Ele sustenta que a falta de investigação aumenta a desconfiança da sociedade sobre o caso.
3: Sargento Faur, do PL do Paraná, defende a atuação de integrantes da Operação Lava Jato em processos conduzidos no estado. O deputado contesta críticas feitas por setores da esquerda, afirmando que a Força-Tarefa teve papel relevante no enfrentamento à corrupção no país.
24: Sargento Faur diz que decisões judiciais posteriores contrárias à Lava Jato não apagam a relevância da operação. Na avaliação dele, a oposição deve rebater tentativas de desqualificar as investigações e seus desdobramentos políticos.
22: Agricultura.
3: Sérgio Turra, do PP, defende a aprovação do projeto que prevê mecanismos de securitização e renegociação das dívidas aos produtores rurais. Segundo ele, a medida é necessária para auxiliar agricultores afetados por estiagens e enchentes no Rio Grande do Sul.
24: O parlamentar rebate críticas de que a proposta representaria um desfalque nas contas públicas. De acordo com Sérgio Turra, o projeto cria condições para que os produtores reorganizem suas finanças e mantenham a atividade agropecuária sem prever o perdão das dívidas.
3: Delegado Caveira, do PL, denuncia que o ICMBio tem entrado em fazendas e confiscado gado de produtores no Pará. Ele acusa os governos federal e estadual de apoiarem abusos contra agricultores e alega que os produtores afetados já estão há mais de 50 anos na região.
24: Delegado Caveira cobra ação imediata do Ministério Público contra apreensões em Altamira e pede que o governo do Pará seja investigado por corrupção. Segundo sua análise, a administração estadual tem sido palco de clientelismo para garantir a perpetuação de determinadas famílias no poder.
22: Meio ambiente.
3: Inácio Arruda, do PCdoB, festeja a realização, na data em que se celebra o Dia Internacional do Combate à Desertificação, de um seminário internacional para combater a degradação das terras. Ele sublinha a busca por soluções científicas para o solo do semiárido, especialmente no Ceará.
24: O evento ocorrido na Câmara, segundo Inácio Arruda, reuniu cientistas e a ONU para propor tecnologias que ajudem o pequeno produtor. O deputado esclarece que a meta é usar a pesquisa de órgãos como a Embrapa para salvar a agricultura familiar no Nordeste brasileiro.
22: Turismo.
3: Eduardo Bismarck, do PV do Ceará, comemora a realização em Fortaleza de encontro que está reunindo agentes de turismo de todo o país até o dia 20 de junho. Ele destaca que a programação inclui visita à técnica à Canoa Quebrada, no município de Aracati, para ampliar a divulgação da Rota das Falésias.
24: Eduardo Bismarck também destaca o novo voo da Azul entre Belo Horizonte e Aracati, previsto para operar a partir de outubro. O parlamentar avalia que a ligação aérea deve fortalecer o turismo no litoral leste do Ceará, contribuindo para a geração de negócios na região.
3: Hildo Rocha, do MDB do Maranhão, pede apoio para projeto de sua autoria que visa incluir a temporada de praias do Rio Tocantins no calendário oficial de eventos nacionais, para fomentar o turismo e a economia local durante os meses de junho a setembro.
24: De acordo com Hildo Rocha, a oficialização da temporada vai atrair turistas e facilitar o financiamento de atividades culturais e de lazer. O deputado lista as cidades de Imperatriz, Ribeirãozinho, Ribamar, Fiquene, Estreito e Porto Franco como principais polos turísticos maranhenses.
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22: Saúde.
3: A Câmara aprovou proposta que garante atestado para o funcionário acompanhar filhos doentes sem desconto no salário. O repórter Antônio Vital acompanhou a votação.
5: A Câmara dos Deputados aprovou o projeto que permite que pais ou responsáveis por crianças de até 12 anos se afastem do trabalho por até 14 dias por ano sem desconto no salário para acompanhar os filhos em caso de doença. O afastamento, porém, deverá ser justificado com atestado médico, que contém informações como o diagnóstico, o registro do médico no Conselho Regional de Medicina e uma declaração expressa da necessidade necessidade de acompanhamento pelos responsáveis. O atestado servirá como justificativa para ausência no trabalho, somente se for demonstrada incompatibilidade entre o acompanhamento do filho e o exercício da atividade, e se a assistência dos pais for indispensável e não puder ser compensada no emprego. Durante o período de licença, será assegurada a manutenção do emprego e os direitos trabalhistas. O projeto foi apresentado pelo deputado Alencar Santana, do PT de São Paulo, e o texto final foi alterado pela relatora, deputada Denise Pessoa, do PT do Rio Grande do Sul. Ela retirou, por exemplo, a previsão de o INSS arcar com o pagamento dos empregados durante afastamento e limitou em 14 dias por ano o período máximo de afastamento dos pais. O projeto foi criticado pela deputada Adriana Ventura, do Novo de São Paulo, que apontou prejuízo para as pequenas empresas.
6: Isso estimula o absenteísmo, é uma agressão, novamente, à negociação direta entre empregadores e empregados. Mas 14 dias, a gente está falando de meio mês, onde libera, pode faltar, leva o filho e não precisa voltar para o trabalho, não é obrigado a compensar, não é obrigado a fazer nada. Então isso é uma vergonha, é um intervencionismo, não dá para ficar jogando tudo nas costas de quem produz.
5: O autor da proposta, o deputado Alencar Santana, disse que o texto final prevê medidas para evitar abusos e fraudes.
7: A deputada Denise aperfeiçoou o texto, garantindo medidas de proteção para evitar que, se porventura uma pessoa queira abusar dessa lei, não possa estar usando desse recurso sem necessidade. A lei visa garantir a proteção e o cuidado à criança e permitir que a responsabilidade que o pai e a mãe têm do cuidado possa ser exercida de maneira plena.
5: O projeto que permite que pais ou responsáveis por crianças de até 12 anos se afastem do trabalho por até 14 dias por ano, sem desconto no salário, para acompanhar os filhos em caso de doença, seguiu para análise do Senado. Da Rádio Câmara de Brasília, Antônio Vital.
22: Desenvolvimento Regional.
24: Marcelo Nilo, do Republicanos da Bahia, classifica como ineficiente a gestão estadual em áreas essenciais como educação, saúde e segurança pública. O congressista alega que o estado apresenta índices alarmantes de violência, além de infraestrutura precária nas rodovias.
8: Marcelo Nilo acusa o executivo local de descumprir obrigações financeiras com prestadores de serviços e artistas contratados. Ele qualifica a administração do estado como a pior da história, apontando problemas também nas políticas de geração de emprego e de proteção às mulheres.
24: Rodrigo Hollenberg, do PSB, critica o governo do Distrito Federal, mencionando uma operação policial contra autoridades do primeiro e segundo escalão da gestão atual. Para ele, os episódios reforçam a suspeita de irregularidades na administração.
8: Rodrigo Hollenberg também defende a instalação de uma CPI para investigar o Banco Master e operações envolvendo o Banco BRB. Ele afirma que a apuração dos fatos é necessária para garantir transparência e esclarecer possíveis responsabilidades.
24: Vavá, do Avante de Minas Gerais, relata preocupações de moradores do Vale do Jequitinhonha sobre a prestação de serviços públicos. O deputado informa que recebeu denúncias relacionadas às condições de estradas vicinais, transporte escolar e limpeza urbana.
8: Vavá cobra atenção dos gestores públicos da região para a aplicação dos recursos municipais e para a qualidade dos serviços oferecidos. Segundo ele, o atendimento às comunidades mais vulneráveis deve ser tratado com responsabilidade e compromisso com o interesse público.
24: Dr. Flávio, do PL do Rio de Janeiro, defende a derrubada do veto presidencial ao projeto que amplia a área reconhecida como semiárido no estado. O deputado argumenta que a proposta beneficiaria produtores rurais fluminenses que enfrentam períodos frequentes de estiagem.
8: De acordo com o Dr. Flávio, o reconhecimento dessa área permite ampliar o acesso a políticas públicas voltadas ao desenvolvimento rural. Para ele, o projeto fortalece a produção agropecuária, gera renda e impulsiona a economia de mais de 20 municípios no interior do Rio de Janeiro.
24: Dr. Frederico, do PL, comemora a aprovação na Comissão de Legislação Participativa de moção de louvor à tratorada de Santa Rita de Caldas, realizada no município do Sul de Minas Gerais. Ele assinala que o evento reúne agricultura familiar, tradição religiosa e valorização das comunidades rurais.
8: Dr. Frederico também registra a presença de representantes da cidade de Coronel Xavier Chaves na Câmara. Ele destaca a produção rural, a cachaça mineira e o queijo artesanal, como expressões da cultura e da economia dos municípios da chamada região do Campo das Vertentes de Minas Gerais.
24: Termina agora o Jornal Câmara dos Deputados, produzido pela Rádio Câmara, com trabalhos técnicos de Everson Urani e apresentação de Márcio Aquiles Sardi e José Carlos Andrade. Uma ótima noite para você.
8: Boa noite, a Voz do Brasil volta amanhã.
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12: Olá, eu sou André Lucena. É um prazer receber você aqui no Intriga Internacional. Os Estados Unidos estão de olho na Ásia Central, e não é de agora. Países como Cazaquistão, Uzbequistão, Turcomenistão, Tajiquistão e Quirguistão ganham os holofotes de Washington, e o motivo central é a importância estratégica desses lugares no complexo mercado de minerais de terras raras. Os Estados Unidos, que parecem que despertaram só agora para o quanto a China domina essa área, agora tenta catapultar alianças por todo lado, a fim de poder começar a competir com Pequim. E o Brasil está de olho nisso. Muito desse movimento passa por um nome próximo a Donald Trump, Sergio Gore. É ele o atual embaixador dos Estados Unidos na Índia e enviado especial para a Ásia Central. Nascido no Uzbequistão, é um nome forte não só no governo, mas no entorno familiar de Trump. Mas o caminho não está muito livre para Washington. Estamos falando de países com ligações históricas com a China e com a Rússia, e com um fluxo comercial de peso com as duas nações que eu citei. E agora? Neste episódio do Intriga Internacional, a gente vai discutir o que os Estados Unidos de fato querem na Ásia Central, o que isso expressa sobre os movimentos de Washington e quais são os pontos de tensão com Moscou e Pequim e outros tópicos desse assunto. Para isso, a gente recebe Leonardo Ramos, professor do Departamento de Relações Internacionais da PUC Minas, fundador do Grupo de Pesquisa sobre Potências Médias, pesquisador do Instituto Nacional de Estudos sobre os Estados Unidos, da Coordenadoria de Estudos da Ásia da Federal de Pernambuco e da Global Disorder Network, e Javier Vadel, coordenador da pós-graduação em China Contemporânea da PUC Minas, fundador do Centro de Estudos Globais de China e do Grupo de Pesquisa sobre Potências Médias. Vamos à conversa.
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12: O Intriga Internacional recebe Javier Vadel, coordenador da pós-graduação em China Contemporânea da PUC Minas, fundador do Centro de Estudos Globais de China e do Grupo de Pesquisa sobre Potências Médias. Javier, que volta aqui ao nosso programa. Como vai, Javier? Seja bem-vindo mais uma vez. Sempre muito bom falar com você.
14: Oi, tudo bem, André? Tudo bem na audiência? Tudo ótimo.
12: Javier, os Estados Unidos parecem de olho em países da Ásia Central. Imagino que isso não tenha começado durante o governo Trump, mas há um movimento mais intensificado, talvez. E há um interesse muito estratégico por conta do complexo mercado de minerais de terras raras. Eu queria que você nos explicasse, por gentileza, que iniciativas os Estados Unidos têm tomado nesse sentido e como, talvez, isso entre em conflito com China e Rússia. Como é que você traça esse quadro, por favor, Javier?
14: Bom, eu acho que Estados Unidos tomou uma iniciativa que é a iniciativa da agressão ao Irã, que seria uma porta interessante para entrar de cheio na Ásia Central. Por que falo isso? Porque, logicamente, que Estados Unidos tem avançado nessa região, mas eu acho mais pelas leituras que eu fiz, os europeus avançaram primeiro, com negócios e investimentos em regiões da Ásia Central. Mas muito antes, a China tem possibilitado a esses países uma interconectividade interessante, porque desde o fim da União Soviética, a grande necessidade desses países era se interconectarem com o entorno para promover comércio, investimentos, produção, etc, etc. E a China tem, com a iniciativa do Cinturão e a Rota, possibilitar essa interconectividade, que são os grandes corredores terrestres que interconectam esses países da Ásia Central, esses cinco países da Ásia Central, né? Estamos falando aqui de um espaço geográfico que até 1991 pertencia à União Soviética. Então, é o país que já não existe mais como União Soviética. E estamos falando de Cazaquistão, Uzbequistão, Tajiquistão, Quirguistão e Turcomenistão. Países que estão numa região interessante, porque é uma região que tem, por volta, tem diferentes tipos de conflitos, e são ricos em recursos tradicionais e os novos recursos são minerais críticos, que são fundamentais para as novas tecnologias. Então, eu acho que o governo Trump não é que não esteja interessado, está muito interessado na concorrência global, na disputa com a China. Mas, num primeiro momento, estamos observando um foco mais em recursos, em segurar recursos tradicionais e que essas commodities tradicionais, como petróleo ou gás, sejam, sobretudo petróleo, sejam comercializadas em dólares em bancos americanos. Então, eu falei que a iniciativa do governo dos Estados Unidos foi mais pelo lado das nessa região, pelo lado pelo ataque ao Irã diretamente. Irã limita com esses, com o Afeganistão. Irã tem, graças a investimentos chineses, uma ferrovia inaugurada maio de 2025 que interconecta a província de Xinjiang, o interior da China, atravessa esses países, atravessa Cazaquistão, Uzbequistão, Turkmenistão e chega até o Irã, que é uma forma de, fundamentalmente, de promover o comércio com a China desde o Irã até atravessando todos esses países da Ásia Central. Então, eles estão numa área geográfica de maior disputa, na qual, desde meu ponto de vista, em matéria de segurança e de interconectividade, a China e a Rússia estão na frente, que são os dois países que lideram a Organização de Cooperação em Xangai, que é uma organização de cooperação de segurança. Nesse momento, o presidente Vladimir Putin está em Astana, a capital de Cazaquistão, encontrando com o presidente Tokayev, que, aliás, fala chinês e tem uma formação pró-chinesa nesse lugar. Então, eu vejo com certa dificuldade nesse momento dos Estados Unidos penetrarem nessa área mais de segurança e defesa. Nada impede, logicamente, acordos entre grandes empresas, né, etcétera, etcétera, né, empresas americanas. Tem acordos com a Alemanha, muito importantes também. Isso também temos observado, tem acordos com a Alemanha. E por último, devemos destacar que na grande hipocrisia da guerra da Rússia e a Ucrânia, os países europeus que sancionaram a Rússia, junto com os Estados Unidos, eles comercializavam com, e comercializam com a Rússia, via países dessa região da Ásia Central. Então, são países importantes para a terceirização comercial por parte da Europa, né, com a Rússia, nesse mundo de sanções que a Rússia está sofrendo, né, devido à intervenção aí no território da Ucrânia.
12: Javier, considerando que os Estados Unidos têm feito isso em termos de buscar parcerias, colocando aqui como contexto da nossa conversa uma questão estratégica muito importante, que é a questão de minerais de terras raras, eu queria que a gente abrisse o leque da nossa conversa para tentar pensar não apenas o quanto a China domina, sobretudo o refino, porque isso está muito dado, isso já é, não suficientemente, mas já é conhecido. Mas, estrategicamente, o que, que os Estados Unidos têm tentado fazer para reverter esse jogo? E quão distante os Estados Unidos está, não só da China, mas de poder competir minimamente com, enfim, qual é o desnível de poder nesse jogo?
14: Olha, eu acho que as ilusões dos Estados Unidos têm uma influência crucial na região. Elas acabaram quando se retira do Afeganistão, depois de 20 anos de ocupação. Eu relembro que Estados Unidos, a secretária de Estado Hillary Clinton, em 2015, acho que foi, ela propôs foi em 2012, porque foi antes do lançamento da iniciativa do cinturão e a rota da China. Foi antes, como secretaria de Estado, depois de 10 anos de ocupação dos Estados Unidos, mais ou menos, propor as rotas a seda que sairiam de Afeganistão. Aí teria um elemento fundamental de influência geopolítica. Tava, não, Afeganistão era um aliado, aí um estado meio fantoche, não controlava todo o território, mas os Estados Unidos tinham base militar, estavam presentes. Então, Hillary, que é um quadro importante, né? Um quadro que estava percebendo, se não construir alguma infraestrutura, não propor alguma iniciativa de desenvolvimento, coisa ia para o brejo, né? E foi mesmo, porque depois de 20 anos só deixaram destruição, não construíram uma ponte no Afeganistão, e o Talibã já regressa muito mais forte. Então, tudo que eles se propunham fazer, não conseguiram, e ao contrário. Isso foi muito importante, sabe? Porque isso tirou a influência dos Estados Unidos em toda essa região. O Afeganistão estava no coração de, e limita com esses países, inclusive tem fronteira com a China, Afeganistão. Então, Estados Unidos tem parceria, sim, e para diversificar, sobretudo suprimento de materiais, esses minerais críticos para novas tecnologias, porque senão vai depender de que, o processamento é quase monopolizado pela China, que trabalhou desde a década de 1980 para ter uma indústria de para refinar terras raras. E depois temos os minerais críticos, que é outra questão, mas que são utilizados. Então, Estados Unidos teve e tem contatos parcerias com o Uzbequistão e Cazaquistão. Tem um fórum para parceria de segurança mineral, embora o grande comércio desses países é com a China, né, e com a Rússia. Esse é o fato. O comércio em geral, estou falando. E eu acho que Estados Unidos está em muita desvantagem. E eu acho que por isso está apostando em outros países da África e da América Latina, como o Brasil, em questões de terras raras. Entendeu?
12: Sim, isso é importantíssimo, né?
14: É importante, porque o Brasil é o segundo maior no mundo conhecidos, é o segundo maior, maior reservas de terras raras. Então, para os Estados Unidos seria muito mais conveniente fazer algum negócio com o Brasil. Depois, quem vai processar? O problema é que eles vão ter que investir para processar, ou o Brasil investir para processar. Aí vai ter outra briga, que já teve no Congresso, se o Brasil vai ter uma empresa pública para não só regulamentar, mas para injetar ciências e tecnologia no setor para refinar essas terras, como faz a China, né? Porque o Cazaquistão tem reservas, eu estive fazendo um levantamento, porque justamente estava trabalhando uma questão de inteligência artificial e como é toda essa inteligência artificial tem uma base territorial muito forte, né? Porque depende de todo esse de terras raras e minerais críticos, né? Aí o Cazaquistão, além disso, ele tem uma parceria importante com a China, porque um grande fornecedor de gás, gasodutos e oleodutos passam por todo o Cazaquistão, um grande produtor dos, vamos denominar, recursos tradicionais. Toda relação, o presidente de Cazaquistão tem simpatia pela China também, tem uma boa relação com a Rússia. Então, entendeu? Eu acho que está em inferioridade de condições dos Estados Unidos nessa região, mas se pode subestimar a grande potência ocidental, né? A maior reserva de cromo do mundo está em Cazaquistão. O cromo é importante.
12: O lítio também.
14: Mas também tem cobre, lítio, zinco, bauxita, né? Minerais que são. Uzbequistão também tem urânio, cobre, titânio, lítio também tem. Muitos levantamentos, pelo que estava vendo, desses minerais. Eles foram, tem registros da época da União Soviética, e em alguns casos deveriam atualizar, entendeu? E aí você precisa uma pesquisa de prospecção de no lugar. Agora, como te falei, a infraestrutura e o auge do comércio, por exemplo, em Cazaquistão, é muito devido às infraestruturas em parcerias com a China. Tem um hub na província de Xinjiang, conecta com Cazaquistão, e aí em Cazaquistão tem um hub de ferrovias que vão chegar até a Europa. Já tem um sistema logístico muito avançado, sabe? E o transporte terrestre é muito mais barato para esses países. Isso é fundamental. É muito mais barato do que chegar a qual seria o porto mais próximo, Irã, que tem conflito, ou o corredor China-Paquistão, né? O porto de Guadar. É muito mais barato, com infraestrutura, chegar à Europa, mas tem duas guerras que atrapalham. Então, tem a Ucrânia, ok, pode passar por Bielorrússia até a Alemanha, mas tem a Ucrânia, é um corredor que está parado, logicamente. E o outro, a guerra no Irã, que não se sabe o que vai acontecer. O corredor de paz, não se sabe, né? Que também teria portos adequados. E esse país tem uma boa relação com o Irã, né? Inclusive, essa ferrovia que mencionei, que vai desde Irã até Xinjiang, era uma antiga ferrovia da União Soviética que foi reestruturada. Se lembra que no dia antes do cessar-fogo, os israelenses e estadunidenses bombardearam uma ponte dessa ferrovia. Não é que é um fato casual. Eles, em uma semana, já refizeram a ponte. Olha a importância que isso tem. Então, é uma região crucial geopolítica.

0: tá bem, tá bem. Pode continuar.
1: Ah, porque aí minerais críticos são de outra índole, né? Terras raras e o processamento não precisa. É fato. Oh, a China não precisa controlar ou tentar adquirir terras raras. O que precisa são os países europeus, né? Inclusive para não depender da China. Já dependem, tem uma dupla dependência. Tem a dependência das terras raras em si e do processamento delas, tá entendendo? Inclusive para material e mais, para material de uso.
0: Me deixa entender uma coisa, por favor. É claro, a gente está falando do Oriente Médio a título de momento, né? A gente está discutindo segurança, pode-se falar sobre os países do Golfo. E é claro que tem muita coisa que é especulativa, mas talvez, e aí acho que aqui vale lançar a pergunta para a gente debater. Talvez já dê para pensar em consequências a longo prazo, ou principalmente, o que é que mudou, não de maneira definitiva, mas o que é que mudou na estrutura? E por que ele perguntou isso? O que é que tudo que está acontecendo no Oriente Médio tem trazido de ensinamentos, em especial para a China, em relação à iniciativa Cinturão e Rota? O que é preciso mudar, se for o caso? O que é preciso repensar, se for o caso? Enfim, como é que você encara esse quadro, Javier?
1: Não, a pergunta é interessante, mas não tem uma resposta como o que se aprende ou não se aprende, porque a China aprende a cada momento. A China já aprendeu a lidar com Donald Trump desde o primeiro mandato. Donald Trump já sabia qual era o modus operandi do Donald Trump. A agressividade talvez extrema é porque Irã é uma peça crucial no triângulo geopolítico na Rússia e a China. É fundamental. Porque não é só a conectividade e as rotas da seda, é também o corredor norte-sul que vai ligar São Petersburgo a Teherã, né? Que está sendo construído, elaborado, passa pelo Mar Cáspio. E é um triângulo que também vai favorecer quebrar em alguma medida o isolamento do Irã, né? Que é o que os Estados Unidos querem. Cercar o que consegue fazer em Cuba, por exemplo. Mas Irã é diferente. Então, quebrar esse isolamento, o Irã com a China e a Rússia resolve as coisas. E a guerra, o que deu, que não sei se os Estados Unidos vão aprender a lição, mas Irã não precisa do Dubai agora, né? Tem estreito de Hormuz, cobrando pedágio, pode cobrar pedágio em yuan. Se seu cliente para a venda de petróleo é a China, 90% do petróleo em 2025 iraniano foi para a China. Então, isso vai promover um grau de desligamento de toda a estrutura financeira ocidental muito grande, né? Que vai ter, mas tem consequências no Ocidente, porque em grande medida a moneda e o dólar norte-americano se baseia sua fortaleza no petróleo. Por isso alguns falam de petrodólar, né? O petróleo é fundamental não só pelo controle do recurso, e sim porque a venda desse recurso tem que ser feita em dólares no sistema bancário ocidental. Imagina artérias e veias, né? E o entupimento quando o petróleo entope, quando esse petróleo não circula mais pelos circuitos financeiros dos bancos ocidentais. E é vendido, por exemplo, para a China. Porque, se você pensar, por que quer o petróleo iraniano Estados Unidos? Se Estados Unidos é o maior produtor do mundo de petróleo, eles producem com fracking, não tem problema de abastecimento Estados Unidos. Estou falando de um recurso tradicional. E quem tem problema é a China. E o Estreito de Hormuz é fundamental para a China, para Filipinas. Filipinas foi que 90% do petróleo consumido nas Filipinas passa pelo Estreito de Hormuz, ok? Coreia do Sul e Japão. Então, o que aprende a China? A China está aprendendo de que, em primeiro lugar, eu como analista percebo, os chineses imaginam, a guerra contra Irã é uma guerra contra a China, para evitar que o petróleo chegue à China também. Porque a China compra com yuan, não compra com dólar, não precisa de comprar com dólar. Antigamente, na década de 80, 70, 80, quando se instaurou todo esse esquema de petrodólar, o grande cliente mundial era Estados Unidos. Então você tinha um acordo com a Arábia Saudita para vender petróleo por dólar. Um acordo que 50 anos. Só que agora o grande cliente deixou de ser Estados Unidos, é a China. Continua a ser também, insisto, os países asiáticos, Japão, Coreia do Sul, etc., etc., Filipinas e outros do sudeste asiático.

0: Malásia. Agora, o ponto é o seguinte: qual é o papel da Ásia Central nesse contexto geopolítico? É o famoso eixo continental, né? É a possibilidade de você fazer interconexão continental e que liga, que não só pelas riquezas desses países minerais críticos que se usam hoje, não, é também como forma e como espaço de conectividade com os recursos tradicionais vindos da Ásia Ocidental, do Oriente Médio, países do Golfo. É muito mais rápido, muito mais eficiente, com boa infraestrutura, fazer todo o trajeto, né? Não pode substituir, logicamente, todo o comércio que se faz em Hormuz, pelo Hormuz. Mas a China não está bloqueada em Hormuz, os navios chineses passam, né? E isso irritou muito mais o governo dos Estados Unidos, porque só estão bloqueados os que colaboram com os Estados Unidos e Israel. O resto tem permissão para passar. E aí? Scott Bessent, o secretário do Tesouro, falou: não queremos que o petróleo vá para a China. Eu não é que estou inventando na minha cabeça. Eu analiso a situação, que a guerra no Irã é uma guerra também com a China. Então, bom, depois da visita de Donald Trump à China, com todos os CEOs das grandes big techs e corporações importantes, eu acho que o xadrez geopolítico mudou um pouco, né? Mudou um pouco porque, pelo menos momentaneamente, me parecia que ia haver uma com o Irã, mas tem um ator aí que é Israel, que tem uma influência sobredimensionada na Casa Branca, que não sabemos por quê. Então aí tem um ator que é um pequeno país, muito armado, que tem muita influência na toma de decisões nos Estados Unidos, né?
1: O Javier, já aproveitando que você menciona a visita do Trump lá ao Xi Jinping, acho que tem um tema muito importante que seria interessante a gente também desdobrar. Naturalmente não tem tão diretamente a ver com a Ásia Central, mas faz, já que a gente está discutindo numa perspectiva mais ampla, como é que o jogo nesse tabuleiro mudou, se é que mudou, no que se refere à questão de Taiwan após a visita do Trump a Xi Jinping?
0: Outra questão, houve uma... Se acalmou a coisa, pelo que eu vi, pelo menos por enquanto. Inclusive Donald Trump chegou e criticou Taiwan de que roubava tecnologia dos Estados Unidos. Sempre faz a mesma coisa, né? O petróleo que na Venezuela aí conseguiu. Na Venezuela, Donald Trump e o governo dos Estados Unidos conseguiram o que fracassaram no Irã. Né? No caso de Taiwan, deve ter sido algum acordo verbal para a questão de Taiwan, porque não vai dar, né? Esse é um limite, linha vermelha, nossa. E, relembra, a visita de Donald Trump estava marcada para março e foi prorrogada porque o bicho estava pegando no Irã, né? Se fosse naquele momento, seria muito pior para Donald Trump, que estava levando uma surra nas bases militares, os aviões que caíram, que derrubaram. Então, se esperou um momento, um pouco, e depois foram, acho que mais de um mês, prorrogaram e conseguiram ir numa situação menos tensa, no que se refere à guerra na Ásia Ocidental. Agora, não levou nenhuma carta de triunfo, né? Foi bem mansinho, né? E os grandes CEOs querem negócios na China. Negócios porque tem uma classe média de 700 milhões de pessoas, mais ou menos, e está crescendo. Então o grande mercado chinês seduz essas empresas que vão ter que se adaptar às regras chinesas. Tinha CEOs de bancos, tinha das big techs, estava Elon Musk, que também tem a fábrica Tesla, que produz mais carros em Shanghai que nos Estados Unidos. Estava o CEO da Nvidia, que parece que não se deu muito bem, da Boeing, que parece que se vendeu, conseguiu vender alguns aviões, e da Cargill, que é o trader, que vende para venda de produtos agrícolas, né? Então, nesse cenário, Taiwan ficou no segundo plano, né? Não foi foco da... E, pelo visto, não tem provocações à vista. Sempre pode estar depois, né? Sabemos que alguma carta aparece, né? Seja via Estados Unidos ou seja via Japão, como proxy.
1: A gente falando um pouco sobre essa... Talvez ter colocado o esquema petrodólar em xeque, coloquemos assim. Eu acho que isso nos faz pensar, acho que seria legal a gente debater um pouco sobre o estado da discussão sobre desdolarização ou sistemas alternativos ao dólar no BRICS. Como é que você vê esse debate no BRICS hoje, em especial pela presidência da Índia? que pode avançar? O que falta avançar? Como é que você avalia?
0: Na última reunião ministerial foram colocadas essa questão, sabe? Eu acho que essa questão vai voltar. Mas o problema é que o principal ponto de pauta, com participação do ministro de Relações Exteriores iraniano, é parar com essa guerra, né? Então, se falou menos sobre isso, embora há uma maior participação do Yuan em algumas transações e meios de pagamento, não é só a utilização de outras moedas, e também meios de pagamentos que podem substituir o sistema SWIFT, que é o sistema quase monopólico dos bancos ocidentais para transferência de dinheiro, né? Então, tem duas questões aí. Sistemas de meios de pagamento que estão sendo elaborados, que se pensou no âmbito dos BRICS, por enquanto não tem nada concreto, mas eles estão continuando a trabalhar nisso e pensar nisso. Eu acho que essa pauta vai voltar. Claro que a pauta mais importante é a reunião ministerial, preparatória, alguma medida de uma cúpula que não se sabe quando vai acontecer, não tem data ainda, não, que vai ser na Índia. Um assunto, né, fundamental é essa questão da guerra na região do Golfo da Ásia Ocidental. E porque tem um ator que é Emirados Árabes, que estava muito mais envolvido com a posição ocidental dos Estados Unidos nessa guerra, né? E que foi motivo de disputa, por exemplo, não houve uma, entre membros dos BRICS. Então sabemos que Irã retaliou os Estados Unidos em território de países que são dos BRICS, como Emirados Árabes e Arábia Saudita, né? Ok, a Arábia Saudita é observador, mas as bases militares americanas estão nesses países. Egito se pronuncia como? Se pronuncia condenando os ataques de Irã a países árabes, mas nada fala do ataque inicial de agressão Estados Unidos, Israel. Então aí você tem lealdades cruzadas, embora foi a primeira vez que teve uma declaração unânime devido fundamentalmente a essas contradições da guerra, né? Agora, se houve uma abertura entre todos para pensar novas formas de pagamento. Nesse contexto, você tem, que eu mencionei, Emirados Árabes saindo da OPEP, o grande cartel petroleiro. Emirados Árabes têm atritos históricos, problemas com a Arábia Saudita. A Arábia Saudita quer se distanciar da posição pró-estadunidense. A Turquia também, na região. Emirados é o país que passou de ser negociador com todo mundo, né, um multialinhado, a um país isolado. Eu acho que o mais preocupante, o mais vulnerável nesse jogo atual é Emirados Árabes. A Índia ficou acima do muro, mas fica aí que tinha, por um momento, né? Tem que ficar. Embora antes do ataque israelense estadunidense ao Irã, o primeiro-ministro Modi encontrou com Netanyahu, primeiro-ministro israelense. Então, há uma relação histórica de boa relação aí. Por outro lado, um membro fundamental dos BRICS e fundador. Emirados Árabes saindo da OPEP pode produzir mais petróleo. Por outro lado, os grandes clientes estão na Ásia e nada impede vender petróleo em troca de yuan. Esse é o perigo. A Arábia Saudita já tem acordos que vende petróleo pagando yuan. E aí está, eu acho, o ponto vulnerável dos Estados Unidos. Paradoxalmente, a autonomia em relação ao petróleo dos Estados Unidos, a não dependência para abastecimento, otorga maior autonomia aos países produtores de petróleo para comercializar com a China, entendeu? E aí foi-se criando um mercado paralelo em yuan. E esse é um perigo, porque a desdolarização não significa o fim do dólar. A desdolarização, porque fique claro para a audiência, é o fim do monopólio. A hegemonia ou imperialismo dos Estados Unidos está baseado em monopólios que estão sendo, quando tem concorrência, opções, vai erodindo o poder hegemônico dos Estados Unidos. E isso cria uma reação por parte dos Estados Unidos que pode ser muito cruel. Que pode ser cruel. Porque a reação sempre é, o vetor fundamental é bélico. Ok, em última instância, mas estamos vendo isso, né? Seja via OTAN, seja via direta Estados Unidos e Israel. Porque sem a OTAN, a Ucrânia não teria resistido, né? A grande reação ucraniana nos últimos dias, que agora pode ser fatal para eles, é basicamente via OTAN. Isso é fato, né? E a OTAN são os Estados Unidos, basicamente. É um cenário bastante complicado, né? Estamos numa fase de caos sistêmico. E nesse caos sistêmico consolidou um mundo multipolar. E a multipolaridade pode virar algo pluripolar em questões de monetárias, financeiras, né? E isso vai ser uma perda de poder por parte da potência que exerce a hegemonia, né?
1: Esse é o processo que estamos acompanhando. Este é um momento em curso, ainda com muita lacuna, eu diria, nessa discussão. E é justamente isso, e é diante disso que eu já faço um convite para que você volte aqui em outros episódios do Intrínseca Nacional. A gente termina exclusivamente por uma questão de tempo, porque, enfim, também poderíamos seguir sendo muito mais.
0: Estamos no.
1: Mas,
0: oi. André, estamos no folha do furacão, né? Estamos no fora. Às vezes é melhor olhar desde processos históricos de mais longe. Estamos no meio, né? É difícil.
1: Sim, muitas vezes é. E ainda mais, não apenas no meio, mas no meio de uma mudança muito complexa, né? Certas regras, arranjos que pareciam consolidados já não mais estão. E um comportamento errático de Washington, que, enfim, que é, aparentemente é muito contraditório, mas é isso. É uma questão de deixar o tempo passar para que possamos encarar com mais distância, portanto, enfim. E é dentro disso, Javier, que convido também para outras conversas aqui no Intrínseca Internacional. Lhe agradeço muito. Esse foi Javier Vadel, coordenador da pós-graduação em China Contemporânea da PUC Minas, fundador do Centro de Estudos Globais e China e do Grupo de Pesquisa sobre Potências Médias, os docentes da pós-graduação em China Contemporânea da PUC Minas, sempre enriquecendo o debate aqui no nosso programa. Muito obrigado, Javier. Até uma próxima. Volte sempre.
0: Até, André. Muito obrigado e um abraço para a audiência.
2: Destrinchando.
1: O Intrínseca Internacional tem o prazer de receber Leonardo Ramos, professor do Departamento de Relações Internacionais da PUC Minas, fundador do Grupo de Pesquisa sobre Potências Médias. Ele que também é pesquisador do Instituto Nacional de Estudos sobre os Estados Unidos e da Coordenadoria de Estudos da Ásia, da Federal de Pernambuco e da Global Disorder Network. Leonardo, como vai? Seja muito bem-vindo aqui ao nosso programa.
3: Obrigado, tudo bem? Prazer estar aqui com vocês. A gente conversar um pouco aí sobre as questões do internacional.
1: Certeza, Leonardo. Vou começar a nossa conversa citando um nome, que é o Sérgio Gore. Esse nome próximo da família Trump, que foi colocado como embaixador dos Estados Unidos na Índia e também enviado especial para a Ásia Central. Já não é de agora que os Estados Unidos têm mostrado um interesse muito maior por aquela região, lembrando que a gente está falando de países com relações históricas com Moscou e com Pequim. Como é que você traça esse quadro de tensão sobre a Ásia Central neste momento, em especial também por conta da questão dos minerais de terras raras?
3: Então, esse é um ponto-chave nessa conversa. Porque o interesse estratégico dos Estados Unidos na Ásia Central, ele já vem de um tempo, já durante a Guerra Fria ele já existia também, né, uma preocupação com relação a isso. Com o fim da Guerra Fria passa a ter uma importância mais significativa na dinâmica de contenção de uma série de estratégias, planos de defesa associados à contenção da Rússia no pós-Guerra Fria, mas particularmente nos últimos anos passa dessa preocupação focada em questões mais tradicionais de segurança, para uma preocupação mais explícita em segurança das cadeias de suprimento de minerais críticos. Se a gente olhar particularmente, a gente pode voltar pelo menos em 2022, quando o Biden começa uma articulação ali, né, com a iniciativa de resiliência econômica para a Ásia Central, trabalhando a ideia de US$25 milhões por ano para promover o comércio, a diversificação das relações comerciais, investimentos regionais na região. Só que isso não vai sozinho, porque a China vai responder também, a Rússia tem seus interesses na região, a gente fala um pouco mais sobre isso depois, mas a questão aqui é pensar, então, que isso passa a ser um tema-chave, o acesso a essa cadeia de suprimentos de minerais críticos, e já no governo Biden. Então, assim, não é uma... Embora a gente veja esse movimento também no Trump, isso é... Vamos colocar que a gente pode ver essa preocupação associada a, assim como é o caso da China, né, uma preocupação suprapartidária, né, ou seja, independente de quem está lá, a China é um problema, é um ponto de preocupação, e a preocupação também com o suprimento de minerais críticos, ela já vem de 22 e se tornou mais intensa a partir de 24.
1: Leonardo, tudo bem que os Estados Unidos estejam buscando fortalecer parcerias comerciais, isso é natural, é do jogo diplomático, é do jogo do negócio, enfim, mas pensando nesses países, pensando, e aí eu posso citar vários, sei lá, posso citar aqui o Uzbequistão, posso citar o Cazaquistão, enfim, o Turcomenistão e outros. A China, como você sabe muito bem, a China tem tem nessa região e outras também um eixo muito importante da iniciativa Cinturão e Rota. E a gente está falando de estrutura física, né? Algo duradouro. Explica, por gentileza, como é que a China tem refinado a sua relação com esses países através de projetos de infraestrutura e como essa maior atenção dos Estados Unidos problematiza essa relação com a China, se é que o faz.
3: Bom, a primeira coisa, né, como eu tinha colocado, em 22, e a gente percebe a diferença dos montantes, né? Daí o problema para Estados Unidos. Se o Biden começa essa iniciativa de resiliência econômica para a Ásia Central em 22, colocando ali um investimento de 25, a ideia, né, de promover investimentos da ordem de 25 milhões de dólares por ano para alavancar a relação com a região, em 23 a China promove uma cúpula entre a China e os países da Ásia Central, e nessa cúpula o Xi Jinping se dispõe a investimento na ordem de 4 bilhões de dólares para ajuda financeira para a região. Fora que é exatamente um ponto que você comentou, essa região ela é fundamental nesse processo do Belt Road, né, do Cinturão da Rota. Mas, então você tem assim, tem uma outra questão também, porque além desses investimentos, uma série já de relações se encontram estabelecidas entre países da região e a China. O Tajiquistão e o Quirguistão, por exemplo, a maioria das licenças de mineração de minerais raros nesses países já é chinesa. Então, não é uma coisa tão simples. Né? Os Estados Unidos têm o interesse em intensificar a sua relação com a região, porque é a região que poderia poderia ser o parceiro alternativo para os Estados Unidos de acesso a esses minerais, já que hoje os Estados Unidos é extremamente dependente dos minerais chineses. Extremamente dependente dos minerais chineses hoje. A China controla 60% da mineração global de terras raras hoje e 85% da capacidade de processamento desses minerais. Então os Estados Unidos têm uma dependência. A Ásia Central é uma das poucas regiões que podem oferecer um suprimento constante desses minerais raros para os Estados Unidos. Então, nesse sentido, que ele não se torna diminua sua dependência com relação à China. Mas o problema é esse que a gente estava falando. Ele, até o momento, não se apresenta como uma ameaça aos interesses chineses na região, e nem russo.
1: E é justamente aí, Leonardo, que eu queria, acho que vale uma explicação para a nossa audiência. Tudo bem, a gente pode pensar a parceria sino-russa, mas a gente está falando de interesses estratégicos. Eu queria que você fizesse uma diferenciação, em especial, sobre os interesses da China para com aquela região e os interesses da Rússia, justamente para que a nossa audiência entenda melhor quem é quem nessa história.
3: Primeira questão, né? A China tem esse interesse, né, em termos de... Ela já tem, né, uma vasta reserva financeira investida nessa região. Então ela tem um interesse econômico, como você mesmo tinha colocado, da iniciativa Cinturão e a Rota. E essa região é fundamental nessa iniciativa chinesa de investimento. No que diz respeito à Rússia, historicamente ela já tem laços institucionais e econômicos na região também. E tem um ponto fundamental no caso dos dois atores, né? Seja a Rússia, seja a China. A maior parte desse minério que é produzido na Ásia Central passa por rotas russas ou rotas chinesas. Então, também não é tão simples assim para os Estados Unidos conseguir, ou seus aliados, que a Europa também tem interesse nesse processo. Um desafio fundamental é esse, é conseguir estabelecer o desenvolvimento de uma rota financiar e desenvolver uma rota alternativa às rotas já estabelecidas. Então você tem exatamente essa vantagem geográfica de Rússia e China, interesses majoritariamente econômicos da China, óbvio que em termos de segurança econômica, acesso a reservas fundamentais de minerais que são centrais na Revolução Industrial 4.0, né, nessa nova, né, na discussão sobre inteligência artificial, na discussão sobre uma série dessas questões, esses minerais raros são fundamentais, então a China tem interesse nesse processo, embora ela seja o maior desenvolvedor desse processo, a região é rica nisso. Recentemente, por exemplo, acho que é o Cazaquistão. O Cazaquistão é o maior produtor de urânio do mundo e teve descobertas substantivas de terras raras que podem, dependendo, equivaler à reserva chinesa. Isso é importante para a China também, ter uma relação privilegiada com essa região e a produção dessa região. E no caso russo, mais geoestratégico, em função da importância da região dentro da visão russa de uma nova ordem internacional que gira em torno de um eixo euroasiático. Então essa região tem essa importância fundamental. Por isso que eu acho que é um elemento central da dinâmica da crise da ordem e das suas fraturas, da disputa hegemônica, mas talvez, provavelmente, num cenário futuro, e um futuro muito próximo, vai ter uma importância fundamental nessa disputa Estados Unidos, China, barra Rússia nesse processo. Principalmente se a gente tem em perspectiva também as dinâmicas do conflito na Ucrânia e seus possíveis desdobramentos.
1: Leonardo, eu queria que você nos ajudasse a pensar quais são as ferramentas que os Estados Unidos estão usando, em especial esses Estados Unidos de Trump. Por que eu pergunto isso? Tá, se a gente está pensando numa aproximação dos Estados Unidos com o país da Ásia Central, enfim, esse processo de aproximação, de projeção de poder também, muitas vezes ele estava ligado não apenas a dinheiro exclusivamente, assim, me perdoe colocar isso de maneira tão, tão direta, mas, por exemplo, sei lá, soft power, coisas desse tipo, o Trump desmantela a USAID e há uma sensação de que agora a diplomacia norte-americana, ela, eu vou ser bastante grosseiro nisso, mas eu vou reproduzir talvez certas falas ditas sob condição de anonimato de alguns membros do corpo da diplomacia norte-americana. Olha, essas questões ligadas a direitos humanos já não importam, mas então agora a gente só pode diretamente para negócio, que é o que importa no final das contas. Muito bem, é claro que são hipóteses e tal. O que é que isso comunica, o que é que se expressa, o que é que se indica sobre o lugar dos Estados Unidos no mundo hoje, sobre o governo Trump? Mais direto, mais focado apenas em dinheiro? Eu queria que você avaliasse, depois dessa introdução um pouco longa que eu fiz, quais são as ferramentas que o governo Trump está usando para essa aproximação, em especial relacionada à Ásia Central, e quais são as falhas dessas ferramentas e as lacunas delas?
3: Primeiro que, como você bem coloca, as coisas vão ficando mais explícitas, né? Não que esses interesses econômicos não existissem antes, nos mesmos termos em que existem hoje. Eles estão presentes, sempre tiveram. Mas você tinha alguns elementos associados a outras dinâmicas que muitas vezes eram... podiam aparecer exatamente como uma desculpa para certos processos. Mas vamos colocar também uma questão. Essa região é uma região historicamente mais próxima de uma visão não tão afeita à visão ocidental, em termos de democracia liberal, do jeito que o mundo ocidental o vê, etc. E nesse ponto eu não estou fazendo nem juízo de valor, nem de que é ruim, nem de que é bom. Estou dizendo que é uma outra perspectiva. São outros processos, outros parâmetros civilizacionais. Inclusive, na verdade, determinadas práticas de soft power, historicamente, nesses países e região, eram feitas para derrubar governo, e não para poder se aproximar de governo. Então, nesse sentido, a gente pode colocar até que talvez, né, colocando nesses termos, a forma atual de negociação dos Estados Unidos, talvez seja até mais, por ser mais direta, pode até ser um pouco mais exitosa nesse sentido. Mas o problema todo é como a gente estava dizendo, já existe, não que não possa ter êxito, mas já existe uma relação em termos de investimento, em termos estratégicos, em termos logísticos dos países da região com o eixo sino-russo. E isso é um fato, ou seja, o Cazaquistão, se eu não me engano, por exemplo, ele já tem desempenhado um papel fundamental em revenda de uma série de componentes eletrônicos para a Rússia sob o regime de sanção. Então, se você pegar os dados, acho que era o Cazaquistão mesmo, posso estar enganando, mas acho que era o Cazaquistão. Se você pegava os dados de 2021 e pegava depois final de 2022, início de 2023, você tem um aumento na casa de 200, 300, 400% da venda de componentes eletrônicos do Cazaquistão para a Rússia. Sendo que o Cazaquistão nem é um grande produtor disso. Ou seja, é revenda para poder passar pelo regime de sanções. Então, o ponto fundamental é que já existe uma relação próxima entre eles. Então, para os Estados Unidos conseguir criar uma alternativa, não que isso não seja de interesse desse país ter uma outra alternativa também para venda e investimento, é óbvio que eles podem ter interesse nisso, mas o ponto fundamental e que até o presente momento eles não têm conseguido avançar substantivamente é que precisa colocar dinheiro, né? Precisa realmente colocar dinheiro, ou seja, um ponto-chave que a gente estava falando é o que eles vão chamar de corredor central. Esse é, talvez seja, logisticamente falando, geopoliticamente, logisticamente falando, esse talvez seja o maior desafio para os Estados Unidos e para a Europa, para poder ter acesso a esses de maneira minimamente segura, sem, evitando os pontos de estrangulamento, né, os choke points associados aos corredores que existem da venda desses minérios, né, da área central, porque já que eles passam por rotas russas e chinesas, como eu tinha dito. Então, o principal gargalo é como se envolver o que eles estão chamando de corredor central. O que é esse corredor central? Seria uma rota de transporte que contornaria a Rússia através do Mar Cáspio. E aí eles chegariam ao Ocidente sem passar pela Rússia. O problema é o custo e quem vai pagar essa conta. Né? Porque existe a ideia de desenvolvimento disso, mas esses países não vão desenvolver de livre e espontânea vontade. Né? Nenhum desses países, de livre e espontânea vontade, vai querer confrontar, seja os interesses russos, seja os interesses chineses, para abrir uma nova rota de venda, para uma nova rota de comércio exclusiva com o Ocidente. Isso tem que ser financiado e bancado econômica e geopoliticamente pelo Ocidente. Mas nesse, e aí se a gente voltar para o contexto atual, com o conflito no Irã em curso, com o conflito na Ucrânia em curso, nós temos em que está se dando o custo disso para a Europa, o outro custo disso para os Estados Unidos, até que ponto, e eleições de midterm chegando e outras questões, até que ponto realmente os Estados Unidos vai se dispor, bancar esse corredor mesmo? Esse é um ponto fundamental. Eu acho que aí está o grande gargalo. Ou seja, o resto vão ser essas tentativas de um encontro, tentar aumentar a relação comercial, tentar criar ali um grupo do C5+1, onde os Estados Unidos negocia com esse país e tudo, mas são elementos. O problema talvez maior é que todos eles envolvem investimentos de longo prazo. Num contexto onde nós estamos falando de um governo, no caso estadunidense, que não tem como, de ponto forte, preocupações de longo prazo. Então isso coloca uma série de níveis para pensar essas relações, entre a possibilidade do aprofundamento dessas relações. Né?
1: Pois é, Leonardo, eu estava pensando aqui enquanto você falava, quer dizer, vamos colocar em questão aqui essa tentativa um pouco atrapalhada dos Estados Unidos. Neste momento, ter entendido, olha, a China domina muito amplamente o mercado de minerais de terras raras, especialmente o refino, e a gente vai ter que fazer alguma coisa aqui para diminuir essa dependência. Os Estados Unidos tentam aí seduzir países da Ásia Central, como você bem coloca, com um histórico de relação muito consolidado com a China e com a Rússia. Eu posso imaginar os Estados Unidos tentando outras alternativas, e aí eu começo a pensar no Brasil. Queria que você avaliasse quais são os efeitos disso para nós, principalmente nessa discussão que nós temos aqui sobre soberania, os riscos envolvidos nisso, enfim, ao que é que precisamos ficar atentos.
3: Aí é que está o ponto, na minha opinião, porque não está muito claro o que o Brasil quer. Se você olhar hoje, Poços de Caldas, por exemplo, os dois grandes atores envolvidos na exploração lá são do Ocidente geopolítico, né? São ou dos Estados Unidos ou da Austrália, né? Que não é o Ocidente, mas geopoliticamente está com o bloco. Se você vai para o norte de Minas, a mesma coisa, né? Com uma ou outra variação em termos da China e tudo, mas você tem uma presença do capital estadunidense, do interesse estadunidense muito substantivo. Fora as dinâmicas dessas negociações, né? A relação com o continente, porque aí é que está o ponto. Se a gente voltar no final do ano passado, naquele documento do governo Trump e o lugar da América Latina na visão do governo Trump, eu acho que isso acende a doutrina Trump. E isso acende uma luz de alerta, porque por mais que você tenha a Ásia Central como um lugar interessante, porque tem uma fonte ali que ainda não está 100% com outros, a dificuldade de ter acesso a isso é muito maior do que a de ter acesso a fontes desse tipo de mineral raro, minas de terras raras, no continente americano. Então eu acho que isso é um problema para o Brasil. Para qualquer tentativa brasileira, incipiente que seja, de tentar pensar uma política nacional, voltada para o interesse nacional, para lidar com esses minerais de terra rara.
1: E a gente está em posição de elaborar uma política minimamente estratégica, ou para você as questões internas ainda estão muito mal resolvidas para que a gente chegue a isso, lembrando que temos eleição esse ano?
3: Eu acho que é esse o ponto. A gente, vamos colocar que talvez internacionalmente a gente teria um espaço, uma certa margem de manobra, tendo em vista os interesses chineses, interesses estadunidenses ou europeus. Então você tem ali a margem. Há uma margem razoável para uma possibilidade de negociação do Brasil se inserir de uma maneira minimamente diferenciada nesse processo, sem ser só a exploração dos minerais e a exportação deles in natura, praticamente, né, e tentar algum projeto nacional associado a isso. Então, a dinâmica da a crise da ordem colocaria, na minha perspectiva, janelas de oportunidade para essa negociação. Mas o ponto é o que você comentou, a política doméstica, desde a eleição do governo Lula, ela está muito travada, a partir de outros temas domésticos que dificultam negociações, ou dificulta a possibilidade de você ter um apoio, de você ter um lastro doméstico para poder negociar em termos mais, que seriam mais interessantes para o interesse nacional. Então eu tendo a ser muito pessimista com relação a onde chegaremos, a não ser que tenha uma mudança muito substantiva nesse processo de negociação no curto e médio prazo. Mas num primeiro momento eu nutro um certo pessimismo com relação a essa questão. Agora, pelo menos no curto e médio prazo, mas vamos ver como que isso vai desenvolver. Até porque também tem as eleições, tanto nos Estados Unidos no final do ano, como as eleições aqui. A depender do rumo desses dois processos, pode ser que a gente consiga então ter outras janelas de oportunidade e consiga explorar melhor essas janelas de oportunidade.
1: Pois é, Leonardo, eu queria falar sobre janela de oportunidade. Vou dar uma volta no mundo aqui, já pensando um pouco no final da nossa conversa, mas falando de um ator importante, diretamente ligado com tudo que a gente está conversando. E eu queria falar da Índia, especialmente porque o primeiro personagem que eu citei aqui, que é o Sérgio Gore, que, enfim, nascido lá no Uzbequistão, hoje enviado especial dos Estados Unidos para a Ásia Central, mas embaixador do Brasil justamente na Índia. Quer dizer, a Índia, essa potência média, não necessariamente alinhada a uma grande potência automaticamente, que tem visto dos Estados Unidos de Trump lá e cá desde janeiro de 2025, que meio que procura seu lugar no mundo, tem questões também com a China, enfim, tem muita particularidade envolvendo a Índia, né? Como é que a Índia está lidando com esse jogo de tensão, na sua avaliação, em termos de como se posicionar nesse embate que estamos vendo, nessa, não sei, vou arriscar a hipótese de transição hegemônica, não sei bem, mas pelo menos uma diminuição da hegemonia dos Estados Unidos. Como é que você avalia as ações feitas pela Índia até agora?
3: A Índia, me parece que ela fica numa situação meio ambivalente. O problema, né, que você tem uma elite indiana que é pró-Ocidente, num contexto onde o Ocidente está dando pouca atenção para a Índia. Mais próximo, no contexto no qual os Estados Unidos está numa relação tensa com a Índia. Então a Índia fica numa situação, uma incógnita nesse processo. Eu acho, inclusive, que um ponto fundamental, inclusive teve uma reunião essa semana para trás, né, dos chanceleres do BRICS, eu acho que o ponto fundamental para a gente entender melhor como que a China vai navegar nesse processo vai ser a próxima cúpula do BRICS. Então a gente olhar para essa, como que ela, qual que vai ser os rumos que a Índia vai tentar dar nas negociações dessa cúpula. Isso vai ajudar bastante a entender melhor como que ela está enxergando a relação dela com a Rússia e com a China, no contexto de ampliação do BRICS e contexto das tensões que aumentaram, né, do Ocidente com o BRICS. Basta perceber que nós estamos falando, só, já que nós vamos de giro pelo mundo, nós estamos falando de um Estados Unidos e Europa, né, que estão, de uma maneira ou de outra, apoiando a Ucrânia no conflito contra a Rússia, que é membro do BRICS, depuseram um presidente de um país que pleiteava entrar no BRICS, que é a Venezuela, ameaçam um país que é parceiro do BRICS, que é Cuba, e atacam um país que é membro do BRICS, depois do BRICS Plus, que é o Irã. Então, a posição numa discussão no âmbito do BRICS, eu acho que é fundamental para entender como que está enxergando tudo. Nesse caso, a gente perceber a posição indiana.
1: Pois é, Leonardo, isso envolve também a questão da desdolarização, né? Eu vou falar essa expressão sabendo que tem muita nuance aí. Como é que você está vendo esse debate no BRICS hoje sobre presidência indiana, para a gente fechar nossa conversa?
3: Bom, eu não estou vendo esse debate avançando muito, porque, na verdade, tem um ponto que é, quer dizer, em termos de BRICS, pouco. Em termos de Rússia e China, um pouco mais. A Índia entra de maneira meio passiva nesse processo, porque é do interesse dela o petróleo russo, ela acaba comercializando com a Rússia, nos termos de desdolarização, ou nos termos não dolarizados, né, melhor dizer, né, no mecanismo de compensação rúpia-rublo e tudo. Mas o BRICS em se desenvolver esse mecanismo é um negócio, vai ser uma questão tanto quanto complicada. Ou eu tenho visto ela desenvolver um pouco. A questão é ver se vai avançar, porque teve a questão na cúpula do Brasil que foi colocada em termos de um sistema bancário, a la PIX, etc., para compensação intra-BRICS. Não necessariamente a desdolarização, uma moeda alternativa ao dólar e tal, etc., mas a ideia de tentar avançar uma discussão de qual. A questão toda é que grande parte do comércio intra-BRICS é dos países do BRICS com a China. E entre os países do BRICS, ele não é tão robusto como é desse país com a China. A China é principal parceiro do Brasil, principal parceiro da Rússia, etc, etc. Então, a grande questão é olhar também como que a China vai estar lidando com esse processo. Se ela vai realmente bancar algo alternativo ao dólar, ou do jeito que a velocidade que a coisa está caminhando lhe atende. Porque isso implica também uma alterações, né, em termos de política monetária chinesa, que tendo em vista o contexto de crise, o contexto mais delicado, eu tenho minhas dúvidas se a China está disposta nesse momento a arcar com esse custo. Né?
1: Pois bem, esse foi Leonardo Ramos, professor do Departamento de Relações Internacionais da PUC Minas, fundador do grupo de pesquisa sobre potências médias, pesquisador do Instituto Nacional de Estudos sobre os Estados Unidos, da Coordenadoria de Estudos da Ásia, da Federal de Pernambuco e da Global Disorder Network. Leonardo, muito obrigado, seja sempre muito bem-vindo aqui ao Intrigue Internacional. Foi um prazer recebê-lo. Até uma próxima.
3: Eu que agradeço. Sigo à disposição. Um abraço.
2: Cheque mate.
1: Quando Brasil e China estabeleceram relações diplomáticas formais, lá em 1974, o mundo era outro. Pequim ainda vivia os anos finais da Revolução. Brasília atravessava o período da ditadura militar. Washington e Moscou organizavam o planeta em torno da lógica da Guerra Fria. E naquele cenário aparentemente congelado, a aproximação entre brasileiros e chineses parecia pouco provável. Mas a diplomacia, ignorando a ideologia, acabou atuando por meio da necessidade. O reconhecimento da República Popular da China pelo governo brasileiro aconteceu durante a presidência do general Ernesto Geisel, quem diria, justamente no momento em que o Brasil começava a desenvolver uma política externa mais pragmática e menos subordinada aos interesses tão diretos dos Estados Unidos. Era o chamado pragmatismo responsável, formulado pelo chanceler Azeredo da Silveira. Na prática, significava compreender que o mundo estava mudando e que ignorar a China seria ignorar uma parcela muito importante do futuro que se apresentava. Naquele período, a China ainda era um país muito pobre, rural e relativamente isolado. O Brasil, por sua vez, vivia o chamado milagre econômico, tentando se apresentar como uma potência emergente do que hoje entendemos como sul global. Havia diferenças profundas entre os países, mas também uma certa percepção comum, a de que as decisões internacionais deveriam ser tomadas por nações que participavam do processo de desenvolvimento. Durante muitos anos, Brasil e China mantiveram um vínculo mais discreto. Não havia ainda os bilhões em comércio exterior, como atualmente, nem os investimentos gigantescos em energia, mineração e infraestrutura, como nós exploramos neste episódio do Intriga Internacional. O que existia era uma aproximação diplomática baseada na ideia de autonomia internacional. Os dois queriam ampliar espaço no sistema global, sem depender necessariamente das grandes potências da época. Só que uma coisa muito importante nessa história toda foi a transformação chinesa. E a partir das reformas de Deng Xiaoping, no final dos anos 70, ali a China iniciou uma das mudanças econômicas mais profundas da história recente. Em poucas décadas, o país deixou de ser uma economia periférica para se tornar o centro industrial do planeta, como é hoje em dia. E conforme Pequim crescia, também crescia a necessidade de energia, alimentos e matérias-primas. E o Brasil entrou de vez no radar estratégico chinês. Soja, minério de ferro, petróleo, carne bovina. A relação bilateral passou a ser moldada pelo comércio. Nos anos 2000, especialmente durante os governos Lula, o vínculo ganhou densidade política. Brasil e China passaram a atuar juntos em fóruns multilaterais, defendendo maior participação dos países emergentes nas decisões internacionais. E um grande símbolo disso é o surgimento do BRICS. Pela primeira vez em muito tempo, grandes países fora do eixo tradicional atlântico articulavam mecanismos próprios de cooperação econômica e diplomática. A China tornou-se o principal parceiro comercial do Brasil em 2009, e esse dado mudou o equilíbrio da política externa brasileira. De certa maneira, a relação sino-brasileira passou a refletir uma transformação maior do próprio sistema internacional. Durante boa parte do século XX, o eixo econômico do planeta esteve concentrado entre Estados Unidos e Europa Ocidental. No século XXI, há quem fale que o centro de gravidade se mudou em definitivo para a Ásia. Hoje, discutir Brasil e China significa discutir tecnologia, infraestrutura, inteligência artificial, transição energética e disputa geopolítica global. Empresas chinesas, como vimos muito bem neste episódio, investem em portos brasileiros, linhas de transmissão, energia renovável e telecomunicação. Ao mesmo tempo, setores brasileiros observam com preocupação a dependência crescente de exportação de commodities, coisa que já tínhamos no passado. No entanto, a relação é nova e abre todas as oportunidades que exploramos no episódio de hoje. O Intriga Internacional de hoje vai ficando por aqui. Como sempre, ouvinte, é um prazer contar com sua companhia. Neste mundo de tanta incerteza política, em que aquilo que parecia estável se desfaz dia após dia, a solidez das ideias ainda prevalece. E é com essa premissa em mente que a gente se propõe a apresentar o debate entre alguns dos principais pensadores do país, nos campos da diplomacia e da política externa. 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Até a próxima.
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0: Breaking History: Brasil conquista a primeira Copa do Mundo. No dia 29 de junho de 1958, a seleção brasileira trouxe o primeiro título mundial para casa, após derrotar a Suécia por 5-2. A conquista da Jules Rimet exorcizou o trauma de 1950. A seleção, dirigida por Vicente Feola, contou com uma comissão técnica moderna, de luxo. Ao todo, foram 6 jogos com 5 vitórias e 1 empate. 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
0: E aí, apaixonados por história, beleza? Pedro Henrique Lima na área pra gente revirar o nosso primeiro título de Mundial. Um título rodeado de euforia. Era uma época em que o Brasil passava por um momento de modernização, industrialização, 50 anos em 5, JK, muita coisa boa acontecendo. Na parte cultural, a bossa nova, o cinema novo e no esporte, esse título aí de 1958. Será que esse foi o ano em que tudo deu certo pra gente? Bora dar aquela virada de história que a gente gosta muito e trocar uma ideia com os especialistas de hoje. Bom, e agora eu tenho o grande prazer de conversar com o Felipe Mostaro, ele que é professor da Faculdade de Comunicação de Jornalismo da UERJ, da Universidade do Estado do Rio de Janeiro, coordenador do Audiolab também da UERJ. Seja muito bem-vindo, professor, tudo bem?
2: Tudo ótimo, Pedro. Um grande abraço aí para você, para toda a equipe e o pessoal que está nos ouvindo agora, né?
0: Maravilha, muito obrigado desde já aí pela sua participação, saudações também. Professor, muito se fala da preparação para a Copa de 1958, o fato do Brasil ter uma comissão técnica, uma preparação física fora do padrão do que vinha sendo feito antes nas outras edições. Nessa época, a CDB instituiu um planejamento rigoroso para a Copa do Mundo, teve até manual, preparação técnica, psicológica para os jogadores, pensando inclusive no trauma de 1950, né? Para você, qual foi a principal novidade trazida pelo Brasil nesse torneio que vai trazer aí a nossa primeira taça de Copa do Mundo?
2: Bom, Pedro, você já citou muito bem, né, algumas alterações muito significativas que nós tivemos na preparação da seleção brasileira para a Copa de 58. E aí é legal a gente pensar o contexto, né, que o Brasil vivia e o contexto que a CBD acabou entrando antes da Copa do Mundo. O Brasil vivia uma era do JK, 50 anos em 5, a ideia de modernidade. E modernidade seria aproveitar alguns elementos da Europa e introduzi-los no modelo brasileiro. Isso aconteceu na parte econômica, na reestruturação financeira que o Brasil fez, histórica, enfim. E isso acabou desaguando também no futebol. O Brasil vinha de 2 Copas, de 50, a grande tragédia do Maracanazo. Uhum. Como você lembrou muito bem, né? Para alguns jornalistas tinha faltado psicológico para os jogadores. Em 54, o psicológico também foi levado ao extremo, com o Brasil sendo eliminado na chamada Batalha de Berna, que até a Comissão Técnica Brasileira brigou contra os húngaros. Tinha-se a ideia, principalmente nos jornais e na comissão técnica, que a Hungria, por ser um time comunista, teria sido ajudado pela arbitragem. Né? Então, todo esse cenário histórico, político, acaba sempre desaguando numa Copa do Mundo. E a de 58 vai ser a primeira que nós vamos ter um modelo de gestão muito similar ao que a gente vai encontrar hoje. No papel do João Avelange, né? O João Avelange era um empresário de muito sucesso, ele tinha sido nadador do Fluminense, participou de Jogos Olímpicos, mas como ele mesmo brincava, ele não entendia muito bem de futebol, ele estava ali para gerir. Essa ideia de gestão vai ser muito forte, ele passa a incluir na sua comissão técnica alguns cargos que nós vamos ter até hoje, mas que naquela época não eram tão comuns. Uhum. Como você disse muito bem, uma comissão técnica recheado de especialistas. E é muito interessante, porque quando a gente volta aos jornais de 58, a imprensa exaltava bastante essa nova organização. A gente chega até o o terceiro jogo do Brasil, o jogo contra a União Soviética, e o grande ponto que era exaltado pela imprensa brasileira era: o Brasil hoje tem uma modernidade parecida com a europeia. Tem pessoas que pensam em várias funções, tem um esquema tático, tudo isso era uma cópia do que vinha sendo na Europa, né? É algo muito similar do que era desenvolvido na Europa. E nessa comissão técnica, era muito exaltado pela nossa imprensa de que isso seria o grande diferencial do Brasil frente às outras Copas. Faltava para o Brasil uma organização. Então, essa ideia de gestor do João Avelange vai ser muito forte, e aí nós vamos ter um nome emblemático para essa Copa, que é o Paulo Machado de Carvalho.
0: Sim.
2: Ele era dono, né, da Rádio Jovem Pan na época, era um dirigente esportivo muito famoso, ganhou até o epíteto, né, alcunha de Marechal da Vitória durante essa competição, porque ele foi tratando tudo ali de um modelo organizativo muito similar a uma empresa, realmente. E o mais interessante da gente observar, Pedro, é que até o terceiro jogo do Brasil contra a União Soviética, o que a imprensa nacional mais exaltou foi essa organização. Olha, pela primeira vez o Brasil guiou passo a passo, desde quando saiu daqui do Brasil, aonde foi excursionar, em qual hotel ia ficar, como que ia ser a viagem. Esses micro detalhes que a gente vai pensar aí numa gestão industrial, quase que de logística, né, de como que vai ser esse trato aí, de ponto a ponto, isso foi muito exaltado. E aí, nessa Copa, nós temos, eu acho que a gente já poderia, se não fosse Garrincha e Pelé, desde essa Copa, esse modelo organizacional estaria muito evidente na história da seleção brasileira. Era a ideia de que eu preciso organizar o talento para poder vencer. Algo que fugia muito do que o Brasil sempre teve antes na Copa, que era a ideia do futebol arte, ou seja, o jogador por si só vai decidir a partida.
0: Sim.
2: Ele é genial o bastante para pegar uma bola, definir o jogo e não precisar de uma organização. Essa seleção vai ser a primeira que vai ter os dois polos, assim, em contato o tempo inteiro. É uma tentativa de organização tática, organização logística, organização dos atletas nas concentrações, por exemplo, como nunca se tinha antes. E do outro lado, né, claro, se uma organização sem talento é o Brasil, não venceria uma Copa, nós vamos ter Garrincha e Pelé no jogo decisivo contra a União Soviética, o jogo que classificou o Brasil no seu grupo, né, era um grupo dificílimo, Áustria, Inglaterra e União Soviética, e a partir daí, olha que interessante, a imprensa meio que abandona a ideia de organização e passa a exaltar o talento de Garrincha, Didi e Pelé. Principalmente nesse jogo contra a União Soviética, o Garrincha sai assim como o grande ídolo do futebol brasileiro. Nas quartas de final nós vamos ter o Pelé tendo um papel decisivo, e aí na semifinal e final também. E isso vai ser o primeiro momento, Pedro, isso é muito interessante, por isso que dialoga com o contexto que a gente tem do Brasil, de modernização, né, de abrir as portas para ideias estrangeiras, que aconteceu muito com o JK. Isso acontece no futebol. E essa conquista vai ser exaltada pela união, talento e organização.
0: Muito legal, dá pra gente fazer várias analogias, inclusive com o momento atual do futebol, né, em que eu acredito que a gente também tá vivendo uma transição, ou o final de uma transição para um futebol mais moderno, né, mais adaptado para a realidade mundial, né, desse esporte. E é interessante ver que isso já era discutido na Copa de 1958, esse jogo que você falou, o Brasil ganhou de 2-0 da União Soviética, com dois gols do Vavá, que vai ser o artilheiro, né, desse torneio, da Copa do Mundo. E a União Soviética, que era uma seleção fortíssima, tinha, por exemplo, Lev Yashin no gol, né, um dos maiores goleiros da história do futebol. Então, de fato, é um resultado para a gente valorizar. E teve outro termo, professor, que você utilizou na sua fala: gestão industrial, né, que estava aí no radar da CBD, nessa nova gestão aí do João Avelange, que tinha assumido a presidência em janeiro desse ano de 1958. Até que ponto ele e o próprio Paulo Machado estavam alinhados com essa modernização do futebol, com os novos conceitos desse esporte?
2: Pedro, totalmente. É interessante a gente observar o técnico da seleção em 1958, é o Vicente Feola, que acabou voltando na seleção em 66. Se você analisa, né, os grandes jornais da época, Jornal do Brasil, O Globo e Folha de São Paulo, o papel do Vicente Feola é esse gerente que cumpria as ordens do Paulo Machado de Carvalho e do João Avelange. É claro que isso é muito mais complexo, né? A gente procura sempre analisar o que a imprensa analisava, o que ela discutia, qual narrativa ela elaborou nessa época. Do Vicente Feola, isso vai ser muito, muito forte. Ele era um cara que ia meio que mediar as relações entre esses comandantes, né? Paulo Machado de Carvalho e o João Avelange, com os jogadores, e o papel dele vai ser muito pouco exaltado durante essa conquista. Se você pegar os jornais, você vai ver meras menções do Paulo do Feola e muita exaltação, João Avelange e Paulo Machado de Carvalho. Muito por conta desses dois estarem completamente aliados, alinhados, né, a essa nova percepção do futebol. E aí é legal a gente pensar, Pedro, a Inglaterra ainda fornecia um status, né, e uma ideia de que a partir daqui está a tal modernidade. Se hoje a gente fala Premier League, que é importante, tem que jogar como os times da Premier League, naquela época o modelo de técnico que era tentado ser replicado no mundo inteiro foi o modelo do Chapman, Herbert Chapman, um treinador muito famoso do Arsenal. Ele morreu em 1933 e 34, né, nessa temporada, mas ele foi o primeiro grande gerente do futebol. Tem uma frase que é fantástica, o Julian, o Gianotti, né, que é um sociólogo inglês e ele pesquisa muito futebol, ele diz que o Chapman foi o Ford do futebol. Ele agilizou a produção de vitórias e de gols, colocando métodos empresariais de fábrica dentro de campo. Aí que você começa a ter uma função específica para cada jogador. Lateral, então você vai até aqui, entrega a bola para outra pessoa, como se fosse ali o Chaplin no Tempos Modernos, né?
0: Sim, fazendo a maquininha.
2: A maquininha, isso, né, isso é muito exaltado nos anos 30, o Brasil vai passar por algumas copas nessa dualidade, ou eu me rendo à organização, ou eu fico com o talento do jogador brasileiro, mas nessa Copa isso vai ser colocado lado a lado. E o papel dos dois vai ser fundamental. Tanto que, se você, né, repetindo, se você ler os jornais da época, eles vão ser muito mais citados e exaltados do que o próprio técnico. Porque o papel dele era, olha, coloca os jogadores cada um na sua função e os méritos vão estar muito mais perto de nós, que somos os idealizadores dessa organização. O Brasil, durante muito tempo, teve essa ideia de que o jogador fazia aquilo que queria dentro de campo, tinha um talento muito acima dos normais, mas faltava organização tática. Esses dois vieram para implementar essa ideia com essa comissão técnica, com a ideia de preparação física, e é muito importante, né? Você citou a União Soviética. A União Soviética era o símbolo de tudo isso, né?
0: Pois
2: uma tecnologia muito forte, né? O Yashin, né, o grande goleiro. Tinha-se uma ideia que os russos poderiam jogar 180, 200 minutos até, né, três jogos seguidos sem se cansar, porque eles tinham uma preparação física absurda. Então isso entra em xeque, né, isso é colocado em jogo quando o Brasil vai para essa partida decisiva. O Brasil precisava de ganhar, e se estávamos exaltando a nossa modernidade, a modernidade tecnológica da União Soviética era muito maior, era o grande polo ali contra os Estados Unidos, né, na época da Guerra Fria. E aí, por conta disso, que o talento acaba surgindo nas narrativas de uma maneira muito forte. Foi mais ou menos o seguinte, tá vendo? Com toda a organização, com toda a tecnologia, pode ter Sputnik, né? Pode ter tudo da Rússia, né? Ela tá mandando o homem pro espaço nessa guerra contra os Estados Unidos, né? Nessa Guerra Fria. Mas aqui nós temos uma pessoa de pernas tortas chamada Garrincha. Nós temos um jovem negro chamado Pelé. Nós temos um Didi que desmonta toda essa tecnologia. Então foi nesse momento em que percebeu-se que essa dualidade poderia estar em conjunto, que o Brasil, com a sua organização, mas com seu talento, tinha tudo para vencer a Copa. E a conquista acaba meio que confirmando, né, essa trajetória, exaltação desses atletas e exaltação também desses organizadores. Que para a elite brasileira na época, Pedro, isso era muito fundamental. O povo brasileiro tem seu talento, tem seus valores, mas eles só vão aflorar, como se aflorou no futebol, quando forem organizados por alguém como nós, como alguém da nossa elite. Olha como que isso se casa de uma maneira muito forte.
0: Sim.
2: O que nós vamos ter, né, pouco tempo depois dessa Copa, principalmente, né, com o golpe militar de 64, é essa ideia. O Brasil tem talento, o Brasil tem tudo de bom, mas precisa ser organizado por nós, por essa elite. E os dois eram grandes representantes dessa elite brasileira.
0: Nossa, fascinante pensar nisso, até porque pós-64, a gente vai ter o Brasil vai ter um investimento muito grande, por exemplo, no ensino técnico, né, na formação profissional. Então, muito dessa perspectiva que você falou, de uma educação organizada, mas a partir ali dos interesses da elite. Então, é interessante mais esse paralelo que a gente consegue fazer. E 58, uma época que o Brasil, como parte desse processo de modernização, passava também por uma industrialização, né, muito forte, marcada pela indústria automobilística, né, construção de rodovias, e é interessante ver como que isso se desdobra no futebol também. Agora, professor, isso vai ser percebido no exterior, fora aqui do Brasil, esse resultado na Copa de 58?

0: gente aqui na técnica e por isso agora são campeões, né? É, mais uma exaltação muito grande que a gente tem até hoje dessa seleção de 58 pelos europeus, né? A gente, é legal a gente frisar que foi a primeira Copa que a gente teve uma distribuição televisiva muito forte na Europa como um todo. A de 54 foram 4, 5 países, 58 já foi uma coisa muito mais ampla. E isso meio que marcou o imaginário de uma época dos europeus, né, que acompanhavam o futebol. Porque o time, pô, só dos talentos que a gente já falou aqui, Garrincha e Pelé estão entre os maiores jogadores da história que o mundo já produziu. E a maneira com que o Brasil vai passando de seus adversários, ela se torna uma seleção mágica para esses europeus, né? Eles vão colocar essa pitadinha de que, enfim, aprenderam com a gente tática, mas continuam sendo imbatíveis no talento, né, na parte do improviso, o que a gente chama até hoje de futebol arte.
1: Inclusive, o Brasil, quando ele volta depois dessa Copa, ele é recebido com muita festa, vai ao Palácio do Catete, tira foto ao lado do presidente Juscelino Kubitschek. Então, imagino que esse foi um episódio que também rendeu assim, um dividendo político muito grande, né, para o presidente na época. Como que foi, professor, essa recepção dos jogadores, da comissão técnica, na chegada deles aqui ao Brasil em julho?
0: Se a gente pega os jornais da época, né, parece que foi eles voltando de uma guerra e com grandes heróis. Uhum. Né, o Brasil fez algumas escalas, né, o Brasil passeou por várias cidades importantes da época e foi uma recepção assim, quase que de heróis de guerra. E isso acabou sendo capitaneado pelo governo, né, do JK. É uma briga muito grande, que alguns jogadores já estavam cansados, desceram primeiro em passar em Recife, depois desceram no Rio de Janeiro e alguns iriam para São Paulo. E aí eles queriam somente ir ali no Galeão e o JK falou, não, vocês têm que vir no Palácio do Catete, né? O simbolismo ali da República está no Palácio do Catete, vocês precisam estar aqui. Então aí teve, né, a ideia do carro de bombeiro, trazendo os jogadores para ter esse contato e uma festa absurda das pessoas, né? A gente tem as imagens mais próximas, assim, nossa memória, nosso imaginário, da Copa de 94, 2002, né, que a gente já tinha uma cobertura televisiva mais forte, mas foi algo até um pouco maior do que aquilo, porque a expectativa do brasileiro e a junção pátria e futebol, né, a ideia de pátria de chuteiras do Nelson Rodrigues era muito mais forte na sociedade brasileira naquele período. Então, o brasileiro se via realmente um grande campeão do mundo, se via realizado pelo Garrincha, pelo Pelé, pelo Didi, pelo Zagallo, pelo Vavá, por todos esses jogadores. Então, tem relatos assim, super interessantes, né, da população abraçando os jogadores, entregando assim, olha, tem aqui, eu peguei uma galinha para você, né? É um pedaço de rapadura, um queijo, né? Aquela coisa, olha, tô dando oferendas para esses deuses do futebol, quase que isso que aconteceu. E essa prática, depois que o Juscelino instituiu, né, foi seguida à risca por todos os outros governantes. Também se inaugura essa ideia de que se vocês estão representando a pátria, então vocês têm que vir aqui pedir a bênção do presidente depois de uma conquista, né? Aconteceu, né, com todo mundo depois, todos eles, né, passaram por essa chegada depois quando a capital vai para Brasília, né, de ter essa recepção e acaba o presidente, obviamente, está tentando fazer um ganho político daquilo, né? Viu, olha, o Brasil está indo bem, é justamente no meu governo. E o governo JK tinha vários pontos, como a gente já mencionou, para dizer que a modernidade pretendida pelo JK, enfim, havia chegado no futebol e por isso nós fomos campeões. Ou seja, vamos continuar o nosso trabalho, que a ideia é que o Brasil realmente vai avançar 50 anos em si. E aí é muito importante, Pedro, a gente entender como que o futebol é usado politicamente? Claro que é, mas o futebol e o esporte em geral é um espaço para disputas de narrativas e de imaginários. Uhum. Nós vamos ter, durante todo o período do futebol no Brasil, um grupo político tentando se apropriar do que é feito e outro também.
1: Sim.
0: Então, essa ideia que ele vai ser o ópio do povo, eu vou colocar ali para distrair as pessoas, existe uma parcela da academia que não topa muito essa ideia, porque ela entende que ele sofre apropriações indevidas, muitas vezes, de vários cenários políticos, tentando fazer esse paralelo, como a gente já indicou, né, que o JK teve assim, a faca e o queijo na mão para fazer todas as conexões possíveis.

0: com seu governo depois desse título. Inclusive entregando, né, prêmios para os atletas, toda a imprensa na época lá fazendo fotos com eles. Foi realmente um grande evento e que marcou também essa, digamos, epopeia da Suécia que o Brasil vai ter, visitando como se fosse numa Inglaterra da vida, visitando lá o Palácio do Rei Nacional depois dessa vitória.
1: Você falou desse costume dos presidentes receberem a seleção brasileira. Não dá para esquecer, por exemplo, a imagem do Vampeta, né, dando cambalhota na rampa do Palácio do Planalto depois do Brasil ganhar o Penta, né? Essa é uma das primeiras memórias assim que eu tenho relacionadas ao futebol, foi a primeira Copa que eu acompanhei, então isso ficou muito vivo para mim. Eu acredito que no imaginário brasileiro também. E 1958 foi um ano assim marcante para o Brasil e outras áreas também, né? O João Gilberto lançava o disco fundador da Bossa Nova, Brasília já estava ali em construção com um projeto arquitetônico super moderno, o cinema novo começava com o filme Rio Zona Norte, de Nelson Pereira dos Santos. Dá para a gente dizer que 58 foi o ano que tudo deu certo para o Brasil, professor?
0: Muito por aí, né? Olha o contexto maravilhoso que a gente tem de mostrar essa arte brasileira, por isso a ideia do futebol arte acaba sendo muito aceita, né? Você pode jogar uma ideia e as pessoas, opa, não tem muito sentido. Fazia um sentido conectar essas manifestações culturais que o brasileiro exercia com maestria, cinema, né, música e também o futebol, entendendo como uma grande arte, essa conexão que foi feita na época. Olha a quantidade de coisas maravilhosas que esse país pode produzir. Ele vence uma Copa do Mundo, né, estraçalhando seus adversários, tem o cinema novo, tem a Bossa Nova, tem a construção de Brasília, de um novo país que está nascendo ali. Então, tem toda uma consolidação de um imaginário pretendido, daquela ideia do Brasil, país do futuro, que acaba sendo muito evidenciada em 58. E aí tem então um documentário maravilhoso que se chama 1958, o ano que o mundo descobriu o Brasil, que fala sobre a Copa do Mundo de 58 e vale super a pena, né? O pessoal que está ouvindo a gente aqui assistir depois. E tem uma parte desse documentário que um membro da delegação brasileira fala assim: olha, o Brasil passou a ser reconhecido realmente depois desse ano. Eles chegam num hotel da Suécia e a Suécia colocou todas as bandeiras dos 16 países que estavam disputando a Copa do Mundo. E aí a pessoa olhou e falou assim: tá bom, nós estamos nesse hotel, mas cadê a bandeira do Brasil? Aí ele disse: aquela ali. Eu falei: não, mas essa não é a bandeira brasileira. A bandeira do Brasil é essa daqui. Foi lá e mostrou. Aí pediram, né, mil desculpas. No outro dia foram lá e colocaram a bandeira. E é muito interessante porque no próprio depoimento, esse membro da comissão técnica diz: olha, depois da final, todo lugar que a gente fosse, as pessoas estavam com a bandeirinha do Brasil. A nossa bandeira passou a ser reconhecida, nosso país passou a ser reconhecido, e outras conquistas do esporte nesse mesmo período vão exaltar essa ideia de nacionalidade, né? Maria Esther Bueno, exatamente nessa época, que faz grande sucesso no tênis, o Brasil é campeão do mundo também no basquete, né?
1: Sim,
0: Masculino
1: verdade.
0: nessa época, né? Então, são os chamados anos dourados, né, para o Brasil, nos anos 50. Apesar de um contexto político muito conturbado, com o suicídio de Vargas em 54, a gente está numa ebulição cultural, numa evolução política, numa evolução de pensar no Brasil de uma nova forma, que começa lá em 22, na Semana de Arte Moderna.
1: Isso.
0: E ela vai tendo o Brasil, o futebol, como um elemento cultural muito importante em todo esse período, e acho que ele eclode, ele desabrocha em 58 com essa conquista. Pode parecer meio bobo, né, a gente falar pro pessoal mais jovem hoje, né, como que uma Copa do Mundo trouxe esse resgate de uma autoestima, de uma confiança no brasileiro. Naquele período, o contexto era outro, as pessoas eram muito mais ligadas à seleção brasileira do que é hoje. Não estou dizendo que nós não somos, mas antes isso era muito mais forte. E aí tem aquela coluna emblemática, maravilhosa, né? E que até hoje é uma metáfora que a gente utiliza para falar do Brasil, do Nelson Rodrigues, né? Às vésperas da Copa de 58, que vai chamar o Brasil, a ideia do complexo de vira-latas. Que, enfim, o Brasil, ao vencer a Copa do Mundo de 58, né, ele vai escrever depois, teria exorcizado o fantasma do Maracanazo e acabado com o complexo de vira-latas. Então, tudo isso que você citou, esses grandes eventos, conseguiram construir na cabeça do brasileiro que, assim, agora vai. Olha a quantidade de coisas boas que estamos fazendo. Não somos mais vira-latas entre as nações. Nos reconhecem internacionalmente no esporte, na música, no cinema, na parte econômica, né? O Brasil avançava de uma maneira muito forte nessa época também. Isso tudo não dá para a gente esconder, não dá para a gente não falar quando a gente vai lembrar do que aconteceu na Copa de 58, Pedro.
1: Quando a gente diz que futebol não é só um jogo, né, muito além do jogo, eu acho que pro caso brasileiro a gente multiplica isso por 10, né, porque é impressionante como o futebol, a gente olhando o futebol, a gente consegue entender de uma forma, assim, bem rica o que é a nossa história, né, o que é a nossa cultura, o momento, as épocas, e o caso de 58 é muito emblemático por conta disso. Você falou do basquete, né, o Brasil vai ser campeão em 59, justamente no Chile, que é onde 3 anos depois o Brasil vai ser campeão de novo da Copa do Mundo em 1962, né? E tendo novamente o Paulo Machado de Carvalho na comissão técnica, chefiando a comissão técnica do Brasil, ele que depois vai virar nome do Pacaembu, inclusive, já tinha virado, né, em 62, em 61 ele vai ser o nome do estádio, vai ser homenageado pelo estádio do Pacaembu. Dá pra dizer, professor, que essa Copa de 58 deixa esse legado para o Brasil, esse legado esportivo de modernização, de planejamento, de método?
0: Deixa, totalmente. Esse criou um padrão que depois daquilo que acontece em 58, não executar esse padrão, não seguir essa tradição, né, que começa em 58, vai ser fugir daquilo que seria o futebol brasileiro. Em 62 vai ser praticamente a mesma comissão técnica, né? O Feola sai e entra o Aimoré Moreira.
1: Sim.
0: Mas a comissão é praticamente a mesma. Em 66, o que que acontece? É uma falta de organização enorme. Convoca 44 jogadores, vai para a Inglaterra, ninguém sabia quem seria o time titular. A organização que sobrou anteriores faltou em 66. E vai ser o grande ponto a ser criticado é que o Brasil abandonou a sua organização, aquilo que tinha feito o Brasil vencer organização e talento. O Brasil achou que apenas o talento ia ser resolvido. E aí em 70, toda a narrativa que nós tivemos de 58 volta com força total. E já uma organização militar, uma comissão técnica recheada de militares, de civis, apenas o Parreira e o Zagallo, e vai se exaltar novamente. O Brasil vence pela organização militar, pelo preparo físico e pelo talento maravilhoso dos jogadores. E isso, Pedro, a cada Copa do Mundo, quando falta essa ideia de organização, vai ser sempre voltado, sempre a gente vai ver essa narrativa voltando à tona. Uma Copa que você acompanhou, né? 2006, o que que faltou? Organização em Vegas, era uma bagunça, ninguém treinou, e tinha um talento absurdo dos jogadores. Então, essa dualidade, organizar, ter a parte tática bem feita com o talento, vai ser o grande fio condutor das narrativas da seleção brasileira ao longo das Copas. E ela nasce em 58. Nasce com o nosso primeiro título.
1: Muito legal, professor. Pô, gostei bastante aqui do nosso papo. Daria pra gente conversar ainda muito mais sobre histórias do Brasil na Copa do Mundo, histórias do Brasil de uma forma geral. Quero muito agradecer sua participação aqui no Virada de História e portas abertas para você retornar em outras oportunidades. Muito obrigado.
0: Obrigado, querido. Foi um prazer enorme. Sempre que puderem, né, que me convidarem, estarei à disposição. E vamos continuar falando desse tema. Né? O futebol tem muitas particularidades, muitas conexões com a vida brasileira, e não é só o ópio do povo. É importante a gente pensar o Brasil através do futebol, nos traz vários insights super importantes.
1: Com certeza, e hoje nós tivemos vários aqui. Um grande abraço, meu caro. Tchau, tchau.
0: Tchau, tchau.
1: Bom, essa industrialização e modernização do Brasil era muito bonita na propaganda, na televisão, no rádio, mas como que isso afetava a nossa sociedade? Será que esse momento chega nos brasileiros? Bora entender mais com o nosso próximo convidado. Bom, e agora eu tenho o prazer e a honra de conversar com o Oswaldo Munteal. Ele é professor de História na Universidade do Estado do Rio de Janeiro. Seja muito bem-vindo, professor, tudo bem?
2: Muito obrigado, Pedro. Para mim é uma honra estar aí na Rádio Sputnik, na Virada da História. Muito importante para o nosso público.
1: Ah, legal. Muito obrigado aí pela sua participação. Professor, quando a gente fala da primeira conquista do Brasil em Copa do Mundo, 1958, principalmente para quem não viveu aquela época, parece que tudo era assim, mil maravilhas, né? Era um período de muita euforia. Até que ponto essa leitura, ela é válida? Como que o Brasil chega na década de 50 e sai dos anos 1950?
2: Olha, ô Pedro, essa é uma pergunta de fato fundamental e rara.
1: Uhum.
2: Porque, de uma maneira geral, as pessoas ficam só na parte da maravilha.
1: Sim.
2: Mas não abordam com a densidade necessária, com a profundidade exigida, a tragédia que se abateu sobre o Brasil no início dos anos 50 e o desafio tremendo do final dos anos 50.
1: Uhum.
2: Então, nos anos 50, nós temos, particularmente em agosto de 54, uma tragédia política da qual eu diria assim, que o Brasil até hoje não se recuperou. O suicídio do presidente Getúlio Dornelles Vargas.
1: Sim.
2: Esse suicídio político, né, porque debaixo de uma pressão colossal da imprensa conservadora da época e dos adversários liberais de direita,
1: uhum,
2: da época, isso implicou numa derrubada branca que acabou redundando no suicídio do presidente Vargas. A propósito, quem mora no Rio de Janeiro, como eu, tem o privilégio, ou diria assim, a atenção de visitar o Palácio do Catete, onde era a sede do governo brasileiro. O Rio de Janeiro era a capital da República.
1: Sim.
2: E o Palácio do Catete, a sede, né, do Poder Executivo. Então, os anos 50 começam num período muito conturbado. Vargas é eleito pelo povo. É bom lembrar que são duas etapas importante do período do presidente Getúlio Dornelles Vargas, primeiro o Estado Novo,
1: uhum,
2: né, de 30 a 37. Depois o interregno, o presidente Eurico Gaspar Dutra, a chamada por alguns de redemocratização. Eu diria que a rigor se caracterizou por um golpismo, e a retomada, né, o famoso jingle, bota o retrato do velho, bota no mesmo lugar.
1: Sim.
2: Que leva o presidente Vargas à eleição, ao voto direto. O presidente Getúlio Vargas é eleito pelo povo e no início dos anos 50 e não chega a completar o seu mandato e se suicida em 54. Uhum. A propósito, aproveitaria para fazer um parênteses para dizer que ele deixa a carta testamento, primeira pessoa que ele endereça a carta testamento é o futuro, na época deputado federal.
1: Sim.
2: Ao futuro presidente da República, primeiro vice-presidente, depois presidente, João Belchior Marques Goulart.
1: Sim.
2: Presidente João Goulart, mais conhecido como Jango. Então, o início é esse, e a conclusão nos anos 60, ela se dá com a eleição, no início dos anos 60, mais precisamente 61, se dá com a eleição do presidente Quadros, do presidente Jânio Quadros, a presidente, vice-presidente João Goulart. Na época você podia votar no presidente de um partido e o vice-presidente, uhum, de outro partido.
1: E eles estavam em campos políticos diferentes, né? Isso que era curioso.
2: Sim, sim, porque o presidente Quadros era a chamada bossa nova da UDN,
1: uhum,
2: a União Democrática Nacional, partido da direita brasileira, partido marcado pela presença dos políticos mais à direita do espectro brasileiro.
1: Uhum.
2: E o presidente Goulart do PTB,
1: sim,
2: do Partido Trabalhista Brasileiro, que representava naquela altura uma alternativa de, digamos assim, uma alternativa para a classe trabalhadora. Uma alternativa cuja agenda estava voltada para as reformas da classe trabalhadora. Houve um choque, naturalmente, um choque entre os conservadores e os progressistas ou trabalhistas nesse governo. E a rigor se dá um pré-golpe. Né? Não esqueçamos que o presidente Quadros, em 7 meses, deixa o poder, atribuindo a forças ocultas ou forças estranhas. A literatura historiográfica fala desses dois vocábulos.
1: Sim.
2: Forças ocultas ou forças estranhas. Assim o Jânio Quadros, o ex-presidente Jânio Quadros, caracterizou a tentativa de derrubá-lo. O presidente Goulart se encontrava fora do Brasil, mais precisamente na China, retorna ao Brasil pela rota mais longa, exatamente tentando acalmar os ânimos, né?
1: Uhum.
2: Porque nós começamos os anos 50 com uma possibilidade de estabilidade e terminamos a década de 50 com uma profunda instabilidade política. Então, essa pergunta ela é muito pertinente, consequente, se nós considerarmos a história política brasileira num período gravíssimo. Ele se inicia, na minha opinião, são 10 anos dramáticos. Suicídio de Vargas, agosto de 54. Aliás, é um belo romance de Rubem Fonseca. Eu recomendo a leitura dos nossos ouvintes, o romance Agosto,
1: uhum,
2: que eu recomendaria do escritor brasileiro Rubem Fonseca. E termina com o golpe militar de 1964. Então veja que em 10 anos foi muito intenso.
1: Sim.
2: História do país, eu diria até mais, nunca foi tão intensa em toda a história republicana.
1: Sim.
2: Desde 1889, Proclamação da República, até 2026, poucas vezes nós vivemos uma história tão conturbada, instável e trágica como é que nós tivemos nessa década.
1: E, professor, falando especificamente do período do governo do JK, né, na segunda metade da década de 50, é uma época assim, muito exaltada no tempo presente por conta da política desenvolvimentista, de uma certa modernização aqui no Brasil, na sociedade, no consumo, na infraestrutura, na arquitetura. O próprio projeto de Brasília é uma tradução disso, e na cultura também, né? A gente vai ter, por exemplo, só no ano de 58, que é o ano da vitória da Copa do Mundo, além desse marco que foi a conquista da primeira Copa do Mundo, vai ter, por exemplo, o disco do João Gilberto, que vai ser considerado o trabalho fundador da Bossa Nova. Tem um cinema novo, começando também com o filme Rio Zona Norte, de Nelson Pereira dos Santos. Em que medida essa aura dos anos 50, e sobretudo desse período ali pro final da década, ela acaba escondendo um outro Brasil, acaba escondendo toda essa intensidade, toda essa tensão que o senhor acabou de falar agora há pouco?
2: Não há dúvida que a efervescência, como você bem colocou, a arquitetura da música, das artes plásticas, enfim, nós temos aí também a presença da pintura, né?
1: Uhum.
2: Que é muito forte, da literatura, enfim, o movimento da Bossa Nova, como você bem registrou. Entretanto, eu diria, talvez sem querer polemizar, mas de alguma maneira colocando a polêmica em xeque,
1: uhum,
2: eu diria que esse movimento inteiro, todo esse movimento, ele de alguma maneira representou um certo escapismo, como é que vamos ver um sinônimo para isso?
1: Uma fuga.
2: Exato.
1: Uhum.
2: Um escapismo, uma fuga dos problemas centrais.
1: Uhum.
2: Que, aliás, a propósito, eu diria que é um dilema nacional até os dias de hoje. Que é o problema, por exemplo, de fugir de uma questão central, que é o da política econômica.
1: Uhum.
2: Que é o da política econômica. Então, o país mergulhava no endividamento externo, como nunca se viu antes na história do Brasil, naquele momento, ali no, como você bem caracterizou, no final dos anos 50, né, quando, uhum, o Brasil levanta, lembra do jingle, nossos ouvintes, a Taça do Mundo é nossa, com brasileiro não há quem possa.
1: É.
2: Então, assim, é o que o Nelson Rodrigues dizia, finalmente nos livramos do complexo de vira-lata, né? Para lembrar uma frase clássica do dramaturgo e escritor Nelson Rodrigues, né? Ao fim da Copa do Mundo, ele escreve uma crônica famosíssima que está num livro chamado Sombra das Chuteiras Imortais, que eu particularmente indicaria. É um livro de Nelson Rodrigues, publicado, relançado pela editora Companhia das Letras. Sombra das Chuteiras Imortais. Belíssimas crônicas, como tudo do Nelson.
1: Sim.
2: E aí ele coloca a frase famosa, famosíssima, né? Finalmente nos livramos do complexo de vira-lata. Então, assim, da nossa pequenez, né? Digamos assim, né? Traduzindo, seria mais ou menos isso, do nosso sentimento de ser pequeno diante de um mundo eufórico, né? Porque afinal, como é que estava o mundo? O mundo tinha se recuperado do quê? Do nazifascismo. Né? Ele estava fazendo aniversário de, aí, vamos arredondar, 15 anos do final da Segunda Guerra Mundial e a derrota do nazifascismo. Então, foi uma certa emergência do ethos ou da visão de mundo liberal. Então, a rigor, sem qualquer tipo de ironia, hipótese alguma, apenas para lembrar que quando Nara Leão, quando o próprio João Gilberto cantam Um Barquinho Vai, Um Barquinho Vem, convenhamos que para o nosso chamado assim povão, para o povo brasileiro, é um verso cujo significado é muito, eu diria assim, escapista, né?
1: Sim.
2: Porque eu falo um barquinho vai, um barquinho vem, olhando da Avenida Atlântica.
1: Aí é fácil.
2: Assim, eu tô olhando da Delfim Moreira, no Leblon, da Vieira Soto em Ipanema, e da Avenida Atlântica em Copacabana, eu tô olhando ali com o meu violão, debaixo de um clima daquela maresia,
1: sim.
2: E um chopinho gelado com colarinho.
1: Não tem coisa melhor.
2: Opa! Enquanto nosso povão continua andando de trem, massacrado, baixos salários. Então, não é à toa que o presidente Goulart, lá na frente, quando chegou ao poder, propõe o quê? Algo que ele já tinha, quando ministro do Trabalho de Vargas, ele foi ministro do Trabalho do presidente Vargas, ele reforça a tese do aumento de 100% do salário mínimo.
1: Sim.
2: Isso, para as pessoas, você imagine, né? Hoje em dia, se falar isso, acho que o Congresso Nacional tem uma síncope cardíaca.
1: Acho que por menos já teria.
2: 10% já tem.
1: Já tem,
2: 100% dos dias de hoje mesmo, acho que cai tudo. Cai executivo, judiciário e legislativo. Cai o país todo. Então, não obstante o fato de ser mais do que justo 100%, eu diria hoje até que o presidente Goulart teria que aumentar esse percentual, para poder ficar mais ou menos, né? Então, assim, eu caracterizaria com todo respeito e toda a nossa vênia, né? A manifestações belíssimas, né? Mas que são burguesas, né, Pedro?
1: Claro.
2: Que favoreceram muito ao gosto da burguesia. Afinal, o povo não pega um barquinho, né? A não ser para atravessar a Ponte Rio-Niterói.
1: Eu mesmo peguei então, hoje.
2: Pois é, e não é nada gostoso.
1: Não é mesmo, né? Não é mesmo.
2: Pois é. Então, assim, eu coloquei Um Barquinho Vai, Um Barquinho Vem como paradigma, mas nós poderíamos dar outros exemplos, compreende? Na literatura, porque é uma literatura mais impenetrável, não é uma literatura tão fácil de ser absorvida nesse período. Nós temos nesse momento o apogeu de grandes autores dos anos 50, importantes autores da literatura nacional, mas cuja, digamos assim, o acesso muito complicado, né? Porque lembremos que as nossas taxas de analfabetismo muito elevadas. Então, o contato do nosso povo com o livro é um contato, até hoje né? É um contato, as pessoas, nós sabemos, o Brasil é um dos países de menor índice de posse de um livro em casa, né? As pessoas sequer têm um livro em casa. Com toda a tecnologia, eu posso acessar através do meu telefone. Sim, mas se você não souber o que procurar, fica difícil, né?
1: Sim.
2: Fica muito difícil, mesmo você tendo a tecnologia a seu favor ou contra, às vezes. Então, eu diria que a sua pergunta, ela já traz embutida a resposta, a sua brilhante pergunta sobre o que tem por detrás. Eu diria que é exatamente isso, quer dizer, que é a tentativa de endividar o país, uma democracia burguesa se consolidando.
1: Uhum.
2: Não tiro com isso alguns méritos indiscutíveis do período JK, se nós considerarmos o período que vem posterior.
1: Sim.
2: Poucos anos depois, o golpe de 64, o JK é um democrata de cepa rara.
1: Sim, sem dúvida.
2: Não é? Se nós considerarmos que é um homem que vai responder um inquérito policial militar e entra numa delegacia de polícia para depor, quem diria isso? Foi considerado um escândalo, né? Na época, nacional e internacionalmente, o ex-presidente Juscelino comparecendo a uma delegacia de polícia, né? E não podemos esquecer que o presidente Juscelino foi caçado, né, pela ditadura.
1: Sim, sim.
2: Não podemos esquecer isso.
1: E assassinado, então, né? Acabou de ser comprovado agora, né?
2: Sim, sim. Agora eu chamo atenção para esse ponto e gostaria de antemão colocar aqui, eu pesquisei no meu pós-doutorado as reformas de base na Era Jango, que eu chamei de Era Jango, e estou preparando um livro sobre as circunstâncias da morte do presidente João Goulart.
1: Olha, quando estiver pronto, o senhor pode até retornar aqui para poder contar mais sobre esse trabalho aqui para gente.
2: Seria uma honra.
1: Professor, os jogadores retornam no dia 2 de julho, chegam aqui no Brasil num avião da Paner, que era uma empresa 100% brasileira, outra marca desse período de desenvolvimentismo e nacionalismo, e o JK recebe os jogadores então no Palácio do Catete. Ainda não existia Brasília, né? Quem vai ser o primeiro presidente a receber os jogadores em Brasília é inclusive o Jango, no contexto da Copa de 62, mas aqui em 58 o JK recebe esses jogadores e afirma que essa vitória era a afirmação de uma raça. E aí eu conecto com o que o senhor acabou de falar sobre o fim do nosso complexo de vira-latas, né? E o próprio irmão do Nelson Rodrigues, eu lembrei aqui, já que a gente está trazendo algumas referências, o irmão do Nelson Rodrigues, o Mário Filho, ele escreve um livro, Negro no Futebol Brasileiro, dentro daquela ideia, né, um clássico, ótimo, um livro ótimo de ser lido, com algumas ideias questionáveis, né, porque está dentro daquele olhar da democracia racial, Gilberto Freireana, enfim, um papo que daria para a gente ficar aqui conversando mais de uma hora, mas que diz que a vitória de 58 vai ser a afirmação do negro também no futebol brasileiro, né, do negro que ainda era visto como um jogador inferior, enfim, que ainda tinha muito aquele elitismo no futebol, e que o 58, por ter na seleção Didi, Pelé, Garrincha, grandes atletas, grandes craques negros, teria sido essa afirmação também no negro no futebol brasileiro. Eu fiz toda essa conexão aqui para te perguntar se o poder político na época, a elite política, o próprio JK, tenta de alguma forma pegar um pouco da aura dessa conquista, desse fim do complexo de vira-lata.
2: Eu diria que assim, eu acho que nós temos aí uma dupla resposta, assim, sabe? Eu não diria que categoricamente o problema foi resolvido, porque o racismo, como historiador, eu tenho 61 anos e tenho 39 anos e meio de sala de aula. Trabalhei em diversas instituições de ensino no Brasil e fora do Brasil. Olha, ô Pedro, eu diria que a Copa de 58 vai coroar como o atleta da Copa, Didi, e sai do banco de reserva para ganhar a Copa do Mundo, Pelé e Garrincha. Então, foi impressionante essa afirmação, né, do Scratch, né, Canarinho. Agora, há uma questão, né, como eu disse, o racismo, uma das fraturas mais pesadas da história do nosso país. não podemos esquecer que foram 400 anos de escravidão. Eu sempre que posso, eu menciono isso, sempre que me dão a oportunidade de um bate-papo com a imprensa, ou em sala de aula, eu lembro aos meus alunos, né, isso não é pouca coisa. É, cento e poucos anos de uma, entre aspas, abolição. Por que o professor Oswaldo coloca, então não foi? É, foi e não foi, porque foi no papel, mas na realidade dos fatos, no dia a dia, o preconceito racial é tremendo nos dias de hoje. Se você me permite, recentemente eu vi uma matéria na imprensa, e isso repercutiu muito em toda a imprensa brasileira, o fato de uma desembargadora ter sido maltratada e num estabelecimento comercial, salvo engano meu, e ela disse uma coisa espetacular. Ela falou: quando eu não estou com a toga, eu sou mais um negro fruto, resultado do preconceito que existe no nosso país.
1: Isso aconteceu em Cuiabá, no supermercado de Cuiabá, em maio desse ano, 2026, isso.
2: Recentíssimo.
1: Tem nem um mês.
2: Então, assim, os nossos jogadores, eles, os clubes, aí tem que lembrar do Clube de Regatas Vasco da Gama, que foi o primeiro, como todos sabem, eu estou falando aqui uma obviedade, sim, mas o Vasco da Gama teve o importante gesto de abrir as portas de São Januário para os atletas negros.
1: Sim.
2: Enquanto os tricolores usavam o famoso pó de arroz, né?
1: Infelizmente, é uma verdade que não dá para negar.
2: Os tricolores colocavam lá o pó de arroz nos negros para todo mundo parecer branco.
1: América.
2: Sim, o Botafogo.
1: Sim.
2: Em certa medida, assim, explorou muito seus atletas negros. Então, assim, eu diria que, se você me permite usar uma categoria marxiana, aí eu me refiro a Marx e Engels mesmo, eu quero lembrar que, não obstante esse triunfo, um triunfo é essencialmente negro, dos atletas negros brasileiros, havia uma enorme dificuldade de um status de consciência de classe, sabe?
1: Sim.
2: Porque o problema era da cor e da classe. Então, todos esses homens, eles vinham das classes populares e negros. Então, isso agravava muito a situação desses atletas na vida cotidiana. Mas ganharam dinheiro. Olha, ganharam dinheiro, mas mesmo assim tinha uma profunda perseguição das suas vidas privadas. Então, eu diria que esse gesto, esse momento da história do Brasil, por um lado, é uma redenção. Há um protagonismo negro. Por outro lado, há um déficit do estado de consciência desses atletas sobre o que fazer com esse protagonismo. Se está claro, você, ouvinte, que está nos acompanhando no nosso podcast, é isso mesmo que eu quero dizer. Havia, sem dúvida, o protagonismo, havia a noção, isso estava evidenciado para os atletas, mas e o que fazer com isso, do ponto de vista da luta social? Então, não estou com isso em hipótese alguma descaracterizando, mas pelo contrário, dizendo que a luta é profunda. E se você me permite o adjornamento, a atualização desse problema, nós vemos aí o Vinícius Júnior, a luta que o Vinícius Júnior tem no Real Madrid diante do preconceito violento, da xenofobia, do racismo europeus com o principal jogador, o jogador mais importante do clube mais rico da Europa, que é o Real Madrid.
1: Sim.
2: Eu diria que é uma genealogia, sabe?
1: Sim, sim, é até os dias atuais mesmo. Eu lembrei também que nessa época a Carolina Maria de Jesus, né, a escritora, grande romancista brasileira, ela vai lançar o Quarto de Despejo, né, justamente nessa época, nos anos, final dos anos 50, começo dos anos 60, e tem uma das partes do livro, ela fala diretamente desse período do JK, né, que eu não lembro a passagem aqui exata, mas ela dá essa ideia de que se vende um Brasil que tá crescendo, que tá se se modernizando, mas aqui a gente não sabe nem o que, que vai ter o que comer pro dia seguinte, sabe? É uma coisa, é um problema da fome muito grande, né? A gente tá falando de uma escritora que vivia numa favela em São Paulo, então assim, a gente não tá falando nem do meio rural do Brasil, né? Que aí já é outro papo. Então, havia sim, né, esses problemas sociais, de classe, problemas raciais também na época, e que, enfim, é complexo, né, quando a gente fala da euforia trazida pela Copa e todas essas outros marcos e esse outro lado, né, professor?
2: Uma artista como Elza Soares, que eu estou citando a Elza por ela mesma, primeiro que uma das vozes jazzísticas mais importantes da história do Brasil, a potência e repertório, é bom lembrar que a Elza, quando aparece no programa do Ari Barroso, a Elza se lança nacionalmente, quando Ari Barroso pergunta a ela, mas minha filha, de onde foi o programa de auditório? Mas minha filha, de onde você veio? O que ela diz? Eu vim da fome. E essa Elza, que quando casa com Mané Garrincha, é um casal que é devastado pela opinião pública. Não é? Devastado. Ela é acusada de ter roubado o marido, né? Ela é acusada de ter levado Garrincha à desgraça, à tragédia humana. Mas quando o que levou mesmo ao Garrincha foi a situação social em que ele se encontrava e a exploração que ele sofreu, né? Então, futebolisticamente falando, e socialmente também. Por quê? Porque não é admitido ao negro um protagonismo social. Um protagonismo social. Então, eu lembro agora do Milton Santos. Perguntaram a ele como é que é ser negro intelectual nesse país. Eu falo isso porque esse ano, né, é o centenário do Milton Santos, do geógrafo, né? Milton Santos, e ele diz: não é fácil ser intelectual, nem é fácil ser negro. É quanto isso. Mais negro intelectual. É então, eu gostaria de chamar a atenção para isso, porque essa foi uma tragédia pela qual o Garrincha passou, e o Garrincha e Pelé ganharam a Copa de 58. Vavá foi o artilheiro e tal, mas assim, da final, né? 5-2 contra a Suécia, mas assim. Eles deixaram o público europeu, e ainda mais a Suécia, um dos países onde o preconceito foi dos mais violentos nos anos 30. Uhum. Nunca é demais lembrar que a eugenia foi um dos programas sociais suecos nos anos 30. Uhum. Não nasceu na Alemanha. Uhum. Nasce na Suécia, se desenvolve muito na Alemanha, tem uma repercussão muito forte nos Estados Unidos. Então, assim, quando nós falamos de racismo, sabe? Isso é um fenômeno pan-europeu, pan-ocidental. Então, 58 tem uma marca muito importante, porque para 70 teve que ser campeão, né?
1: É isso. Professor Oswaldo Munteal, adorei aqui o nosso papo.
2: Eu que gostei muito dessa conversa.
1: Pô, maravilha. Sempre bom falar de política, e quando tem futebol no meio, então, fica melhor ainda. Muito obrigado, professor. Até uma próxima.
2: Eu que agradeço, Pedro.
1: Grande abraço. Tchau, tchau.
2: Um grande abraço fraterno.
1: Bom, antes de ir, quero trazer um recado de um dos maiores dramaturgos da história do Brasil. É logo depois da vinheta.
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1: O Direct do passado de hoje é de Nelson Rodrigues, na crônica do Complexo de Vira-Lata. E ele diz: e hoje, se negamos o escrete de 58, não tenhamos dúvida, é ainda a frustração de 50 que funciona. Gostaríamos talvez de acreditar na seleção, mas o que nos trava é o seguinte: o pânico de uma nova e irremediável desilusão. E guardamos para nós mesmos qualquer esperança. Só imagina uma coisa: se o Brasil vence na Suécia, se volta campeão do mundo, a fé que escondemos, a fé que negamos, rebentaria todas as comportas e 60 milhões de brasileiros iam acabar no hospício. Bom, os 60 milhões de brasileiros não acabaram no hospício, mas com certeza essa fé arrebentou aí com tudo, porque o Brasil ganhou e foi aquela euforia toda. Espero que tenham curtido esse episódio, continuem ligados no Virada, que é o podcast diário de história da Sputnik Brasil, sempre às 7 da manhã com reprises às 15h23. Valeu? Tamo junto, um abraço!
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5: Muito boa tarde, sejam todos bem-vindos. Agora 4:02, você está na Rádio Sputnik, na Metropolitana, em 80,5 FM no Rio de Janeiro. Também estamos nas principais plataformas de áudio. Isa, eu estava com saudades, viu?
6: É isso, gente. Agora Léo de volta com a gente. Agora sim ele voltou para ficar, porque aqui é seu lugar. Já dizia Roberto Carlos. Só não vou cantar porque, né, não vou estragar a música do Roberto Carlos. Mas fica aqui a nossa homenagem para o nosso querido Léo. E uma boa tarde não só para o Léo, mas para você também que está nos ouvindo hoje nessa quarta-feira, 17 de junho. As principais notícias do Brasil e do mundo estão aqui. Começa agora o programa Entretanto, porque toda notícia tem outro lado. Esta é uma produção da agência de notícias russa Sputnik. Eu sou Isabela Veiga.
5: E eu, Leonardo Macaxeiro. A gente chama agora o nosso analista geopolítico Rafael Machado. Rafa, boa tarde para você, tô de volta.
7: Boa tarde, Leonardo. Seja muito bem-vindo. Boa tarde também, Isabela. E é isso aí, mais um dia do programa Entretanto, sempre comentando tudo que acontecendo no Brasil e no mundo.
5: Com certeza, Rafa. E olha, daqui a pouco a gente conversa também com Natana Garcês, Portugal. Ela que é doutora em Relações Internacionais pelo programa de pós-graduação Santiago Dantas e mestre em Economia Política Internacional pela UFRJ.
6: Muito boa tarde, Rafa. Vamos então às nossas principais notícias. STF fixa pena de 4 anos para Eduardo Bolsonaro por coação no processo da trama golpista. Lula e Trump trocam cumprimentos e falam rapidamente em evento social do G7.
5: E tem também as atualizações do trânsito aqui no Rio de Janeiro, tem a previsão do tempo e economia. Fica com a gente porque começa agora o programa Entretanto.
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5: A primeira turma do Supremo Tribunal Federal condenou o deputado federal cassado Eduardo Bolsonaro a 4 anos e 2 meses de reclusão em regime inicial semiaberto. Os ministros aplicaram ainda 50 dias multa no valor de 2 salários mínimos por dia. Na análise da dosimetria, os ministros identificaram que a Procuradoria-Geral da República não apontou especificamente os danos causados por Eduardo ou o montante a ser ressarcido. Com isso, a turma decidiu não condená-lo ao pagamento de uma indenização. E é com esse assunto que a gente começa o Entretanto de hoje.
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6: A corte também declarou a perda do cargo de escrivão da Polícia Federal e a inelegibilidade de Eduardo. Com isso, ele não poderá disputar cargos públicos por 8 anos após o cumprimento da pena, ficando inelegível por 12 anos e 2 meses. O filho de Jair Bolsonaro vive desde o início do ano passado nos Estados Unidos, que é o motivo pelo qual ele só vai poder quitar a dívida com a justiça brasileira após ele se apresentar. Relator do caso, o ministro Alexandre de Moraes sinalizou ao menos 9 ações de Eduardo para intimidar as autoridades brasileiras envolvendo a atuação do governo dos Estados Unidos. Para os ministros, há já a comprovação de que o ex-deputado articulou sanções contra o Brasil com integrantes da gestão de Donald Trump.
5: A primeira turma levou em conta uma série de postagens nas redes sociais de Eduardo e também do blogueiro Paulo Figueiredo, outro investigado por coação no curso do processo. Ambos são acusados de tentar, por meio de chantagens contra o Brasil, livrar Jair da condenação por liderar a tentativa de golpe de Estado. Ao proferir o voto, Alexandre de Moraes declarou, no intuito de beneficiar seu próprio pai, a atividade criminosa de Eduardo Bolsonaro prejudicou todo o país e não amedrontou essa corte, como jamais vai amedrontar o STF. Ele foi acompanhado por Cristiano Zanin, Carmen Lúcia e também por Flávio Dino. Olha, Rafa, quero trazer você para a gente começar o Entretanto de hoje, trazendo esse detalhe, né, do STF fixando uma pena de 4 anos para Eduardo Bolsonaro por coação no processo da trama golpista. A dúvida que não quer calar é a seguinte, Rafa: você, de alguma forma, enxerga o Eduardo Bolsonaro pagando essa pena ou não? Você acha difícil que ele, de alguma maneira, seja atingido, já que está vivendo nos Estados Unidos?
9: Bem, como vai ficar a situação do Eduardo Bolsonaro, realmente é algo que acaba dependendo mais da situação política nos Estados Unidos do que de eventos aqui no Brasil. Eu até já cheguei a comentar um pouco sobre isso em outra ocasião. Eu diria que no curto prazo ele não teria com o que se preocupar, mesmo que o Trump fique nesse jogo de se afastar um pouco do bolsonarismo, se aproximar do bolsonarismo, né? De vez em quando faz uns acenos na direção do presidente Lula e assim por diante. Ainda assim, não me parece que o governo dos Estados Unidos, enquanto ele for presidente, vai extraditar o Eduardo Bolsonaro quando eventualmente aparecer aí um pedido de extradição, que provavelmente vai aparecer após o trânsito em julgado, considerando que ele não está em território nacional e provavelmente não vai se apresentar, né, no aeroporto para poder dar início ao cumprimento dessa pena. Então, enquanto o Trump for presidente dos Estados Unidos, eu acho que a situação do Eduardo Bolsonaro em relação a isso estaria tranquila, né, nesse sentido de que ele não teria muito com o que se preocupar. Agora, a gente tem que levar em consideração que o Trump não está muito bem em termos de popularidade, e independentemente dele tentar uma reeleição ou tentar emplacar um sucessor, por enquanto, pelo menos, as chances dele ter sucesso não são muito grandes, né? São menores do que eram as chances dele de conseguir se eleger nessas últimas eleições. A popularidade dele está muito baixa. Certamente tem muita gente arrependida de ter votado no Donald Trump. Então, o mais plausível é que o próximo presidente dos Estados Unidos seja um democrata. Não se sabe exatamente quem seria, está muito cedo para esse tipo de discussão num âmbito mais formal. Não sei, por exemplo, se tentariam de novo emplacar a Kamala Harris. Eu penso que não. Dizem, né, que um forte candidato pelo Partido Democrata, né, uma opção significativa é o governador da Califórnia, o Gavin Newsom, que tem uma certa popularidade. Agora, é uma incógnita o que um governo democrata faria. Eu não diria que se o Trump jamais extraditaria, então um democrata extraditaria no segundo dia de governo. Eu também não acho que é exatamente assim, porque tem muita coisa nos Estados Unidos que transcende essa disputa entre republicanos e democratas. E tem muitos tópicos nos quais ambos partidos acabam tendo mais em comum do que em termos de diferença. Então, por exemplo, um aumento da pressão em cima da América Latina é algo que tem acontecido desde o governo do Barack Obama, que era um democrata, e só veio se intensificando. Entrou depois do Obama o Trump no seu primeiro mandato e intensificou a pressão na América Latina. Depois do Trump veio o Biden, que também intensificou a pressão na América Latina, e o Trump de novo intensificando ainda mais. Então a gente vê que isso aí está mais para uma política de Estado do que qualquer outra coisa. Por outro lado, a gente sabe que sim, em alguma medida, existem algumas diferenças de abordagem entre os democratas e os republicanos em relação à América Latina de um modo geral. Então, talvez por buscar melhores relações com o Brasil, para tentar influenciar o Brasil de uma maneira mais sutil, né, cooptar o Brasil, subverter, por assim dizer, o Brasil, o que demanda, como eu falei, mais sutileza, pode ser que um presidente democrata, para tentar cair nas graças, né, numa possível presidência Lula, né, supondo que o Lula vença as próximas eleições, poderia acatar todos esses pedidos de deportação, né, de extradição de pessoas procuradas pela justiça brasileira. Mas isso é uma incógnita. Não deixa de ser preocupante para o Eduardo Bolsonaro, porque, evidentemente, você ter a sua situação numa incógnita desse tipo não é algo muito confortável, né? Porque por mais que a gente possa cogitar que talvez um presidente democrata não extradite o Eduardo Bolsonaro e outras figuras, talvez por uma política geral mesmo, né? A gente sabe que outras figuras de outros países buscaram ali abrigo nos Estados Unidos. Os Estados Unidos não se submetem à jurisdição do Tribunal Penal Internacional, por exemplo, tem isso. Então pode ser mesmo que ele não seja extraditado sob um democrata, só que certamente a situação dele não é tão tranquila assim, porque ele não tem como saber, porque ele não tem essas conexões políticas profundas com elementos do Partido Democrata. Então essas aí são as incógnitas com as quais o Eduardo Bolsonaro tem que conviver. Não seria um negócio tão ruim assim ele vir para o Brasil até para cumprir essa pena, considerando que não é uma pena tão grande assim, né? E é uma pena que, me parece, não seria cumprida, pelo menos é o que me parece, não seria cumprida em regime fechado pelo tamanho da pena, né? Então ele poderia cumprir essa pena e, enfim, depois, se não tivesse nenhuma outra coisa, voltar para os Estados Unidos. Mas, por outro lado, a gente também sabe que poderiam aparecer outras coisas contra o Eduardo Bolsonaro. Então, certamente, ele vai preferir esperar para ver como vai ficar a situação dele nos Estados Unidos.
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5: Brasil adentro. Um relatório da Polícia Federal, produzido no âmbito da Operação Compliance Zero, revelou detalhes da rede de relacionamentos mantida pelo empresário Daniel Vorcaro, ex-controlador do Banco Master. De acordo com os investigadores, o banqueiro custeava viagens, hospedagens e mantinha interlocução frequente com políticos, empresários e integrantes do sistema de justiça em ações que teriam o objetivo de ampliar a influência e defender interesses do grupo financeiro. Entre os episódios citados estão o pagamento de hospedagens em um hotel de luxo em Lisboa para o senador Ciro Nogueira e para o presidente da Câmara, Hugo Mota. A Polícia Federal afirma ter encontrado mensagens e documentos que indicam a organização dessas despesas por parte de Vorcaro, incluindo pedidos para garantir maior privacidade aos convidados durante essa viagem. Que coisa, hein, Isa?
6: Olha, Léo, realmente tem muita gente aí que deve estar preocupada nessa altura do campeonato, né? E o relatório também menciona movimentações financeiras que são consideradas suspeitas entre as empresas ligadas ao banqueiro e ao grupo político de Ciro Nogueira. Os investigadores apuram se houve repasses milionários disfarçados por meio de contratos e operações empresariais. Os fatos seguem sob investigação da Polícia Federal e do Supremo Tribunal Federal. Os citados negam irregularidades ou então afirmam que as suas relações com o Vorcaro ocorreram dentro da legalidade. Olha, Rafa, desde o início, né, a gente está acompanhando essa história do Vorcaro, acompanhando e repercutindo aqui a primeira tentativa de delação, a segunda, e aí sempre negado pela PGR, pela Polícia Federal, porque na realidade não agregavam, não acrescentavam nada, né? Ele não trouxe informação. E aí a gente tem até que o presidente da Câmara dos Deputados, Hugo Mota, chegou a admitir a interlocutores ter viajado para Portugal, né? Com esse jatinho aí do Vorcaro. E a convite de quem a viagem partiu? Do senador Ciro Nogueira. Aí

0: E aí fez questão de pagar, agora o Hugo Mota falando, não vejo problema, era uma viagem de negócio. Até que ponto, Rafa, dá para se esquivar usando esse tipo de justificativa no caso Vorkaro?
1: Bem, até por conta da dimensão que o caso Vorkaro tomou, assumiu, todo vínculo com ele acaba sempre pegando mal. O que pode gerar um impacto na própria popularidade de uma determinada figura, né? Pode atrapalhar tentativas de reeleição e assim por diante. É claro que isso vai variar bastante também entre diferentes figuras, né? O quanto que isso acaba afetando, mas pela mera dimensão que assumiu esse caso Vorkaro, sempre tem um potencial de afetar. Ao mesmo tempo também, a gente não tem certeza, né, sobre o aspecto criminal ou o possível aspecto criminal dessas relações de uma série de figuras políticas com ele. Não dá para saber, porque vejam só, quando se fala no Vorkaro fazendo favores, né, pagando conta de restaurante, conta de viagem e assim por diante, a pergunta que fica é, tá, mas o que que ele esperava ganhar com isso? O que é que ele pediu em troca desses custeios? Ou não pediu nada, foi apenas cortesia? Ou até mesmo aquilo que ele pretendia ao levar essas pessoas em viagens é algo que deve ser considerado como estranho dentro da lei? Bem, é claro que possíveis implicados não vão admitir, né, não vão assumir publicamente nada nesse sentido. Eles sempre vão dizer que nada disso foi irregular, que tudo estava dentro da normalidade. Existe aquilo que chamam de negação plausível, né? No sentido de que, de fato, pode ser que em vários desses casos não tenha havido nada demais, nem todo mundo que, para quem o Vorkaro pagava um cafezinho, estava fazendo uma contrapartida aí ilegal, etc. Então, possíveis pessoas que podem ter uma relação pouco republicana com o Vorkaro conseguem se esconder, se escudar por trás do fato de que realmente, a partir aí de poucas informações, né, informações como viajaram juntos lá, o Vorkaro pagou uma série de contas caras e assim por diante, a gente não tem como deduzir muita coisa de concreto. É claro que também por isso mesmo deve ter muita gente feliz, talvez, com o fato com esses sucessivos fracassos na tentativa do Daniel Vorkaro de fazer uma delação premiada. Certamente tem muita gente que prefere que ele fique calado, né? Então, assim, como vai ficar a situação do Ciro Nogueira, do Hugo Mota, de uma série de outros personagens, realmente vai depender do andamento das investigações por parte da Polícia Federal, porque eles vão sustentar esse tipo de posição. Talvez seja difícil descobrir alguma irregularidade, a gente não sabe se tudo que foi feito tem provas, né, ou algo nesse sentido, mas realmente isso pode afetar pode afetar a imagem de algumas dessas figuras, mas ao mesmo tempo também não permite a gente deduzir com certeza em relação qual o papel dessas várias pessoas nesse caso do Banco Master.
2: Perfeito, Rafa. Obrigado pela resposta. Agora, Rafa, a gente observa que esse ano, um ano eleitoral, pode essa investigação prejudicar, obviamente, a imagem de muitos políticos, né, que vão se candidatar lá em outubro. Na sua avaliação, Rafa, por tudo que você vem enxergando sobre esse caso, o brasileiro já está um pouco, digamos, meio sem paciência para casos de corrupção e hoje já está, digamos, achando normal e ignorando certos assuntos. E por que eu digo isso? Porque há uns anos atrás, né, quando surgiam escândalos, como é o caso do Banco Master, o brasileiro ficava de alguma forma assustado, né, preocupado. Mas hoje, pelo que eu enxergo, assim, há pouca movimentação ou até poucas pessoas comentando sobre

0: Isso. Na sua avaliação, o brasileiro não entendeu bem o tamanho disso ou, de fato, já meio que acostumou a ligar a palavra corrupção à política?
1: Pode ter um pouco disso tudo, né? Vamos recordar também que a gente meio que esqueceu a situação do INSS, que também foi extremamente grave. Me parece que tem uma série de fatores aí. Um é um fator da nossa época mesmo, e não afeta apenas o Brasil, que é a aceleração da nossa relação com a tecnologia, né? Então, tal como a gente recebe as coisas muito rapidamente, a gente também cada vez mais esquece tudo muito rapidamente. Então, existe uma sucessão alucinante de fatos, de notícias, de novidades, e elas vão se sobrepondo umas às outras, né? A gente vive aí de semana em semana com o assunto da semana, a notícia da semana. E pouco tempo depois, a gente até já esqueceu de tópicos que durante alguns dias eram o tópico principal sobre o qual a gente falava, né? Socialmente, com todo mundo, com a família, com os amigos, colegas de trabalho, vizinhos e assim por diante. Então tem algo aí da própria tiktokização, por assim dizer, da nossa experiência do mundo, que influencia nisso, né? Se acontecer, e tem acontecido, né, diferentes escândalos, diferentes situações, problemas, crise e assim por diante, e a gente vai esquecendo, conforme até os próprios interessados em abafar um determinado escândalo vão sendo capazes de gerar novas notícias, né, de gerar aquele buzz, né, eles vão conseguindo também enterrar notícias, enterrar fatos, às vezes de poucas semanas atrás. Então tem esse aspecto, tem um aspecto certamente de uma certa dessensibilização do brasileiro em relação à corrupção pela própria percepção de que a corrupção ela é onipresente. Então são tantos casos, tantos escândalos, tantos problemas que deixa de causar aquele espanto, né, que talvez causasse 10 anos atrás, 15 anos atrás, tem esse fator, mas ainda causa um impacto, sim. É claro que isso pode variar bastante dependendo de qual é a base eleitoral de uma determinada figura, mas no caso do Flávio Bolsonaro, e olha que em tese não foi ainda apontada nenhuma ilegalidade específica das relações com o Flávio Bolsonaro com o Daniel Vorkaro, mas ainda assim a revelação dessas conexões causou um certo impacto nas intenções de voto, né? Essa revelação ajudou o Lula, deu ao Lula alguns pontos percentuais e atrapalhou o Bolsonaro, retirando dele alguns pontos percentuais. Então ainda é algo que causa um impacto. Talvez não cause o mesmo impacto que causava no passado. Teve um impacto significativo, por exemplo, para o PT. O antipetismo propriamente surge exatamente dessa intolerância ou indisposição em relação a escândalos de corrupção associados a figuras do partido, né, que vem aparecendo desde a época do Mensalão e assim por diante. Mas hoje parece que isso é menos sentido, né? Eu não acho nem exatamente que é algo, por exemplo, exclusivo do bolsonarismo. Se aparecesse aí algum outro escândalo envolvendo figuras do governo federal hoje, haveria um impacto, mas me parece que o impacto também seria menor do que o impacto que houve naquela época em relação ao Mensalão e os escândalos subsequentes. Porque se a gente for lembrar bem, até num sentido regional, né, Santa Catarina, tal como Rio Grande do Sul e Paraná, votavam Lula, né? Foi ao longo desse processo aí de escândalos, crises e assim por diante, que foi se gerando um antipetismo centrado aí entre a região Sudeste e a região Sul. Enquanto inicialmente, né, não era nem o Nordeste que votava propriamente no Lula. Isso também foi acontecendo de uma maneira gradual, mas por outros fatores. Então eu acho sim que houve uma diminuição do nosso espanto em relação à corrupção. A gente já trata como se, opa, mais um escândalo, mais um dia, vida que segue. Mas ainda tem o poder de causar um impacto. Agora, depende também da base eleitoral. Existem políticos, especialmente políticos, talvez, do Centrão, do Brasil Profundo, cuja eleição não depende tanto da construção de uma imagem ilibada de inimigo da corrupção e assim por diante. Então, por exemplo, uma pessoa que tem ali uma família da política, várias gerações, que constrói a sua popularidade através de relações familiares, relações orgânicas, por exemplo, com a mídia local, com, né, jornais locais, rádios locais, associações de bairro, ONGs e uma série de outras estruturas locais ali, né, o que é muito comum, por exemplo, no interior do Brasil mesmo, né, na região norte, uma parte da região nordeste, especialmente interior, centro-oeste, a situação é uma. Outra é a situação, por exemplo, de alguém que tenha se eleito ou que tente se eleger a partir de uma imagem de Lacerda, né? Tipo um Moro, se aparecesse aí um escândalo sério de corrupção envolvendo o Moro, ou, por exemplo, se descobrir alguma conexão entre o Moro e o Vorkaro, o impacto nele seria muito maior do que, por exemplo, em cima dessas figuras que vêm ali já de um meio político ligado às oligarquias latifundiárias, né, do interior do Brasil. Porque aí as bases eleitorais acabam sendo muito diferentes.
2: Olá, Bela! Olá, Léo! Olá, ouvintes do Entretanto! Daqui a pouquinho tem um Mundioca chegando para falar desse mundo em crise. Né, Mel?
3: Marcelo, olha que crise não falta. No mundo inteiro, nesse momento, agora, tem 100 guerras acontecendo, mas a gente vai falar sobre os países que estão alinhados aos Estados Unidos e que estão numa maré baixa. A bruxa está solta para eles. Vou trazer alguns exemplos aqui para você, Marcelo. Argentina, Ucrânia, né, fecharam a torneira, e a gente vai discorrer hoje por que isso.
2: É um assunto que a gente pega até em relação a o que está acontecendo no mundo. A gente está tendo Copa do Mundo de futebol, e aí a gente vê que a Ucrânia está fora, a Argentina está dentro, né? Infelizmente, é a atual campeã. Mas em relação à política desses países, né, a situação não é nada boa para quem comprou o lado dos Estados Unidos até o momento.
3: Talvez não seja um bom momento para estar ao lado dos Estados Unidos quando o mundo multipolar está emergindo. A gente encontra você daqui a pouquinho no Mundioca.
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6: Outro lado do mundo. 4:32. Vamos agora falar sobre o noticiário internacional. Vamos repercutir tudo de importante que está acontecendo no mundo. E para isso a gente conta com a participação da nossa convidada desta quarta-feira, a Natana Garcês Portugal, que é doutora em Relações Internacionais pelo Programa de Pós-Graduação Santiago Dantas e mestre em Economia Política Internacional pela UFRJ. Muito bem-vinda novamente aqui ao Entretanto. Natana, uma excelente tarde para você.
7: Olá, Isa, tudo bem com você? Queria agradecer o convite de estar aqui podendo conversar com vocês hoje e poder dar um pouquinho da minha experiência, as minhas opiniões sobre a temática internacional.
6: A gente aqui agradece a sua participação e a gente começa falando sobre Cuba, a ilha que enfrenta um agravamento da crise na área da saúde, com aumento da mortalidade infantil, dificuldades crescentes no atendimento médico, segundo dados divulgados por organismos internacionais e relatórios citados pela imprensa, a taxa de mortalidade infantil no país chegou a quase 10 mortes por 1.000 nascidos vivos, que é praticamente o dobro dos índices registrados nos últimos anos. Especialistas e autoridades cubanas atribuem o cenário ao endurecimento das sanções econômicas e energéticas impostas pelos Estados Unidos, que tem afetado o abastecimento de medicamentos, equipamentos hospitalares e combustível. Relatórios apontam ainda que a taxa de sobrevivência de crianças com câncer caiu de 85% para 65%, enquanto o estoque de medicamentos essenciais está em níveis críticos.
0: O alto comissário das Nações Unidas para os Direitos Humanos, Volker Türk, pediu a suspensão das medidas, afirmando que as restrições estão colocando vidas em risco e dificultando o trabalho de agências humanitárias em Cuba. O governo cubano denunciou uma crise humanitária crescente, enquanto Washington mantém a política de pressão sobre o país caribenho. Olha, eu queria trazer a Natana para a gente começar os assuntos internacionais. Natana, mais uma vez, seja muito bem-vinda aqui ao Entretanto. Faço das palavras da Isabela as minhas. Olha, a gente está falando um pouquinho sobre Cuba e a gente tem um dado que é muito triste, uma informação muito triste, que é a mortalidade infantil crescendo a partir do endurecimento do bloqueio dos Estados Unidos. Agora, Natana, por que a gente vê os Estados Unidos, né, um país que hoje recebe uma competição, que é a Copa do Mundo, que os olhos estão, né, quase o planeta inteiro olhando para os Estados Unidos em virtude disso, né, e ignora esse tipo de atitude? Por que os Estados Unidos, ninguém faz nada quando as ações dos Estados Unidos prejudicam a tanta gente e principalmente nesse caso as crianças, que a gente pode considerar uma covardia maior ainda?
7: Olá, Léo. Essa é uma ótima pergunta, com uma resposta bem difícil de se dizer. Mas, de um modo geral, os Estados Unidos, eles são uma potência, talvez a maior potência global dos últimos 30 anos, 40 anos, e detém um nível de poder político, militar, econômico enorme, com o qual poucas outras nações têm capacidade de dialogar de uma forma minimamente comparada em termos desses poderes, né? E o que acontece agora é que esse embargo contra Cuba, feito, né, organizado pelos Estados Unidos, ele já existe desde a década de 1960, mas ele vinha passando por ciclos, né, de flexibilização e endurecimento. Nesses últimos anos, durante o mandato, né, do presidente Donald Trump, a gente tem visto um endurecimento, como vocês bem citaram. E esse endurecimento, ele está de fato afetando não apenas instâncias militares e políticas e políticos, né, indivíduos cubanos. Ele está novamente afetando de uma forma que a gente pode dizer até cruel o povo cubano. Mas por que, né, o mundo ele está vendo, percebendo isso acontecendo e não está se colocando contra, né? Devido, claro, a essa diferença, essa discrepância de poder. E em que pese a vários governos têm se colocado, têm tido discursos contra esse recrudescimento, poucos ou quase nenhum tem de fato se mostrado com proatividade para realizar ações que possam minimizar os impactos dessas sanções. A gente tem alguns casos de apoio ali russo, enviando alguns navios de ajuda humanitária, mas são coisas muito pontuais, ações muito pontuais. E isso se deve basicamente à percepção dos outros países do mundo de que os Estados Unidos são essa potência muito relevante, muito importante, tem uma capacidade de ingerência muito grande e consideram Cuba como parte do seu território, do seu espaço de influência. Então, ajudar ou tentar minimizar ações e as sanções americanas pode vir a trazer para o seu próprio país consequências mais graves, como ações dos Estados Unidos contra, né, esses possíveis países que pudessem ajudar Cuba nesse momento tão, tão difícil que Cuba está vivendo. Então, essa sensação de ameaça e de insegurança é um dos pontos-chave para a gente entender porque nós não vemos mais tantos países ativamente buscando ajudar Cuba em questões sociais, né? Evitar, por exemplo, um aumento das taxas de mortalidade infantil, que é algo gravíssimo, né, e que ninguém quer que aconteça no mundo. É exatamente por esse motivo. Até existe uma percepção de que, caso existe uma ajuda, o governo de Donald Trump pode se colocar não apenas contra Cuba, mas realizar outros tipos de ações ou sanções contra os países que estenderem uma mão para o país da América Central.
6: Certo, muito obrigada, Natana. E o Rafa, quando a gente lê uma notícia como essa, a gente consegue entender isso para não dizer que tem gente que a gente precisa desenhar, né? Que esse bloqueio, ele é muito mais do que econômico, né? Ele tem uma... ele tem uma atuação direta, um impacto direto na vida de pessoas e aqui, como a gente está vendo, na vida de crianças, crianças doentes, em hospitais que não podem trabalhar porque o fornecimento de energia é limitado. Então, a gente tem uma situação aqui que ela é... De um extermínio, né? De uma população, porque não é apenas não quero negociar, você está embargando, você tá sancionando, você não está permitindo que aquelas pessoas tenham o mínimo da dignidade. Então isso é muito complicado quando a gente vê uma situação como essa, né? Um bloqueio e agora um endurecimento, um Estados Unidos que não se mostram pelo menos sensíveis a tentar modificar essa situação e que perdura por tanto tempo. Então, o que a gente consegue ter em termos de esperança? Porque a gente vê essa ação em Cuba, a gente vê ação semelhante, por exemplo, de Israel em Gaza, e nada é feito, nada acontece, os outros países não se mobilizam. Então, eu queria entender um pouco enfim, como é que a gente vai em pleno século, poxa, 21, né? A gente está no século 21, esse tipo de coisa acontece.
1: A primeira coisa sempre que a gente tem que dizer é que tudo é interligado, né? Num país, tudo está conectado. Então, quando se fala num embargo, né, num bloqueio impedindo a importação das quantidades necessárias e suficientes de petróleo ou de combustíveis para Cuba, a gente tem que recordar de tudo que depende de petróleo ou de combustíveis para poder funcionar de maneira suficiente. Então, a gente está falando aí na paralisação dos automóveis e, portanto, da logística propriamente interna de Cuba. A gente está falando de um impacto sobre a energia elétrica, né, que também é afetada por isso. E aí, se impacta a energia elétrica, impacta fábricas, né, impacta a indústria cubana, impacta os hospitais, impacta uma série de outras coisas. Isso tem um conteúdo fundamentalmente ideológico e geopolítico, porque não é como se Cuba também fosse super rica em recursos naturais. Tem alguns recursos minerais ali, mas também não é a quantidade de recursos, né, minerais aptos a, enfim, transformar o controle de Cuba um tema fundamental de uma perspectiva econômica. Não, tem o fato da própria posição geográfica de Cuba, ali às portas da Flórida, né, no Mediterrâneo norte-americano. É como a geopolítica dos Estados Unidos enxerga o Mar do Caribe, como sendo o Mare Nostrum, né, como sendo o Mar Mediterrâneo. Representa um modelo político que está em oposição ao modelo político hegemônico dentro dos Estados Unidos há décadas, né? Enfim, no caso de Cuba, desde que Cuba apareceu, existe essa oposição, apesar de inicialmente Fidel Castro ter ido aos Estados Unidos buscar a normalização das relações com os Estados Unidos. Porém, a gente tem que levar em consideração que a Revolução Cubana afetou os interesses fundamentalmente daquele consórcio que existia entre o crime organizado, né, as máfias que operavam nos Estados Unidos, e os serviços de inteligência que utilizavam, por exemplo, Cuba, né, tinham bancos em Cuba que serviam para poder ter um caixa 2, né? A CIA sempre operou com um caixa 2 para fazer operações tipo do Irã Contras e outros tipos de operações, e tudo isso estava vinculado também a essa atuação ali de cassinos, hotéis, prostíbulos, outros tipos de atividades econômicas conduzidas pela máfia dos Estados Unidos. O Lucky Luciano, né, Bugsy Siegel, Meyer Lansky, uma série de outros criminosos que tinham atividades desenvolvidas em Cuba. Então, como essas figuras do crime estavam vinculadas à inteligência dos Estados Unidos e também necessariamente algumas figuras políticas, as portas se fecharam para Cuba imediatamente e antes de Cuba abraçar o socialismo, né? Na prática, durante a Revolução Cubana, o Partido Comunista de Cuba se colocou contra a Revolução Cubana, né? A Revolução Cubana não foi conduzida pelos comunistas. Só que num contexto de Guerra Fria, em que os Estados Unidos fecham as portas e começam a realizar ameaças, você necessariamente vai abraçar o outro lado, né? Então, é um tipo de postura da parte dos Estados Unidos que nunca foi propriamente racional. A gente não tem como dizer que, em relação a Cuba, os Estados Unidos são guiados por uma racionalidade muito clara. É claro que tem essa dimensão geopolítica, porém, foram os Estados Unidos que transformaram Cuba em um país inimigo, né? Não foi a opção do Fidel Castro, não foi uma opção ou escolha de Cuba. Também costuma se subestimar toda essa questão do embargo, e essa questão do embargo não pode ser subestimada, não, porque não se trata simplesmente de Se Cuba não pode comprar um determinado produto dos Estados Unidos, pode comprar de qualquer outro lugar. Só que não é bem assim, porque a gente, nós brasileiros mesmos que discutimos muito essa questão de sanções desde o ano passado, a gente sabe que não é simples assim. Que uma sanção a um sistema bancário, por exemplo, praticamente exclui aquele país do mundo econômico financeiro, né? Num mundo globalizado, num mundo interligado, em que um carro vai ter rodas alemães, parafusos chineses, carroceria francesa e assim por diante, e com uma sede daquela empresa nos Estados Unidos e por aí vai, esse tipo de embargo funciona afetando produtos que tenham qualquer elemento em seu processo produtivo que tenha qualquer vínculo com os Estados Unidos, empresas dos Estados Unidos ou cidadãos dos Estados Unidos. Então, a própria globalização acabou dificultando um pouco a situação cubana. É claro que foram desenvolvidos mecanismos, maneiras de realizar comércio. Cuba tem comércio, ou pelo menos tinha, antes do endurecimento desse embargo, antes do bloqueio naval. Cuba fazia comércio, tem feito, ou tinha feito, vinha fazendo, com não apenas México, Brasil, Rússia, China, mas até mesmo com alguns países ocidentais, como a própria Espanha, mas tudo sempre com uma série de dificuldades, às vezes através até de uma lógica de escambo, em que Cuba recebia determinado produto e pagava com outros bens, né? Então, isso já vinha representando uma série de dificuldades. Não se sentia tanto embargo durante a Guerra Fria, porque as relações comerciais com os países do bloco socialista mais do que compensavam qualquer problema, qualquer deficiência. Só que com o final da Guerra Fria, o fluxo do comércio cubano com os antigos países do bloco socialista diminuiu bastante, né? Então, essas relações econômicas com países ideologicamente alinhados que supriam as necessidades cubanas praticamente foram bastante abaladas, caíram pela metade. Muitos países desse bloco socialista, na verdade, abraçaram o lado oposto, e outras simplesmente passaram por muitas dificuldades, como a própria Rússia, durante os anos 90. Então, até essas relações são algo que vem sendo retomadas gradualmente desde que o Putin se tornou presidente da Federação Russa. E o impacto é imenso. Me causa uma surpresa positiva o fato de que, mesmo com essa guerra econômica, porque é sempre importante pontuar que embargo, bloqueio naval, é arma de guerra, né, é travar guerra por meios econômicos. Por algo semelhante, o Japão se considerou legitimado a realizar o ataque a Pearl Harbor, né, porque os Estados Unidos impuseram ali um bloqueio naval, um embargo ao Japão para impedir o Japão de comprar minérios, né, porque o Japão é um país muito pobre mineralmente. E o Japão considerou que se esse embargo continuasse, essas sanções continuassem, o Japão ia colapsar e, portanto, o Japão tinha que entrar em guerra com os Estados Unidos, porque os Estados Unidos já haviam entrado em guerra com o Japão através de um embargo completamente destrutivo. Então, da perspectiva dos elementos que legitimam a guerra, né, o embargo econômico é visto como uma arma de guerra, não é apenas uma medida administrativa do direito internacional, não, é visto como uma arma, é visto como parte de um processo de guerra. Você bloqueia um país, bloqueia os portos com seus navios e, se necessário, você bombardeia a cidade, os portos e por aí vai com os seus navios. Então, tudo isso pertence a uma lógica de guerra. É claro que Cuba não tem como reagir militarmente diante desse tipo de problema, mas ainda assim é um ato de guerra, evidentemente, que causa danos, causa mortes. E como eu falei, me surpreende o fato, né, me surpreende positivamente o fato de que, mesmo com toda essa pressão, a gente não vê uma postura na população cubana de culpar o próprio governo por conta disso. A gente sabe que muitas vezes a população, ela pensa no seu imediato, né? Ela só quer saber de estar vivendo mais ou menos tranquilamente. Ela não, muitas vezes não calcula ali quais são as causas dos seus problemas, e por isso, muitas vezes, sanções, embargos, bloqueios funcionam sim para fazer uma população se rebelar contra o seu governo, contra seus líderes. Então, a guerra econômica, por exemplo, teve efeito na Romênia, né, contra o governo lá do Ceausescu. Então, esse tipo de arma funciona, só que contra Cuba não parece que está funcionando, apesar de estar, sim, impondo um sacrifício extremamente grande para essa população.
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0: O presidente dos Estados Unidos, Donald Trump, afirmou hoje que o memorando de entendimento com o Irã não é definitivo e que ele poderia retomar os ataques contra o país do Oriente Médio. Na cúpula do G7 na França, ele disse o seguinte, olha, abre aspas para Donald Trump: é um memorando de entendimento e se eu não gostar, voltaremos a atirar neles, a bombardear suas cabeças. Se eu não gostar, se eles não se comportarem, voltaremos a bombardear bem no meio da cabeça deles, ok? Disse Donald Trump. Pois é. O presidente afirmou ainda que o memorando de entendimento não inclui o alívio imediato das sanções, destacando que esse assunto será debatido depois. Ainda durante a cúpula do G7, Trump afirmou que o novo acordo impedirá que Teerã desenvolva armas nucleares. Abre aspas mais uma vez para Trump: o Irã nunca vai conseguir uma bomba nuclear. Fecha aspas. Trump também criticou a continuidade das operações militares israelenses no Líbano e afirmou que os bombardeios dificultam os esforços diplomáticos para consolidar o acordo, afirmando que não está satisfeito com a forma como Israel lidou com o Líbano e com o Hezbollah. Eles deveriam ter conseguido resolver a situação mais rapidamente.
6: É, Léo, enquanto Trump volta a fazer ameaças, o Irã acusou Israel de violar o cessar-fogo em vigor no Líbano por pelo menos 84 vezes. Isso nos últimos 2 dias. E advertiu que novos ataques ou a manutenção da presença militar israelense no país poderão provocar uma resposta dura de Teerã. Em um comunicado, o país afirmou o seguinte: se o exército assassino de crianças do regime sionista não cessar seus atos malignos no sul do Líbano, deverá aguardar uma dura resposta das Forças Armadas da República Islâmica do Irã. O ministro das Relações Exteriores do Irã, Abbas Araki, também cobrou o fim das operações israelenses e a retirada das tropas do sul do Líbano. De acordo com ele, esse é um dos pontos centrais do memorando de entendimento que deve ser assinado entre Teerã e Washington na próxima sexta-feira, na Suíça. Araki acrescentou que o fim da guerra no Líbano é uma parte inseparável do fim completo da guerra e disse que sem a retirada das forças israelenses das áreas ocupadas durante o conflito, a guerra não chegou totalmente ao fim. O ministro também afirmou que qualquer nova ofensiva israelense será considerada uma quebra do acordo. Ele declarou que ataques israelenses ao Líbano serão considerados por nós uma violação do memorando de entendimento. Os líderes do G7 divulgaram hoje uma declaração conjunta defendendo um cessar-fogo no Líbano e manifestando apoio ao acordo negociado entre Estados Unidos e Irã. O grupo pediu ampliação da trégua para permitir negociações voltadas ao entendimento permanente. Em um comunicado, eles afirmam que Enfatizamos a necessidade de negociações para lidar com as ameaças representadas pelo Irã na região e além dela e garantir que o país nunca obtenha uma arma nuclear. Durante a cúpula do G7, o presidente dos Estados Unidos, Donald Trump, afirmou que o novo acordo vai impedir que Teherã desenvolva armas nucleares. Aí ele voltou a afirmar, o Irã nunca vai conseguir uma bomba nuclear. Trump também criticou a continuidade das operações militares israelenses no Líbano e afirmou que os bombardeios dificultam os esforços diplomáticos para consolidar o apoio. E aí a gente abre mais uma vez aspas aqui para o Donald Trump, porque ele falou, Israel está lutando contra o Hezbollah há muito tempo e muitas pessoas estão sendo mortas. Não é preciso demolir um prédio toda vez que se procura por alguém, porque há muitas pessoas nesses prédios e nem todas são do Hezbollah. Não estou satisfeito com a forma como Israel lidou com o Líbano e com o Hezbollah. Eles deveriam ter conseguido resolver a situação mais rapidamente. Portanto, Natana Garcês, Portugal. Temos aqui Trump falando, naquele mesmo estilo dele, morde a sopra, né? Nesse caso aí, mordendo, ao mesmo tempo que ele está meio que, entre aspas, assoprando, né? Dizendo que, Israel está sendo um menino mau, não pode lutar contra o Hezbollah assim, sair explodindo prédio porque vocês acham que tem uma pessoa criminosa do Hezbollah. Ou do outro lado, ele está mordendo com força quando ele diz que, eu vou explodir bomba, né? Vamos, se não concordarem, a gente vai bombardear suas cabeças, literalmente. Ao mesmo tempo, também temos o Irã sendo muito firme, dizendo que não, que eles exigem que o Líbano também cessem que não pode haver uma violação do cessar-fogo no Líbano, que essa não é só uma reivindicação por parte só do Irã, né? E, novamente, aquelas acusações de enriquecimento de urânio para realização de armas nucleares. A gente já viu essa novela antes, quando os Estados Unidos acusaram o Iraque de terem ali um amplo arsenal para armas de destruição em massa. Comprovou-se que não era nada disso, era apenas uma justificativa. Mas o fato é que, né, uma narrativa dita durante muito tempo acaba entrando para a história, né, e até se corrigir isso, ficou essa história do Irã realmente com armas aí nucleares e tudo mais. E a gente está falando de algo que está sendo costurado e provavelmente assinado depois de amanhã. A gente está falando às vésperas dessa assinatura do cessar-fogo, com ânimos tão exaltados assim. O que a gente pode esperar? Será que de fato vai ter essa assinatura em Genebra?
7: Olha, Isa, eu entendo que a assinatura, ela caminha, sim, para ocorrer em Genebra. Contudo, como você bem falou, os ânimos, eles estão muito exaltados. E isso faz sentido se a gente analisar os países pelas próprias óticas, né? No caso de Donald Trump e do governo americano, o governo americano, ele está tentando equilibrar uma panela de pressão que está misturada ali, que mistura ali contextos de necessidade de garantir poder, de demonstrar força, mais bem dizendo, tanto para sua base doméstica quanto para a comunidade internacional. E é muito quando o Donald Trump, o presidente, ele refere, né, que ele pode bombardear mais cabeças, né, entre aspas, caso ele sinta que é necessário. Essa fala demonstra muito essa necessidade do governo americano de demonstrar força, até porque as eleições vão se aproximando, né, as eleições internas americanas, e o conflito com o Irã é um conflito que desperta muitas emoções, traça muitas linhas de embate em termos de política externa, e a política externa, ela é um ponto relevante para as eleições americanas. Então ele está tentando ali demonstrar força, ao mesmo tempo em que ele tenta equilibrar também negociações. negociações que se dão em diversas frentes. A primeira é com os setores militares, que precisam justificar seus investimentos, que são altíssimos, né? E tem relações com o Ministério da Defesa americano, com empresas americanas que constroem, né, armas e dispositivos voltados para a defesa, e que nesse sentido a manutenção do conflito é interessante, porque gera benefícios econômicos para esses setores, justifica uma manutenção de um alto investimento na defesa americana em detrimento de desses investimentos serem realocados para outros setores, como saúde, educação, por exemplo. Mas também tem questões que envolvem negociações para fora, né, no âmbito internacional. Por exemplo, equilibrar a percepção que um grande parceiro americano tem, que é Israel, que é um parceiro ali no contexto do Oriente Médio, tem interesse em manter esta guerra, principalmente o primeiro-ministro Netanyahu, que tem interesse em, mantendo a guerra, evitar críticas ao seu governo, evitar o prosseguimento de diversas acusações que ele tem na justiça israelense. Então, existe ali um âmbito de negociação em que existe esse interesse israelense, existe interesse de certos setores americanos, mas também existe a opinião pública americana, que é uma opinião grande contra a manutenção dessa guerra, porque ela gera muitos custos, ela tem inflacionado os preços internos americanos devido ao fechamento, né, do Estreito de Hormuz, a inviabilização das importações, das exportações de petróleo feitas ali, do comércio de petróleo. Então, o governo ele tenta muito fazer essa negociação entre partes, tentar atingir múltiplos setores por meio desse, deixar o mais calmo possível os múltiplos setores, trazendo em si o que eles entendem que vai ser o mais próximo de uma vitória diplomática possível, que é esse memorando, a assinatura do memorando, já que liberaria o Estreito de Hormuz, diminuiria os preços internos, né, combateria a inflação interna americana, já haveria uma certa justificação para a manutenção desses investimentos para os setores de defesa americano, e talvez a corda esteja próxima de arrebentar, na verdade, nas negociações com Netanyahu, com Israel, que cada vez mais tenta colocar pressão nos Estados Unidos pela manutenção do conflito. Ele já havia feito isso no primeiro mandato de Donald Trump, inclusive no mandato de Barack Obama, quando Barack Obama consegue realizar um acordo, né, com o Irã para evitar o enriquecimento, para evitar uma manutenção do programa nuclear iraniano. Ele faz isso em 2015, ele volta a fazer isso em 2018, e é aí onde Donald Trump retira os Estados Unidos do acordo nuclear com o Irã e permite que o Irã retome o seu programa nuclear. E naquela altura, Netanyahu falava citava que o acordo nuclear entre Estados Unidos e Irã era uma rendição total e que era inviável mantê-lo, ou seja, Netanyahu sempre busca o conflito para se reafirmar. Netanyahu e, enfim, os governos de modo geral, o governo israelense, sempre buscam um conflito, pois precisam do conflito para se estabelecer ali como potência regional. Então, talvez hoje o ponto de maior tensão vai ser como Israel vai reagir a essa possível assinatura do memorando, que caso não aconteça nada mais grave nos próximos dias, deve ser assinado, sim, em Genebra. Mas já vou adiantar uma percepção de uma possibilidade real do que pode acontecer. É muito possível que Israel não vá respeitar os pontos do acordo e que existam novos bombardeios no sul do Líbano, com justificativas de ataques contra o Hezbollah, de combate ao terrorismo, mas é muito possível que isso aconteça. Então, apesar do memorando ele se aproximar, dessa possibilidade real se aproximar, nós hoje temos uma situação muito instável, onde não sabemos se a assinatura do memorando vai de fato possibilitar que daqui a 60 dias, como é previsto no memorando, existam os acordos necessários para evitar para fechar, né, readequar o programa nuclear iraniano, para evitar que o Irã continue enriquecendo urânio, visando construção de armas nucleares, que evite mais mortes ali no Oriente Médio, ali na região. E o que eu posso dizer isso é que é uma realidade, que é uma possibilidade muito real de acontecer, que o memorando seja assinado, mas que daqui a 60 dias a gente veja uma série de entraves propostos por Israel de fato uma conquista de paz ali na região.
0: Perfeito, obrigado pela resposta à nossa convidada, Natana Garcês, Portugal. Bom, Rafa, queria trazer você para comentar um pouco esse assunto. Primeiro, você enxerga, digamos, uma hipocrisia de Donald Trump ao falar que os conflitos por aí têm que terminar, mas que ele pode atacar o Irã caso ele resolva atacar, já que se eles não, respeitarem aquilo que ele quer, enfim. É uma hipocrisia de Donald Trump? Isso é o primeiro ponto. O segundo, eu queria entender com você o seguinte: você enxerga a possibilidade de fato esse conflito terminar?
8: Bem, as falas do Donald Trump em geral, elas são contraditórias com bastante frequência, né? Porque é interessante como o governo dos Estados Unidos parece sempre muito preocupado com a situação do Estreito de Hormuz e garantir a abertura do Estreito de Hormuz, sendo que o Estreito de Hormuz estava aberto antes dos Estados Unidos atacarem o Irã, né? Então eles criaram um problema que agora eles tentam se virar para poder resolver. O Trump, por exemplo, queria ganhar o Prêmio Nobel da Paz, ganhou a versão 2, né, a versão secundária do Prêmio Nobel da Paz, que é o Prêmio FIFA da Paz, inventado pelo Gianni Infantino, amigo do coração dele. Então, sempre há muitas contradições no Donald Trump, que se elegeu numa plataforma supostamente pacifista e isolacionista, mas sequestra um presidente de um outro país, impõe um embargo a Cuba, ataca o Irã, ameaça de invadir a Groenlândia, continua dando apoio para a Ucrânia. Então, assim, isso tem uma série de contradições. Na prática, infelizmente, a gente tem que se acostumar. É por isso que nas análises a gente sempre tem que ter um certo pé atrás com as palavras do Donald Trump, e a gente tem que se guiar mais pelas ações concretas dele, porque ele fala tudo e o contrário de tudo também, né? Ele já declarou vitória contra o Irã mais de 15 vezes, já declarou que destruiu todos os mísseis iranianos, toda a força aérea, tudo que o Irã tem em termos militares diversas vezes, né? Se é assim mesmo, então realmente os iranianos têm uma capacidade industrial inédita na história da humanidade. Falou que destruiu o programa nuclear iraniano. Bem, se destruiu o programa nuclear iraniano, não precisa negociar sobre o programa nuclear iraniano. Então sempre há contradições. O Trump, antes de ser presidente, é um showman, né? É um homem do espetáculo, né? Que já participou lá daquela luta livre, né? Aquela luta livre fajuta lá dos Estados Unidos, em que é um negócio mais teatral. Ele já participou, já atuou lá no Esqueceram de Mim, teve programa de reality show, vários programas e assim por diante. Então, ele tem uma boa parte daquilo que ele diz, da maneira como ele se apresenta nas redes sociais ou em entrevistas, é mais voltado para causar uma impressão ou para gerar comentários e assim por diante, do que propriamente ali uma mera narrativa fria, descritiva dos fatos. Então esse é um aspecto dessa personalidade aí do Donald Trump. Quanto às perspectivas do futuro para o Oriente Médio, sempre é muito difícil fazer previsões concretas. Eu penso que tanto os Estados Unidos quanto o Irã estão interessados nesse momento em assinar esse memorando de entendimento para pelo menos tirá-lo do chão, né? Fazê-lo andar um pouco. Para os Estados Unidos, a manutenção de um conflito, ou a retomada total do conflito, era insustentável por uma série de deficiências estratégicas e táticas dos Estados Unidos. E para o próprio Irã, apesar de ter conseguido resistir bem, a manutenção dessa situação por tempo determinado, evidentemente, não era muito positiva, economicamente mesmo. Por mais que alguns navios estivessem passando, furando o bloqueio dos Estados Unidos, ainda assim o fluxo de navios caiu muito. As exportações de petróleo iraniano caíram bastante após a imposição de um bloqueio naval por parte dos Estados Unidos. Então, para o Irã também é bom, até porque os termos são bem favoráveis ao Irã. Eu nunca vi país que venceu guerra, por exemplo, oferecer de pagar 300 bilhões de dólares para o país supostamente derrotado em indenização, né? Quem paga indenização é quem perdeu. Mas, apesar do, enfim, o Trump diz que ganhou, né? Ainda assim, tem essa oferta de pagar uma indenização, tem a retirada total de sanções ao longo do tempo. Então, são termos muito favoráveis para o Irã. Evidentemente, não tinha como o Irã negar essa assinatura ou não querer assinar. Só que a gente está falando de um processo aí de negociações que, a partir da assinatura, se estenderão, me parece, né, que segundo aí o próprio memorando, por aproximadamente 90 dias. Então tem uma fase de 30 dias e depois uma fase de 60 dias. Em 3 meses, muita coisa pode acontecer. E se com um dia de anúncio de um memorando de entendimento, o Estado de Israel já bombardeou o Líbano, violando, né, ali as garantias de pacificação do Líbano dadas pelo Donald Trump, então, apesar de eu acreditar que vai haver a assinatura desse memorando, eu realmente sou um pouco cético quanto à possibilidade de tudo correr tal como está previsto. Eu penso que podem surgir contradições e desentendimentos, né, especialmente no que concerne a situação do Estreito de Hormuz e a possibilidade do Irã cobrar alguma coisa dos navios que passam. É possível que haja estranhamentos mais adiante com a questão do programa nuclear iraniano, e o Estado de Israel pode e vai tentar sabotar essas tratativas de paz. A cada momento, a cada dia, a cada semana, Israel vai estar tentando sabotar, não apenas através de ataques no Líbano, mas através de todos os meios possíveis e imagináveis. A gente sempre tem que recordar que o Mossad tem um histórico de ações dentro dos Estados Unidos, tanto de roubo de tecnologia e de informação, quanto atos de sabotagem. A gente sabe que existe uma série aí de suspeitas em relação a determinados eventos históricos polêmicos nos Estados Unidos, né? O próprio assassinato do Kennedy, uma série de outros eventos. E sempre que Israel se vê numa situação que ele considera uma ameaça a seus objetivos de segurança e a seus objetivos geopolíticos, Israel não mede esforços para garantir a destruição dos seus inimigos e, enfim, aquilo que eles entendem como sendo a sua própria segurança. Então, assim, historicamente, muitos jornalistas já falaram até sobre o apoio dado pelo Estado de Israel ao ISIS, né, a membros da Al-Qaeda, sendo tratados em hospitais ali das colinas de Golã, em território israelense, né, território ocupado pelo Estado de Israel durante o conflito na Síria. Então, o Estado de Israel tem esse tipo de postura, esse tipo de atitude. Eles consideram que é fundamental para a própria segurança ocupar pelo menos uma parte do Líbano, pelo menos tudo que está ao sul do Rio Litani, e o Irã promete retaliar. A questão é ver se é possível preservar esse memorando e essas tratativas mesmo numa situação na qual Israel esteja agredindo o Líbano, né? Ou seja, se é possível que haja ali uma certa relativização desse postulado,

0: conversa é logo mais às 23 horas. E amanhã nós vamos revirar o passado do movimento cartista na Inglaterra na década de 1830, que foi uma das primeiras manifestações de lutas operárias que a gente conhece da nossa história. Esse episódio está imperdível, é amanhã, começando às 7 da manhã, com reprises às 15h23 horas. Aquele abraço, entretanto.
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3: Agora 5 horas 19 minutos e a gente fala de G7, presidente Lula e presidente Donald Trump. Eles interagiram em dois momentos ontem durante os compromissos da cúpula do G7 que ocorre na França. Durante um evento social oferecido pelo anfitrião, presidente francês Emmanuel Macron, Lula e Trump se cumprimentaram e conversaram rapidamente. Segundo auxiliares de Lula, os dois não falaram sobre as últimas ofensivas dos Estados Unidos contra o Brasil e a conversa durou aí de 1 a 2 minutos. Ainda segundo interlocutores, Lula e Trump se cumprimentaram após uma apresentação musical organizada por Macron para chefes de Estado e de governo e também para os convidados do G7 no encontro onde ocorre a cúpula. No hotel, melhor dizendo, onde ocorre a cúpula. Fontes afirmaram que os dois já tinham se cumprimentado antes disso, logo após o discurso de Lula na reunião ampliada dos G7. Lula e Trump se cruzaram no corredor do hotel onde acontece a cúpula e, ao encontrar Lula, Trump disse ao brasileiro: como você está? Bom trabalho.
4: O G7 é um grupo das principais economias ricas do mundo que se reúne para discutir temas globais, como o caso de economia, guerras, clima e segurança. É um fórum político, não toma decisões obrigatórias, mas tem algum tipo sim de influência. Compõe o grupo os Estados Unidos, Canadá, Reino Unido, França, Alemanha, Itália e Japão, além da União Europeia, que participa das reuniões. O Brasil não integra o G7, mas pode ser convidado para reuniões, como foi o caso que aconteceu com Lula na atual cúpula. Auxiliares afirmam que as interações foram informais e que não houve reunião bilateral entre Lula e Trump durante o G7. As tratativas, assim, seguem apenas em nível ministerial. O Brasil, a gente lembra, tenta negociar a retirada das novas tarifas anunciadas por Trump sobre produtos brasileiros. Natana, eu queria trazer você para a gente comentar um pouquinho sobre esse assunto, já que o próprio presidente dos Estados Unidos, o Trump, falou agora há pouco, inclusive, em entrevista coletiva, dizendo que o Brasil é um país politicamente difícil. Ele descreveu assim. Como que você, Natana, enxerga essa relação Trump e Brasil? Já que, por muitas vezes, ele elogia o Lula, ao mesmo tempo em que posa com Flávio Bolsonaro, diz hoje que o Brasil politicamente é um país difícil. Como é que você enxerga? O que a gente pode esperar de Trump com relação ao Brasil?
5: Olha, Léo, realmente a relação de Donald Trump e, consequentemente, do governo norte-americano, né, com o Brasil tem sido, sim, uma relação difícil. E acredito que muito se deve é um fato de que é uma relação de interesses e os Estados Unidos têm muitos interesses no Brasil, que não necessariamente se alinham com os interesses que o atual governo brasileiro

0: brasileiro tem para o Brasil. Eu acredito que nesse ponto talvez o de maior tensão, digamos assim, nas relações. Donald Trump trouxe ao longo da sua história mais recente, né, uma relação mais próxima com Jair Bolsonaro, o nosso ex-presidente. Ele é um governante muito à direita, ele flerta muito com a extrema-direita mundial e, portanto, sua relação era uma relação de proximidade com Jair Bolsonaro, que é o integrante da extrema-direita brasileira. E enquanto o presidente Lula, ele é um presidente que é de centro-esquerda e, em que pese seja muito pragmático na sua política externa, ele não, né, tem visões diferentes da que o nosso presidente antecessor tinha. Então, o Lula, por exemplo, vai defender o multilateralismo a nível internacional, um fortalecimento dos BRICS enquanto agrupamento. Ele é um governante que, desde os seus primeiros mandatos, ele defende uma reforma da governança global e também uma maior autonomia, né, do Sul global, enquanto que Donald Trump ele tem defendido muito o protecionismo econômico, algo que contrasta muito curiosamente, com a postura do presidente Lula, que é uma postura a favor do livre comércio, desde que seja bem acordado esse livre comércio, e que esse livre comércio seja benéfico para os países envolvidos. Tanto é que o presidente Lula foi o artífice, né, do atual acordo Mercosul e União Europeia. Então, o Trump, ele tem uma visão distinta em relação ao protecionismo econômico. Ele tem interesse de que as relações que existam entre Brasil e Estados Unidos sejam muito mais benéficas aos Estados Unidos do que ao Brasil. E ele é muito pragmático também nesse sentido. Ele entende que os acordos bilaterais, eles funcionam muito melhor do que acordos multilaterais. Então, ele vai aos poucos se retirando de instâncias internacionais, e são todos pontos são pontos que a gente já pode observar que existe, de fato, uma diferença entre valores e propostas de governo. Então, pensando que o presidente Donald Trump, ele busca e ele tem como prioridade absoluta, né, os interesses norte-americanos, as relações que ele propõe são relações que são assimétricas, são relações que a gente vê bem pela questão das tarifas e do comércio, que são ações que buscam um benefício americano, norte-americano. E hoje o tema mais sensível entre ambos os governos é, de fato, das tarifas, principalmente por conta do que se ocorreu, né, nos últimos meses. Houve um encontro que foi extremamente bem alinhado entre os corpos diplomáticos. Foi um encontro em que o corpo diplomático brasileiro foi muito assessorou muito bem o presidente Lula, assessorou muito bem todas as instâncias da viagem, do encontro, proporcionou ao presidente Lula uma boa imagem. E claro, isso não afetou a imagem do presidente Trump, mas, a meu ver, o presidente Donald Trump tinha interesses em colocar, talvez, o presidente Lula em uma situação de desconforto, e o corpo diplomático brasileiro, ele evitou um encontro público com a imprensa, e isso foi, claro, uma certa vitória para o governo brasileiro. E logo depois que isso acontece, cerca de menos de um mês depois, vem as tarifas. E aí as tarifas, elas são... elas vêm como uma quebra de um processo, né, de relativa aproximação, em que houve elogios mútuos entre os governantes. Ela quebra um pouco esse processo, ela traz uma certa fratura a algo que venha sendo muito bem desenhado, com muito cuidado pelos corpos diplomáticos, mas pelo corpo diplomático brasileiro, que é muito afeito à diplomacia, do que é o corpo diplomático americano, que tinha interesse em, pela diplomacia, conquistar mais vitórias do que vinha obtendo. E aí, talvez nesse sentido, o presidente Donald Trump tenha passado a atuar de uma maneira mais... mais forte em relação às tarifas, né? E aí a gente viu trazer esse tema de volta, um tema que, enfim, tinha sido um pouco deixado de lado. E aí, nesse sentido, essa tensão, ela não foi abordada hoje, né? Ela não foi abordada no encontro no G7. Eles tiveram ali um momento de se cumprimentarem, ambos os governantes, eles conversaram brevemente. O que mostra, me dá a sensação de que, apesar do interesse norte-americano em continuar pressionando o governo brasileiro por mais vitórias econômicas, por proteger a sua indústria nacional, que continua tentando fazer com que o Brasil se torne mais um mercado americano do que propriamente construir uma troca comercial, em que pese exista, a gente esteja vivendo esse momento, o cumprimento, a conversa leve, ela me dá a sensação de que existem canais que continuam abertos, que existe uma certa diplomacia ocorrendo e possibilitando que ambos se cumprimentem, por exemplo, num evento tão grande, tão importante quanto o G7, e se cumprimentem publicamente, para que seja visto que eles estão se cumprimentando e que existe um diálogo em que pese existam divergências. Ou seja, talvez a mensagem aí seja de que existem divergências que podem ser administradas. Contudo, essa é uma visão mais positiva, né, para o momento. O que a gente vive agora é esse momento de incertezas em termos de tarifas, e também existe uma certa incerteza do que o presidente Trump vai fazer com o andar dos processos eleitorais, tanto de Estados Unidos quanto o brasileiro, né? A gente viu o caso também, que é um caso que impacta bastante, possivelmente, nas eleições, que é o fato de os Estados Unidos terem considerado organizações do tráfico brasileiro como organizações terroristas, e isso abre uma possibilidade de ação americana em solo brasileiro. Isso preocupa muito o governo brasileiro. Isso não parece ter sido tratado hoje, mas pode ser que venha a realizar, venha a ter algum impacto nos próximos meses. E eu acho que no campo da diplomacia brasileira fica um pouco a sensação de uma sensação dúbia em relação ao presidente Trump, porque em que pese a relação de Lula e o presidente Trump seja menos seja mais pragmática do que era uma relação de mais proximidade, né, entre o presidente Donald Trump e Jair Bolsonaro, a gente tem visto flutuações nessa relação. E ter uma relação flutuante em meio a processos eleitorais é sempre um risco, ainda mais quando se trata dos Estados Unidos, país reconhecidamente interessado e atuante nos processos eleitorais da América Latina. Então, tanto o tema econômico quanto o tema político, eles são temas que são de difícil previsão do que vai acontecer, mas que a relação aqui, o que foi demonstrado no G7 é que existe sim ainda canais de diálogo. Agora, até que ponto esses canais de diálogo vão amenizar as tensões que existem hoje é bem difícil de se prever.
1: Ok, muito obrigada, Natana Garcês, Portugal, pela sua análise, pela sua explicação realmente completa. E aí eu também repasso aqui para o Rafa a mesma questão, Rafa, a dúvida, por quê? A gente ontem, inclusive, falou sobre essa questão, né, dos dois, Lula e Trump. A impressão que deu realmente muita gente e ficou especulando era que os dois tinham se evitado naquela foto tradicional, né, a chamada foto de família do grupo. Mas, pelo que a gente viu hoje, ainda tem uma cordialidade. Segundo o a gente viu aqui, eles não falaram sobre tarifaço porque foi uma conversa muito rápida, 1-2 minutos. E a gente lembra também que ontem, durante o discurso, o Lula exaltou o papel do Pix, ele falou inclusão, falou em eficiência. Pix esse que é uma das razões aí, né, para esse tarifaço do Lula. Enfim, né, temos aí um Lula que aparentemente não está, de fato, abaixando a cabeça para Trump. O que você achou dessa interação entre os dois? Como é que você analisa esse retrato?
2: Bem, recordo um pouco aquela primeira interação entre ambos, mas não com aquela mesma química, né, que ambos teriam identificado naquela interação acontecida ano passado. Bem, a gente sabe que existe todo um esforço por parte do governo brasileiro de tentar manter boas relações com os Estados Unidos, de basicamente ter as melhores relações possíveis com os Estados Unidos, inclusive convidando os Estados Unidos a aumentar seus investimentos no Brasil, buscando mais laços com os Estados Unidos. A gente passou ao longo dos últimos anos por uma transformação das nossas relações comerciais, de modo que a China cada vez mais vem substituindo os Estados Unidos como nosso principal parceiro comercial, o que ela já é. E o Lula deixou bastante claro que quando se fala, né, nesse aumento das relações com a China, isso só teria acontecido, segundo ele, por uma perda de interesse por parte dos Estados Unidos em relação ao Brasil. Então ele estaria buscando um aumento dessas relações com os Estados Unidos, um aumento de investimentos e assim por diante. Então a postura do Brasil em relação aos Estados Unidos é extremamente aberta, até por conta de um próprio histórico que existe, de uma certa linha ou uma certa tendência pan-americanista no Itamaraty, nas nossas relações exteriores, em vários períodos da nossa história, desde do final do século XIX já. Então, é uma preocupação que o Brasil tem. O Brasil nunca caminhou num sentido de oposição aos Estados Unidos por livre e espontânea vontade. Nas poucas vezes em que o Brasil assumiu uma postura mais anti-Estados Unidos, isso sempre aconteceu por uma percepção de algum tipo de tratamento equivocado dos Estados Unidos em relação ao Brasil, tentativas de pressão excessiva e assim por diante. Então, o Lula basicamente está nisso, seguindo uma tradição diplomática brasileira, especialmente em relação aos Estados Unidos, né, esse pan-americanismo. Não dá para deduzir muita coisa do fato de que ambos trocaram algumas palavras, apenas o fato de que o Lula, pelo menos, aparenta estar aberto para o diálogo com o Donald Trump, que é algo que o Lula sempre deixou bastante claro desde que começou o governo do Donald Trump. O Lula até se posicionou de uma maneira pouco diplomática durante o período eleitoral dos Estados Unidos, mas a partir do momento em que, de fato, o Trump tomou posse, aí a posição do Lula se tornou mais pragmática, por assim dizer, porque, bem, era a realidade era essa e bem, o presidente do Brasil tinha que lidar com a realidade do fato de que quem governava nos Estados Unidos era o Donald Trump. Eu imagino que vai haver alguma nova visita do Lula aos Estados Unidos ou alguma outra tentativa de envio de comitiva e assim por diante, tal como a gente viu no final do ano passado, exatamente com esse objetivo de tratar dessas pendências que começaram a surgir entre Brasil e Estados Unidos, envolvendo tarifaço, a questão do PIX e talvez até mesmo a questão do combate ao crime organizado / terrorismo.
1: Certo, Rafa, muito obrigada aí pela sua análise. Agora são 5:39. A gente precisa se despedir da nossa convidada de hoje, dessa quarta-feira, a Natana Garcês Portugal, doutora em Relações Internacionais pelo Programa de Pós-Graduação Santiago Dantas e também mestre em Economia Política Internacional pela UFRJ. Natana, muito bom tê-la aqui com a gente no Entretanto. Eu espero que esse convite, você possa retornar ao nosso convite que está sempre estendido para você, tá? Antes da gente se despedir definitivamente, queria que você desse para a gente uma dica, tá? Uma dica pode ser uma dica de cultura, livro, filme, exposição, o que você quiser aqui para a gente, para os nossos ouvintes também.
0: Olha, uma dica, eu vou dizer que eu vou dar dica para vocês de um conteúdo de música, que talvez não seja tão conhecido por todos, mas é uma banda latino-americana chamada Perotá Tingó, e que ela é ótima para a gente ouvir e relaxar e pensar coisas boas, sentir coisas boas. Então a minha dica de hoje fica sendo aqui, todos, se tiverem um pouquinho de tempo, ouçam Perotá Tingó, que tem cantores argentinas, tem músicos brasileiros e uruguaios, e faz música brasileira, faz em português e espanhol. Acho que é uma ótima dica e eu agradeço a vocês a oportunidade de estar conversando aqui hoje.
1: Ah, eu só fiquei na dúvida, como é que é o nome da banda?
0: Perotá, com acento no A, Tingó.
1: Ah, tá.
0: Com a CH.
1: Tá ótimo, então. Já vi aqui. Uhum. Muito obrigada pela sua dica, viu, Natana? Fiquei curiosíssima aqui. Muito obrigada, até uma próxima ocasião. E, bom, a gente vai seguir aqui porque nós temos informação para os motoristas.
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4: Entre trânsitos. 5:41, essa é a hora de falar com você, motorista, sintonizado aqui em 80,5 FM, na Rádio Sputnik, na Metropolitana, aqui no Rio de Janeiro. Olha, acidente com um caminhão na Avenida Infante Dom Henrique, uma faixa ocupada na altura da Marina da Glória, isso no sentido Flamengo. Sete Rio e Guarda Municipal acionadas para essa ocorrência, o trânsito com retenção no local. Inclusive, tô acompanhando aqui as câmeras do Centro de Operações da Prefeitura do Rio, tá bem complicado o trânsito por lá. A gente traz também informações da região da Tijuca, Vila Isabel, Maracanã, Boulevard 28 de setembro, trânsito nesse momento com pontos de lentidão. Avenida Professor Manuel de Abreu, retenções entre a rua Teodoro da Silva e a rua Felipe Camarão, no sentido Praça da Bandeira. Já no sentido Grajaú, boa movimentação. Avenida Repelé, retenções entre o Maracanã e a rua Francisco Xavier, no sentido Meia. Já em direção à Praça da Bandeira, boas condições. Lembrando que esses dados, essas informações são do Centro de Operações da Prefeitura do Rio, COR. A gente também traz informações da Ecovias Ponte, concessionária responsável pelo trânsito na Ponte Rio-Niterói, sentido Rio, fluxo com lentidão na saída para a Avenida Brasil, travessia prevista em 14 minutos. Já no sentido Niterói, fluxo com lentidão entre a descida do Vão Central e o Mocanguê, e também na saída para Niterói, travessia prevista em 19 minutos.
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1: 5:43, a gente informa agora que a semana segue com sol, muitas nuvens e pancada de chuva à tarde. Assim vai ser a nossa quinta-feira, de acordo com o clima-tempo. E a temperatura fica entre os 15 graus e 23.
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5: Contando as moedas.
4: Dólar comercial fechou o dia cotado a R$5,10, uma variação aí positiva, né? Em alta de 0,42%. Já a Bolsa de Valores opera em queda de 0,70% a 168.454 pontos. E olha, aproveitar que a gente está falando de economia, um novo levantamento aponta que o Brasil continua entre os países com pior retorno dos impostos pagos pela população. O repórter Lucas de Andrade tem mais detalhes pra gente.
6: O Brasil continua como o país que menos transforma a arrecadação de impostos em qualidade de vida entre as 30 nações com maior carga tributária do mundo. O dado faz parte da 15ª edição do IRBIS, o Índice de Retorno de Bem-Estar à Sociedade, elaborado pelo Instituto Brasileiro de Planejamento e Tributação. De acordo com o levantamento, que cruza dados de carga tributária e de índices de desenvolvimento humano referentes a 2024, o Brasil ocupa a última posição do ranking, como já ocorre desde o início da série histórica. O índice atribui peso de 15% à carga tributária e de 85% ao IDH. Em 2024, a carga tributária brasileira correspondeu a 32,32% do Produto Interno Bruto, percentual semelhante ao de países como Reino Unido, França e Alemanha. No entanto, o IDH brasileiro ficou em 0,760, o que resultou em um IRBIS de 142,46 pontos, o menor entre todos os países analisados. Em entrevista ao jornal Vale Nota da Rádio Sputnik Brasil, o presidente executivo do IBPT, João Eloy Olenik, afirmou que o resultado mostra que os recursos arrecadados são aplicados de forma ineficiente, sem expectativa de mudança.
7: Nós temos aí uma arrecadação muito alta, mas infelizmente entra governo, sai governo, tal, nós temos aí, não temos uma dedicação exclusiva desses recursos aí para itens ou investimentos que venham a melhorar a qualidade de vida da população. A destinação é que está sendo o problema aí desde o primeiro desses 15 anos que a gente faz o estudo. Nós deveríamos fazer um investimento muito maior naquilo que efetivamente a população precisa, né? Educação, saúde, habitação, segurança, tudo isso daqui se transforma transforma em qualidade de vida.
6: Na lista deste ano, a Irlanda lidera o ranking pelo 7º ano consecutivo, com um IRBIS de 170,37 pontos, seguida por Suíça, Coreia do Sul, Estados Unidos e Austrália. Entre os países sul-americanos na lista, o Uruguai aparece na 8ª posição e a Argentina no 13º lugar, à frente do Brasil. Para Olenik, a diferença entre os países bem colocados e o Brasil está na forma como os recursos são aplicados.
7: Tem países aí que tem, vamos dizer assim, uma carga tributária bem menor que a do Brasil, e a aplicação dos recursos, ela faz com que o IDH seja bastante alto. O problema não é tanto a questão da arrecadação, porque nós temos países aí que tem carga tributária inclusive maior que a do Brasil. Só que o IDH é muito maior, né? E o Brasil, pelo tamanho dele, pela importância que ele tem, ele deveria ser a locomotiva da América Latina aqui. E infelizmente ele fica atrás. Nós precisamos mudar a mentalidade da questão daquilo do que é mais importante para o país. Se não tem investimento, obviamente não vai ter o retorno e a mudança. Temos gastos importantes para o país, sim, mas a maioria que realmente deveria ser importante é deixada um pouco de lado, e quando tem que cortar verba, geralmente se corta a verba de saúde e educação, né? Um princípio completamente errado para melhorar essa situação.
6: Olenik defende que a reforma administrativa seja aprovada para reduzir despesas com o funcionalismo e liberar recursos para áreas como segurança, saúde e educação. Para o presidente executivo do IBPT, a reforma tributária que está em vigor peca por não atacar o que ele classifica como a principal distorção do sistema brasileiro: impostos maiores sobre o consumo do que sobre a renda e o patrimônio. De acordo com o Olenik, isso pesa mais sobre a população de menor renda e ajuda a explicar o baixo desempenho do país no índice. Reportagem Lucas Andrade.
8: Brasil adentro.
1: 5h48, a gente começa o nosso giro pelo Brasil, também trazendo uma reportagem do Lucas de Andrade, que nos conta que a Polícia Civil prendeu um homem suspeito de matar o próprio cunhado na zona oeste do Rio. Portanto, vamos à matéria então.
6: Um homem foi preso por suspeita de matar o próprio cunhado a pedradas e facadas em Realengo, na zona oeste do Rio de Janeiro. O crime aconteceu no último sábado e a vítima foi identificada como Rafael Ferreira Martins, de 40 anos. De acordo com a Polícia Civil, o suspeito, identificado como Walter Batista Soares Filho, de 44 anos, atacou Rafael com um paralelepípedo e, em seguida, esfaqueou a vítima 11 vezes. Testemunhas relataram às autoridades que o agressor chegou a dizer que sentia prazer enquanto cometia o crime. Ainda de acordo com as investigações, depois de matar Rafael, Walter agrediu a própria irmã, namorada da vítima, com um golpe conhecido como mata-leão, e a ameaçou com uma faca para que ela não contasse o que tinha visto. Walter abandonou o corpo de Rafael dentro de um carro na rua Coronel Tamarindo, em Bangu, próximo à estação de trem, e ainda tentou incendiar o veículo com um cadáver dentro. O fogo se apagou porque o carro estava fechado e faltou oxigênio para manter as chamas. Policiais do 14º Batalhão de Polícia Militar em Bangu foram acionados para a ocorrência e isolaram a área para a perícia. A Polícia Civil informou que Rafael e a namorada tinham começado o relacionamento no Dia dos Namorados, menos de 24 horas antes do crime. Após o assassinato, a namorada deixou o Realengo por medo do risco à própria segurança. Na terça-feira, agentes da Delegacia de Homicídios da Capital, a DHC, localizaram Walter, que tentou fugir ao perceber a aproximação dos policiais e se jogou do 5º andar de um prédio. Ele foi socorrido e levado ao Hospital Municipal Albert Schweitzer, em Realengo, onde permanece em estado estável, de acordo com a Secretaria Municipal de Saúde. Contra Walter foi expedido um mandado de prisão temporária pelo plantão judiciário. De acordo com a Polícia Civil, ele vai responder por homicídio qualificado, fraude processual e tentativa de ocultação de cadáver. O corpo de Rafael Ferreira Martins foi sepultado na terça-feira, no cemitério de Campo Grande, na zona oeste do Rio. Em nota, a Polícia Civil informou que as diligências seguem em andamento para esclarecer todas as circunstâncias do caso. Reportagem Lucas de Andrade.
4: E olha, autoridades civis e militares apresentaram nesta quarta-feira o projeto de revitalização do monumento aos Pracinhas, no centro do Rio. O repórter Paulo Fonseca tem mais detalhes pra gente.
8: O principal monumento em homenagem aos brasileiros mortos na Segunda Guerra Mundial corre risco estrutural. Segundo o Exército, infiltrações internas comprometeram parte da construção e exigiram a instalação de escoramentos para garantir a sustentação do patrimônio. A situação levou à elaboração de um projeto de revitalização do Monumento Nacional aos Mortos da Segunda Guerra Mundial, no Aterro do Flamengo, na zona sul do Rio. A obra está orçada em 58 milhões de reais. Até o momento, só foram arrecadados 18 milhões, sendo 4 milhões das Forças Armadas e 14 milhões através do acordo de cooperação técnica firmado em 2025 entre o Banco Nacional de Desenvolvimento Econômico e Social, o BNDES, e o Ministério da Defesa. De acordo com o chefe do Departamento de Educação e Cultura do Exército, General Ricardo José Nigri, os problemas acumulados ao longo dos anos colocam em risco a preservação do monumento e exige uma reforma estrutural urgente.
9: Realmente fazer uma revitalização total do patrimônio. Ela é estrutural, ela mexe na estrutura do patrimônio, porque ele cedeu um pouco e está correndo já riscos. Por isso nós vemos esse escoramento, né, para sustentar. E houve muita infiltração também interna que afetou sobremaneira esse patrimônio. Então essa revitalização atua numa área total do patrimônio com vistas a torná-lo como ele foi inaugurado em 1960.
8: Após o anúncio do projeto, a Prefeitura do Rio informou que vai participar do financiamento das obras. O prefeito Eduardo Cavalieri afirmou que o município vai colaborar para viabilizar a restauração e destacou também a importância histórica do monumento para a cidade.
10: É que a prefeitura vai fazer parte do financiamento público desse restauro, porque esse monumento ele vai muito além de um espaço, uma obra arquitetônica, vai muito além de um espaço que é parte da cidade do Rio de Janeiro, nesse lugar icônico aqui, né, no Aterro do Flamengo. Mas muito especialmente esse monumento ele simboliza e ele significa valores que estão enraizados na nossa sociedade de preservação e defesa da liberdade, preservação e defesa da democracia.
8: O projeto prevê a recuperação da estrutura arquitetônica, a restauração de elementos históricos, melhorias na acessibilidade, modernização das instalações e a revitalização das áreas externas. Conhecido como Monumento aos Pracinhos, o espaço foi inaugurado em 1960 e homenageia os militares brasileiros que morreram durante a Segunda Guerra Mundial. Além do conjunto arquitetônico, o local abriga o mausoléu dos combatentes, com os restos mortais de integrantes da Força Expedicionária Brasileira e é considerado um dos principais marcos da memória militar e histórica do país. Reportagem Paulo Fonseca.
1: Bom, gente, agora 5 horas e 54 minutos, a gente já está ao vivo com o nosso colega aqui, Vinícius Fernandes, que já está com a gente no estúdio. E ele vai trazer para a gente uma matéria sobre, uma informação, melhor dizendo, de que a Polícia Civil está investigando a morte de um motorista de aplicativo que foi encontrado com marcas de violência na zona norte do Rio de Janeiro. Então, Vini vai trazer mais informações para a gente a respeito dessa história. O que aconteceu exatamente, Vini?
11: Boa noite, Isa. Boa noite, Léo. Boa noite a todos os ouvintes que acompanham. Entretanto, a Delegacia de Homicídios está à frente dessa investigação da morte do motorista de aplicativo Sandro Castro Menezes, encontrado com marcas de tortura e mais de 20 tiros no bairro da Penha Circular, na zona norte aqui do Rio de Janeiro. O corpo estava na rua Francisco Eunes. A polícia investiga se Sandro teria sido assassinado após entrar por engano em uma comunidade dominada por criminosos enquanto trabalhava. Segundo os familiares, o motorista saiu de casa para trabalhar um dia antes e não deu mais notícias. Após inúmeras tentativas de contato, a família procurou a polícia. O corpo de Sandro foi encontrado então pela polícia militar, que isolou a área até a chegada da perícia. Em nota, então, a polícia civil destacou que a investigação está em andamento na busca da autoria e também as circunstâncias desse crime que aconteceu na terça-feira no bairro da Penha Circular, pessoal.
4: Caso muito triste, né, Isa?
1: Nossa, muito.
4: Muito complicado. Bom, a investigação sobre a morte do menino Arthur de Melo apresentou avanços após a divulgação do resultado da necrópsia. Olha, o Vini, traz mais detalhes pra gente, aproveitar que você tá aqui no estúdio com a gente.
11: A causa, então, da morte, né, desse laudo da Polícia Civil, né, foi broncopneumonia, consequência, então, da evolução do quadro clínico apresentado pela criança após ela passar mal. Segundo a família, o Arthur, ele teria consumido um pedaço de bolo com suspeita de ter sido envenenado. Arthur morreu na última quinta-feira, depois de passar 11 dias internado no Hospital Estadual Ricardo Cruz, em Nova Iguaçu, na Baixada Fluminense. Apesar da conclusão do exame apontar, então, a broncopneumonia como a causa da morte, a Delegacia de Homicídios da Baixada Fluminense continua investigando a relação entre o estado de saúde da criança e as substâncias encontradas no organismo dele. Na última semana, exames toxicológicos realizados pelo Instituto Médico Legal identificaram a presença de substâncias como agrotóxico, que é vendido clandestinamente, conhecido popularmente como chumbinho. Até o momento, 9 pessoas já foram ouvidas pelos investigadores da Delegacia de Homicídios da Baixada Fluminense, entre elas familiares, profissionais de saúde que atenderam a criança, assistentes sociais e um policial militar. Então, a investigação segue em andamento para investigar as causas oficiais, né, da morte, a alegação da morte do menino Arthur de Melo Silva, de 11 anos.
1: Certo, Vini, muito obrigada pelas suas informações. Amanhã a gente volta contigo. Uma excelente noite e até amanhã.
11: Até amanhã.
1: E, Léo, 5h57, não sobra muito tempo, mas a gente precisa registrar aqui que estamos felizes pela sua volta. Tenho certeza que todos concordam com a gente, comigo, né? Especificamente com a gente, eu acho, comigo, hein? Que tá falando assim, porque a gente gostou de ter o Léo de volta, Everaldo. Everaldo tá balançando a cabeça dizendo que não, viu, Léo? Ele não gostou,
4: verdade,
1: não.
4: Na verdade, Everaldo vai sentir a minha falta, né, Isa? Porque eu estava aqui no Casus Belli com ele, né? A partir das 6 horas.
1: É por isso,
4: né?
1: Então é por isso.
4: Tá, vai certo. Sentir um pouco a minha ausência, mas estarei presente aqui, Everaldo. Fique tranquilo.
1: Mas também, Everaldo, pode vir mais cedo, se ele quiser.
4: Pode, claro. É. Inclusive, a petição já tá rolando aí.
1: A petição já tá rolando para ele vir mais cedo. Coisa. Graciosamente, ou seja, né? É isso, gente. Olha, e aí, aproveito também, Rafa, para te agradecer. Até amanhã, viu, Rafa? Com mais análises aqui no Entretanto.
2: Até amanhã, pessoal, e boa noite para todo mundo.
1: Uma excelente noite e, bom, para você que nos acompanhou, muito obrigada pela sua companhia. E amanhã estaremos aqui novamente a partir das 16h. Se pintar saudade ou se você quiser ouvir novamente algum episódio, e aí como é que faz, Léo?
4: 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Você pode procurar por lá o Entretanto e, claro, classificar a gente com 5 estrelinhas, a gente agradece.
1: É isso.
4: Se você não tem nenhum aplicativo, você pode ir no site metropolitanarrio.com.br. Todos os episódios também estão por lá. Isa, boa noite para você, um beijo e até amanhã.
1: Boa noite.

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3: O futebol é um universo de múltiplas dimensões, capaz de se desdobrar em diferentes realidades, linguagens e expressões sociais. Das variações consagradas como o futebol de campo, o futsal, o futebol de areia e o society, as sofisticadas engrenagens econômicas que movimentam franquias globais e superclubes controlados por fundos de investimento, o esporte mais popular do mundo reinventa-se constantemente. Entre o espetáculo da elite profissional e a tradição do futebol de várzea, existe também um campo fértil de inclusão, superação e acessibilidade.
4: No episódio de hoje, vamos apresentar o Walking Football, modalidade que subverte a lógica da velocidade e transforma a caminhada em ferramenta de competição. Em campo, atletas com mais de 60 anos demonstram que a paixão pelo jogo não reconhece limites impostos pelo tempo.
3: Também conheceremos os desafios, as conquistas e a rotina de um atleta da Seleção Brasileira de Futebol de Cegos, exemplo de resiliência e alto rendimento em uma das modalidades mais admiradas do esporte paralímpico.
4: E para encerrar, vamos mergulhar no universo do Power Soccer, a modalidade adaptada para atletas com deficiências severas, como tetraplegia, paralisia cerebral, distrofia muscular e lúpus. Uma demonstração de que o futebol, em sua essência, é um espaço de participação, dignidade e transformação social.
3: Eu sou o Kaique Santos.
4: Eu sou o Rafael Costa e você está ouvindo o podcast Jabuticaba Sem Caroço, da Agência Internacional de Notícias Sputnik Brasil. Vamos agora conversar com o nosso primeiro convidado do episódio.
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3: A gente recebe no Jabuticaba Sem Caroço Ricardo Leme Pacheco, presidente da Walking Football Brasil. Atual presidente, ele é um dos fundadores da WFB. Ricardo, bem-vindo aqui ao Jabuticaba e muito obrigado pela disponibilidade por falar com a gente sobre essa modalidade do esporte nesse clima de Copa do Mundo.
5: Muito obrigado, Kaique. É um prazer imenso estar aqui com vocês. E espero poder contar um pouco mais sobre esse esporte que pra gente é apaixonante, Kaique.
3: Vamos começar já então, né? Queria que você contasse pra quem nunca ouviu falar em Walking Football, que já se populariza aí mais com esse nome em inglês, mas que tem isso, né, da caminhada do walking. Como que você costuma explicar a modalidade de maneira geral, né, pra todo mundo quando você apresenta? Conta um pouco pra gente, por favor.
5: Kaique, walking football, né, é no sentido literal mesmo, é um futebol que se joga caminhando. Esse esporte nasceu na Inglaterra em 2011, em idos de 2011, ele se populariza a partir de 2014, especialmente na Europa, né? Nós conhecemos essa modalidade em 2018 e passa a se tornar a representatividade do esporte no Brasil, né? Basicamente, o walking football, ele nasce muito nessa perspectiva de proporcionar que as pessoas continuem jogando futebol aos 60, aos 70, aos 80 anos, justamente pela prática menos... Ela é uma prática onde o contato, ele é reduzido, né? Os riscos de quedas e lesões, eles são muito menores, né? A gente está falando de uma prática que se joga caminhando, sem o contato físico direto, sem jogadas aéreas para não ter os choques de cabeça. Ela tem um determinante de altura, justamente para que pessoas possam jogar futebol ao longo da sua vida, independente da sua idade, né? No Brasil, especialmente, a gente teve uma leitura diferente de walking football em relação ao resto do mundo. Basicamente, fora, né, entende-se que eu joguei futebol uma vida toda e eu continuo jogando o futebol a partir dos 60 anos, né? E aqui a gente foi olhar muito a heterogeneidade da população brasileira, percebendo alguns grupos que estiveram fora do futebol, né, nessa trajetória, nessa jornada do esporte no Brasil, especialmente as mulheres, que até 1979 eram proibidas de jogar futebol no Brasil. Então, 99% das praticantes de walking football, elas nunca tinham se conectado com o futebol antes de jogar walking football. As mulheres são a maioria na prática de walking football no país. E especialmente a gente está falando de pessoas que estiveram ausentes do futebol de alguma maneira. E aí a gente olha para esse esporte no país, Kaique, e a gente divide esse esporte de duas formas. A gente olha para o esporte de competição, então nós temos aí uma prática competitiva acontecendo com uma seleção que vem se preparando para participar de campeonatos nacionais e internacionais, né? A gente recebeu no ano passado um amistoso aqui no Brasil, a seleção inglesa de walking football, né, jogando com os brasileiros aqui no país, mas a gente tem um segundo pilar, um segundo eixo da modalidade, que nós chamamos de esporte para a vida, justamente compreendendo pessoas que nunca jogaram futebol, pessoas que já jogaram futebol, pessoas que querem entender exatamente, né, a contribuição que essa modalidade tem, especialmente para os aspectos de saúde, qualidade de vida e de uma longevidade ativa. Quando a gente está falando desse esporte, ele vem muito nessa leitura, Kaique.
4: Ricardo, achei bem interessante, enquanto você respondia para nós, eu fui dar uma stalkeada no perfil, nas redes sociais de vocês, e é bem interessante ver que, como você bem trouxe, né? Homens e mulheres, 60 a mais ali, super se divertindo, praticando o esporte, depois dos 60 anos. Imagina o impacto positivo na vida dessas pessoas. Eu espero poder fazer esse esporte também, viu? Porque eu te confesso que velocidade não é muito meu forte. E até, inclusive, sobre isso que eu quero te falar, né? Porque o futebol, ele sempre foi associado à velocidade, né? Explosão, a competição, enfim, atrito, corpo a corpo. Como surgiu a ideia de criar uma versão em que correr é proibido? E como foi essa chegada ao Brasil? Você já deu uma pincelada pro Kaique, mas esse esporte, ele foi pensado de fato para pessoas com pouca mobilidade ou não? É simplesmente uma regra, não se pode correr.
5: Olha, Rafael, primeiro te dizer, eu tenho certeza que você vai jogar walking football no futuro, viu? isso é muito bacana pra gente ouvir isso. Mas eu acho que trazendo um pouco de como que o walking football se desenvolve, né? A modalidade, ela é uma variante do futebol. Então, ela, lá em 2011, na Europa, entendia-se muito claramente que havia uma questão social evidente, né? Os homens, eles estamos falando especialmente dos homens, que é como a modalidade chega, né? Os homens, eles estavam vivendo uma ociosidade no seu processo de envelhecimento. E aí pensou-se que poderia ter um esporte com regras que gerasse um menor impacto físico, mas que garantisse que essas pessoas pudessem continuar jogando futebol. A gente está falando especialmente de pessoas que já jogavam futebol, e que essas regras, elas contribuíssem para que essas pessoas praticassem sem o risco direto de lesão. Então, nasce exatamente com este olhar. E se a gente for perceber, né, o envelhecimento na Europa, se pensou um pouco mais sobre a lógica do envelhecimento antes que o Brasil, né? Então, esses homens estavam ociosos, sentados ali no sofá, sem grande atividade. Vem essa modalidade e ela permite que essas pessoas continuem jogando futebol ou voltem a jogar futebol. E aí a gente olha isso assim de uma maneira muito positiva, né? A gente está falando de uma sociedade mundial em franco envelhecimento. O Brasil tem 35 milhões de pessoas com 60 anos ou mais. Se a gente não parar e pensar em como trazer iniciativas, trazer atividades que estejam adaptadas à realidade, à característica do envelhecimento, a isso que é uma especificidade humana, né? Todos nós, se a gente der certo nessa vida, a gente vai envelhecer, né? A gente só não envelhece se a gente morrer antes. Então, para nós, olhar para essa modalidade com essa característica de contribuir para o envelhecimento das pessoas é muito importante. E aí vem esse capítulo, Kaique, de não só importar um conjunto de regras da Europa para um país que é continental como o nosso, que é plural, que é heterogêneo, e a gente percebesse, ao trazer o conjunto de regras, que aqui a gente tem outras características que são muito nossas, né?
3: Queria partir daí mesmo, então, para você contar um pouco dessas principais regras que diferenciam o walking football do futebol tradicional aqui no Brasil, especialmente essas diferenças. E até, como você já conta, se houve, como é um esporte que envolve pessoas mais velhas, se houve certa resistência ou receio, ou se vocês percebem isso quando as pessoas praticam pela primeira vez, a partir dessas regras existentes. Também.
5: Em termos de regras, né, se a gente for pensar, esse conjunto de regras, ele é relativamente simples, né? Eu acho que a principal é exatamente não correr, o que não significa que a pessoa não possa caminhar de maneira rápida. Ela só não pode tirar os dois pés do chão, mas ela pode ter uma caminhada rápida. Você não tem o contato físico direto, você tem jogadas aéreas limitadas a uma altura de 1,80 m, você pratica walking football na sua essência, né, dentro da lógica competitiva, em campo, né, e imaginamos aí um tamanho semelhante a um society, né, o equivalente a uma prática que ela tem ali uma lógica competitiva muito presente, mas ela preserva, evidentemente, principalmente pelo contato físico, porque a gente entende que o futebol sem contato físico parece que não é futebol, mas quando a gente está olhando para o walking football, a gente percebe que a tática está muito presente, que a agilidade também existe no caminhar, né, e que você vai trabalhar uma série de questões numa prática como essa, que não a torna uma prática não divertida, não que não envolva um movimento. Se a gente pensar em resistência, né, obviamente, eu digo que a gente ainda tem resistências, né, e aí eu posso dizer muito da característica do envelhecimento homem e mulher, né. As mulheres, quando elas vêm para o walking football, por exemplo, para elas é muito curioso o desejo de experimentar algo que não fez parte do cotidiano delas, em grande parte dessas mulheres, faz com que elas experimentem mais o que é o walking football. Em contrapartida, há um processo de desenvolvimento muito maior desse grupo, porque é um grupo que muitas vezes não tem um entendimento dos fundamentos do futebol tradicional. E aí a gente vai trabalhar isso ao longo da introdução da modalidade. Quando os homens chegam, a gente tem um outro desafio, porque ele vem com um pensamento do futebol que ele conhece e às vezes não compreendendo o próprio envelhecimento, porque a gente vai se modificando ao longo da vida, né? E uma das coisas que a gente tem que olhar com bastante, na minha opinião, com bastante cuidado ao longo do processo de envelhecimento, é como a gente está olhando para equilíbrio, para força, para coordenação, né? E tudo isso é muito importante no desenvolvimento de uma prática como essa. Então, quando esse grupo chega, né, daqueles que já praticaram futebol uma vida toda, é importante primeiro desmistificar que jogar futebol caminhando é tão impactante quanto jogar o futebol que você conhecia aos 20, aos 30, aos 40 anos. A diferença, ela está justamente em preservar sua integridade física, né? Você pode até jogar um master e de repente você não compreende as transformações do seu corpo, você pode se lesionar. E aqui não, aqui a gente está fazendo de tudo para que você não se lesione. É uma quebra de paradigmas, né? Ao mesmo tempo, também a gente precisa desconstruir os estereótipos negativos acerca do envelhecimento, porque se a pessoa achar que, mas caminhando não serve para mim, porque eu ainda corro, ela pode continuar correndo. O que a gente está falando para ela é que aqui caminhando, ela vai ter condições de jogar por muito mais tempo, ela vai ter condições de colocar a tática dela de forma muito presente, sem se lesionar, né, ou evitando as possíveis lesões que são comuns dentro do futebol convencional. Né? E isso eu acho que quando desconstruído e quando percebido pelos praticantes, pelos participantes, o ganho que se tem, né, tornando a atividade, na minha opinião, ela contribui evidentemente para a melhoria de equilíbrio, de coordenação motora, de força de membros superiores e inferiores. A gente faz medições para poder acompanhar esse processo ao longo do caminho, e acho que tem uma das coisas que ela é fundamental quando a gente está falando de envelhecimento ativo. Acho que o esporte, ele é transformador nesse sentido, porque ele contribui evidentemente para a saúde, e ele é um preditor de saúde muito presente ali, e onde você mensura, onde você tem dados, mas ao mesmo tempo ele contribui para o bem-estar emocional, porque a gente está falando de participação social, a gente está falando das pessoas saírem das suas casas e formarem ali um novo ambiente de convívio, trocas, né? Muitas vezes até intergeracionais, porque a gente promove ações, né, diversas de walking football em diferentes lugares, muitas vezes conectando as famílias a fazer parte desse contexto de um futebol que vai, sem dúvida alguma, contribuir para a longevidade ativa dessas pessoas.
4: E Ricardo, dentro do projeto, né, se tratando de pessoas 60 mais, vocês contam com o respaldo de educador físico, fisioterapeuta? Você já até pincelou que entre os ganhos está a questão do equilíbrio, acredito eu que ganho da massa muscular também, né, fortificação dos músculos. Qual a avaliação que vocês fazem e se tem esse elenco de profissionais ajudando ali a impactar de forma positiva esses corpos 60 mais, né?
5: Isso é muito importante, Rafael, muito importante mesmo, porque a gente fala o tempo inteiro isto, o tempo todo. Jogar o walking football não é colocar uma bola no chão e sair jogando. Isto é muito comum, porque o futebol é um esporte democrático, né? Então as pessoas às vezes têm uma leitura de que vou preparar um núcleo de walking football aqui, vamos pôr a bola e vamos sair todo mundo jogando. A chance de você ampliar o número de lesões, de você não contribuir para que aquela prática melhore o cotidiano daquela pessoa, é gigante. Se você não tiver por trás, embasado numa questão metodológica, e aí para isso a gente estudou, né, o processo do envelhecimento humano, a gente trouxe uma equipe multidisciplinar que hoje cuida, evidentemente, não só do conjunto de regras, mas de todo o processo avaliativo dessa modalidade no Brasil. A gente tem parcerias com universidades.

0: A prática, ela precisa, né, muito ter este olhar multidisciplinar. Ano passado, a gente fez uma formação de profissionais, a gente atua 100% com profissionais de educação física, né, porque a gente compreende que esse profissional, ele está preparado para o desenvolvimento da prática, justamente pela formação que tem e assim sucessivamente, mas ano passado a gente fez a primeira formação mais massificada de profissionais de educação física no Brasil. A gente atendeu 47 cidades brasileiras, levando a metodologia da Walking Football Brasil para esses espaços. A gente propõe uma formação parecida esse ano. A partir do segundo semestre, a gente vai abrir um novo chamamento para pessoas interessadas a entender, a conhecer a prática e, obviamente, se preparar para desenvolver isso em diferentes locais, né? Então, a gente deve ter não só uma formação para profissionais das 5 regiões do Brasil, mas a gente deve buscar muito a perspectiva de caravanas formativas, onde a gente possa rodar alguns lugares do Brasil preparando profissionais, preparando espaços para que essa prática se desenvolva e se democratize, né? Porque eu acho que um esporte tão incrível como esse, ele precisa de ser democratizado, mas eu acho que assim com o cuidado essencial, né, com uma equipe multidisciplinar atenta, com uma metodologia introduzida e acompanhada. Evidentemente, não é colocar uma bola no chão e sair jogando, né? A gente está falando de pessoas que estão no processo do envelhecimento, que elas têm especificidades próprias. A gente está vivendo neste momento a década do envelhecimento saudável da Organização Mundial de Saúde, que fala exatamente sobre essas características de olhar para uma sociedade em franco envelhecimento, mas percebendo essencialmente as necessidades, as características, o contexto desta população. A gente tem vários caminhos aí pela frente, né? Eu acho que quando se pensa, né, desde o princípio na introdução de um esporte, olhando para sua característica inclusiva, os desafios são maiores, né? Porque apesar desses desafios serem uma delícia, a gente está ali mergulhado na introdução desse esporte no Brasil, a gente ainda precisa enfrentar, eu acho que, os desafios da sustentabilidade, sendo uma organização da sociedade civil, os desafios da quebra de paradigmas, muitas vezes sobre o estereótipo do envelhecimento, né? A percepção que muitas vezes a própria sociedade não tem ainda introjetada sobre como trabalhar esportes, atividades direcionadas à pessoa idosa. A gente ainda é uma sociedade muito jovem-cêntrica. Tudo é muito pensado essencialmente para a juventude, né? Então a gente começa a quebrar esse paradigma, a gente começa a trazer esse debate, essa discussão, e por que não no futebol? É algo pouco discutido, é algo pouco falado, não estou falando só do futebol, mas do esporte em geral. E a gente precisa, eu penso que é quebrar mesmo esses paradigmas, conseguir ser uma influência positiva, olhando para a contemporaneidade, né? Porque quando a gente está falando de envelhecimento, Rafael e Kaique, né? A gente está falando do hoje, do presente, de 35 milhões de pessoas com 60 anos ou mais, e a gente está falando de uma sociedade que vai dobrar de tamanho em poucos anos. Então é necessário, essa é uma das missões, é a missão da Walking Football Brasil, é um dos propósitos, que é nascer exatamente para cocriar soluções e experiências que contribuam para uma longevidade ativa, né, das pessoas 60 a mais, de todos os gêneros, justamente porque a gente acredita que o esporte, especialmente o futebol, ele contribui demais ali para a melhoria da saúde e da longevidade dessas pessoas que compõem essa sociedade 60 mais brasileira.
1: Perfeito, Ricardo, muito obrigado por essa excelente conversa aqui com a gente, falando desse esporte do Walking Football Brasil. Vai além, né, do esporte, é isso, e perceber isso presente para além da idade que a gente acha que é o mais normal, é muito legal, né? Envelhecer e continuar praticando, principalmente para quem já gostava do futebol e para quem também passa a investir nessa modalidade alguns anos depois. Muito obrigado.

0: Obrigado.
1: Eu que agradeço, Kaique. Eu fico muito feliz de estar aqui junto com vocês. Quem quiser conhecer um pouquinho mais sobre a Walking Football, né, pode acessar o nosso site, que é o wfb.org.br. Acompanhar ali, a gente vem desenvolvendo a modalidade em diferentes cidades brasileiras, né, levando o esporte, muitas vezes apoiado por uma estratégia de responsabilidade social de apoiadores empresariais, para que a gente possa existir e fortalecer a modalidade em diferentes lugares. Então, se você for de um determinado município, se você tiver interesse em jogar, quiser conhecer um pouquinho mais sobre esse esporte, a gente tem assim um imenso prazer em acolher todas as pessoas que nos procuram. E aí, nosso site ele direciona ali para vários canais de relacionamento com a gente, tá bom?
2: Obrigado, Ricardo. Volte sempre. Tchau.
1: Eu agradeço. Um abraço aí para vocês e um excelente dia e semana para todo mundo aqui que tá com a gente.
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3: 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A história do futebol de cegos no Brasil começou de forma simples e criativa. Nas décadas de 1950, jogadores utilizavam latas, garrafas e até bolas envolvidas em sacolas plásticas para praticar o esporte em instituições especializadas. O primeiro campeonato nacional aconteceu em 78, durante as Olimpíadas da APAES, em Natal. Já a primeira Copa Brasil foi realizada em 84, em São Paulo.
2: O esporte ganhou status paralímpico em Atenas 2004 e o Brasil já estreou com ouro. De lá para cá, a seleção brasileira conquistou 5 títulos paralímpicos e ainda um bronze em Paris 2024, consolidando-se como a maior potência mundial da modalidade.
3: E como é atualmente esse esporte, vestir a camisa da seleção brasileira e encarar os desafios do futebol de cegos? É o que vamos descobrir com o nosso próximo convidado.
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3: Recebemos no Jabuticaba Sem Caroço Gabriel Penedo Batista, que é atleta de futebol de cegos da Associação Gaúcha, a AGAFUC de Canoas, no Rio Grande do Sul, e da Seleção Brasileira de Futebol de Cegos. Gabriel, bem-vindo ao nosso podcast aqui da Sputnik. Como vai?
5: Um prazer aí estar compartilhando um pouco do futebol de cegos com os ouvintes aí da rádio, do podcast.
3: Gabriel, pra gente começar, conta um pouco pra nós, pro nosso ouvinte aqui do Jabuticaba, sobre como o futebol entrou na sua vida. Você já era apaixonado pelo esporte antes de conhecer o futebol de cegos? Como que foi esse seu primeiro contato com a modalidade?
5: Sim, eu perdi a visão com 2 anos, né? Muito novo, muito. Só que eu sou do interior do Rio Grande do Sul, aí cidade do interior ela não tem muito o contato com o esporte paralímpico, né? Aí eu fui para escola ali com 4 anos, com 6 anos, comecei a jogar, brincar futebol com meus amigos, assim, né? Com meus amigos que enxergavam ali, eles me incluíam e fui brincando e fui gostando muito do esporte, me apaixonando mesmo do futebol. Aí foi toda minha adolescência jogando futebol, sempre com meus amigos ali. Aí quando foi em 2022 que eu saí da escola, eu fui para Canoas, que é a cidade de onde a HFUC, né, que é o clube que eu jogo hoje, treina lá. E fui lá treinar na HFUC, fiz uns treinos, acabei já sendo convocado para a seleção de base e fui evoluindo, fui treinando. 2024 já subi para a seleção sub-23, 2025 subi para a seleção principal e jogando na HFUC, conquistando títulos, né, que a HFUC é uma equipe muito forte. E estamos aí, né? Sempre na expectativa de representar o Brasil nas competições internacionais.
2: E, Gabriel, em algum momento da sua vida, você teve que lidar com o capacitismo?
5: O capacitismo na sociedade geralmente tem muito, né, hoje em dia, mas até que eu sempre fui bem, como eu vou dizer, a galera sempre me incluiu, sempre estudei nas escolas, numa escola assim. Não foi um instituto que a maioria dos deficientes estudam. E a escola sempre me acolheu muito bem, me colocava para participar das modalidades. Então eu até que não tive muita essa dificuldade, sabe?
2: Isso veio muito dos seus pais, acredito eu, né?
5: Sim. Meus pais sempre apoiaram e sempre me colocaram, assim, nunca tiveram medo de nada.
3: Gabriel, para quem nunca viu uma partida de futebol de cegos, como que você explicaria, né? Como que funciona? Qual que é a sensação jogando? É porque, né, é importante a gente você contar isso, porque tem essa diferença, né? Justamente pela deficiência visual. Então, acho que a gente talvez não vai sentir exatamente como é, nem com você contando, mas pra gente imaginar um pouquinho disso.
5: É, o futebol dos cegos, pra quem nunca olhou ou não acompanhou, o futebol dos cegos é basicamente um futsal adaptado, né? Uma quadra do tamanho da quadra de futsal, geralmente no sintético, né? Na quadra society, mas também pode ser praticado na quadra de salão mesmo. E são quatro atletas na linha, os quatro não, eles têm deficiência visual total e os goleiros eles enxergam, né? Mas basicamente é um futsal adaptado. A sensação, cara, é uma sensação, assim, como qualquer atleta, eu acho. Quem é atleta vai saber a sensação de disputar partidas, adrenalina, aquela vontade de vencer. É uma sensação como qualquer atleta, assim, disputar competições, partidas importantes.
2: E você acha que o brasileiro, o Brasil, melhor falando, né? A gente está em época da Copa do Mundo, né? Que o país inteiro vai parar para poder torcer. Como que você vê a inclusão das pessoas com deficiência nesse tipo de campeonato? Você acha que moramos num país que valoriza esses atletas ou a gente ainda tem muito o que caminhar?
5: É, eu creio que não. Tipo, é um país que está evoluindo, tá divulgando mais, apoiando mais. Acho que se olharmos para trás aí, eu acho que hoje em dia está evoluindo. Acho que tem muito a evoluir ainda, mas creio que esteja evoluindo, sim.
3: É, Gabriel, vamos falar um pouco mais então sobre a modalidade, né? Você jogando. O silêncio é uma característica marcante da modalidade ali, até para a concentração de vocês. Como que ele influencia o jogo e como que funciona essa comunicação entre jogadores? Você citou que são quatro, né, atletas ali na linha, com a exceção do goleiro que precisa visualizar. Como que é a comunicação entre jogadores, mas o técnico também e o goleiro durante essa partida? As partidas, na verdade.
5: Sim, é, o goleiro, no futebol dos cegos tem o goleiro, né, o treinador e o chamador, que é um que orienta o ataque da equipe, que fica atrás do gol da equipe ali, orientando o ataque lá. Então, o goleiro, ele pode falar no terço dele, orientar a defesa ali atrás, o treinador, ele fala no meio, orienta o meio, e o chamador orienta o ataque. Então, tem esses terços aí, e eles não podem falar fora do terço. O goleiro não pode falar no terço do treinador ou o chamador fala no terço do chamador, porque senão é falta. E a questão da orientação nossa é a comunicação, né? Pedir a bola. E no futebol dos cegos também, quando tu vai marcar o adversário, tu tem que falar o voi, né? Que é uma sigla em espanhol, voo. Tu tem que falar o voi para evitar o contato e pro adversário saber que tu tá indo ao contato, né? Pra marcar.
3: É, quando você falar no terço, eu não sei se eu entendi essa parte.
5: O terço, o goleiro vai orientar só a defesa dele, né? Ali na parte defensiva. O treinador vai orientar o meio, a parte que ele fica no meio da quadra, e o chamador orienta o ataque.
2: E, Gabriel, em 2024, a HFUC representou o Brasil no primeiro torneio amistoso de futebol, né? De cegos entre clubes do país, né? Do BRICS, entre países do BRICS, né? Qual foi a importância desse torneio para você, para os seus colegas ali de time e para a modalidade também?
5: É, foi uma competição que foi boa, assim, muito com vários países diferentes, conhecer culturas diferentes. Foi muito importante, uma viagem também muito interessante, os atletas também conhecer outro país e também ver que tem países que estão investindo também no futebol dos cegos, né?
3: Qual foi o desempenho? Relembra aqui para o nosso ouvinte, por favor, desempenho aí do Brasil, né, nesse ano, nesse torneio. E como você já citou os países, você conseguiu perceber diferenças nesse estilo de jogo entre esses países participantes e com quem a HFUC acabou ali competindo e jogando?
5: A gente acabou ficando com o vice-campeonato, perdendo para a equipe da Turquia na final. O padrão de jogo aí varia muito, tem equipes que já têm um padrão mais parecido com o Brasil, que a maioria dos países eles vão meio que copiando o Brasil no futebol dos cegos, né? Por o Brasil ser uma referência. Aí tem países que já tem um padrão mais parecido com o Brasil e tem países que são mais iniciantes, aí ainda não tem aquele padrão de jogo ainda.
2: E qual é o peso de representar uma nação, Gabriel?
5: Ah, é um negócio muito inexplicável, assim, representar um... jogar, assim, tantas competições lá na Rússia, como jogar com a camisa da seleção, é um negócio muito bom mesmo, uma sensação... Não tem muito como explicar, acho que só quem vive mesmo para sentir. A responsabilidade é grande, né, para representar o Brasil, principalmente. E no que se trata de futebol, o Brasil é muito, muito forte, né? Sensação indescritível.
0: Você tá nesse momento, né, pegou um parte do seu tempo para nos atender, para falar um pouco dessa modalidade, desse esporte. Queria saber como que é feito esse treinamento de vocês, como que é essa rotina, conta para nós.
5: A gente tá em fase de treinamento aqui no CT Paralímpico, aqui em São Paulo, né? A gente vai ficar uma semana aqui, todo mês a seleção faz essas fases de treinamento, geralmente com duração de uma semana. Aí aqui são feitos teste físico, treinos. Os treinos são em dois turnos, né? Pela manhã, geralmente ali pelas 10, 9 e meia, 10 horas, com duração de uma hora e meia, e pela tarde também, mais ou menos... esse mesma duração. Aí fica uma semana aqui a seleção reunida treinando aqui no CT Paralímpico.
2: E quais os próximos passos, Gabriel? Qual é a expectativa aí pro time?
5: Aí esse ano tem uma competição na Colômbia agora em julho, seleção, e tem a Copa América em setembro que vai ser realizado no Brasil. Então a Copa América é uma competição muito importante, né? Que é a competição que começa a dar vaga para as Paralimpíadas. Então tem um treino forte aqui para buscar aí uma grande colocação nessas competições que vem aí.
0: Tem um detalhe importante, acho que, pra gente compartilhar aqui também, Gabriel, acho que você, né, sabe melhor que nós, que a bola possui um som, né, no futebol para cegos, para auxiliar ali o processo. Até que ponto, né, esse som ajuda vocês, substitui essa deficiência da visão no processo ali da tomada de decisão e nesses jogos?
5: A bola tem o guiso, né? Porque sem o guiso é muito difícil, o atleta não ia ter como o atleta jogar. Então o guiso ele é fundamental no futebol de cegos, a bola com guiso é fundamental. Questão do atleta saber onde tá a bola, então não tem como o futebol de cegos a bola não ter o guiso.
2: Então é de extrema importância que até mesmo a torcida entenda que o silêncio é o ponto-chave de qualquer competição entre cegos.
5: Sim, sim. Com certeza, a torcida no futebol do cego só pode se manifestar assim quando sai o gol, ou quando o jogo tá parado, algum tempo técnico, alguma coisa, mas quando a bola tá em jogo...
2: Isso é alertado para quem vai assistir uma competição?
5: Sim, é falado no estádio ali, quando a torcida também, às vezes um lance de perigo, que a bola bate na trave, a torcida não se assegura e faz barulho, mas já é alertado no estádio já pra fazer silêncio.
0: Gabriel, como que é o ambiente aí junto com os atletas que também estão na seleção? Você faz parte da HFUC, também da seleção brasileira. Tem aí, né, você citou rapidinho, a gente está trazendo aqui expectativa para os mundiais, tanto masculino quanto feminino, em 2027. E você vive uma expectativa, como muitos atletas em várias modalidades, para ser convocado e participar também desse mundial. Queria que você comentasse sobre isso.
5: O ambiente sobre nós atletas aqui é um ambiente muito bom. Todo mundo se dá muito bem, todo mundo é parceiro. Então o ambiente na seleção é muito bom. E tem esse mundial ano que vem aqui. Vai ser um mundial masculino e o feminino aqui no Brasil. É muito bom, né, jogar um mundial em casa. Claro que eu acho que a pressão aumenta, né? Mas é uma sensação muito boa. Deve-se jogar um mundial no nosso país.
2: E você acha que o Brasil ainda pode... O que falta, Gabriel? Você entende ainda que... Eu já te perguntei isso, mas eu volto a reforçar. Ainda estamos engatinhando em questão de incentivo para que novos atletas com deficiência também estejam inseridos aí nessas competições. O que você acha que falta no nosso país?
5: Eu até creio que o Brasil, ele faz um... Hoje em dia, no futebol dos cegos, que eu vou falar do futebol dos cegos, né, porque é o modalidade que eu presencio, acho que no futebol dos cegos o Brasil faz uma, consegue até fazer uma renovação boa, assim, consegue buscar atletas. Eu acho que se olharmos para trás, era mais difícil. Hoje em dia, acho que o Brasil consegue, tem seleções de base, tem clubes que conseguem começar no, na iniciação ali com atletas muito novos, então acho que o Brasil tá evoluindo muito, assim, na questão da renovação.
0: Ótimo, e para a gente caminhar para o final, qual dica que você dá para quem também tem deficiência visual em algum nível, algum grau, e que não conheça talvez que é possível, por exemplo, continuar jogando futebol, se é que a pessoa perdeu a visão depois, ou se ela já nasceu com essa condição, qual dica que você dá para quem quer iniciar, né, e fazer uma trajetória como um pouco da sua que você contou?
5: Eu acho que para qualquer pessoa que tem deficiência, né, ela... sendo para ser atleta ou não, acho que o esporte é uma ótima ferramenta para também questão de saúde, e tanto física como mental, o esporte ele é muito bom. Então a pessoa pesquisar em algum clube que tenha, ou futebol de cegos, ou qualquer modalidade paralímpica para conhecer, né? Aí não precisa ser... você atleta, mas para conhecer. Aí se tiver talento, se interessar, aí sim virar um atleta. Mas acho que o esporte não é só ser o atleta, é meio que saúde mental, saúde física.
0: Tá ótimo. Gabriel Penedo Batista, atleta de futebol de cegos da Associação Gaúcha de Futsal de Canoas, no Rio Grande do Sul. Ele também é atleta da seleção brasileira. Gabriel, muito obrigado por disponibilizar, por parar um pouquinho aí a sua rotina de concentração e treinos e conversar com a gente aqui no Jabuticaba Sem Caroço.
5: Eu agradeço pela oportunidade de estar falando do futebol dos cegos, do esporte paralímpico também, que tem que ser mais divulgado aí pra galera conhecer. Muito obrigado aí.
2: Obrigado, Gabriel, e sucesso aí na trajetória e na competição.
0: Um abraço.
5: Obrigado.
2: Futebol em cadeiras motorizadas começou com uma reabilitação para jovens com deficiências severas na França, ali em meados de 78. E foi em 2007 que marcou o início do Power Soccer como esporte oficial, quando em Tóquio, no Japão, ocorreu a primeira Copa do Mundo.
0: No Brasil, a modalidade começou em 2011, através da Associação Brasileira de Futebol de Cadeira de Rodas. E agora a gente chama o nosso próximo entrevistado para nos contar mais sobre o Power Soccer.
6: Para onde vamos?
2: O Jabuticaba Sem Caroço bate um papo agora com Marcos Antônio Santos. Ele que é superintendente de Paradesporto e Projetos Inclusivos na Secretaria de Estado da Mulher e Políticas Inclusivas do Rio de Janeiro. Marcos, seja mais que bem-vindo, mais conhecido como Marcão, né? Marcão, seja mais que bem-vindo ao Jabuticaba Sem Caroço. Como vai?
7: É isso. Muito obrigado pelo convite. É alegria estar aqui com vocês, podendo falar um pouco sobre paradesporto, falar um pouco sobre futebol cadeira de rodas, que é minha praia, minha paixão.
2: Marcos, e eu já começo a te perguntar, para quem nunca ouviu falar sobre o Power Soccer, como você definiria o esporte? Fala pra gente.
7: Em uma frase, eu definiria como o esporte, a modalidade mais inclusiva das inclusivas, porque ela contempla atletas com tetraplegia, muitas vezes excluídos até mesmo dentro do paradesporto e do paralímpico. Pessoas com uma mobilidade bastante reduzida, usuários de cadeira de roda motorizada, que muitas vezes não são contemplados em modalidades que fazem parte, por exemplo, dos Jogos Paralímpicos.
0: Marco, e conta um pouco pra gente, né, esse nome mais conhecido assim, né, o futebol em cadeira de rodas. Você foi ex-presidente da Associação Brasileira de Futebol em Cadeiras de Rodas, a ABFC. Por que que é usado esse nome em inglês? É muito essa origem? Já conta um pouco pra gente sobre como que funciona uma partida de futebol nessa modalidade, por favor.
7: A modalidade, quando ela surgiu na Europa e nos Estados Unidos. Ela já teve alguns nomes, né? Por exemplo, Power Chair Football, Futebol, Power Soccer. Então, o nome que nós abrasileiramos, vamos dizer assim, de futebol em cadeira de rodas, foi buscando realmente a semelhança com o futebol no Brasil, né? No nosso país do futebol. Então, para que a coisa ficasse mais próxima do Brasil, a gente traduziu uma tradução abrasileirada, vamos dizer assim, para futebol e cadeira de rodas, porque realmente é futebol. E a gente entende que futebol só é paixão, é vibração, porque o futebol, apesar de ser jogado numa cadeira de rodas, ele tem diversas características do futebol convencional, que é jogado num campo, que é jogado numa quadra de futsal, tem aquela tensão, tem o clima, tem a catimba, tem o xingamento da mãe do árbitro, enfim, tudo isso acontece. E a modalidade, ela é jogada, cada time com 4 integrantes, todos eles com cadeiras de rodas motorizadas, que recebem um aparato na frontal chamado footguard. Você pode dizer, podemos considerar assim, que o footguard é a chuteira desse atleta. É uma peça acoplada à frente da cadeira de rodas, devidamente calculada, devidamente construída com materiais específicos de alta resistência e com medidas que são calculadas para o devido contato com a bola. Então, o contato feito do footguard com a bola, o atleta consegue direcionar o passe, dar força, controlar a força que ele quer para esse passe, a direção. Então, assim, aquela jogada, né, que o atleta do futebol de campo e do futebol de quadra faz, o atleta do futebol de cadeira de rodas também faz através do footguard.
2: Bem interessante isso, né? Bom, e sobre as regras? Podemos dizer que as regras são parecidas com o futebol convencional ou não? Tem ali as suas especificidades?
7: Não, podemos dizer que elas são semelhantes. Uhum. Acontece em lateral, acontece falta, acontece expulsão, cartão, acontece em pênalti, cobrança de pênalti, tempo de jogo, partidas jogadas em dois tempos. Então, são assim, há três árbitros em quadra, três árbitros em quadra, assim como no futebol de campo, no futsal. Então, são bem similares.
0: E você trouxe 4 integrantes para cada lado. Queria entender também, tem um goleiro, tem uma adaptação individual para esse goleiro e como que funciona o lugar, né? O tamanho da quadra e da bola são diferentes do futebol tradicional, principalmente porque são menos atletas e porque tem as cadeiras de rodas?
7: Sim, as dimensões da quadra são as mesmas dimensões de uma quadra de basquete. São 4 atletas em quadra para cada time, um jogando mais recuado, que faz o papel do goleiro. Então, a bola, ela tem aproximadamente 30 centímetros de diâmetro. Ela é bem maior do que uma bola de basquete, para que ela não tenha risco de entrar embaixo da cadeira e que poderia gerar um acidente. Então, ela é bem maior. Você imagina, assim, uma circunferência 3 vezes uma bola de basquete. E o atleta, o goleiro, faz esse papel jogando recuado. Porque ele, na verdade, ele tá na posição recuada, mas ele também pode ir à frente, ele pode fazer gol, ele pode bater falta, ele pode cobrar lateral. É assim que funciona.
2: Eu ainda não tive o prazer de ver uma partida de Power Soccer, mas aqui no Rio de Janeiro, por favor, Marcão, coloque aí pra mim depois por mensagem quando vai rolar, porque faz questão de prestigiar, né, essa modalidade aí do nosso futebol. E eu te pergunto, quais tipos de deficiência permitem que um atleta pratique essa modalidade, Marcão?
7: Em linhas gerais, pessoas com deficiência nos 4 membros, ou seja, são considerados tetraplégicos. Pessoas com redução de mobilidade nos 4 membros e devido a diversas causas, doenças, acidentes, a regra geral é redução de mobilidade nos 4 membros ou ausência deles.
0: Uhum. Como que é feito o treinamento para esses atletas, Marco? Como que funciona? Você provavelmente já acompanhou e acompanha, né? O Power Soccer exige muito treinamento e preparo técnico também, pensando nessas condições adaptadas?
7: Sim, o Power Soccer, todo atleta do Power Soccer, ele passa por uma classificação funcional que avalia a adaptação do atleta à cadeira, avalia a mobilidade desse atleta, e o ganho funcional dele com a cadeira. Então, existem duas classes, que é o PF1, é chamado PF1, e o PF2, que isso varia de acordo justamente com a mobilidade do atleta. Então, em cada time podem jogar em quadra 2 PF1 e 2 PF2.
2: Bacana.
7: Em situações onde a um atleta do sexo feminino em quadra, existe a possibilidade de se jogar com três PF2, que na verdade o PF2 é o atleta com maior mobilidade e o PF1 com menor mobilidade. A regra obriga que cada time tenha que ter em quadra dois PF1 e dois PF2, porque apesar de serem atletas com mobilidade diferente, eles têm a mesma importância dentro do jogo, porque uma hora o time está ganhando, precisa recuar, ele precisa ter os atletas com menor mobilidade em quadra para dificultar o ataque do adversário. Então, o time está perdendo, ou melhor dizendo, o time está ganhando, ele precisa ter atletas com maior mobilidade para ganhar, vamos chamar assim. O time está perdendo, ele precisa de ter esses atletas com maior mobilidade para pontuar. Se o time está ganhando e quer aquela coisa de recuar o time, você vai precisar de atletas com menor mobilidade para dificultar o jogo do adversário. Então, é um jogo que exige muita técnica, não é uma questão física, porque os atletas são tetraplégicos, então não é uma questão física, como acontece no futebol convencional. Mas existe uma questão tática, técnica, muito grande. Existe uma comunicação visual entre os atletas, que é uma coisa assim impressionante. É impressionante, só você vendo uma partida inteira, você vai entender melhor isso, como acontece essa comunicação não verbal entre os atletas, jogadas de alta velocidade, da jogada entre os atletas. A cadeira é muito rápida, a cadeira exige uma precisão do atleta grande, porque ela é muito rápida, as jogadas são muito rápidas. E aí você se depara com uma questão: bom, os atletas são tetraplégicos, como podem jogar um jogo de tanto contato e de tanta velocidade? Isso é inclusivo demais. É o Power Soccer.
2: Com certeza, e se a gente pensar, isso coloca em jogo a questão do capacitismo, né? Que ter essa limitação dos movimentos não torna a pessoa inválida, né? Pelo contrário, temos aí atletas jogando futebol. E eu te pergunto, o Power Soccer é considerado, como você bem está trazendo aqui, um esporte inclusivo justamente para atender essas pessoas com deficiências severas, né? Qual é a importância disso? E aí falamos sobre aqui o capacitismo, e aí eu te peço para analisar tanto para as pessoas com deficiência quanto para as pessoas que não têm deficiência e que vão ali prestigiar, né? Inclusive os familiares desses atletas.
7: Sim, sim. Bom, o soccer, eu costumo dizer, como eu disse no início, que é a modalidade mais inclusiva das inclusivas, porque, primeira modalidade coletiva para pessoas com deficiência física severa. Eu não tenho conhecimento de outra modalidade coletiva para pessoas com deficiência severa. As modalidades coletivas que existem, elas são para paraplégicos, para pessoas com paraplegia, ou seja, pessoas que não têm o movimento das pernas, mas têm o controle de tronco e muitas vezes de braço perfeito. O Power Soccer não, é para tetraplégicos, então são pessoas que não têm controle de tronco e têm uma redução significativa de mobilidade de braços e mãos. Então, realmente, ele é muito inclusivo e um exercício de quebra de paradigmas, porque você vai assistir uma partida de Power Soccer, você vai sair, depois você vai ver esses atletas fora de quadra, você vai ver que são pessoas com bastante comprometimento, e apesar disso, em quadra, são atletas que têm treinamento semanal, são atletas que têm que estar cuidado com a sua nutrição, são atletas que têm que estudar o jogo do adversário, tem que estudar a regra. São atletas como acontece hoje, por exemplo, na seleção brasileira, em nível amador, vamos chamar assim, não no nível de alto rendimento ainda, porque a modalidade, apesar dela ser jogada em alto rendimento, ela ainda não é uma modalidade paralímpica. Ela está caminhando para isso, né? A gente já teve aí prestes a se tornar paralímpica nas últimas duas escolhas feitas pelo Comitê Paralímpico Internacional, mas ainda não aconteceu e a gente está na expectativa, como a dos próximos jogos ainda não saíram, a gente está na expectativa que nos próximos Jogos Olímpicos a gente possa ter o Power Soccer incluído.
0: Perfeito. Vou aproveitar que você citou os Jogos Olímpicos para te perguntar sobre como o cenário do Power Soccer no Brasil está atualmente, pensando também nessas competições. Você acredita que esse essa modalidade adaptada, esse esporte ainda sofre com essa falta de visibilidade ou investimento? Em que cenário estamos? Pensando que também em outubro temos a 12ª edição do Campeonato Brasileiro de Power Soccer, que é o futebol em cadeira de rodas, lembrando aqui para o nosso ouvinte esse nome em inglês. Como que está essa preparação? E acho que dá para você citar também quem você acompanhou de perto aqui no Rio de Janeiro, por exemplo.
7: O Brasil hoje ele tem 9 equipes filiadas, mais de 100 atletas em atividade. Pela primeira vez vamos ter um campeonato brasileiro fora da cidade do Rio de Janeiro, e esses campeonatos até então não aconteceram fora do Rio de Janeiro devido à escassez de patrocínio. E porque por não ser uma modalidade paralímpica, realmente a captação de recursos é muito difícil. É muito difícil. A instituição é plenamente apta a ter projetos incentivados, a receber emendas parlamentares, mas realmente a captação é um desafio constante. E esse ano o campeonato vai acontecer na cidade de Macaé, no interior do Rio de Janeiro.
2: É interessante mesmo. Eu espero que aí as marcas, a prefeitura, o estado, enfim, o governo federal, olhe para essa modalidade com mais carinho, né? Porque também temos atletas competindo aí, buscando seus títulos, enfim, seus desafios, se desafiando o tempo inteiro, né? Quebrando tabus, é bem interessante mesmo. Eu te pergunto, o preconceito ou a falta de conhecimento ainda são barreiras para o crescimento desse esporte?
7: Eu acredito que sim. E o principal, a meu ver, o principal ofensor é o fato da modalidade ainda não ser paralímpica. Porque hoje em dia, grande parte dos patrocinadores, das empresas que patrocinam, obviamente estão buscando visibilidade. Visibilidade na imprensa, visibilidade nos canais de comunicação. E as modalidades paralímpicas, elas têm mais espaço. Assim, a gente está aqui agora com vocês, que a gente agradece demais de abrir esse espaço para a gente estar falando sobre power soccer, sobre o paradesporto. É louvável, porque a gente com isso consegue chegar em pessoas que nunca ouviram falar da modalidade e podem se interessar, buscar as redes sociais, buscar a internet, vão encontrar a modalidade, vão ver que é uma modalidade que já existe nos 5 continentes, é uma modalidade que já existe há mais de 50 anos, e ela vem se aprimorando, ela utiliza equipamentos de ponta, enfim, ela só não é paralímpica, e porque paralímpica ela tem que estar no rol das modalidades paralímpicas. E com isso já recebe automaticamente recursos do governo federal, o que não acontece com as modalidades do paradesporto, como é o caso do futebol e cadeira de rodas. Então eu acho que não é um ofensor. Eu acho que o maior ofensor do Power Soccer hoje, assim como outras tantas modalidades que não fazem parte dos Jogos Paralímpicos, é a exclusão de patrocínios, a dificuldade de você atingir patrocinadores. Eu acho que a política de patrocínios nossa do Brasil, da Lei de Incentivo Federal, deveria, não a Lei de Incentivo, mas o rateio do Comitê Paralímpico deveria ter algum olhar para modalidades que ainda não são dos Jogos Paralímpicos. Entendeu? O Brasil hoje tem uma Secretaria Nacional de Paradesporto, que o papel dessa secretaria é o quê? Cuidar justamente dessas modalidades que ainda não são dos Jogos Paralímpicos e não recebem recursos do rateio da Lei Pelé, por exemplo. Então, acho que essa política do paradesporto no Brasil ainda é deficitária do ponto de vista de recursos para fomento dessas modalidades, porque é realmente um desafio. A modalidade sobreviver sem recursos públicos até se tornar uma modalidade paralímpica para receber os seus recursos. Você viu o Power Soccer, por exemplo, ele já existe no Brasil há 12 anos. 12 anos sobrevivendo sem recurso público.
0: É muito tempo e acho que, como você falou, né, alguns desafios e espaço também para divulgação desse esporte, inclusive na mídia, não só nos momentos de datas próximas, por exemplo, do campeonato, né? A gente está aproveitando aqui esse período de Copa do Mundo para falar de outros esportes, do mesmo futebol, mas esse futebol além do tradicional, que é a paixão que une, independente de condições, se a gente pode, né, continuar nessa prática. Então a ideia também é essa, porque tem um papel para os atletas de reabilitação e socialização também, né? Vai além como desses benefícios do esporte para todo mundo.
7: Isso aí, vai além, né? Vai além, não é o esporte, ele não contempla só o atleta, ele contempla o entorno, existe uma cadeia indireta atingida pelo esporte enorme, enorme, porque o familiar participa, o vizinho, o comerciante da rua, todos são envolvidos no Power Soccer. Quando você pega uma pessoa com tetraplegia, que o meio está acostumado a ver ele na cadeira de roda motorizada, tá lá e para cá, estudando o trabalho, e você descobre que aquele cara é um atleta, isso gera um impacto positivo enorme, enorme. Então existe uma cadeia indireta que também é atingida por modalidades do paradesporto, modalidades inclusivas de fato, que eu acho que isso deveria ter o mais espaço realmente na mídia, nos negócios, nos patrocínios, enfim.
2: É isso. O Jabuticaba Sem Caroço teve o prazer de entender um pouquinho mais sobre o Power Soccer com Marcão, o Marcos Antônio Santos. Ele que é superintendente de Paradesporto e Projetos Inclusivos na Secretaria de Estado da Mulher e Políticas Inclusivas do Rio de Janeiro. Marcão, muito obrigado pelo seu tempo aqui no Jabuticaba e volte sempre.
7: Muito obrigado pelo convite, estaremos sempre à disposição. A Secretaria da Mulher e Políticas Inclusivas desenvolve o trabalho do paradesporto, de várias modalidades de apoio, de fomento, de capacitações voltado para o paradesporto, de maneira que a gente possa contribuir significativamente para esse segmento com a população do Rio de Janeiro.
0: Parabéns, Marcão. Um abraço.
7: Um abraço.
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9: Olá pessoal, mais um Mundioca chegando e hoje para falar sobre diga-me com quem andas que te direi quem és. Os Estados Unidos usam o tal do Destino Manifesto, aquele documento, aquela ideologia do passado, para dizer que eles podem tudo, porque quem escolheu?
10: Deus.
9: Deus escolheu eles para serem a polícia do mundo, e muitas vezes as pessoas entendem os Estados Unidos como polícia do mundo. Mas o programa de hoje vai tratar o porquê disso, o que isso realmente tem de verdade. Eu acho que é muita propaganda, né?
10: Eu acho, Marcelo, que é um raciocínio até certo ponto infantil um país se comportar dessa forma, achar que porque Deus mandou, está no Velho Testamento, que não seriam nem eles, né? Que está no Velho Testamento, seriam os judeus, os hebreus. Mas enfim, que eles foram destinados a levar a verdade, que eles são responsáveis por exportar valores como a democracia, a liberdade de expressão. A gente sabe que democracia não é para todo mundo, né? Cada país escolhe a sua maneira. Quem diz que a democracia é o melhor sistema político? Pode ser aqui, pode ser nos Estados Unidos, mas tem lugar que se organiza de outra forma.
9: E a democracia tem o seguinte: o que vale num país como lei, no outro pode não ser lei, pode ser uma coisa menos importante na percepção daquela sociedade. E não os Estados Unidos querendo resolver. Só fazendo um preâmbulo, já que a gente tá falando de época de Copa do Mundo, um jogador do Irã até falou isso: olha, o que está acontecendo no meu país, quem tem que resolver são os iranianos. Não adianta vir de fora para dentro querer impor uma regra, se os iranianos mesmo estão discutindo o que eles querem. Aí a gente fala de Deus. Nem Jesus Cristo agradou todo mundo. Então, assim, não vão ser os Estados Unidos que vão agradar todo mundo. E eles nem sequer, na minha opinião, na minha humilde opinião, têm esse direito de querer impor regras que satisfaçam a eles, mas que não verdadeiramente satisfaçam o resto do mundo.
10: Você citou o exemplo de Jesus Cristo. Você sabe, Marcelo, que tem lugares no mundo que existem pessoas que nunca ouviram falar de Jesus Cristo, para você ver como cada país tem a sua cultura. A cultura a gente não discute, a gente respeita, tem a sua maneira de governar, de se organizar como sociedade, e a gente tem que deixar cada um por si. Vamos chamar o nosso primeiro convidado de hoje?
9: Vamos sim. Mundioca, tenho o prazer de falar mais uma vez com o professor Roberto Malneto, professor de História da América na Universidade Federal Fluminense, a UF. Professor Roberto, muito obrigado mais uma vez por estar conosco, ter aceito o nosso convite para falar com a gente e os ouvintes do Mundioca. Tudo bom?
11: Tudo bem. Prazer falar com vocês e com os ouvintes do Mundioca.
10: Professor, o prazer é todo nosso. A gente começa te perguntando como é que esse conceito do destino manifesto, ele continua influenciando a visão estratégica e até a política externa norte-americana?
11: Olha, essa ideia de destino manifesto é uma ideia, um conceito que surge, né, dos Estados Unidos, principalmente para o oeste dos Estados Unidos e também para a América Latina, né, que é um conceito ideológico, doutrinário, surge ali por volta de 1840, cuja essência reside, na verdade, na crença de que os Estados Unidos possuem uma missão divina, histórica, inevitável de expandir o seu território, né, o seu sistema político e a sua própria economia, como eu disse, primeiro, né, para a região oeste dos Estados Unidos, depois pensando a América Latina e, finalmente, pensando o mundo, né, depois que os Estados Unidos se tornam uma potência mundial, ao final, a maior potência mundial ao final da Segunda Guerra Mundial. E influencia porque ele ainda permanece enraizado na cultura estratégica dos Estados Unidos, se a gente pode chamar assim. Né? Os Estados Unidos se veem, de certa maneira, com uma missão de salvar o mundo. Né? É claro que essa missão e essa perspectiva de missão de salvar o mundo tem por trás dela objetivos muito claros materiais, né? Os interesses estratégicos de setores do capital transnacional, sobretudo sediado nos Estados Unidos. Mas, como essa é uma perspectiva quase que identitária, né? É uma perspectiva quase que identitária, muito difundida nos Estados Unidos e pelos Estados Unidos, ela acaba servindo de elemento de legitimação para o alcance desses objetivos materiais, né? E de convencimento também, né? Porque as pessoas veem os Estados Unidos dessa maneira. Os Estados Unidos construíram, né? Os governos dos Estados Unidos se construíram para a sua própria população, para a população mundial, dessa maneira.
9: O que a gente tem visto antes mesmo da Copa do Mundo começar, professor, mostra um pouquinho dessa, eu vou chamar prepotência, porque eu acho que também tem esse quesito prepotência dos estadunidenses em relação ao resto do mundo.
11: Isso é constrangedor, de certa maneira, né? Mas isso tem um pouco a ver também com essa ideia do destino manifesto, mas eu acho que com outras coisas que estão também relacionadas a esses interesses estratégicos, né, de, sobretudo, materiais, né, dos setores da burguesia estadunidense no mundo, né? Por exemplo, essa perspectiva de inferiorização do outro ou diminuição do outro não é uma perspectiva construída especificamente nos Estados Unidos. A gente pode dizer que essa é uma perspectiva colonialista, de certa maneira, construída no centro do capitalismo, primeiramente na Europa e depois apropriada pelos Estados Unidos. Porque na medida em que se constrói essa perspectiva de diminuição ou inferiorização do outro, isso acaba servindo para legitimar, né, inclusive com base no destino manifesto, ou articulada ao destino manifesto, né, serve como elemento de legitimação para legitimar a expropriação de riquezas materiais em outros lugares do planeta, ou a expropriação de trabalho barato sobre os corpos dos indivíduos em outros lugares do planeta. Né? E isso daí vale, mais uma vez, desde a expansão para o oeste dos Estados Unidos até a expansão dos Estados Unidos enquanto potência global. Só para conectar com a questão da Copa do Mundo, né? E aí é claro, quando todos esses outros povos diferentes, que são frequentemente inferiorizados, em alguns momentos mais, em outros menos, adentram os Estados Unidos, o que a gente vê é esse show de horrores, né? De desconfiança, né? De inferiorização do outro, principalmente em momentos como esse, que a gente vive agora, que os Estados Unidos vivem agora, né? Tendo na presidência um sujeito que, enfim, destila uma perspectiva, a gente pode chamar quase fascista.
10: Professora, a competição tecnológica contemporânea, ela pode ser interpretada como uma nova forma de expansão geopolítica sem anexação territorial? E aí eu sou um pouco mais específica até na minha pergunta. A presença das big techs, que sabem aquilo que a gente gosta, como a gente se comporta, isso é uma maneira deles se comportarem como imperialistas com relação a gente?
11: O que eu diria é que isso é uma variação do capital nos dias que a gente vive hoje. né? E é claro, o capital ele tem uma tendência imperialista, né? O capitalismo tem uma tendência inexoravelmente imperialista, né? Então, para mim, essa é uma tendência do capital, né? O avanço da tecnologia se dá justamente porque o capital busca diminuir custo e ampliar lucro. E as redes sociais são mais um exemplo disso. Portanto, é uma forma dos setores do capital ampliarem lucro, diminuindo o custo em função daqueles que usam essas redes sociais por diversas estratégias empresariais que a gente não precisa ficar discutindo aqui, né? Economia da atenção, etc. Então, assim, de certa maneira, eu até pensando aqui, né, na famosa ideia do tecnofeudalismo, né, do Varoufax recente, mas no final das contas, essa perspectiva de tecnofeudalismo ou tecnoimperialismo é apenas mais uma faceta do próprio capitalismo, né, do desenvolvimento do capitalismo no momento em que nós vivemos. É claro, a gente pode pensar ou ter uma leitura disso numa perspectiva imperialista, ou de um imperialismo tecnológico, né, tal qual o tecnofeudalismo. Mas, no final das contas, essa perspectiva do imperialismo ela é inexorável ao capitalismo. Então, a gente pode olhar dessa forma, mas eu acho que são fenômenos diferentes. A gente falar no imperialismo tradicional, complexo, ou nessas formas de dominação a partir da tecnologia, no sentido das redes sociais, internet, né, das big techs. Porque o uso de tecnologia para dominação também sempre existiu e também é característico do imperialismo e de todos os imperialismos. Né? Se a gente voltar na antiguidade, as tecnologias da antiguidade, de certa maneira, também são apropriadas pelos impérios para, de alguma maneira, diminuir custo, aumentar lucratividade. Então, eu acho que essa é mais uma forma nesse sentido, mas uma forma específica.
9: Agora, professor, como é que a defesa da ordem internacional, baseada em regras, ela se relaciona com narrativas históricas de missão civilizatória presentes na política externa dos Estados Unidos?
11: Porque essas formulações, desde a formulação de segurança, do que é terrorismo, do que é direitos humanos, em geral, essas formulações que dão ordenamento ao sistema internacional, sobretudo no período mais recente, até mesmo do que é guerra, enfim, essas perspectivas são perspectivas construídas, né, no centro do capitalismo capitalista e, portanto, elas têm uma perspectiva um tanto colonialista, de alguma maneira. Então, durante muito tempo, né, a ideia de direitos humanos, que ela é multifacetada, ela, para além dessa ideia construída no centro, existem outras perspectivas de direitos humanos históricas, né, desde a Ásia, passando por expressões de direitos humanos da África, da América Latina, etc. Mas aquilo que é apropriado para o ordenamento do sistema internacional é uma perspectiva de direitos humanos que é eurocêntrica. E essa perspectiva traz em si formas de legitimar esse próprio imperialismo. Por exemplo, a ideia do fardo do homem branco. É a ideia de que o homem branco vai civilizar e vai modernizar outras sociedades, tá? Em nome da paz mundial, claro, em nome do bem de todos, em nome de melhorias da qualidade de vida, em nome de uma ideia de que a história é progressiva, né, e de que a modernização sempre vai trazer paz e desenvolvimento humano, o que não é verdade. E muitas vezes essas ideias de direitos humanos ou essa perspectiva do fardo do homem branco, ela serve simplesmente para legitimar a dominação econômica e política de um lugar sobre o outro, de um povo sobre o outro. Mas não dá para reduzir, é claro, a ideia de direitos humanos a isso. Esses são embates, e são embates na sociedade internacional, se a gente pode chamar assim, e a apropriação dessas ideias de direitos humanos também são fruto desse embate. Agora, é claro, o que a gente tem visto é que essas ideias de direitos humanos, terrorismo, etc., da forma como elas são vistas, muitas vezes podem servir a interesses do próprio capital. Mas isso não significa que a gente vai jogar a ideia de direitos humanos fora, muito pelo contrário. Tem que disputar no sistema internacional, né, no ordenamento do sistema internacional, o que a gente está chamando de direitos humanos. Né?
10: Essa ideia do destino manifesto, né, que até foi para os documentos americanos, ela ajuda a explicar a presença militar americana em diferentes regiões do mundo?
11: Eu não acho que ela ajude a explicar a presença dos Estados Unidos em diferentes lugares do mundo, mas ela ajuda a legitimar a presença dos Estados Unidos em muitos lugares do mundo, tanto aos olhos da sociedade civil nos Estados Unidos, quanto aos olhos da sociedade civil em outros países, que acreditam também que os Estados Unidos é esse espaço privilegiado, né? Porque esse foi um processo de construção de convencimento, de consenso, né, que durante muitos séculos políticos empresários dos Estados Unidos fizeram. A gente pode pensar, quando a gente olha para a América Latina, a própria ideia de política da boa vizinhança, criança, por exemplo. Então, essa é uma ideia construída pelos Estados Unidos que ajuda a legitimar a presença dos Estados Unidos em várias regiões do mundo que tem uma finalidade estratégica, econômica e militar.
9: Agora, professor, a onda e o desejo de reindustrialização dos Estados Unidos, como quis o presidente Donald Trump, representa apenas uma estratégia econômica ou é um projeto geopolítico voltado à preservação da liderança global?
11: Eu acho que a gente pode dizer que são as duas coisas e que essas duas coisas estão interrelacionadas, né? O que acontece é que a partir da expansão do neoliberalismo, né, a partir dos anos 70, 80 e 90, sobretudo, a indústria estadunidense levou as suas plantas industriais para fora dos Estados Unidos, seja instalando novas plantas industriais onde a mão de obra era consideravelmente muito mais precarizada e barata, e sobretudo com aporte de tecnologia, por exemplo, a produtividade poderia ser mais alta, ou seja, com a terceirização da produção em outros lugares do mundo, né? Então esse foi um processo muito comum entre os anos 70 e os anos 2000. A gente chamava de globalização, chamava de um monte de coisa, né? Mas esse é parte desse processo, que é um processo que tem fruto de uma perspectiva econômica neoliberal. Só que isso teve um efeito rebote na economia dos Estados Unidos recentemente. A precarização dos trabalhos, né, a diminuição de salários, a precarização da vida desse operário branco estadunidense, sobretudo de um operário branco estadunidense que tem a memória, né, de uma vida muito confortável até os anos 60, sobretudo entre os anos 40 e os anos 60, né, que é quando, né, os sindicatos ganham muita força depois do New Deal, né, o Estado dos Estados Unidos é visto como um indutor da economia e como um regulador da economia. Então, nesse período, entre 40 e 50, que é um período de grande crescimento da qualidade de vida nos Estados Unidos, se deve muito à força desses trabalhadores, né, e do arranjo corporativista que é fruto do New Deal nos anos 30, que permite, que dá força aos sindicatos na relação com o capital, né, e permite os trabalhadores terem melhores condições de vida. A grande questão é que a partir dos anos 70 o capital foge desse arranjo e dos custos desse arranjo, como eu disse, exportando a sua produção. E exportando a produção, exporta também trabalho. E empobrece esse trabalhador branco, que olha para trás e olha retroativamente a história da sua própria família e vê que ele está perdendo, assim, que a vida dele não é tão confortável quanto era do avô, que também trabalhava na fábrica. Né? Então, esse operário branco precarizado hoje nos Estados Unidos foi uma das bases de apoio e de sustentação do governo Trump, eu digo, parcialmente. Porque Trump reconhecia, né, ele, os assessores dele, reconheceram esse problema da economia estadunidense, que também não era muito difícil de reconhecer, né, mas reconheceram esse problema e oferecem a esses trabalhadores o sonho da reindustrialização. Então, e aí, claro, esse sonho da melhoria da qualidade de vida vem também com o sonho dos Estados Unidos serem grandes no mundo novamente, né, serem a grande potência tecnológica. Então é isso que está por trás dessa discussão da reindustrialização dos Estados Unidos, né? Atender, resolver um problema econômico de média duração e atender a setores dos trabalhadores estadunidenses. Isso vem dos trabalhadores precarizados e brancos, sobretudo. Mas isso vem pincelado com uma ideia de grandeza, de potência, de potência imperial, que é a ideia de fazer os Estados Unidos grandes novamente. Mas é claro, assim, isso tem se tornado até um problema para o Trump, né? Porque essa é uma promessa que ele não pode cumprir. Ele não vai reindustrializar os Estados Unidos num espaço curto de tempo. Então, assim, é claro, se a gente olhar da perspectiva geopolítica mais ampla, né, isso tem também uma discussão com o crescimento da China. Porque na medida em que os trabalhadores estadunidenses se veem precarizados, eles olham para fora e veem os trabalhos e a indústria chinesa crescendo enormemente, né? O sinal que isso entrega é que a China está se tornando uma grande potência e os Estados Unidos estão ficando para trás. Então isso também entra, assim, no discurso do Trump. Mas como eu disse, essa é uma ideia muito frágil e que dificilmente Trump vai reindustrializar os Estados Unidos em 5 anos, né, em 10 anos, num curto período de tempo.
10: Professor, quando os Estados Unidos se olham no espelho, talvez eles tenham essa autoimagem um pouco distorcida de um país, uma grande potência que eles já foram e hoje ainda são, mas não tanto quanto eles acham que são. O senhor acha que essa, que eu vou chamar de autoimagem distorcida dos Estados Unidos, está prejudicando na hora de negociar a paz com o Irã?
11: Essa é uma pergunta mais complexa, assim. Porque quando a gente fala assim, quando os Estados Unidos te olham no espelho, a gente tem que pensar quem está se olhando no espelho. Sei lá, é o trabalhador estadunidense, é o homem negro dos Estados Unidos, né? Mas é claro, assim, os formuladores da política externa dos Estados Unidos se veem enquanto potência, e eu acredito que eles estão certos, né? Os Estados Unidos ainda são uma potência, mesmo que a gente possa discutir se essa é uma potência em crise, em decadência, se vai acabar, se está acabando ou não. A gente tem que reconhecer que os Estados Unidos ainda é uma potência. Isso fica claro pela própria economia estadunidense, pelo número de bases que os Estados Unidos têm no planeta. Mas também, por outro lado, o que eu acho que se apresenta como um problema é que a percepção geral do mundo sobre essa potência que é decadente, né, e sobre os elementos da decadência dessa potência, fazem com que os Estados Unidos percam suporte global.

0: Professor, em que medida esse controle das cadeias globais de suprimentos substituiu o controle territorial como instrumento de poder estratégico?
1: Eu não acho que uma coisa substituiu a outra, porque o controle da cadeia de suprimentos, durante muito tempo, significou o controle territorial. Isso a gente vê com o próprio processo de colonização. A grande questão é que, após a Segunda Guerra Mundial, essas duas coisas se desvincularam, né? Passou a ser necessário para as potências controlarem cadeias de suprimento sem controlar território. Mas mais do que isso, as cadeias de suprimento também se tornaram muito mais complexas a partir dos anos 70, né, com o desenvolvimento do capitalismo e do neoliberalismo. Então, passou a ser muito mais difícil controlar as cadeias de suprimento sem controlar territórios a partir dos anos 90, sobretudo a partir dos anos 2000. Né? E talvez o que a gente esteja enxergando agora é que os Estados Unidos, os formuladores da política externa estadunidense nesse momento, estejam pensando que talvez seja necessário controlar novamente território para controlar cadeias de suprimento. E eu acho que não é só os Estados Unidos que estão pensando nisso. Acho que tem outras potências, como China, Rússia, mesmo a União Europeia, acho que estão pensando dessa mesma maneira.
2: Professor, a geopolítica dos valores, ela fortalece a cooperação internacional ou o senhor acha que ela aprofunda divisões entre os blocos?
1: Depende. Primeiro, assim, eu acho que essa geopolítica dos valores, como a gente está chamando, ela não é nova nem uma invenção dos Estados Unidos, como eu disse. Isso é uma invenção do próprio colonialismo. Agora, ela pode aproximar blocos. Ela pode aproximar blocos que julgam ter os mesmos valores, ou que construíram esses valores como positivos, né? Ou que buscam utilizar esses valores para legitimar a exploração. Mas é claro que também gera questionamentos, gera resistência das sociedades civis em outros lugares do planeta, né? Dos sujeitos explorados, inclusive dentro dos Estados Unidos e dentro da Europa. Mas também a rejeição de outras potências, né? Que disputam com os Estados Unidos essa liderança e vão reformular esses valores ao seu modo, né?
0: Agora, como é que países do sul global percebem essa disputa entre as grandes potências por recursos, mercados, infraestrutura? Como é que o senhor avalia isso?
1: Olha, eu avalio que historicamente os países do sul global veem isso de uma forma bastante heterogênea, porque depende de quem a gente está falando também dentro desses países. Mas, de forma geral, a elite desses países é uma elite que buscou sempre se vincular a essas potências e aos interesses dessas potências, porque essas elites, sobretudo as elites latino-americanas, também lucram muito com a exploração dessas potências globais, historicamente, né, da exploração do trabalho na América Latina. Essas elites também lucram muito, então, de certa maneira, as elites latino-americanas têm uma tendência até a aderir às potências e aos interesses das potências, tanto os interesses materiais quanto os interesses subjetivos, ou seja, aderem inclusive a essas ideias ou a essa geopolítica dos valores que a gente está falando. Porque essas elites têm interesses, seus interesses materiais contemplados. Né? Agora, é claro, mais uma vez, dentro dessas sociedades vai gerar resistência, vai gerar formas de contra-hegemonia, né, sobretudo a exploração do trabalho.
2: Professor, ainda falando sobre a geopolítica dos valores, né, agora vamos nos ater à questão da democracia. O senhor acha que se os Estados Unidos entendessem que a democracia não é para todo mundo, que cada país que tem que decidir qual é o seu sistema político, poderia ser um mundo mais harmônico, com menos guerras, um mundo melhor?
1: Não sei. Talvez não. Eu acho que é um problema os Estados Unidos tentarem definir como os outros países ou, enfim, os outros povos vão se governar. Isso é um problema de interferência na autodeterminação dos povos. E é claro, isso é foco de conflitos internacionais. Mas não significa que se os Estados Unidos abandonarem essa perspectiva, teremos paz.
2: Tem outros motivos para ter guerra, mas esse seria um a menos, né?
1: Claro. E outras formas de organização, tanto a democracia quanto outras formas de organização política e social, podem levar a guerras independente da interferência dos Estados Unidos ou não. Enfim, a gente tem várias formas de autoritarismo, várias formas de totalitarismo, várias formas de submissão de povos, seja vizinhos ou da própria sociedade, que tem a ver em grande medida, no momento atual que nós vivemos, com o capitalismo, né? Mas já teve também relação com outras formas de produção e sem ou com a presença ou a interferência dos Estados Unidos ou de outras potências. Então, na minha perspectiva, essas duas coisas têm uma relação, mas não são inexoravelmente atreladas, né? Existem, como eu gosto de dizer para os meus alunos, né? O diabo se apresenta de muitas formas.

0: não é só, não se apresenta só na forma dos Estados Unidos, né, ou na forma da intervenção dos Estados Unidos, ou de democracias mediadas pelos Estados Unidos. Pode se apresentar de outras maneiras também.
1: Agora, professor, como é que aliados dos Estados Unidos, eles conseguem equilibrar a cooperação com Washington, né? Já que eles são aliados, mas a dependência econômica com a China?
0: Eu acho que isso tem um pouco a ver com a própria forma como a China atua no sistema internacional, né? Porque a China busca parceiros e não entra tanto na discussão ou no discurso belicoso dos Estados Unidos. Por outro lado, tem a ver com as próprias capacidades dos Estados Unidos de tornar esses aliados menos inflexíveis, né? Porque seria um problema para os Estados Unidos exigir uma espécie de exclusividade de aliança num momento como esse agora, de uma economia internacional tão complexa, na qual vários países da Europa, por exemplo, que são fundamentais para a reprodução do capitalismo estadunidense, são fundamentais para a geopolítica estadunidense, abandonassem os Estados Unidos ou fossem exclusivos dos Estados Unidos em função de uma querela, né, dos Estados Unidos com a China. O que é que eu quero dizer? O que eu quero dizer no final das contas é que os Estados Unidos não podem pressionar tanto esses aliados, porque esses aliados sabem que não podem, que suas economias não se sustentam sem parceria com outros países e principalmente com a China. Então, já pensou? Né, se os Estados Unidos pressionam a França, a Inglaterra a encerrar suas relações com a China, eu acho que seria um problema enorme, né? Porque teria um custo enorme para as economias de França e Inglaterra, e não sei se eles aceitariam se dobrar aos Estados Unidos dessa maneira.
2: Professor, o senhor viu que o Departamento de Defesa dos Estados Unidos levantou a suspeita de que agências israelenses estariam espionando, monitorando conversas dos negociadores de paz com o Irã?
0: Não vi.
2: Tudo bem, eu falei agora para o senhor. A partir dessa informação, já aconteceu um racha, porque todo mundo espiona todo mundo, né? O problema não é espionar, o problema é ser pego. E eu acho que Israel acabou de ser pego nessa situação. Isso aí muda alguma coisa na relação dos dois?
0: Não sei, acho que não. Tem tido um estressamento na relação dos Estados Unidos e Israel, né? Principalmente porque o atual governo israelense me parece ter interesses muito próprios no Oriente Médio e que, de certa maneira, eles não estão exatamente articulados com o discurso e os interesses que o Donald Trump representa. Muito recentemente, a suposta discussão entre Trump e Netanyahu por telefone. E hoje mesmo, Netanyahu bombardeou novamente o Líbano a despeito dos pedidos do presidente dos Estados Unidos, né? Então, eu acho que há, por um lado, um estressamento da relação entre Israel e Estados Unidos, por esses dois governos, sobretudo, embora sejam governos muito aliados, né? Mas, por outro lado, eu acho que eles também têm interesses em comum. E esses interesses em comum podem ser um elemento de superação dessas querelas, sejam elas essas querelas sobre espionagem ou os interesses de Israel no Oriente Médio. Por exemplo, tem um lobby israelense muito forte dentro dos Estados Unidos ainda, duas economias que são muito interligadas, né, setores do capital que têm relação próxima com esses dois governos. E é claro, assim, a importância de Israel para os Estados Unidos no concerto do Oriente Médio. Então eu acho que esses pontos de estressamento vão ser superados, assim, acho que a tendência é que eles sejam superados, que não seja um grande problema na relação dos dois países.
1: Agora, professor, e o Brasil, no meio disso tudo, como é que você avalia a situação brasileira que vem sofrendo pressões dos Estados Unidos? A gente não sabe, quer dizer, não sabe sabendo, né? Estamos em ano eleitoral e isso também tem sua influência.
0: Olha, aí eu acho que tem vários aspectos, né? O primeiro aspecto é que, se por um lado esse governo brasileiro atual busca justamente ampliar seus parceiros, né, o horizonte de parcerias, para ser menos dependente dos Estados Unidos, por outro lado, me parece que o governo dos Estados Unidos quer tornar a América Latina, incluindo o Brasil, cada vez mais dependente dos Estados Unidos. Então, assim, me parece que essa é uma contradição entre os dois países no momento atual, que é quase incontornável. Incontornável não no sentido de que vai acontecer uma guerra, nada disso, mas incontornável no sentido de que esses dois governos sempre terão discordâncias, né? E porque as suas perspectivas de mundo, as suas estratégias são diferentes e se apresentam de forma diferente. E, a meu ver, assim, o Brasil está bastante correto nesse sentido, né? Quer dizer, tentar preservar a sua autonomia, a sua autodeterminação, preservar uma quantidade plural de parceiros para se tornar menos dependente dos Estados Unidos. Porque isso não é exatamente um problema, né? Quer dizer, isso não deveria ser um problema. Mas na medida em que os Estados Unidos querem, entre outras coisas, controlar mais a cadeia de suprimentos, por exemplo, como a gente havia falado, é fundamental que os Estados Unidos tornem a América Latina mais dependente. E o governo Trump vê isso, o que tem feito, né, é tentado interferir nos processos democráticos nos países latino-americanos. A gente no Brasil tem uma eleição esse ano e que, ao que me parece, o governo Trump já está tentando, de alguma maneira, ou já vem tentando de algumas maneiras, interferir no processo eleitoral. Agora, por outro lado, é muito interessante a gente perceber como o Brasil tem uma capacidade de atenuar essa dependência com os Estados Unidos, seja como vem fazendo, ampliando sua rede de parceiros, ou seja, também nos elementos de negociação com os Estados Unidos. Por exemplo, né, o governo Trump, embora claramente, como eu disse, esteja tentando interferir no processo eleitoral, por outro lado, estrategicamente, ele tem que pensar que o governo atual, né, que o Lula, pode se reeleger e que ele vai ter que negociar, por exemplo, ou vai tentar negociar no futuro exploração de terras críticas e minerais críticos no Brasil. Então, assim, ele não pode cortar completamente os laços com o governo Lula se ele não conseguir reverter o cenário eleitoral, entende? E é por isso que quando o Lula vai lá, o Trump fala, ah, ele é muito dinâmico. Dinâmico que, a meu ver, também pode ser, ele é muito chato, né? Eu acho que sim, acho que isso passa um pouco por isso. Mas o Trump não pode arriscar completamente essa relação, né? Porque ele sabe que ele precisa, ou que, na verdade, ele sabe que o Brasil interessa setores do capital estadunidense que estão ligados a ele, que apoiam ele, que sustentam ele de todas as maneiras. Então, mas é claro, assim, me parece claro que eles vão tentar interferir no processo eleitoral.
2: A gente espera que não. E dessa forma a gente termina a entrevista com o professor Roberto Mol Neto, professor de História da América da Universidade Federal Fluminense, a UF. Professor, foi muito bom conversar com o senhor. Espero que o senhor tenha gostado e já fica aí o convite para a próxima vez vir aqui ao nosso estúdio.
0: Foi ótimo, é só chamar.
1: Um grande abraço, professor.
0: Um abraço. Tchau, tchau.
1: Eu não sei se você já viu na internet, são vídeos emocionantes que mostram soldados estadunidenses voltando do serviço militar com suas famílias. Então, é aquela criança que está estudando e de repente para o pai ou a mãe fardado na porta da escola e é aquela alegria que realmente é um negócio emocionante. Pais, mães, família, né? Eles dão esse sentido de família. Mas se a gente pegar esse recorte, não tem muito o que olhar e falar assim, olha que bonitinho, porque aquela pessoa que estava servindo ali, estava servindo às vezes num propósito que você não concorda. Eu não concordo, muita gente não concorda.
2: Muitas vezes ele mesmo não concorda
1: Não concorda.
2: E quantas famílias ficam sem o pai, sem a mãe, por conta de uma guerra que não é dela, né?
1: Desproposital, sem cabimento. Mandaram as pessoas chegarem lá num lugar que eles não conhecem, não são inimigos de verdade. Você cria essa inimizade, essa rivalidade à toa. Em nome de quê? Em nome de poder. Em nome do comércio, né? Ultimamente a gente tem visto isso, que no final das contas, se a gente for buscar o cerne da questão, é sempre o poder ou o dinheiro. Um dos dois ou os dois.
2: Exatamente, Marcelo. E vamos chamar o nosso segundo convidado do dia.
1: O Mundioca tem o prazer de receber a professora Tatiana Poddi, professora de História Contemporânea da Universidade Federal Fluminense, a UF, né? Integrante do Núcleo Interdisciplinar de Estudo e Pesquisa em Marx e o Marxismo e Laboratório de História Econômico-Social, o POLIS. Professora Tatiana, muito obrigado por ter aceito o nosso convite aqui e estar conosco no Mundioca. Tudo bom?
3: Tudo bom. Obrigada a vocês pelo convite. Sempre um prazer poder participar.
1: Professora, em que medida o conceito do Destino Manifesto continua influenciando essa visão estratégica dos Estados Unidos agora no século XXI?
3: Olha, eu particularmente venho lendo algumas coisas sobre isso e acho que esse conceito de Destino Manifesto vem fazendo menos sentido hoje do que ele já fez no século XIX e ao longo do século XX, né? Acho que, não que as intervenções tenham diminuído ou cessado, né? Só que eu acho que esse tipo de argumento agora, ou de justificativa, né? Porque durante muitos anos foi utilizado como uma justificativa, levar a civilização, né? Enfim, ou a democracia, né? A lugares não civilizados, né, coisas do tipo. Esse tipo de argumentação, eu acho que vem ganhando menos peso hoje em dia, né? Assim, acho que o nível até do pragmatismo mesmo, né? Assim, vem sendo falado de forma mais aberta, né? Assim, é a busca por recursos, porque é o nosso interesse, né? Pelo menos as últimas intervenções, por exemplo, Donald Trump, na sua ameaça, por exemplo, de invasão à Groenlândia, ao Canadá, canal do Panamá, né? Todos eles, assim, um argumento de destino manifesto não estava colocado ali, né? Era simplesmente, esses são os nossos interesses, temos que buscar a conquista dos melhores interesses da nação para o desenvolvimento dos Estados Unidos. Uma coisa muito, né, bem individualista mesmo, né? Então, não vejo muito isso. Talvez no cenário, no caso de Israel, eu veja um pouco mais, né? Porque eles ainda realmente investem muito, né, nessa noção de ser a única democracia no Oriente Médio e na construção de uma narrativa de que os árabes e os muçulmanos são bárbaros, né? Enfim, então, talvez eu veja isso mais hoje em Israel do que nos Estados Unidos.
1: Agora, essa competição tecnológica contemporânea que a gente tem acompanhado pode ser interpretada como uma nova forma de expansão geopolítica sem anexação territorial?
3: Ah, com certeza. Com certeza, né? Porque desde meados da Guerra Fria, né? O imperialismo norte-americano, inclusive historicamente, ele nunca se assentou muito na conquista de territórios, né? Ele sempre construiu mais uma dominação pela relação de dependência econômica, né? E por uma influência cultural. Então, sim, né, a competição tecnológica, ela é uma das formas, né, atuais, né, de que o capitalismo contemporâneo constrói dominação, dependência, né? Aí sim.
1: Agora, essa defesa que eles colocam da ordem internacional baseada em regras, como é que ela se relaciona com as narrativas históricas dessa missão civilizatória presente nessa política externa americana? E aí eu peço para a senhora fazer um paralelo com o que está acontecendo agora, nesse momento, na Copa do Mundo.
3: Então, as regras que norteiam o sistema internacional, obviamente, não são regras neutras, né? Elas são regras construídas historicamente pelas potências. Essas potências podem mudar historicamente, mas elas são regras que atendem aos interesses de maximização dessas potências, né? E do empresariado, de forma geral, né? Que são as classes dominantes dos países, né? Então, a expansão, né? Seja expansão econômica ou abertura de novos mercados, né? Elas estão ligadas a esses interesses, especialmente dos países centrais, né? Foi assim desde do cenário do pós-Segunda Guerra Mundial, né? O Tratado de Bretton Woods, né? Que foi um tratado que foi construído naquele momento, já era um tratado, né? Que ditava algumas regras para o sistema internacional e especialmente colocava alguns limites, inclusive até o setor financeiro, né? E essas regras, por exemplo, se transformaram, né? No final da década de 70, início da década de 80, quando esse acordo de Bretton Woods começa a ruir, né? E aí você tem um avanço sem precedentes do setor financeiro, né? Enfim, novas regras de expansão comercial, de crédito, né? Enfim, tem um processo de desregulamentação financeira que vai atender bastante aos interesses desse setor específico do capital, né? Que é o setor financeiro, que está crescendo, né? Mas também que está se diversificando, surgimento de novas casas financeiras, não é mais só bancos, né? Enfim, tem seguradoras, novas casas financeiras, enfim, esse tipo de coisa, né? Então, essas novas regras, que a partir de meados do final da década de 70, né? A gente chama de um período da desregulamentação financeira, que vem muito alinhado com a construção do neoliberalismo. É o neoliberalismo que possibilita essa desregulamentação financeira, essa ampliação de mercados, ao mesmo tempo é um momento que a China está se abrindo, né, para o capital estrangeiro. Então, esse é mais ou menos o momento que a gente vive hoje, né? Então, você tem também os países que eram ex-colônias, né, agora nações independentes, soberanas e se inserindo no sistema internacional como países capitalistas dependentes. Então, essa é meio a regra que nós temos hoje, né? E é claro que a relação entre esses países não são relações simétricas, né? Porque se a gente tem aí um processo historicamente de construção, não apenas de expansão do capitalismo, mas uma expansão construindo capitalismos dependentes, né? Essas relações entre esses países serão relações assimétricas, logo, relações de dominação e exploração, né, que vão ocorrer entre os países, mas que também reverberam nesses organismos transnacionais, tá? Como ONU, Banco Mundial, FMI, Organização Mundial do Comércio, Organização Mundial da Saúde. Quem que estão representados? Os representantes dos países ali, né? Eles frequentam esses espaços, né? Eles frequentam esses fóruns, mas a sua capacidade de negociação, né, e desenvolvimento dos seus projetos, elas são desiguais, né? Então o imperialismo aparece nessa dimensão aí também, né?
1: Agora, os Estados Unidos hoje, eles estão dando dois pesos, duas medidas num evento onde, se você não quer aceitar a pluralidade, você não deveria ter sido nem candidato a ser sede de um evento desse, né?
3: Ele Sim, tem várias tratado, pessoas estão sendo barradas,
1: ele
3: né?
1: Tem tratado,
3: sofrendo discriminações na entrada, jogadores,
1: exatamente.
3: Jornalistas. Hoje, inclusive, eu li uma jornalista Isso. brasileira do Sport TV sofreu discriminações no seu momento de entrada nos Estados Unidos. Então isso vem acontecendo com as várias equipes, né? Enfim, realmente, né? E eu concordo com você, né? Um país que não está disposto a aceitar a diversidade não poderia sediar um jogo mundial que pressupõe a pluralidade e a diversidade humana, né? Só que é um dos países mais poderosos do mundo. Então, assim, realmente é uma contradição. Mas como é que a gente vai superar essa contradição? Teria que haver uma organização coletiva mesmo, né? Para colocar um outro tipo, né? E se a gente está falando do maior, do país mais poderoso do mundo, né? Isso não é uma coisa tão fácil de você construir esse tipo de oposição, né? Porque é isso, é muita gente que depende, né?
1: Professora Tatiana, na sua visão, a reindustrialização que os Estados Unidos querem nesse governo de Donald Trump, isso representa apenas uma estratégia econômica ou pode ser um projeto geopolítico voltado à preservação da liderança global?
3: Eu acho que os dois, né? Mas muito mais na esfera do discurso do que numa capacidade real, material mesmo, né? Porque as empresas norte-americanas que estão produzindo fora do país, elas produzem fora do país por uma razão, né? Porque é mais barato, né? Porque o trabalho é mais barato, porque as regras ou impostos ou subsídios que essas empresas recebem tornam esses espaços mais atraentes, né? Que possibilitam maiores margens de lucro, né? Justamente porque você vai estar produzindo por um custo menor e essas empresas não têm interesse de voltar para os Estados Unidos e ter uma produção mais cara, né? Um custo produtivo aumentado, né? Então, eu acho muito difícil que ele consiga fazer isso em termos práticos, né?
1: Por outro lado, professor, o discurso de defesa da democracia, isso funciona como um elemento mobilizador semelhante às justificativas ideológicas do passado, de outras fases da história americana?
3: Olha, cada vez menos, porque, né, o Trump é um presidente que não tem nenhum compromisso com a democracia. Né? Então, assim, ele evoca muito, muito menos isso, né? do que outros governos, e evoca muito menos porque ele acredita muito pouco na democracia. Então, ele vai falar de outras coisas, né? Ele vai evocar a força da América, sentido inclusive até de superioridade da América, né? E não exatamente a democracia, né? Assim, isso ele constrói muito pouco dentro dos Estados Unidos e para fora, né? Enfim, a maioria dos seus aliados ou parceiros também não são pessoas que têm um grande comprometimento com a democracia.
1: Existe uma relação entre o antigo Destino Manifesto e as atuais estratégias de contenção tecnológica aplicadas contra rivais estratégicos dos Estados Unidos?
3: Não, eu já lhe disse isso, assim, na minha opinião, tá? Você tem o direito de discordar, mas assim, eu acho que esse argumento de destino manifesto não é por aí, assim, eu não vejo isso sendo, esse tipo de narrativa sendo construída hoje em dia, tal como ela era construída até nos anos 80 e 90, né? Assim, eu acho que uma administração como a dos últimos governos, como de Donald Trump, vem apostando cada vez menos nisso, né? Assim, veja, eu vou lhe dar um exemplo, né? O imperialismo até início dos anos 2000, estaria muito conectado a uma estratégia de expansão mesmo, né? A expansão do capital, né? Momentos de maior prosperidade, né? Enfim, então, o capital está expandindo, né? Conquistando novos mercados, e aí o destino manifesto, ele tem um sentido muito importante em justificar essa expansão, até porque ele oculta o domínio. Eu acho que a expansão que a gente vê hoje é uma expansão em que ele ela nem necessita mais desse tipo de discurso ou de justificativa. É uma coisa mais assim de 2008 para frente, quando a crise se instalou e a nossa crise ambiental nos últimos 10 anos, ela se agravou tanto, que é uma estratégia de sobrevivência mesmo. É uma coisa, é um imperialismo de rapina mesmo, né? De você tentar acumular o máximo de recursos possíveis para a garantia da sobrevivência. Então eu acho que o discurso hoje ele se assenta muito mais nessa necessidade de sobrevivência. Não é uma questão de vamos levar a democracia, vamos levar a liberdade, somos o povo escolhido. Não é sobre isso, né? É assim, nós queremos esse recurso porque nós precisamos desse recurso e vamos utilizar todos os meios e os instrumentos possíveis para isso. Não tem um apelo regenerador. Eu não vejo isso, né? Assim, todas esses movimentos de expansão, né, feitos pelo Departamento de Defesa norte-americano ultimamente, né, ou até dessas empresas mesmo, né, quando vão fazer os seus negócios com outros países. A gente pode pegar aí grandes corporações, por exemplo, como a Palantir, né, que recentemente vem fechando acordos milionários com a Inglaterra, com o sistema de saúde da Inglaterra, né, ou o Departamento de Segurança Pública na Alemanha, as polícias na Alemanha, equipando polícias na Alemanha. O discurso não é um destino manifesto, né? Assim, é um discurso que gira muito mais em torno da capacidade de sobrevivência mesmo, né? Assim, eu li há pouco tempo um artigo muito interessante da Naomi Klein, né? Falando sobre que o capitalismo hoje é o capitalismo do fim do mundo, né? E ela falava isso mesmo, né? Assim, aquele ímpeto de conquista que se tinha, né, até o final do século XX, início do século XXI, hoje em dia a busca não é mais a conquista, né? É a predação para a sobrevivência, né? Se tiver que passar por cima dos outros, vai passar por cima dos outros. Mas o que move não é a busca por grandeza, é a busca pela sobrevivência.
1: Falando nisso, professora, como é que a rivalidade posta entre Estados Unidos e China hoje redefine conceitos tradicionais de influência e expansão internacional?
3: Olha, eu acho que redefine porque a China hoje é um agente muito importante do imperialismo, né? A gente poderia utilizar algum conceito de subimperialismo, né? Mas, enfim, né? O capitalismo chinês veio crescendo muito, né, apesar do país ainda ser, né, controlado por um partido comunista, né, as relações de produção, de riqueza, de trabalho, né, que predominam na China são relações de mercado, né, as relações da produção e reprodução de valor, tanto internamente quanto externamente, né, ou seja, nos seus negócios com outros países, né, dos seus investimentos de capital, da expansão das empresas chinesas, nos seus negócios tanto comerciais quanto investimentos mesmo, né, e aí a China veio fortalecendo muito as relações econômicas sul-sul, né, ou seja, seus acordos econômicos com a América Latina, com a África, com outras regiões da Ásia, e são relações de investimento de capital, né? Ou seja, então o capitalismo chinês ele veio se expandindo tanto, né, que hoje ele configura uma ameaça, né, ao capitalismo norte-americano, né? Enfim, ou pelo menos um forte concorrente, né, que não se colocava anteriormente, né? Então isso vai gerar, obviamente, uma reação por parte, né, dos Estados Unidos para tentar frear esse concorrente, né? Porque é um concorrente hoje bastante potente, né? Um concorrente não apenas que tem vultosos investimentos, mas que vem costurando relações políticas, relações de aliança, né, que vem, obviamente, comprometendo a hegemonia norte-americana.
1: Agora, em que medida empresas de tecnologia se tornaram instrumentos indiretos dessa projeção de poder dos estados?
3: Ah, então, as empresas de tecnologia, elas sempre foram, né, uma projeção de poder dos estados, porque o imperialismo, ele funciona assim, né, ele não é uma política estatal, ele é uma política estatal, mas ele é empresarial também, ele é estatal empresarial, né, então essa conexão, né, sempre foi uma conexão muito forte desde a Guerra Fria. Por que eu tô dizendo isso, né? Porque a demanda que vai mover o desenvolvimento dessas empresas de alta tecnologia, originalmente, historicamente, foram demandas militares. Então, são demandas que vêm do Estado, né? O departamento, são os departamentos de defesa, né, que vão incentivar, estabelecer parcerias público-privadas, investimentos públicos mesmo, né, em empresas de tecnologia, para que elas, né, gerem tecnologias ligadas à defesa, à comunicação e informação. Então, isso já é uma coisa que a gente já pode perceber desde a década de 50, essa parceria, né, entre empresas de tecnologia e o Estado, né? E aí, uma vez que você tem uma política pública república expansionista, seja pela forma, sei lá, de guerras, né, ou uma política pública expansionista no sentido de investimentos econômicos, né, essa parceria, ela já veio se apresentando, né, enfim, historicamente, não é de hoje. Hoje a gente vê isso de uma forma mais explícita e declarada. Por quê? Porque a base, tem uma base ali do secretariado, né, da institucionalidade do segundo governo Trump, né, que veio colocando abertamente uma série de milionários e bilionários, né, assumindo cargos de Estado, né, e isso a gente pode dizer que é uma coisa, né, mais presente atualmente. Mas a presença, ou pelo menos dos interesses desses empresários no Estado, é algo que a gente pode perceber já, enfim, desde a origem do capitalismo, realmente, né? Não era uma coisa nem do século XX, né? Mas quem que aparecia ali no governo, né? Apareciam os representantes desses empresários, né? Eles apostavam, investiam na candidatura, né, de alguma figura política, e essa figura política, né, trabalhava ali na instituição, seja no executivo ou no legislativo, para atender os interesses dessas frações. Então, o que a gente tem de novidade hoje é que eles estão diretamente ali, né, esses empresários estão diretamente atuando na política, né, assumindo cargos, né, enfim.
1: Agora, professora, a gente escuta falar que, né, que médico tem que estudar sempre, não pode parar. Eu acho que professor de história é muito menos, que o mundo vai modificando a cada dia, a cada minuto. E aí vem a pergunta, a corrida por minerais estratégicos, que na minha infância a gente nem sabia que existia, acho que muita gente nem sabia que existia, busca por minerais estratégicos, por energia, novas tecnologias, isso tudo pode ser considerado uma versão contemporânea da expansão das novas fronteiras que eram vistas no passado como uma coisa mais de conquista mesmo?
3: Sim, sim, conquista, controle e dominação, né? Haja vista que essas reservas desses minerais, né, de boa parte desses minerais, está aqui, né, está no sul global, né, está nesses países que são países dependentes do capitalismo, enfim, de capitalismo dependente, né? Então, são áreas visadas, são áreas de conquista, né? Enfim.
1: Conceito de segurança econômica, ele está substituindo a lógica da globalização baseada exclusivamente em eficiência produtiva?
3: Eu acho que não. Segurança, eu não sei exatamente o que você está querendo dizer com segurança econômica.
1: É manter sua economia ativa, pujante, né? Que a gente vem acompanhando que os Estados Unidos, embora ainda muito grandes, não tem a mesma influência que já tiveram.
3: Ah, sim, exatamente. Por conta dos concorrentes que vieram se fortalecendo desde do final da década de 70, né? Então, eu acho que não, eu acho que é uma coisa conjugada, né? Segurança econômica e maiores níveis de produtividade, isso só acirra a concorrência, né? Só acirra a competição, né?
1: Essa competição, você vê hoje que se dá mais em que área? Na área militar ou de padrões tecnológicos?
3: Nas duas, porque elas estão imbricadas. Né, como eu te falei, né, foram as demandas militares que incentivaram, que vieram incentivando historicamente o avanço tecnológico, a pesquisa, o desenvolvimento, né? Então são duas áreas que não existem separadas, elas existem conjuntamente, né? Elas não existem sozinhas.
1: Como é que você, uma professora, uma doutora, assiste essa transformação de projetos territoriais? A gente está falando aqui no programa sobre essa comparação com o Destino Manifesto lá de trás, que você falou que não vê tanto assim como o Destino Manifesto, mas como é que você vê essa transformação do que seria o Destino Manifesto hoje numa nova doutrina para você continuar sendo líder de alguma coisa?
3: Eu não vejo, desculpa, eu não vejo. Eu acho que, né, assim, a gente está num nível de catástrofe social e climática tão grande que países centrais e principalmente, né, os Estados Unidos não está mais interessado em justificar sua expansão e o seu domínio, construir uma narrativa que justifique. Eles simplesmente fazem. Veja, tem o Xi Jinping, né, foi perguntado, né, há um tempo atrás, né, sobre a qualidade dos negócios, dos investimentos feitos com países que muitas vezes utilizam um trabalho análogo à escravidão, ou que para desenvolver determinados negócios tem que desmatar, né? Então tem uso de mineradoras, né? enfim, medidas que agridem a natureza, e falou, mas a China não se importa em fazer investimentos em países que não têm esse cuidado com preservação do ambiente, né, da vida animal, né, ou da superexploração do trabalho. E a resposta dele foi, olha, isso é o problema dos países, né? A China não tem nada a ver com isso, né? Então, assim, a gente faz, se o país permite, é problema do país, né? Então, sim, eu não vejo os países, não só os Estados Unidos, né, mas outros países, se preocupando em se mostrar como figura civilizada, que está levando algo de bom para o lugar, né? Eu acho que é uma busca, uma perseguição pelos seus interesses. Eu vejo muito mais uma expansão pela via realista, se a gente pegar essas teorias das relações internacionais, né? A partir de uma abordagem realista, do que idealista, né? Os idealistas é que apostavam mais na construção dessas narrativas justificadoras, né? E que vamos procurar negociar de forma diplomática, evitar invasões, né, de respeito à soberania local. Hoje em dia eu não vejo os países se preocupando com soberania local, em respeitar limites, enfim. Eu não vejo, né, assim, me desculpa, você já me fez essa pergunta 3 vezes, eu não acredito. Mas nisso, assim, de 2008, 2010 para frente, eu não vejo Estados Unidos fazendo esse discursinho, né, assim, Obama ainda tentou, né, mas você vê, assim, se você for comparar teoria e prática, né, assim, ele ganhou um Nobel da Paz no início do seu governo, prometeu acabar com Guantánamo, e Guantánamo tá aí até hoje.
1: E muitos dizem que bancou também uma aceleração de um golpe de Estado num país aqui ao sul do Equador, né? Tirando a presidente que era eleita, né?
3: Ah, sim. Eu não vejo, assim, essa preocupação, né, com essa polidez, com essa preocupação, né, de se demonstrar mais civilizado, uma nação mais civilizada que está levando a civilização ou a democracia, né? Quase que como é uma missão civilizadora mesmo, né? Como se fosse assim uma caridade, né? Eu estou fazendo esse bem para vocês. Eu não vejo mais isso hoje, né? Assim, nos últimos anos eu não venho mais percebendo essa preocupação com a construção desse discurso, porque, assim, mais uma vez, é um discurso, né, porque a prática sempre foi uma prática de domínio e expansão de interesses, mas pelo menos havia uma preocupação na construção de um discurso civilizador, que eu acho que hoje não existe mais.
1: Como é que a doutora em história olha para trás, tenta olhar para frente e falar assim, o que que vem lá para frente, na tua opinião?
3: Olha, os historiadores não gostam muito de fazer esse tipo de análise, né? Bola de cristal, né? Assim. Enfim, eu acho que tudo depende de como a gente, na base da sociedade, vai se organizar com relação a isso, né? Assim, essas grandes empresas de tecnologia, esses bilionários, esses grandes conglomerados financeiros, né? Eles vêm mostrando de forma cada vez mais aberta, o interesse deles não está em nós, né? Não está com a maioria da humanidade, né? Eles já desistiram até desse planeta, né? Vêm apostando em sobrevivências interplanetárias, conquistas interplanetárias, né? Que obviamente não é algo para salvar a humanidade, né? É para salvar um grupo de super seletos, né, qual a imensa maioria de nós não se inclui, né? Então, assim, eles já estão abertamente investindo em formas de sobreviver a catástrofes, né? Bunkers, né? Outros, enfim, né? Cidades no alto, né? Em planaltos, né? Coisas desse tipo, né? Abertamente, né? Assim, eles, né, têm uma estratégia de sobrevivência para eles, que não nos inclui, né? Então, acho que, assim, quanto mais cedo a gente se dá conta disso, né, e começar a se organizar, a nos organizar, né, para acabar com esses caras, porque é isso, né, assim, eles não estão interessados na sobrevivência nem da maioria dos humanos, né, nem no bem-estar das outras formas de vida vegetal e animal do planeta, né, então cabe a nós, né, nos organizarmos num grande movimento popular para superar esse tipo de ordem social, né, e econômica. Só tem essa saída, é essa saída, não tem outra, né, assim, né, porque a tecnologia não vai nos salvar, né, eles é que quem controlam e regulam a tecnologia não estão interessados em nos salvar, nem salvar o planeta, eles querem mais é ver a coisa toda queimar, né, então eu acredito em movimento social popular, é isso, pra gente ter alguma esperança de futuro.
1: Você acredita que a gente vai conseguir fugir da dualidade China e Estados Unidos?
3: Olha, no momento que se apresenta, é isso, né? Eu não vejo mais nenhuma, né? Assim, a dualidade China e Estados Unidos existe dentro da ordem capitalista. Não vem se apresentando nenhuma outra potência capaz de enfrentar ou construir uma alternativa a isso, né? Mesmo a alternativa dos BRICS aí, né, é um bloco coordenado majoritariamente pelos interesses chineses. Então, enfim, é a alternativa que se coloca, vamos dizer assim, de forma mais próxima de nós, é um capitalismo dominado pelos Estados Unidos ou um capitalismo dominado pela China, né? Um outro arranjo para além disso não está colocado no horizonte. Mas é isso, né? Uma competição entre esses dois, né? Desse jeito, né? Apostando no avanço da utilização de energias de combustíveis fósseis, né? Ou apostando em níveis de produtividade predatórios, esse tipo de mecanismo, né? Não vai nos levar muito longe, né? Como humanidade, né? Porque o planeta já demonstrou os seus limites. Ele não é capaz de sustentar níveis de produtividade desse nível, né?
1: Tá certo, a gente teve imenso prazer de conversar e ouvir a análise da professora Tatiana Pode. Ela é que é doutora em História, professora de História Contemporânea na Universidade Federal Fluminense, integrante do Núcleo Interdisciplinar de Estudo e Pesquisa em Marx e o Marxismo e Laboratório de História Econômico-Social, Polis. Professora Tatiana, muito obrigado por dividir conosco seu conhecimento. Espero que você tenha gostado da conversa tanto quanto a gente gostou.
3: Ah, tá ótimo. Obrigada a vocês por terem convidado.
1: Um grande abraço e até a próxima.
3: Valeu, tchau, tchau.
1: Bom, o programa de hoje, eu espero que vocês tenham gostado do programa de hoje, né? O programa tá chegando ao fim.
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1: Tchau, tchau, pessoal. Até a próxima.
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6: Muito boa tarde, sejam todos bem-vindos. Agora 4:02, você está na Rádio Sputnik, na Metropolitana, em 80,5 FM no Rio de Janeiro. Também estamos nas principais plataformas de áudio. Isa, eu estava com saudades, viu?
7: Boa tarde. Isso, gente, agora Léo de volta com a gente. Agora sim ele voltou para ficar, porque aqui é seu lugar, já dizia Roberto Carlos. Só não vou cantar porque, né, não vou estragar a música do Roberto Carlos, mas fica aqui a nossa homenagem para o nosso querido Léo. E uma boa tarde não só para o Léo, mas para você também que está nos ouvindo hoje nessa quarta-feira, 17 de junho. As principais notícias do Brasil e do mundo estão aqui. Começa agora o programa Entretanto, porque toda notícia tem outro lado. Esta é uma produção da agência de notícias russa Sputnik. Eu sou Isabela Veiga.
6: E eu, Leonardo Macaxeiro. A gente chama agora o nosso analista geopolítico Rafael Machado. Rafa, boa tarde para você, tô de volta.
8: Boa tarde, Leonardo, seja muito bem-vindo. Boa tarde também, Isabela, e é isso aí, mais um dia do programa Entretanto, sempre comentando tudo que acontecendo no Brasil e no mundo.
6: Com certeza, Rafa. E olha, daqui a pouco a gente conversa também com Natana Garcês Portugal, ela que é doutora em Relações Internacionais pelo programa de pós-graduação Santiago Dantas e mestre em Economia Política Internacional pela UFRJ.
7: Muito boa tarde, Rafa. Vamos então às nossas principais notícias. STF fixa pena de 4 anos para Eduardo Bolsonaro por coação no processo da trama golpista. Lula e Trump trocam cumprimentos e falam rapidamente em evento social do G7.
6: E tem também as atualizações do trânsito aqui no Rio de Janeiro, tem a previsão do tempo e economia. Fica com a gente porque começa agora o programa Entretanto.
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6: A primeira turma do Supremo Tribunal Federal condenou o deputado federal cassado Eduardo Bolsonaro a 4 anos e 2 meses de reclusão em regime inicial semiaberto. Os ministros aplicaram ainda 50 dias multa no valor de 2 salários mínimos por dia. Na análise da dosimetria, os ministros identificaram que a Procuradoria-Geral da República não apontou especificamente os danos causados por Eduardo ou o montante a ser ressarcido. Com isso, a turma decidiu não condená-lo ao pagamento de uma indenização. E é com esse assunto que a gente começa o Entretanto de hoje.
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7: A corte também declarou a perda do cargo de escrivão da Polícia Federal e a inelegibilidade de Eduardo. Com isso, ele não poderá disputar cargos públicos por 8 anos após o cumprimento da pena, ficando inelegível por 12 anos e 2 meses. O filho de Jair Bolsonaro vive desde o início do ano passado nos Estados Unidos, que é o motivo pelo qual ele só vai poder quitar a dívida com a justiça brasileira após ele se apresentar. Relator do caso, o ministro Alexandre de Moraes sinalizou ao menos 9 ações de Eduardo para intimidar as autoridades brasileiras envolvendo a atuação do governo dos Estados Unidos. Para os ministros, há já a comprovação de que o ex-deputado articulou sanções contra o Brasil com integrantes da gestão de Donald Trump.
6: A primeira turma levou em conta uma série de postagens nas redes sociais de Eduardo e também do blogueiro Paulo Figueiredo, outro investigado por coação no curso do processo. Ambos são acusados de tentar, por meio de chantagens contra o Brasil, livrar Jair da condenação por liderar a tentativa de golpe de Estado. Ao proferir o voto, Alexandre de Moraes declarou, no intuito de beneficiar seu próprio pai, a atividade criminosa de Eduardo Bolsonaro prejudicou todo o país e não amedrontou essa corte, como jamais vai amedrontar o STF. Ele foi acompanhado por Cristiano Zanin, Carmen Lúcia e também por Flávio Dino. Olha, Rafa, quero trazer você para a gente começar o Entretanto de hoje, trazendo esse detalhe, né, do STF fixando uma pena de 4 anos para Eduardo Bolsonaro por coação no processo da trama golpista. A dúvida que não quer calar é a seguinte, Rafa: você, de alguma forma, enxerga o Eduardo Bolsonaro pagando essa pena ou não? Você acha difícil que ele, de alguma maneira, seja atingido, já que está vivendo nos Estados Unidos?
8: Bem, como vai ficar a situação do Eduardo Bolsonaro, realmente é algo que acaba dependendo mais da situação política nos Estados Unidos do que de eventos aqui no Brasil. Eu até já cheguei a comentar um pouco sobre isso em outra ocasião. Eu diria que no curto prazo ele não teria com o que se preocupar, mesmo que o Trump fique nesse jogo de se afastar um pouco do bolsonarismo, se aproximar do bolsonarismo, né? De vez em quando faz uns acenos na direção do presidente Lula e assim por diante. Ainda assim, não me parece que o governo dos Estados Unidos, enquanto ele for presidente, vai extraditar o Eduardo Bolsonaro quando eventualmente aparecer aí um pedido de extradição, que provavelmente vai aparecer após o trânsito em julgado, considerando que ele não está em território nacional e provavelmente não vai se apresentar, né, no aeroporto para poder dar início ao cumprimento dessa pena. Então, enquanto o Trump for presidente dos Estados Unidos, eu acho que a situação do Eduardo Bolsonaro em relação a isso estaria tranquila, né? Nesse sentido de que ele não teria muito com o que se preocupar. Agora, a gente tem que levar em consideração que o Trump não está muito bem em termos de popularidade. E independentemente dele tentar uma reeleição ou tentar emplacar um sucessor, por enquanto, pelo menos, as chances dele ter sucesso não são muito grandes, né? São menores do que eram as chances dele de conseguir se eleger nessas últimas eleições. A popularidade dele está muito baixa. Certamente tem muita gente arrependida de ter votado no Donald Trump. Então, o mais plausível é que o próximo presidente dos Estados Unidos seja um democrata. Não se sabe exatamente quem seria, está muito cedo para esse tipo de discussão num âmbito mais formal. É, não sei, por exemplo, se tentariam de novo emplacar a Kamala Harris, eu penso que não. Dizem, né, que um forte candidato pelo Partido Democrata, né, uma opção significativa é o governador da Califórnia, o Gavin Newsom, que tem uma certa popularidade. Agora, é uma incógnita o que um governo democrata faria. Eu não diria que se o Trump jamais extraditaria, então um democrata extraditaria no segundo dia de governo. Eu também não acho que é exatamente assim, porque tem muita coisa nos Estados Unidos que transcende essa disputa entre republicanos e democratas. E tem muitos tópicos nos quais ambos partidos acabam tendo mais em comum do que em termos de diferença. Então, por exemplo, um aumento da pressão em cima da América Latina é algo que tem acontecido desde o governo do Barack Obama, que era um democrata, e só veio se intensificando. Entrou depois do Obama o Trump no seu primeiro mandato e intensificou a pressão na América Latina. Depois do Trump veio o Biden, que também intensificou a pressão na América Latina, e o Trump de novo intensificando ainda mais. Então a gente vê que isso aí está mais para uma política de Estado do que qualquer outra coisa. Por outro lado, a gente sabe que sim, em alguma medida, existem algumas diferenças de abordagem entre os democratas e os republicanos em relação à América Latina de um modo geral. Então, talvez por buscar melhores relações com o Brasil, para tentar influenciar o Brasil de uma maneira mais sutil, né, cooptar o Brasil, subverter, por assim dizer, o Brasil, o que demanda, como eu falei, mais sutileza, pode ser que um presidente democrata, para tentar cair nas graças, né, numa possível presidência Lula, né, supondo que o Lula vença as próximas eleições, poderia acatar todos esses pedidos de deportação, né, de extradição de pessoas procuradas pela justiça brasileira. Mas isso é uma incógnita. Não deixa de ser preocupante para o Eduardo Bolsonaro, porque, evidentemente, você ter a sua situação numa incógnita desse tipo não é algo muito confortável, né? Porque por mais que a gente possa cogitar que talvez um presidente democrata não extradite o Eduardo Bolsonaro e outras figuras, talvez por uma política geral mesmo, né? A gente sabe que outras figuras de outros países buscaram ali abrigo nos Estados Unidos. Os Estados Unidos não se submetem à jurisdição do Tribunal Penal Internacional, por exemplo, tem isso. Então pode ser mesmo que ele não seja extraditado sob um democrata, só que certamente a situação dele não é tão tranquila assim, porque ele não tem como saber, porque ele não tem essas conexões políticas profundas com elementos do Partido Democrata. Então essas aí são as incógnitas com as quais o Eduardo Bolsonaro tem que conviver. Não seria um negócio tão ruim assim ele vir para o Brasil até para cumprir essa pena, considerando que não é uma pena tão grande assim, né? E é uma pena que, me parece, não seria cumprida, pelo menos é o que me parece, não seria cumprida em regime fechado pelo tamanho da pena, né? Então ele poderia cumprir essa pena e, enfim, depois, se não tivesse nenhuma outra coisa, voltar para os Estados Unidos. Mas, por outro lado, a gente também sabe que poderiam aparecer outras coisas contra o Eduardo Bolsonaro. Então, certamente, ele vai preferir esperar para ver como vai ficar a situação dele nos Estados Unidos.
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6: Um relatório da Polícia Federal, produzido no âmbito da Operação Compliance Zero, revelou detalhes da rede de relacionamentos mantida pelo empresário Daniel Vorcaro, ex-controlador do Banco Master. De acordo com os investigadores, o banqueiro custeava viagens, hospedagens e mantinha interlocução frequente com políticos, empresários e integrantes do sistema de justiça em ações que teriam o objetivo de ampliar a influência e defender interesses do grupo financeiro. Entre os episódios citados estão o pagamento de hospedagens em um hotel de luxo em Lisboa para o senador Ciro Nogueira e para o presidente da Câmara, Hugo Mota. A Polícia Federal afirma ter encontrado mensagens e documentos que indicam a organização dessas despesas por parte de Vorcaro, incluindo pedidos para garantir maior privacidade aos convidados durante essa viagem. Que coisa, hein, Isa?
7: Olha, Léo, realmente tem muita gente aí que deve estar preocupada nessa altura do campeonato, né? E o relatório também menciona movimentações financeiras que são consideradas suspeitas entre as empresas ligadas ao banqueiro e ao grupo político de Ciro Nogueira. Os investigadores apuram se houve repasses milionários disfarçados por meio de contratos e operações empresariais. Os fatos seguem sob investigação da Polícia Federal e do Supremo Tribunal Federal. Os citados negam irregularidades ou então afirmam que as suas relações com o Vorcaro ocorreram dentro da legalidade. Olha, Rafa, desde o início, né, a gente está acompanhando essa história do Vorcaro, acompanhando e repercutindo aqui a primeira tentativa de delação, a segunda, e aí sempre negado pela PGR, pela Polícia Federal, porque na realidade não agregavam, não acrescentavam nada, né? Ele não trouxe informação. E aí a gente tem até que o presidente da Câmara dos Deputados, Hugo Mota, chegou a admitir a interlocutores ter viajado para Portugal, né? Com esse jatinho aí do Vorcaro. E a convite de quem a viagem partiu? Do senador Ciro Nogueira. Aí na terça-feira dessa semana, o Mota disse que não tinha problema, ele não via problemas nenhum em ter as diárias de hotel dele pagas por Vorcaro nessa viagem, porque afinal era um evento corporativo e que por isso não tinha irregularidade. E Mota deu essa declaração depois que o STF derrubou o sigilo dos documentos sobre o caso do banqueiro. tem muita gente que tá, muitos políticos que estão aí, né? Olha, não vejo a regularidade nisso, afinal, o Cláudio Castro falou, eu ia pagar a conta, mas ele se antecipou e aí fez questão de pagar. Agora o Hugo Mota falando, não vejo problema, era uma viagem de negócio. Até que ponto, Rafa, dá para se esquivar usando esse tipo de justificativa no caso Vorcaro?
8: Bem, até por conta da dimensão que o caso Vorcaro tomou, assumiu, todo vínculo com ele acaba sempre pegando mal. O que pode gerar um impacto na própria popularidade de uma determinada figura, né? Pode atrapalhar tentativas de reeleição e assim por diante. É claro que isso vai variar bastante também entre diferentes figuras, né, o quanto que isso acaba afetando, mas pela mera dimensão que assumiu esse caso Vorcaro, sempre tem um potencial de afetar. Ao mesmo tempo também, a gente não tem certeza, né, sobre o aspecto criminal, ou o possível aspecto criminal dessas relações de uma série de figuras políticas com ele. Não dá pra saber porque, vejam só, quando se fala no Vorcaro fazendo favores, né, pagando conta de restaurante, conta de viagem e assim por diante, a pergunta que fica é, tá, mas o que que ele esperava ganhar com isso? O que que ele pediu em troca desses custeios? Ou não pediu nada, foi apenas cortesia? Ou até mesmo aquilo que ele pretendia ao levar essas pessoas em viagens é algo que deve ser considerado como estão dentro da lei. Bem, é claro que possíveis implicados não vão admitir, né, não vão assumir publicamente nada nesse sentido. Eles sempre vão dizer que nada disso foi irregular, que tudo estava dentro da normalidade. Existe aquilo que chamam de

0: contas caras e assim por diante, a gente não tem como deduzir muita coisa de concreto. É claro que também por isso mesmo deve ter muita gente feliz, talvez, com o fato da... com esses sucessivos fracassos na tentativa do Daniel Vorkaro de fazer uma delação premiada. Certamente tem muita gente que prefere que ele fique calado, né? Então, assim, como vai ficar a situação do Ciro Nogueira, do Hugo Mota, de uma série de outros personagens, realmente vai depender do andamento das investigações por parte da Polícia Federal, porque eles vão sustentar esse tipo de posição. Talvez seja difícil descobrir alguma irregularidade. A gente não sabe se tudo que foi feito tem provas, né, ou algo nesse sentido, mas realmente isso pode afetar pode afetar a imagem de algumas dessas figuras, mas ao mesmo tempo também não permite a gente deduzir com certeza em relação qual o papel dessas várias pessoas nesse caso do Banco Master.
1: Perfeito, Rafa. Obrigado pela resposta. Agora, Rafa, a gente observa que esse ano, um ano eleitoral, pode essa investigação prejudicar, obviamente, a imagem de muitos políticos, né, que vão se candidatar lá em outubro. Na sua avaliação, Rafa, por tudo que você vem enxergando sobre esse caso, o brasileiro já está um pouco, digamos, meio sem paciência para casos de corrupção e hoje já está, digamos, achando normal e ignorando certos assuntos. E por que eu digo isso? Porque há uns anos atrás, né, quando surgiam escândalos, como é o caso do Banco Master, o brasileiro ficava, de alguma forma, assustado, né, preocupado. Mas hoje, pelo que eu enxergo, assim, há pouca movimentação ou até poucas pessoas comentando sobre isso. Na sua avaliação, o brasileiro não entendeu bem o tamanho disso, ou de fato já meio que acostumou a ligar a palavra corrupção à política?
0: Pode ter um pouco disso tudo, né? Vamos recordar também que a gente meio que esqueceu a situação do INSS, que também foi extremamente grave. Me parece que tem uma série de fatores aí. Um é um fator da nossa época mesmo, e não afeta apenas o Brasil, que é a aceleração da nossa relação com a tecnologia, né? Então, tal como a gente recebe as coisas muito rapidamente, a gente também cada vez mais esquece tudo muito rapidamente. Então, existe uma sucessão alucinante de fatos, de notícias, de novidades, e elas vão se sobrepondo umas às outras, né? A gente vive aí de semana em semana com o assunto da semana, a notícia da semana. E pouco tempo depois, a gente até já esqueceu de tópicos que durante alguns dias eram o tópico principal sobre o qual a gente falava, né? Socialmente, com todo mundo, com a família, com os amigos, colegas de trabalho, vizinhos e assim por diante. Então tem algo aí da própria tiktokização, por assim dizer, da nossa experiência do mundo, que influencia nisso, né? Se acontecer, e tem acontecido, né, diferentes escândalos, diferentes situações, problemas, crise e assim por diante, e a gente vai esquecendo, conforme até os próprios interessados em abafar um determinado escândalo vão sendo capazes de gerar novas notícias, né, de gerar aquele buzz, né, eles vão conseguindo também enterrar notícias, enterrar fatos, às vezes de poucas semanas atrás. Então tem esse aspecto, tem um aspecto certamente de uma certa dessensibilização do brasileiro em relação à corrupção pela própria percepção de que a corrupção ela é onipresente. Então são tantos casos, tantos escândalos, tantos problemas que deixa de causar aquele espanto, né, que talvez causasse 10 anos atrás, 15 anos atrás. tem esse fator, mas ainda causa um impacto, sim. É claro que isso pode variar bastante dependendo de qual

0: qual é a base eleitoral de uma determinada figura, mas no caso do Flávio Bolsonaro, e olha que em tese não foi ainda apontada nenhuma ilegalidade específica das relações com o Flávio Bolsonaro com o Daniel Vorkaro, mas ainda assim a revelação dessas conexões causou um certo impacto nas intenções de voto, né? Essa revelação ajudou o Lula, deu ao Lula alguns pontos percentuais e atrapalhou o Bolsonaro, retirando dele alguns pontos percentuais. Então ainda é algo que causa um impacto. Talvez não cause o mesmo impacto que causava no passado. Teve um impacto significativo, por exemplo, para o PT. O antipetismo propriamente surge exatamente dessa intolerância ou indisposição em relação a escândalos de corrupção associados a figuras do partido, né, que vem aparecendo desde a época do Mensalão e assim por diante. Mas hoje parece que isso é menos sentido, né? Eu não acho nem exatamente que é algo, por exemplo, exclusivo do bolsonarismo. Se aparecesse aí algum outro escândalo envolvendo figuras do governo federal hoje, haveria um impacto, mas me parece que o impacto também seria menor do que o impacto que houve naquela época em relação ao Mensalão e os escândalos subsequentes. Porque se a gente for lembrar bem, até num sentido regional, né, Santa Catarina, tal como Rio Grande do Sul e Paraná, votavam Lula. Né? Foi ao longo desse processo aí de escândalos, crises e assim por diante, que foi se gerando um antipetismo centrado aí entre a região Sudeste e a região Sul. Enquanto inicialmente, né, não era nem o Nordeste que votava propriamente no Lula. Isso também foi acontecendo de uma maneira gradual, mas por outros fatores. Então eu acho sim que houve uma diminuição do nosso espanto em relação à corrupção. A gente já trata como se, opa, mais um escândalo, mais um dia, vida que segue, mas ainda tem o poder de causar um impacto. Agora, depende também da base eleitoral. Existem políticos, especialmente políticos, talvez, do Centrão, do Brasil Profundo, cuja eleição não depende tanto da construção de uma imagem ilibada, de inimigo da corrupção e assim por diante. Então, por exemplo, uma pessoa que tem ali uma família da política, várias gerações, que constrói a sua popularidade através de relações familiares, relações orgânicas, por exemplo, com a mídia local, com, né, jornais locais, rádios locais, associações de bairro, ONGs e uma série de outras estruturas locais ali, né, o que é muito comum, por exemplo, no interior do Brasil mesmo, né, na região norte, uma parte da região nordeste, especialmente interior, centro-oeste, a situação é uma. Outra é a situação, por exemplo, de alguém que tenha se eleito ou que tente se eleger a partir de uma imagem de Lacerda, né? Tipo um Moro. Se aparecesse aí um escândalo sério de corrupção envolvendo o Moro, ou, por exemplo, se descobrirem alguma conexão entre o Moro e o Vorkaro, o impacto nele seria muito maior do que, por exemplo, em cima dessas figuras que vêm ali já de um meio político ligado às oligarquias latifundiárias, né, do interior do Brasil. Porque aí as bases eleitorais acabam sendo muito diferentes.
1: Olá, Bela! Olá, Léo! Olá, ouvintes do Entretanto! 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
2: Marcelo, olha que crise não falta. 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
5: 4:32. Vamos agora falar sobre o noticiário internacional. Vamos repercutir tudo de importante que está acontecendo no mundo. E para isso a gente conta com a participação da nossa convidada desta quarta-feira, a Natana Garcês Portugal, que é doutora em Relações Internacionais pelo programa de pós-graduação Santiago Dantas e mestre em Economia Política Internacional pela UFRJ. Muito bem-vinda novamente aqui ao Entretanto, Natana. Uma excelente tarde para você.
6: Olá, Isa, tudo bem com você? Queria agradecer o convite de estar aqui podendo conversar com vocês hoje e poder dar um pouquinho da minha experiência, as minhas opiniões sobre a temática internacional.
5: A gente aqui agradece a sua participação e a gente começa falando sobre Cuba, a ilha que enfrenta um agravamento da crise na área da saúde, com aumento da mortalidade infantil, dificuldades crescentes no atendimento médico, segundo dados divulgados por organismos internacionais e relatórios citados pela imprensa, a taxa de mortalidade infantil no país chegou a quase 10 mortes por 1.000 nascidos vivos, que é praticamente o dobro dos índices registrados nos últimos anos. Especialistas e autoridades cubanas atribuem o cenário ao endurecimento das sanções econômicas e energéticas impostas pelos Estados Unidos, que tem afetado o abastecimento de medicamentos, equipamentos hospitalares e combustível. Relatórios apontam ainda que a taxa de sobrevivência de crianças com câncer caiu de 85% para 65%, enquanto o estoque de medicamentos essenciais está em níveis críticos.
7: O alto comissário das Nações Unidas para os Direitos Humanos, Volker Türk, pediu a suspensão das medidas, afirmando que as restrições estão colocando vidas em risco e dificultando o trabalho de agências humanitárias em Cuba. O governo cubano denunciou uma crise humanitária crescente, enquanto Washington mantém a política de pressão sobre o país caribenho. Olha, eu queria trazer a Natana para a gente começar os assuntos internacionais. Natana, mais uma vez, seja muito bem-vinda aqui ao Entretanto. Faço das palavras da Isabela as minhas. Olha, a gente está falando um pouquinho sobre Cuba e a gente tem um dado que é muito triste, uma informação muito triste, que é a mortalidade infantil crescendo a partir do endurecimento do bloqueio dos Estados Unidos. Agora, Natana, por que a gente vê os Estados Unidos, né, um país que hoje recebe uma competição, que é a Copa do Mundo, que os olhos estão, né, quase o planeta inteiro olhando para os Estados Unidos em virtude disso, né, e ignora esse tipo de atitude. Por que os Estados Unidos, ninguém faz nada quando as ações dos Estados Unidos prejudicam a tanta gente, e principalmente nesse caso as crianças, que a gente pode considerar uma covardia maior ainda?
6: Olá, Léo. Essa é uma ótima pergunta, com uma resposta bem difícil de se dizer. Mas, de um modo geral, os Estados Unidos, eles são uma potência, talvez a maior potência global dos últimos 30 anos, 40 anos, e detém um nível de poder político, militar, econômico enorme, com o qual poucas outras nações têm capacidade de dialogar de uma forma minimamente comparada em termos desses poderes, né? E o que acontece agora é que esse embargo contra Cuba, feito, né, organizado pelos Estados Unidos, ele já existe desde a década de 1960, mas ele vinha passando por ciclos, né, de flexibilização e endurecimento. Nesses últimos anos, durante o mandato, né, do presidente Donald Trump, a gente tem visto um endurecimento, como vocês bem citaram. E esse endurecimento, ele está de fato afetando não apenas instâncias militares e políticas e políticos, né, indivíduos cubanos. Mas ele está novamente afetando de uma forma que a gente pode dizer até cruel, o povo cubano. Mas por que, né, do mundo ele está vendo, percebendo isso acontecendo e não está se colocando contra, né? Devido, claro, a essa diferença, essa discrepância de poder. E em que pese a vários governos têm se colocado, têm tido discursos contra esse recrudescimento, poucos ou quase nenhum tem de fato se mostrado com proatividade para realizar ações que possam minimizar os impactos dessas sanções. A gente tem alguns casos de apoio ali russo, enviando alguns navios de ajuda humanitária, mas são coisas muito pontuais, ações muito pontuais. E isso se deve basicamente à percepção dos outros países do mundo de que os Estados Unidos são essa potência muito relevante, muito importante, tem uma capacidade de ingerência muito grande e consideram Cuba como parte do seu território, do seu espaço de influência. Então, ajudar ou tentar minimizar ações e as sanções americanas pode vir a trazer para o seu próprio país consequências mais graves, como ações dos Estados Unidos contra, né, esses possíveis países que pudessem ajudar Cuba nesse momento tão, tão difícil que Cuba está vivendo. Então, essa sensação de ameaça e de insegurança é um dos pontos-chave para a gente entender porque nós não vemos mais tantos países ativamente buscando ajudar Cuba em questões sociais, né? Evitar, por exemplo, um aumento das taxas de mortalidade infantil, que é algo gravíssimo, né? E que ninguém quer que aconteça no mundo. É exatamente por esse motivo. Até existe uma percepção de que, caso existe uma ajuda, o governo de Donald Trump pode se colocar não apenas contra Cuba, mas realizar outros tipos de ações ou sanções contra os países que estenderem uma mão para o país da América Central.
5: Certo, muito obrigada, Natana. E o Rafa, quando a gente lê uma notícia como essa, a gente consegue entender isso, para não dizer que tem gente que a gente precisa desenhar, né? Que esse bloqueio, ele é muito mais do que econômico, né? Ele tem uma... Ele tem uma atuação direta, um impacto direto na vida de pessoas e aqui, como a gente está vendo, na vida de crianças, crianças doentes, em hospitais que não podem trabalhar porque o fornecimento de energia é limitado. Então, a gente tem uma situação aqui que ela é... De um extermínio, né? De uma população, porque não é apenas não quero negociar, você está embargando, você tá sancionando, você não está permitindo que aquelas pessoas tenham o mínimo da dignidade. Então isso é muito complicado quando a gente vê uma situação como essa, né? Um bloqueio e agora um endurecimento, um Estados Unidos que não se mostram pelo menos sensíveis a tentar modificar essa situação e que perdura por tanto tempo. Então a gente, o que a gente consegue ter em termos de esperança? Porque a gente vê essa ação em Cuba, a gente vê ação semelhante, por exemplo, de Israel em Gaza, e nada é feito, nada acontece, os outros países não se mobilizam. Então eu queria entender um pouco que, enfim, como é que a gente vai em pleno século, poxa, 21, né? A gente está no século 21, esse tipo de coisa acontece.
0: A primeira coisa sempre que a gente tem que dizer é que tudo é interligado, né? Num país, tudo está conectado. Então, quando se fala num embargo, né? Num bloqueio impedindo a importação das quantidades necessárias e suficientes de petróleo ou de combustíveis para Cuba, a gente tem que recordar de tudo que depende de petróleo ou de combustíveis para poder funcionar de maneira suficiente. Então a gente está falando aí na paralisação dos automóveis e, portanto, da logística propriamente interna de Cuba. A gente está falando de um impacto sobre a energia elétrica, né, que também é afetada por isso, e aí se impacta a energia elétrica, impacta fábricas, né, impacta a indústria cubana, impacta os hospitais, impacta uma série de outras coisas. Isso tem um conteúdo fundamentalmente ideológico e geopolítico, porque não é como se Cuba também fosse super rica em recursos naturais, tem alguns recursos minerais ali, mas também não é a quantidade de recursos, né, minerais aptos a, enfim, transformar o controle de Cuba um tema fundamental de uma perspectiva econômica. Não, tem o fato da própria posição geográfica de Cuba, ali às portas da Flórida, né, no Mediterrâneo norte-americano, é como a geopolítica dos Estados Unidos enxerga o Mar do Caribe, como sendo o Mare Nostrum, né, como sendo o Mar Mediterrâneo. Representa um modelo político que está em oposição ao modelo político hegemônico dentro dos Estados Unidos há décadas, né? Enfim, no caso de Cuba, desde que Cuba apareceu, existe essa oposição, apesar de inicialmente Fidel Castro ter ido aos Estados Unidos buscar a normalização das relações com os Estados Unidos. Porém, a gente tem que levar em consideração que a Revolução Cubana afetou os interesses fundamentalmente daquele consórcio que existia entre o crime organizado, né, as máfias que operavam nos Estados Unidos, e os serviços de inteligência que utilizavam, por exemplo, Cuba, né? Tinham bancos em Cuba que serviam para poder ter um caixa 2, né? A CIA sempre operou com um caixa 2 para fazer operações tipo do Irã Contras e outros tipos de operações. E tudo isso estava vinculado também a essa atuação ali de cassinos, hotéis, prostíbulos, outros tipos de atividades econômicas conduzidas pela máfia dos Estados Unidos, o Lucky Luciano, né, Bugsy Siegel, Meyerlansky, uma série de outros criminosos que tinham atividades desenvolvidas em Cuba. Então, como essas figuras do crime estavam vinculadas à inteligência dos Estados Unidos e também, necessariamente, algumas figuras políticas, as portas se fecharam para Cuba imediatamente e antes de Cuba abraçar o socialismo. Né? Na prática, durante a Revolução Cubana, o Partido Comunista de Cuba se colocou contra a Revolução Cubana. Né? A Revolução Cubana não foi conduzida pelos comunistas. Só que num contexto de Guerra Fria, em que os Estados Unidos fecham as portas e começam a realizar ameaças, você necessariamente vai abraçar o outro lado. Né? Então, é um tipo de postura da parte dos Estados Unidos que nunca foi propriamente racional. A gente não tem como dizer que, em relação a Cuba, os Estados Unidos são guiados por uma racionalidade muito clara. É claro que tem essa dimensão geopolítica, porém, foram os Estados Unidos que transformaram Cuba em um país inimigo. Né? Não foi a opção do Fidel Castro, não foi uma opção ou escolha de Cuba. Também costuma se subestimar toda essa questão do embargo. E essa questão do embargo não pode ser subestimada, porque não se trata simplesmente de se Cuba não pode comprar um determinado produto dos Estados Unidos, pode comprar de qualquer outro lugar. Só que não é bem assim, porque nós brasileiros mesmos que discutimos muito essa questão de sanções desde o ano passado, a gente sabe que não é simples assim. Que uma sanção a um sistema bancário, por exemplo, praticamente exclui aquele país do mundo econômico financeiro. Né? Num mundo globalizado, num mundo interligado, em que um carro vai ter rodas alemães, parafusos chineses, carroceria francesa, e assim por diante, e com uma sede daquela empresa nos Estados Unidos e por aí vai, esse tipo de embargo funciona afetando produtos que tenham qualquer elemento em seu processo produtivo que tenha qualquer vínculo com os Estados Unidos, empresas dos Estados Unidos ou cidadãos dos Estados Unidos. Então, a própria globalização acabou dificultando um pouco a situação cubana. É claro que foram desenvolvidos mecanismos, maneiras de realizar comércio. Cuba tem comércio, ou pelo menos tinha, antes do endurecimento desse embargo, antes do bloqueio naval. Cuba fazia comércio, tem feito, ou tinha feito, vinha fazendo, com não apenas México, Brasil, Rússia, China, mas até mesmo com alguns países ocidentais, como a própria Espanha, mas tudo sempre com uma série de dificuldades, às vezes através até de uma lógica de escambo, em que Cuba recebia determinado produto e pagava com outros bens. Né? Então, isso já vinha representando uma série de dificuldades. Não se sentia tanto embargo durante a Guerra Fria, porque as relações comerciais com os países do bloco socialista mais do que compensavam qualquer problema, qualquer deficiência. Só que com o final da Guerra Fria, o fluxo do comércio cubano com os antigos países do bloco socialista diminuiu bastante, né? Então, essas relações econômicas com países ideologicamente alinhados que supriam as necessidades cubanas praticamente foram bastante abaladas, caíram pela metade. Muitos países desse bloco socialista, na verdade, abraçaram o lado oposto, e outras simplesmente passaram por muitas dificuldades, como a própria Rússia, durante os anos 90. Então, até essas relações são algo que vem sendo retomadas gradualmente, desde que o Putin se tornou presidente da Federação Russa. E o impacto é imenso. Me causa uma surpresa positiva o fato de que, mesmo com essa guerra econômica, porque é sempre importante pontuar que embargo, bloqueio naval, é arma de guerra, né, é travar guerra por meios econômicos, por algo semelhante o Japão se considerou legitimado a realizar o ataque a Pearl Harbor, né, porque os Estados Unidos impuseram ali um bloqueio naval, um embargo ao Japão para impedir o Japão de comprar minérios, né, porque o Japão é um país muito pobre mineralmente, e o Japão considerou que se esse embargo continuasse, essas sanções continuassem, o Japão ia colapsar e, portanto, o Japão tinha que entrar em guerra com os Estados Unidos, porque os Estados Unidos já haviam entrado em guerra com o Japão através de um embargo completamente destrutivo. Então, da perspectiva dos elementos que legitimam a guerra, né, o embargo econômico é visto como uma arma de guerra, não é apenas uma medida administrativa do direito internacional, não, é visto como uma arma, é visto como parte de um processo de guerra. Você bloqueia um país, bloqueia os portos com seus navios e, se necessário, você bombardeia a cidade, os portos e por aí vai com os seus navios. Então tudo isso pertence a uma lógica de guerra. É claro que Cuba não tem como reagir militarmente diante desse tipo de problema, mas ainda assim é um ato de guerra, evidentemente, que causa danos, causa mortes, e como eu falei, me surpreende o fato, né, me surpreende positivamente o fato de que, mesmo com toda essa pressão, a gente não vê uma postura na população cubana de culpar o próprio governo por conta disso. A gente sabe que muitas vezes a população, ela pensa no seu imediato, né? Ela só quer saber de estar vivendo mais ou menos tranquilamente. Ela não, muitas vezes não calcula ali quais são as causas dos seus problemas, e por isso muitas vezes sanções, embargos, bloqueios funcionam sim para fazer uma população se rebelar contra o seu governo, contra seus líderes. Então, a guerra econômica, por exemplo, teve efeito na Romênia, né, contra o governo lá do Ceausescu. Então esse tipo de arma funciona, só que contra Cuba não parece que está funcionando, apesar de estar sim impondo um sacrifício extremamente grande para essa população.
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7: O presidente dos Estados Unidos, Donald Trump, afirmou hoje que o memorando de entendimento com o Irã não é definitivo e que ele poderia retomar os ataques contra o país do Oriente Médio. Na cúpula do G7 na França, ele disse o seguinte, olha, abre aspas para Donald Trump: é um memorando de entendimento e, se eu não gostar, voltaremos a atirar neles, a bombardear suas cabeças. Se eu não gostar, se eles não se comportarem, voltaremos a bombardear bem no meio da cabeça deles, ok? Disse Donald Trump. Pois é. O presidente afirmou ainda que o memorando de entendimento não inclui o alívio imediato das sanções, destacando que esse assunto será debatido depois. Ainda durante a cúpula do G7, Trump afirmou que o novo acordo impedirá que Teerã desenvolva armas nucleares. Abre aspas mais uma vez para Trump: o Irã nunca vai conseguir uma bomba nuclear. Fecha aspas. Trump também criticou a continuidade das operações militares israelenses no Líbano e afirmou que os bombardeios dificultam os esforços diplomáticos para consolidar o acordo, afirmando que não está satisfeito com a forma como Israel lidou com o Líbano e com o Hezbollah. Eles deveriam ter conseguido resolver a situação mais rapidamente.
5: É, Léo, enquanto Trump volta a fazer ameaças, o Irã acusou Israel de violar o cessar-fogo em vigor no Líbano por pelo menos 84 vezes. Isso nos últimos 2 dias. E advertiu que novos ataques ou a manutenção da presença militar israelense no país poderão provocar uma resposta dura de Teerã. Em um comunicado, o país afirmou o seguinte: se o exército assassino de crianças do regime sionista não cessar seus atos malignos no sul do Líbano, deverá aguardar uma dura resposta das Forças Armadas da República Islâmica do Irã. O ministro das Relações Exteriores do Irã, Abbas Araki, também cobrou o fim das operações israelenses e a retirada das tropas do sul do Líbano. De acordo com ele, esse é um dos pontos centrais do memorando de entendimento que deve ser assinado entre Teerã e Washington na próxima sexta-feira, na Suíça. Araki acrescentou que o fim da guerra no Líbano é uma parte inseparável do fim completo da guerra e disse que sem a retirada das forças israelenses das áreas ocupadas durante o conflito, a guerra não chegou totalmente ao fim. O ministro também afirmou que qualquer nova ofensiva israelense será considerada uma quebra do acordo. Ele declarou que ataques israelenses ao Líbano serão considerados por nós uma violação do memorando de entendimento. Os líderes do G7 divulgaram hoje uma declaração conjunta defendendo um cessar-fogo no Líbano e manifestando apoio ao acordo negociado entre Estados Unidos e Irã. O grupo pediu ampliação da trégua para permitir negociações voltadas ao entendimento permanente. Em um comunicado, eles afirmam que enfatizamos a necessidade de negociações para lidar com as ameaças representadas pelo Irã na região e além dela e garantir que o país nunca obtenha uma arma nuclear. Durante a cúpula do G7, o presidente dos Estados Unidos, Donald Trump, afirmou que o novo acordo vai impedir que Teerã desenvolva armas nucleares. Aí ele voltou a afirmar: o Irã nunca vai conseguir uma bomba nuclear. Trump também criticou a continuidade das operações militares israelenses no Líbano e afirmou que os bombardeios dificultam os esforços diplomáticos para consolidar o apoio. E aí a gente abre mais uma vez aspas aqui para o Donald Trump, porque ele falou: Israel está lutando contra o Hezbollah há muito tempo e muitas pessoas estão sendo mortas. Não é preciso demolir um prédio toda vez que se procura por alguém, porque há muitas pessoas nesses prédios e nem todas são do Hezbollah. Não estou satisfeito com a forma como Israel lidou com o Líbano e com Hezbollah. Eles deveriam ter conseguido resolver a situação mais rapidamente. Portanto, Natana Garcês, Portugal. Temos aqui Trump falando naquele mesmo estilo dele, só para morde a sopra, né? Nesse caso aí, mordendo, ao mesmo tempo que ele está meio que, entre aspas, assoprando, né? Dizendo que, Israel está sendo um menino mau, não pode lutar contra o Hezbollah assim, sair explodindo prédio porque vocês acham que tem uma pessoa criminosa do Hezbollah. Ou do outro lado, ele está mordendo com força quando ele diz que, eu vou explodir bomba, né? Vamos, se não concordarem, a gente vai bombardear suas cabeças, literalmente. Ao mesmo tempo, também temos o Irã sendo muito firme, dizendo que não, que eles exigem que o Líbano também cessem que não pode haver uma violação do cessar-fogo no Líbano, que essa não é só uma reivindicação por parte só do Irã, né? E, novamente, aquelas acusações de enriquecimento de urânio para realização de armas nucleares. A gente já viu essa novela antes, quando os Estados Unidos acusaram o Iraque de terem ali um amplo arsenal para armas de destruição em massa. Comprovou-se que não era nada disso, era apenas uma justificativa. Mas o fato é que, né, uma narrativa dita durante muito tempo acaba entrando para a história, né, e até se corrigir isso, ficou essa história do Irã realmente com armas aí nucleares e tudo mais. E a gente está falando de algo que está sendo costurado e provavelmente assinado depois de amanhã. A gente está falando às vésperas dessa assinatura do cessar-fogo, com ânimos tão exaltados assim. O que a gente pode esperar? Será que de fato vai ter essa assinatura em Genebra?
6: Olha, Isa, eu entendo que a assinatura, ela caminha, sim, para ocorrer em Genebra. Contudo, como você bem falou, os ânimos, eles estão muito exaltados. E isso faz sentido se a gente analisar os países pelas próprias óticas, né? No caso de Donald Trump e do governo americano, o governo americano, ele está tentando equilibrar uma panela de pressão que está misturada ali, que mistura ali contextos de necessidade de garantir poder, de demonstrar força, mais bem dizendo, tanto para sua base doméstica quanto para a comunidade internacional. E é muito quando o Donald Trump, o presidente, ele refere, né, que ele pode bombardear mais cabeças, né, entre aspas, caso ele sinta que é necessário. Essa fala demonstra muito essa necessidade do governo americano de demonstrar força, até porque as eleições vão se aproximando, né, as eleições internas americanas, e o conflito com o Irã é um conflito que desperta muitas emoções, traça muitas linhas de embate em termos de política externa, e a política externa, ela é um ponto relevante para as eleições americanas. Então ele está tentando ali demonstrar força, ao mesmo tempo em que ele tenta equilibrar também negociações que se dão em diversas frentes. A primeira é com os setores militares, que precisam justificar seus investimentos, que são altíssimos, né? E tem relações com o Ministério da Defesa americano, com empresas americanas que constroem, né, armas e dispositivos voltados para a defesa, e que nesse sentido a manutenção do conflito é interessante, porque gera benefícios econômicos para esses setores, justifica uma manutenção de um alto investimento na defesa americana, em detrimento de desses investimentos serem realocados para outros setores, como saúde, educação, por exemplo. Mas também tem questões que envolvem negociações para fora, né, no âmbito internacional. Por exemplo, equilibrar a percepção que um grande parceiro americano tem, que é a Israel, que é um parceiro ali no contexto do Oriente Médio, tem interesse em manter esta guerra, principalmente o primeiro-ministro Netanyahu, que tem interesse em, mantendo a guerra, evitar críticas ao seu governo, evitar o prosseguimento de diversas acusações que ele tem na justiça israelense. Então, existe ali um âmbito de negociação em que existe esse interesse israelense, existe interesse de certos setores americanos, mas também existe a opinião pública americana, que é uma opinião grande contra a manutenção dessa guerra, porque ela gera muitos custos, ela tem inflacionado os preços internos americanos devido ao fechamento, né, do Estreito de Hormuz, a inviabilização das importações, das exportações de petróleo feitas ali, do comércio de petróleo. Então, o governo, ele tenta muito fazer essa negociação entre partes, tentar atingir múltiplos setores por meio desse, deixar o mais calmo possível os múltiplos setores, trazendo em si o que eles entendem que vai ser o mais próximo de uma vitória diplomática possível, que é esse memorando, é a assinatura do memorando, já que liberaria o Estreito de Hormuz, diminuiria os preços internos, né, combateria a inflação interna americana, já haveria uma certa justificação para a manutenção desses investimentos para os setores de defesa americano, e talvez a corda esteja próxima de arrebentar, na verdade, nas negociações com Netanyahu, com Israel, que cada vez mais tenta colocar pressão nos Estados Unidos pela manutenção do conflito. Ele já havia feito isso no primeiro mandato de Donald Trump, inclusive no mandato de Barack Obama, quando Barack Obama consegue realizar um acordo, né, com o Irã para evitar o enriquecimento, para evitar uma manutenção do programa nuclear iraniano. Ele faz isso em 2015, ele volta a fazer isso em 2018, e é aí onde Donald Trump retira os Estados Unidos do acordo nuclear com o Irã e permite que o Irã retome o seu programa nuclear. E naquela altura, Netanyahu falava citava que o acordo nuclear entre Estados Unidos e Irã era uma rendição total e que era inviável mantê-lo. Ou seja, Netanyahu sempre busca o conflito para se reafirmar. Netanyahu e, enfim, os governos israelenses, de modo geral, o governo israelense, sempre buscam um conflito, pois precisam do conflito para se estabelecer ali como potência regional. Então, talvez hoje o ponto de maior tensão vai ser como Israel vai reagir a essa possível assinatura do memorando, que caso não aconteça nada mais grave nos próximos dias, deve ser assinado, sim, em Genebra. Mas já vou adiantar uma percepção de uma possibilidade real do que pode acontecer. É muito possível que Israel não vá respeitar os pontos do acordo e que existam novos bombardeios no sul do Líbano, com justificativas de ataques contra o Hezbollah, de combate ao terrorismo, mas é muito possível que isso aconteça. Então, apesar do memorando ele se aproximar, dessa possibilidade real se aproximar, nós hoje temos uma situação muito instável, onde não sabemos se a assinatura do memorando vai de fato possibilitar que daqui a 60 dias, como é previsto no memorando, existam os acordos necessários para evitar para fechar, né, o readequar o programa nuclear iraniano, para evitar que o Irã continue enriquecendo urânio, visando construção de armas nucleares, que evite mais mortes ali no Oriente Médio, ali na região. E o que eu posso dizer isso é que é uma realidade, que é uma possibilidade muito real de acontecer, que o memorando seja assinado, mas que daqui a 60 dias a gente veja uma série de entraves propostos por Israel de fato uma conquista de paz ali na região.
7: Perfeito, obrigado pela resposta, nossa convidada Natana Garcês, Portugal. Bom, Rafa, queria trazer você para comentar um pouco esse assunto. Primeiro, você enxerga, digamos, uma hipocrisia de Donald Trump ao falar que os conflitos por aí têm que terminar, mas que ele pode atacar o Irã caso ele resolva atacar, já que se eles não, né, respeitarem aquilo que ele quer, enfim. É uma hipocrisia de Donald Trump? Isso é o primeiro ponto. O segundo, eu queria entender com você o seguinte: você enxerga a possibilidade de fato esse conflito terminar?
0: Bem, as falas do Donald Trump em geral, elas são contraditórias com bastante frequência, né? Porque é interessante como o governo dos Estados Unidos parece sempre muito preocupado com a situação do Estreito de Hormuz e garantir a abertura do Estreito de Hormuz, sendo que o Estreito de Hormuz estava aberto antes dos Estados Unidos atacarem o Irã. Né? Então eles criaram um problema que agora eles tentam se virar para poder resolver. O Trump, por exemplo, queria ganhar o Prêmio Nobel da Paz, ganhou a versão 2, né? A versão secundária do Prêmio Nobel da Paz, que é o Prêmio FIFA da Paz, inventado pelo Gianni Infantino, amigo do coração dele. Então, sempre há muitas contradições no Donald Trump, que se elegeu numa plataforma supostamente pacifista e isolacionista, mas sequestra um presidente de um outro país, impõe um embargo a Cuba, ataca o Irã, ameaça de invadir a Groenlândia, continua dando apoio para a Ucrânia. Então, assim, isso tem uma série de contradições. Na prática, infelizmente, a gente tem que se acostumar. É por isso que nas análises a gente sempre tem que ter um certo pé atrás com as palavras do Donald Trump, e a gente tem que se guiar mais pelas ações concretas dele, porque falar, ele fala tudo e o contrário de tudo também, né? Ele já declarou vitória contra o Irã certamente mais de 15 vezes, já declarou que destruiu todos os mísseis iranianos, toda a força aérea, tudo que o Irã tem em termos militares diversas vezes, né? Se é assim mesmo, então realmente os iranianos têm uma capacidade industrial inédita na história da humanidade. Falou que destruiu o programa nuclear iraniano. Bem, se destruiu o programa nuclear iraniano, não precisa negociar sobre o programa nuclear iraniano. Então sempre há contradições. O Trump, antes de ser presidente, é um showman, né? É um homem do espetáculo, né? Que já participou lá daquela luta livre, né? Aquela luta livre fajuta lá dos Estados Unidos, que é um negócio mais teatral. Ele já participou, já atuou lá no Esqueceram de Mim, teve programa de reality show, vários programas e assim por diante. Então, ele tem uma boa parte daquilo que ele diz, da maneira como ele se apresenta nas redes sociais ou em entrevistas, é mais voltado para causar uma impressão ou para gerar comentários e assim por diante, do que propriamente ali uma mera narrativa fria, descritiva dos fatos. Então esse é um aspecto dessa personalidade aí do Donald Trump. Quanto às perspectivas do futuro para o Oriente Médio, sempre é muito difícil fazer previsões concretas. Eu penso que tanto os Estados Unidos quanto o Irã estão interessados nesse momento em assinar esse memorando de entendimento para pelo menos tirá-lo do chão, né? Fazê-lo andar um pouco. Para os Estados Unidos, a manutenção de um conflito, ou a retomada total do conflito, era insustentável por uma série de deficiências estratégicas e táticas dos Estados Unidos. E para o próprio Irã, apesar de ter conseguido resistir bem, a manutenção dessa situação por tempo determinado, evidentemente, não era muito positiva, economicamente mesmo. Por mais que alguns navios estivessem passando, furando o bloqueio dos Estados Unidos, ainda assim o fluxo de navios caiu muito. As exportações de petróleo iraniano caíram bastante após a imposição de um bloqueio naval por parte dos Estados Unidos. Então, para o Irã também é bom, até porque os termos são bem favoráveis ao Irã. Eu nunca vi país que venceu guerra, por exemplo, oferecer de pagar 300 bilhões de dólares para o país supostamente derrotado em indenização, né? Quem paga indenização é quem perdeu. Mas, apesar o Trump diz que ganhou, né? Ainda assim, tem essa oferta de pagar uma indenização, tem a retirada total de sanções ao longo do tempo. Então são termos muito favoráveis para o Irã, evidentemente não tinha como o Irã negar essa assinatura ou não querer assinar. Só que a gente está falando de um processo aí de negociações que a partir da assinatura se estenderão, me parece, né, que segundo aí o próprio memorando, por aproximadamente 90 dias. Então tem uma fase de 30 dias e depois uma fase de 60 dias. Em 3 meses, muita coisa pode acontecer. E se com um dia de anúncio, de um memorando, de entendimento, o Estado de Israel já bombardeou o Líbano, violando, né, ali as garantias de pacificação do Líbano dadas pelo Donald Trump, então, apesar de eu acreditar que vai haver a assinatura desse memorando, eu realmente sou um pouco cético quanto à possibilidade de tudo correr tal como está previsto. Eu penso que podem surgir contradições e desentendimentos, né, especialmente no que concerne a situação do Estreito de Hormuz e a possibilidade do Irã cobrar alguma coisa dos navios que passam. É possível que haja estranhamentos mais adiante com a questão do programa nuclear iraniano, e o Estado de Israel pode e vai tentar sabotar essas tratativas de paz. A cada momento, a cada dia, a cada semana, Israel vai estar tentando sabotar, não apenas através de ataques no Líbano, mas através de todos os meios possíveis e imagináveis. A gente sempre tem que recordar que o Mossad tem um histórico de ações dentro dos Estados Unidos, tanto de roubo de tecnologia e de informação, quanto atos de sabotagem. A gente sabe que existe uma série aí de suspeitas em relação a determinados eventos históricos polêmicos nos Estados Unidos, né? O próprio assassinato do Kennedy, uma série de outros eventos. E sempre que Israel se vê numa situação que ele considera uma ameaça a seus objetivos de segurança e a seus objetivos geopolíticos, Israel não mede esforços para garantir a destruição dos seus inimigos e, enfim, aquilo que eles entendem como sendo a sua própria segurança. Então, assim, historicamente, muitos jornalistas já falaram até sobre o apoio dado pelo Estado de Israel ao ISIS, né, a membros da Al-Qaeda, sendo tratados em hospitais ali das colinas de Golã, em território israelense, né, território ocupado pelo Estado de Israel durante o conflito na Síria. Então, o Estado de Israel tem esse tipo de postura, esse tipo de atitude. Eles consideram que é fundamental para a própria segurança ocupar pelo menos uma parte do Líbano, pelo menos tudo que está ao sul do Rio Litani, e o Irã promete retaliar. A questão é ver se é possível preservar esse memorando e essas tratativas mesmo numa situação na qual Israel esteja agredindo o Líbano, né? Ou seja, se é possível que haja ali uma certa relativização desse postulado, de uma maneira que o Irã consiga retaliar contra Israel sem que os Estados Unidos queiram se retirar do acordo. Eu penso que talvez acabe acontecendo uma gambiarra com esse memorando para tentar mantê-lo de pé a qualquer custo, mesmo enquanto Israel tenta sabotá-lo praticamente diariamente.
8: E aí, Isabela, Léo, tudo bem com vocês? Os ouvintes ainda podem conferir o episódio do Virada de História sobre o nosso primeiro título de Copa do Mundo. 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
5: Agora 5:19 e a gente fala de G7, presidente Lula e presidente Donald Trump. Eles interagiram em dois momentos ontem durante os compromissos da cúpula do G7 que ocorre na França. Durante um evento social oferecido pelo anfitrião, presidente francês Emmanuel Macron, Lula e Trump se cumprimentaram e conversaram rapidamente. Segundo auxiliares de Lula, os dois não falaram sobre as últimas ofensivas dos Estados Unidos contra

0: ao encontrar Lula, Trump disse ao brasileiro: como você está? Bom trabalho.
1: O G7 é um grupo das principais economias ricas do mundo que se reúne para discutir temas globais, como o caso de economia, guerras, clima e segurança. É um fórum político, não toma decisões obrigatórias, mas tem algum tipo sim de influência. Compõe o grupo os Estados Unidos, Canadá, Reino Unido, França, Alemanha, Itália e Japão, além da União Europeia, que participa das reuniões. O Brasil não integra o G7, mas pode ser convidado para reuniões, como foi o caso que aconteceu com Lula na atual cúpula. Auxiliares afirmam que as interações foram informais e que não houve reunião bilateral entre Lula e Trump durante o G7. As tratativas, assim, seguem apenas em nível ministerial. O Brasil, a gente lembra, tenta negociar a retirada das novas tarifas anunciadas por Trump sobre produtos brasileiros. Natana, eu queria trazer você para a gente comentar um pouquinho sobre esse assunto, já que o próprio presidente dos Estados Unidos, o Trump, falou agora há pouco, inclusive, em entrevista coletiva, dizendo que o Brasil é um país politicamente difícil. Ele descreveu assim. Como que você, Natana, enxerga essa relação Trump e Brasil? Já que, por muitas vezes, ele elogia o Lula, ao mesmo tempo em que posa com Flávio Bolsonaro, diz hoje que o Brasil politicamente é um país difícil. Como é que você enxerga? O que que a gente pode esperar de Trump com relação ao Brasil?
2: Olha, Léo, realmente a relação de Donald Trump e, consequentemente, do governo norte-americano, né, com o Brasil tem sido, sim, uma relação difícil. E acredito que muito se deve é um fato de que é uma relação de interesses, e os Estados Unidos têm muitos interesses no Brasil que não necessariamente se alinham com os interesses que o atual governo brasileiro tem para o Brasil. Eu acredito que nesse ponto talvez o de maior tensão, digamos assim, nas relações. Donald Trump trouxe ao longo da sua história mais recente, né, uma relação mais próxima com Jair Bolsonaro, o nosso ex-presidente. Ele é um governante muito à direita, ele flerta muito com a extrema-direita mundial e, portanto, sua relação era uma relação de proximidade com Jair Bolsonaro, que é o integrante da extrema-direita brasileira. E enquanto o presidente Lula, ele é um presidente que é de centro-esquerda e, em que pese seja muito pragmático na sua política externa, ele não, né, tem visões diferentes da que o nosso presidente antecessor tinha. Então, Lula, por exemplo, vai defender o multilateralismo a nível internacional, um fortalecimento dos BRICS enquanto agrupamento. Ele é um governante que, desde os seus primeiros mandatos, ele defende uma reforma da governança global e também uma maior autonomia, né, do Sul global, enquanto que Donald Trump ele tem defendido muito o protecionismo econômico, algo que contrasta muito curiosamente, com a postura do presidente Lula, que é uma postura a favor do livre comércio, desde que seja bem acordado esse livre comércio, que esse livre comércio seja benéfico para os países envolvidos. Tanto é que o presidente Lula foi o artífice, né, do atual acordo Mercosul e União Europeia. Então, Trump, ele tem uma visão distinta em relação ao protecionismo econômico. Ele tem interesse de que as relações que existam entre Brasil e Estados Unidos sejam muito mais

0: benéficas aos Estados Unidos do que ao Brasil, e ele é muito pragmático também nesse sentido. Ele entende que os acordos bilaterais, eles funcionam muito melhor do que acordos multilaterais, então ele vai aos poucos se retirando de instâncias internacionais, e são todos pontos são pontos que a gente já pode observar que existe, de fato, uma diferença entre valores e propostas de governo. E pensando que o presidente Donald Trump, ele busca e ele tem como prioridade absoluta, né, os interesses norte-americanos, as relações que ele propõe são relações que são assimétricas, são relações que a gente vê bem pela questão das tarifas e do comércio, que são ações que buscam um benefício americano, norte-americano. E hoje o tema mais sensível entre ambos os governos é, de fato, das tarifas, principalmente por conta do que se ocorreu, né, nos últimos meses. Houve um encontro que foi extremamente bem alinhado entre os corpos diplomáticos. Foi um encontro em que o corpo diplomático brasileiro foi muito assessorou muito bem o presidente Lula, assessorou muito bem todas as instâncias da viagem, do encontro, proporcionou ao presidente Lula uma boa imagem. E claro, isso não afetou a imagem do presidente Trump, mas, a meu ver, o presidente Donald Trump tinha interesses em colocar, talvez, o presidente Lula em uma situação de desconforto, e o corpo diplomático brasileiro, ele evitou um encontro público com a imprensa, e isso foi, claro, uma certa vitória para o governo brasileiro. E logo depois que isso acontece, cerca de menos de um mês depois, vem as tarifas. E aí as tarifas, elas são... elas vêm como uma quebra de um processo, né, de relativa aproximação, em que houve elogios mútuos entre os governantes. Ela quebra um pouco esse processo, ela traz uma certa fratura a algo que venha sendo muito bem desenhado, com muito cuidado pelos corpos diplomáticos, mas pelo corpo diplomático brasileiro, que é muito afeito à diplomacia, do que é o corpo diplomático americano, que tinha interesse em, pela diplomacia, conquistar mais vitórias do que vinha obtendo. E aí, talvez, nesse sentido, o presidente Donald Trump tenha passado a atuar de uma maneira mais... mais forte em relação às tarifas, né? E aí a gente viu trazer esse tema de volta, um tema que, enfim, tinha sido um pouco deixado de lado. E aí, nesse sentido, essa tensão, ela não foi abordada hoje, né? Ela não foi abordada no encontro no G7. Eles tiveram ali um momento de se cumprimentarem, ambos os governantes, eles conversaram brevemente, o que mostra, me dá a sensação de que, apesar do interesse norte-americano em continuar pressionando o governo brasileiro por mais vitórias econômicas, por proteger a sua indústria nacional, que continua tentando fazer com que o Brasil se torne mais um mercado americano do que propriamente construir uma troca comercial, em que pese exista, a gente esteja vivendo esse momento, o cumprimento, a conversa leve, ela me dá a sensação de que existem canais que continuam abertos, que existe uma certa diplomacia ocorrendo e possibilitando que ambos se cumprimentem, por exemplo, num evento tão grande, tão importante quanto o G7, e se cumprimentem publicamente, para que seja visto que eles estão se cumprimentando e que existe um diálogo em que pese existam divergências. Ou seja, talvez a mensagem aí seja de que existem divergências que podem ser administradas. Contudo, essa é uma visão mais positiva, né, para o momento. O que a gente vive agora é esse momento de incertezas em termos de tarifas, e também existe uma certa incerteza do que o presidente Trump vai fazer com o andar dos processos eleitorais, tanto de Estados Unidos quanto o brasileiro, né? A gente viu o caso também, que é um caso que impacta bastante, possivelmente, nas eleições, que é o fato de os Estados Unidos terem considerado organizações do tráfico brasileiro como organizações terroristas, e isso abre uma possibilidade de ação americana em solo brasileiro. Isso preocupa muito o governo brasileiro. Isso não parece ter sido tratado hoje, mas pode ser que venha a realizar, venha a ter algum impacto nos próximos meses. E eu acho que no campo da diplomacia brasileira fica um pouco a sensação de uma sensação dúbia em relação ao presidente Trump, porque em que pese a relação de Lula e o presidente Trump seja menos, seja mais pragmática do que era uma relação de mais proximidade, né, entre o presidente Donald Trump e Jair Bolsonaro, a gente tem visto flutuações nessa relação. E ter uma relação flutuante em meio a processos eleitorais é sempre um risco, ainda mais quando se trata dos Estados Unidos, país reconhecidamente interessado e atuante nos processos eleitorais da América Latina. Então, tanto o tema econômico quanto o tema político, eles são temas que são de difícil previsão do que vai acontecer, mas que a relação aqui, o que foi demonstrado no G7 é que existe, sim, ainda canais de diálogo. Agora, até que ponto esses canais de diálogo vão amenizar as tensões que existem hoje é bem difícil de se prever.
1: Ok, muito obrigada, Natana Garcês, Portugal, pela sua análise, pela sua explicação realmente completa. E aí eu também repasso aqui para o Rafa a mesma questão, Rafa, a dúvida, por quê? A gente ontem, inclusive, falou sobre essa questão, né, dos dois, Lula e Trump. A impressão que deu realmente muita gente e ficou especulando era que os dois tinham se evitado naquela foto tradicional, né, a chamada foto de família do grupo. Mas, pelo que a gente viu hoje, ainda tem uma cordialidade. Segundo a gente viu aqui, eles não falaram sobre tarifaço porque foi uma conversa muito rápida, 1-2 minutos. E a gente lembra também que ontem, durante o discurso, o Lula exaltou o papel do PIX, ele falou inclusão, falou em eficiência. PIX esse que é uma das razões aí, né, para esse tarifaço do Lula. Enfim, né, temos aí um Lula que aparentemente não está, de fato, abaixando a cabeça para Trump. O que você achou dessa interação entre os dois? Como é que você analisa esse retrato?
2: Bem, recorda um pouco aquela primeira interação entre ambos, mas não com aquela mesma química, né, que ambos teriam identificado naquela interação acontecida ano passado. A gente sabe que existe todo um esforço por parte do governo brasileiro de tentar manter boas relações com os Estados Unidos, de basicamente ter as melhores relações possíveis com os Estados Unidos, inclusive convidando os Estados Unidos a aumentar seus investimentos no Brasil, buscando mais laços com os Estados Unidos. A gente passou ao longo dos últimos anos por uma transformação das nossas relações comerciais, de modo que a China cada vez mais vem substituindo os Estados Unidos como nosso principal parceiro comercial, o que ela já é. E o Lula deixou bastante claro que quando se fala, né, nesse aumento das relações com a China, isso só teria acontecido, segundo ele, por uma perda de interesse por parte dos Estados Unidos em relação ao Brasil. Então ele estaria buscando um aumento dessas relações com os Estados Unidos, um aumento de investimentos e assim por diante. Então a postura do Brasil em relação aos Estados Unidos é extremamente aberta, até por conta de um próprio histórico que existe, de uma certa linha ou uma certa tendência pan-americanista no Itamaraty, nas nossas relações exteriores, em vários períodos da nossa história, desde do final do século XIX já. Então é uma preocupação que o Brasil tem. O Brasil nunca caminhou num sentido de oposição aos Estados Unidos por livre e espontânea vontade. Nas poucas vezes em que o Brasil assumiu uma postura mais anti-Estados Unidos, isso sempre aconteceu por uma percepção de algum tipo de tratamento equivocado dos Estados Unidos em relação ao Brasil, tentativas de pressão excessiva e assim por diante. Então, o Lula basicamente está nisso, seguindo uma tradição diplomática brasileira, especialmente em relação aos Estados Unidos, né, esse pan-americanismo. Não dá para deduzir muita coisa do fato de que ambos trocaram algumas palavras, apenas o fato de que o Lula, pelo menos, aparenta estar aberto para o diálogo com o Donald Trump, que é algo que o Lula sempre deixou bastante claro, desde que começou o governo do Donald Trump. O Lula até se posicionou de uma maneira pouco diplomática durante o período eleitoral dos Estados Unidos, mas a partir do momento em que, de fato, o Trump tomou posse, aí a posição do Lula se tornou mais pragmática, por assim dizer, porque, bem, a realidade era essa e bem, o presidente do Brasil tinha que lidar com a realidade do fato de que quem governava nos Estados Unidos era o Donald Trump. Eu imagino que vai haver alguma nova visita do Lula aos Estados Unidos ou alguma outra tentativa de envio de comitiva e assim por diante, tal como a gente viu no final do ano passado, exatamente com esse objetivo de tratar dessas pendências que começaram a surgir entre Brasil e Estados Unidos, envolvendo tarifaço, a questão do PIX e talvez até mesmo a questão do combate ao crime organizado / terrorismo.
1: Certo, Rafa, muito obrigada aí pela sua análise. Agora são 5:39. A gente precisa se despedir da nossa convidada de hoje, dessa quarta-feira, a Natana Garcês Portugal, doutora doutora em Relações Internacionais pelo Programa de Pós-Graduação Santiago Dantas e também mestre em Economia Política Internacional pela UFRJ. Natana, muito bom tê-la aqui com a gente no Entretanto. Eu espero que esse convite, você possa retornar ao nosso convite que está sempre estendido para você, tá? Antes da gente se despedir definitivamente, queria que você desse para a gente uma dica, tá? Uma dica pode ser uma dica de cultura, livro, filme, exposição, o que você quiser aqui para a gente, para os nossos ouvintes também.
0: Olha, uma dica, eu vou dizer que eu vou dar dica para vocês de um conteúdo de música, que talvez não seja tão conhecido por todos, mas é uma banda latino-americana chamada Perotá Tingó, e que ela é ótima para a gente ouvir e relaxar e pensar coisas boas, sentir coisas boas. Então a minha dica de hoje fica sendo aqui, todos, se tiverem um pouquinho de tempo, ouçam Perotá Tingó, que tem cantores argentinas, tem músicos brasileiros e uruguaios, e faz música brasileira, faz em português e espanhol. Acho que é uma ótima dica e eu agradeço a vocês a oportunidade de estar conversando aqui hoje.
1: Ah, eu só fiquei na dúvida, como é que é o nome da banda?
0: Perotá, com acento no A, Tingó.
1: Ah, tá.
0: Com a CH.
1: Tá ótimo, então. Já vi aqui. Uhum. Muito obrigada pela sua dica, viu, Natana? Fiquei curiosíssima aqui. Muito obrigada. Até uma próxima ocasião. E, bom, a gente vai seguir aqui porque nós temos informação para os motoristas.
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4: Entre trânsitos. 5:41, essa é a hora de falar com você, motorista, sintonizado aqui em 80,5 FM, na Rádio Sputnik, na Metropolitana, aqui no Rio de Janeiro. Olha, acidente com um caminhão na Avenida Infante Dom Henrique, uma faixa ocupada na altura da Marina da Glória, isso no sentido Flamengo. Sete Rio e Guarda Municipal acionadas para essa ocorrência, o trânsito com retenção no local. Inclusive, estou acompanhando aqui as câmeras do Centro de Operações da Prefeitura do Rio, tá bem complicado o trânsito por lá. A gente traz também informações da região da Tijuca, Vila Isabel, Maracanã, Boulevard 28 de setembro, trânsito nesse momento com pontos de lentidão. Avenida Professor Manuel de Abreu, retenções entre a rua Teodoro da Silva e a rua Felipe Camarão, no sentido Praça da Bandeira. Já no sentido Grajaú, boa movimentação. Avenida Repelé, retenções entre o Maracanã e a rua Francisco Xavier, no sentido Meier. Já em direção à Praça da Bandeira, boas condições. Lembrando que esses dados, essas informações são do Centro de Operações da Prefeitura do Rio, COR. A gente também traz informações da Ecovias Ponte, concessionária responsável pelo trânsito na Ponte Rio-Niterói, sentido Rio, fluxo com lentidão na saída para a Avenida Brasil, travessia prevista em 14 minutos. Já no sentido Niterói, fluxo com lentidão entre a descida do Vão Central e o Mocanguê, e também na saída para Niterói, travessia prevista em 19 minutos.
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1: 5:43, a gente informa agora que a semana segue com sol, muitas nuvens e pancada de chuva à tarde. Assim vai ser a nossa quinta-feira, de acordo com o clima-tempo. E a temperatura fica entre os 15 graus e 23.
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4: Dólar comercial fechou o dia cotado a R$5,10, uma variação aí positiva, né? Em alta de 0,42%. Já a Bolsa de Valores opera em queda de 0,70% a 168.454 pontos. E olha, aproveitar que a gente está falando de economia, um novo levantamento aponta que o Brasil continua entre os países com pior retorno dos impostos pagos pela população. O repórter Lucas de Andrade tem mais detalhes pra gente.
6: O Brasil continua como o país que menos transforma a arrecadação de impostos em qualidade de vida entre as 30 nações com maior carga tributária do mundo. O dado faz parte da 15ª edição do IRBIS, o Índice de Retorno de Bem-Estar à Sociedade, elaborado pelo Instituto Brasileiro de Planejamento e Tributação. De acordo com o levantamento, que cruza dados de carga tributária e de índices de desenvolvimento humano referentes a 2024, o Brasil ocupa a última posição do ranking, como já ocorre desde o início da série histórica. O índice atribui peso de 15% à carga tributária e de 85% ao IDH. Em 2024, a carga tributária brasileira correspondeu a 32,32% do Produto Interno Bruto, percentual semelhante ao de países como Reino Unido, França e Alemanha. No entanto, o IDH brasileiro ficou em 0,760, o que resultou em um IRBIS de 142,46 pontos, o menor entre todos os países analisados. Em entrevista ao jornal Vale Nota da Rádio Sputnik Brasil, o presidente executivo do IBPT, João Eloy Olenik, afirmou que o resultado mostra que os recursos arrecadados são aplicados de forma ineficiente, sem expectativa de mudança.
7: Nós temos aí uma arrecadação muito alta, mas infelizmente entra governo, sai governo, tal, nós temos aí, não temos uma dedicação exclusiva desses recursos aí para itens ou investimentos que venham a melhorar a qualidade de vida da população. A destinação é que está sendo o problema aí desde o primeiro desses 15 anos que a gente faz o estudo. Nós deveríamos fazer um investimento muito maior naquilo que efetivamente a população precisa, né? Educação, saúde, habitação, segurança, tudo isso daqui se transforma em qualidade de vida.
6: Na lista deste ano, a Irlanda lidera o ranking pelo 7º ano consecutivo, com um IRBIS de 170,37 pontos, seguida por Suíça, Coreia do Sul, Estados Unidos e Austrália. Entre os países sul-americanos na lista, o Uruguai aparece na 8ª posição e a Argentina no 13º lugar, à frente do Brasil. Para Olenik, a diferença entre os países bem colocados e o Brasil está na forma como os recursos são aplicados.
7: Tem países aí que tem, vamos dizer assim, uma carga tributária bem menor que a do Brasil, e a aplicação dos recursos, ela faz com que o IDH seja bastante alto. O problema não é tanto a questão da arrecadação, porque nós temos países aí que tem carga tributária inclusive maior que a do Brasil. Só que o IDH é muito maior, né? E o Brasil, pelo tamanho dele, pela importância que ele tem, ele deveria ser a locomotiva da América Latina aqui. E infelizmente ele fica atrás. Nós precisamos mudar a mentalidade da questão daquilo do que é mais importante para o país. Se não tem investimento, obviamente não vai ter o retorno e a mudança. Temos gastos importantes para o país, sim, mas a maioria que realmente deveria ser importante é deixada um pouco de lado, e quando tem que cortar verba, geralmente se corta verba de saúde e educação, né? Um princípio completamente errado para melhorar essa situação.
6: Olenik defende que a reforma administrativa seja aprovada para reduzir despesas com o funcionalismo e liberar recursos para áreas como segurança, saúde e educação. Para o presidente executivo do IBPT, a reforma tributária que está em vigor peca por não atacar o que ele classifica como a principal distorção do sistema brasileiro: impostos maiores sobre o consumo do que sobre a renda e o patrimônio. De acordo com Olenik, isso pesa mais sobre a população de menor renda e ajuda a explicar o baixo desempenho do país no índice. Reportagem Lucas Andrade.
8: Brasil adentro.
1: 5h48, a gente começa o nosso giro pelo Brasil, também trazendo uma reportagem do Lucas de Andrade, que nos conta que a Polícia Civil prendeu um homem suspeito de matar o próprio cunhado na zona oeste do Rio. Portanto, vamos à matéria então.
6: Um homem foi preso por suspeita de matar o próprio cunhado a pedradas e facadas em Realengo, na zona oeste do Rio de Janeiro. O crime aconteceu no último sábado e a vítima foi identificada como Rafael Ferreira Martins, de 40 anos. De acordo com a Polícia Civil, o suspeito, identificado como Walter Batista Soares Filho, de 44 anos, atacou Rafael com um paralelepípedo e, em seguida, esfaqueou a vítima 11 vezes. Testemunhas relataram a às autoridades que o agressor chegou a dizer que sentia prazer enquanto cometia o crime. Ainda de acordo com as investigações, depois de matar Rafael, Walter agrediu a própria irmã, namorada da vítima, com um golpe conhecido como mata-leão e a ameaçou com uma faca para que ela não contasse o que tinha visto. Walter abandonou o corpo de Rafael dentro de um carro na rua Coronel Tamarindo, em Bangu, próximo à estação de trem, e ainda tentou incendiar o veículo com um cadáver dentro. O fogo se apagou porque o carro estava fechado e faltou oxigênio para manter as chamas. Policiais do 14º Batalhão de Polícia Militar em Bangu foram acionados para a ocorrência e isolaram a área para a perícia. A Polícia Civil informou que Rafael e a namorada tinham começado o relacionamento no Dia dos Namorados, menos de 24 horas antes do crime. Após o assassinato, a namorada deixou o Realengo por medo do risco à própria segurança. Na terça-feira, agentes da Delegacia de Homicídios da Capital, a DHC, localizaram Walter, que tentou fugir ao perceber a aproximação dos policiais e se jogou do 5º andar de um prédio. Ele foi socorrido e levado ao Hospital Municipal Albert Schweitzer, em Realengo, onde permanece em estado estável, de acordo com a Secretaria Municipal de Saúde. Contra Walter, foi expedido um mandado de prisão temporária pelo plantão judiciário. De acordo com a Polícia Civil, ele vai responder por homicídio qualificado, fraude processual e tentativa de ocultação de cadáver. O corpo de Rafael Ferreira Martins foi sepultado na terça-feira, no cemitério de Campo Grande, na zona oeste do Rio. Em nota, a Polícia Civil informou que as diligências seguem em andamento para esclarecer todas as circunstâncias do caso. Reportagem Lucas de Andrade.
4: E olha, autoridades civis e militares apresentaram nesta quarta-feira o projeto de revitalização do monumento aos Pracinhas, no centro do Rio. O repórter Paulo Fonseca tem mais detalhes pra gente.
8: O principal monumento em homenagem aos brasileiros mortos na Segunda Guerra Mundial corre risco estrutural. Segundo o Exército, infiltrações internas comprometeram parte da construção e exigiram a instalação de escoramentos para garantir a sustentação do patrimônio. A situação levou à elaboração de um projeto de revitalização do Monumento Nacional aos Mortos da Segunda Guerra Mundial, no Aterro do Flamengo, na zona sul do Rio. A obra está orçada em R$58 milhões. Até o momento, só foram arrecadados 18 milhões, sendo 4 milhões das Forças Armadas e 14 milhões através do acordo de cooperação técnica firmado em 2025 entre o Banco Nacional de Desenvolvimento Econômico e Social, o BNDES, e o Ministério da Defesa. De acordo com o chefe do Departamento de Educação e Cultura do Exército, General Ricardo José Nigri, os problemas acumulados ao longo dos anos colocam em risco a preservação do monumento e exigem uma reforma estrutural urgente.
9: Realmente fazer uma revitalização total do patrimônio. Ela é estrutural, ela mexe na estrutura do patrimônio, porque ele cedeu um pouco e está correndo já riscos. Por isso nós vemos esse escoramento, né, para sustentar. E houve muita infiltração também interna que afetou sobremaneira esse patrimônio. Então essa revitalização atua numa área total do patrimônio com vistas a torná-lo como ele foi inaugurado em 1960.
8: Após o anúncio do projeto, a Prefeitura do Rio informou que vai participar do financiamento das obras. O prefeito Eduardo Cavalieri afirmou que o município vai colaborar para viabilizar a restauração e destacou também a importância histórica do monumento para a cidade.
10: É que a prefeitura vai fazer parte do financiamento público desse restauro, porque esse monumento ele vai muito além de um espaço, uma obra arquitetônica, vai muito além de um espaço que é parte da cidade do Rio de Janeiro, nesse lugar icônico aqui, né, no Aterro do Flamengo. Mas muito especialmente esse monumento ele simboliza e ele significa valores que estão enraizados na nossa sociedade de preservação e defesa da liberdade, preservação e defesa da democracia.
8: O projeto prevê a recuperação da estrutura arquitetônica, a restauração de elementos históricos, melhorias na acessibilidade, modernização das instalações e a revitalização das áreas externas. Conhecido como Monumento aos Pracinhos, o espaço foi inaugurado em 1960 e homenageia os militares brasileiros que morreram durante a Segunda Guerra Mundial. Além do conjunto arquitetônico, o local abriga o mausoléu dos combatentes, com os restos mortais de integrantes da Força Expedicionária Brasileira, e é considerado um dos principais marcos da memória militar e histórica do país. Reportagem Paulo Fonseca.
1: Bom, gente, agora 5 horas e 54 minutos, a gente já está ao vivo com o nosso colega aqui, Vinícius Fernandes, que já está com a gente no estúdio. E ele vai trazer para a gente uma matéria sobre, uma informação, melhor dizendo, de que a Polícia Civil está investigando a morte de um motorista de aplicativo que foi encontrado com marcas de violência na zona norte do Rio de Janeiro. Então, Vini vai trazer mais informações para a gente a respeito dessa história. O que aconteceu exatamente, Vini?
11: Boa noite, Isa. Boa noite, Léo. Boa noite a todos os ouvintes que acompanham. Entretanto, a Delegacia de Homicídios está à frente dessa investigação da morte do motorista de aplicativo Sandro Castro Menezes, encontrado com marcas de tortura e mais de 20 tiros no bairro da Penha Circular, na zona norte aqui do Rio de Janeiro. O corpo estava na rua Francisco Eunes. A polícia investiga se Sandro teria sido assassinado após entrar por engano em uma comunidade dominada por criminosos enquanto trabalhava. Segundo os familiares, o motorista saiu de casa para trabalhar um dia antes e não deu mais notícias. Após inúmeras tentativas de contato, a família procurou a polícia. O corpo de Sandro foi encontrado então pela polícia militar, que isolou a área até a chegada da perícia. Em nota, então, a Polícia Civil destacou que a investigação está em andamento na busca da autoria e também as circunstâncias desse crime que aconteceu na terça-feira no bairro da Penha Circular, pessoal.
12: Caso muito triste, né, Isa?
1: Nossa, muito.
12: Muito complicado. Bom, a investigação sobre a morte do menino Arthur de Melo apresentou avanços após a divulgação do resultado da necrópsia. Olha, o Vini, traz mais detalhes pra gente, aproveitar que você tá aqui no estúdio com a gente.
11: A causa, então, da morte, né, desse laudo da Polícia Civil, né, foi broncopneumonia, consequência, então, da evolução do quadro clínico apresentado pela criança após ela passar mal. Segundo a família, o Arthur, ele teria consumido um pedaço de bolo com suspeita de ter sido envenenado. Arthur morreu na última quinta-feira, depois de passar 11 dias internado no Hospital Estadual Ricardo Cruz, em Nova Iguaçu, na Baixada Fluminense. Apesar da conclusão do exame apontar, então, a broncopneumonia como a causa da morte, a Delegacia de Homicídios da Baixada Fluminense continua investigando a relação entre o estado de saúde da criança e as substâncias encontradas no organismo dele. Na última semana, exames toxicológicos realizados pelo Instituto Médico Legal identificaram a presença de substâncias como agrotóxico, que é vendido clandestinamente, conhecido popularmente como chumbinho. Até o momento, 9 pessoas já foram ouvidas pelos investigadores da Delegacia de Homicídios da Baixada Fluminense, entre elas familiares, profissionais de saúde que atenderam a criança, assistentes sociais e um policial militar. Então, a investigação segue em andamento para investigar as causas oficiais, né, da morte, a ligação da morte do menino Arthur de Melo Silva, de 11 anos.
1: Certo, Vini, muito obrigada pelas suas informações. Amanhã a gente volta contigo. Uma excelente noite e até amanhã.
11: Até amanhã.
1: E, Léo, 5h57, não sobra muito tempo, mas a gente precisa registrar aqui que estamos felizes pela sua volta. Tenho certeza que todos concordam com a gente, comigo, né? Especificamente com a gente, ótimo, comigo, hein? Que tá falando assim, porque a gente gostou de ter o Léo de volta, Everaldo. Everaldo tá balançando a cabeça dizendo que não, viu, Léo? Ele não
12: na
1: gostou,
12: verdade,
1: não.
12: Na verdade, Everaldo vai sentir a minha falta, né, Isa? Porque eu estava aqui no Casus Belli com ele, né? A partir das 6 horas, né?
1: É por isso.
12: Tá, vai certo. Sentir um pouco a minha ausência, mas estarei presente aqui, Everaldo. Fique tranquilo.
1: Mas também, Everaldo, pode vir mais cedo, se ele quiser.
12: Pode, claro. É. Inclusive, a petição já tá rolando aí.
1: A petição já tá rolando pra ele vir mais cedo. Coisa. Graciosamente, ou seja, né? É isso, gente. Olha, e aí, aproveito também, Rafa, para te agradecer. Até amanhã, viu, Rafa? Com mais análises aqui no Entretanto.
2: Até amanhã, pessoal, e boa noite para todo mundo.
1: Uma excelente noite e, bom, para você que nos acompanhou, muito obrigada pela sua companhia. E amanhã estaremos aqui novamente a partir das 16h. Se pintar saudade ou se você quiser ouvir novamente algum episódio, e aí como é que faz, Léo?
12: Spotify, Deezer, Amazon Music ou Apple Podcast. Você pode procurar por lá o Entretanto e, claro, classificar a gente com 5 estrelinhas, a gente agradece.
1: É isso.
12: Se você não tem nenhum aplicativo, você pode ir no site metropolitanarrio.com.br. Todos os episódios também estão por lá. Isa, boa noite pra você, um beijo e até amanhã.
1: Boa noite.
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16: Olá, ouvinte, seja bem-vindo e bem-vinda ao podcast Em Órbita. Por aqui a gente traz as principais novidades e debate temas importantes no mundo da ciência e da tecnologia. Eu sou Yuri Hildebrand.
17: E eu sou a Dani Zanata. Nós vamos ao ar 3 vezes na semana e você pode nos ouvir tanto nas plataformas de áudio quanto na rádio Sputnik na Metropolitana 80.5 FM do Rio de Janeiro.
16: Lembrando a você que nos ouve que o nosso WhatsApp está aberto para receber dúvidas de tecnologia no quadro Ajuda Tech. Então manda lá o que você está querendo entender melhor de tecnologia que a gente traz aqui explicadinho pra você. É só mandar um alô pro número 21 980 65 0066, 21 980 65 0066.
17: Neste episódio nós vamos falar sobre baterias. Qual o futuro do componente que já evoluiu muito com as tecnologias atuais? Dá pra gente pensar em alcançar ainda mais autonomia e tempos de recarga menores, por exemplo, Yuri?
16: A meta é essa, Dani. A gente já teve bateria de chumbo ácido, níquel cádmio, entre outras combinações. Mas nem sempre esses modelos produziram energia suficiente ou mesmo tiveram tamanho ideal, né, para as tecnologias que foram surgindo ao longo dos anos. Hoje o que a gente tem de mais comum é a bateria de íon lítio, né, que está presente em notebooks, celulares, eletrônicos em geral, enfim, e também nos carros elétricos, né, que estão cada vez mais populares.
17: As baterias de íon lítio têm uma densidade muito mais alta, permitindo tamanhos bem menores em relação a esses outros modelos que você trouxe, Yuri. É muito por conta disso que temos hoje celulares ultra finos ou mesmo conseguimos tornar um veículo elétrico viável em termos de produtividade. Mas antes, isso era algo difícil de imaginar e foi necessário um salto tecnológico para viabilizar essas tecnologias.
16: É uma relação de causa e consequência, né? A evolução tecnológica dependia de um componente menor e, ao mesmo tempo, as baterias foram evoluindo e permitindo novas propostas de design e possibilidade. Hoje, por exemplo, são muitas as notícias de novas propostas de bateria e isso junto à crescente necessidade de criar circuitos cada vez menores. Uma história interessante que vale sempre lembrar é a do carro elétrico, né? Que tem projeto lá do século XIX, mas enfim, só foi se tornar viável de verdade no início do século XXI e hoje, finalmente, estão se popularizando, né? A gente vai ouvir mais sobre isso com o nosso entrevistado desse episódio. Isso tem tudo a ver com esse desenvolvimento de novas baterias também.
17: E dá pra gente citar alguns desses novos modelos, baterias em estudo por aí, como o lítio e o enxofre, lítio sólido, bateria de sódio e até mesmo uma proposta de componente feito com água. Vamos entender a seguir a validade dessas tentativas e se dá para tirar um novo salto tecnológico das baterias dessas tentativas.
16: E aí, para pensar em novas propostas de bateria, os cientistas experimentam elementos que sejam econômicos, tenham uma boa resistência para dar conta das reações eletroquímicas, além de combinações que conservem aquela energia produzida ali dentro do sistema, ou seja, que não tenha uma grande dissipação que possa atrapalhar o aproveitamento daquela bateria. Vamos entender melhor como que funcionam essas baterias, até como elas evoluíram também, né? E o que falta pra gente chegar a esse estágio de mais autonomia, menos tempo de recarga e um componente apto a ser usado nas tecnologias atuais. atuais. Quem fala com a gente é o professor Edson Watanabe, que é mestre em engenharia elétrica pelo COP UFRJ e doutor em engenharia elétrica pelo Instituto de Tecnologia de Tóquio. Bem-vindo, professor, mais uma vez participando com a gente aqui no Em Órbita.
18: Eu que agradeço.
16: Professor, antes da gente entrar nas possibilidades futuras sobre bateria, explica pra gente como funciona esse componente, por favor. Como que a tecnologia evoluiu desde os primeiros modelos de bateria? Vamos trazer um panorama geral aqui só para o nosso ouvinte também ficar por dentro.
18: As baterias começaram a ser estudadas ou foram inventadas lá em 1800. Depois, por volta de 1860, é que inventaram a bateria que a gente diz que é de chumbo ácido. É basicamente a bateria que a gente tem no carro para dar partida. Não tem grande capacidade de energia, mas serve para dar partida. É uma bateria de leva chumbo e ácido sulfúrico. Antigamente aquilo, quando vazava, era um problema, porque corroía tudo. Hoje ele tem um gel e é mais ou menos lacrado, então em geral não vaza, mas também não dura muito. Em geral, 2-3 anos você tem que trocar a bateria, né? Mas começa mais ou menos dessa época. O problema é que a quantidade de energia que a gente consegue colocar numa bateria de chumbo ácido é muito pouco. Com o íon de lítio, o pessoal conseguiu aumentar mais umas 6 a quase 7 vezes a quantidade de energia, ou seja, a bateria ficou mais leve. Mas mesmo assim, ainda é relativamente pesado.
16: Pois é, e hoje cada vez mais fica uma busca por mais carga, né? Mais energia em menos espaço.
18: Só para dar uma ideia, o sonho que, por exemplo, se eu tiver 50 quilos de gasolina, eu, dependendo do carro, eu consigo andar uns 600 quilômetros. Se eu quiser fazer isso com a bateria antiga de chumbo ácido, vai dar uns 2.500 quilos de bateria. Ou seja, você ia precisar de alugar um caminhão para carregar a bateria para você ir com um carro na frente. Com a de íon de lítio, se for para ter mais ou menos a mesma autonomia, isso deve cair para uns 400, 500 quilos. E ainda é pesado, ou seja, você tem um carro elétrico, 200, 300, 400 quilos ainda é bateria, se for para essa autonomia. Por isso que normalmente eles estão fazendo uma autonomia um pouquinho menor, 300 quilômetros, mas deve ter aí uns 300 quilos que é bateria, né? Ainda não chegamos lá no... O ideal seria ter uma bateria de 50 quilos que desse para fazer essa distância. 500, 600 quilômetros estaria muito bom, mas ainda hoje ela é bem mais pesada.
16: A gente já chegou a conversar em outras oportunidades, né? Até sobre a possibilidade de uma bateria envolvendo enxofre. Até entrando um pouquinho nesse ponto, a gente vai tratar isso daqui a pouquinho com mais detalhes, mas só tem alguma relação, porque você falou da bateria de chumbo e ácido sulfúrico, né? Tem alguma relação com acesso ao enxofre? Porque a gente conversou sobre isso também, né? Que a bateria de lítio e enxofre seria muito interessante por questão de preço, né? O enxofre sendo um componente mais barato de ser conseguido que o íon, por exemplo, e o lítio. E aí, tem algum paralelo com essa bateria de ácido sulfúrico?
18: Na verdade, já de muito tempo tem muita gente tentando descobrir outros componentes para fazer a bateria, né? Tem de sal, já, inclusive acho que na China já tem carro rodando com bateria de sal, que tem densidade de energia um pouco menor, mas tem outras vantagens. Por exemplo, ele funciona bem em lugares muito frios. O íon de lítio, a temperatura lá da Sibéria já parece que não funciona. Tem bateria que estão falando também de lítio com ferro. Ou seja, o pessoal está fazendo umas misturas para ver se consegue achar alguma coisa. Um pouco disso acho que eles fazem meio com lógica. O resto eu fico com a impressão que eles ficam chutando. Vou botar um material aqui, tem um aí de lítio, acho que era com sódio, eu não sei se era sódio, mas aí testaram trocar por vanádio, deu um resultado melhor, mas é um negócio assim meio, vai procurando para ver se acha, né? É tentativa aí. Se a gente tivesse começado a fazer isso uns 100 anos atrás, talvez tivesse avançado, mas a gente parou de pensar em bateria por muitos anos. Só agora, nesses últimos 20, 30 anos, né, é que deu esse avanço, e eu acho que, com sorte, a gente ainda acha uma boa bateria, ou pelo menos melhor do que essas que estão aí, mas temos que esperar para ver.
17: Professor Edson, quando o senhor falou dessas situações que muitas vezes para se chegar num componente bom ou numa novidade aí, se vai muito pelo achismo, o senhor falou, isso pela dificuldade maior de se trabalhar hoje ou você pode fazer um contexto histórico também de como é que era essa análise antigamente e como ela é feita hoje para chegar num componente?
18: Olha, eu não sou químico e não entendo muito desse negócio, mas a minha impressão é que tem vários componentes aí que você consegue juntar e fazer uma bateria. O problema é quando você quer que isso tenha grande capacidade de energia, né? Outro dia eu estava vendo aqui um professor dando uma aula e ele falou assim, eu vou fazer aqui uma calculadora funcionar com um sanduíche. Aí ele pegou, tirou o sanduíche da bolsa dele, era um sanduíche com embrulhado papel alumínio e tinha maionese. Ficou um lado o alumínio, o outro lado, no meio a maionese, e ele colocou um fio no alumínio, aí ligou, a calculadora funcionou. Ou seja, existem um monte de formas de se fazer bateria. Agora, bateria com alta quantidade de energia é aí que complica. A de chumbo ácido por muitos anos foi usada e funcionava bem, depois inventaram uma outra que chamavam de alcalina, mas era mais difícil de controlar e foram avançando, né? Teve uma época aí que a gente usava de níquel, cádmio também, que era melhor, mas o cádmio é muito poluente e a gente chegou nessa de lítio. Agora está surgindo, mas um pouco é tentativa e erro mesmo que o pessoal vai fazendo.
16: Professor, e aí queria que você destacasse qual a importância de ter uma bateria com essa quantidade maior de energia, essa autonomia maior, né? Pensando nas tecnologias que a gente tem disponíveis nos dias de hoje e quais são os desafios para chegar nesse componente mais poderoso. Até trazendo um paralelo aqui, né? Como o senhor trouxe há pouco, que tem se prestado muita atenção a isso de bateria, né? A quantidade de energia concentrada numa bateria. E é uma coisa muito recente, muitas tentativas, inclusive tentativas e erros. Isso tem muito a ver com carro elétrico, não tem? Queria que o senhor contasse também a história desse projeto de carro elétrico aí, acho que a gente já falou outras vezes, é sempre interessante.
18: Na verdade, o carro elétrico é um sonho antigo, lá do final dos 1800, e o pessoal tentou. Eu acho que eu já falei uma vez, né? Na Alemanha em 2010 tinha mais fabricantes de carro elétrico, tinham 10, contra 3 de gasolina. O problema é que a infraestrutura para distribuir gasolina, essas coisas, foi mais rápido que o avanço nas baterias. E aí ficou tudo gasolina mesmo. Agora, com esse problema da poluição, a gente quer voltar para o elétrico, aí está faltando uma bateria que dê para comparar a gasolina. A gente sempre usa alguma coisa como referência que era o que a gente tinha, né? Lá atrás, no final dos 1800, o carro elétrico ele tinha até uma autonomia que o pessoal acha que achava bom, mas era talvez uns 40 quilômetros, 50 talvez. A base de comparação era o cavalo, né? Então comparando com o cavalo já estava bem melhor. Mas quando veio a gasolina, aí a autonomia aumentou bastante. Então hoje a gente tem problema de ter autonomia, a recarga, a autonomia seria a bateria com mais capacidade. Dá para fazer hoje, mas fica mais pesado. Aí você acaba transportando muito peso. E a recarga ainda é lenta. E já existem carregadores aí que estão falando de 1 megawatt. Dá para fazer, mas são caríssimos. Eu, pessoalmente, acho que se eu tivesse um carro elétrico, não usaria, não, porque é um tipo de carga que... Na internet diz que isso diminui a vida, mas eu acho que se abusar muito vai destruir a bateria. Muita energia que você coloca dentro da bateria em pouco tempo. É mais ou menos imaginar, por exemplo, cheio o tanque de combustível da Fórmula 1. Dois segundos eles botam 100 litros. Ou seja, tem que ter uma infraestrutura muito bem feita e de vez em quando vaza e pega fogo, né?
17: Pois é, o senhor está falando de um ponto que eu fico pensando muito, que é o controle térmico, né? Das baterias. Que, por exemplo, quando você faz uma recarga ultra rápida, quando o senhor falou agora de quando vai passar um carro de Fórmula 1, eu fiquei imaginando numa recarga ultra rápida, ela vai gerar muito calor, certo? Isso acaba degradando alguns componentes internos?
18: Eu andei procurando ver se chega a destruir. Dizem que não, mas que diminui a vida útil da bateria, ou degradar, né? Aquela perda da capacidade, parece que é fato. Mas é basicamente isso que você falou. Você vai dar um calor bom ali. Então, se não tiver com boa refrigeração, eu acho que vai diminuir a vida da bateria. Então, eu não faria isso. Inclusive, o meu celular, por exemplo, ele já vem ali com pré-programado para carregar até o 80%, de preferência carga lenta. Aí, cada vez que a gente dá uma pancada dessa, eu acho que vai dar problema. Agora, se estiver viajando, aí você tem que fazer uma carga rápida, paciência, pode fazer, mas eu diria que se fizer todo dia, tem impressão que vai diminuir a vida da bateria.
16: Aquela história também de bateria viciada, né? Que usa muito tempo com o carregador plugado, principalmente celular, né?
18: É.
16: Acho que celular, verdade, muita gente faz isso, notebook.
18: Antigamente tinha mais esse problema, atualmente eu acho que não tem tanto disso, mas porque antigamente a bateria ela tinha uma, o pessoal chamava de uma memória, né? Então cada vez que você carregava, ele nunca chegava lá em 100%, né? E ficava, às vezes, de vez em quando você tinha que descarregar tudo e começar lentamente, dar uma carga para ela voltar ao 100%. Mas atualmente essas de íon de lítio não, no princípio não tem esse problema, mas é recomendado, inclusive para carro, recomendo que você carregue até 80 e descarregue 20, ou seja, até 20, né? Você fica com a faixa meio apertada.
16: É, pois é. Ainda mais pensando no automóvel, né? Você pensando em transporte, longas distâncias, é complicado. Até lembrando aqui pro nosso ouvinte, a gente já fez um episódio aqui com o professor Edson sobre carro elétrico, né? Tá lá disponível no metropolitanorio.com.br, quem tiver curioso aí pra ouvir, que a gente entrou em mais detalhes relacionados a carro elétrico e aí tá tudo lá no site da Metropolitana. Mas voltando aqui, então pra gente resumir, assim, os principais desafios, né, professor, para uma produção de uma bateria com maior capacidade e um tempo de recarga menor, acho que é isso, né? Tem muito a ver com dissipação de calor, mas dá para apontar alguns outros desafios, assim, grandes de quem tá procurando uma forma de entregar mais carga?
18: Eu acho que deve ter gente aí procurando algum material que consiga armazenar mais energia do que o lítio, para você ter uma bateria mais leve. Eu diria que o sonho é a gente ter uma bateria de 50 quilos que ande 500, 600 quilômetros. Hoje, acho que ainda falta um fator aí, talvez de um fator de 5, ou seja, diminuir o peso da bateria 5 vezes com a mesma energia, eu acho que a gente chega perto da gasolina. Esse é em termos de capacidade. A outra coisa que até eu comentei uma vez, no meu caso, eu sou ansioso. Para quem é ansioso, quando você está ali com a bateria descarregando ali, já está no finalzinho, se não tem lugar para recarregar, dá um nervoso danado, né?
17: Não, aí, é só o senhor. esse é o nosso medo da atualidade, né?
18: É. Não, mas se for uma pessoa tranquila, fala, ah, tudo bem, eu vou ali, carrego. Para quem vive com tranquilidade, não é problema. Então, tem solução e tem gente que está usando, por exemplo, só para vir para o trabalho e voltar. Perfeito, em geral não é problema. O problema é quando chega uma hora, agora, hoje eu tenho que dar uma esticada 200, 300 quilômetros, como é que está a bateria? Aí dá nervoso, você vai esperar algumas horas para carregar. Eu tenho problema com o meu relógio aqui de smartwatch, eu comprei e não sabia, mas ele só tem bateria para 18 horas. 18 horas vendo a hora. Mas se eu sair e dar uma corrida, ele já gasta metade da bateria em uma hora.
16: E normalmente as fabricantes divulgam um tempo médio de autonomia, né? Ah, dura tanto tempo, mais ou menos. E aí você vai ver em quais situações, né? Acaba sendo mais.
18: É, no meu caso aqui, eu descobri, depois que eu comprei, descobri que 18 horas, se eu ficar só vendo a hora, é 7:30, 8:30, tudo, aí tudo bem. Mas se eu dou uma corrida, porque aí ele vai medir batimento, vai medir, botar o GPS para funcionar, aí uma hora de caminhada ele já comeu aí, 40% da bateria, né? Então, como eu faço isso de manhã, eu tenho que deixar já carregado à noite para poder no dia seguinte acordar e sair, senão eu tenho que acordar, esperar carregar e leva uns 20, 30 minutos, pô, aí já me atrapalhou o dia, né?
17: Professor, só pra gente falar um pouquinho dessa dissipação de energia que o Yuri começou antes ali, e porque essa dissipação ela é um grande problema da produção de bateria, certo? Como é que se faz o controle dessa perda de calor durante a geração de energia? Essa tecnologia evoluiu nos últimos anos?
18: Pera lá, vamos vamos por parte. Na geração de energia ou na transmissão de hoje, a gente sempre tem perda quando tem fio, está passando corrente ali e dá um pouquinho de perda. E dá calor também. Boa parte dos incêndios que a gente vê falar por aí, que o pessoal bota a culpa no ar-condicionado, não é exatamente o ar-condicionado. Em geral, é o condutor que chega até o ar-condicionado ou a tomada, que passou corrente ali por muito tempo, aqueceu e acaba pegando fogo. Esse é um perigo que é geral. Só que na instalação elétrica, normalmente, se você usar poucas horas, não é problema. O problema é quando deixa 24 horas um ar-condicionado ligado, ninguém está por perto. Se a instalação não estiver bem calculada, a perda vai ser em alguns pontos alta e começa a esquentar e acaba pegando fogo. Na bateria, o fenômeno é parecido. Então, para melhorar isso, teria que usar materiais que possam ter corrente passando sem gerar tanto calor. Teoricamente, seriam supercondutores, mas aí é outro problema que só funciona em temperaturas muito baixas, então não dá para usar. Tem uma empresa aí que estava estudando o uso de nióbio, que aí aumenta a capacidade de corrente, diminui as perdas, parece que facilitaria essas cargas rápidas com alta corrente sem danificar tanto. Eu vou até procurar aqui, depois eu mando o contato. Parece que é uma saída.

0: empresa que está em desenvolvimento de lítio e enxofre. E uma das grandes questões era a tentativa de justamente controlar essa dissipação de calor, né? E essa era a grande dificuldade. Chegaram a usar um, como se fosse um acelerador, né? Que controlasse ali, fosse ativado na hora da reação eletroquímica entre lítio e enxofre para fazer esse controle ali, né? Eu achei muito curioso, porque, enfim, são coisas muito detalhistas, né? Que a gente pensa assim, como é que isso pode ser feito em larga escala, né? Pensando em bateria, no dia a dia a gente sente isso do superaquecimento dos produtos e tal. Inclusive é uma grande questão em outras áreas, né? Queria trazer aqui um ponto falando sobre superaquecimento. Alguns acidentes que a gente já viu acontecer aí na aviação e proibições são importantes, né? Envolvendo baterias. E aí, só citando alguns exemplos, teve o Galaxy Note 7, celular da Samsung, que foi proibido, né? Foi até cancelado pela empresa, porque, enfim, teve caso de explosão, de incêndio. O MacBook Pro também, de 2015 a 2017, da Apple, também teve o mesmo problema. E agora, acho que o vilão da vez é o Power Bank, né? Queria que você comentasse um pouquinho, professor, sobre esse risco mesmo relacionado ao superaquecimento das baterias atuais de lítio. Por que que isso acontece? Por que que esse risco é maior dentro de um avião, por exemplo? Por que que isso preocupa tanto a aviação? Só para a gente entender melhor esse caso.
1: Primeiro, acho que é importante a gente entender o seguinte. Bateria acaba sendo alguma coisa que tem uma quantidade grande de energia lá dentro. E, teoricamente, eu diria que ela está doida para sair e fazer alguma coisa. Então, você tem energia dentro de um volume muito pequeno. E, quando a gente descarrega, ele aquece. O problema ali é que os terminais de cada célula tem o que a gente chama de ânodo e o cátodo. São duas placas metálicas e, no meio, tem o tal do eletrólito. Na bateria de carro, isso está separado, você vê uma placa e vê a outra, sei lá, milímetros de distância. Então, encostar é difícil. Nessas baterias, como elas têm que ser compactas, a distância entre uma placa e outra deve ser da ordem de 0,1 milímetro. Isso sempre eu falo, pô, mas se encostar, dá um curto. Então, fazer isso daí com 0,1 milímetro entre duas placas e não ter curto ali, tem que ser muito bem feito. E aparentemente, para muitas das baterias que estão sendo usadas em computadores, essas marcas melhores, acho que estão controlando a qualidade, aparentemente não está dando problema. Já essas do Power Bank, a mesma coisa tem acontecido com bateria de bicicleta, outra. Eu tenho a impressão que são fabricações mais baratas, sem tanto controle de qualidade. Então, dá problema. Eu viajei outro dia, eu fui no avião, e aí disseram que esse power bank você não pode, já há muito tempo, não pode despachar na bagagem, podia levar dentro do avião e usar. Agora não, você pode levar, mas não pode usar. Mas daqui mais um tempo eles vão dizer que não pode nem levar, porque existe esse risco de pegar fogo. E bateria, a gente ainda não sabe como é que apaga. Quando ele começa, deixa acabar de queimar. Não tem ainda um jeito para apagar. Então tem que deixar.
2: Mas quando o senhor fala isso, eu fiquei me questionando agora. Vamos pensar no power bank mesmo, nessa situação de aviação. Mesmo ele estando desligado, professor Edson, há uma carga elétrica, há uma energia ali? Porque
1: está lá dentro, ele está quietinho.
2: É bem como o senhor falou, você leva ele, mas não usa, não está utilizando. Está só, por exemplo, dentro do seu bolso ou na bolsa ali, né? O que está acontecendo na prática ali nessa bateria que não está sendo ativada para recarga?
1: Pois é, uma explicação muito simples. Você pode imaginar que tem uma placa que é o lado negativo e uma placa que é o lado positivo. Eles estão separados por mais ou menos 0,1 milímetro. Um material que isola ele. Se por acaso, sei lá, antigamente o pessoal dava uma pancada, ele se encostou, pronto, já deu curto. E pode, aí já começa o processo. Então, garantir que eles não vão encostar é muito importante.
0: E aí, numa fabricação um pouco mais barata, né, como a gente está falando aqui, existe esse risco. E aí, pesam fatores de temperatura, pressão, né, que podem acabar aproximando esses dois polos. Né?
1: Se o fabricante lá tomou todo o cuidado para botar essa distância bem controlada, acho que é possível ter.

0: existe o risco, mas dizem que o risco de bateria de automóvel pegar fogo é menor do que um carro a gasolina pegar fogo, ou seja, é mais fácil encontrar um carro a gasolina queimando do que um carro elétrico. Hoje, lá um tempo atrás, estava mais perigoso, mas isso para carro elétrico, para computador, eu acho que já melhoraram, mas o power bank, bateria de bicicleta, essas coisas, eu acho que estão meio baratos. Mesmo para carro elétrico, uma época eu fiquei preocupado, se você for comprar uma bateria, deu problema na bateria, vai trocar a bateria, é muito caro. É quase o preço do carro, ou metade do carro. Se aparecer uma bateria pirata mais baratinha, vai ser um problema.
1: É, pois é, e muita gente vai acabar optando pela bateria mais baratinha por, enfim, né?
0: Esse é perigoso.
1: Fazer. Pois é, e aí, só pra gente fechar essa questão da aviação, não tem muito o que fazer, né? Como o senhor disse, a bateria queimou, tem que esperar queimar. Não tem nenhuma forma de arrefecer o interior do dispositivo, da bateria, que dê pra lidar com a situação de superaquecimento, por exemplo?
0: É, que eu saiba, não. Eu já até procurei extintor, até disse que é um classe D, mas aqui eu não vi lugar nenhum vendendo isso. Conversei um tempo, ano passado, com bombeiros. Ele diz que a solução hoje é jogar água para, se for um carro pegando fogo, tem que jogar muita água para não pegar fogo nos carros que estão do lado, porque aquele já era.
2: Curto circuito. Nós vamos fazer uma pausa na nossa conversa aqui com o Edson Watanabe, que é mestre em engenharia elétrica, UFRJ e doutor em engenharia elétrica pelo Instituto de Tecnologia de Tóquio, para ouvir agora detalhes sobre uma promessa de nova tecnologia desenvolvida por pesquisadores da China e de Hong Kong em uma bateria feita com água. Quem vai contar pra gente é a nossa apresentadora virtual. Conta aí, Lud.
3: Olá, eu sou a Ludmilla, apresentadora virtual da Sputnik Brasil e voz do quadro Curto Circuito, o seu giro pelo mundo da tecnologia no podcast Em Órbita. Um estudo publicado na revista científica Nature Communications sugere uma nova bateria feita com água que pode entregar maior durabilidade e também ser um componente sustentável com descarte permitido no meio ambiente. Para isso, pesquisadores de universidades da China e de Hong Kong desenvolveram uma bateria com eletrólito de pH neutro e composição não tóxica. Vale lembrar que essa tecnologia já é utilizada para armazenar grandes quantidades de energia a partir de fontes renováveis como usinas solares, parques eólicos, entre outros exemplos. Entre as vantagens estão o valor mais baixo de produção, além de não serem baterias inflamáveis, mitigando riscos de incêndios e explosões. Mas, ainda assim, elas dependem de substâncias corrosivas como ácido sulfúrico ou hidróxido de potássio para conduzir os íons e garantir as reações eletroquímicas. Além de degradar eletrodos e reduzir a capacidade de armazenamento, isso impede o descarte no meio ambiente. A solução utilizada pelos cientistas foi usar cloreto de magnésio ou de cálcio, que são sais de baixo custo. Além de tornar o componente viável, foi possível observar um alto desempenho com mais de 72% da capacidade mantida após 120 mil ciclos. 10 vezes mais ciclos alcançados por baterias de íon-lítio atuais. Já em um formato de célula tipo bolsa, semelhante a baterias comerciais, o componente chegou aos 3 mil ciclos. Apesar de ainda depender de novas validações antes de chegar ao mercado, a tecnologia aponta para um futuro em que sistemas de armazenamento de energia possam ser mais duráveis, mais seguros e menos agressivos ao meio ambiente. Essa foi Ludmilla, apresentadora virtual da Sputnik para o quadro Curto Circuito.
1: Vamos voltar agora com o Edson Watanabe, que é professor e mestre em engenharia elétrica pelo COP UFRJ, além de doutor em engenharia elétrica pelo Instituto de Tecnologia de Tóquio. Ele está falando com a gente sobre como funcionam as baterias, como elas evoluíram até aqui, também o que falta para a gente chegar a um estágio de mais autonomia, menos tempo de recarga e um componente apto para ser usado nas tecnologias atuais.
2: Em órbita. professor, o senhor falou muito antes, se a gente analisar a atualidade, qual é a necessidade para recarga, é muito mais pensando na capacidade e na velocidade, certo? O senhor falou antes. E sobre essa velocidade em recarga, a gente tem carregadores hoje com cada vez mais potência, né? Sobretudo pensando nos celulares e nos carros elétricos. Isso danifica a bateria de alguma forma? Como o desenvolvimento científico observa esse avanço no mercado?
0: É o que eu estava falando. Eu vi várias páginas aí dizendo que não danifica, mas que diminui a vida. Ou seja, não vai pegar fogo por causa disso, mas a vida útil deve diminuir um pouco. Eu acho que não tem jeito, porque quando a gente vai carregar rápido, ele vai aquecer.
2: Não tem outro jeito hoje, né?
0: Não tem outro jeito. Acho que só se colocasse a bateria numa geladeira, alguma coisa, mas eu não vejo uma solução assim simples. Tem um carregador e um jeito de refrigerar a bateria rápida, não vejo. Então, ele vai aquecer um pouco. O dia que eu tiver um carro desse, eu vou dar carga rápida só numa emergência, então, numa viagem, tem que carregar, aí passa, mas no dia a dia, eu acho que não. Além de mais, esses carregadores são caríssimos, né?
1: É verdade. Mas é muito curioso isso, né? Tem que exercer muita paciência pensando em carro elétrico para botar para carregar.
0: Você tem que ser bem zen, tranquilo, nada de pressa.
1: Pois é.
0: Vai melhorar até a vida, mas eu hoje ainda não consigo fazer isso, não.
1: Pois é.
0: Pra quem tem ansiedade, talvez tomar um ansiolítico todo dia.
1: E aí resolve a questão, né? Professor, inclusive, hoje em dia são muitos carregadores para celular, né? Com uma potência maior, cada vez maior. Eu já vi, acho que talvez os mais celulares premium aí do mercado, né? Top de linha. Tem carregadores aí de 60 watts de potência que prometem a recarga super rápida. Então, mesmo nesses casos, o senhor acredita que existe esse risco, né? De perda da vida útil do aparelho?
0: Eu por acaso, dias assim normais, eu coloco para carregar num mais lento lá. Eu não uso o mais rápido, não. Eu acho que ele realmente aquece um pouco mais.
1: É, professor, outra característica que a gente valoriza muito hoje em dia, né, com relação a essas baterias, é o tamanho. A gente estava falando de peso, né, daquelas baterias de chumbo muito pesadas e o íon lítio substituiu aí um pouco mais leves e tem esse desenvolvimento, essa busca por uma nova bateria com mais capacidade e um tamanho menor. Queria que você explicasse um pouquinho sobre como a evolução desse componente, pensando em tamanho mesmo, foi primordial para as tecnologias que a gente tem hoje, tanto celulares quanto carros elétricos, quanto drones, enfim, acho que foi o necessário, né, para que isso voltasse no caso do carro elétrico, né, mas enfim, começasse a andar essas tecnologias.
0: O problema é que a gente foi inventando coisas para o celular fazer, ele acaba consumindo muita energia. Eu estava comparando, tinha um celular lá na primeira geração, 95, 96, 30 anos atrás, o primeiro celular que eu consegui, para funcionar um dia, eu precisava de energia mais ou menos da ordem de 1 watt hora. Que na época eu até falei, pô, é muita coisa. Não sei se você lembra, mas eu já fiz essa conta. É aquela de você pegar 10 quilos e levar até o 12º andar de um prédio, é mais ou menos a energia de 1 watt-hora. Eu fui conferir o do meu celular, hoje a bateria dele é de 17 watt-horas, ou seja, é 17 vezes maior em relação a 30 anos atrás. Isso porque entrou GPS, entrou e-mail, entrou WhatsApp, né, vídeo, tudo isso entra. Quando ele vai processar, e a própria tela que tem que iluminar gasta energia, tem jeito, aí cresceu a necessidade de baterias maiores. Como as baterias diminuíram, dá para fazer. Mas se fosse com a mesma bateria de 30 anos atrás, pô, isso aqui, meu celular ia ter meio quilo, ou mais de meio quilo, ia ser um treco pesado. Aliás, só para comentar, o primeiro celular que eu vi, uma pessoa que veio falar comigo aqui na universidade, era uma caixinha e tinha alça.
1: Caramba!
0: Era uma malinha.
1: Uma malinha. Acho que eu tenho. Parece um equipamento militar, né?
0: É. E o telefone era. O fone era igual aquele do telefone que a gente tinha. Uhum. tirava o fone para falar, e deixava uma malinha.
2: Puxava mesmo para falar. E claro, é além do tamanho, a espessura da bateria, né? Você falou desse aparelho e eu visualizei alguns antigos ali, porque ela tinha uma espessura absurda comparado com que a bateria hoje é fina, né?
0: É, bem fininha. Mas tem muita energia.
2: Vamos partir um pouquinho aqui, só pra gente poder falar um pouquinho mais de características das baterias, e eu volto a um ponto que o senhor falou antes, de se pensar em capacidade e velocidade. Eu também queria tentar entender um pouquinho de materiais aí que possam ser também mais baratos e mais sustentáveis nos materiais. Se o senhor pudesse fazer um comparativo aí, né? Porque hoje a gente vê estudos voltados para diferentes tipos de bateria com uso de elementos como enxofre, sódio e até água. Quais que são as vantagens, professor, de usar componentes como esses elementos ao invés dos modelos de íon lítio que nós temos atualmente, e quais também são os desafios para produzir baterias com essas outras possibilidades?
0: Mais ou menos, vindo pela história, lá foi mais ou menos em 90, 90 e pouco, o pessoal descobriu que esse íon de lítio seria uma boa solução, e realmente foi. Mas lítio também não é um negócio que se acha aí na esquina, tem poucos países que produzem, e aí o pessoal começou a correr atrás de outras opções. Tem vários agora que estão investindo pesado em sal, lá na China tem, que é uma coisa que é fácil de encontrar, que é sódio. Tem a de alumínio, que parece que já estão conseguindo um resultado até melhor do que íon de lítio, e eu vi até que tem um grande fabricante de automóveis aí que está investindo pesado nesse tipo de bateria. Tem essa de enxofre, tem o de ferro, lítio, tem vários aí. Parece, não posso falar alto não, mas parece cozinheiro foi botando um temperinho daqui, outro temperinho dali para tirar um sabor melhor, né? Vou botar mais energia. Mas tem muita gente trabalhando nisso, tentando chegar num produto melhor. Possa ter mais energia, carga mais rápida, menos perdas. Mas o avanço não tem sido tão grande. Pode ser que do chumbo ácido para o íon de lítio foi um salto grande. Agora está faltando mais um salto grande aí para a gente chegar. Eu acho que o sonho seria chegar numa bateria de 50 quilos que dê 500 quilômetros de autonomia no carro, seria perfeito.
2: Não, e eu fico pensando assim, quanto mais o material no estado muito mais sólido hoje, você tem mais segurança, inclusive, para aquelas situações que a gente estava falando de incêndio e de recarga muito mais veloz, né?
0: É, tem várias empresas investindo no que eles estão chamando de bateria de estado sólido, né? Ou seja, não ter gel, ser todo sólido, aí melhora bastante, porque aquela distância que eu falei de 0,1 milímetro, em vez de ser um material, hoje é um gel. Gel, para mim, é um negócio esquisito. Se apertar, ele muda. Em vez disso, vai ser um material sólido. Já tem gente, várias empresas investindo nisso. Isso pode ajudar a melhorar esse problema de incêndio, talvez mais energia, a conseguir um controle de qualidade melhor da distância. Mas eu vi aí que estão falando que até 2030 essa bateria deve estar no mercado. Mas a gente nunca sabe, né? Às vezes vem, às vezes demora mais, às vezes vem mais rápido.
2: É essa que o senhor está dizendo de estado sólido, é isso?
0: Isso.
2: Certo. Uhum. Ah, é uma perspectiva, não está muito longe daí, né?
0: É, só que eu já contei aqui, mas o primeiro artigo sobre carro elétrico, né, que eu li, era um artigo escrito em 1888. E o autor reconheceu que bateria é um problema, mas ele disse que ia resolver em 2 a 3 anos.
1: Demorou um pouquinho.
0: Tá demorando.
1: Não, é muito interessante isso, até pensando na lógica, né, de umas tecnologias que vão surgindo e acabam ficando muito à frente do que a gente está acostumado. A gente inclusive falou sobre isso, né, aqui no Em Órbita, tá lá disponível o episódio falando sobre tecnologias dos nossos tempos que estão à frente, na verdade. Tá disponível lá no metropolitanarrio.com.br. É um tema interessante. E aí, voltando a falar sobre isso da bateria de estado sólido, é interessante, né? Teve um movimento semelhante lá com o HD, né, com o armazenamento, que o estado sólido ele garantiria menos risco físico, né? Eu acho que passa pela mesma lógica.
0: Aquilo foi um HD, quer dizer, antes era magnético, né? Uma tecnologia bem antiga que o pessoal foi aprimorando, aí fazia disco com capacidade enorme. Aí veio a memória flash, acabou com a HD, essas coisas, memória magnética, acabou. Então, bateria também, com sorte, daqui uns dias sai uma outra aí que dá uma virada grande.
1: É verdade, é, resta saber qual vai ser, que não vai ser alguma dessas de tentativa e erro, né, professor?
2: Professor, eu só também, com relação aí, só pra gente só arredondar essa questão das baterias mais em estado sólido, ela também traria situações melhores de valores, elas seriam mais baratas e também mais sustentáveis?
0: Não sei, mas eu tenho a impressão que se conseguirem fazer essa de estado sólido, ou seja, aquela distância entre placas, por exemplo, fica mais fácil de controlar, então o controle de qualidade deve ficar mais fácil e com isso pode ser que acabe barateando. Esse negócio de caro e barato é muito complicado, porque às vezes o pessoal arruma um jeito seguro de fabricar e o preço cai estupidamente, né? Nós colocamos aqui um painel solar 2014. Era caríssimo. Nós inauguramos antes da Copa. O tempo para recuperar o investimento dava mais de 30 anos. E o equipamento que a gente comprou era de para 20 anos. Não vai se pagar nunca. Mas com o tempo a energia subiu, etc. A gente já com menos de 10 anos ele foi pago. E as instalações novas de hoje estão se pagando em 3, 4 anos já se paga. Ou seja, era 30, caiu 10 vezes quase, 30 e tanto, caiu para 3 anos e pouco. Então, em bateria também, com sorte, a gente pode ter alguma coisa desse tipo. Uma queda forte no custo e melhora na capacidade. Tem muita gente estudando, então tem.
2: Professor, está na linha conosco? Não, esse seu complemento ficou mudo aqui. Acho que talvez caiu um pouquinho só o sinal. Se o senhor puder complementar novamente?
0: Uma bateria de estado sólido ou uma outra dessas que seja mais fácil de fabricar e mais fácil de controlar a qualidade. A gente vai ter uma qualidade mais alta, com mais capacidade e, com sorte, custo mais baixo. Eu acredito nisso. Outro dia eu assisti uma palestra aqui, aquele Frei Beto, nunca tinha ouvido ele falar, mas ele falou duas frases que eu achei muito importantes. Ele disse: o ser humano é um ser que sonha, inclusive quando dorme, né? E a segunda frase, ele disse: o ser humano acredita em utopias, né? Eu acho que eu sou meio ser humano.
2: Já que a gente está falando em utopia e o professor falou de energia solar, quem sabe a gente encerra esse nosso papo falando um pouquinho disso?
1: Pois é, vamos fazer uma pergunta aqui para a gente já caminhar aí para o final, né? Hoje a gente já tem exemplos de carregadores portáteis e até controles remotos que ficam carregando automaticamente via energia solar. Acho que casa muito com o que o senhor estava falando, né, professor, do painel solar. É possível pensar numa recarga semelhante que dê conta de um celular para usar no dia a dia? O que falta para a gente chegar nisso, por exemplo? Até que eu falei de celular, mas dá para a gente estender para o carro também, né? A energia, ela vai estar sendo captada pelo painel solar. A questão é o armazenamento também ser uma energia suficiente para dar conta de um carro ou de um celular.
0: Pois é, depende, né? Uns 30 anos atrás, um professor que faleceu já, teve um problema aí, mas sempre almoçava conversando com ele, e um dia ele não era da engenharia elétrica, ele falou, reclamou, pô, vocês têm que fazer um negocinho aí pra gente rodar e carregar a bateria e falar no celular. De vez em quando eu pego, ele tá descarregado, não consigo falar. Foi quando eu falei, então eu vou medir quanto de energia o celular precisa. Aí eu levei o aparelho para casa, levei os medidores, medi em casa e deu aquela tal do 1 watt-hora, aproximadamente, né? Aí eu voltei no dia seguinte e falei, essa energia, não sei se você vai gostar não, mas a energia que você precisa para carregar o celular, isso lá 30 anos atrás, é mais ou menos a energia que você precisa para levar 10 quilos lá no 12º andar de um prédio. Aí ele falou, é muita coisa, vai cansar. Eu falei, vai cansar. Só que hoje isso está 17 vezes maior. Então, se você for gerar essa energia, você teria que levar 10 quilos 17 vezes lá no 12º andar. Eu vi mais ou menos, se você for usar um painel solar, não vai ser um negócio tão grande, mas então fazer um chapéu de 30 por 30 centímetros, né? Bota na cabeça e vai pro sol, fica lá uma hora.
1: Com certeza.
0: Dá para carregar. Ou seja, dá, dá, mas não sei se é prático, né? Ou se vai ter gente andando com chapéu de painel solar aí.
1: É, pois é.
0: Lá no sol quente, virando a cabeça pro sol, né? Pra pegar o máximo, acha mais fácil espetar na tomada. Agora, para algumas aplicações, por exemplo, quem tem uma janela boa, eu acho que dá para aproveitar. A gente vai ter que aprender a aproveitar tudo que tem de energia por aí. Isso pode ser que seja importante. Gerar um pouquinho, bota na rede, aí você aproveita depois.
1: Ah, não, com certeza. E acho que essa aposta em novas possibilidades envolvendo baterias também passa por isso, né?
2: É, o que deve ser o principal desafio, né? Do momento, professor.
0: É, mas essa semana passada eu recebi um gráfico mostrando que geração de energia renovável no mundo aumentou muito, mas a geração de energia usando combustível fóssil também aumentou, não está diminuindo ainda não.
1: Caramba, tá todo mundo precisando de mais energia, né? E acaba...
0: É que energia, mas é bom, né? Porque quando tem, você tem ar-condicionado, você tem uma série de vantagens, e depois que acostuma, é difícil viver sem. E aí não tem muito jeito, não. Dizem que a gente ainda vai aumentar muito o consumo de energia. Aliás, a tendência sempre foi aumentar. Acho que a gente não... De vez em quando diminui um pouco, mas é quando tem uma guerra, alguma coisa que agora deve diminuir por causa do petróleo que não sai ali pelo Estreito de Hormuz. Aí diminui um pouquinho, mas é pouca coisa. No geral, é bom.
1: Uhum.
0: A gente acaba aumentando o consumo.
1: Professor, acho que uma coisa que veio aqui, pipocou na minha mente agora, veio à cabeça. A gente tem falado muito sobre terras raras, né? Minérios críticos. O Brasil tem a segunda maior reserva do mundo, inclusive. Qual é a importância da gente pensar nesses minerais críticos, pensando na produção de baterias, assim, eles podem ser importantes no desenvolvimento de outros tipos de bateria, ou até mesmo das próprias baterias de ion-lítio, pensando nessas tecnologias atuais, como é que é a relação com isso?
0: Não, certamente, a gente tem lítio e tem outros minerais aí que são importantes, por exemplo, o carro elétrico usa um motor que tem um ímã permanente que usa um tal de neodímio, pronto, já é uma terra rara que você tem que procurar e tem pouco. Então tem vários materiais aí que precisam, em eletrônica tem vários componentes que a gente tem que, são raros, né? Cobalto, samário, são componentes que no dia a dia a gente quase não usa, mas quando chega em eletrônica, bateria, essas coisas, precisa. E aí quem tem, domina. Hoje, por exemplo, lítio, eu acho que maior parte, né? Tem países que produzem, mas que processa, purifica e deixa o lítio pronto para uso, basicamente é na China. Tem neodímio também, acho que é na China. Então, o complicador disso é que a gente fica dependendo de um produtor.
1: Professor, obrigado, viu, pela conversa aqui com a gente. Muito importante para a gente entender melhor o funcionamento da bateria, alguns dos próximos passos e também entender o que está acontecendo aí no processo de desenvolvimento de novos tipos de bateria. Até para a gente não ver só de uma forma muito, né, esperançosa, entender que tem alguns percalços, mas também que dá pra gente ter algumas expectativas positivas, né? Como a gente estava falando aí da possibilidade de um estado sólido, é isso, né? Mas também entender que tem muita coisa sendo feita na tentativa e erro aí, é uma preocupação.
0: A torcida é para ver se o pessoal que trabalha com bateria acha uma fórmula ali que resolva tudo, né? Porque às vezes você botar um componente a mais ali muda tudo. Eu estava pensando, por exemplo, a gente tem aí o metanol, né? É um carbono, 4 hidrogênio e oxigênio. Você bota 2 carbonos, vira o etanol. O etanol, né, a gente até pode beber, tem gente que gosta, eu não bebo não, mas tem no uísque, tem na cerveja. Tem. O metanol, que é um carbono a menos, se você beber, mata. Ou seja, um carbono faz uma diferença danada no... Então pode ser que com sorte o pessoal ache alguma coisa que botando lá na bateria ela deixe de ser problema e vire uma grande solução. Mas eu acho que não tem assim ainda uma lógica para chegar lá. O cara vai experimentando.
1: É isso, ainda não tem aquele mesmo salto que teve do chumbo e ácido sulfúrico para ir ao lítio, né?
0: É, lá atrás.
1: É, pois é, ainda.
0: Daí do chumbo para o lítio foi um salto. teve vários saltos, mas menores. Uhum. Está precisando de um salto grande agora.
1: É isso.
2: É isso aí, professor. Nós gostaríamos muito de trazer, quem sabe, nos próximos episódios, não esse ano, como o senhor está dizendo, mas para frente, alguma novidade aí, a gente com certeza terá em baterias, que foi o nosso assunto aqui desse episódio de hoje. Agradecemos muito, professor Edson Watanabe, que é mestre em engenharia elétrica pelo COP da Universidade Federal do Rio de Janeiro e doutor em engenharia elétrica pelo Instituto de Tecnologia de Tóquio. Muito obrigada, professor.
0: Tá bom, obrigado, hein?
1: Um abraço.
0: Abraço, tchau, tchau.
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1: No Ajuda Tech desse episódio, a gente vai trazer sugestões para você que precisa economizar a bateria do celular. Quem passa muito tempo na rua já sabe a diferença que faz diminuir o brilho, fechar todos os apps em segundo plano, entre outras coisas, né? Essas medidas são importantes, mas, claro, depende muito de como tá o seu celular para fazer isso, né? Já que um componente com a saúde comprometida vai perder carga muito rápido por padrão. Então fica ligado.
2: Existem dicas para Android e iPhone, né, Yuri? Mas algumas recomendações são gerais. Manter o smartphone sempre atualizado, com o sistema operacional mais recente, carregar sempre com o cabo que acompanhou o celular na caixa, além de usar um adaptador de parede original e próprio pro celular. Aqui vale checar a capacidade máxima de carga dele, se é 20 watts ou chega até 40 watts, como acontece com alguns modelos mais recentes, para nunca usar modelos acima dessa potência de recarga.
1: É importante mesmo, Dani, mas vamos para dicas específicas? No iPhone, por exemplo, você pode reduzir o brilho da tela ou optar pelo brilho automático, que faz esse ajuste sempre que necessário, né? Sem você precisar ficar ajustando ali manualmente. Dá para fazer isso pela central de controle, né? Para acessar, você desliza o dedo de cima para baixo a partir do canto direito, né? É aquela tela que aparece várias opções de comando, você consegue mexer também em Bluetooth, Wi-Fi e tudo mais. Falando nisso, ativar o Wi-Fi e evitar o uso de dados via 4G ou 5G também é uma boa, viu? Já que o tipo de conexão consome menos bateria. Então, se você estiver na rua, tiver algum Wi-Fi confiável por perto, a sua bateria vai render mais se você tentar essa conexão, ao invés de insistir nos dados móveis. Por fim, a principal dica é ativar o modo economia de energia do seu iPhone, né? Que é um recurso proprietário dos modelos da Apple para frear o desempenho do celular e priorizar a manutenção da carga. Vale lembrar que aqui você também pode acompanhar esse uso de bateria direto pelo menu de ajustes. E aí lá você entende quais aplicativos gastam mais em segundo plano, por exemplo, entre outras informações importantes que vão te ajudar aí para manter a carga.
2: Já no Android, Yuri, também existe um modelo de economia de energia que é essencial para diminuir o consumo. Mas você pode mexer em outras configurações, como sugere o próprio Google. É possível configurar a tela para desativar automaticamente mais rápido, diminuir o brilho ou colocar o ajuste automático, desativar sons e vibrações do teclado ou até restringir apps que consomem muita bateria. Também dá para ativar o tema escuro e excluir contas não usadas, que também pesam na autonomia da bateria.
1: Tem aquelas dicas clássicas de recarga também, né, Dani? Evitar colocar o celular na tomada a qualquer momento, esperar ficar abaixo dos 10% para fazer isso. Não deixar o celular carregando a todo momento, né? Quando tiver acima dos 80, você já pode tirar. Enfim, entre vários outros exemplos aí e dicas para manter o seu celular com uma autonomia de bateria boa o suficiente aí por mais tempo. Inclusive, a gente já gravou um episódio com o próprio Edson Watanabe, né? O especialista que conversou com a gente nesse episódio aqui. Ele falou nessa ocasião sobre baterias de celular especificamente, né? E como elas parecem ter sido feitas para durar pouco. Como celulares hoje têm uma autonomia de bateria menor. E ele também trouxe umas dicas de como economizar, né, nesse consumo de bateria no uso no dia a dia. Vamos ouvir aí o que o professor Edson teve a dizer nesse episódio, que foi ao ar em novembro de 2025, tá lá no metropolitanarrio.com.br. Você pode acessar lá para ouvir na íntegra quando quiser. Mas vamos ver esse trechinho que ele dá a dica específica aqui que vai ajudar a gente.
0: As baterias de hoje têm uma capacidade maior que as antigas. O celular antigo não tinha tanta coisa que tem hoje, né?
1: Sim, sim.
0: A tela, por exemplo, era uma tela pequenininha, porque o que a tela, por exemplo, gasta muito. Essas telas grandes não tem jeito.
1: Uhum.
0: Então, o consumo é que aumentou muito.
1: Ah, entendi.
0: Uma bateria de celular da década de 90... Para carregar, a gente gastava mais ou menos de energia 1 watt-hora. Dava para mais de 24 horas de operação. Hoje, esses celulares devem estar gastando bem mais do que isso. eu chutaria aí talvez quase umas 10 vezes mais. Celular antigamente, lá na década de 90, era usado como telefone, né? Se você usar o celular de hoje com tela apagada só para telefonar, essa bateria vai durar muito. O problema é tela, é GPS, essas outras coisas que consomem. Então, o consumo é que aumentou muito.
5: Mas elas chegaram a evoluir nesse período, né? Evoluíram bem nesse período, para poder dar conta até desses smartphones mais recentes.
0: Sim. Essas baterias de hoje, de lítio, têm uma capacidade bem maior do que aquelas antigas. Não sei se você lembra, mas tinha umas, por exemplo, aquelas... meu filho usava muito Nokia, né?
5: Uhum.
0: Era um tijolo.
5: Era um tijolão.
0: Metade daquilo era bateria, né?
5: Pois é.
0: Depois o pessoal, além de botar mais consumo, ainda quer fazer ele mais leve. Então realmente fica mais difícil botar uma bateria que dure muito.
5: Uhum.
0: O primeiro celular que eu vi, um cara passou aqui e me mostrou, era uma malinha. Ele tinha alça para carregar. E o fone era um fone igual do telefone comum, você puxava fone, parecia aqueles usados na Segunda Guerra Mundial, só que uma malinha pequena.
5: Ah, sim, sim.
0: Porque era praticamente bateria aquilo tudo. Hoje não, não tem, é pequeno, mas também como diminuiu o tamanho físico, mesmo com mais capacidade, ele acaba durando menos tempo, você tem que carregar todo dia, né? Primeiro que a bateria ela ficou com a capacidade um pouco maior, mas ao mesmo tempo que aumentou a capacidade, a preocupação dos fabricantes de fazer um aparelho leve, aí bota o menor possível. O menor possível que dure 24 horas, um pouco mais, um pouco menos. Não tem mais celular hoje, né? Que tinha antigamente que ficava 5 dias sem recarga, sem poder usar por 5 dias, né? Agora não, é esse pequeno. Aí, se você quiser aumentar, você tem que ter uma bateria extra para levar no bolso, e é pesado. Eu até tenho uma dessa para emergência, mas descobri esses dias que, por exemplo, dentro do avião você não pode usar para carregar. Você pode transportar, mas não pode usar para carregar o celular se estiver num voo, né? Tá proibido.
5: Eu lembro que há um tempo atrás também, em voos comerciais, chegou a ser proibido um celular, né? Acho que um Galaxy Note.
0: Teve um da Samsung.
5: Isso.
0: Teve também com notebook, alguns casos.
5: É, verdade.
0: Com risco de incêndio.
5: Sim.
0: Agora, eles estão proibindo esse power bank, né? Essas baterias. E também, que eu saiba, você não pode despachar um celular ou alguma coisa que tenha essa bateria pelo correio. No correio não aceita.
5: Ai, caramba. É, pois é. Inclusive, para viagens, né? O pessoal recomenda levar na bagagem de mão esses aparelhos.
0: Hoje, se você botar na mala, se o raio-x pegar, você tem que ir lá e tirar.
5: Uhum. Mas aí, professor, só para esclarecer aqui uma dúvida. Por que que celular, por exemplo, ou notebook, a gente precisa levar na mão, né, nesses voos, por exemplo? Consoles de videogame, ou até alguns notebooks também podem ir na mala, ou não podem, de fato?
0: Se tiver bateria, não pode, não. Notebook, eu acho que não pode. Talvez algum console que não tenha bateria, talvez você possa mandar.
2: É isso, lembrando que você, ouvinte, pode sempre mandar qualquer dúvida de ciência ou tecnologia pra gente pelo WhatsApp. É 21 98065 0066, DDD 21 98065 0066. Manda que a gente responde aqui no Ajuda Tech.
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5: É isso, Dani. Esse foi mais um Em Órbita aqui na Rádio Sputnik, na Metropolitana 80.5 FM. Muito obrigado aos ouvintes e sigam Em Órbita nas principais plataformas de áudio para ouvir a gente de qualquer lugar.
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5: Esse episódio teve produção da Jennifer Alves e edição do Marcel Amaral, nosso operador. Um abraço.
2: Um abraço.
5: Valeu.
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6: Breaking History. é criada a Associação de Trabalhadores de Londres. No último dia 16 de junho de 1836, um grupo de artesãos londrinos fundou a London Workingmen Association, organização responsável pelo movimento do cartismo. A luta operária, a partir de agora, assume uma nova estratégia: redigir e buscar assinaturas para uma petição ao parlamento solicitando uma reforma política. Saiba mais sobre os antecedentes, a fundação e os desdobramentos da Associação de Trabalhadores de Londres em instantes com Virada de História.
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6: E aí, apaixonados por história, beleza? Pedro Henrique Lima na área pra gente revirar a tradição de lutas operárias na Inglaterra. São movimentos que existem desde antes da Revolução Industrial, se intensificando com a reprodução de fábricas e oficinas pelo país. E não foi só na Inglaterra que essa luta se desenvolveu, não. Na França, em 1724, a gente teve uma greve de operários chapeleiros. Pois é, uma greve aí que marcou época. Bom, um marco desse processo histórico na Inglaterra foi a criação, em 1836, da tal Associação de Trabalhadores de Londres. Vocês na escola não devem ter ouvido falar dessa organização, mas provavelmente já leram algo sobre o cartismo. Pois é, esse movimento começa aí, como um dos desdobramentos dessa associação, através aí de figuras como William Lovett, Francis Place, entre outros. O cartismo, esse nome, vinha da Carta do Povo, documento redigido em 1837 com uma série de reivindicações ao parlamento. Era uma época de transformações, de mudanças na Inglaterra, ainda liberal, que estava migrando para a famosa era imperial vitoriana. E uma dessas transformações foi a reforma eleitoral de 1842, que não agradou em nada os trabalhadores. Pois é. Entre os pontos dessa carta, tinha lá mais representação política para os trabalhadores, salário para os parlamentares e sufrágio masculino universal. Sem critério de renda, né, que eu quis dizer. A principal conquista do cartismo viria alguns anos depois, em 1847, quando foi aprovada a Lei das Fábricas, fixando a jornada de trabalho diária em 10 horas. Pois é, essa discussão de jornada não é de hoje. E eles também conseguiram outras conquistas ao longo aí das décadas de 1830 a 1840. O movimento cartista foi encerrado em 1848 por conta aí de uma repressão brutal da burguesia inglesa, mas deixou um legado que depois vai influenciar até mesmo o comunismo de Karl Marx e Friedrich Engels. Inclusive, Engels participou dessas associações, o Marx também esteve bastante envolvido com as lutas operárias na Inglaterra. E não só isso, esse movimento do cartismo vai influenciar depois até mesmo o trabalhismo britânico já no século XX. O trabalhismo britânico que influencia o trabalhismo brasileiro. Mas isso é papo para outro momento, é um assunto que eu gosto muito, então se eu ficar aqui, eu falo horas e horas sem parar. Bom, chega de papinho, bora dar aquelas viradas de história que a gente gosta muito e entender mais com os especialistas de hoje. E agora eu recebo mais uma vez aqui no Virada de História o Oswaldo Cogiola, ele que é professor titular aposentado da Universidade de São Paulo na área de História Contemporânea. Professor, bem-vindo novamente, sempre um prazer conversar com o senhor.
8: Muito obrigado, o prazer é meu.
6: Professor, as primeiras lutas operárias que a gente tem registro, que a gente conhece, ocorrem antes da Revolução Industrial, na década de 1750. Antes disso, já havia, né, lutas operárias. Quais manifestações são mais conhecidas e como esses trabalhadores se organizavam?
8: Bom, em primeiro lugar, não há uma transição perfeitamente clara e delimitada por fatos entre as lutas dos artesãos na Idade Média e as lutas dos operários, vamos dizer assim, na Idade Moderna ou Contemporânea, certo? 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Y cuanto que ahora nos tendíamos a tener personas que no poseían ningún oficio en particular. 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
6: Sim, e é nesse contexto, na década de 1830, que vai surgir, né, a Associação dos Trabalhadores de Londres e depois o Movimento Cartista. A gente pode dizer, professor, que esses dois marcos são resultados de uma tradição de lutas que chega ali a 1836?
8: Claro que são, efetivamente, porque há uma diferença entre a Inglaterra e a França. A principal que são os dois grandes modelos de transição em direção de uma sociedade capitalista, certo? Na Inglaterra, do ponto de vista econômico, do ponto de vista da produção, esse processo foi anterior e mais avançado. Na França, ela seguiu atrás. Mas a França tinha uma vantagem sobre a Inglaterra, que era a tradição revolucionária, a tradição da Revolução Francesa de 1789. Então, nós temos que na França, os primórdios da organização operária vão sendo realizados sobre a base das sociedades que sobreviveram à repressão consecutiva à Revolução Francesa, ou seja, era basicamente um modelo baseado em sociedades conspirativas, certo? Essas sociedades conspirativas clandestinas estiveram, certo, na, digamos assim, na organização das primeiras grandes explosões de luta operária na França, certo? Que foram as manifestações em Lyon, certo? Basicamente, os tecelões de Lyon, que deram lugar a uma canção que se incorporou ao folclore francês, certo? Le Canu, né? Canu era o nome dos tecelões, era o nome ainda de um ofício, certo? Eles não se diziam, nous sommes les ouvriers, ou seja, não somos os operários, nous sommes les Canu, nós somos os tecelões, certo? Ou seja, ainda se referiam a si próprios pelo ofício que exerciam e não pela pertenência a uma classe social. Esse processo, ao contrário, é mais avançado, porque na mesma data da revolta dos tecelões de Lyon, que foi em 1834, na Inglaterra já havia uma consciência mais ou menos clara, certo, de que a questão não passava pela divisão entre ofícios, passava pela pertenência a uma única classe social, independentemente do ofício que exercesse, certo, que era a working class, a classe operária, certo? Aí a tradição não provinha tanto de sociedades conspirativas e de caráter revolucionário, no caso da França a revolução tinha sido um processo muito recente, mas as sociedades de caráter radical democrático que provinham já das guerras civis do século XVI, certo? De 1640 até 1688, e as lutas pela extensão do direito de sufrágio à maior parte, digamos, a camadas mais amplas da população. Ou seja, que era um movimento de características abertas e legais. Era chamado o movimento da imprensa não taxada, ou seja, da imprensa que circulava fora dos padrões tradicionais. Portanto, era um movimento que buscava não criar pequenos núcleos de sociedades conspirativas, mas criar grandes associações que agrupassem primeiro aos artesãos, por ofício que exercessem, e finalmente aos trabalhadores, independentemente de qual fosse seu ofício. E efetivamente tivemos toda uma série de congressos, certo? Que ainda não eram congressos de entidades sindicais, quando se agrupam todos esses movimentos, não o fazem tanto numa grande entidade sindical, mas numa grande entidade política, porque para eles a luta pela extensão do direito de sufrágio e a luta, vamos dizer assim, sindical, se fusionavam numa só luta. E isto deu lugar, em 1837, à organização primeiro de um manifesto, que foi a Carta, a Charte, certo? Existem duas palavras em inglês para denominar o que nós chamamos de Carta. Em inglês tem uma dupla raiz, que é latina e anglo-saxa, certo? A palavra de raiz latina, que é chart, designa carta aberta, e a palavra de raiz anglo-saxa, que é letter, designa carta pessoal, vamos dizer assim, né? Nós temos uma só palavra para esses dois conceitos, eles tinham duas, certo? A chart significa carta aberta, carta pública, certo? Assim, eles elaboraram bem no estilo de reivindicações democráticas que antecederam em muito, isso em mais de um século, certo? Uma espécie de manifesto político, né? Que com uma série de pontos. Os principais pontos eram o sufrágio universal, masculino, ainda não reivindicavam o sufrágio das mulheres, e vários outros pontos de reivindicações, a limitação das jornadas de trabalho e tudo mais, e reivindicavam também que os deputados eleitos ao parlamento recebessem um salário. Hoje pode parecer estranho, porque o salário parlamentar é uma das fontes da corrupção, certo? Por que eles reivindicavam o direito a um salário? Porque os deputados não recebiam nada. E ao não receber nada, somente os membros da classe dominante, os que não precisavam trabalhar, podiam ser membros do parlamento, certo? Se um operário fosse eleito membro do parlamento, ele não teria como se sustentar, certo? E os outros operários iriam ter que bancar-se o salário, que era muito prejudicial. Por isso que reivindicavam um salário para os parlamentares, certo? Então, esse conjunto de reivindicações recolheu milhões de assinaturas e foi endereçado ao parlamento inglês, ainda depois de uma reforma eleitoral que tinha ampliado, ma non tornato universale, lo suffragio per l'elezione di questo Parlamento. 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certo?
6: E é interessante a gente perceber o nível de engajamento político desses trabalhadores, né, envolvidos aí com o movimento cartista. E até antes disso, nos anos 1830, o senhor traz uns dados num texto que eu li recentemente, que a primeira central de trabalhadores da Inglaterra agrupava 150 sindicatos, 80 mil operários e tinha uma tiragem aí de 30 mil exemplares do jornal A Voz do Povo. Então é um engajamento tremendo, né? Muito grande, de fato. Inclusive, há uma experiência, professor, que foi uma espécie de parlamento operário convocado pelos cartistas em 1839, né? A Convenção Geral.
8: Exatamente, e isso se chamava de parlamento operário. Sim, houve outro jornal cartista que foi muito importante, chamado Estrela do Norte, certo? Que se referia ao setor mais industrial do país, né? Que era o norte do país, Northern Star. É importante porque nesse jornal colaborou Friedrich Engels, certo? Que devo Karl Marx, certo, en ese momento él era más audacioso, en las suas, era más epidérmico, vamos a decir así, en sus reacciones a lo que acontecía, y ese fue el inicio del engajamiento cada vez Karl Marx con las organizaciones operarias propiamente dichas, con las cuales Engels ya estaba vinculado desde antes del propio Marx, certo. Tanto un como otro, Marx y Engels, que eran exilados alemanes, ficaran muy impresionados con la eficiencia y con nivel de organización de los operarios ingleses. Él ya pertenecía desde inicios de la década de 1840 a una entidad que era básicamente una especie de vasto movimiento conspirativo de operarios y artesanos alemanes espalhados en diversos países de Europa, certo? Ele chamava Liga dos Justos e, por influência de Marx, foi transformada na Liga dos Comunistas. Mas era uma organização de caráter conspirativo que não privilegiava a ação política aberta. Foi sobre a influência do cartismo que Marx e Engels combateram dentro dessa entidade para que ela abandonasse esse caráter conspirativo e passasse a atuar abertamente em todos os países onde ele existia. E eles travaram relações fortes, inclusive, com os principais dirigentes desse movimento cartista. E ele era chamado, esse congresso, o Parlamento da Classe Operária, exatamente pelo fato de que a classe operária estava excluída do Parlamento. Entonces, las clases dominantes tenían su parlamento, ese congreso, dos organizaciones de los trabajadores, ¿cierto? Era un congreso, era algo así como la representación parlamentar de la otra clase, ¿cierto? A Inglaterra ficou muito abalada por esses movimentos, certo? E eu poderia apontar dois índices, certo? O primeiro grande realizador das ideias socialistas na Inglaterra, que foi o famoso socialista utópico Robert Owen, pertenceu a essa entidade sindical ou protossindical nacional, certo? E depois de ter defendido uma transformação, digamos assim, pacífica ao interior da sociedade inglesa, certo? Reduciendo la jornada de trabajo, o sea, convenceros patrones que era mejor trabajar sobre un régimen de propiedad social que sobre un régimen de propiedad privada. Después de haber fracasado en esos objetivos, él se engajó en el grande congreso de las trade unions inglesas y pasó a ser un partidario declarado de la lucha de clases. 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Robert Owen pasó a ser un partidario disto, ¿cierto? Y otro importante que cabe mencionar es que Disraeli, que dependendo das opiniões dos historiadores, porque o mais importante primeiro ministro inglês na segunda metade do século XIX escreveu por esses anos um romance chamado Two Nations, Duas Nações, certo? Que teve um grande sucesso editorial, onde ele defendia a ideia de que na Inglaterra não havia uma, mas duas nações diferenciadas, certo? De um lado a nação de cima, certo? Que era a nação dos possuidores, certo? Chamaríamos a burguesia, a nobreza, pequena e grande nobreza, e a classe média. E havia uma nação de baixo, que eram os trabalhadores braçais, tanto agrarios quanto principalmente os industriais, certo? E ele dizia que deveria haver uma conciliação entre essas duas nações, mas que era como se fossem duas nações de caráter separado, né? Todo o imaginário social da Inglaterra nesses anos foi percorrido por esta ideia, né? Disraeli foi quem lhe deu uma expressão mais clara, era um romance, certo? Hoje esse romance não é bem considerado, muito considerado, porque do ponto de vista literário não tem grande valor, certo? Mas a importância de Disraeli como uma espécie de conservador esclarecido que promoveu as primeiras reformas sociais na Inglaterra, inclusive aquela da redução

0: En un degli sfoggi di questa contrapposizione crescente entre le classi di basso e le classi di cima che percorria la società inglese in meados del secolo XIX.
1: Inclusive, o senhor falou do Benjamin Disraeli, né? Ele foi primeiro-ministro da Inglaterra entre 1874 e 1880, né? Sendo aí o chefe de governo durante esses anos já da era vitoriana. E o senhor mencionou também a conquista da jornada de trabalho de 10 horas, foi em 1847 e é considerada aí a primeira grande vitória, se não a primeira, talvez a principal grande vitória sindical da classe operária nesse período. A gente pode atribuir essas conquistas ao movimento cartista, ao movimento que começa ali através da Associação de Trabalhadores em 1836?
0: Podem se atribuir a eles, mas cuidado, em primeiro lugar, a conquista da jornada de trabalho de 10 horas, que hoje nos parece uma conquista relativamente modesta, era a primeira limitação oficial da jornada de trabalho consagrada em algum tipo de constituição política de um país europeu, certo? Portanto, foi Marx o que cunhou a expressão. É a primeira vitória da economia política da classe operária. Foram suas palavras textuais a esse respeito, certo? E é de 1844, na verdade, certo? Ou seja, que nós teríamos já toda uma tendência, certo? Estabelecer as conquistas, certo? Dentro de um marco legal e parlamentar. Isto posteriormente viria a alimentar a ideia que posteriormente foi taxada de reformismo, ou seja, que se poderia atingir uma sociedade justa a través de reformas de caráter parlamentar. O modelo desse tipo de transformação social era, evidentemente, a Inglaterra, certo? Embora dentro do cartismo inglês houvesse também tendências de caráter revolucionário, que diziam que a acumulação de pequenas conquistas não seria suficiente, seria necessário uma transformação social que teria que ser atingida necessariamente através de algum tipo de violência, certo? Então, portanto, nós já temos aí nesses anos desenhadas todas essas características. A segunda coisa que deve ser notada é a seguinte, uma imagem muito idílica, dizer simplesmente os operários organizaram a apresentar as suas reivindicações e devido à sua força as impuseram porque o conjunto dos representantes da classe dominante eram contrários a tais reformas. Isto não é bem verdade, porque na verdade o que se produz é uma espécie de mistura, certo? Existem representantes das classes de cima, digamos assim, que não somente vêm a... Não só a justiça das reivindicações que estavam sendo encaminhadas, mas inclusive sua conveniência, certo? Dentro da, digamos assim, da Câmara dos Comuns, existiam muitos deputados de origem burguesa que eram favoráveis a esse tipo de reforma. Por isso que elas obtiveram maioria no Parlamento muito antes de que os operários conquistassem o direito de ter deputados próprios no Parlamento. O exemplo mais típico é Bélgica, certo? Onde os parlamentares conservadores, os mais à direita de todos, impulsionaram as primeiras medidas de legislação social por um reflexo de características totalmente conservadoras. Eles simplesmente, na Bélgica, que proporcionalmente era mais industrializada do que a Inglaterra, certo? Era uma... o percentual da indústria dentro da economia nacional era superior ao percentual inglês e que era um país historicamente muito pequeno, situado entre a Alemanha e a França, certo? Que poderia perder sua independência a qualquer momento, dependia, portanto, de um exército e foram os representantes mais esclarecidos, os conservadores, os que viram que o processo de industrialização estava aleijando uma geração, ou seja, que os belgas não eram capazes, tendo sido habituados a trabalhar desde criança, certo? A empunhar as armas quando tinham a idade adulta. Então, que o país estava correndo perigo com o processo de industrialização. Foram esses conservadores que impulsionaram as primeiras medidas sociais para impedir o trabalho de crianças, no caso da Bélgica, certo? Ou seja, que nós temos uma espécie de confluência entre a pressão operária, de um lado, e a aceitação de medidas de caráter social por parte dos representantes mais esclarecidos da classe dominante.
1: Sim. E para a gente terminar, professor, podemos dizer que há então uma influência do movimento cartista para o comunismo operário que iria se desenvolver depois?
0: Claro que há uma influência, mas é um modelo que vai mais longe, porque é um modelo polêmico, obviamente. Em primeiro lugar, no movimento cartista havia duas alas, certo? Uma que se apoiava basicamente nos artesãos, certos, que aqueles que defendiam uma antiga posição que eles ainda consideravam privilegiada, que era partidário da chamada força moral. Ou seja, o que eles pediam era justo e, portanto, a sociedade devia ser convencida pacificamente da justiça das suas reivindicações, certo? E outra que se apoiava crescentemente na grande massa de operários desqualificada, que era

0: partidaria da forza fisica, che essa polemica dividiu o cartismo, certo? E dividiu molto violentamente, certo? Nessa polemica também tomaram partido, certo? Marx e Engels. Marx e Engels, porém, se situaram numa espécie de situação intermediária, porque de um lado eles combatiam na Europa continental e principalmente na Alemanha, na Liga dos Comunistas, pondo como exemplo o cartismo, certo? De uma ação que devia ser emulada, a ação aberta de massas de caráter legal, certo? Mas dentro do modelo dessa ação aberta de caráter legal, eles defendiam a força física e não a força moral, certo? Defendiam a luta de classes, certo? Ou seja, que se situavam em posições opostas nos dois campos de atuação que eles tinham. Portanto, o cartismo pode ser apresentado como antepassado do comunismo, também pode ser apresentado como antepassado do socialismo reformista e até pode ser apresentado como uma espécie de, digamos assim, de movimento dos setores burgueses mais esclarecidos. Qualquer um pode encontrar dentro do cartismo o modelo para o que vem entender. Em qualquer hipótese, foi um movimento de caráter extraordinário. Hoje está bastante bem estudado, mas continua havendo historiadores, certo, que continuam explorando, certo, digamos assim, a divisão que se deu entre esse movimento de massas cartista que atingiu seu ponto culminante, repito, no ano de 1848, com uma enorme manifestação em Kensington Commons, certo, numa praça, numa espécie de local aberto, common, era de uso público, de caráter público, e de outro lado, a existência dentro do movimento operário inglês, certo, por aqueles anos, um pouco antes disso, de movimentos de caráter violento, que eram basicamente o movimento ludita, o movimento dos destruidores de máquinas, certo, e o movimento encabeçado pelo Capitão Swing, que era um personagem lendário, certo, que existiu, sem dúvida, realmente, mas não existiu com todas as façanhas que lhe foram atribuídas. Mesma coisa pode ser dizer no movimento de Ned Ludd, que era o movimento ludista, porque evidentemente o Ned Ludd efetivamente existiu, mas não realizou todas as coisas que a lenda lhe atribuiu. E aí se desenvolveu todo um folclore popular. Portanto, nós temos aí as duas coisas, certo? Um movimento de caráter legal que atuava abertamente e buscava pressionar o parlamento, e um movimento que atuava com violência, certo? E não por completo, ia diretamente ao que julgava que era a raiz do problema, que era a extensão do trabalho baseado no maquinismo, ou seja, do trabalho que posteriormente seria chamado de capitalista, embora naquela época ainda não tivesse essa dominação, porque a palavra capitalismo ainda praticamente não era usada. Karl Marx, são duas ou três as menções a hoje, uma palavra que não sei, totalmente familiar, que é a palavra capitalismo, nesse momento ainda não fazia parte da o vocabulário popular. Por isso, no Capital de Karl Marx, praticamente a palavra capitalismo não é utilizada, certo? Se fala em modo de produção burguês, modo de produção moderno, mas não em capitalismo. Como deixou claro Hobbes, não? Livro famoso, A Era dos Impérios, certo? A palavra capitalismo só se tornou usual, de uso popular, no último quartel do século XIX. Ou seja, depois do principal da obra de Marx e Engels ter sido escrito.
1: Sim, sim. Professor Oswaldo Codiola, quero agradecer imensamente aí pelo senhor disponibilizar um pouco do seu tempo para poder falar aqui com a gente mais uma vez. Obrigado e um grande abraço.
0: Obrigado. Um abraço para vocês também.
1: Tchau, tchau. Bom, interessante a gente ver, né, até onde foi a influência aí do movimento cartista e toda essa luta operária que vai se desenvolvendo, primeiro, né, como o professor Oswaldo falou, de uma forma mais agressiva, atacando máquinas, uma ação até mesmo espontânea, e depois de uma forma mais organizada, tendo em vista a ideia de classe, né, que são aí os trabalhadores de ofícios diferentes se enxergando como uma coisa só, como uma classe só, uma classe operária, né? E isso vem justamente aí nesse momento que a gente está falando no episódio de hoje, que é da criação da Associação dos Trabalhadores de Londres e do cartismo. Bom, agora a gente vai aprofundar mais um pouquinho as principais inspirações, influências ideológicas do cartismo e o papel de alguns indivíduos que lideraram essa organização, esse movimento, como John Roberts Black e William Lovett, que ajudaram a consolidar essa luta dos trabalhadores. Quem conta mais é o próximo convidado. Bom, e agora eu tenho o privilégio de receber o professor doutor Cláudio Henrique de Moraes Batalha, ele que é licenciado em História pela Universidade Federal Fluminense, onde também fez o bacharelado, doutor em História pela Universidade de Paris, Sorbonne, em 1986, atualmente livre docente na Universidade Estadual de Campinas, no Departamento de História. Seja muito bem-vindo, professor, tudo bem?
2: Tudo bem, muito obrigado.
1: Imagina, eu que agradeço o convite e a participação. Professor, falando sobre o contexto que leva à criação da Associação dos Trabalhadores de Londres, um marco importante foi a reforma de 1832, que estendeu o voto para além dos proprietários ao parlamento inglês. Quais são os antecedentes para a criação da Associação dos Trabalhadores e o movimento cartista na Inglaterra?
2: Além da reforma de 32, quer dizer, a reforma de 32, ela fundamentalmente dois efeitos. O primeiro é de ampliar o número de votantes, mas ainda mantendo um sistema censitário. Quer dizer, um sistema em que as pessoas tinham que ter uma renda para poder ter direito ao voto. Precisa ser proprietário, ser homem, enfim, então ainda um sistema bastante restritivo. Afora isso, há toda uma série de outros movimentos que se têm relação com o contexto. De um lado, a emenda à Lei dos Pobres de 1834, que fundamentalmente é o seguinte: no Reino Unido havia desde o século XVI, ainda no período elizabetano, são aprovadas uma série de leis, quer dizer, primeiro no século XVI, depois no século XVII, depois no século XVIII, e finalmente essa emenda de 1834, que fundamentalmente estabelece o seguinte: consagra as paróquias, né, da Igreja Anglicana, que é a Igreja Oficial, o controle sobre a população pobre, e cada uma dessas leis vai tornando mais rigoroso esse controle no sentido da impossibilidade das pessoas em situação de indigência não trabalharem. É uma lei que obriga ao trabalho. E em 34, inclusive, ela é ampliada em termos dos efeitos. Esse ano também tem mudança no sistema de financiamento dela, e que torna praticamente qualquer um sujeito a trabalhar nos chamados workhouses, que eram lugares de trabalho compulsório, que não tivesse regularmente empregado, que tivesse um trabalho ocasional, etc. Qualquer um nessa situação poderia estar sujeito a ser submetido a isso. E há todo um movimento contrário a isso. Então, de um lado, a reforma eleitoral, de outro lado, a questão da emenda à Lei dos Pobres de 34, e também com isso, um movimento que vem de antes, que vem desde o século XVIII, mas que é ampliado consideravelmente em 15, com aumento do valor, que é uma exigência de um pagamento de um selo de imposto para os jornais. Então, esse ampliado aumenta exponencialmente o valor, que era uma forma de tentar controlar a imprensa radical, a imprensa mais crítica, e a imprensa que estava fora que não fosse a grande imprensa, mas os grandes jornais. Então, os jornais locais, os jornais de pequenos grupos, de certos setores de trabalhadores, estavam ameaçados com essa legislação. Então, esse conjunto de fatores vão conduzir a formação a uma série de associações, e uma delas justamente a Associação dos Trabalhadores de Londres, que vai ser criada em 1836.
1: Professor, houve outras expressões de luta dos trabalhadores antes da criação dessas associações, e especificamente da Associação dos Trabalhadores?
2: Sim, há várias expressões de luta contra cada um desses temas. A maioria das associações são associações que vão ser criadas, que têm de duração bastante efêmera. Há toda uma série de associações, inclusive associações de caráter tentativas de unidade assim, dos sindicatos, etc., que fracassam. Um outro fator que eu esqueci de mencionar são as restrições sobre a organização sindical. Isso provém, isso no caso britânico acontece ao longo do 18 e chega a seu ápice em duas leis de 1799 e 1800, que fundamentalmente eram o seguinte: eram leis que proibiam não só greves, como proibiam qualquer forma de associação, junção de mais do que duas pessoas para discutir qualquer tema relacionado ao trabalho. Ou seja, parte disso cai nos anos em 23, mas ainda há toda uma série de restrições à organização sindical que só vai, de fato, florescer a partir dos anos 1860.
1: E num contexto mais amplo, assim, pensando na circulação de ideias, a gente está falando de uma época, eu diria assim, no primeiro século de industrialização. A Revolução Industrial vai acontecer na Inglaterra no século XVIII, e a gente está falando aí da primeira metade do século XIX. Em termos de organização dos trabalhadores, a Primeira Internacional, que seria, né, uma grande experiência de organização dos trabalhadores na Europa, vai acontecer só na segunda metade desse século. Marx ainda não tinha publicado as principais obras, por exemplo. Em termos ideológicos, o que pautava a atividade desses trabalhadores, a luta desses trabalhadores na Inglaterra?
2: Bom, aí são várias correntes, mas uma das correntes mais expressivas é a corrente owenista, que fundamentalmente defende o seguinte, que vem do Robert Owen, que fundamentalmente defende, de um lado, a ideia de que os trabalhadores, é por meio da educação que os trabalhadores conquistarão o que almejam, né, e conquistarão e conseguirão se emancipar. E o outro polo dessa corrente é o cooperativismo. Uma das formas de resistência dos trabalhadores seriam por meio de cooperativas, seja cooperativas de consumo, seja cooperativas de produção. Então essa é uma das correntes fortes, mas há todo um radicalismo popular radicalismo sem qualquer juízo de valor, quer dizer, é um termo que é usado para designar vários movimentos de oposição ao status quo vigente. E se expressa por meio do, por exemplo, de lutas contra várias dessas leis, que é o que eu mencionei, e um dos aspectos que também, que é uma espécie de fantasma que se coloca sobre o caso britânico desde o século XVIII, é a ideia de que, de algum modo, pudesse reproduzir algo similar à Revolução Francesa. Então, tem correntes que são chamadas de jacobinas, ou de democráticos jacobinas, ou até de socialistas, ainda que com um socialismo que pode ter sentidos aí muito, muito diversos, né, muito distintos do que será o socialismo da segunda metade do 19. E todas as correntes, de certa forma, estão presentes. Inclusive, na própria criação da Associação dos Trabalhadores de Londres, vão estar presentes várias dessas correntes, ainda que muitos deles provêm de uma origem owenista.
1: O Owen é aquilo que a gente vai chamar de socialismo utópico, né? Pelo menos eu lembro que eu aprendi assim na escola, que seria esse socialismo anterior ao Marx, né? A Engels, enfim. E, professor, falando das pessoas responsáveis pela organização da Associação dos Trabalhadores de Londres, quem eram esses personagens?
2: Tem características muito diversas. De um lado, quem começa a articular a criação da associação é um médico americano que chega no Reino Unido em 1834, chamado John Robert Black.
1: Uhum.
2: E é ele que vai entrar em contato com vários dos então remanescentes desse radicalismo, do movimento owenista, etc., como Lovett e outros, e vai ser talvez a principal expressão da associação, principal, que é o William Lovett. William Lovett era que vai ser um dos fundadores e talvez a figura mais conhecida. Ele era um marceneiro que chega a tentar criar um café, uma coisa assim, mas que não dá certo, aí volta à condição de marceneiro, mas que vai ser um dos redatores da Carta do Povo.
1: E pensando nas principais ações que vão se desdobrar a partir da Associação dos Trabalhadores, vai ter, por exemplo, a Carta do Povo, né? Eu acho que a gente já pode chegar e falar um pouco desse documento, enfim, desse marco na luta dos trabalhadores em Londres, um documento publicado em maio de 1838, que vai listar, então, as 6 principais reivindicações dos trabalhadores, né? Voto universal, voto secreto, fim da exigência de propriedade, salário para os deputados trabalhistas, igualdade entre distritos eleitorais, além de eleições parlamentares anuais. Professor, como que a gente pode caracterizar e interpretar esse documento? É um documento com reivindicações estritamente políticas ou vai além desses significados mais relacionados à participação política na Inglaterra?
2: Essa é uma questão que é um longo debate, mas vou tentar simplificar. Porque, na verdade, essa associação não surge como associação eminentemente política. Quando surge em 1936. Ela inicialmente é fundamentalmente uma associação educacional, voltada para trabalhadores. Inclusive, ela tinha uma característica que é uma associação exclusivamente masculina, né, como é muito comum em boa parte das associações de trabalhadores desse período, e uma associação que tinha membros efetivos e membros honorários. Quer dizer, podiam ser membros efetivos aqueles que fossem trabalhadores manuais. E, assim, e pessoas ligadas ao movimento, mas que fossem de classe média, como o próprio mentor inicial, que é o Black, que é o Dr. Black, eles eram membros honorários e não membros efetivos da associação. Mas aí começa a partir de 37, apesar de só publicado em 38, toda a discussão dos pontos, que não eram pontos, não é que eles inventam esses pontos. Não é que o Lovett e o Place, que são os dois principais redatores, inventam esses pontos. Esses pontos mais ou menos circulavam, eram de uso comum nesse movimento radical. Então eles começam a dar um sentido muito mais político à associação a partir disso. O que conduz, inclusive, nos subsequentes à publicação, sobretudo em torno de a partir de 39, críticas no sentido de que a associação tinha se tornado, tinha dado ênfase demais na questão política e tinha deixado de lado questões de ordem econômica, questões relacionadas à vida dos trabalhadores, como a própria questão da nova lei dos pobres, etc. Uma outra característica dessa associação, que é bom ter em mente para entender um pouco desse debate, é que é uma associação extremamente restritiva no sistema de ingressos. Ela funcionava como um clube. Você precisava ser indicado para um membro e passar pela aprovação do coletivo para poder ser membro. Ou seja, um pouco como o sistema de um clube. E, ao mesmo tempo, é uma associação que se, de certa forma, se jactava de ser uma associação extremamente seleta, no sentido de que não é uma associação ampla de trabalhadores. É uma associação que reúne, sobretudo, trabalhadores qualificados de ofícios tradicionais, aqueles que tinham passado pelo sistema, quer dizer, que estavam muito mais próximos do artesanato do que da indústria, de certa forma, ou da manufatura. Eram marceneiros, carpinteiros da indústria naval, tipógrafos, enfim, toda uma série, esse tipo de ofício que implicava tradicionalmente num sistema de aprendizagem, num sistema de até chegar a exercer o ofício. E outra coisa que caracterizava essa associação é que eram, de modo geral, eram trabalhadores letrados. Essas características conduzem, de um lado, são importantes no sentido de dar visibilidade à Carta do Povo, um pouco pela representatividade tanto dos membros efetivos como os membros honorários, mas é uma associação numericamente relativamente pouco expressiva. Né? Ela chega a ter algo em 37, quer dizer, um ano depois da criação, ela tinha algo como 100 membros efetivos e 35 membros honorários.
1: Uhum.
2: Pelas próprias características, nunca se torna uma organização de grande número de aderentes.
1: E por que a gente se fala tanto dela, professor, a ponto de a gente aprender aqui nas escolas, por exemplo?
2: Eu acho que é um equívoco, porque quando a gente vê os principais autores que trabalham com cartismo, em geral eles vão dizer, se costuma dar uma importância exagerada à associação. Quer dizer, a associação tem seu peso no sentido de tornar a carta do povo conhecida. Quanto a isso, não há dúvida.
1: Uhum.
2: Mas ela começa a perder espaço para setores bem mais... porque ela passa a ser considerada uma representação moderada do que viria a ser o cartismo, o movimento cartista, e há um crescimento de setores que são considerados muito mais, enfim, radicais, digamos, uhum. do cartismo, no sentido, inclusive, de representar setores que não estão representados pela associação, como os trabalhadores industriais, os trabalhadores das regiões manufatureiras, etc., do Reino Unido.
1: Uhum.
2: Então, talvez a figura mais importante que passa pela associação, mas que acaba se afastando dela, é o Fergus O'Connor, que é o editor do Northern Star, que é um dos grandes jornais, que é um dos principais jornais cartistas.
1: Né? Sim. E pensando, professor, na influência desse movimento em relação a outras manifestações de lutas de trabalhadores que viriam a surgir depois, por exemplo, a própria Internacional, ela começa em Londres, né, em 1864, vai haver uma influência do movimento cartista ou uma inspiração em movimentos posteriores?
2: Sim, no sentido de, sobretudo, da interpretação que vai ser dada ao cartismo, quer dizer, Engels classifica tanto na situação da classe trabalhadora na Inglaterra, como depois em outras obras, o cartismo como um primeiro exemplo de movimento político dos trabalhadores.
1: Uhum.
2: E a interpretação que Marx e Engels vão dar do que eles entendem por movimento político, que é muitas vezes mal interpretada, em parte bebe nessa experiência, uhum. no sentido de que o entendimento presente do que é um movimento político dos trabalhadores, por exemplo, na Miséria de Filosofia do Marx, é no sentido de que qualquer forma de organização efetiva dos trabalhadores, inclusive sindicatos, etc., constitui uma forma de organização política. Quer dizer, para além, portanto, da ideia do partido político.
1: Uhum.
2: Tanto que, frequentemente, o uso que é feito por Marx e Engels do termo partido não tem o sentido moderno que a gente entende por partido. Quer dizer, não, muitas vezes eles não estão falando de uma organização específica, no sentido como hoje nós entendemos partido, mas num sentido que era muito usado no século XIX, no sentido de partido como corrente de ideias,
1: uhum.
2: como um movimento numa determinada direção. Quando Marx está falando de partido comunista no manifesto de 1848, ele não está falando de partido no sentido moderno do termo, mas no sentido do século XIX do termo.
1: E professor, pra gente terminar, até 1864, o movimento cartista, ele segue, né, até o fim ali da primeira metade do século XIX, pelo menos convencionalmente se estabelece ali o marco temporal como até 1848. Existem mais duas petições aqui que eu vi que se destacam, de 1842 e justamente 1848, petições desses trabalhadores. Como que essa luta dos trabalhadores, ela se desdobra, então, depois da publicação da Carta do Povo?
2: Bom, essa luta se desdobra fundamentalmente através de uma organização que é a Convenção Nacional Cartista, que surge em 1800 e, e 40, uhum. que aí é uma, se cria uma organização nacional do cartismo, porque a Associação dos Trabalhadores de Londres era, primeiro, uma organização de caráter local e que representava uma facção, dentro de uma fração, digamos, dos trabalhadores. É, o cartismo acaba sendo muito maior do que é a Associação dos Trabalhadores de Londres. E em termos organizacionais, a forma que isso vai assumir vai ser em 1840, essa Convenção Nacional Cartista. Isso vai conduzir a novas petições, quer dizer, tem a apresentação em 39, que é refutada pelo Parlamento, depois em 42 e depois, finalmente, em 48. Porém, o que que acontece? De certa forma, há uma, no caso britânico, um recuo com relação à questão, depois da derrota de 48, da questão da participação política. Uhum. Da questão da política como uma questão central. Porque o que move, de certa forma, o cartismo e aqueles que aderem ao cartismo não são apenas os 6 pontos. Uhum. São que em muitas localidades a esses 6 pontos eram acrescentadas reivindicações locais, reivindicações inclusive de cunho relacionadas ao trabalho, por exemplo. Então se cria uma expectativa que a mudança no direito de voto abriria caminho para toda uma série de outras mudanças. Uhum. E essa expectativa passa por uma série de derrotas e finalmente pela derrota de 48. Então, boa parte do processo de organização dos trabalhadores passam, a partir de 48, no caso em britânico, por outras formas de organização. Uhum. Há um ressurgir aqui e ali de organizações de caráter político, mas o caso britânico, apesar de volta e meia, há quem fale da democracia do liberalismo britânico, o liberalismo britânico nada tinha de democrático. Muito pelo contrário. Uhum. Quer dizer, é um sistema extremamente restritivo. Basta dizer o seguinte, quer dizer, o sufrágio universal masculino só é estabelecido, masculino, em 1918, tem também o feminino em 18, mas com restrições. O voto para todas as mulheres só vai ser estabelecido em 1921, nas eleições nacionais, e o voto pleno feminino, no caso britânico, só acontece em 1948, ou seja, depois da Segunda Guerra Mundial. Uhum. Então é dos casos, quer dizer, o caso britânico é um caso de que o direito, de que a ampliação do direito de voto é extremamente gradual. Uhum. E ao longo do 19 há outras reformas no sentido de ampliação do voto, mas sempre mantendo alguma forma de restrição.
1: Sim. Professor Cláudio Henrique de Moraes Batalha, muito obrigado pela sua participação aqui no Virada de História. Eu gostei bastante do nosso papo. É sempre bom falar sobre a história da luta e dos movimentos de trabalhadores. A gente gosta muito disso aqui e com certeza o senhor nos ajudou a conhecer mais sobre esse passado. Muito obrigado e portas abertas para o senhor retornar em outras oportunidades. Um grande abraço.
2: Eu que agradeço. Um abraço. Tchau.
1: E aí, pessoal, curtiram o episódio? Espero que sim. E olha só, tem mais coisa aqui hoje, hein? As entrevistas acabaram, mas antes de ir, bora deixar os trabalhadores de Londres falarem um pouquinho? É logo depois da vinheta.
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1: O Direct de hoje não poderia ser diferente. Eu vou ler aqui para vocês parte da petição cartista apresentada aí na Inglaterra em 1838 ao Parlamento e que começa assim: aos ilustres membros das comunas da Grã-Bretanha e da Irlanda reunidos em Parlamento, esta petição de seus abaixo assinados concidadãos no sofrimento, que nós peticionários que habitamos hoje numa terra cujos negociantes são conhecidos pela iniciativa, cujos operários são muito habilidosos e cujos trabalhadores são conhecidos proverbialmente por sua operosidade, temos gozado há 23 anos de uma profunda paz. Contudo, com todos os elementos de prosperidade nacional, nos encontramos oprimidos com sofrimento público e privado. Estamos esmagados sob uma carga de impostos que, apesar de tudo, ficou muito aquém das necessidades de nossos governantes. Poucos governam no interesse de poucos, enquanto que o interesse da maioria tem sido estupidamente negligenciado. Foi a esperança entusiástica dos amigos do povo que um remédio à maior parte, para não dizer a totalidade de seus males, seria encontrado no Reform Act de 1832. Eles olhavam a lei como um instrumento de finalidades válidas que permitiria melhorar a legislação. Foram amargamente e profundamente decepcionados. Nossa escravidão foi trocada por um aprendizado da liberdade, e isso agravou a sensação penosa de nossa degradação social, acrescentando-lhe o sofrimento de uma esperança ainda adiada. Tal estado de coisas não pode prolongar-se, não pode sem perigo sério para a estabilidade do trono e da paz do reino. Nós dizemos à honrada Câmara que o capital do patrão não deve mais tempo ser privado de seu justo salário, que as leis que criam a carestia dos alimentos e as que rareiam o dinheiro devem ser abolidas. Os impostos devem recair sobre a propriedade, não sobre a indústria. O bem-estar de grande número, único fim legítimo, deve ser a única preocupação também do governo. Como preliminar essencial a estas reformas e a outras para assegurar o povo os meios pelos quais seus interesses poderão ser eficazmente defendidos e assegurados, pedimos que, na confecção das leis, a voz de todos possa, sem entrave, ser ouvidas. Agrade, pois, à respeitável Câmara levar nossa petição em séria consideração e de esforçar-se com vigor por todos os meios constitucionais em fazer promulgar uma lei que garanta a todo cidadão masculino maior, são de espírito inocente de qualquer crime, o direito de votar para deputados do parlamento e que institua o voto secreto para todas as eleições parlamentares futuras, ao mesmo tempo que ordene a duração de um parlamento que não ultrapasse um ano, abolindo todos os critérios de propriedade de seus membros e lhes prevendo uma indenização durante o tempo de seu mandato. E seus peticionários rogarão para sempre. Muito interessante esse texto, né? E ver também algumas ideias que aparecem aqui. Eu não falei todas as reivindicações, vocês podem conferir isso na internet, é muito fácil, no site, por exemplo, marxist.org, tem uma reprodução desse documento, que é de onde eu tô lendo, e aí ele traz, né, a questão do sufrágio universal, eleições anuais para o parlamento, votação secreta, igualdades eleitorais, enfim, uma série de questões que vale muito a pena a gente ler e entender como essas demandas foram passando aí ao longo dos tempos. Pessoal, obrigado pela companhia de sempre, quero agradecer a vocês aí por acompanhar o Virada de História. Espero que vocês tenham curtido esse episódio, as trocas de hoje. 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Ele passa aqui no Rio de Janeiro, na Rádio Metropolitana, de segunda a sexta, às 7h15 e 23 horas. Mas também tem transmissão nos sites da metropolitanarrio.com.br, noticiabrasil.net.br, e os episódios vão lá pro site da Metropolitana. Lá vocês podem conferir todos os episódios desde que o Virada de História começou em agosto do ano passado. A gente tá pertinho, né, de completar um ano aí, sempre falando de história do Brasil, do mundo, de um jeito diferenciado e bastante inovador. Aquele abraço, pessoal. Fui!
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7: Olá, bom dia para você ouvindo a Rádio Sputnik aqui em 80.5 na Metropolitana FM. Seja bem-vinda, seja bem-vindo. Vamos juntos nesta quinta-feira, 18 de junho de 2026. Você bem informado até às 10 da manhã no Manhã em Foco, que está só começando. Por isso a gente convida você a acompanhar a nossa programação comigo, Kelly Muniz, e ao meu lado, Arthur Neto. Bom dia, Arthur.
9: Bom dia, Kelly Muniz. Bom dia aos ouvintes ligados aqui em 80.5 FM ou direto pela internet, né? Através do computador, do nosso site noticiabrasil.net.br ou do Metropolitana Rio. Manda mensagem pra cá, participa da nossa programação. A sua mensagem pode ser enviada pelo nosso WhatsApp, que é o 21 980 65 0066, 21 980 65 0066. É sempre bom, né? Pra gente saber o que você tá querendo ouvir, o que você tá pensando, qual entrevista você tem pra sugerir pra gente, enfim. Participe da nossa programação.
7: É isso, vamos juntos então até às 10 da manhã, Manhã em Foco, aqui na Rádio Sputnik. E em destaque no programa de hoje, Jax Wagner, líder do governo Lula, é alvo de operação no caso Master.
9: Hugo Mota pediu a forcar o empréstimo do Master para a cunhada, segundo o jornal O Estado de São Paulo.
7: Anvisa manda recolher antibiótico com fragmento de vidro e suspende lote de clindamicina por impurezas.
9: No cenário internacional, líderes mundiais reagem à assinatura do acordo Estados Unidos-Irã.
7: Suíça diz que conversas entre Estados Unidos e Irã seguem previstas para amanhã.
9: No Rio de Janeiro, deputado estadual Val Ceasa é alvo de buscas em operação contra a ligação de agentes públicos com o Terceiro Comando Puro.
7: Rio das Pedras tem noite de tiroteio após descoberta de cemitério clandestino.
9: Nas entrevistas do dia, após ser condenado a 4 anos de prisão por coação no contexto das investigações relacionadas à tentativa de ruptura institucional de 2023, o ex-deputado federal Eduardo Bolsonaro atacou o relator do caso no Supremo Tribunal Federal, ministro Alexandre de Moraes, a quem chamou de vítima e juiz. O ex-deputado articula sua participação no pleito deste ano como primeiro suplente do presidente da Assembleia Legislativa de São Paulo, André do Prado, do PL, que deve concorrer a uma vaga de São Paulo, né, no Senado. No entanto, com a condenação, Eduardo, que mora nos Estados Unidos desde 2025, se torna ficha suja e fica impedido de disputar eleições pelos próximos 8 anos.
7: O calendário brasileiro passa a contar a partir deste ano com o Dia Nacional do Orgulho Autista, celebrado hoje, 18 de junho. Diferente do Dia Nacional de Conscientização sobre o Autismo, em 2 de abril, que foca na disseminação de informações e diagnóstico, o Dia do Orgulho Autista busca celebrar a neurodiversidade. O objetivo da nova data é fortalecer a agenda de direitos, inclusão e visibilidade, além de combater o estigma associado ao transtorno do espectro autista. A iniciativa também também promove o respeito às diferenças e à identidade das pessoas autistas e de suas famílias, complementando as ações já realizadas em abril.
9: E no Giro Tecnológico de hoje, com Yuri Hildebrandt, vamos saber se o bloqueio estadunidense ao Clonfable 5 pode prejudicar a cibersegurança.
7: Tudo isso e muito mais a partir de agora no Manhã em Foco, na Rádio Sputnik.
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7: Vamos à previsão do tempo para esta quinta-feira. Já adianto que não tem chuva, hein? Não bota na minha conta, porque quem está falando é o Alerta Rio. Não tem previsão de chuva para esta quinta-feira, porque a atuação de ventos úmidos vindos do oceano, Javan vai me matar se eu falar oceano, né? Está enfraquecida aí ao longo do dia na capital fluminense, por isso não tem chuva para hoje. O céu ainda estará com nebulosidade variada, viu que? Ó, tem um solzinho ali, ó, tá vendo? Aqui a gente vê céu azul, viu? Daqui de onde estamos.
9: É verdade.
7: Dos estúdios da Rádio Sputnik no centro do Rio de Janeiro, a gente vê céu azul. Então aí tem nebulosidade variada, viu? Então você pode ter uns períodos aí de céu nublado, mas nada de chuva. Os ventos estarão de fracos a moderados, temperaturas seguindo aí amenas, fresquinhas. Hoje tem máxima de 26 graus, um grauzinho a mais que ontem. E falando em ontem, também de acordo com o sistema Alerta Rio, a cidade do Rio de Janeiro registrou a menor temperatura máxima do ano até agora. A estação de Irajá, na zona norte da capital fluminense, marcou 23 graus e um décimo. Na verdade, essa informação veio ontem, mas o registro foi na terça-feira, 23 graus e um décimo em Irajá. Foi a menor máxima registrada nesse ano, segundo o Alerta Rio, porque a temperatura máxima média para o mês de junho é de 29 graus. Olha aí. Eita. Será que teremos um inverno rigoroso em 2026?
9: Vou te falar uma coisa, hoje para acordar foi muito difícil para sair de casa.
7: Friozinho, né?
9: Peguei o celular, fui olhar a temperatura, 17 graus. Mas eu duvido que tenha sido 17 graus. Não é possível. Tava muito mais frio.
7: A sensação térmica é mais baixa.
9: Horrível. Parecia que tava uns 14 graus, 12 graus.
7: Pois é. A gente sai de casa de noite, né? Verdade, tem a sensação que a gente sai de casa ontem, né?
9: Eu acordei 10
7: para 5 da manhã. Nosso amigo Jossandro, então, também tá aqui 6 horas da manhã todo dia.
9: Jossandro acorda 4 da manhã.
7: Ele sai de casa anteontem.
9: É. Eu acordo 4h50.
7: Eu acordo 4h30 porque eu sou lerda. De manhã eu tenho um movimento assim meio lerda. Bem depois devagar, eu acelero. Né?
9: Com esse frio então, né?
7: Pois é, mais lerda ainda. 8h08.
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9: Com informações do Centro de Operações da Prefeitura, Avenida Brasil, sentido centro. Trânsito intenso entre Bangu e Deodoro. Lentidão agora e trechos com retenção em Irajá e de Ramos até o Caju, sentido Zona Oeste. O motorista encontra boas condições nesse momento, é contrafluxo, né? Então é mais fácil aí para quem tem esse benefício aí, né? De trabalhar no contrafluxo. Tem acidente na altura de Bom Sucesso, viu, na Avenida Brasil. Uma faixa da pista central está ocupada. Esse acidente envolvendo caminhão e moto. Na altura de Bom Sucesso, no sentido centro. Trânsito lento com pontos de retenção desde a altura da Penha. Sete Rio e Corpo de Bombeiros estão no local nesse momento, então tenha atenção. Um ônibus enguiçado na Lagoa. Uma faixa da Avenida Borges de Medeiros está interditada na altura da Rua Professor Abelardo Lobo, no sentido Gávea, por causa desse ônibus enguiçado. Equipes da Sete Rio atuam no local, o trânsito está intenso no trecho. Se tiver informação, estiver passando na região, manda para cá, para o nosso WhatsApp, é o 21 98065 0066, 21 98065 0066. Túnel Zuzu Ângelo, ônibus enguiçado também. Uma faixa da via está ocupada no sentido Lagoa Rodrigo de Freitas. Por causa desse ônibus aí enguiçado, o trânsito está lento, com pontos de congestionamento desde a ponte da Joatinga. Equipes da Sete Rio atuam na ocorrência. Teve acidente entre ônibus e carro na Avenida Presidente Antônio Carlos, no centro do Rio de Janeiro. Uma faixa da via está ocupada na altura da Praça do Expedicionário. Equipes do Corpo de Bombeiros atuam na ocorrência. Sete Rio também acionada. Apesar do acidente, não há retenções no trecho.
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9: Agora 8:11, após ser condenado a 4 anos de prisão por coação, né, no contexto das investigações aí relacionadas à tentativa de ruptura institucional de 2023, o ex-deputado federal Eduardo Bolsonaro atacou o relator do caso no Supremo Tribunal Federal, ministro Alexandre de Moraes, a quem chamou de vítima e juiz. O ex-deputado articula sua participação no pleito deste ano como primeiro suplente do presidente da Assembleia Legislativa de São Paulo, André do Prado, do PL, que deve concorrer à vaga de São Paulo no Senado, né? A uma das vagas. No entanto, com a condenação, Eduardo, que mora nos Estados Unidos desde 2025, se torna ficha suja e ficaria impedido de disputar eleições pelos próximos 8 anos. Para falar mais sobre o tema, vamos conversar com João Paulo Martinelli, que é advogado, consultor jurídico, doutor em Direito pela USP e especialista em prevenção à lavagem de dinheiro, com certificação da Associação de Especialistas Certificados em Antilavagem de Dinheiro. Bom dia, doutor Paulo, muito obrigado, viu, pela sua participação aqui no programa.
10: Oi, muito bom dia a todos e todas.
9: Bom, para começar nosso ponto de nossa entrevista, né? Do ponto de vista jurídico, essa condenação ela leva em conta várias postagens em redes sociais, né, e atitudes do ex-deputado Eduardo Bolsonaro. É uma tese bem fundamentada, vamos dizer assim?
10: Olha, o entendimento dos ministros, né, é de que essas postagens, a forma como o ex-deputado se comunicava com o seu público era no sentido de que ele estaria, sim, trabalhando para, de alguma forma, punir aqueles que iam julgar o ex-presidente Jair Bolsonaro, que é o pai dele, né? Então a tese foi construída em cima dessas postagens que foram reconhecidas como ameaças. Então, se meu pai for condenado, se não houver nenhum tipo de anistia, de perdão ou absolvição, vamos trabalhar para aplicar sanções a esses ministros, né? Então, essa foi a tese trabalhada. Por outro lado, a defesa alegou que ele não tinha poderes de interferir na política norte-americana a ponto de conseguir essa punição efetiva, né? Mas prevaleceu a tese do Ministério Público Federal de que isso foi um trabalho construído, não foi algo, né? Porque quando a gente fala em coação no curso do processo, em geral, a jurisprudência, os casos que já foram julgados a respeito, diz respeito a ameaças concretas, casos de agressões concretos que se resumem a um ou dois atos, né? Então, mandar uma correspondência para o juiz, para a autoridade policial, agredir fisicamente uma testemunha como forma de dar um recado. E esse caso é um caso peculiar porque o STF entendeu que foi foi um conjunto de vários atos, né, que foram trabalhados ao longo de um período para conseguir aquelas sanções pela lei Magnitsky como forma de coagir, né, os ministros do STF que iriam julgar o ex-presidente Jair Bolsonaro.
11: Oi, bom dia, Kelly, falando contigo agora, João Paulo, obrigado por aceitar nosso convite. E como o crime de coação é definido na legislação brasileira? Queria que você explicasse para a gente melhor e quais elementos precisam ser comprovados para que haja a condenação?
10: Então, a coação no curso do processo, ela está prevista entre os crimes contra a administração da justiça, tá? Não é um crime contra a pessoa. O Código Penal tem os crimes contra a pessoa ali, homicídio, lesão corporal, constrangimento legal, são vários crimes, né, e que atentam contra uma pessoa determinada ou pessoas determinadas. A coação no curso do processo está entre os crimes contra a administração da justiça. Então, o entendimento é de que o crime não é praticado contra uma pessoa apenas, mas contra a instituição que aquela pessoa representa. Então, quando um delegado de polícia, por exemplo, é ameaçado porque investiga uma pessoa importante, essa ameaça não é considerada apenas contra a pessoa do delegado de polícia, mas contra a instituição polícia civil. E no caso, então, da ameaça de magistrados, o entendimento pela própria estrutura do Código Penal é de que o crime não é contra o juiz especificamente, mas é contra a instituição que ele representa, no caso, o STF. Então, inclusive, o ministro Alexandre de Moraes rebateu os argumentos da defesa que diziam que ele, enquanto vítima, não poderia ser o julgador. E aí ele responde, mas o crime não foi contra a minha pessoa apenas, foi contra a instituição que eu represento, né? Então, esse crime está previsto como um crime contra a administração da justiça. Ele pode ser praticado por meio de violência ou grave ameaça. Então, uma ameaça que seja capaz de impor realmente um medo à autoridade e tem uma finalidade ali de interferir em processo judicial, em processo administrativo, em investigação policial. Tá? Então, esses são os requisitos para a constituição do crime. O que pode ser discutido, e a defesa chegou a discutir, se realmente houve uma grave ameaça, né, porque a grave ameaça tem que ser aquela ameaça que pode ser concretizada e que realmente imponha um medo considerável ou que de alguma forma provoque algum tipo de inibição na autoridade. Né? Então, isso que a defesa discutiu, falou, olha, será que foi uma grave ameaça mesmo? Né? Será que isso inibiu ou chegou ou passou pela cabeça dos ministros que eles poderiam desistir de seguir na ação com medo das sanções? Então, essa é a estrutura do crime de coação no curso do processo.
9: Agora, essa condenação, né, ela já é efetiva? Quais seriam as próximas etapas, né? Como é que funciona essa parte, esse trâmite? Tem espaço para recorrer ainda?
10: Sim. No caso do STF, como o STF é a única instância, né, é o que se chama de juízo. Era o juízo único, porque ele foi o STF que julgou e acima do STF não tem nenhum outro tribunal. Então, dá para apresentar um recurso de apelação, por exemplo, que é o recurso mais amplo que tem. O recurso de apelação é aquele que pode mudar toda a decisão proferida, né? O que cabe seriam que os chamados embargos de declaração, que é um recurso que tem uma finalidade de buscar explicações sobre determinados pontos da decisão. Então, se a parte do processo acha que algum ponto ficou obscuro, contraditório, ambíguo, então vai pedir explicações para quem julgou né, para esclarecer aquele ponto. É um recurso que dificilmente altera o teor da decisão, né, porque assim, é difícil um juiz, na hora de explicar a decisão, encontrar um erro e modificar aquilo que ele fez. Ainda mais considerando que foi uma votação unânime, né? Então, esses embargos de declaração geralmente são utilizados apenas para postergar o trânsito em julgado, para evitar ao máximo a definição da decisão condenatória, porque a partir do trânsito em julgado já pode ser cumprida a pena, né? Então, sim, o recurso de apelação não cabe. Cabem

0: a esse tipo de extradição, porque tem que ter um acordo entre os países, né? Tem que ter um acordo ou um acordo geral, um acordo que permita essa extradição para certos crimes, e aí crimes de natureza política estão proibidos de entrar, então aí vai depender do convencimento, né, do governo norte-americano. Se ele entender que isso que é uma perseguição política, por exemplo, eles não vão extraditar. Como o Brasil também não seria obrigado a extraditar alguém que se tivesse sido condenado no seu país por motivos políticos. Se os Estados Unidos entenderem que não houve perseguição política, que a motivação não é política, então a extradição pode ser considerada, porque é um crime, coação no curso do processo é um crime que tem pena máxima superior a 1 ano, então está dentro dos requisitos, mas isso tudo entra por uma negociação diplomática, né? O Ministério da Justiça, por meio da Secretaria Nacional de Justiça, faz o pedido, o STF tem que fazer o pedido, aí por meios diplomáticos, isso chega aos Estados Unidos, é feita uma análise lá para saber se os requisitos para extradição estão presentes, e aí, considerando que sim, né, aí tem um trâmite interno lá dentro para encaminhar, para enviar o condenado. Mas isso acaba sendo demorado, é um processo, cada país tem os seus procedimentos. Diante do que talvez essa certa proximidade com o presidente Trump possa ser utilizada para alegar que é uma perseguição política, né? Ele vai ter direito a um advogado lá nos Estados Unidos para defendê-lo, porque a extradição tem um processo, né, administrativo por trás, e em última instância, quem vai dar a palavra final é o presidente da República.
1: A gente teve um caso agora da Carla Zambelli, né, que foi negada a extradição pela justiça italiana. Então vai muito dessa relação mesmo, né, que vai definir essa questão de uma possível extradição, enfim.
0: Isso, tem uma etapa que é a do Poder Judiciário, que vai analisar a legalidade da extradição, e posteriormente o governo, o Poder Executivo, faz a avaliação política, né? O caso da Carla Zambelli, em um processo, porque são dois, né, são duas condenações, em um processo, a Corte de Cassação na Itália entendeu que era um caso de violação ao princípio da imparcialidade do juiz, né? Tendo que quem foi vítima do crime não poderia julgá-la, e então aí não, nem chegou para o governo italiano dar a palavra final. O próprio Poder Judiciário já entendeu que não, que era uma que havia uma ilegalidade ali, né? Pede que é a mesma coisa nos Estados Unidos, né? O Poder Judiciário lá reconheça a violação ao princípio da imparcialidade do juiz, né, pelos mesmos motivos, e caso o judiciário reconheça que não há nenhuma violação, a última palavra é do presidente da República, que poderá também negar a extradição. Então, é algo que vai demorar bastante ainda, né? Agora, pode acontecer de o STF acionar a Interpol, né, o chamado alerta vermelho. E se isso acontecer, a Interpol receber e colocar o nome dele na lista vermelha, ele fica impedido de sair dos Estados Unidos, né? Porque aí os países que integram a Interpol teriam então a obrigação de efetivar a prisão e aí sim ligá-lo ao Brasil por causa desse acordo, né? O Brasil também é parte da Interpol. Aliás, o diretor da Interpol, o diretor-geral da Interpol é um.
2: E com relação aos direitos políticos do Eduardo Bolsonaro no caso de uma condenação, o que que pode impactar, o que que pode ser alterado?
0: Bom, quando alguém é condenado, definitivamente, né, quando, ao trânsito em julgado de uma condenação.

0: criminal, existem alguns efeitos, né? Além da pena, existem outros efeitos, né? Um dos efeitos é a ineligibilidade. A pessoa perde os direitos políticos, não só ela não pode votar, como não pode ser votada. O STF aplicou essa ineligibilidade de 8 anos posteriores ao cumprimento da pena. Então, a partir do momento que a pena é encerrada, depois de ser cumprida, ainda tem mais 8 anos, né, que impediriam de ser candidato, de votar ou ser votado. Então, se houver o trânsito em julgado da condenação, da forma como está, né, ele vai ficar inelegível como o efeito da condenação.
1: Agora, de que maneira, né, essa decisão, essa questão judicial, né, a gente está conversando aqui sobre o que levou, né, quais foram os motivos da condenação, mas todo esse fato, né, que está acontecendo agora, a gente não pode deixar de falar que está acontecendo num período eleitoral, né? Então, assim, qualquer decisão, qualquer questão jurídica, ela tem muitas consequências eleitorais também, né? Enfim, como é que no meio jurídico isso é tido, né? Isso tem algum peso? Como é que funciona essa questão?
0: Infelizmente, existe essa interferência do processo político numa situação que deveria ser puramente técnica, né, que é uma decisão judicial, um processo judicial. Isso é utilizado como um argumento, como uma forma, como uma alegação de possível perseguição política, né, uma forma de martirizar, certo, as pessoas que foram condenadas. E é claro que os magistrados têm essa convicção, né, de que toda decisão vai gerar impacto político e que poderá ser utilizado. Então, resta ao eleitor, né, não confundir as coisas. O eleitor é que tem que saber ir atrás da decisão, saber se a decisão realmente tem um fundamento técnico, se, apesar de ter acontecido, né, o processo e a condenação em um ano eleitoral, que isso não tem nada a ver com o processo eleitoral. Então é o eleitor que vai decidir, né, que precisa ter essa consciência e não ficar apenas informando por meio de redes sociais, de WhatsApp, e ir atrás das informações, né, para saber qual foi a técnica utilizada, quais foram os fundamentos da condenação, e aí fazer a melhor avaliação. Então pode sim impactar, pode ser utilizado como uma forma de alegar uma perseguição política.
1: Agora, o que me chamou a atenção também foi que o Eduardo Bolsonaro, ele chamou o Alexandre de Moraes de vítima e juiz do caso. E isso foi algo que já foi utilizado na justificativa para negar a extradição da Carla Zambelli, né? Isso de fato está acontecendo?
0: Eu vejo que o ministro Alexandre de Moraes rebateu, né, esse argumento, dizendo que o crime de coação no curso do processo não é um crime contra a pessoa, mas contra a instituição que a pessoa representa, né, que então não haveria problemas. Eu, pessoalmente, acho que ele deveria ter se afastado até para evitar o uso político da decisão. Tá? Eu acho, sim, que houve um trabalho aí para tentar tumultuar o processo, mas para evitar o uso político seria prudente que ele se afastasse. Mas também ele usou o argumento que está na lei, quer dizer, não é um crime contra a pessoa, né? Ele não é vítima do crime, né? A vítima é o Poder Judiciário, a vítima é o sistema de justiça do Brasil, porque ele representa o STF, não é a pessoa individual que foi a vítima. Então, esse argumento, dentro da lei brasileira, é válido, né? Mas a gente precisa ver como isso vai ser interpretado, caso, né, se tiver, houver o pedido de extradição, como é que vai ser interpretado isso nos Estados Unidos.
2: E a gente pode pensar que toda essa repercussão aí no caso do Eduardo Bolsonaro pode respingar alguma coisa na campanha do Flávio Bolsonaro, a presidência, ou ainda é muito cedo para a gente entrar nessa seara?
0: Então, é o que eu tinha dito, né? Vai depender muito de como o eleitor interpreta, né? A gente sabe que tem aquele eleitor que não vai mudar de ideia, né? Vai acatar tudo que o seu candidato alegar, ele vai acatar, vai entender como correto, e sendo ou não sendo uma decisão técnica, sendo ou não sendo perseguição política, ele vai entender que houve a perseguição política, né? Agora, em relação àqueles que estão indecisos, aqueles que ainda não se decidiram, eu acho que ainda é muito cedo para dizer, né? Porque tem que ver qual vai ser, como vai ser o uso político disso, né? Se as redes sociais vão ser utilizadas para apontar o fato como uma maneira de tirar o Eduardo Bolsonaro do processo eleitoral, né? Porque ele quer ser candidato a suplente de senador, né? Então ele está, se isso transitar em julgado, ele ficará impossibilitado. Se isso vai ser interpretado como perseguição à família Bolsonaro, então eu acho ainda muito cedo, né? Mas para aquele eleitor que já está convicto, que já declarou o voto ao Flávio Bolsonaro, eu acredito que não vai mudar, não. Isso pode afetar aqueles que ainda estão naquele grupo dos indecisos, né? Que não sabem se vão entre o Flávio, o Lula, ou se vão para uma terceira opção, né? Então eu acredito que é muito cedo.
1: Agora, uma curiosidade também, algo que chama atenção nesse caso, é que a gente até fez uma entrevista ontem, né, sobre os 16 anos da ficha limpa, né? E nesse imbróglio aí do Eduardo Bolsonaro existe a preocupação dele, né, de se tornar ficha suja e não poder se candidatar, né, pelos próximos 8 anos e tudo mais. E aí, ao mesmo tempo, né, existe um julgamento no STF que preocupa muita gente, enfim, pode mudar um pouco os parâmetros da lei da ficha limpa, de repente uma diminuição, né, nesse tempo de inelegibilidade. Fala-se muito que o tempo é muito longo, impossibilitaria a pessoa de concorrer novamente em algum momento ao longo de sua vida. Enfim, são coisas que vão correndo ao mesmo tempo, né? Enquanto eles têm essa preocupação de não ser ficha suja, e acredito que seja um grande avanço, né, para a legislação brasileira, existe esse movimento também de, aos poucos, ir tentando afrouxar um pouco ali da ficha limpa, né?
0: Sim, porque a lei da ficha limpa veio como de impedir que pessoas condenadas por órgãos colegiados pudessem se candidatar. E o que acontecia é que a justiça eleitoral, né, reconhece no momento em que o candidato requer a sua candidatura, a sua inscrição como candidato, a justiça eleitoral diz: você não pode, né? Só que com o passar do tempo, a própria justiça criminal começou a aplicar como a inelegibilidade como efeito de condenação. Então, assim, independentemente do que a justiça eleitoral disser, você está inelegível e esse prazo de 8 anos começa a contar a partir do fim do cumprimento da pena. Então, se a pessoa foi condenada a 10 anos, né, então ela ficaria inelegível por 18 anos, que é os 10 de cumprimento da pena, né, e mais os 8. E houve uma tentativa aí de mudança legislativa, o Supremo vai decidir, sobre a possibilidade de esse prazo de 8 anos começar a contar do trânsito em julgado da condenação, ou seja, a pessoa foi condenada, se ela cumprir a pena de 5 anos, ela teria mais 3, né, de ineligibilidade, e não 5 mais 8, né, no total de 13. Eu não sei qual vai ser o resultado do julgamento, né, mas é assim, uma tentativa de afrouxar, porque se a gente considerar aí uma pena que seja de 8 anos para ser cumprida, independentemente se é regime fechado, aberto, semiaberto, o prazo de ineligibilidade seria dobrado, né, 8 mais 8, né, 16 anos. Se a gente considerar um condenado com 50 anos de idade, ele só poderia voltar a ser candidato com 66 anos de idade, né? Se pegar uma idade de 60 anos, ele teria que esperar até os 76. Então, realmente, é um tempo longo, mas, ao que me parece, né, a lei da ficha limpa veio para não flexibilizar, não permitir que o tempo de pena fosse contabilizado, né? Seriam 8 anos depois do cumprimento da pena, independentemente de quanto tempo essa pena, da pena que foi aplicada ao condenado.
2: João Paulo, agora falando da questão da defesa do Eduardo Bolsonaro, cabe recurso, né, em toda essa situação aí, e a Defensoria Pública, que é quem está defendendo aí a questão do Eduardo Bolsonaro, está pedindo absolvição por falta de provas, pedindo anulação de todo o processo. E quais serão, o que a gente pode tentar aí deduzir que serão os argumentos utilizados nesse recurso que provavelmente, claro, né, a Defensoria vai entrar aí para o Eduardo Bolsonaro contra esse processo aí.
0: Então, o recurso de apelação, que é o recurso que hoje o principal recurso no processo penal é a apelação, né? Que é o recurso que permite alegar tudo que a defesa quiser pode ser alegado em apelação, porque é um outro órgão que vai julgar. Esse recurso não cabe aqui, porque o STF é o órgão máximo, e toda vez que tem o que chama de competência originária, né, o processo corre, ele tem início já no próprio STF, não tem uma instituição acima para recorrer. Então não cabe apelação. Diferentemente do que seria, por exemplo, ser condenado na primeira instância, e aí caberia a apelação para a segunda instância para alegar tudo o que quisesse, né? Desde nulidade, falta de prova, parcialidade do juiz, tudo pode ser alegado. No caso aqui do STF, o que caberiam são os embargos de declaração, que é um recurso bem mais restrito, é um recurso que serve apenas para dirimir dúvidas da decisão, né? Pedir para que o ministro explique determinados pontos do seu voto. Então, o que caberia para a defesa, né, é tentar, por meio dos embargos, pedir explicações, por exemplo, sobre como a pena foi aplicada, porque existem uma série de regras para aplicar a pena, para tentar diminuir a pena, ou pedir para que o ministro explique por que ele acha que não teve parcialidade do relator. Na verdade, os embargos de declaração, ele tem um papel até protelatório mesmo, quer dizer, já que a gente sabe que não vai mudar, então vamos tentar prolongar ao máximo o trânsito em julgado, né, para atrasar também ao máximo a expedição para o cumprimento da pena. já que a gente sabe que a decisão não vai ser mudada. Né? É muito raro que nos embargos de declaração haja uma mudança significativa da decisão a ponto de absolver. Né? É, realmente, isso não é no STF, é em qualquer lugar, né? Seja primeira instância, segunda, STJ, STF, é muito difícil. Então, o que pode ser alegado em recurso é isso, né? Tentar, por meio de explicações, convencer o magistrado de que os seus argumentos não são os mais adequados, para ver se o magistrado muda de ideia em algumas coisas pequenas ali, mas não na essência. Tá? E se houver um novo pedido de embargo de declaração, porque às vezes acontece isso também, apresenta um embargo de declaração, o juiz diz, não tenho nada para explicar, aí entra um segundo pedido, nesse segundo pedido o juiz diz, não vou aceitar mais, acabou, trânsito em julgado, né? Então, geralmente o primeiro pedido é aceito e um segundo já não é mais aceito. Então, a defesa está restrita realmente a esse recurso.
1: Muito obrigado, João Paulo Martinelli, advogado, consultor jurídico, doutor em Direito pela USP, especialista em prevenção à lavagem de dinheiro, com certificação da Associação de Especialistas em Antilavagem de Dinheiro. Obrigado por ter explicado para a gente, né, essa situação. Muitas vezes é difícil um pouco de entender para quem é leigo, mas você trouxe aí os detalhes necessários para os nossos ouvintes. Muito obrigado, viu?
0: Eu que agradeço o convite e fico à disposição.
2: Obrigada, João Paulo. Bom dia para você. Até uma próxima oportunidade, viu? Obrigada mesmo.
0: Tá, bom dia a todos os ouvintes também.
1: Agora, 8h43.
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2: Agora são 8h44. A gente segue aqui com a programação da Rádio Sputnik e temos informações ao vivo com Lucas de Andrade falando sobre a Polícia Federal, que deflagrou uma nova etapa da investigação sobre o caso Master e cumpre mandados nesta quinta-feira. Um dos alvos é o senador Jax Wagner, líder do governo no Senado. Lucas de Andrade está aqui no estúdio e vai falar mais para a gente sobre o caso, né? Isso, Lucas, bom dia.
4: Bom dia, Kelly, bom dia, Arthur, bom dia também aos nossos ouvintes do Manhã em Foco. O senador Jax Wagner, do PT da Bahia, líder do governo Lula no Senado Federal, está entre os alvos da nona fase da Operação Compliance Zero, deflagrada nesta quinta-feira pela Polícia Federal. Augusto Ferreira Lima, dono do Banco Pleno e ex-sócio de Daniel Vorcaro, do conglomerado Master, também está entre os alvos desta nova fase da operação. Nesta quinta-feira, policiais federais cumprem 18 mandados de busca e apreensão expedidos pelo Supremo Tribunal Federal nos estados da Bahia, em São Paulo e no Distrito Federal. De acordo com a Polícia Federal, são cumpridas medidas cautelares diversas da prisão, como proibição de contato entre os investigados e suspensão de passaporte, além de monitoramento eletrônico. São investigados os crimes de corrupção passiva, corrupção ativa e lavagem de dinheiro. Pela primeira vez, a Operação Compliance Zero mira diretamente políticos aliados do presidente Lula. Investigações citam indícios de que Jax Wagner viajou com frequência nos jatos de Daniel Vorcaro e ainda recebeu um apartamento de presente em Salvador, avaliado em R$ 2,5 milhões. De acordo com um pedido da PF que baseou a operação, O senador pelo PT da Bahia também teria feito lobby no Senado pela aprovação da emenda master, que foi apresentada pelo senador Ciro Nogueira, do PP do Piauí, e propunha aumentar de 250 mil para R$1 milhão a cobertura do Fundo Garantidor de Crédito para investimentos em CDBs. De acordo com a Polícia Federal, Augusto Ferreira Lima teria sido responsável por implantar no governo da Bahia, quando Jacques Wagner era governador, um sistema de crédito consignado para servidores públicos, o chamado CredSesta. O programa foi posteriormente levado ao Banco Master e se tornou o principal ativo financeiro da instituição. Em entrevista a uma rádio baiana, Jacques Wagner admitiu que conheceu Augusto Lima no âmbito de negociações do empresário para comprar a rede de supermercados Cesta do Povo, durante a privatização da Empresa Baiana de Alimentos, a EBAL. A Polícia Federal suspeita ainda que Lima atuou na operação fraudulenta de venda do Banco Master ao Banco de Brasília, o BRB. Segundo o requerimento da CPMI do INSS para quebra de sigilo bancário de Lima, a ampliação do CredSesta transformou o cartão em um produto de crédito consignado, abre aspas, que se disseminou pelo país e passou a integrar carteiras negociadas com fundos de investimento e outras instituições financeiras, fecha aspas. Lima também foi CEO do Banco Master e adquiriu o controle do Banco Pleno em 2025. A autorização do Banco Central foi concedida em julho do ano passado. Foi Augusto Lima quem procurou Ricardo Lewandowski para contratá-lo como consultor jurídico do Banco Master, com a intermediação de Jacques Wagner, líder do governo Lula, que também participou de uma reunião de Daniel Vorcaro com o presidente Lula no fim de 2024. Augusto Ferreira Lima havia sido preso na primeira fase da Operação Compliance Zero em novembro do ano passado, mas foi solto pelo Tribunal Regional Federal da Primeira Região e não havia sido alvo de novas fases até então. Já o Banco Pleno, controlado por Lima, foi liquidado no dia 18 de fevereiro deste ano. De acordo com a revista Veja, a última proposta de delação premiada de Daniel Vorcaro, que foi rejeitada, citava negócios com o PT da Bahia. Na reportagem, o ex-governador baiano e ex-ministro da Casa Civil, Rui Costa, foi citado sem referência direta a pagamentos de propina. O ex-banqueiro teria prometido à Polícia Federal e à Procuradoria-Geral da República detalhar como o CredSesta foi mantido em funcionamento durante a gestão estadual. Rui Costa negou qualquer envolvimento em irregularidades ligadas ao banco. Na última terça-feira, Jacques Wagner subiu à tribuna do Senado e se manifestou contra a publicação, em um vídeo também repercutido nas redes sociais do parlamentar.
5: Eu já desafiei vários a me mostrarem qual foi a investigação da Federal que encontrou algo sobre o meu comportamento e o comportamento do ex-governador Rui Costa. Antecipar que meu advogado já está preparando a peça para processar a revista e nós estamos entre o absurdo e o super absurdo. O absurdo é de uma delação que ninguém sabe o que tem dentro dela, a não ser aqueles que inquiriram o senhor Daniel Vorcaro e que levianamente, ilegalmente, vazam a matéria, como vazaram no tempo da Lava Jato. A gente não sabe se está escrito lá, não sei se ele falou isso, se não falou, porque poderiam também ter dito: ah, vocês têm essa acusação, têm alguma coisa a dizer? Eu nunca fui procurado.
4: Outra frente de pressão sobre o grupo político de Jacques Wagner diz respeito a uma reportagem do site Metrópolis, que revelou que a empresa BK Financeira, da nora de Jacques Wagner, Boni de Bonilha, teria recebido ao menos R$11 milhões do Banco Master desde 2021. A empresa teria sido contratada para prospectar operações de crédito consignado para a instituição de Daniel Vorcaro. Boni é casada com Eduardo Sodré, secretário de Meio Ambiente da Bahia e enteado do senador. A Polícia Federal também cumpriu mandados de busca e apreensão no endereço do casal. Em manifestações anteriores, Jacques Wagner afirmou que nunca participou de qualquer intermediação ou negociação em favor da empresa e disse que cabe exclusivamente aos responsáveis pela BK Financeira prestar esclarecimentos sobre as atividades realizadas. A Compliance Zero foi autorizada inicialmente pela 10ª Vara Federal de Brasília em novembro de 2025. Desde então, a operação já prendeu o fundador do Master, Daniel Vorcaro, valor caro, o ex-presidente do BRB, Paulo Henrique Costa, e também mirou o senador Ciro Nogueira, do PP do Piauí, e o ex-governador do Rio de Janeiro, Cláudio Castro, do PL. O caso tramita no Supremo Tribunal Federal sob relatoria do ministro André Mendonça e Vorcaro permanece preso na Superintendência da Polícia Federal em Brasília, onde aguarda análise de uma nova proposta de delação premiada. A assessoria de Jacques Wagner foi procurada, ainda não retornou pra gente, né, um pedido de comentário, e não foi possível obter o contato da defesa de Augusto Ferreira Lima sobre essa nova fase da operação, mas com certeza vamos repercutir ainda ao longo da nossa programação. Arthur, Kelly.
2: Obrigada, Lucas, pelas informações. 8 horas e 51 minutos.
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2: A Polícia Federal encontrou diálogos do presidente da Câmara dos Deputados, Hugo Mota, pedindo a Daniel Vorcaro a liberação de um empréstimo para a empresa da cunhada. As informações foram publicadas pelo jornal O Estado de São Paulo. De acordo com a reportagem, as conversas entre Mota e Vorcaro trataram da liberação de ao menos 22 milhões de reais do Banco Master para uma empresa de Bianca Medeiros, irmã da esposa do presidente da Câmara, Luana Mota, em março de 2024. Ao jornal, Mota não quis responder se atuou para liberar o financiamento para a empresa da cunhada. Ao ser questionado, afirmou que a operação de crédito está dentro da legalidade. Ontem, Hugo Mota admitiu ter viajado para Portugal em um jato do ex-dono do Banco Master, Daniel Vorcaro, a convite do senador Ciro Nogueira. O presidente da Câmara também confirmou que o ex-banqueiro pagou diárias de sua hospedagem em um hotel de luxo em Lisboa, conforme apontado pela Polícia Federal. Hugo Mota disse que na ocasião não se sabia de nenhuma irregularidade envolvendo Vorcaro. A viagem ocorreu em 2024. Na última terça-feira, o Supremo Tribunal Federal derrubou o sigilo de documentos enviados pela Polícia Federal sobre o caso Vorcaro. O relatório é parte do material produzido na Operação Compliance Zero, que investiga possíveis fraudes financeiras ligadas ao Banco Master. O ex-banqueiro está preso em Brasília. Mota diz que Vorcaro teria bancado apenas 2 diárias na capital do país europeu. No entanto, é diferente da obtida por investigadores da PF. No relatório, a corporação aponta que o ex-banqueiro pagou por 5 dias de hospedagem e a conta da fatura fala em 7. O documento da Polícia Federal menciona conversas entre Vorcaro e um auxiliar em que o então banqueiro afirma que precisaria de 2 quartos na cidade para Ciro e Hugo. Ciro, no caso, é o senador Ciro Nogueira, segundo a PF, a quem Vorcaro daria, nas palavras dos investigadores, tratamento privilegiado, incluindo pagamento de viagens internacionais, hospedagem e refeição em hotéis de luxo para o parlamentar. Poucos dias depois das conversas sobre Lisboa, o auxiliar de Vorcaro informa que haveria 2 suítes no hotel Four Seasons. Durante a conversa, o auxiliar pede que Vorcaro informe a lista dos homens, ao que o ex-banqueiro respondeu com uma lista de nomes que incluía Ciro Nogueira e Hugo Mota. Os investigadores destacam que na mesma conversa, Vorcaro enviou um áudio ao auxiliar pedindo cuidado com a privacidade e segurança. A PF cruzou as informações das mensagens com documentos obtidos nos e-mails de Vorcaro, incluindo uma fatura que fazia menção a uma viagem realizada a Lisboa em junho de 2024. Para a PF, a mesma das mensagens. Segundo a Polícia Federal, as diárias nesse caso custaram 3.155 euros na cotação à época, cerca de R$18.256,21. Localizado em uma das áreas mais valorizadas de Lisboa, o Four Seasons Hotel Ritz Lisbon é classificado com 5 estrelas. Questionado sobre o caso, Hugo Mota disse defender uma investigação isenta e imparcial. Ciro Nogueira não havia se manifestado ainda sobre o caso e o relatório citado pela Polícia Federal.
1: Agora 8h55, o repórter Vinícius Fernandes traz os detalhes sobre o exame cadavérico que aponta a causa da morte do menino Arthur, de 11 anos, na última quarta-feira, dia 11 de junho.
6: A necrópsia realizada no corpo do menino Arthur de Melo da Silva, de 11 anos, apontou que a causa da morte foi uma broncopneumonia, consequência da evolução do quadro clínico apresentado pela criança após passar mal. Segundo a família de Arthur, ele teria consumido um pedaço de bolo com a suspeita de envenenamento. Arthur morreu na última quinta-feira, depois de passar 11 dias internado no Hospital Estadual Ricardo Cruz, em Nova Iguaçu, na Bahia. Baixada Fluminense. Apesar da conclusão do exame apontar a broncopneumonia como causa da morte, a Delegacia de Homicídios da Baixada Fluminense continua investigando a relação entre o estado de saúde da criança e as substâncias encontradas no organismo. Na última semana, exames toxicológicos realizados pelo Instituto Médico Legal identificaram a presença de substâncias como um agrotóxico que é vendido clandestinamente e conhecido popularmente como chumbinho. Até o momento, 9 pessoas já foram ouvidas pelos investigadores, entre elas familiares, profissionais de saúde, assistentes sociais e um policial militar. A investigação segue em andamento. Reportagem Vinícius Fernandes.
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2: Agora 9 horas, seguindo aqui a nossas entrevistas no Manhã em Foco, vamos falar agora sobre o 18 de junho. Hoje, o calendário brasileiro passa a contar a partir deste ano com o Dia Nacional do Orgulho Autista, celebrado hoje mesmo, 18 de junho. E diferente do Dia Nacional de Conscientização sobre o Autismo, que é lembrado em 2 de abril, focando na disseminação de informações e diagnóstico, o Dia do do orgulho. O autista é diferente, busca celebrar a neurodiversidade. O objetivo da nova data é fortalecer a agenda de direitos, inclusão e visibilidade, além de combater o estigma associado ao transtorno do espectro autista. A iniciativa também promove o respeito às diferenças e à identidade das pessoas autistas e de suas famílias, complementando as ações já realizadas em abril. E para falar sobre a importância da data e também das políticas públicas em torno do tema, a gente conversa agora com a Débora Sauerissig, que é jornalista, palestrante e mãe atípica. Bom dia, Débora. Bem-vinda à Rádio Sputnik. Muito obrigada por aceitar nosso convite para conversar hoje, viu?
10: Tudo bem, gente. Bom dia para vocês. Obrigada. Eu estou muito feliz de estar aqui, muito feliz de estar com vocês.
2: Ah, obrigada. A gente que agradece a sua participação e para a gente falar de um tema tão importante e que legal que é justamente na data, né, que a gente está celebrando aí o Dia Nacional do Orgulho Autista. Para começar, queria que você falasse para a gente, Débora, o que representa a data, qual a importância dela?
10: Eu acho que vocês fizeram uma introdução tão perfeita, porque é exatamente isso. Quando a gente fala da palavra orgulho, né, ela tende a nos levar para um lugar mais de vaidade, mais de, né, alguma coisa mais relacionada a um sentimento único, pessoal, né, o meu orgulho. Mas a gente está falando pura e simplesmente da busca por políticas públicas. Quando a gente vive num país de tamanho continental e de desigualdades abissais como é o Brasil, toda e qualquer brecha de representatividade, ao fim e ao cabo, deseja chamar atenção para a necessidade de políticas públicas. Então, aos meus olhos, o 18 de junho, assim como o 2 de abril, são datas em que a gente diz, tá vendo aqui? A gente precisa de vocês, a gente precisa da iniciativa pública, a gente precisa dos legislativos, a gente precisa dos executivos, a gente precisa das leis. O Brasil tem uma regulação jurídica muito importante, mas que não sai do papel, tá? Então, a gente precisa que o judiciário chegue às escolas, a gente precisa que o judiciário chegue aos planos de saúde, a gente precisa... Então, hoje, nada mais é do que uma data muito menos de orgulho, repito, aos meus olhos, e muito mais de luta mesmo, para que a gente tenha mais visibilidade, para que a gente tenha mais espaços como esses que vocês nos oferecem nessas datas. A mídia, a grande mídia, os grandes veículos. Então, eu acho que é basicamente isso, assim. É uma data política para que a gente possa dizer, nós existimos, nós precisamos de reconhecimento, nós precisamos de escolas preparadas, nós precisamos de intervenção robusta, nós precisamos de diagnósticos cada vez mais precoces, porque a gente muda o curso de uma vida, né, quando a gente consegue fornecer um diagnóstico precoce. Então, eu enxergo o 18 de junho como uma data de luta, uma data política.
1: Bom dia, Débora. Arthur falando com você agora.
10: Bom dia, meu bem.
1: Como é que a diversidade de perfis, né, entre pessoas autistas desafia estereótipos comuns sobre o transtorno?
10: Essa pergunta é excelente e eu acho que ela complementa essa minha busca, né, por emprestar a minha voz hoje para que a gente não esqueça que estamos em busca de políticas públicas. O espectro, Arthur, não à toa se chama espectro, tá? Quando a gente fala em TEA, transtorno do espectro autista, é exatamente por conta dessa apresentação tão heterogênea que você acabou de mencionar, tá? Então, a gente vai ter dentro do próprio espectro, dentro das próprias condições diagnósticas do transtorno, apresentações muito distintas. Então, a gente vai ter, hoje, a gente fala em níveis de suporte, né? O nível 1, 2, 3, e esse 3 é um pouco controverso, já tem gente que o chama de autismo profundo, que é uma apresentação do autismo que vai precisar de suporte por toda a vida. É um autista que possivelmente, normalmente, tem comorbidades associadas, transtornos de linguagem, transtornos de comunicação, deficiência intelectual. E os autistas nível 2 e 1, autistas de menor necessidade de suporte, muitas vezes são o seu vizinho, são o seu colega de trabalho aí da rádio, só que são pessoas ainda sem diagnóstico. Então, o estranho pode ser autista. Não estou dizendo que é, tá, Arthur? Mas eu estou levantando para poder te dar um retrato da pergunta que você me fez. Sim. Aquela pessoa que foi vista a vida inteira como exacerbadamente tímida, como essencialmente estranha, quieta, difícil. Então a gente precisa esquecer. Quando dizem que o autismo não tem cara, é muito para ir ao encontro disso que você está dizendo. É uma apresentação que, diferente de outros transtornos, diferente de outras doenças raras, diferente de outras condições que transformam uma pessoa em uma pessoa PCD, uma pessoa com deficiência, o autismo realmente não tem cara. Então, ele pode estar ao seu lado, mas sem laudo, ou ele pode estar laudado e ser aquele autista mais estereotipado mesmo, mais do que a gente enxerga na televisão, que vai mexer as mãozinhas, que vai correr para um lado e para o outro. A gente pode ter o autista muito quieto, a gente pode ter um autista muito falante, apesar de a comunicação ser um critério diagnóstico, ela não é necessariamente a ausência de fala, né? Então, o excesso de fala, às vezes, também é uma falha na comunicação. Então, é uma apresentação muito heterogênea, como eu disse, e é exatamente aí que reside a enorme complexidade do transtorno. A complexidade do diagnóstico, a complexidade de que a gente enxerga dentro dos ambientes escolares, a complexidade que a gente enxerga dentro dos ambientes funcionais, porque para todos os fins legais, inclusive de cota, né, para concurso, para contratações em grandes empresas, o autista é PCD, né? Então, todos os direitos são os direitos de uma pessoa com deficiência, uma deficiência não visível. Então, a complexidade está em organizar e estabelecer esses critérios aos olhos, né, da sociedade civil, aos olhos de quem contrata, aos olhos de quem educa, aos olhos de quem consulta, aos olhos de quem trabalha na UBS, no posto de saúde, na atenção primária. É por isso que eu disse que tinha uma ligação, e é por isso que a gente precisa de políticas públicas, e é por isso que a gente precisa de mais visibilidade, é por isso que a gente precisa falar sobre autismo em todos os espaços, em todos os momentos, porque a gente está falando de um contingente gigantesco de pessoas com apresentações muito heterogêneas e que muitas vezes estão em sofrimento profundo pela ausência de suporte.
2: E Débora, você também é palestrante sobre o tema e recentemente falou sobre a Copa do Mundo, que é um evento aí que a gente está vivendo e que mexe bastante com a rotina dos autistas, devido a muito barulho e agitação, né? Queria que você falasse aqui para a gente também qual é a recomendação para amenizar a percepção em eventos como este.
10: Eu acho que a gente tem, quando você fala em percepção, amenizar a percepção, a gente até consegue, né? De repente deixando a televisão mais desligada, de repente fazendo até coisas que são muito pouco usuais, mas que às vezes funcionam, a depender do grau de intimidade que você tenha. Por exemplo, mandar uma carta para os vizinhos explicando a condição do seu filho, dizendo, olha, se puderem, né, não gritar tanto, não soltar rojões. Então, essa percepção mais social a gente até consegue organizar de alguma forma. O que é mais difícil são os ambientes públicos mesmo, né? Então, eu posso falar da minha experiência, o que eu faço. Eu estou sempre com um abafador, eu levo sempre um abafador dentro da bolsa. Para o caso do meu filho precisar se sentir muito sobrecarregado sensorialmente, principalmente por conta do barulho. Ter algum alimento, alguma coisa de conforto, algo para segurar nas mãos, um objeto de conforto, um alimento de conforto. E uma coisa que é muito importante é trabalhar a previsibilidade. E quando a gente está falando de um evento como a Copa do Mundo, como é que a gente vai trabalhar a previsibilidade se a gente não sabe o resultado dos jogos, né? Então, quando a gente fala em trabalhar previsibilidade para as crianças, para os adolescentes autistas, diante de uma Copa do Mundo, é explicando que em todos os jogos haverá um ganhador e haverá um perdedor, haverá uma torcida vibrando e uma torcida mais quietinha, mais triste. Porque aí você não precisa dar a previsibilidade do resultado, mas a previsibilidade do que ele vai acompanhar. Alguém ficando mais triste, alguém ficando mais alegre, alguém ficando mais excitado, pulando mais e alguém ficando um pouco mais recluso. Então, antecipando o que quer que seja para um autista, você já diminui muito. E aí isso serve, gente, para todos os eventos, tá? A antecipação. Muitas pessoas, hoje eu não faço mais, mas eu fiz muito quando meu filho era pequeno, inclusive fazem histórias sociais. Tá? Então você conta uma história social, você pode fazer pistas visuais, montar uma historinha desenhada mesmo para que ele vá vendo. E isso serve para todos os eventos. Serve para esperar o Papai Noel, serve para os fogos do Réveillon, serve para o Carnaval, serve para o São João, que também está aí, né? A gente está no mês das festas juninas e também tem muitos fogos. Então, serve para tudo. A previsibilidade é uma das palavras-chave dentro do autismo.
1: Agora, você consegue medir ou falar para a gente se o Brasil tem avançado, tem conquistado avanços, né, em relação aos direitos das pessoas autistas aí nos últimos anos?
10: Eu sou uma otimista, tá? Uma otimista. E eu também preciso ser, porque eu trabalho com isso, né? Se eu não acreditar no que eu também faço, no tempo que eu também dedico para isso, eu não levanto mais da cama. Eu acho que sim, tá? Como eu disse, a gente tá falando de uma questão de saúde pública muito recente. A gente está falando de um transtorno que passou a ter direitos legais outro dia, em 2012. Então, é tudo muito incipiente. A gente está falando da presença de autistas em escolas regulares há uma década. Todas as iniciativas que falam do autismo como a gente conhece hoje, com os autistas recebendo intervenção no SUS, com os autistas com um diagnóstico cada vez mais precoce, com os autistas presentes no ensino regular, são muito recentes, muito recentes. Então, eu acho que a gente ainda está entendendo culturalmente o espectro, né? Em todo, com a presença de todos esses atores sociais. Porque até muito pouco tempo, aonde estavam os autistas? E essa é uma das perguntas que eu me faço, e eu faço sempre para as pessoas que dizem, ah, mas não tinha tanto autista, ah, mas hoje tem muito. mas como assim? No meu tempo não tinha, no meu colégio não tinha. E aí eu volto para outra resposta. Não, no seu colégio não tinha autista, tinha gente esquisita. No seu colégio não tinha autista, tinha gente estranha. Aonde estavam? Estavam trancados dentro de casa. Com as mães que tinham saído do mercado de trabalho, com as mães que pararam de estudar, com as mães que abriram mão de toda a sua vida social. Todas essas mudanças são muito recentes. Então, eu acho que sim, eu acho que estamos avançando. A passos largos, não. Ainda muito aquém da necessidade, uma vez que estamos falando de um transtorno com uma prevalência de 1 para 31, segundo o CDC americano, não, ainda estamos muito aquém, mas acho que sim, acho que a gente ter levado os nossos filhos à rua, ao ensino regular. Eu sou uma mulher com diagnóstico tardio, né? Eu recebi o meu diagnóstico aos 47 anos de idade. Então, a gente falar que o autismo não é uma patologia masculina, essencialmente, que é um transtorno do neurodesenvolvimento que também é possível em mulheres, mas que mulheres mascaram mais, mulheres têm menores dificuldades na reciprocidade social e muitas vezes recebem o diagnóstico tardiamente. Todas essas informações são muito recentes. E a gente precisa de um tempo para assentá-las na cultura social, para que a gente aí, a partir disso sim, possa caminhar em passos mais efetivos. É como eu dizia há pouco, a gente precisa de diagnósticos precoces. Quanto antes a gente começar a intervir com uma criança, melhor vai ser o prognóstico, melhores vão ser as condições de vida, não só daquela criança, daquela família toda, porque aquela mulher vai poder voltar ou permanecer no mercado de trabalho, porque aquele pai vai poder trabalhar melhor, porque aquela criança vai poder frequentar a escola e efetivamente aprender e ensinar os demais sobre neurodivergência, sobre diversidade, sobre diferenças, em última análise, sempre sobre respeito. Então, acho que sim, acho que nós temos conquistas importantes, legislativas, de leis. Acho que o entendimento do judiciário sobre uma série de pautas que envolvem retenção de alunos, o uso do canabidiol em determinadas comorbidades do autismo, vários entendimentos jurídicos ainda não são consensuais, mas são quase, coisas que a gente não via há uma década. Então acho que sim, acho que estamos no caminho, falta caminhar muito, mas o caminho a gente já entendeu.
2: Agora, Débora, quando a gente fala do acesso ao diagnóstico, você mesma usou aqui como exemplo a sua vida, né, o seu caso, descobriu tardiamente, aos 47 anos. Esse acesso ao diagnóstico e o acesso também ao acompanhamento especializado, né, ainda é um desafio na nossa sociedade, no Brasil? Como é que você vê isso hoje?
10: É o maior desafio. Porque a gente tem o maior sistema único de saúde do mundo, né? Mas, como eu dizia há pouco, a gente está tratando de um transtorno absurdamente complexo, absurdamente heterogêneo, e que tem este entendimento de espectro há pouco tempo. Então, até as outras versões das CIDs e dos DSMs, o autismo era lido de outra forma, né? Então a gente tinha o autismo profundo, o autismo nível 1, 2 e 3 e o autismo com síndrome de Asperger, que era o autista superdotado, né? Que todo mundo já ouviu falar, quem tem mais de 30 anos já ouviu falar em síndrome de Asperger. Hoje a gente não tem mais isso. Então, todo esse contingente caindo ou nos planos de saúde, mas é a minoria que tem acesso à saúde suplementar, caindo dentro do SUS, É claro que a gente não tem entendimento suficiente para que todas as pessoas, todos os prestadores de serviço de saúde que lá estão, entendam a diferença que hoje faz do jeito que a gente entende o autismo. Hoje, um diagnóstico precoce e um acompanhamento intensivo. Eu tenho que tomar muito cuidado para falar sobre isso, porque esse é um tema muito controverso, mas é sabido pela literatura científica atual que um autista com diagnóstico precoce e uma intervenção intensiva nos primeiros anos de vida, quando a plasticidade cerebral, neural é imensa, as janelas de aprendizagem são enormes, as janelas de oportunidade são enormes, muda, como eu dizia, o curso de uma vida inteira. Então, a gente fala em fazer terapia ocupacional, a gente fala em fazer fonoaudiologia, a gente fala em fazer fisioterapia, a gente fala em fazer terapia com psicoterapeuta, né? Com psicólogo, normalmente com base na análise do comportamento, na ciência análise do comportamento, a ciência ABA. Quando a gente está falando de adolescentes, a gente fala em terapias cognitivo-comportamentais, porque a gente está falando de um transtorno que afeta toda a base comportamental.

0: Mas essa é uma realidade do privilégio, do privilégio, do privilégio. Né? Porque ele tem plano de saúde, porque a gente muito brigou, porque a gente muito sentou lá e disse: ele precisa disso, ele precisa daquilo, o déficit aqui é esse, aqui é esse, aqui é esse. E quando você está falando de alguém que não tem esses recursos, a pessoa diz: olha, pelo amor de Deus, eu preciso de ajuda. E muitas vezes os relatos que eu ouço, as vidas que eu acompanho, são de mães que entram no posto de saúde e saem com uma caixa de medicação.
1: Pois é, você está falando de um assunto bem importante. A gente estava até conversando aqui, enquanto você estava falando, a respeito disso. Se tem um filho autista, se tem condições para dar todo esse suporte, buscar ajuda fora, tem um plano de saúde para buscar um acompanhamento com fono, com terapeutas, uma escola apropriada, né, para receber, dar apoio pedagógico, se torna, não vou dizer nem mais fácil, menos difícil. Agora, quando a
0: Com
1: gente
0: certeza.
1: pega mães, pais, com uma situação, poder aquisitivo mais baixo, que não tem condições de dar todo esse amparo, né, financeiro mesmo. A gente sabe que é questões envolvendo condições financeiras, né, a gente fica questionando, né, justamente esse suporte, esse envolvimento de políticas públicas que a gente precisa, né, para amparar essas
0: Exatamente.
1: crianças. E eu ia te perguntar agora a respeito disso, qual seria o papel da escola na construção de uma sociedade mais inclusiva para pessoas autistas? Como é que professores, equipes pedagógicas podem, assim, atender às necessidades dos estudantes autistas? Como é que elas podem estar preparadas para isso? O que que pode ser investido nessa área da educação para melhorar essas condições?
0: É essencial, né? Essencial. Aí a gente volta lá para o início da nossa conversa, quando a gente falava sobre o tamanho do Brasil, né? O tamanho do Brasil e as condições legislativas que a gente tem. Então, a gente está falando de um país com uma licença maternidade que, na melhor das hipóteses, é de 6 meses, né? Na melhor das hipóteses, assim, uma pessoa CLT bem colocada no mercado, com estabilidade, vai ficar em casa 6 meses. Para onde essa criança vai quando a mãe retorna para o trabalho? Para a escola, né? Ou seja, a partir dos 6 meses de idade, que é quando podem iniciar algumas das manifestações do autismo, alguns dos atrasos no desenvolvimento, essa criança está onde? Essa criança está dentro da escola. De novo, na melhor das hipóteses, entre 4 e 5 horas, mas na grande maioria das vezes, 12 horas por dia.
1: Verdade.
0: Porque essa mãe tem que sair para o trabalho às 6 da manhã e vai voltar às 7 da noite. Então, quem melhor do que o professor para oferecer este primeiro olhar? Então, o investimento, o tripé de investimento público para o autismo precisa ser, nesta ordem, ao meu ver, educação, saúde e assistência social. Porque quando a gente faz esse diagnóstico dentro do ambiente em que a criança permanece durante muitas horas, é lá que a gente vai intervir. Então, você disse, como é que a gente pode fornecer, né, uma maior qualidade pedagógica? Isso é importantíssimo, importantíssimo. É importantíssimo que todos os docentes da educação infantil, que cabe aos municípios sempre, né, estejam muito, muito, muito amparados por formações continuadas, por cursos, porque a gente é lá que os nossos filhos vão estar. São essas as pessoas que vão ter o contato com os atrasos dos nossos filhos, muito mais do que nós, que vamos pegar os nossos filhos de noite. Então, mobilizar, entregar a pasta, né, ao Ministério da Educação, entregar a pasta recursos para que

0: trabalhem isso dentro dos municípios na educação infantil, muda todo o jogo. Muda todo o jogo. E voltando ao tema do que a gente falava antes, eu costumo dizer, e isso corrobora o que você trouxe, não é que fica mais fácil, mas se torna menos difícil, quando a gente está falando de autismo, de necessidades pontuais de saúde, de educação, num país como o Brasil, e a gente desconsidera os recortes sociais, o debate já nasce morto. Não é possível desconsiderar recortes sociais para debater autismo. Não é possível. A realidade é a da mãe que pega um ônibus às 5 da manhã para levar o filho a cada 15 dias por 40 minutos para terapia. A realidade do meu filho é a realidade de 0,0,0,01% da população.
1: Falando agora da vida adulta das pessoas autistas, quais são os principais desafios enfrentados na busca por emprego?
0: Esse é um outro tema que é muito delicado e muito importante também. Porque, como falávamos há pouco, a gente está falando de... Lembra que eu dizia que é tudo muito recente? Então, a gente tem uma geração de pessoas que não conseguiu trabalhar uma vida inteira sem entender por quê. Que passou pipocando de trabalho em trabalho, que aqui não dava certo, que lá brigava com o colega, que no outro não conseguia se adaptar ao ambiente, que no outro... Porque são pessoas sem diagnóstico. Então a gente tem uma geração aí a partir dos 30 anos, que ainda está no mercado de trabalho, obviamente, dos 30 aos 60 anos, que potencialmente, se vistas, se tivessem sido vistas na infância com o olhar que a gente tem hoje, teriam recebido o diagnóstico e teriam outro tratamento na vida funcional. Mas estão aí. Então, as maiores dificuldades de um adulto no mercado de trabalho são exatamente para esse adulto que não está diagnosticado, que são dificuldades desde o ambiente físico mesmo, ou com excesso de estímulo, com muitas luzes, com muitos cheiros, com muitas pessoas, com muitos barulhos, ou pela atividade mesmo desenvolvida. Porque quando você não recebe um diagnóstico, você não entende por que você tem muitas das dificuldades que você tem. Você simplesmente diz: poxa vida, por que que eu sou assim? Por que que eu não consigo coisas que são tão básicas para os meus colegas de trabalho? Por que que os meus colegas de trabalho têm esse rendimento e o meu nunca chega aos pés? Por que que os meus colegas de trabalho têm essa performance e eu não consigo fazer, desenvolver da mesma forma? Então, o grande problema dentro do mercado laboral é a ausência do diagnóstico. Porque você fica com aquele funcionário ali em crise, que tem que sair o tempo todo, que pede uma licença saúde, depois pede outra, depois traz um atestado, depois pede outra. E o entendimento também tem que mudar a partir de cima, né? Quando a gente está falando de vida de trabalho, a gente precisa que os gestores entendam a neurodiversidade, a gente precisa que todo mundo dentro da empresa saiba, a gente precisa falar sem preconceito, a gente precisa falar sem estigma, a gente precisa falar sem aquisição de valores, né, para aquela condição. Olha, aqui existe neste setor temos uma funcionária autista, neste outro setor temos um colaborador autista, e para que ele possa render o que a empresa deseja e o que ele deseja, nós vamos fazer tal e tal e tal adaptação. Então é possível, muito possível, ainda é pouquíssimo visto por tudo aquilo que eu venho trazendo na nossa conversa.
2: Sim, Débora, a gente tem aí que fazer, é um trabalho contínuo, né, que vocês vêm fazendo, que nós da imprensa também temos essa responsabilidade, como toda a sociedade, né. Agora, acredito que seja fundamental apoio de familiares, amigos, colegas. Como é que você enxerga, porque são pessoas próximas, né, as pessoas autistas, e como é que você vê essa contribuição, essa presença acolhedora de pessoas próximas? É essencial? Como é que deve ser esse desempenho?
0: É essencial, acho que nós somos, né? Nós seres humanos somos essencialmente gregários, né? E mesmo quando a gente está falando de um autista, que um dos critérios diagnósticos é a dificuldade de socialização, e por dificuldade, muitas vezes, a gente precisa entender uma predileção pela solidão, uma predileção ou pela solitude, essa palavra que agora todo mundo diz, né, que não é essa solidão que a gente entendeu como pesada, como difícil de ser atravessada, mas é um desejo mesmo de permanecer mais quieto. Então, acho que quando a gente fala de suporte afetivo, de suporte familiar, de suporte de amigos, de suporte no ambiente de trabalho ou de colegas, acho que a primeira coisa que a gente precisa ter em mente é isso. A forma com que muitas vezes o autista vai demonstrar a necessidade de um carinho, de um cuidado, de uma presença, não é o que nós estamos usualmente acostumados. Então, acho que a primeira coisa é isso. Talvez não queira um abraço, mas você pode deixar um bolo na porta. Talvez não goste de ficar tendo muito contato físico, mas você pode trocar mensagens de texto, porque possivelmente também não vá gostar de conversar ao telefone. Então, não vá gostar de ir ao jogo de futebol, não vá torcer pela Copa, não vá ao carnaval. Mas eu acho que existem milhões de formas de você dizer: eu estou aqui, eu te respeito, eu quero você no meu ambiente social da maneira com que você consegue, com que você pode. E isso faz toda a diferença, porque mexe no lugar da autoestima, né? Então, acho que muda o dia, muda a vida, muda o olhar para si mesmo. Eu acho que a pessoa sabe que saber-se querida, acho que muda muito esse entendimento sobre quem a gente é, a despeito das nossas dificuldades, a despeito de um diagnóstico, a despeito de não conseguirmos, por vezes, demonstrar muitas emoções, enfim. Eu acho que muda tudo, tudo, tudo, e é essencial em todos os ambientes, famílias, escolas, grupos de corrida, grupos de esporte, o que quer que seja, é essencial esse olhar de acolhimento e esse respeito irrestrito.
2: Perfeito. Débora Sauerecig, jornalista, palestrante, mãe atípica. A gente agradece demais a sua participação com a gente aqui no Manhã em Foco, principalmente nesse dia tão especial, 18 de junho, Dia Nacional do Orgulho Autista, instituído justamente nesse ano de 2026. E a gente deseja aí que seja lembrado, celebrado durante muitos anos e com sucesso, com realmente políticas públicas inclusivas, com avanços, né, tão justos e merecidos para as pessoas com o espectro autista, para os familiares também que precisam de todo esse suporte e amparo, viu? Muito obrigada pela sua disponibilidade em conversar com a gente. Você tem um bom
0: obrigada
2: dia
0: eu,
2: e
0: gente.
2: Em outras oportunidades volte aqui também para a gente conversar mais.
0: Pode deixar. Sempre que me chamarem, estarei à disposição de vocês. Bom dia para vocês e bom trabalho. Um
2: obrigada,
0: abraço.
2: Débora. Abraço para você também.
1: Tchau, tchau.
2: 9h36 agora.
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2: Com ele,
1: Yuri
2: Hildebrand.
1: Bom dia. Beleza.
4: E aí, beleza? Como é que vocês estão?
2: Tudo bem.
1: Melhor agora com a sua presença.
4: Ah, é sempre bom.
2: Vai ficar mais inteligente, como sempre.
4: Será? Tô brincando. Espero que sim. Eu espero que sim, essa é a intenção. É, hoje vamos falar de inteligência artificial, mas num aspecto um pouco até político, tá? Teve, não sei se vocês ouviram, se vocês falaram sobre, mas aquela IA mais poderosa do mundo, da Anthropic, a Claude Mythos, né? Teve a Claude Mythos, que foi anunciada como sendo a IA mais poderosa do mundo, ficou um tempo indisponível para o público, porque a Anthropic classificou como muito avançada mesmo, havia muito risco de cibersegurança, né, por conta das capacidades da IA. Então eles seguraram um pouco a onda, criaram um grupo específico de empresas, o Project Glasswing, e inclusive incluíram o governo dos Estados Unidos, né, o governo estadunidense. E aí tá, partindo desse princípio. Meses depois, a Anthropic anunciou a nova Claude Fable 5, que é a sua versão liberada para o público dessa IA. Super poderosa e tudo mais, mas para algumas perguntas, algumas buscas, ela usaria o modelo antigo de IA. E aí, quando eu estou falando modelo de IA, no caso, é a tecnologia que vai chegar à resposta que você está buscando, né? Esse modelo novo entregaria respostas muito perigosas, só que esse modelo novo, Mythos, né, no caso, o Claude Fable 5 seria um meio do caminho entre os dois, que entregaria respostas mais sensatas para o público final, dependendo da pergunta. Então seria uma IA voltada para o público final mesmo, né? Seria bem desenvolvida para isso, só que usando a tecnologia mais avançada. Por que eu estou falando tudo isso? Recentemente, o governo norte-americano, o governo dos Estados Unidos, bloqueou a Fable 5 para o público, alegando riscos de cibersegurança. Né? Sendo que eles estão dentro do projeto, o projeto que tem acesso ao Cloud Mythos, né? E isso também pode acarretar em algumas dificuldades nessas pesquisas de cibersegurança. Então, isso gera uma preocupação, né, na área, porque, enfim, cibersegurança com o IA é uma coisa que está cada vez mais importante, né? São muitos os casos de golpes online usando inteligência artificial. Então é muito importante que esse movimento da Anthropic foi muito importante, né? Uma empresa de tecnologia chegar e falar: olha, a minha tecnologia precisa ser trabalhada para que a gente consiga entregar um pouco mais de segurança antes de eu simplesmente liberar acesso. E aí, enfim, com esse bloqueio dos Estados Unidos, alegando questões de segurança, né? Inclusive citou China, né? O governo estadunidense ama. Citou China e riscos envolvendo isso, né? Mas, enfim, não apresentou provas de nada. E isso travou acesso não só para eles. A gente está sem acesso ao Claude Fable 5 também, né? A inteligência artificial ficou bloqueada no mundo todo. E aí, para entender, né, essa situação toda, a gente conversa agora com o Marcelo Fonseca, que é advogado de direito digital, advogado e professor de direito digital. Ele costuma falar aqui com a gente, vai explicar um pouco sobre essa situação aí envolvendo a inteligência artificial da Anthropic. Bom dia, Marcelo, tudo bem? Como é que tá?
5: Bom dia, tudo bem? Um prazer enorme estar com vocês aqui de novo.
1: Bom dia.
4: Marcelo, sempre um prazer te receber aqui no Giro Tecnológico. Explica pra gente por que houve esse bloqueio, né? A justificativa passa ali por questões de segurança e tudo mais, mas explica pra gente como que se deu esse bloqueio por parte do governo dos Estados Unidos. Qual foi o movimento que eles tomaram nessa situação?
5: O governo dos Estados Unidos, ele vetou, pediu para retirar, suspender, na verdade, por enquanto, o Fable 5, porque ele é realmente, como você comentou, uma ramificação do Mythos 5, mas que ele tem problemas de governança. Quando nós criamos um sistema de inteligência artificial, ele deve passar por comitê de ética e, obviamente, de ajustes no seu desenvolvimento. Então, são feitos uma série de testes, né, que precisam ser documentados, protocolos que constam do cronograma de funcionamento de uma ferramenta. Todo software passa por esse processo. Eu desenvolvo, eu testo, eu protocolo, então eu tenho que documentar tudo. E o que acontece? É uma ferramenta muito robusta, mas que apresentou no dia a dia, isso acontece com qualquer tipo de produto. Como vou fazer uma comparação com um produto analógico, o carro, que pode ter uma necessidade de recall, porque um eventual defeito apareceu depois quando produzido e testado no dia a dia. Né? Você tem o teste do automóvel na pista, mas a pista de teste tem ali especificidades que não são necessariamente as especificidades da vida, da rotina, e aí apresenta um problema posterior. E aí o Fable 5, ele apresentou algumas questões de governança e de resiliência operacional que causaram preocupação na utilização disponibilizada para público. Eu tenho batido muito na tecla da questão da governança, da necessidade dos agentes de mercado, dos estados, né, dos reguladores, promoverem a importância da governança como modelo preventivo, né? Aqui no Brasil a gente tem um modelo jurídico cultural muito reativo. Eu só procuro fechar a porta, tomar cuidados jurídicos quando eu já estou com o problema ali na mão, né? Meio que o advogado, o jurista só funciona quando eu tenho o problema já ocorrendo ou já em situação grave. E tudo no digital tem uma outra proposta, a proposta de modelo de responsabilização proativa, ou seja, eu implementar sistemas de compliance, de governança, né, de gestão, de controle, de mitigação de risco, para não ter essas questões posteriores. Então, quando o governo percebeu esses problemas de governança relacionados a essa ferramenta, o governo pediu para a Anthropic suspender a disponibilização do produto de forma pública, né, de mercado. Ele é uma ferramenta muito robusta, muito forte, que vem brigar com ferramentas asiáticas e que tem uma autonomia operacional muito forte. Ele faz codificações muito avançadas, ele visualiza documentos, mas ele guarda também problemas de privacidade e dados pessoais por um período de 30 dias, o que vulnerabiliza a base de dados. Então, eu acho que o governo americano não fez errado, eu acho que ele teve uma cautela, foi bastante importante, que é um papel do Estado justamente proteger o interesse público.
4: Marcelo, e aí, então, só para a gente resumir, né? É realmente uma IA muito, muito poderosa, né? Que foi travada no primeiro momento, as tentativas de mitigação dessas respostas mais ousadas, vou botar dessa forma, por parte da Anthropic, uhum, apresentaram alguns erros, né? Pelo que você falou. Então, você acredita que a Anthropic se antecipou demais em liberar o Fable 5, assim, nesse momento?
5: Eu acho que a grande questão é a corrida geopolítica. Então é óbvio que eu tenho um produto, eu fiz uma testagem, eu criei, eu testei os protocolos, eu criei esses travamentos, eu quero lançar. E aí eu acabo, obviamente, entrando nessa questão do risco. E aí eu acho que aí houve uma pequena falha, né? Talvez a pressa, talvez um olhar um pouco mais robusto, dado o perfil da ferramenta, para a questão da governança. E aí, acho que está aí onde a pressa acabou criando um problema aí de responsabilidade, de resposta com relação à mitigação de risco. Eu acho que eles fizeram ali um modelo de previsão de risco que, a princípio, estaria atendido e seria mitigado, seria baixo, mas na hora que eu coloquei o produto no mercado, ele se mostrou maior do que eu previ. Isso pode acontecer, não deve, mas pode. E aí, obviamente, teve que dar esse passo para trás. Eu acho negativo, de uma certa forma, para a empresa, para a marca, ao mesmo tempo que tudo na vida tem coisa boa e coisa ruim, né? Eu acho que ao mesmo tempo que se mostra negativo, porque, poxa, lancei uma ferramenta, ficou todo mundo numa expectativa, a ferramenta é boa, ela tem uma engenharia de software muito ampla para migrações e interoperabilidade de softwares, ela tem um raciocínio documental muito aprofundado, interpretação de tabelas, gráficos complexos, projetos de longo prazo, análise de documentos com uma leitura de relatórios complexos, faz validação, automação empresarial com multi-agentes para a área jurídica, com multi-etapas, com link, com finanças, com analíticos, com arquiteturas. É uma ferramenta muito poderosa. E aí, óbvio, cria uma expectativa, uma ânsia do mercado, porque todo mundo, em virtude do hype da IA, todo mundo quer IA para tudo. E aí, obviamente, eu tenho uma ferramenta que é uma Lamborghini, uma Ferrari, né, um carro de altíssimo nível que tem uma velocidade incrível. E aí eu descubro que o centro de segurança, se tiver um acidente, não segura a pessoa no banco. Então eu preciso tirar ele do mercado. Aí o aspecto negativo é que, poxa, né, cria aquilo assim, talvez devesse ter segurado um pouquinho, talvez. Quanto mais robusta a ferramenta, eu tenho que aumentar os níveis desses protocolos de governança e de avaliação de risco. Então acho que nesse ponto realmente houve uma pressa, e essa pressa se dá pela corrida, né? Nós tínhamos, na época da Guerra Fria, a corrida armamentista. Hoje nós vivemos a corrida da IA, né? Semanal e quinzenalmente, um querendo lançar uma ferramenta melhor que o outro. Aí acaba acontecendo isso, né? E aí, por isso, acho que o papel do Estado, como guardião do contrato social, do interesse público, ele precisa realmente ter justamente não só a regulação lei, mas instrumentos regulatórios que permitam aí olhar para qualquer tipo de desenvolvimento de ferramentas que precisam de um mínimo de existencial de controle.
4: Marcelo, e aí queria entender uma coisa, né, a partir disso. Como que isso afeta o Mitos 5, né, e o Project Glasswing em si? Porque esse projeto está envolvendo aí várias empresas do mercado, mas também tem o próprio governo estadunidense ali envolvido, né, nessas pesquisas relacionadas à cibersegurança, esse acesso antecipado ao Mitos 5. Eu queria entender como que esse bloqueio afeta esse acesso geral ao Mitos 5, se afeta a IA em si, né? A Anthropic teve algum bloqueio com relação a isso, ou foi só relacionado ao Fable 5?
5: Foi só relacionado ao Fable 5, mas óbvio, né, que demonstra que o Mitos precisa ser muito bem cuidado pelos participantes aí do consórcio que está mantendo o desenvolvimento, porque o Mitos tem uma relação com cibersegurança muito forte, e aí torna o Mitos, eu acho que traz um pouco a possível disponibilização do Mitos, porque se o Fable não tem esse recorte de cibersegurança, mas demonstrou questões de risco e de resposta que precisam ser reavaliados no quesito governança, o Mitos certamente se mantém aí paralisado para disponibilização, né? Demonstrando que é necessário realmente muito cuidado para disponibilizar esse tipo de ferramenta, não só por questões diretamente relacionadas à retirada de empregos, mas pelas questões mesmo envolvendo a própria cibersegurança, que hoje nós vivemos um mundo todo digitalizado, nós dependemos, nós criamos um modelo de existência todo baseado no digital, e que se eu tenho um apagamento, né, qualquer tipo de problema que vai afetar infraestrutura de saúde, infraestrutura aérea, colocar a população em risco, mesmo que seja um risco envolvendo pequenos grupos ou pequenas localidades, não importa, risco é risco e risco humano não pode ser de forma nenhuma tolerado. Então acho que isso acaba demonstrando que o Mythos precisa continuar estacionado e só pode ser disponibilizado quando e se ele não apresentar riscos populacionais e para o Estado. Eu acho que o Mythos demonstra que o Estado não pode ficar olhando o mercado fazer aí o desenvolvimento e disponibilizá-lo sem que ele seja observado pelo Estado. O Estado, desde que a gente entrou na Web 2.0, graças à própria inteligência artificial e aos processadores, né, às placas, com tudo isso que a gente tem hoje disponível, o Estado ele ficou obsoleto em termos de controle e utilização dessas tecnologias. Ele, Marcelo, depende do mercado.
4: Inclusive, a gente falou sobre isso, né, no Em Órbita uma vez, né, sobre essa problemática de como o Estado tem que se envolver. Inclusive, o presidente da Rússia, Vladimir Putin, chegou a falar sobre isso. A gente comentou nesse episódio do Em Órbita sobre a necessidade de desenvolvimento de tecnologia por parte dos países, né, das diferentes nações. E também esse assunto que a gente debateu, né, essa problemática de outros governos não terem acesso ao Mythos, como acontece com o governo dos Estados Unidos e também essas outras empresas. Queria entender também se esse bloqueio por parte dos Estados Unidos pode significar algum tipo de atraso para as outras nações, dentro desse conceito aí que a gente debateu.
5: Eu acho, do meu ponto de vista, o que eu vejo é que os outros estados, como o Brasil, devem ter uma postura de observador e participante no desenvolvimento, porque isso envolve soberania, envolve toda a população, envolve a indústria, a economia. Então acho que quando qualquer estado ele fica à margem, ele fica como um observador distante do desenvolvimento da tecnologia, ele está negando algo que depois, no futuro, terá um preço muito alto. Um preço social, um preço econômico, que precisa ser tratado com seriedade. O Estado, ele precisa efetivamente entender que a tecnologia não é só uma abstração. Ela está presente no nosso dia, no nosso trabalho, no nosso contexto e envolvendo múltiplas áreas. A inteligência artificial tem essa simbiose com todas as outras softwares, com todas as outras tecnologias, está sendo utilizado maciçamente. É algo muito bom, mas que o Estado precisa entender que ele tem impactos, ele tem riscos, ele tem efeitos colaterais. E se o Estado não se envolve para proteger o cidadão, o usuário, a sociedade, o interesse público, cada vez mais o Estado perde espaço. O Estado, e aí, por isso que eu entendo a posição tanto do governo chinês quanto do governo americano, deste olhar e participação, porque eles entenderam que o Estado não pode ficar depois a gente vê. A gente tem que ver agora, para ontem. Você vai desenvolver? Você vai fazer isso aqui? Eu estou junto. Eu vou regular, eu vou observar, né? Eu vou trazer para um sandbox e nós vamos fazer as coisas juntos, porque isso é do interesse de todos, e não ficar numa posição passiva. O Estado, ele perdeu na datificação, né? A sociedade da informação, ela engoliu o Estado. E aí é por isso que o Estado não pode ficar passivo.
4: É verdade, Marcelo. E a gente sempre bate nessa tecla pensando em Brasil também, né? Quando a gente fala em regulamentação e também acesso a essas tecnologias. Marcelo, obrigado, viu, por trazer esse ponto aqui pra gente. É sempre bom falar contigo e você está sempre, sempre bem-vindo aqui ao Em Órbita. Ao Giro Tecnológico, é a coluna. E também ao Em Órbita, podcast de ciência e tecnologia. Confunde um pouquinho. Eu estava em outra entrevista agora falando de tubarão, agora estou falando de IA, então minha cabeça fica um pouco confusa.
5: Eu estou sempre à disposição de vocês. Foi um prazer.
4: Obrigadão, Marcelo. Esse foi Marcelo Fonseca, advogado e professor de Direito Digital. Um abraço.
1: Valeu, Yuri. É isso. Obrigado, valeu, mais gente. Uma vez, hein, cara.
4: Valeu, tchau, tchau.
6: Tchau.
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1: Thalisson
6: Martins.
7: Bom dia, os amigos ligados no Arquibancada, não há brincadeira.
6: Estamos trocando tudo hoje aqui.
7: Tem que dar uma provocada no amigo, né? Bom dia pra você, Kelly Muniz. Bom dia, Arthur Neto. Bom dia, os amigos ligados no Manhã em Foco. Vamos falar da seleção brasileira, né? A seleção brasileira fez mais um treinamento ontem e, ao que tudo indica, é assim, eu não gosto muito não, mas o 4-2-4 pode voltar, né? É. Assim, se tem uma equipe que o Brasil também pode testar o 4-2-4, seria contra o Haiti, né? Porque... é, contra a Escócia, se você joga assim, verdade. A possibilidade de dar ruim é até maior. Mas eu, mesmo assim, não gosto, né? É, ele chegou a testar ali o Luiz Henrique na vaga do Paquetá, justamente para tentar puxar o time um pouquinho mais para a direita. É, além disso, o Danilo, chegou a dar uma entrevista ontem, né? O Danilo do Flamengo, que nós temos dois, né? Que é o Danilo Santos do Botafogo e o Danilo, né? E aí o Danilo ontem deu uma entrevista coletiva muito sincera, inclusive, né? A gente vai até repercutir alguns trechos hoje, a partir das 11 da manhã, no Arquibancada no Ar. Mas assim, a possibilidade do Brasil jogar o 4-2-4 é grande. Pelo menos é isso que vem indicando a imprensa que está cobrindo. Claro que pode também ser o famoso Miguel, que está dando ali o Ancelotti, tentando enganar a imprensa. De qualquer maneira, vamos ver como é que vai ser o treinamento de hoje, né? Amanhã o Brasil entra em campo a partir das 9h30 da noite. Vamos falar dos jogos de ontem. Nós tivemos mais uma surpresa. Para quem ficou assim, meu Deus, o Brasil empatou com o Marrocos.
6: Meu bolão tá fogo,
7: O que aconteceu? Ontem Portugal empatou contra a República Democrática do Congo. Ixi. Que não faz a sua estreia na Copa, porque quando era Zaire ela chegou a jogar, né? Mas assim, é uma equipe que figura bem parecida ali com Cabo Verde, são seleções africanas fracas. Marrocos é uma seleção africana que é a melhor de todas, né? Então assim, talvez a nossa vontade de ganhar, que não vem há muito tempo, nós pesamos um pouquinho a mão, né? Fazer um pouco de meia-culpa aqui. Nós pesamos a mão porque assim, essa Copa do Mundo, pra quem achava que ia ter só goleada, né? Tivemos até algumas, né? A Suécia, a própria Alemanha, que fez o 7-1. Mas assim, os jogos estão muito equilibrados, cara. Nós tivemos ontem, verdade. Por exemplo, Inglaterra e Croácia, apesar do 4-2, que não é goleada, foi um grande jogo.
1: Foi.
7: Porque assim, a Inglaterra faz gol, a Croácia responde. Aí a Inglaterra perde gol, a Croácia também perde. Então foi um jogo lá e cá. Inglaterra jogou muita bola, mas a Croácia também. Foi
1: poderia
7: bem negociável,
1: 4-4,
7: né?
1: Por exemplo.
7: É, poderia, foi bem negociável. E tivemos ontem, talvez, nos jogos mais fraquinhos da Copa, Gana e Panamá. Eu achei que ia ter mais um 0-0, mas no apagar das luzes, Gana fez um gol. Mas foi um jogo, acho que foi um dos piores jogos da Copa até agora, porque eu consegui acompanhar, achei bem ruinzinho.
1: E ontem as seleções atrapalharam muito meus palpites, né?
7: É, né?
1: Porque eu acertei todos.
7: Isso vem acontecendo desde o início dos palpites.
1: Mas aí fazia um golzinho a mais ali.
7: Eu tava acertando da Inglaterra contra 2-2. Depois.
1: É, eu tava acertando 2-1, chegou a fazer 2-1.
7: E aí tivemos também Colômbia e Uzbequistão. Vamos ficar de olho nessa Colômbia, tá? Porque ontem a Colômbia jogou bola. O Uzbequistão é fraco, mas olha só.
1: 70% de posse de bola.
7: Jogaram bola, hein? O Ares jogando muito. É um time que a gente precisa dar uma olhada com carinho. E a partir das 11 da manhã vamos falar mais desses assuntos e principalmente da seleção brasileira que entra em campo, né, amanhã contra o Haiti a partir das 9h30 da noite. É isso, galera.
1: Valeu, Thalisson.
6: Valeu.
1: Abraço. Até daqui a pouco.
7: Até daqui a pouco.
6: Manhã em Foco fica por aqui?
1: Fica.
6: A gente volta então amanhã, às 8 da manhã. Obrigada pela sua companhia, um bom dia. Valeu, Arthur, até amanhã.
1: Valeu, tchau, tchau.
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2: Hoje é quinta-feira, 18 de junho de 2026. Um incêndio de grandes proporções atinge a região da comunidade de Paraisópolis na manhã desta quinta-feira, na zona sul de São Paulo. De acordo com lideranças comunitárias, cerca de 100 barracos foram atingidos pelas chamas. Já o Corpo de Bombeiros estima que aproximadamente 50 moradias tenham sido afetadas, mas informou que o número exato será confirmado após o encerramento da ocorrência. Não há informações sobre vítimas até o último momento. 10 caminhões dos bombeiros com cerca de 33 profissionais atuam na ocorrência. O deputado estadual Val Ceasa é alvo de mandado de busca e apreensão em uma operação do Ministério Público e da Polícia Civil nesta quinta-feira, que apura a ligação de agentes públicos com a facção Terceiro Comando Puro, o TCP. Também são investigados o ex-vereador Ulisses de Almeida Marins, além de o ex-assessor parlamentar. Ao todo, são cumpridos 14 mandados de busca e apreensão. Entre os endereços estão a Assembleia Legislativa do Estado do Rio de Janeiro, a LERJ, a Ceasa e outros pontos da capital e no Espírito Santo. A decisão ocorreu por determinação do Procurador-Geral de Justiça do Estado, Antônio José Campos Moreira. A Polícia Federal deflagrou nesta quinta-feira a nona fase da Operação Compálice Zero, que tem como alvo principal de busca e apreensão o senador Jacques Wagner, do PT, líder do governo Lula no Senado. A investigação apura fraudes envolvendo o Banco Master e o PT da Bahia, os vínculos do ex-banqueiro Daniel Vocário e a suposta participação do parlamentar no esquema. Além de mirar endereços de Wagner, os investigadores cumprem buscas em empresas e residências de Augusto Lima, na Bahia, São Paulo e Brasília Lima, e é ex-sócio de Vocário e foi responsável por implementar no governo da Bahia, quando Wagner era governador, um sistema de crédito consignado para servidores públicos.
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2: Duas faixas do túnel Rebouças está ocupada neste momento devido a um acidente envolvendo ônibus e moto na altura da segunda galeria no sentido Lagoa. O trânsito apresenta retenções com reflexos nos elevados Paulo de Fronten e Rio Fino Pizarro. Rota alternativa, a melhor opção então é túnel Santa Bárbara ou Aterro do Flamengo. Alisson Martins para o Radar Sputnik. Agora são 10 horas e 3 minutos.
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4: Muito bom dia para você. Hoje é quinta-feira, 18 de junho de 2026. Começa agora o Jornal Vale Nota, comigo, Amanda Rizzi.
5: E comigo, Dani Zanata. Muito obrigado para você que vai ficar conosco aqui para entender tudo o que está acontecendo na economia do Brasil e do mundo. E entre as análises do jornal de hoje, a gente vai falar sobre a decisão de redução da taxa de juros a 14,25% ao ano após a reunião do Comitê de Política Monetária. O mercado financeiro reage a essa decisão nesta quinta-feira e surge o debate para os próximos cortes de juros. A definição do Copom ganhou maior atenção mais uma vez em meio ao cenário de guerra no Oriente Médio e, mesmo com a instabilidade, esse foi o terceiro corte consecutivo e uma decisão unânime dos membros do comitê. Nós vamos explorar logo mais os desafios para a política monetária.
4: Além disso, a gente fala também sobre os custos das festas juninas em 2026, que, segundo o levantamento da Fundação Instituto de Pesquisa Pesquisas Econômicas, a FIP, ficou mais barato que no ano passado, mesmo com a inflação em alta. A gente vai entender o que explica a queda nos preços dos produtos típicos, os impactos para o bolso do consumidor, é claro, e as perspectivas para os alimentos nos próximos meses. Além disso, nos destaques de hoje, você também vai saber o que, Dani?
5: O plano de paz no Oriente Médio e o acordo para a reabertura do Estreito de Hormuz. Foi assinado o documento entre os presidentes dos Estados Unidos e Irã, que é considerado o primeiro passo para encerrar o conflito e restabelecer o tráfego de petróleo na região.
4: Vamos falar também sobre a nova fase da Operação Compliance Zero do Banco Master. Tá acontecendo nessa manhã de quinta-feira. A Polícia Federal mira um líder do governo federal e ex-sócio de Vorcaro.
5: E tem muito mais informação em seguidinha. Você já fica sabendo mais de como estão as cotações e os principais indicadores desta manhã no mercado financeiro. Agora 10 horas, 6 minutos.
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5: Agora a gente vai de primeira aqui para entender o que está acontecendo no conflito do Oriente Médio, que é o principal reflexo no mercado financeiro desta manhã, para a gente trazer para você como é que estão as cotações.
4: Exatamente, Dani. Mesmo a milhares de quilômetros de distância um do outro, o presidente dos Estados Unidos e do Irã assinaram ontem um documento considerado o primeiro passo para encerrar o conflito no Oriente Médio. O presidente iraniano confirmou o acordo em Teherã. De acordo com a Casa Branca, o documento já entrou em vigor e, pelos termos anunciados, o Irã se compromete a reabrir o Estreito de Hormuz, a rota estratégica para o transporte de petróleo mundial, enquanto os Estados Unidos suspendem as sanções ao petróleo iraniano. As duas partes têm agora 60 dias para negociar um acordo definitivo. As delegações dos Estados Unidos, Irã, Paquistão e do Catar vão se reunir hoje na Suíça para iniciar as negociações para a implementação do plano de paz. O ato político deve selar o início prático do cronograma de 60 dias estabelecido pelos países para as negociações técnicas previstas no memorando de entendimento.
5: E aí, o que vai acontecer então a partir de agora? Os negociadores, eles vão desenhar as regras detalhadas sobre a fiscalização do urânio enriquecido e as diretrizes de tráfego no Estreito de Hormuz. O tratado estabelece o cessar-fogo imediato e permanente das operações militares em todas as frentes de combate, incluindo o Líbano. A República Islâmica do Irã se comprometeu a reabrir o tráfego marítimo do Estreito de Hormuz de forma gradual, estabelecendo então um prazo técnico de 30 dias para concluir a varredura e a remoção de minas do conflito. A passagem marítima fica livre de pedágios por 2 meses, mas o Irã ainda poderá estabelecer taxas no futuro. Em contrapartida, os Estados Unidos iniciaram a suspensão imediata do bloqueio naval contra os portos iranianos. O pacto ainda, ele cria um fundo de 300 bilhões de dólares para a reconstrução do Irã, mas o financiamento da iniciativa ainda depende do avanço das negociações. E todo esse novo movimento, esse novo cenário, então, com o fim do conflito, agora então formalizado, do Oriente Médio, o petróleo segue caindo. O petróleo que, na última semana aí, desde que foi anunciado o possível cessar-fogo, em uma semana, petróleo Brent, que é referência internacional, já caiu 13,55%. Hoje, comparado com os 3 últimos dias, uma queda um pouquinho menos expressiva, nesse momento de 1,82%, mas cotado com um nível super abaixo aí do que a gente viu nesses quase 4 meses de conflito, já no patamar que estava a referência do Brent Futuro lá quando começou o conflito, antes de 28 de fevereiro. Nesse momento, cotado em 78 dólares. US$ 2,07. Amanda, e claro, como é que tá o dólar nesse cenário todo?
4: Seguinte, hoje o dólar opera em alta, cotado em torno de R$ 5,14, com avanço próximo ali de 0,4% em relação ao fechamento anterior. Já o euro é negociado perto de R$ 5,90, registrando queda de aproximadamente 0,7% frente ao real. O principal fator por trás desse desenvolvimento é a decisão do Federal Reserve, o Fed, o Banco Central dos Estados Unidos, de manter os juros inalterados, mas sinalizar que poderá elevar as taxas ainda este ano, caso a inflação continue pressionada. Esse cenário fortaleceu o dólar no mercado internacional, levando investidores a buscar ativos considerados mais seguros. Porém, mais tarde a gente vai falar mais sobre esse assunto com o nosso analista de mercados, né, Dani?
5: Isso mesmo, agora 10 horas, 10 minutos.
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4: O Comitê de Política Monetária do Banco Central decidiu ontem reduzir mais uma vez a taxa básica de juros da economia brasileira em 0,25 ponto percentual. Isso leva a Selic de 14,5% para 14,25% ao ano. Esse foi o terceiro corte consecutivo e uma decisão unânime dos membros do Copom.
5: E essa redução, ela já era amplamente esperada pelo mercado financeiro, especialmente após o alívio das tensões geopolíticas no Oriente Médio e os sinais também de desaceleração da inflação que a gente teve aí nos últimos meses. Nós vamos entender agora essa definição do Banco Central e se está sendo olhado para aquele chamado horizonte relevante da política monetária, que analisa com a gente os próximos passos para a Selic. É o Vinícius Lindoso, assessor de investimento. Bom dia, Vinícius, seja muito bem-vindo.
0: Bom dia, Dani, bom dia, Amanda, muito obrigado pelo convite.
4: Obrigada então, a você, Vinícius, bom dia. Pode falar. Dia.
0: Então, ontem tivemos a decisão de juros, tanto nos Estados Unidos quanto aqui no Brasil. Apesar das decisões terem sido diferentes, o Fed optou por manter os juros e o Brasil pela redução de 0,25, mas a mensagem dos dois comunicados foi bem parecida. É um combate à inflação e um ambiente de incerteza. Especificamente aqui no Brasil, o que chamou a atenção foi que foi um tom muito cauteloso, reconhecendo que a inflação ela está acima da meta e que a expectativa para os próximos anos continua elevada, mas que a economia econômica ainda está resiliente, mais do que se imaginava. Além disso, a gente tem a preocupação com os impactos que o conflito do Oriente Médio gerou sobre o preço do petróleo e como isso vai se refletir na inflação, algo que foi citado tanto aqui como lá fora. Mas diante desses desafios, o Banco Central optou por reduzir a Selic para 14,25%, mas deixando claro que os próximos passos vão depender dos próximos dados econômicos e que vão manter uma condução de política monetária bem cautelosa.
5: Vinícius, você mencionou um ponto principal que a gente estava analisando desde as últimas reuniões do Copom aí, né, da última reunião, que o comitê ele menciona ainda as incertezas externas e essa volatilidade nos preços de ativos e também das commodities, né, ainda nesse discurso de reflexo no conflito do Oriente Médio. Porém, Vinícius, essa reunião ela aconteceu no momento em que já havia sido dado cessar fogo aí, o anúncio, né, e se tinha a confirmação para assinatura de um acordo entre os Estados Unidos e Irã, já na terça e na quarta-feira. Com esse alívio nas tensões no Oriente Médio e essa queda já de uma semana no petróleo, já não poderia ter tido um peso mais decisivo para uma redução maior de juros agora?
0: Então, apesar de a gente ter essa decisão do acordo, inclusive foi assinado já recentemente, e o preço do petróleo da commodity já ter reduzido, esse impacto ele não vai ser visto de maneira tão rápida assim. Principalmente pelo período que ficou elevado, os próprios bens de consumo, de logística, se ajustaram com essa alta nos últimos 3 meses que enfrentaram. Então, essa repercussão vai levar um pouco mais, e eu acredito que talvez seja por isso o tom cauteloso, que a gente pode ver começar a redução. Então, o preço do petróleo já se corrigiu, a gente teve esse acordo, então a gente começar a ver uma diminuição em preço de combustível, em preço de energia, mas que isso vai impactar os próximos dados econômicos. Então, na situação atual, ainda mostram uma pressão, e como essa pressão vai impactar nos próximos meses. Então, é algo mais demorado mesmo para a gente ver. E, de certa maneira, o Copom está tomando esse tom mais cauteloso para aguardar esses próximos dados.
4: Certo. Vinícius, o conceito de horizonte relevante voltou para o debate. Você pode explicar para a gente o que significa exatamente esse horizonte e por que ele é tão importante para a condução da política monetária?
0: Bem, o horizonte relevante é quando a gente está olhando para a inflação para os próximos anos. Então, a meta de inflação no Brasil ali para os 3% para 2026, ela acabou já subindo, né? A gente está ali, se eu não me engano, 5,4, e para 2027, 4,1. Então, no horizonte, ela ainda continua convergindo para a meta, mas com uma velocidade menor, ok? Então, essa velocidade de conversão da inflação, ela está menor, mas ela continua seguindo na linha. Então, no horizonte, para o longo prazo, se acredita que todo esse prazo que a gente teve de alta de juros está encaminhando a inflação para a meta, que era esperada, mas com uma velocidade menor, só que ainda assim convergindo. Então, isso até também reforça um pouquinho que estava no Copom de ter esse espaço para essa redução.
5: E Vinícius, e essa é uma interpretação do mercado também, porque o Copom olhando principalmente para essa inflação projetada então para 2027, como é que o mercado interpreta essa lógica? Ainda existe uma dificuldade de comunicação sobre esse ponto ou não?
0: Em relação a 2027, ainda tem muita incerteza. É um momento que a gente tem que aguardar muitas informações. O próprio Copom também falou que existe uma preocupação em relação à política fiscal, ok? Foi algo que voltou a ser citado. Então, assim, eu acho que a inflação para 2027, ela vai gerar ainda muita incerteza, apesar da conversão para meta ainda. Então, o que vai determinar as próximas reuniões e se essa redução ela vai ser encaminhada, vai depender dos próximos dados, tanto na parte de a gente ver a inflação realmente reduzindo ou manter ainda o que aconteceu nos últimos 6 meses de estar fugindo um pouco da meta. Isso pode manter a taxa de juros mais alta, ou assim, acho pouco provável pensar num aumento ainda, mas ainda num prazo maior com juros elevado.
4: Certo. E assim, para nós consumidores e também para as empresas, quando você acredita que a gente vai começar a sentir os efeitos dessa Selic menor e ter efeitos para a economia real?
0: Então, como até comentei, o mesmo formato do petróleo, isso é algo que leva um certo tempo. Então, para quem está querendo um crédito, fazer seu financiamento ali, pode ver uma pequena redução agora no curto prazo, mas realmente isso vai ser algo que vai ser impactado no longo. Então, a gente vê realmente uma redução maior da taxa de juros para poder impactar esses preços, principalmente para a parte de crédito. E falando de crédito especificamente, o mercado brasileiro ainda está muito sentido em relação aos calotes que vem tomado. Então, essa parte ainda está difícil o crédito aqui no mercado brasileiro, e vai ser algo mesmo que, com o decorrer dos anos, dos meses, a redução da taxa de juros vai ser mais visível, mas por enquanto vão ser ainda pequenos impactos para o brasileiro médio.
5: E Vinícius, claro que a gente ainda tem que receber na próxima semana aí todos os ata, né, com todo o descritivo dessa reunião. Mas pensando já nos desafios para o Banco Central, o que deve vir ali para ele conseguir equilibrar o crescimento econômico e olhar como é que vai acabar sendo os segmentos que precisam ter um olhar mais direcionado para equilibrar esse crescimento econômico? Você acredita que vem um foco maior para quê? Para emprego, para controle da inflação nos próximos meses?
0: Eu acredito que a gente vai ter um foco para emprego, mas também principalmente para a parte de consumo, ok? Que segue aumentando a parte de consumo. A gente está tendo uma demanda maior do que a produção. Também tem que lembrar que numa época de El Niño, a parte de agro vai sofrer, então a gente deve ter uma dificuldade nos produtos alimentícios. Então, eu acredito que essas duas frentes vão ser as principais e as que fazem mais pressão na parte da inflação brasileira. Também tem a linha do câmbio, que o dólar deu uma fortalecida, o que, querendo ou não, aumenta o valor das importações. Então, eu acredito que provavelmente a gente vão ter esse foco maior para a parte do mercado de trabalho e para o consumo doméstico, tá? E também a inflação de serviços, que é a que tem uma desaceleração mais lenta. Então, a parte de serviços é a que mais demora para se recuperar e é a área que acaba tendo uma alta mais significante também.
5: Vinícius, para a gente encerrar essa nossa análise aqui dessa decisão do Copom, só queria trazer uma manifestação do ministro da Fazenda, Dario Durigan, que ele disse hoje que ainda vê espaço para os novos cortes da taxa básica de juros aí. Eu queria entender se, na visão de vocês também do mercado, se o governo tem contribuído para essa redução da inflação e como é que o Banco Central possivelmente vai trazer isso pontualmente da responsabilidade fiscal também do governo para contribuir para essa queda.
0: Querendo ou não, o governo ele tem esse interesse de redução na taxa de juros. Acho que é algo que fica bom para o momento do governo, assim, ter uma economia mais elevada, mais fomentada, e a redução da taxa de juros auxilia nisso. Mas é algo ainda que o Banco Central ele mostra uma independência em relação a essa vontade. Então, a gente teve um período que a taxa se manteve elevada, mesmo com o governo ainda querendo a redução, a taxa se manteve. Então, assim, em cenário de Brasil, vai existir sim essa pressão de governo, mas o Banco Central, pelo que ele mostrou das últimas reuniões,

0: vai ter que esperar o que, que vai acontecer aí nas próximas reuniões do Copom, então, e como é que a gente vai poder esperar aí novos ciclos de corte de juros. Vinícius, um grande abraço, bom trabalho para vocês.
1: Eu que agradeço, muito obrigado.
2: Muito obrigada, Vinícius, uma boa semana. A gente conversou agora com o Vinícius Lindoso, assessor de investimento. São 10 horas e 23 minutos.
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2: E a gente recebe agora aqui no estúdio o Lucas de Andrade para o Giro Corporativo desta quinta-feira. Bom dia, seja bem-vindo, Lucas.
4: Obrigado, Amanda. Bom dia para você, bom dia, Dani. Bom dia aos nossos ouvintes também do Vale Nota. E aí a gente pode seguir um pouquinho aqui para o giro corporativo, pessoal, porque a gente estava falando de juros, né? E juros altos continuam muito, muito altos. E a gente sabe que dificuldade para obtenção de crédito é sinônimo de juros altos, né? Se é difícil para as pessoas, também é difícil para as empresas. E a gente vai falar de uma empresa que a gente tem trazido aí nas últimas semanas, já há algum tempo, que é a Raizen, né? Que está com uma dívida estimada em 65 bilhões de reais. Essa grande empresa que entrou agora, conseguiu protocolar o seu pedido, né, para um processo de recuperação extrajudicial. E algumas notícias, Amanda e Dani, têm circulado aí na imprensa, que eu achei importante a gente trazer, né, também para o nosso ouvinte, para a gente estar ali a par do que pode ser, do que pode vir a ser o futuro da Raizen, que está aí em jogo. De acordo com uma apuração do jornal Valor Econômico, duas gestoras devem ser selecionadas para assumir parte do crédito dos credores, né? Os credores que ali estão concordando, cerca de 80% dos credores da Raizen concordam com o processo de recuperação extrajudicial, o que é um quórum mais do que necessário para que esse processo avance, né? E aí, né, a gente tem hoje no cenário da Raizen? Hoje ela é controlada por duas empresas estrangeiras, né? A Cosan, perdão, não é estrangeira, mas tem uma holding, né, a partir com a Shell. Então a gente tem essa relação, né, que pode dificultar no primeiro momento, né, por questões de concorrência, concentração de mercado, órgãos antitrust como o CADE precisam ser acionados para desfazer dúvidas sobre a viabilidade de negócios. E aí, no caso da Raizen, o que está sendo estudado é um fatiamento da companhia para que cada gestora consiga operar ali controlando uma base de operação da empresa. O Valor Econômico falou em duas gestoras, já o Broadcast, né, que é o sistema de notícias em tempo real do Grupo Estado, né, que é do Estadão, estava falando em quatro gestoras. De acordo com essa apuração do Broadcast, a gestora Macalu teria interesse nos créditos ligados ao açúcar e o etanol, que é a principal atividade econômica da Raizen. A Geribá Investimentos está querendo mirar os créditos de combustíveis, enquanto a Laplace está negociando com os bancos credores alternativas de reestruturação da empresa, o que incluiria ali a criação de um veículo para gerir as ações da Raizen. A gente está colocando essas três empresas e a gente não pode esquecer também da IG4, que já tinha também manifestado, né, de acordo com informações do Valor Econômico, na segunda-feira teria encaminhado uma proposta aos credores da Raizen também para obter ali uma fatia da empresa e futuramente assumir o controle do que vier a ser ali adquirido, né? Adquirido pela IG4. Então temos isso nesse momento, um plano de recuperação extrajudicial da Raizen que prevê conversão de dívidas em ações, emissão de novos títulos, aportes dos acionistas e a separação dos negócios de energia e combustíveis, a ver como vai ficar o futuro da Raizen. A gente tem Petrobras.
2: Ia te perguntar sobre a Petrobras agora.
4: Isso.
2: Temos alguma novidade?
4: A gente tem uma importante confirmação, Amanda, né? Porque a gente está acompanhando, né? A gente acompanha aí os efeitos desse conflito, né? No noticiário, mas não só no noticiário, né? No mercado global, a gente acompanha o desempenho das commodities, sobretudo petróleo. E a Petrobras é uma empresa super interessada nesse momento, porque a gente sabe que houve, pelo governo federal, né, a aprovação de um programa de

0: expansão econômica para comercialização do óleo diesel. Portanto, a Petrobras ali está sendo beneficiada agora pelo aporte de 752 milhões de reais via governo federal por conta de ter ali, né, queimado um pouco do seu caixa para que fosse passado valores abaixo do mercado para o consumidor, né, para o consumidor, e aí ter esse efeito um pouco atenuado do conflito nas ações da empresa, né? Então, mais 752 milhões de reais em caixa para Petrobras. E por fim, nós trouxemos aqui, né, a questão da Brava Energia com a Ecopetrol, que é uma empresa colombiana também do setor de petróleo e que está assumindo o controle da Brava Energia. O CAD aprovou sem restrições a aquisição desse controle. A gente noticiou na terça-feira que havia tido ali um pequeno embargozinho em relação ao CAD, o CAD sendo provocado, né, a questionar sobre esse ato, né, de concentração. Né, porque o que o CAD faz, ele coloca ali, né, a questão de concentração de mercado, não pode permitir que empresas concorrentes sejam prejudicadas pela fusão, né, pela união de duas empresas no mesmo negócio, né, numa mesma frente de negócios, na área de atuação, né. Então o CAD interveio e já teve essa aprovação. O interessante é que foi muito rápido esse processo, né. A análise da autarquia foi concluída ontem. E aí a Brava Energia reiterou, né, que mantém o compromisso de manter investidores e o mercado informados sobre desdobramentos relevantes a respeito da oferta. Vamos analisar também como os investidores, sobretudo da Brava Energia, vão lidar com essa informação hoje, o desempenho das ações ao longo desse pregão. Amanda, Dani.
1: Certo, muito obrigada, Lucas.
2: Obrigada, Lucas, bom trabalho, uma boa quinta-feira.
0: Obrigado para vocês também, até amanhã.
2: Até amanhã. Agora 10 horas 29 minutos.
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2: Operações que envolvem um caso Mastre estão em destaque nessa manhã de quinta-feira. O senador Jacques Wagner, do PT da Bahia, líder do governo do Senado Federal, é um dos alvos agora da nona fase da Operação Compliance Zero, que foi deflagrada hoje pela Polícia Federal. Os agentes estão cumprindo mandado de busca e apreensão contra esse parlamentar. O ex-sócio do Banco Mastre, o Augusto Lima, também é alvo de busca e apreensão. Ao todo, são cumpridos 18 mandados expedidos pelo Supremo Tribunal Federal nos estados da Bahia, São Paulo e no Distrito Federal. Além da busca e apreensão, também estão sendo cumpridas medidas cautelares diversas da prisão, como proibição de contato entre os investigados e suspensão de passaporte. São investigados os crimes de corrupção passiva, corrupção ativa e lavagem de dinheiro.
4: Lembrando que a primeira fase da Operação Compliance Zero foi deflagrada em novembro de 2025, quando a PF prendeu pela primeira vez Daniel Vorcaro, o então dono do Banco Master. Naquele dia, o Banco Central decretou a liquidação extrajudicial do Banco Master. Dias após a prisão, Vorcaro foi solto e passou a utilizar tornozeleira eletrônica. Aí, em março agora desse ano, em uma nova fase da operação, o ex-banqueiro foi preso novamente. Atualmente, ele está detido na Superintendência da Polícia Federal em Brasília. Ao longo dos últimos meses, a investigação apontou uma rede complexa, liderada por Daniel Vorcaro, que incluía articulação política e gerenciamento de um grupo responsável por intimidar desafetos, acessar sistemas restritos e obter informações sigilosas.
2: Agora 10 horas 32 minutos.
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2: Vamos trazer uma informação aqui do que envolve uma mudança importante para a CNPJ que vai acontecer a partir de julho. É o Cadastro Nacional de Pessoa Jurídica, então, o CNPJ, que passará a incluir letras agora, além de números na identificação de empresas, também de organizações, produtores rurais, os profissionais liberais também entram aí, outros tipos de pessoa jurídica. Isso vai acontecer a partir de julho. E o que, que é importante nessa mudança? Essa mudança, ela veio com o objetivo de ampliar a capacidade do sistema e garantir a continuidade do modelo, já que o formato atual, com os números, essa sequência de números de CNPJ já está se aproximando do limite técnico, de acordo com o que informou e foi estudado pela Receita Federal. O novo modelo, então, a partir de julho, manterá os 14 caracteres já tradicionais do CNPJ, mas permitirá o uso de letras de A a Z em posições específicas da estrutura, formando, então, um CNPJ alfanumérico.
4: E no Brasil, Dani, existem mais de 24 milhões e 900 mil CNPJs ativos e cerca de 29 milhões e 200 mil desativados, segundo dados da estatística RedeSim, da Receita Federal. No total, já foram emitidos mais de 63 milhões de CNPJs, número que se aproxima do limite do modelo atual. Isso acontece porque, assim como o CPF, cada número de CNPJ é único e permanente, não podendo ser reutilizado, mesmo quando a empresa é encerrada. Essa mudança será gradual e começará a valer apenas para as novas inscrições. Isso inclui empresas recém-criadas, novas filiais, profissionais liberais, condomínios e produtores rurais. Quem já possui o CNPJ não precisa trocar ou atualizar nada, tá tudo certo. Os números atuais continuarão válidos e aceitos normalmente pelos sistemas públicos e privados.
2: Amanda, a gente fez essa entrevista com todo esse balanço do Copom, né, que é a nossa decisão aqui de juros do Brasil, que é a grande decisão do nosso Banco Central, mas agora eu vou trazer também a decisão de Banco Central dos Estados Unidos, o Federal Reserve, que manteve juros nos Estados Unidos. Juros nos Estados Unidos entre 3,5% e 3,75%. Essa decisão, também de ontem, é a primeira com o Kevin Warsh à frente, como autor autoridade monetária, ocorrendo aí então em meio ainda às expectativas desse acordo que aconteceu entre Estados Unidos e Irã. Esse resultado também do Banco Central dos Estados Unidos era amplamente esperado e representa a quarta reunião seguida do FONC, o Comitê Federal de Mercado Aberto, de taxas então inalteradas. O comunicado destaca os membros que votaram unanimemente, como de costume, assim como vem acontecendo com o nosso Comitê Monetário aqui do Brasil. O Fed manteve a taxa básica de juros, então, e ofereceu quatro breves comentários sobre a economia. O Federal Reserve destacou que a economia dos Estados Unidos está crescendo, apesar da incerteza causada pelo conflito com o Irã, e a produtividade e o investimento estão apresentando forte crescimento. Nesse discurso aí que vem do Federal Reserve, o mercado de trabalho também, de acordo com o Comitê dos Estados Unidos, está acompanhando o crescimento populacional e a inflação permanece alta devido a choques na oferta de energia e outros setores. Essa decisão aí, então, também com muito argumento do Federal Reserve pelo conflito entre os Estados Unidos e Irã, que provavelmente aí impacta, né? E também é o grande argumento da Bolsa Americana para manter essa taxa, então, uma taxa dos Estados Unidos entre 3,5% e 3,75%.
4: E já que a gente está falando da economia dos Estados Unidos, Dani, o número de pedidos de auxílio-desemprego nos Estados Unidos caiu 4 mil na semana encerrada de 13 de junho para 226 mil, perdão, segundo uma pesquisa divulgada pelo Departamento do Trabalho, que foi feita hoje. O resultado ficou marginalmente acima da expectativa de analistas, que previam uma queda de 225 mil solicitações. O total de pedidos da semana anterior foi revisado para cima de 229 mil para 230 mil. Já o total de pedidos continuados mostrou acréscimo de 24 mil na semana encerrada em 6 de junho para mais 1 milhão 810 mil, superando a projeção de 1 milhão e 789 mil da FactSet. Esse indicador é divulgado com uma semana de atraso, então é sempre bom ficar de olho. E agora são 10 horas e 37 minutos.
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2: Gente, agora nós vamos para um consumo desse período que não é só Copa do Mundo que está acontecendo agora. E tem mais uma outra festividade que está prometendo ser de economia grande para o consumidor. São as festas juninas de 2026. O consumo vai lá em cima também. Um levantamento da Fundação Instituto de Pesquisas Econômicas, a FIP, mostra que a cesta de produtos típicos da época ficou em média 4,62% mais barata nos últimos 12 meses, na contramão da inflação medida pelo Índice de Preços do Consumidor da FIP, o IPC-FIP, que acumulou alta de 3,65% no mesmo período.
4: E a queda foi puxada principalmente por itens como arroz, farinha de trigo e maçã. Embora alguns produtos tradicionais, como abóbora, tenham registrado aumentos expressivos. E para entender os fatores que explicam esse movimento, os impactos no bolso do consumidor e as perspectivas para os preços dos alimentos, a gente conversa agora com o Guilherme Moreira, que é coordenador do Índice de Preços ao Consumidor da Fundação Instituto de Pesquisas Econômicas. Bom dia, seja bem-vindo, Guilherme.
5: Bom dia. Estamos todos à disposição.
2: Obrigada, Guilherme. Seja muito bem-vindo ao Vale Nota. Vamos lá, então, para alguns detalhes para você destrinchar para a gente. A cesta de produtos típicos da festa junina ficou, em média, então, 4,62% mais barata em 2026. Enquanto aquele índice, o IPC-FIP, né, acumulou inflação de 3,62% no mesmo período. Explica para a gente essa diferença entre o comportamento da cesta junina e a inflação geral da economia.
5: Bom, a gente tem acompanhado, né, que os preços dos alimentos subiram muito esse ano, então chama a atenção que os produtos da festa junina na média tenham caído, mas o fato de na média eles terem caído não quer dizer que tudo caiu. Você teve alguns produtos lá dentro que tem um peso alto, por exemplo, arroz, maçã, as farinhas principalmente tem um peso alto, que caíram, o que não quer dizer que estejam com preço baixo. Às vezes o consumidor caiu, quer dizer, faz a ligação que o preço está barato. Não, não está. É que quando a gente comparou com o ano passado, especialmente o arroz e as farinhas, a gente pegou um preço lá em maio, junho de 2025, que estava em patamares muito elevados, uma série de questões climáticas de 2024 e a taxa de câmbio de 2024, que também estava muito mais alta que hoje. Então a gente está comparando esses itens com um período que eles estavam muito caros. Então por isso essa redução em relação a esse ano. E na média, portanto, eles puxaram essa média para baixo, mas a gente não pode esquecer que tem outros grupos de alimentos que subiram bastante, também tem importância, por exemplo, as bebidas alcoólicas, né? O aguardente 5%, o vinho 3,19%. Então é aquilo, toda média tem o que puxa para cima e o que puxa para baixo. O saldo esse ano foi negativo, por isso a surpresa, mas é puxado por esses itens que tem um peso muito importante.
4: Certo. E já que você falou da alta e de produtos, por exemplo, a abóbora subiu 31,41%, o coco ralado, bombom também subiu. Esses aumentos, eles refletem problemas específicos de produção ou eles revelam pressões inflacionárias em determinados segmentos do agronegócio e da indústria alimentícia?
5: A maior parte dos aumentos esse ano estão relacionados a questões climáticas e de safra, especialmente desses produtos que a gente chama de in natura, né? Por exemplo, a abóbora. Então, aí é questão climática mesmo, e aumento de demanda dessa época. Então, é normal esse aumento de abóbora, por exemplo, é normal. E a maioria desses itens que são do campo tem a ver com questões climáticas, mas esse ano a gente vê outros fatores também. O aumento do custo de fertilizantes e frete, isso impactou no custo de produção dos produtos que vêm do agro. Então, milho, por exemplo, tem a ver com isso. O chocolate também vem passando por aumentos significativos de preço, e não é esse aumento não é de hoje. Você tem questões de produção em áreas importantes por conta de variações climáticas também. Então, no fundo, a cesta da festa junina reflete o que está acontecendo em outras, na maioria do grupo alimentos, né, que é o quê? Você tem um clima cada vez com as estações menos definidas, cada vez mais instabilidade de temperaturas, de estações do ano, e isso vem afetando a produtividade no campo, e afeta a produtividade, portanto, sobe o preço na gôndola para o consumidor, né? Lembrando que esse ano ainda teve Copa também, que também é um efeito maior de demanda junto com festa junina.
2: Guilherme, para a gente traçar alguns produtos ali, né? Arroz registrou queda de 15,58% em 12 meses e foi o principal responsável por produzir o custo da cesta. Explica para a gente os fatores econômicos e de oferta que explicam essa retração tão significativa no arroz, considerando que recentemente esse produto havia sido um dos vilões da inflação, né?
5: Exato, o arroz sofreu demais com a questão climática. Lembrando, vou retomar então 2024, final de 2024, tivemos uma série de ondas de calor que impactaram muito o agro, né? Especialmente chuva seca no Nordeste, chuvas fora de época na região Sul, e isso prejudicou muito a safra de arroz de final de 2024 e início de 2025. Então, nesse período, o preço do arroz subiu demais, disparou, foi um dos itens que mais subiu. Nós vimos na imprensa diversas reportagens sobre isso. Então, a gente acabou comparando esse preço do arroz de hoje exatamente com esse preço que estava naquela época lá, desses problemas todos. Então, por isso que eu disse que não quer dizer que está barato, só quer dizer que está um pouco mais barato do que estava, um pouco não, bastante, né, 15%, em relação ao que estava ano passado, mas o arroz teve, se você pegar nos últimos anos, o preço do arroz subiu, e o principal fator foi esse grande problema de 2024, o que acende uma luz vermelha, porque as projeções do fenômeno El Niño, que foi exatamente o que causou isso lá em 2024. As projeções é que esse fenômeno se repita agora no final do ano, no verão, né? Portanto, 2026 corre o risco de repetir 2024, e alguns dizendo que pode, há uma probabilidade de ser até pior. Então, no fato, o caso específico do arroz, mas tem outros produtos, a batata, cebola, etc., que aconteceu esse fato aí. Questões climáticas lá no início do ano afetaram, agora quando a gente compara, a gente vê essa queda aí.
4: Certo, Guilherme. O levantamento, ele mostra, né, que é como a gente está falando desde cedo, que a cesta junina teve um comportamento mais favorável do que a inflação geral. Esse movimento, ele pode antecipar uma tendência de desaceleração dos preços dos alimentos nos próximos meses, ou é só um fenômeno específico de sazonalidade nas festas juninas?
5: Não, a gente dificilmente o preço dos alimentos... dificilmente a gente está vendo uma desaceleração dos alimentos. Esse resultado da cesta brasileira não reflete, não permite essa inferência que é um processo de desaceleração dos alimentos, muito pelo contrário. A tendência dos alimentos de maneira geral, agora já falando de um grupo mais amplo, é que aumentos de preços daqui até o final do ano por uma série de fatores, mas especialmente por questões climáticas. No caso das carnes, por exemplo, até agora a época de Copa, tem o churrasco do jogo. As carnes, por exemplo, vêm numa tendência de aumento de preço por muita demanda externa, exportação, e também questões climáticas e de custos de produção. Então você tem uma combinação de fatores aí, custo de produção, resumindo, custo de produção, fatores climáticos e demanda aquecida por alguns grupos que tendem a puxar o preço dos alimentos de maneira geral para mais alto. Agora, é óbvio que sempre tem questões sazonais, a fruta da época que cai, o tomate choveu demais, ele sobe. Esses produtos têm essas variações normais mesmo, mas a tendência de maneira geral é de um aumento dos alimentos até um pouco acima da inflação até o final do ano.
2: Guilherme, muito obrigado pela sua participação aqui conosco. Guilherme Moreira, aí, pesquisador da Fundação Instituto de Pesquisas Econômicas, a FIP. Um bom trabalho para vocês. Muito obrigado por trazer os dados da pesquisa.
5: Bom dia a todos. Até logo.
4: Muito obrigada, Guilherme. Uma boa semana para você. Agora são 10 horas e 47 minutos.
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4: E o Lucas de Andrade está voltando agora para explicar para a gente o que significa um termo na economia, um conceito que muitas vezes pode deixar você em dúvida.
2: É isso aí, vamos lá. Olá, Lucas, conta aí para a gente o que é ADSs hoje?
6: Olá, pessoal! Vamos a mais uma edição do nosso Sem Economês, o quadro que traduz termos difíceis do mercado financeiro em bom português. E hoje, aqui no Jornal Vale Nota, vamos falar da expressão ADS. No dia 1º de junho, a companhia aérea Azul estreou no mercado financeiro dos Estados Unidos, após ser incluída em listagem na tradicional Bolsa de Valores de Nova York, a NYSE. Para isso, a empresa colocou à disposição dos investidores as ADSs. A sigla em inglês significa American Depositary Share, ou seja, ação depositária americana, que representa os papéis de uma empresa estrangeira que podem ser negociados por meio de um certificado autenticado junto à Bolsa de Valores. Na prática, funciona assim. Uma companhia brasileira, por exemplo, quer captar recursos no mercado dos Estados Unidos, porém as ações são negociadas na B3, a Bolsa do Brasil. Para entrar nas Bolsas de Valores dos Estados Unidos, a companhia precisa emitir esses certificados, as ADSs, que representam essas ações no exterior. Cada ADS pode equivaler a uma, duas ou até mais ações da empresa no Brasil, a depender do que a companhia definir. O investidor norte-americano, então, compra uma ADS e passa a ter uma participação indireta na empresa estrangeira, sem precisar entrar em outra bolsa ou em outra moeda. Quando uma empresa emite um conjunto dessas ADSs e abre o capital no mercado financeiro dos Estados Unidos, o processo se chama ADR, que significa American Depositary Receipt, ou seja, no português, recibo depositário americano. Na prática, os dois termos andam juntos e são usados com frequência como sinônimos. Ao listar as ADSs em Nova York, a Azul passou a negociar os papéis para os investidores norte-americanos com o código Azul, e cada ADS da companhia representa duas ações ordinárias da empresa. De acordo com a Azul, a listagem faz parte da estratégia da Aérea para ampliar a presença no mercado internacional de capitais após um longo processo de reestruturação financeira. Em resumo, as ADSs são porta de entrada de empresas estrangeiras nas bolsas de valores dos Estados Unidos e, para o investidor, representam uma forma de aplicar em companhias de outros países diretamente em dólar. Essa foi mais uma edição do Sem Economês. Até a próxima, pessoal!
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4: Bom, e a gente está caminhando ali perto do fim do programa e você já sabe que é hora de conversar com o nosso analista de mercados sobre como está o desempenho da Bolsa na abertura desta manhã, as principais cotações de moeda, os efeitos para o mercado financeiro. Então a gente recebe aqui no Vale Nota agora o Cássio Viana de Jesus, diretor de investimentos e negócios da Pilar Capital. Bom dia, seja bem-vindo, Cássio.
7: Bom dia, obrigado pela oportunidade.
2: Obrigada a você, Cássio, por ter com essa disponibilidade para fazer uma análise conosco. De primeira, a gente quer ir para o conflito no Oriente Médio. Cássio, vamos entender um pouquinho qual é a expectativa para petróleo e também toda a questão energética com essa expectativa do início dessas negociações para a implantação do plano de paz. O que a gente tem ali são hoje, né, a partir da data de hoje, inclusive os negociadores representando os dois países vão desenhar essas regras. Mas a gente já entendeu aí que vai ter um desenho de regras detalhadas sobre a fiscalização do urânio enriquecido, certo? E as diretrizes de tráfego no Estreito de Hormuz. E o mais importante é esse ponto, né? Para esse tráfego marítimo entrar, mesmo que de forma gradual, restabelecendo essa remoção ali, né? De minas e fazendo essa varredura para que as embarcações consigam passar. Expectativa para o petróleo, que já está em queda aí, grande, né? Acentuada já na última semana de 14,51% já no acumulado.
7: Esse ponto é perfeito. A grande discussão do mercado é exatamente qual é o impacto efetivo da assinatura do memorando, né? E aqui não estamos nem falando sobre a questão geopolítica, sobre o efeito sobre países aliados como Israel. Estamos falando sobre... fechado num contexto de uma guerra, né? Então hoje a gente tem ali um local minado em que você tem discussões muito grandes do tempo necessário. Você vai ter alguns estudiosos citando aí que até o final desse ano dificilmente o estreito consegue se recuperar, outras pessoas um pouco mais otimistas falando de um mês e meio a dois. E junto com isso a gente tem uma reposição de estoque estratégico, né, que também é uma variável que talvez deve impactar um pouco do preço do petróleo. O que a gente tem visto é um petróleo hoje abaixo de 80 dólares, o que naturalmente favorece muito as expectativas de inflação de médio prazo. A gente tem já algumas perspectivas, Goldman Sachs mesmo soltou um relatório global indicando que o quarto trimestre deve apontar um petróleo abaixo de 80 dólares, mas a gente dificilmente deve ver no médio prazo aí petróleo na faixa de 60, que era mais ou menos como a gente estimava que teria. Ontem também saiu um estudo importante que a demanda pelo consumo do petróleo aumentou. Então a gente tem uma combinação de fatores aqui bem interessante. Você tem uma reabertura, naturalmente traz um ânimo para o mercado precifica a queda do petróleo. Você vai ter um volume saindo ali do estreito, que a gente ainda não tem capacidade de ter uma clareza de qual é a capacidade de transporte dentro desse contexto de Minas e outros ajustes que tem que fazer, e ao mesmo tempo a gente deve observar grandes países como Estados Unidos, China, recompondo estoque estratégico, que foi o que na verdade fez o petróleo não passar de 100, né? A gente tem aí os Estados Unidos com reserva estratégica de petróleo no menor índice dos últimos 40 anos, esse petróleo naturalmente ele vai ser reposto, se vai ser só via Venezuela, se vai ser demanda também de Oriente Médio, são discussões que vão acontecer, mas que devem pressionar o preço do petróleo aí nos próximos meses, mas a gente deve enxergar um petróleo aí mais perto de 80 do que a gente estava vendo ali com 90, 95 durante os momentos mais intensivos da guerra, né?
4: Certo. E a gente queria falar um pouco também, Cássio, sobre os efeitos com essa assinatura do acordo. Isso reduz o obstáculo para o Ibovespa? Assim, quais os setores da Bolsa tendem a ser mais beneficiados ou mais pressionados neste cenário de juros elevados e maior cautela dos investidores? Há algum segmento que merece uma atenção especial hoje?
7: Eu diria o seguinte, até ontem às 3 da tarde, o comunicado do Fed, a leitura do mercado era confirmado a assinatura do memorando, a gente deve ter uma inflação global contratada menor para o longo prazo, porque o preço de petróleo impacta globalmente a energia e toda a sua sequência, mas quando o Fed faz o seu anúncio e deixa a dúvida no mercado de que eventualmente a gente pode estar diante de um cenário que não vai haver redução da taxa de juros e talvez tenha até aumento da taxa de juros no mercado americano e no mínimo uma manutenção ao longo de 26 e 27 do patamar atual, a gente começa a ter uma discussão no Brasil de que talvez os maiores entraves para taxa de juros brasileira seja menos a questão da guerra e muito mais a questão da taxa de juros americana pelo efeito que isso tem indireto aqui na taxa de juros. Então a grande discussão que a gente tem de Bovespa hoje, e o Ibovespa hoje ele está mostrando um pouco isso, né? Ele começa o dia subindo, depois ele aprofunda para uma queda de quase 0,8, agora nesse momento ele está novamente no patamar superior, é que a gente tem ainda alguns fatores que afetam muito mais o Ibovespa do que o contexto geopolítico, e aí a gente pode citar algumas situações. A gente tem naturalmente uma taxa de juros que a gente começa o ano de 26 indicando que estaria em 12, né, ao final de 2026. Hoje o boletim Focus indica que essa Selic terminal deve estar mais perto de 14%, então a gente perdeu aí quase 2 pontos de ajuste que era esperado. E quando a gente pega uma bolsa brasileira que era composta por commodities, bancos e setores que tem um impacto muito relevante no custo de capital, como varejo, como construção civil, por óbvio que uma Selic alta reduz a capacidade dessas companhias apresentarem margem acima do que era esperado. Então isso também implica no valor dessas companhias. E no atual momento que a gente está após Fed, após assinatura do acordo, eu diria que o principal ponto aqui de atenção vai ser a composição da Bolsa. Se a gente olhar hoje, ela está ali oscilando para baixo, um pouquinho para cima, mas a maior peso vem da Petrobras. Petrobras e as outras empresas reagindo a um petróleo mais baixo, naturalmente tem uma cotação afetada por movimentações táticas. Então, no curto prazo, a gente vai ver movimentos que podem ser um pouco contrários, a gente pode ver momentos que a bolsa vai subir mesmo com a Selic mais alta, mas os fundamentos que podem fazer ela voltar aos 200 mil pontos, que era a expectativa lá em janeiro, fevereiro, hoje eles estão diferentes. Hoje a gente tem um Brasil com uma taxa de juros que não vai cair como era esperado, uma inflação acumulada acima do teto da meta, a gente tem um comunicado do Banco Central ontem que dá margem de que o corte de juros podem acontecer, mas a gente provavelmente não trabalha numa próxima reunião de agosto, hoje com um cenário de queda. Talvez o mercado esteja trabalhando mais num cenário de pausa. Então, essas variáveis, somada à questão de risco fiscal, e naturalmente a gente começa daqui a 45 dias, 60 dias a falar muito mais de eleição, devem continuar contaminando um pouco para onde a Bolsa vai. Então, a guerra, ela, naturalmente, ela ajuda, ela traz um cenário positivo, mas ela por si só não vai ter força para fazer o Ibovespa reagir e aproveitar talvez o rally que a gente está vendo acontecendo no Japão, acontecendo na Bolsa Americana, por esses outros fatores que afetam a economia brasileira.
2: Tá certo. Cássio, muito obrigado pela sua análise aqui, por traçar com a gente aí como é que deve ficar o mercado financeiro nesta quinta-feira. Um abraço, bom trabalho.
7: Obrigado e bom dia a todos.
4: Bom dia, muito obrigada, Cássio. A gente conversou agora com Cássio Viana de Jesus, diretor de investimentos e negócios da Pilar Capital. Agora são 10 horas e 57 minutos.
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0: Momento de você ficar sabendo que tem de oportunidade no mercado de trabalho, você que está procurando um emprego ou uma recolocação. A gente vem para você agora com o Supermercados Mundial. A rede de supermercados tem 100 vagas abertas para atuação em unidades do Rio de Janeiro e também em Niterói. As oportunidades são para os cargos de operador de perecíveis e operador de cozinha e exigem ensino fundamental completo. Os interessados devem enviar o currículo atualizado, informando o nome da vaga de interesse no assunto do e-mail para currículo@supermercadosmundial.com.br, currículo@supermercadosmundial.com.br, ou também pode realizar o cadastro no Trabalhe Conosco do site do Supermercado Mundial, que é supermercadosmundial.com.br/vagas.
1: E tem vaga também para a Mob Rio. A Companhia Municipal de Transportes do Rio de Janeiro está com inscrições abertas para um processo seletivo simplificado. São ofertadas 77 vagas, 6 delas para pessoas com deficiência, para uma contratação por tempo determinado. É temporário, com salários que variam de R$ 2.743 e R$ 3.420. Os interessados têm até o dia 23 deste mês para participar. E para conferir as vagas disponíveis, é só acessar o site novo.mob-rio.rio.br/processo-seletivo-mob-rio. Vou repetir para você, novo.mob-rio.rio.br/processo-seletivo-mob-rio. E esse foi o Vaga Certa de hoje. O Vale Nota tá ficando por aqui, né, Dani? Já deu nosso horário,
0: até porque tá chegando muito mais informação aí com as notícias de destaque no Radar Sputnik. Muito obrigado pela sua companhia. Amanhã tem mais Vale Nota com o nosso Jornal de Economia a partir das 10 horas da manhã.
1: Temos um encontro marcado, estaremos te esperando. Tchau, tchau.
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0: Hoje é quinta-feira, 18 de junho de 2026. Anvisa determinou o recolhimento e a suspensão da comercialização, distribuição e uso de 3 lotes de medicamentos após a identificação de problemas de qualidade que podem representar risco aos pacientes. A medida foi publicada nesta quinta-feira no Diário Oficial da União e atinge um lote do antibiótico Policid da União Química, um lote de fosfato de clindamicina da Hipofarma e um lote de soro fisiológico da Equiplex. No caso do Policid, a própria fabricante iniciou um recolhimento voluntário após identificar a presença de um fragmento de vidro dentro de um frasco ampola íntegro do medicamento. Já a suspensão do fosfato de clindamicina, antibiótico injetável da Hipofarma, ocorreu após a confirmação de desvios de qualidade, incluindo solução com coloração amarelada, presença de corpos estranhos e precipitados dentro de ampolas lacradas. As negociações iniciais entre os Estados Unidos e o Irã ainda devem ocorrer na estância de montanha suíça de Burgenstock amanhã, segundo informou o Ministério das Relações Exteriores da Suíça, após os países assinarem uma cópia do acordo. Cerca de 2.000 soldados farão a segurança do local e uma zona de exclusão aérea sobre a montanha será imposta de 18 a 20 de junho. Os Estados Unidos divulgaram ontem o texto oficial do Memorando de Entendimento firmado com o Irã no fim de semana. Um alto funcionário do governo americano apresentou os 14 pontos do documento que detalha medidas para a reabertura do Estreito de Hormuz, o alívio de determinadas restrições financeiras ao Irã e estabelece expectativas para tratar do programa nuclear iraniano em futuras negociações técnicas. Policiais da Delegacia de Descoberta de Paradeiros localizaram ontem um cemitério clandestino usado pela milícia em uma área de mata de Rio das Pedras, na zona sudoeste do Rio. Segundo as investigações, criminosos da região usavam um poço para ocultar cadáveres. Equipes do Corpo de Bombeiros e peritos da Polícia Civil estiveram no local para realizar a remoção dos corpos e a perícia da área. Os restos mortais serão encaminhados ao Instituto Médico Legal no centro para a identificação das vítimas. De acordo com a especializada, a investigação sobre o cemitério clandestino teve início a partir de denúncias e de inquéritos relacionados a desaparecimentos na região.
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0: Em Vila Isabel, na Zona Norte, tem uma manutenção acontecendo na Rua Teodoro da Silva. Uma faixa está ocupada na altura da Rua Viana Drummond. Equipes da Light da Sete Rio atuam no local e o trânsito apresenta retenções no trecho. Na linha vermelha, quem segue em direção ao centro enfrenta trânsito lento com trechos de retenção da Maré até o Caju. Já no sentido Baixada Fluminense, são boas as condições de trânsito na Via Expressa. Kelly Muniz para o Radar Sputnik no horário de Brasília 11:04.
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4: Bom dia para você, ouvinte ligado na Rádio Sputnik na Metropolitana FM. Começa agora o programa Arquibancada no Ar, de torcedor para torcedor, com informação, opinião e emoção em um só lugar. Eu sou o Thaleson Martins, estarei na sua companhia até meio-dia e ao meu lado trazendo aquela visão diferenciada do jogo.
5: Yuri!
4: Bom dia, Yuri.
6: Bom dia. Animado para mais um sempre dia animado. De Copa.
4: E olha que hoje é um dos dias mais desanimados, né? É, um joguinho bem, que eu também falo aqui as verdades aqui. É. Um joguinho bem chifrinho, mas a Copa
6: os primeiros, os dos quatro primeiros grupos, acho que foi o melhor do Brasil, né?
4: Verdade. Resto... É, porque o grupo B é de
6: não, mentira. O grupo D é o grupo da Austrália, né? É, Estados Unidos, Austrália, Turquia e Paraguai, que é o famoso grupo da morte dos times médios.
4: É, mas o grupo B é B de Bósnia também, né? Literalmente. E também conosco, com opinião forte, sem fugir do debate...
7: Arthur Neto!
4: Bom dia, meu amigo, tudo bom?
8: Bom dia, camarada, tudo bem, cara?
4: A tranquilidade?
8: A tranquilidade.
4: Que maravilha, sempre muito animado. Como é que foi hoje continuar sempre muito focado na sua dieta?
8: Cara, impressionante. Hoje eu dei uma derrapada. Eu esqueci de trazer meu iogurte, logicamente, né? Iogurte delicioso,
4: muito
8: natural.
4: Bom.
8: Né?
4: Direto da fonte.
8: Trouxe a banana e não trouxe o iogurte.
4: Aí complica, né?
8: Aí comi a banana, foi insuficiente. E eu tive que comprar um pequeno. Detalhe para o pequeno. Pequeno pote de açaí.
4: De 3 quilos e meio.
8: Não, com muita culpa. De 200 ml. Vou ter que malhar hoje e amanhã.
4: Quem te indicou esse açaí? Sempre tem um vilão. É. Quem te indicou esse açaí?
8: Thaleson Martins.
4: Que safado.
8: Ele tá em contato direto com o nutricionista.
4: Até porque eu posso indicar muitas coisas.
8: É. E sempre que tem um deslize desse, ele manda mensagem e fala aí, ó.
4: Aí, ó.
8: Complicado. Falei pra não comer.
6: Complicado. Lá. Assim, eu acho isso um pouco de fuga da responsabilidade da sua parte.
9: Só faltava.
6: Você é conhecedor de todas as padarias da região.
8: É verdade.
6: Todos os estabelecimentos. Um
8: abraço pro Rogerinho, seu Manel.
6: Todos os estabelecimentos e barracas que vendem alimentos na região. Se botar a culpa
8: Fernando
6: aqui no nosso amigo Thaleson Martins,
4: tem
6: pouco
4: culpa exagero.
8: Não tem, não.
4: Então,
8: eu concordo com o Yuri.
6: Que isso.
4: Então vamos aos destaques do programa de hoje.
10: Vai, Brasil!
8: Ancelotti indica a volta do 4-2-4 e faz mistério sobre titulares para encarar o Haiti Entradas de Danilo e Luiz Henrique são as mais prováveis na partida de sexta-feira.
6: A gente fala também sobre o empate de Portugal diante da República Democrática do Congo, onde o CR7 passou em branco, e também comentar os outros resultados da Copa do Mundo, né? Tiveram outros jogos interessantes, Colômbia em campo.
8: Opa!
6: E o jogaço entre Inglaterra e Croácia, talvez o melhor jogo da Copa a nível técnico, né?
4: É, boa conversa, bom
8: e
4: assunto.
8: E mais um exemplo para Ancelotti.
4: É, isso aí. Então, dê um exemplo, Arthur, de como o nosso querido ouvinte pode participar. Cite o exemplo, por favor.
8: É só você mandar mensagem pro nosso WhatsApp, é o 21 980650066, 21 980650066, devagar.
4: Ó.
8: 21 980650066. Por quê?
4: Why?
8: Aqui...
4: Why?
2: O VAR é você.
6: É isso, vem com a gente, manda sua mensagem, faça o seu comentário. Como é que tá a expectativa aí pro jogo de sexta do Brasil contra o Haiti? E toda essa questão, vai golear, não vai golear? Dá pra falar em goleada? Tá animado, tá desanimado? Comenta com a gente pra participar, é sempre importante ter você aqui. 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
4: É isso, então vamos falar da Copa do Mundo FIFA! É, e ela segue movimentando os torcedores com grandes jogos e muitos gols. Pela rodada desta quarta-feira, a seleção da Áustria estreou com vitória ao derrotar a Jordânia por 3-1. Em seguida, Portugal e República Democrática do Congo ficaram no empate em 1-1 e o CR7 passou em branco. Um dos destaques do dia foi a vitória da Inglaterra sobre Croácia por 4-2, com o show dele, Harry Kane. Já a seleção de Gana venceu o Panamá por 1-0 no finalzinho do jogo. A Colômbia confirmou o favoritismo e derrotou o Uzbequistão por 3-1. E a Copa continua nesta quinta-feira com mais 4 partidas. Anota aí. A programação começa com República Tcheca e África do Sul. Depois a Suíça enfrenta a Bósnia e Herzegovina. Na sequência, Canadá e Catar entram em campo buscando uma vitória importante para as suas pretensões no Grupo B. E encerrando o dia, México e Coreia do Sul estão chamando o duelo de RBD contra BTS. Com certeza esse confronto muito legal, valendo também pontos fundamentais na disputa pela liderança do Grupo A. Então falamos de Copa, vamos falar da única pentacampeã do mundo.
2: Vai, Brasil!
4: Informações exclusivas, importantes com ele, o repórter
5: Paulo Fonseca!
9: Bom dia,
4: bom galera. Dia! De cabelo novo, de roupa nova.
9: Cortadinho, hoje eu vim mais...
4: É, veio mais...
9: Casual.
4: Isso aí, casual.
10: Moda casual de luxo.
4: E aí, meu amigo, bom dia pra você.
9: Trazendo que tem novidade aí pra atualizações, gente? Atualizações, notícias sobre a nossa seleção que treinou ontem, vai fazer mais um treinamento hoje, o último antes da partida de amanhã, né? Amanhã a gente viaja, na verdade, agora à tarde, né? A gente viaja já pra Filadélfia, que é o local da partida contra o Haiti amanhã às 9:30 da noite, pelo horário de Brasília. Jogo válido pelo grupo C da Copa do Mundo. Durante o treinamento de ontem, o técnico Ancelotti fez alguns testes, né? Você bem falou na abertura do programa, deu indícios aí que pode retomar o 4-2-4, que é aquele esquema que deixou um buraco ali no meio, a gente não gostou muito, a gente achou que ele já tinha abolido.
4: Deixar buraco no Haiti é perigoso, né?
9: É, mas parece que, pelo menos, foi o que deu a entender no treinamento de ontem. Ele também fez algumas mudanças no time, com Danilo entrando na vaga do Ibanhas, na lateral direita. O Luiz Henrique foi testado no lugar de Lucas Paquetá, e na cabeça de área ele também testou ali o Fabinho ao lado do Bruno Guimarães, então o Fabinho na vaga do Casimiro. O treinamento também mostrou uma certa preocupação do Ancelotti com as situações do Gabriel Magalhães e do Rafinha. Eles fizeram um trabalho com uma carga menor, né? Um trabalho mais leve, e também tivemos aí a presença do Neymar treinando em campo.
4: Neymar
9: treinando com chuteira dessa vez.
4: Caramba!
9: Tá, não foi só tênis, está evoluindo.
8: Ele calça chuteira.
9: É, um dia por vez, ele fez um treinamento, um trabalho individual ali, não treinou com grupo, não teve coletivo
4: nem
9: nada.
4: Aí depois...
9: Tá evoluindo, um passo de cada vez.
6: Daqui a pouco ele vai ajudar muito o Santos aí no combate. Zona de abaixamento.
9: Então é isso, mas nada definido, tá, pessoal? Apenas alguns testes, a gente não sabe, tudo indica que a gente vai ter mudanças. Muito provavelmente o Danilo na vaga do Ibanez, fica a expectativa também do Fabinho jogando na vaga do Casemiro, mas a gente não tem um time certo ainda. ainda. A gente vai ter o treinamento agora pela manhã, onde a gente vai ter mais uma ideia do time que vai enfrentar o Haiti amanhã.
4: É, a gente vai ter algumas informações provavelmente ainda amanhã, né? Mas assim...
9: Amanhã que tem coletiva do Ancelotti. Vamos ver se ele vai responder as perguntas, porque no último jogo ele tava puto, né?
4: Fugiu de todas as perguntas, né? Mas assim, a gente sabe que a imprensa, em alguns treinamentos antes da estreia, indicava alguns titulares que não foi o que aconteceu, né? Por exemplo, a galera tava voltando na tecla de Matheus Cunha no ataque, acabou que entrou o Igor Thiago.
9: Alexandre e Danilo,
4: Danilo, e não aconteceu isso. Então, assim, eu acho que ele é malaco, o cara tá muito tempo no futebol, deixou uma pranchetinha vazar, isso aí acontece há muito tempo, pranchetinha vazar, foto, porque é pra enganar a galera, né? Tu acha que ele ia dar esse mole? Pô, o cara que tá no futebol há mais de 50 anos, ia deixar prancheta assim pra alguém tirar foto, sabendo que tá cheio de abutre ali, que tira foto dentro de todo. Tem como,
6: tem
4: acho que
6: casca,
4: ele treina de uma forma. Eu acho que ele tem na cabeça dele pelo menos três formações táticas, né, ao meu ver. Ele trabalha no 4-2-4, que eu acho que se pode ser testado, na minha opinião, é contra o Haiti. Porque se testar contra o time vai dar ruim, contra a França dá ruim. Ele tem o 4-3-3, que talvez não seja tão bom porque o nosso lado direito tá fraco, e aí não sei se vai dar muito certo. Pra mim tem que ser 4-4-2. 4-4-2 você acaba fortalecendo o meio campo e botando dois atacantes. Mas assim, eu acho que ele trabalha com essas três táticas. Eu acho que por jogo ele vai escolhendo uma ou outra, né? Vamos ver se contra o Haiti ele vai colocar. Eu acho que ele não vai de quatro atacantes. É uma opinião, não uma informação. Mas ele que vai decidir, né? Horas antes.
9: No geral a gente tem mais dúvidas, né? Mais mistério do que certeza sobre o time que vai entrar em campo amanhã.
4: E sabe uma dúvida que sempre tem? E o Hendrick, hein? Por que que o Hendrick não entra? Por que que o Hendrick não joga? E aí nós tivemos ontem na coletiva, né, o Danilo, jogador do Flamengo, e ele vai falar aqui no microfone do Arquibancada no ar sobre o assunto Hendrick. Por que
11: fala
4: será
11: aí,
4: que o Hendrick não entra? Fala aí.
11: É um outro tema também que a gente fantasia muito nesse caso, né? Até, obviamente, teve a entrevista do Casimiro, onde ele falou de alguma forma que provavelmente possa ter dado margem para interpretação, é justo, então cabe a nós também, quando a gente senta nessa cadeira ou quando a gente vai usar a nossa voz, se comunicar da melhor maneira e da maneira mais clara possível. Agora, o Hendrick é um jogador muito importante, é uma joia rara que a gente tem no futebol brasileiro, entendeu? É um jogador que tem uma potência de perna muito grande, um poder de decisão muito grande, é um jogador que tem estrela, meu amigo, que acontece as coisas, você não sabe por que ele faz gol. Então, assim, é um cara que pra gente, a gente quer ter ele perto. Hoje no treino, quando vocês já não estavam, ele teve lances e fez gols que você fala, cara, esse moleque, ontem ele deu um chute quase na net, quase tirou o moleque do treino. Assim, é um tipo de jogador que a gente quer ter e que a gente espera que possa ter o maior protagonismo possível dentro da seleção brasileira, entendeu? Eu sempre falei algumas vezes que tudo que acontece, muitas vezes, não é pra mim, ou pro Casimiro, ou pro Neymar, ou quem é que seja, não. Obviamente nós temos a nossa parcela, mas, meu amigo, é a última chance que nós temos. A seleção brasileira continua com toda essa galera, entendeu?
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4: 11 horas e 16 minutos, tá aí, portanto, Danilo, jogador experiente do Flamengo, né? E ele fala muito bem, verbaliza muito bem. E vou falar,
9: verdade. É direto, né?
8: Do Casimiro.
4: E ele deu uma cutucada no Casimiro. Eu entendi assim, né? Tipo assim, a gente tem que pensar antes. Meça suas palavras, parça! Ele falou assim, porque assim.
6: Cara, postura. Postura do Danilo de capitão.
4: Agora,
6: postura
4: ele.
6: De capitão.
4: Falou com o Hendrick que era moreno, alto, bonito e sensual. Talvez seja a solução do nosso problema. Mas o Ancelotti, por enquanto, não falando. Tem que ser questionado amanhã, né?
6: Pernas torneadas.
4: Elogiou mais o Arthur que elogia o Luiz Henrique. Quando falou do Luiz Henrique uma vez, até salivou. Até salivou. Porque assim, eu só vi. Falou que ele chutou tão forte que o goleiro lá do Flamengo, o menino, Net, quase que foi pro hospital, rapaz. Deu ruim, né?
6: Pois é. Cara, o Hendrick, é aquela história, né? Tô começando a surgir muitos memes, né? Brasileiro adora fazer memes, tudo, a gente gosta mesmo. E, cara, é inexplicável a ausência do Hendrick nos jogos da seleção, assim, tipo, com mais tempo, né? Chama até atenção, ele foi chamado pra seleção, mas parece muito que o Ancelotti tem alguma questão com o Hendrick, e não é de hoje, né? Desde o Real Madrid. Ontem tiveram brigas fervorosas entre amigos em grupo de WhatsApp, galera discutindo por que o Hendrick não vai. E aí, se era por conta de contrato com o patrocinador, se era por conta disso ou daquilo, todo mundo lembrou, gente.
9: Vão se criando teorias da conspiração também.
4: Assim, um clima terrível.
6: E aí a gente tem que lembrar que o Hendrick, ele era opção no banco do Real Madrid para Ancelotti, quando ele tinha nomes como Joselu e Mariano no elenco. Então, assim, verdade. E acabou que ele ficou meio preterido, foi artilheiro da Copa do Rei. Cara, o Endrick tem muito talento, muito potencial, mas ele precisa jogar, não tem condição. E aí, assim, não é como se o Brasil tivesse com um camisa 9 definido, como se tivesse com um ataque muito fechado. Caraca, não tem espaço para ele. Tem esse espaço existe. Não tem nada definido ali.
9: Tem um espaço ali que ele conseguiu abrir também. Exatamente. Com as atuações dele toda vez. Exatamente. Que ele foi colocado à prova, ele teve bons rendimentos.
6: Não, não faz muito sentido, porque é aquela história, né, do... Ah, o campo fala. Amigo, o campo tá gritando. Mas ontem, hoje de manhã, eu vi uma análise do Tim Vickery, né, que é correspondente...
9: Grande Tim.
6: É. Correspondente inglês aqui no Brasil.
9: Da BBC aqui no Brasil.
6: Da BBC, exatamente. E aí ele falou um negócio que é muito interessante. Na percepção dele, o Ancelotti não está nem aí para a fase de grupos. E a nossa cultura é muito diferente com relação à seleção brasileira. E a gente quer show todo jogo, e a gente tem que ganhar todo jogo. E o Ancelotti está observando a Copa da seguinte forma. A competição começa no mata-mata. Então a fase de grupos, ela é para classificar, é o mínimo. E assim, o Brasil ganhando um dos dois próximos jogos, teoricamente já consegue a classificação. Mas assim, tem que tomar muito cuidado, né? Porque...
12: E agora ficou mais fácil, né? Com três equipes, você tem que fazer um esforço muito
6: exatamente.
12: Grande para ficar de fora, né?
6: Exatamente.
9: É, preferência perder o jogo.
6: Mas a posição
9: faz uma diferença. Vai implicar em quem você vai enfrentar.
12: Então, aí que tá. Eu dei uma olhada, se a gente classificar em segundo, fica melhor, tá?
6: É,
12: é
9: verdade.
12: Num cruzamento eventual das oitavas.
6: Ah, tá, do outro lado.
12: É, porque...
9: Se a gente vai pro outro lado, que é mais fácil, é isso?
12: Na realidade, assim, a gente pode pegar, por exemplo, umas oitavas e umas seleções bem...
9: Não, primeiro a gente pegaria ou Holanda, ou Japão, ou Suécia.
12: Isso, mas aí faz uma diferença se você for classificado em segundo. Se você classificar em segundo, você tá no mesmo lado da chave. Mas você muda o lado se você for no próximo percurso.
6: E aí o outro lado
12: terceiro,
6: tem...
12: Não, terceiro pra pegar a França. Se a gente ficar em terceiro, pra pegar a França em primeiro. É loucura. É porque, assim, o chaveamento, as probabilidades são enormes. Não dá pra você saber. Um gol pode fazer a diferença. Então, assim, dos que eu fiz, assim, Brasil ficando em terceiro, que é o pior prognóstico, só não tem pior quarto, né, que você nem classifica. Então, você vai pro outro lado. Aí o chaveamento pode acabar contigo. É. Agora, se você classificar em segundo... A gente vai pegar ou o Japão ou a Holanda. Em segundo, vamos dizer que pra você, por enquanto a Suécia é a líder do grupo, né? Então eu pegaria, na teoria, a Suécia, se ela continuar em primeiro, se a gente classificar em segundo. Então, por enquanto, seria Suécia e Brasil, tá? Se a gente passa em primeiro, seria Brasil e Japão. É, a Suécia, eu sempre gostei de pegar a Suécia, que a gente sempre ganhou da Suécia, né? Tem um time que a gente sempre vai bem, até ganhamos até uma Copa do Mundo contra eles. Né? A nossa primeira Copa foi contra eles, na casa deles.
6: É verdade.
12: Então, assim, e aí depois, nas oitavas, que agora a gente tá chamando aqui de pré-oitavas, tá, Paulo?
9: Uhum.
12: Então, pra explicar pro ouvinte, na pré-oitavas a gente poderia pegar aí uma Suécia, que, pô, eu acho que tá... Dá pra... Eu vi a Suécia jogando bem, mas assim, eu acho que dá pra bater de frente.
9: Tem um bom ataque, né?
12: Mas dá, acho que...
9: Mas...
12: Passando pra pegar um México, aí tem a casa dos caras, né?
9: Pode pegar também acessível.
12: Pode pegar uma Coreia do Sul.
9: Também acessível. A gente ganhou da Coreia do Sul recentemente.
12: Então, assim, não é de tão ruim se classificar em segundo. É ruim porque a gente vai cobrar. E o povo brasileiro cobra porque nós somos a única seleção pentacampeã. Ah, a Espanha não cobra. Eu entendo o seguinte. A Espanha sempre foi... Porque a gente tem que lembrar o contexto histórico das seleções, né? A Espanha sempre era o patinho feio, lembra? Porque a Espanha era a favorita, que não sei o quê. E sempre jogava mal. Sempre se dava mal, até que ganhou a Copa 2010 e aí mudou o patamar. Mas a Espanha, assim como a Holanda, que chegou em três finais e perdeu as três, sempre foram seleções que no final entregava a paçoca.
9: É, né?
12: Então, assim, hoje o cenário da Espanha, por ter conseguido uma Copa do Mundo aos trancos e barrancos, com 8 gols marcados em 2010, conseguiu tirar esse fantasma.
6: Vamos ser sinceros com relação à história da Espanha?
12: Sim.
6: Nas Copas, eu acho que a Espanha, se não fosse a Copa do Mundo de 2010, ficaria abaixo da Holanda, por exemplo.
12: É, porque até
6: a Holanda já foi finalista,
12: finais,
6: né? Exatamente.
12: Tem três finais, inclusive, só que a Espanha ganhou da Holanda, né? Então, ela passou.
6: Passou, mas...
12: Mas a Espanha, mas pra mim, é menor que a Argentina e o Uruguai.
6: Não, com certeza. Com certeza absoluta.
12: Então, pra mim é menor.
6: Com certeza. Não, até pensando em campanha, cara. O Uruguai, entendeu? Tirando as duas finais que ganhou, né? No caso, as duas finais participou, mas enfim. Tirando os dois títulos, cara, o Uruguai já chegou mais longe que a Espanha em mais Copas, talvez.
12: A única seleção que pode passar a gente e dizer assim, eu sou o país do futebol, só tem uma, que se chama a Alemanha. Por quê? A Alemanha tem mais final que a gente, tem mais vice que a gente.
6: É verdade.
12: Né? E aí, se ela virar penta, ela fica melhor Sim, né? Sim. Se você botar num quadro de medalhas, entendeu? Porque como fosse o quadro de medalhas, eles têm mais terceiro colocado, eles têm mais vice. Então ela ultrapassaria o Brasil. O Brasil não seria mais o país na frente.
6: É, pois
12: então,
6: é.
12: Assim, eu estou
6: tá
12: secando. Estou secando. Mais uma que eu estou secando. Mas depois do 7-1, eu não vou falar. Não. Passou a gente número de gols, né?
8: Cara, o problema é que a gente fica fazendo cálculo, conta aqui, e hoje, qualquer...

0: posicionar, porque quando você começa a ver, fulano foi mal, pô, esse cara aqui também foi mal, aí já começa a cair na conta do treinador, porque não é possível que tanta gente de uma seleção brasileira, que não é a mesma de outrora, mas que é uma seleção brasileira, jogar tão mal como jogou no primeiro jogo e continuar jogando mal daqui pra frente. Então, enquanto o senhor Ancelotti, né, o sinistro, o melhor técnico de todos os tempos, não fizer essa seleção jogar, qualquer adversário vai ser difícil, amigo. Se jogar como jogou contra o Marrocos no primeiro tempo, vai ser difícil contra o Haiti. Se fizer um azerinho, vai ser muito. Agora, se começar a parar de dar murro em ponta de faca e botar o jogador de acordo com a sua qualidade técnica e com o que, de acordo com o que tem rendido nos jogos em que entra, que a gente não vê treinamento, vai ficar difícil, meu amigo. Então, assim, a partir de agora, a gente tem que cobrar do Ancelotti uma melhora nesse time.
1: É, não,
0: porque com certeza.
1: Porque
0: a coisa tá muito feia.
1: É, eu vi muita gente falando sobre como... se fosse brasileiro, a gente estaria caindo em cima. Cara, eu acho que tá de boa, a gente tá cobrando, né? E eu acho que tem que lembrar que foram duas Copas com o Tite.
0: Sim, é verdade.
1: Que a seleção tinha apresentar o futebol, tinha ideia de jogo e tudo mais. Mas, cara, chegava na hora H... e falhava, né?
0: Sim.
1: É ruim. Foram basicamente duas derrotas, no caso, um empate e uma derrota marcantes, que foram as duas eliminações, 18 e 22. Dois jogos em que não funcionou tudo que o Brasil estava construindo. Hoje eu acho que é o contrário. A gente não tem nada construído, mas a esperança é que nos momentos chaves isso funcione.
2: Mas eram seleções que... pelo menos desempenhavam futebol melhor.
1: Sim,
2: eram seleções mais prontas.
0: Sim, exatamente. Com o asterisco que, próximo da Copa de 22, a seleção com o Tite já estava um pouquinho mais desgastada, sem tantas opções. Mas claro, né, vindo de um ciclo grande,
3: mas
0: de
3: uma outra Copa do Mundo. Né?
0: Vindo de uma Copa do Mundo que, pô, todo mundo ficou chateado, apesar daquela eliminação.
3: Meter a mão no Brasil.
0: Injusta, né? Eliminação injusta.
2: E a gente tem que lembrar também, pessoal, que o Ancelotti, ele tá num período que tem quantos anos? Um ano e pouco?
0: Verdade.
3: Ele tem só 13 jogos.
2: É o tempo de formação, de construção. Mas ele tá usando também essa fase de grupos pra continuar essa formação do time do Brasil, que ele ainda não encontrou.
1: E é a primeira experiência dele em seleções, né? Acho que é muito diferente o futebol de clubes e o futebol de seleções.
2: Ele também tá aprendendo com isso.
1: É, exatamente.
0: Foi também a primeira do Dorival, a primeira do Diniz.
1: Não, com certeza.
0: Pouco tempo de treinamento. Nessa questão, eu acho que a paciência é muito maior com ele, claro, também, porque é o Ancelotti, né?
1: Pois é.
0: Então, assim, você dá um gaizinho a mais ali, porque o cara já ganhou muito mais coisas do que o Dorival e o Diniz.
2: Mas... eu acho que a gente tem que colocar na balança, né? A gente tem que saber cobrar também, entendendo a situação do Ancelotti, que é o cara que tá construindo a seleção ainda, mas tem que cobrar também mudança, tem que cobrar posicionamento, tem que cobrar atitude do time.
0: Isso. Até porque... na minha visão, né, olhando daqui, o que ele achava que estava construindo com 4-2-4, pra mim desmoronou.
3: Mas ele
0: pra mim, ele tá tendo que começar do zero.
3: Wesley, né?
0: Sim. Pra mim, ele tá tendo que começar do zero.
3: É isso aí.
0: Porque o 4-2-4 que ele estava construindo com esse time que tá convocado, eu acho difícil ele... não sei se ele vai conseguir.
3: É porque a gente só começa a ter noção das perdas que nós tivemos, né? Quando a gente começa a ver alguns jogadores que não estão entregando, né? Pô, cara, o Rodrigo, ele tava 2 anos sem jogar na seleção brasileira. O Ancelotti chamou ele de volta. O cara brilhou.
0: Jogou muito.
3: E aí o Estevão, grande esperança, o menino, voando. E aí o Wesley, pô, a gente não tem lateral agudo. Começou bem. Aí o Militão, que é um cara de segurança dele... ele perdeu 4 jogadores do lado direito. E é notório
0: justamente que,
3: a gente tá completamente... e aí, por isso que só vai pro Vini Júnior, porque... se o Vini Júnior jogasse na direita, ele tava lascado. Né? É. Porque, assim, ele não ia conseguir.
0: Ou não, né? Ou pelo menos ia ter pelo menos ele.
3: Mas pelo menos... aí ia ter que ter alguém na esquerda também. Mas, se o Martinelli ia conseguir cumprir. É. Mas, assim, cara, é nítido que... mas, lá direita tá muito ruim a situação.
0: Uma coisa que eu falei no jogo, depois do jogo dos Estados Unidos, e ontem, depois do jogo da Inglaterra, isso ficou claro pra mim também. Só fazendo um adendo aqui, é só o primeiro jogo, mas palmas pro Tuchel, tá? Técnico da Inglaterra, porque foi criticado demais porque não levou jogadores como o Palmer, como o Phil Foden, mas pelo menos ontem se mostrou muito acertada a convocação dele, porque o que a Croácia pressiona E o que a Inglaterra teve de facilidade para sair dessa pressão foi absurda. E utilizando

0: justamente jogadores rápidos, que foi que ele privilegiou, e não jogadores mais técnicos e um pouco mais lentos como Palmer e Foden. E é o jeito da Inglaterra jogar ontem. Eu acho que pode ser um exemplo para o Brasil, porque a Inglaterra tinha dois laterais, dois bons laterais, que o Brasil não tem, do mesmo nível, mas que não eram laterais que faziam linha de fundo, que é o que o Brasil não consegue fazer com esses laterais que a gente tem. Eram laterais que faziam meio campo, né? A amplitude, né, que chamam, né, os jogadores de ataque que faziam essa bola correr pela lateral. Então, a Inglaterra ia sempre com toques de primeira para sair da pressão no lateral, que acionava o meia, que já jogava em profundidade pro atacante. Então, isso pode ser uma...
1: Pode ser, mas quem é o atacante deles, né?
0: Não, mas ontem era uma Madueke. O ponta era o Madueke, que era o ponta direito.
2: Não, mas eu nem que... acho isso grande, muito jogador, não. Acho o Madueke até.
0: Ele é reserva.
2: Até ponta
1: eu
2: melhor.
1: Digo que eles também tem quem decide lá também.
0: É,
1: né?
0: sim.
1: Fazem jogadas e tem quem, quem empurra, que é
2: ele
1: o
2: Hurricane. É, o nosso Hurricane é o Igor Thiago.
1: A gente até criou também, mas não tinha. Atacante errou a cabeçada.
0: É, mas independente do Hurricane, a bola nem chegou nele ainda, assim. Então, é uma questão que os Estados Unidos fazem também, né? Do lateral não jogar pelo fundo. Não ser o cara de correria, porque pro Danilo não dá. Danilo até fez contra o Marrocos, mas jogando o quê? 15 minutos, 20 minutos.
3: Você comentou isso aí dos Estados Unidos. Vendo o jogo do Uruguai, eu senti uma coisa semelhante e muito interessante pra gente, tá? O Varela tava jogando por dentro. E aí, mas, claro, o Uruguai tem o Canóbio que a gente fala, né? O cara não é dos melhores, mas ele corre que nem maluco.
0: O dia inteiro.
3: O dia inteiro. E assim, o segundo tempo do Uruguai foi perfeito, né? Nessa rodada, conseguiu virada. E, cara, foi muito... Virada não, conseguiu empate, né?
1: Empate que eu cravei no bolão, tá? Fica registrado ali, ó.
3: Um a um. Inclusive, o bolão de ontem, todo mundo errou.
0: Eu errei?
2: Errou.
0: Não, eu errei. Eu acertei.
2: Quem errou foi o resultado.
0: Mas
2: resultado
0: aí a Inglaterra
2: tá
0: foi e fez mais dois gols, né?
3: Eu também. Eu segui o mesmo
0: livro. E o Croácia descontou também. Mas eu tava acertando.
2: Mas aí os caras resolveram fazer uma
3: assim, sobre o desempenho do Varela. Ele é um lateral, né, mais defensivo no Flamengo, inclusive, ele joga dessa forma. E, cara, o Danilo pode seguir a mesma linha, jogando um pouco mais pelo meio, até ajudando a armar a jogada, um cara muito inteligente, né? Então, assim, pode ser uma boa, assim, pro Ancelotti. Não sei se o Ancelotti para, assiste os jogos, vê, como você falou, né? Tinha que aprender com o jogo entre Croácia e Inglaterra pra ver como é que aplicava de melhor forma na seleção. Mas, cara, acho que dá pra tirar lições aí de vários jogos, né? E eu acho que o desempenho do Varela é um exemplo disso. Porque ele tava jogando mais por dentro, o Danilo não vai ser um cara que vai fazer corredor, né? E, enfim, se ele tiver alguém pra fazer esse corredor do lado direito marcando mais, e aí pesa o fato da gente tentar botar quatro atacantes e não um meia pela direita. Talvez não seja.
0: Ou então poderia ser até ele. Não sei se. Acho que ele testou o Endrick mais pela direita. O Endrick jogou assim no Lyon também.
1: Se for resumir os principais defeitos do Brasil na última partida, a gente pode falar. O lado direito estava meio cambaleando. Uhum. Então acho que é isso que o Ancelotti tem que perceber. Colocar alguém ali para tentar reequilibrar. E o nosso meio estava com buraco. Então talvez um Fabinho no lugar de um Casimiro para dar essa sustentabilidade ao meio campo. E algum jogador para dar alternativa ao lado direito, desafogar um pouco o Vinícius Júnior. Então acho que se fosse para resumir... ali o miolo do meio campo de marcação que estava exposto e o lado direito que estava muito muito isolado.
0: Sumido.
1: Né? Muito
2: e quem
1: sumido.
2: Seria esse cara do lado direito?
1: É isso que a gente tem que tentar encontrar com o Luiz Henrique, talvez.
2: Aí ele sai o Paquetá?
0: Ele tentou com o Luiz Henrique e tentou depois com o Rafinha. Eu tentaria com o Endrick.
3: O Endrick pela direita?
0: Mas assim, lógico que da direita pra dentro, né? Não fazendo movimentos de linha de fundo, mas de entrar na área. Ele fez isso. Eu acho que o que fez ele ser convocado foi a passagem dele pelo Lyon, que foi jogando assim, como um atacante fazendo pela direita. Inclusive, ele não só fez alguns gols, como também deu assistência. Então...
3: É verdade.
0: Dá pra fazer isso, mas eu não sei se num 4-3-3, aí seria um 4-4-2 aí. Depende.
1: Ele testou o Luiz Henrique na vaga do Paquetá, né? Vamos ver, lembrando que o Luiz Henrique, nas vezes que teve oportunidade de começar jogando, não foi bem. Mas enquanto... também não tem tantas alternativas assim.
3: O lado direito eu acho muito complicado, porque, cara, eu sinto que a convocação tem o Rafinha ali como sendo o titular da ponta direita.
0: Sim.
3: Né? A princípio.
0: Sim.
3: Porque, assim... Só que ao mesmo tempo, como alternativa ao Rafinha, o Ancelotti testou.
2: Direita, né?
3: Então, justamente. Yamal, né? Só que assim.
0: E no Brasil por causa do Estevão.
3: Se a gente for pensar, Vinícius Júnior e Martinelli, e do lado direito, Rafinha e Luiz Henrique, né? Acho que no papel é isso. Só que é isso, o Rafinha não joga mais pela direita. E a gente fica meio refém, assim. A única opção é o Luiz Henrique. Ou o Paquetá, que, cara, não joga bem nessa posição, assim. Ele joga, ele consegue fazer essa função.
2: Mas não joga, não
3: é o melhor. Só que não é o melhor.
2: A gente viu isso no primeiro tempo contra o Marrocos. Ele tá perdido, fez um monte de coisa errada, que tá lá direito. Quando ele foi na posição dele, ele jogou muito.
3: É aquela história de pegar uma Ferrari e botar um motor 1.0, entendeu? Não faz muito sentido.
2: O Olise deu um grande exemplo, né? Ele jogando na direita, que é geralmente uma função que ele faz muito bem, ele tá perdido, porque a marcação tava. Pô, o técnico sacou o Olise, colocou no meio. Pô, ele criou várias jogadas.
3: Várias jogadas, e é isso. O Paquetá tem que jogar dessa forma.
2: Também acho.
3: Então, assim, tu acaba queimando. Você acaba queimando um jogador. Só que a gente não tem outra opção pela direita. Aí, assim, Matheus Cunha pode fazer essa função? Talvez. O Endrick pode fazer a função? Sim. Só que eu acho que o Henrique tem que ficar mais perto do gol.
0: Eu também concordo.
1: Vocês percebem como a gente está improvisando muito?
3: Tudo improviso.
2: Mas desde o início, Desde então na direita ele improviso. O Wesley que não joga mais na direita, né? A gente tem que lembrar isso. O Wesley não joga mais na direita no time dele, né?
1: Mas assim. Não, mas tudo bem, é um lateral de origem.
2: O cara tem que ficar se readaptando, porque ele fica muito tempo fazendo. Ele muda o estilo dele. Então o Brasil lá direito é uma improvisação em cima de outra, né?
3: Não, mas assim.
0: Isso parte de uma convocação ruim.
2: Acho que talvez peças faltando também, né?
3: Peças faltando,
0: com certeza. É aquele negócio que a gente falou, muito atacante, né?
3: Muito atacante. Mas, cara, assim, a gente tem que pensar...
2: Muitos pontos, né?
3: No Ancelotti.
2: Muitos pontos.
3: O Real Madrid do Ancelotti era bem confuso também.
2: Atacante mesmo.
3: Bem confuso. E são jogadores muito versáteis. Eu acho que ele tenta fazer isso na seleção brasileira. Porque, assim, você tem... puxando pro Real Madrid, né?
2: Uhum.
3: Valverde, por exemplo. Cara, o Valverde joga de meia. O Valverde, se precisar, joga de volante. O Valverde joga de ponta. Já jogou de lateral. Joga de zagueiro. O cara é muito polivalente. E na seleção a gente tem alguns caras que conseguem fazer isso, né? O Paquetá é um exemplo disso. Mas assim, a questão é como tirar o melhor dele. O problema é que o Ancelotti teve 5 anos de Real Madrid.
2: Acho que no Brasil a gente tem muita gente fazendo muita coisa. O Ibanhas é zagueiro, virou lateral direito. O Militão virou lateral direito, virou zagueiro. Aí você pega o Edson. O Danilo. Então assim, são muitas peças que elas ficam assim. Hoje eu vou jogar de uma posição, amanhã eu posso jogar em outra.
0: Com o agravante... que eu não lembro o Ibanez já ter feito com tanta frequência lateral direita.
2: Não, pouquíssimo.
0: Tipo, por exemplo, Militão. Militão, a galera já tem ele como...
2: Sim.
0: Se precisar, joga. Agora, o Ibanez eu não lembro de ter jogado assim.
3: Não, não sei se ele faz isso lá no... qual é o time dele? Agora esqueci.
2: Sempre tem um au. Abraço pro Frank Aguiar, que tá sempre.
3: Frank Aguiar, que não influenciou o nome. Que é o time do Matheus Gonçalves.
0: O craque, o gênio.
3: O craque anárquico.
0: Gênio compreendido.
2: Mas é isso, né? Paulo, mais alguma novidade?
1: Só aguardando o treinamento da seleção brasileira. A gente viaja hoje pra Filadélfia.
0: Vambora? Todo mundo aqui?
1: Opa! Continua o programa.
3: Não, tem a notícia aí de que vai rolar uma cobertura específica nossa, né?
2: Estamos em negociações.
3: Negociações
0: abertas.
3: Arthur Neto já tá preparando.
0: Eu nem avisei aqui, cara, que a gente ia pra Filadélfia.
1: Não fez a mala ainda?
0: Não fiz.
1: Não, é agora de tarde, né? Amanhã não.
0: Então,
1: amanhã.
2: Eu não tenho nem visto.
1: A viagem hoje.
2: Boa sorte.
3: Se a gente entrar lá, a gente vai amarrado.
2: Esse aqui o Trump agarra fácil. Não volta mais, vai ficar lá. O Ice? Esquece.
1: Valeu,
2: essa barba aí.
3: Não, o Ice é pra trazer de volta, né?
2: Mas vai te agarrar de alguma... O que acontece do caminho pra cá, não sou responsável.
3: Não, gente.
2: Valeu, Paulo. Muito obrigado pelas suas informações.
1: Valeu, Paulo. Amanhã, galera.
2: Abraço. Estará aqui de volta com a gente. É o seguinte, eu quero puxar um assunto aqui. Vou perguntar pra vocês. Quais as grandes surpresas da Copa do Mundo? Lembrando que nós encerramos a primeira rodada. Então vocês apontariam as grandes surpresas. Vamos lá. Pra mim foi o empate de Portugal. Foi uma surpresa, né? O empate da Espanha. Agora uma equipe. Cabo Verde?
3: Austrália.
2: Austrália?
3: Austrália.
1: Equipe de quê?
2: Nova Zelândia?
3: Nova Zelândia, eu acho que foi um empate.
2: O que é isso? Quem foi a grande surpresa da Copa até agora, na primeira fase, pra você?
3: Cara, eu boto a Austrália.
2: Eu assim, me surpreendi muito com os Estados Unidos, cara. Estados Unidos foi uma grande surpresa também.
3: Me chocou. Mas a vitória dos Estados Unidos, ela já era esperada, só que jogou muito bem.
2: É. Suécia ter vencido de goleada, né? Porque a Suécia, também foi uma surpresa. Ela se classificou aos trancos e barrancos, né? Ela usou o regulamento, né? Ela foi eliminada nas eliminatórias, mas ela tinha lá aquele Nations League lá, né?
3: É.
2: Pra poder se classificar. Aí...
0: Cara de pau.
2: É, mas tá no regulamento, né, amigo?
0: Pra mim foi a Austrália.
2: Austrália?
3: A Austrália surpreendeu muito, porque assim, a Austrália não surpreendeu a nível de tática, né? A ideia de jogo da Austrália era basicamente aquela, um jogo mais defensivo, rifa a bola demais, joga a bola pra frente. Verde.
2: Pra mim foi
3: a
2: grande surpresa.
3: Só que a Austrália teve um jogador que fez total diferença, foi o Irã Kunda.
2: É.
3: Ele, enfim, muita velocidade, uma proposta de jogo bem diferente do estilo da Austrália mesmo. E não só o Irã Kunda, né? O outro marcador também. O
0: Touré?
3: Fudiu o nome. Não, o Camisa 8 que fez, o Goldwyn, se não me engano. Que fez o...
2: Mas foi uma surpresa,
3: gol,
2: né?
3: Porque foi uma surpresa, exatamente. A Turquia vinha como favorita do grupo. Não só favorita nesse jogo, favorita num grupo.
2: Verdade.
3: É, um time muito com muitos nomes de peso, né, na Turquia. É. Então, assim, surpreendeu mesmo a vitória da Austrália por 2-0. Não foi uma vitória sem querer. Foi uma boa vitória. Contundente, assim como a dos Estados Unidos sobre o Paraguai. Incrível, né? Porque a gente pensa em nível de futebol. Os Estados Unidos... Pra mim, a surpresa é esse, tá? Esse grupo. Eu sabia que esse grupo ia ser o grupo da morte dos times médios. Mas, assim, surpreendeu a qualidade dos jogos. Porque os Estados Unidos têm muitos jogadores que jogam na MLS. Muitos. E a gente fala sobre a qualidade da MLS, a qualidade das ligas sul-americanas, por exemplo. Cara, eu acho que ficou muito evidente, considerando todos os países sul-americanos, tá? Tirando Colômbia e Argentina, ninguém ganhou. E, assim, ficou muito claro que o futebol sul-americano tá numa decadente, assim. Tirando o campeonato brasileiro, a gente tá muito abaixo de outros campeonatos pelo mundo. A gente, enquanto América Latina, tá? América do Sul. Eu não tô falando do brasileiro. Porque, cara, jogadores da MLS estão conseguindo entregar um nível tático interessante, estão conseguindo entregar um futebol interessante. Jogadores da Liga Mexicana conseguem fazer isso. E, pô, a Austrália, cheio de jogador da Liga Australiana, conseguindo entregar um bom padrão tático, bom desempenho ali. Enquanto isso, um time como o Paraguai, que tem muitos jogadores que jogam Libertadores, jogam Sul-Americana, jogam em ligas daqui da América do Sul, assim como o Equador também. Cara, apresentando futebol um pouco abaixo, né? Então, assim, eu acho que isso chamou atenção.
2: Mas, ô Yuri, o interessante é que na próxima rodada teremos Estados Unidos e Austrália, cara.
3: Sim,
2: então, assim,
3: esse jogão.
2: Se nós apontamos esses dois como um fator surpresa, vai me surpreender se for um jogo ruim. Porque, assim, na teoria, depois dos jogos dos dois, né? Tivesse que apostar, seria um jogo lá e cá, né? E claro que os Estados Unidos tem a torcida ao seu favor, né? Sim. Que isso conta bastante. Mas assim...
3: Eu acho que lá e cá não vai ser, não. Eu acho que esse jogo vai ser Estados Unidos pressionando, a Austrália no contra-ataque. No
2: contra-ataque, né? Então, o lá é do ataque. O contra-ataque vai ser o K.
3: Vai ser lá e lá.
2: É.
3: Vai ser lá e lá e a Austrália vai seguir a mesma estratégia que adotou contra a Turquia, cara. Acho que não vai fugir disso, não. E vamos lá. Se a Austrália ganha esse jogo, já garante classificação.
2: E agora, essa pergunta que é difícil responder, tá? Qual foi a melhor seleção da primeira rodada pra você?
3: Melhor seleção da primeira rodada?
2: Melhor seleção, rapaz. Rapaz, é difícil.
3: Cara, acho que é a França.
2: França?
3: Por que a França?
2: Eu acho que a Inglaterra, porque foi o primeiro duelo entre europeus e assim.
3: Mas,
2: a Inglaterra,
3: cara,
2: conseguiu.
3: Mas a Inglaterra.
2: Me assustar.
3: Porque assim, Inglaterra.
2: Apesar que a Alemanha meteu 7 também, né, gente?
3: Ah, gente, mas a Inglaterra meteu 7 no Curaçao.
2: Mas só que a Espanha empatou, né? Portugal empatou. Fraco, né?
3: Não sei, cara. Por que eu falei da França? A França conseguiu sair de um jogo muito difícil. E tudo bem, Croácia é atual semifinalista da Copa.
2: Envelhecida,
3: né?
2: A Croácia também.
3: Jogou as duas últimas semifinais de Copa, gente. É muita coisa. Inclusive tinha ganhado, superou a Inglaterra em 2018, né?
2: Uhum.
3: Mas assim, a Croácia tem um time muito envelhecido, como você falou. E foi um jogo aberto. Foi um jogo lá e cá. Os dois times deixando jogar. No caso da França, Senegal, cara, Senegal tava com um desempenho tático muito bom. Muito bom mesmo, assim. E a França conseguiu tanto segurar os contra-ataques de Senegal, quanto encontrar soluções. O Didier Deschamps, ele conseguiu fazer umas mudanças no time para o segundo tempo que surtiram muito efeito. Recuperou o Mbappé, por exemplo. Isso foi muita coisa. Recuperou o Mbappé. E o Olise também não estava tão bem no jogo. Recuperou esses dois jogadores e isso fez total diferença. E fora que, cara, tem os nomes assim. O Barcola jogou um pouco e conseguiu fazer diferença também.
2: E você, Arthur, já deu a opinião dele?
0: Não. Eu acho que foi o que eu tava pensando aqui, cara. O primeiro pensamento que veio quando você me perguntou foi falar Inglaterra.
2: Uhum.
0: Eu gostei muito ontem do jogo da Inglaterra. Não tanto defensivamente. Defensivamente ainda deixou algumas brechas. Mas por ser uma seleção que tentou colocar muita dificuldade, o Yuri falou, né, que Senegal deu muita dificuldade para a França, uhum. A Croácia tentou muito dificultar o jogo da Inglaterra, mas a Inglaterra foi muito bem para sair da pressão do croata. Toques muito rápidos, velocidade pelos lados e jogadas ensaiadas de escanteio muito boas, né, refletindo um pouco o que é a Premier League hoje, né? Um jogo tão difícil em que os treinadores estão usando muito da jogada aérea para poder fazer diferença nos jogos. O gol do Kane de cabeça é uma jogada ensaiada no escanteio, porque...
2: Então você vota a França também.
0: Né? Dito isso, Brasil. Então, assim, um time com jogadas ensaiadas, com saída de pressão do adversário tranquila, saiu várias vezes da pressão da Croácia.
2: É verdade.
0: Teve muita chance no segundo tempo de ampliar. Muita chance. O Livakovic fez muitas defesas. Então, eu fiquei um pouquinho na dúvida, porque o segundo tempo da França foi absurdo. Foi assim, vamos entrar, vamos acabar com esse jogo aqui? Vambora. E acabou. Mas eu voto na Inglaterra.
2: A decepção seria a Espanha, então? Que empatou? Pô, cara, a Espanha, né? Favorita.
3: Espanha.
2: Tem como escolher outro?
3: Cara,
2: porque Brasil que decepcionou com o Marrocos, sim, mas assim, o Marrocos,
0: a gente,
2: né,
0: já não esperava.
2: Ranqueado é o sétimo, Brasil o sexto, né?
3: Não, subiu, não, subiu agora. Brasil é quinto, Marrocos sexto.
2: Subiu por
3: mas
2: conta
3: que jogou do empate Portugal. E aí eu ia falar, a gente poderia botar Portugal, mas cara, eu acho que as pessoas botam Portugal num patamar que Portugal não tá, cara. Não tá.
2: Né?
3: As pessoas botam Portugal.
2: Tá do Brasil, inclusive.
3: Cara, botam Portugal no nível que não tá assim mesmo, né?
0: Favoritado.
2: E a Espanha é, né, gente? A Espanha, eu acho
3: que é. Sim. A Espanha é essa Coca-Cola toda aí.
0: Aqui no início do programa, no início da Copa, se eu não me engano, a gente falou dos favoritos, né?
2: Falamos.
0: Se eu não me engano, eu botei França e Espanha.
2: Também. Alguém botou Espanha em primeiro, acho que foi você, Yuri.
3: Agora não.
2: Mas...
3: Talvez.
2: Ficou essa, acho que foi isso. Porque,
3: cara, a Espanha é um time muito... É muito, muito bom taticamente, né? Assim.
0: E tecnicamente.
3: E tecnicamente também, né? Tem muitos jogadores. É que os jogadores da Espanha não são aqueles jogadores de um super brilho individual, tirando o Yamal e talvez o Nico Williams, né?
2: E com todo respeito a Cabo Verde, né?
0: Absurdos.
2: A seleção de Cabo Verde, vamos falar a verdade aqui, dá pra comparar com Haiti, dá pra comparar, mas com quem? Curaçao ainda tá pior, eu acho, né? Nova Zelândia.
3: Cara, Cabo Verde não, entendeu? Não ficaria à frente de Peru e Chile, que
2: se
3: não
2: jogasse o Brasileirão hoje, Cabo Verde, brigaria por Libertadores?
3: Não.
2: E a Espanha?
3: A Espanha seria campeã.
2: Então é isso. A Espanha é a decepção da Copa. É. Mas olha só, sabe quem não decepciona nunca? A Priscila D. Porque, ó, segunda semana de Copa do Mundo, as equipes estão se preparando para a nova rodada de jogos e a gente vai ficando acostumado com esse clima, vendo gente diferente, países que ficam cada um em um canto do planeta entrando em campo juntos. E essa edição tem sabor especial para quatro países: Cabo Verde, Curaçao, Jordânia e Uzbequistão, debutantes na competição. E para entender um pouco mais sobre os novatos e o sentimento geral da galera em cada um desses países, a Priscila T preparou um especial sobre eles. Hoje a gente fala sobre o representante da Ásia Central. Já sabe qual é? Então roda aí.
4: Fala, Arthur, Thalisson, Yuri, todo mundo que tá ouvindo o Arquibancada no Ar. O grito da torcida por aqui é Pagnali Uzbekistan. Então, eu acho que vocês já mataram aí, né, qual é o país que eu tô falando. Pois é, o Uzbequistão, antigo integrante da União Soviética, ele fica ali no meio de outros anos. O Afeganistão, Cazaquistão, Quirguistão, Tajiquistão, Turcomenistão. Difíceis, né? Mas olha, apesar de ter conquistado o status de Estado soberano só em 1991, o Uzbequistão tem uma história milenar, que mistura povos persas, cazaques, turcomenos, tártaros. O país também foi rota de seda, enfim. Ele não é de hoje, né? Ele não surgiu hoje. E ele não é só lindo, não, tá? Ele tem uma geografia cercada de lagos e montanhas, inclusive. Mas ele já se mostrou ser muito bom de bola. Eu conversei com Islam Karimov, que é treinador da escola de futebol infantil Parita Korkits. Eu peço até perdão ao treinador se eu falei errado, mas fica na capital uzbeque, Tashkent. E para sentir um pouquinho do clima, do fervo da Copa do Mundo lá do outro lado do mundo, eu bati um papo com o treinador. Vamos ouvir.
5: Что касается чемпионата мира, все жители Узбекистана.
6: Em relação à Copa do Mundo, posso dizer que o povo do Uzbequistão ficou extremamente feliz. A gente esperava por isso há muito tempo. São anos tentando uma classificação da nossa seleção para a Copa do Mundo. Uma coisa que surpreendeu a gente de forma muito positiva foi o apoio dos nossos vizinhos, do Cazaquistão e do Quirguistão. Assim que a gente conquistou a vaga no Mundial, eles também passaram a torcer por nós e acompanhar nossa trajetória.
4: Ele disse que o povo lá é tão apaixonado por futebol que atletas de outras modalidades costumam também praticar o esporte para treinar a parte física e mental. E para chegar até a Copa, o Uzbequistão investiu muito forte no futebol nos últimos 20 anos. Tanto é que o treinador Karimov falou pra gente que o presidente do país, o Kavkat Mirziyoyev, que é um dos grandes apoiadores da base para formar os futuros jogadores da seleção, deu muito apoio mesmo. E fato é que, como aqui no Brasil, o povo tá indo para as ruas muito animado.
5: Já идут рекламы насчёт матчей нашей национальной сборной.
6: A divulgação dos jogos da nossa seleção já está por toda parte. Acho que todo o povo uzbeque vai parar um pouco as atividades do dia a dia para acompanhar as partidas. Aqui na escola nós com certeza vamos assistir e torcer pela nossa equipe nacional.
4: Já sobre o desempenho da equipe, o Karimov é bem realista.
5: Что касается прогнозов на этот чемпионат мира нашей национальной сборной Узбекистана.
6: Sobre expectativas para a Copa do Mundo, vou ser sincero. O Uzbequistão está participando do torneio pela primeira vez e por isso não faz sentido falar em título ou em posições de destaque. Mas a gente acredita que nosso país pode ser uma das grandes surpresas da competição. Nosso objetivo a gente cumpriu, que foi chamar a atenção do mundo do futebol. Se a imprensa internacional e os torcedores estiverem falando da seleção uzbeque, a gente já vai ter alcançado algo muito importante. E quando eu falo de surpresa, não significa necessariamente vencer a Copa, mas competir de igual para igual com as principais seleções do planeta. Isso já seria um feito extraordinário.
4: É bem palavra de professor mesmo, né? E para defender a equipe uzbeque, e não só a equipe dele, mas como todos os jogadores envolvidos na Copa, ele lembrou que para participar de uma competição como a Copa do Mundo, não é só uma festa, né? É preciso lembrar que tem o cansaço da viagem, o fuso horário, condições climáticas, enfim, tudo que interfere no corpo dos atletas é um meio de interferir também na alegria ou na frustração dos torcedores.
5: E, конечно же, в конце хотелось бы сказать то, что мы от всей души будем болеть за нашу страну.
6: Independente dos resultados, quero destacar que existem dois tipos de derrota: a vergonhosa, quando se perde de forma humilhante, e tem a derrota digna. É isso que a gente quer ver. Mesmo que a gente perca para alguma outra seleção, que seja de forma digna.
4: É isso, pessoal. Esse foi o Islam Karimov, treinador de futebol do Uzbequistão. O mundo é gigante, a Copa é do Mundo, então que venham mais seleções para representar novos países nas próximas edições, né? Aqui é Priscila T para o Arquibancada no Ar. Jogo para vocês.
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8: Matéria muito interessante, né, da Priscila T, falando do Uzbequistão, agora 11 horas e 52 minutos. Meu amigo Yuri Hildebrand conhece muito o Uzbequistão. Já foi lá, Yuri?
3: Não, nunca fui no Uzbequistão. Gostaria, gostaria de fazer uma viagem aí por esses países asiáticos com o passado soviético, né? Tem o Quirguistão, o Tadjiquistão, o Uzbequistão também, enfim. É, tem esses países têm uma história muito curiosa, né? Tem o Turcomenistão também, que também, é um dos países menino. Mais fechados do mundo aí, enfim, a gente conhece muito pouco. Cara, uma vez eu tava numa cobertura e aí eu peguei isso lá nos Estados Unidos, eu peguei um Uber. Que o cara começou a conversar comigo, perguntou de onde eu era, eu falei Brasil, ele, ah, legal, eu sou do Uzbequistão. E a gente começou que a conversar, isso? né? Só que, cara, ele tinha zero referência de futebol, ele perguntou de Neymar, eu comecei a falar de futebol. Aí ele falou que não sabia só que o Neymar jogava futebol, sabia que ele tinha quase mais filho do que título. Ele falou isso. ele e falou aí isso? ele falou, é, aí eu perguntei quem mais ele conhecia, ele falou, Alex Pereira, eu... Alex Pereira? Não, ele não joga futebol, não. É outra coisa. Alex,
0: ah, é o Poatan.
3: É o Poatan. É o cara, que maneiro. Pô, é a referência do cara. E assim, né? O cara não conhecia futebol e tal, não tinha essa referência.
2: É, não é um país tradicional.
3: Não é um país tradicional, né? futebol, mas enfim. É curioso, né? Porque, enfim, eu acho isso muito legal, assim. Essa parte é o norte asiático ali, já próximo da Rússia, né? Que tem esse passado soviético. Então, ou seja, que os nomes têm, né? As terminações bem. Bem
2: marcantes, assim.
3: Bem marcantes, mas os traços fenotípicos, né? São bem asiáticos. Então, acho isso curioso. E os
2: Uzbequistão, ontem, enfim, enfrentaram a Colômbia e, assim, o Colômbia amassou os Uzbequistão.
3: Amassou, né? Demais.
2: Muita bola, cara.
3: O gol de empate do Uzbequistão foi pra ferrar bolão da galera, né?
2: Baixinho, né, cara? Que fez o gol de cabeça né?
3: Pois é. E aí, enfim, esse empate aí deu um assustado, mas a Colômbia foi pra cima e, cara, assim, podia ter feito até mais. Porque eu acho que nervosismo de estreia de Copa.
2: Ah, com certeza, né?
3: E foi bem bonito ver o Azteca tomado pela torcida colombiana.
0: Legal, né, cara?
3: Porque muito legal.
2: O
3: problema
2: do Azteca é o seguinte, ele não vai nem ter uma semifinal, cara.
3: Não,
2: vai
3: deve acabar, ter mais uns dois ou três jogos nesse estádio. Vai acabar nas oitavas,
2: cara. E assim...
3: Não, gente, isso
2: é
3: não existe.
2: É o estádio da Copa
3: templo, do Mundo. É um templo do futebol. É a mesma coisa ter uma Copa...
2: No Brasil não desbotar na Maracanã.
3: Exatamente.
2: Afinal, você passar lá pro Arena Corinthians, né? Com todo o respeito, é um estádio até legal, exatamente. Parece uma impressora gigante, mas
3: Maracanã é tirar, né? A final do Maracanã e botar na Arena da Baixada.
2: É, não dá, né? Pelo amor de Deus.
3: Sem condições.
2: É, mas...
3: Não faz sentido.
2: Sabe por quê, né? Não vamos entrar nesse mérito.
3: Pois é. Mas aí, enfim, Colômbia foi muito bem.
0: Colômbia.
3: Destaque pro Arias... E pro André Gomes, né, cara? Primeiro jogador do Vasco a entrar numa Copa do Mundo desde o Ricardo Rocha, 94. Isso é muito curioso.
2: Fazia tempo, né? Mas olha só, a gente tem um quadro aqui que é o palpite. Vamos aos palpites dos jogos de hoje. E eu vou falar pra vocês, e temos uns jogos bem chinfrim aqui. Tchequia e África do Sul. Quem vai anotar aí dessa vez aí? Tem que anotar, porque o Arthur inventa.
0: Quer que eu anote? Eu quero que você anote.
2: É mesmo? A letra do Yuri é melhor, né? É a mais bonitinha, pra dizer menos feio.
0: Vai pra não estragar minha caneta, hein?
2: Vamos lá, Tchequia e África do Sul. Eu vou de Tchequia, hein?
0: É.
2: Eu vou de Tchequia. 2-0 Tchequia. Tchequia.
0: Pô, ia falar esse placar, cara.
3: 2-0 Tchequia. E eu vou botar...
0: 3-1 Tchequia.
2: O Geraldo só entra aqui nesse programa pra ficar dando pelo. Ele tira o Sandro, manda o Jô Santos aí.
3: Faz o troca-troca dele.
2: Faz o troca-troca só por isso. Não quer dar... Ficou nervoso, falou que não vai dar.
3: Disse que não vai dar hoje.
2: Falou que não vai dar hoje. Falou, hoje eu não vou dar. Amanhã o bichinho vai estar solto.
0: É que ele tá com a bola de leite agora.
3: É. Eu vou botar 1-0 Tchequia.
2: Não quer falar não, Geraldo? Ficou chateado? Vocês feriram o amigo aí, gente. Vocês também, né? Vocês feriram o amigo. 1-0 quem é? Tchequia ou África?
3: Tcheca, isso aí. Agora, México e Coreia do Sul.
2: Não, esse é o último jogo. A gente tá por ordem, não?
3: Tanto faz.
2: Suíça e Bósnia e Herzegovina.
3: Suíça e Bósnia.
2: Isso.
3: Você, fala.
2: Vai ser 1-1.
3: 1-1.
0: 1-0 Suíça.
3: 1-0 Suíça. 1-1 Geraldo?
2: Geraldo é malandro.
3: Eu vou botar 2-1 Suíça.
2: Ó, deu uma refrigerada aqui do nada, rapaz.
3: Aí tá, agora Canadá.
2: Falou em Suíça, então tá muito gelado aqui.
3: É, pois é, viemos.
0: 2-0 Canadá.
2: Ó, louco.
3: 2-0, que isso? Thalisson.
2: 1-1.
3: 1-1.
0: Errou.
3: Eu vou de 1-1 também.
0: Errou também.
3: Geral.
2: 1-0 agora...
3: Canadá.
2: RBD contra agora... BTS.
3: Ei.
2: México e Coreia do Sul.
0: Ixi, isso é difícil, hein, cara.
2: 3-1 México.
3: Nossa, eu ia falar isso pra cá.
0: 2-2.
3: Geral.
2: Ó, meteu a Coreia.
3: 2-1 Coreia? Olha.
2: Acima dos caras.
3: É isso, prefere o K-pop.
2: É, ué, cada um com as suas escolhas.
3: É, cara, eu vou 2-0 México.
8: É, agora, é isso. Desses jogos aqui,
3: tira foto
8: aqui, acho que México e Coreia do Sul talvez seja o jogo mais interessante, né?
0: Assim, é, com sim, certeza, acho que sim.
3: Nível...
0: É. Esse é que horas? É o último?
8: É o último, 10 da noite. Cara, eu vou falar pra vocês.
0: Pô, amanhã tem que estar aqui 5, 7 da manhã.
8: Vamos falar a verdade aqui?
0: Pô, dá 10 para as 5.
8: Canadá e Catar. Meu amigo, se for um jogão, vai ser loucura, né?
0: É, loucura, loucura.
8: Porque essa expectativa desse jogo ser o pior da Copa pra mim é grande.
0: É. Foi muito ruim também, como você falou, o Panamá e Gana.
8: É,
0: também.
8: Nossa, bem ruim. Que jogo.
3: Cara, como cara, diz o grande finalzinho. Bruno Henrique, né? Jogador do Flamengo. Quando eu vi
8: muitas coisas.
3: Quando eu vi.
8: Tu for escolher uma raspa dele, tu tenha cuidado.
3: Pô, eu quero poder falar isso amanhã. Quando eu vi esse jogo, eu não via.
8: É.
3: Entendeu? Essa é a minha expectativa pra esse jogo.
8: Cara, vou te falar, eu tô numa expectativa bem baixa, né? Eu espero estar errado.
3: Pior que o horário é perfeito, né?
8: A Copa do Mundo só entregou um jogo ruim pra mim, que foi esse de ontem.
3: Cigana aí.
8: Nossa, foi ruim mesmo.
3: Teve Áustria e.
8: Ah, mas teve gol, bastante gol, né, cara? Então acaba que fica legal, né? Porque a Áustria foi 3-1 com a Jordânia, mas foram 4 gols, né? 4 gols, você pelo menos vê gol, né? É. Né? Por sentiu, falha, né?
0: É.
8: O que vocês estão cochichando
0: aí? Sentiu o cutuque, o amigo sentiu o cutuque.
8: Quem que sentiu
3: o cutuque? O Geraldo reclamou de uma cutucada aqui.
8: Ah, ele chutou tua perna? Liga não, que isso aí ele faz com todo mundo aqui. Isso aí não é exclusividade, não. Ele, a Renata, se fosse jogador, era o Roberto Carlos pra cima. Não o cantor que não tem uma perna, o jogador, né? Enfim. 11 horas e 59 minutos, quando a Adenda no estúdio
3: já o cantor.
8: Sempre muito bem arrumado com a sua grife. Kelly Muniz, ela
3: que todo quando faz feliz. Frio, né? Kelly traz as roupas de Paris.
9: Olha você de capuz aí, tá falando de mim.
3: Tu, não, mas aí
8: se ele pegou.
9: É sua,
3: meu,
9: ele é aquele.
3: Meu.
9: Eu que a minha grife.
3: Ele, eu falei com a Bia. Sua, eu falei com a Bia hoje de manhã, né? Amor, fez muito frio. Ontem eu vim sem casaco, porque eu não queria usar meu casaco da Argentina. Eu falei, cara. E esse casaco aqui, cara, é um casaco.
9: O meu, não vou nem falar de onde é.
3: É um casaco.
9: Meu de Petrópolis, ele da
8: Rua. O Yuri tem um problema, ele tem muito dinheiro, mas ele compra sempre a roupa no brechó do pobre. Ele vai lá pegar a roupa do pobre, porque ele é aquele...
3: Mas você não tem dinheiro, na verdade.
0: Ele é humilde, cara.
8: Olha o galo aí.
0: Geraldo?
9: Já degustou a bala que
8: já,
9: eu já. Já degustou?
8: Não,
9: mas degustar,
8: ele
9: saboreia
8: de leite. Ele falou que já botou leite mais coalhado na boca. Mas é isso.
3: Olha só.
8: Meio dia é bom de passar pra aquele humilde, outro te deixa feliz.
3: Não é o gosto que ele lembrava.
8: Gente, hoje tem tarde demais, hein? Valeu, galera. Beijo do magro. Fui!
3: Tchau!
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10: Hoje é quinta-feira, 18 de junho de 2026. O presidente nacional do PT, Edinho Silva, afirmou que o senador Jax Wagner é depositário de toda a confiança do partido e terá sua inocência comprovada. O líder petista também disse apoiar as investigações sobre a fraude financeira do Master e defendeu a responsabilização de culpados. A PF realiza hoje nova fase da Operação Compliance Zero, com buscas em endereços ligados a Jax Wagner. Segundo as apurações, o senador teria recebido vantagens econômicas indevidas de Augusto Lima, ex-sócio do Master. Líder do governo no Senado, Jax teria negociado a aquisição de um apartamento de luxo em Salvador e utilizado jatinhos particulares ligados ao banco ou a Lima. Jax Wagner ainda não se manifestou sobre a operação da Polícia Federal. O exército israelense afirmou hoje que vai continuar operando no sul do território libanês, apesar do acordo entre Estados Unidos e Irã para acabar com a guerra no Oriente Médio, que inclui o Líbano. Após divulgar um mapa da zona de segurança que avança quase 10 quilômetros dentro do território libanês, o exército informou que suas tropas vão permanecer na região para eliminar ameaças e reforçar a defesa dos moradores do norte de Israel. Desde o anúncio do acordo entre Teherã e Washington, a intensidade da violência caiu drasticamente no sul e o grupo pró-iraniano Hezbollah não reivindicou nenhum ataque contra Israel. O governo do Rio suspendeu os pagamentos do projeto Balcão do Consumidor após auditorias identificarem indícios de irregularidades na execução do contrato de 52 milhões de reais. O programa foi implantado durante a gestão do então secretário estadual de Defesa do Consumidor, Gutenberg Fonseca, e previa a criação de 20 postos de atendimento ao consumidor em diferentes regiões do estado. A suspensão foi determinada pelo governador em exercício, Ricardo Couto, após recomendação da Controladoria Geral e da Auditoria Geral do Estado, que apontaram fragilidades na prestação de contas, ausência de comprovação documental de despesas e risco de dano aos cofres públicos.
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10: Na região portuária, a Avenida Rodrigues Alves teve faixa liberada na altura da Rua Pereira Reis, no sentido Avenida Brasil, onde um carro enguiçou há pouco. Tráfego em boas condições no trecho. No Joá, uma faixa do túnel da Joatinga está ocupada no sentido São Conrado, devido a um carro enguiçado. Trânsito com retenções desde a altura da Avenida Ministro Ivan Lins. Kelly Muniz para o Radar Sputnik, no horário de Brasília, 12:03. Boa tarde.
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12: Olá, ouvinte, seja bem-vindo e bem-vinda ao podcast Em Órbita. Por aqui a gente traz as principais novidades e debate temas importantes no mundo da ciência e da tecnologia. Eu sou Yuri Hildebrand.
13: E eu sou a Dani Zanata. Nós vamos ao ar 3 vezes na semana e você pode nos ouvir tanto nas plataformas de áudio quanto na rádio Sputnik na Metropolitana 80.5 FM do Rio de Janeiro.
12: Lembrando a você que nos ouve que nosso WhatsApp está aberto para receber dúvidas de tecnologia no quadro Ajuda Tech. Então manda lá o que você está querendo entender melhor de tecnologia que a gente traz aqui explicadinho para você. É só mandar aula pro número 21 980 65 0066, 21 980 65 0066.
13: Neste episódio nós vamos falar sobre baterias. Qual o futuro do componente, que já evoluiu muito com as tecnologias atuais? Dá pra gente pensar em alcançar ainda mais autonomia e tempos de recarga menores, por exemplo, Yuri?
12: A meta é essa, Dani. A gente já teve bateria de chumbo ácido, níquel cádmio, entre outras combinações, mas nem sempre esses modelos produziram energia suficiente ou mesmo tiveram tamanho ideal, né, para as tecnologias que foram surgindo ao longo dos anos. Hoje o que a gente tem de mais comum é a bateria de íon lítio, né, que está presente em notebooks, celulares, eletrônicos em geral, enfim, e também nos carros elétricos, né, que estão cada vez mais populares.
13: As baterias de íon lítio têm uma densidade muito mais alta, permitindo tamanhos bem menores em relação a esses outros modelos que você trouxe, Yuri. É muito por conta disso que temos hoje celulares ultra finos ou mesmo conseguimos tornar um veículo elétrico viável em termos de produtividade. Mas antes, isso era algo difícil de imaginar e foi necessário um salto tecnológico para viabilizar essas tecnologias.
12: É uma relação de causa e consequência, né? A evolução tecnológica dependia de um componente menor e, ao mesmo tempo, as baterias foram evoluindo e permitindo novas propostas de design e possibilidades. Hoje, por exemplo, são muitas as notícias de novas propostas de bateria e isso junto à crescente necessidade de criar circuitos cada vez menores. Uma história interessante que vale sempre lembrar é a do carro elétrico, né? Que tem projeto lá do século XIX, mas enfim, só foi se tornar viável de verdade no início do século XXI e hoje, finalmente, estão se popularizando, né? A gente vai ouvir mais sobre isso com o nosso entrevistado desse episódio. Isso tem tudo a ver com esse desenvolvimento de novas baterias também.
13: E dá pra gente citar alguns desses novos modelos, baterias em estudo por aí, como o lítio e o enxofre, lítio sólido, bateria de sódio e até mesmo uma proposta de componente feito com água. Vamos entender a seguir a validade dessas tentativas e se dá para tirar um novo salto tecnológico das baterias dessas tentativas.
12: E aí, para pensar em novas propostas de bateria, os cientistas experimentam elementos que sejam econômicos, tenham uma boa resistência para dar conta das reações. reações eletroquímicas, além de combinações que conservem aquela energia produzida ali dentro do sistema. Ou seja, que não tem uma grande dissipação que possa atrapalhar o aproveitamento daquela bateria. Vamos entender melhor como que funcionam essas baterias, até como elas evoluíram também, né? E o que que falta pra gente chegar a esse estágio de mais autonomia, menos tempo de recarga e um componente apto a ser usado nas tecnologias atuais. Quem fala com a gente é o professor Edson Watanabe, que é mestre em engenharia elétrica pelo COP UFRJ e doutor em engenharia elétrica pelo Instituto de Tecnologia de Tóquio. Bem-vindo, professor, mais uma vez participando com a gente aqui no Em Órbita.
14: Eu que agradeço.
12: Professor, antes da gente entrar nas possibilidades futuras sobre bateria, explica pra gente como funciona esse componente, por favor. Como que a tecnologia evoluiu desde os primeiros modelos de bateria? Vamos trazer um panorama geral aqui só para o nosso ouvinte também ficar por dentro.
14: As baterias começaram a ser estudadas ou foram inventadas lá em 1800. Depois, por volta de 1860, é que inventaram a bateria que a gente diz que é de chumbo ácido. É basicamente a bateria que a gente tem no carro para dar partida. Não tem grande capacidade de energia, mas serve para dar partida. É uma bateria de leva chumbo e ácido sulfúrico. Antigamente aquilo, quando vazava, era um problema, porque corroía tudo. Hoje ele tem um gel e é mais ou menos lacrado, então em geral não vaza, mas também não dura muito. Em geral, 2-3 anos você tem que trocar a bateria, né? Mas começa mais ou menos dessa época. O problema é que a quantidade de energia que a gente consegue colocar numa bateria de chumbo ácido é muito pouco. Com o íon de lítio, o pessoal conseguiu aumentar mais ou menos 6 a quase 7 vezes a quantidade de energia, ou seja, a bateria ficou mais leve. Mas mesmo assim, ainda é relativamente pesado.
12: Pois é, e hoje cada vez mais fica uma busca por mais carga, né? Mais energia e menos espaço.
14: Só para dar uma ideia, o sonho que, por exemplo, se eu tiver 50 quilos de gasolina, eu, dependendo do carro, eu consigo andar uns 600 quilômetros. Se eu quiser fazer isso com a bateria antiga de chumbo ácido, vai dar uns 2.500 quilos de bateria. Ou seja, você ia precisar de alugar um caminhão para carregar bateria para você ir com o carro na frente. Com a de íon de lítio, se for para ter mais ou menos a mesma autonomia, isso deve cair para uns 400, 500 quilos. E ainda é pesado, ou seja, você tem um carro elétrico, 200, 300, 400 quilos ainda é bateria, se for para essa autonomia. Por isso que normalmente eles estão fazendo uma autonomia um pouquinho menor, 300 quilômetros, mas deve ter aí uns 300 quilos que é bateria, né? Ainda não chegamos lá no... O ideal seria ter uma bateria de 50 quilos que desse para fazer essa distância. 500, 600 quilômetros estaria muito bom, mas ainda hoje ela é bem mais pesada.
12: A gente já chegou a conversar em outras oportunidades, né? Até sobre a possibilidade de uma bateria envolvendo enxofre. Até entrando um pouquinho nesse ponto, a gente vai tratar isso daqui a pouquinho com mais detalhes, mas só tem alguma relação, porque você falou da bateria de chumbo e ácido sulfúrico, né? Tem alguma relação com acesso ao enxofre? Porque a gente conversou sobre isso também, né? Que a bateria de lítio e enxofre seria muito interessante por questão de preço, né? O enxofre sendo um componente mais barato de ser conseguido que o íon, por exemplo, e o lítio. E aí, tem algum paralelo com essa bateria de ácido sulfúrico?
14: Na verdade, já de muito tempo tem muita gente tentando descobrir outros componentes para fazer a bateria, né? Tem de sal, já, inclusive acho que na China já tem carro rodando com bateria de sal, que tem densidade de energia um pouco menor, mas tem outras vantagens. Por exemplo, funciona bem em lugares muito frios. O íon de lítio, a temperaturas lá da Sibéria, já parece que não funciona. Tem bateria que estão falando também de lítio com ferro. Ou seja, o pessoal está fazendo umas misturas para ver se consegue achar alguma coisa. Um pouco disso acho que eles fazem meio com lógica, o resto eu fico com a impressão que eles ficam chutando. Vou botar um material aqui, tem um aí de íon de lítio, acho que era com sódio, eu não sei se era sódio, mas aí testaram trocar por vanádio, deu um resultado melhor, mas é um negócio assim meio, vai procurando para ver se acha, né? Tentativa aí. Se a gente tivesse começado a fazer isso uns 100 anos atrás, talvez tivesse avançado, mas a gente parou de pensar em bateria por muitos anos. Só agora, nesses últimos 20, 30 anos, né, é que deu essa esse avanço, e eu acho que com sorte ainda, a gente ainda acha uma boa bateria, ou pelo menos melhor do que essas que estão aí, mas temos que esperar para ver.
13: Meu, professor Edson, quando o senhor falou dessas situações que muitas vezes para se chegar num componente bom ou numa novidade aí, se vai muito pelo achismo, o senhor falou isso pela dificuldade maior de se trabalhar hoje, ou você pode fazer um contexto histórico também de como é que era essa análise antigamente e como ela é feita hoje para chegar num componente?
14: Olha, eu não sou químico e não entendo muito desse negócio, mas a minha impressão é que tem vários componentes aí que você consegue juntar e fazer uma bateria. O problema é quando você quer que isso tenha grande capacidade de energia, né? Outro dia eu estava vendo aqui um professor dando uma aula e ele falou assim, eu vou fazer aqui uma calculadora funcionar com um sanduíche. Aí ele pegou, tirou o sanduíche da bolsa dele, era um sanduíche com embrulhado papel alumínio e tinha maionese. Então ele ficou um lado o alumínio, o outro lado, no meio a maionese, e ele colocou um fio no alumínio, aí ligou, a calculadora funcionou. Ou seja, existem um monte de formas de se fazer bateria. Agora, bateria com alta quantidade de energia é aí que complica. A de chumbo ácido por muitos anos foi usada e funcionava bem, depois inventaram uma outra que chamavam de alcalina, mas era mais difícil de controlar, e foram avançando, né? Teve uma época aí que a gente usava de níquel, cádmio também, que era melhor, mas o cádmio é muito poluente, e a gente chegou nessa de lítio. Agora está surgindo, mas um pouco é tentativa e erro mesmo que o pessoal vai fazendo.
12: Professor, e aí queria que você destacasse qual a importância de ter uma bateria com essa quantidade maior de energia, essa autonomia maior, né? Pensando nas tecnologias que a gente tem disponíveis nos dias de hoje e quais são os desafios para chegar nesse componente mais poderoso. Até trazendo um paralelo aqui, né? Como o senhor trouxe há pouco, que tem se prestado muita atenção a isso de bateria, né? A quantidade de energia concentrada numa bateria. E é uma coisa muito recente, muitas tentativas, inclusive tentativas e erros. Isso tem muito a ver com carro elétrico, não tem? Queria que o senhor contasse também a história desse projeto de carro elétrico aí, acho que a gente já falou outras vezes, é sempre interessante.
14: Na verdade, isso, o carro elétrico é um sonho antigo, lá do final dos 1800, e o pessoal tentou. Eu acho que eu já falei uma vez, na Alemanha em 2010 tinha mais fabricantes de carro elétrico, tinham 10, contra 3 de gasolina. O problema é que a infraestrutura para distribuir gasolina, essas coisas, foi mais rápido que o avanço nas baterias. E aí ficou tudo gasolina mesmo. Agora, com esse problema da poluição, a gente quer voltar para o elétrico, aí está faltando uma bateria que dê para comparar a gasolina. A gente sempre usa alguma coisa como referência, que era o que a gente tinha, né? Lá atrás, final dos 1800, o carro elétrico ele tinha até uma autonomia que o pessoal acha que achava bom, mas era talvez uns 40 quilômetros, 50 talvez. A base de comparação era o cavalo, né? Então, comparando com o cavalo, já estava bem melhor. Mas quando veio a gasolina, aí a autonomia aumentou bastante. Então, hoje a gente tem problema de ter autonomia, a recarga. Autonomia seria bateria com mais capacidade. Dá para fazer hoje, mas fica mais pesado. E você acaba transportando muito peso. E a recarga ainda é lenta. E já existem carregadores aí que estão falando de 1 megawatt. Dá para fazer, mas são caríssimos. Eu, pessoalmente, acho que se eu tivesse um carro elétrico, não usaria, não. Porque é um tipo de carga que... Na internet diz que isso diminui a vida, mas eu acho que se abusar muito vai destruir a bateria. Muita energia que você coloca dentro da bateria em pouco tempo. É mais ou menos imaginar, por exemplo, encher o tanque de combustível da Fórmula 1. Um, dois segundos eles botam 100 litros. Ou seja, tem que ter uma infraestrutura muito bem feita e de vez em quando vaza e pega fogo, né?
13: Pois é, o senhor está falando de um ponto que eu fico pensando muito, que é o controle térmico, né? Das baterias. Que, por exemplo, quando você faz uma recarga ultra rápida, quando o senhor falou agora de quando vai passar um carro de Fórmula 1, eu fiquei imaginando numa recarga ultra rápida, ela vai gerar muito calor, certo? Isso acaba degradando alguns componentes internos?
14: Eu andei procurando ver se chega a destruir. Dizem que não. Mas que diminui a vida útil da bateria, ou degradar, né? Aquela perda da capacidade, parece que é fato. Mas é basicamente isso que você falou. Você vai dar um calor bom ali, Então, se não tiver com boa refrigeração, eu acho que vai diminuir a vida da bateria. Então, eu não faria isso. Inclusive, o meu celular, por exemplo, ele já vem ali com pré-programado para carregar até 80%, de preferência carga lenta. Aí, cada vez que a gente dá uma pancada dessa, eu acho que vai dar problema. Agora, se estiver viajando aí, você tem que fazer uma carga rápida, você, paciência, pode fazer, mas eu diria que se fizer todo dia, tem a impressão que vai diminuir a vida da bateria.
12: Aquela história também de bateria viciada, né? Que usa muito tempo com o carregador plugado, principalmente celular, né? Acho que celular, na verdade, muita gente faz isso, notebook.
14: Antigamente tinha mais esse problema, atualmente eu acho que não tem tanto disso, mas, porque antigamente a bateria ela tinha umas... O pessoal chamava de uma memória, né? Então, cada vez que você carregava, ele nunca chegava lá em 100%, né? E ficava, às vezes, quando você tinha que descarregar tudo e começar lentamente, dar uma carga para ela voltar ao 100%. Mas, atualmente, essas de íon de lítio, no princípio, não tem esse problema. Mas é recomendado, inclusive para carro, recomendo que você carregue até 80%. E descarregue 20, ou seja, até 20, né? Você fica com a faixa meio apertada.
12: É, pois é. Ainda mais pensando no automóvel, né? Você pensando em transporte, longas distâncias, é complicado. Até lembrando aqui pro nosso ouvinte, a gente já fez um episódio aqui com o professor Edson sobre carro elétrico, né? Tá lá disponível no metropolitanarrio.com.br, quem tiver curioso aí pra ouvir, que a gente entrou em mais detalhes relacionados a carro elétrico, e aí tá tudo lá no site da Metropolitana. Mas voltando aqui, então pra gente resumir, assim, os principais desafios, né, professor, pra uma produção de uma bateria com maior capacidade e um tempo de recarga menor, acho que é isso, né? Tem muito a ver com dissipação de calor, mas dá para apontar alguns outros desafios, assim, grandes de quem tá procurando uma forma de entregar mais carga?
14: Eu acho que deve ter gente aí procurando algum material que consiga armazenar mais energia do que o lítio, para você ter uma bateria mais leve. Eu diria que o sonho é a gente ter uma bateria de 50 quilos que ande 500, 600 quilômetros. Hoje, acho que ainda falta um fator aí, talvez de um fator de 5, ou seja, diminuir o peso da bateria 5 vezes com a mesma energia, eu acho que a gente chega perto da gasolina. Esse é em termos de capacidade. A outra coisa que até eu comentei uma vez, no meu caso, eu sou ansioso. Para quem é ansioso, quando você está ali com a bateria descarregando ali, já está no finalzinho, se não tem lugar para recarregar, dá um nervoso danado, né?
13: Não, é só o senhor. Esse é o nosso medo da atualidade, né?
14: É. Não, mas se for uma pessoa tranquila, fala, ah, tudo bem, eu vou ali, eu carrego. Para quem vive com tranquilidade, não é problema. Então, tem solução e tem gente que está usando, por exemplo, só para vir para o trabalho e voltar. Perfeito, em geral não é problema. O problema é quando chega uma hora, agora, hoje eu tenho que dar uma esticada 200, 300 quilômetros, como é que está a bateria? Aí dá nervoso, você vai esperar algumas horas para carregar. Eu tenho problema com o meu relógio aqui de smartwatch, que eu comprei e não sabia, mas ele só tem bateria para 18 horas. 18 horas vendo a hora. Mas se eu sair e dar uma corrida, ele já gasta metade da bateria em uma hora.
12: E normalmente as fabricantes divulgam um tempo médio de autonomia, né? Ah, dura tanto tempo, mais ou menos. E aí você vai ver em quais situações, né? Acaba sendo mais.
14: É, no meu caso aqui, eu descobri, depois que eu comprei, descobri que é 18 horas, se eu ficar só vendo a hora. É 7h30, 8h30, aí tudo bem. Mas se eu dou uma corrida, porque aí ele vai medir batimento, vai medir, botar o GPS para funcionar. Aí, uma hora de caminhada, ele já comeu 40% da bateria, né? Então, como eu faço isso de manhã, eu tenho que deixar já carregado à noite para poder, no dia seguinte, acordar e sair. Senão, eu tenho que acordar, esperar carregar e leva uns 20, 30 minutos, pô, aí já me atrapalhou o dia, né?
13: Professor, só pra gente falar um pouquinho dessa dissipação de energia que o Yuri começou antes ali, e porque essa dissipação ela é um grande problema da produção de bateria, certo? Como é que se faz o controle dessa perda de calor durante a geração de energia? Essa tecnologia evoluiu nos últimos anos?
14: Pera lá, vamos por parte. Na geração de energia ou na transmissão de hoje, a gente sempre tem perda quando tem fio, está passando corrente ali e dá um pouquinho de perda. E dá calor também. Boa parte dos incêndios que a gente vê falar por aí, que o pessoal bota a culpa no ar-condicionado, não é exatamente o ar-condicionado. Em geral, é o condutor que chega até o ar-condicionado ou a tomada, que passou corrente ali por muito tempo, aqueceu e acaba pegando fogo. Esse é um perigo que é geral. Só que na instalação elétrica, normalmente, se você usar poucas horas, não é problema. O problema é quando deixa 24 horas um ar-condicionado ligado, ninguém está por perto. Se a instalação não estiver bem calculada, a perda vai ser em alguns pontos alta e começa a esquentar e acaba pegando fogo. Na bateria, o fenômeno é parecido. Então, para melhorar isso, teria que usar materiais que possam ter corrente passando sem gerar tanto calor. Teoricamente, seriam supercondutores, mas aí é outro problema que só funciona em temperaturas muito baixas, então não dá para usar. Tem uma empresa aí que estava estudando o uso de nióbio, que aí aumenta a capacidade de corrente, diminui as perdas. Parece que facilitaria essas cargas rápidas com alta corrente sem danificar tanto. Eu vou até procurar aqui, depois eu mando o contato. Parece que é uma saída. O pessoal está procurando jeito de fazer baterias onde, na hora que carregar ou descarregar, ela não aqueça tanto. Isso a gente vê no celular. Quando carrega, ele já aquece um pouco, né? E se ficar usando o GPS, essas coisas, várias coisas ao mesmo tempo, ele acaba aquecendo um pouco. É a energia saindo da bateria e perdendo um pouco de energia na própria fiação, nos condutores internos.
12: É, até nessa outra oportunidade que a gente conversou, né, professor, no Giro Tecnológico, que é a minha coluna de Ciência e Tecnologia, aqui no programa Em Foco da Rádio Sputnik, a gente conversou sobre uma bateria chinesa que está em desenvolvimento de lítio e enxofre. E uma das grandes

0: alguns acidentes que a gente já viu acontecer aí na aviação. E proibições são importantes, né? Envolvendo baterias. E aí, só citando alguns exemplos, teve o Galaxy Note 7, celular da Samsung, que foi proibido, né? Foi até cancelado pela empresa, porque, enfim, teve caso de explosão, de incêndio. O MacBook Pro também, de 2015 a 2017, da Apple, também teve o mesmo problema. E agora, acho que o vilão da vez é o Powerbank, né? Queria que você comentasse um pouquinho, professor, sobre esse risco mesmo relacionado ao superaquecimento das baterias atuais de lítio. Por que isso acontece? Por que esse risco é maior dentro de um avião, por exemplo? Por que isso preocupa tanto a aviação? Só para a gente entender melhor esse caso.
1: Primeiro, acho que é importante a gente entender o seguinte. Bateria acaba sendo alguma coisa que tem uma quantidade grande de energia lá dentro. E, teoricamente, eu diria que ela está doida para sair e fazer alguma coisa. Então, você tem energia dentro de um volume muito pequeno. E quando a gente descarrega, ele aquece. O problema ali é que os terminais de cada célula tem o que a gente chama de ânodo e o cátodo. São duas placas metálicas e no meio tem o tal do eletrólito. Na bateria de carro, isso está separado. Você vê uma placa e vê a outra, sei lá, milímetros de distância. Então, encostar é difícil. Nessas baterias, como elas têm que ser compactas, a distância entre uma placa e outra deve ser da ordem de 0,1 milímetro. Isso sempre eu falo, pô, mas se encostar, dá um curto. Então, fazer isso daí com 0,1 milímetro entre duas placas e não ter curto ali, tem que ser muito bem feito. E aparentemente, para muitas das baterias que estão sendo usadas em computadores, essas marcas melhores, acho que estão controlando a qualidade, aparentemente não está dando problema. Já essas do Powerbank, mesma coisa que tem acontecido com bateria de bicicleta, outra. Eu tenho a impressão que são fabricações mais baratas, sem tanto controle de qualidade. Então, dá problema. Eu viajei outro dia, eu fui no avião, e aí disseram que esse power bank você não pode, já há muito tempo, não pode mandar despachar na bagagem, podia levar dentro do avião e usar. Agora não, você pode levar, mas não pode usar. Mas daqui mais um tempo eles vão dizer que não pode nem levar, porque existe esse risco de pegar fogo. E bateria, a gente ainda não sabe como é que apaga. Quando ele começa, deixa acabar de queimar. Não tem ainda um jeito para apagar.
2: Mas quando o senhor fala isso, eu fiquei me questionando agora. Vamos pensar no power bank mesmo nessa situação de aviação. Mesmo ele estando desligado, professor Edson, há uma carga elétrica, há uma energia ali? Porque
1: está lá dentro, ele está quietinho.
2: É bem como o senhor falou, você leva ele, mas não usa, não está utilizando. Está só, por exemplo, dentro do seu bolso ou na bolsa ali, né? O que está acontecendo na prática ali nessa bateria que não está sendo ativada para recarga?
1: Uma explicação muito simples, você pode imaginar que tem uma placa que é o lado negativo e uma placa que é o lado positivo. Eles estão separados por mais ou menos 0,1 milímetro. Um material que isola ele. Se por acaso, sei lá, antigamente o pessoal dava uma pancada, ele se encostou, pronto, já deu curto. E pode, aí já começa o processo. Então, garantir que eles não vão encostar é muito importante.
0: E aí, numa fabricação um pouco mais barata, né, como a gente está falando aqui, existe esse risco. E aí, pesam fatores de temperatura, pressão, né, que podem acabar aproximando esses dois polos. Né?
1: Se o fabricante lá tomou todo o cuidado para botar essa distância bem controlada, acho que é possível ter. Sempre existe o risco, mas dizem que o risco de bateria de automóvel pegar fogo é menor do que um carro a gasolina pegar fogo. Ou seja, é mais fácil encontrar um carro a gasolina queimando do que um carro elétrico. Hoje, lá um tempo atrás, estava mais perigoso. Mas isso para carro elétrico, para computador, eu acho que já melhoraram. Mas o power bank, bateria de bicicleta, essas coisas, eu acho que estão meio baratos. Mesmo para carro elétrico, uma época eu fiquei preocupado. Se você for comprar uma bateria, deu problema na bateria, vai trocar a bateria, é muito caro. É quase o preço do carro, ou metade do carro. Se aparecer uma bateria pirata mais baratinha, vai ser um problema.
0: E muita gente vai acabar optando pela bateria mais baratinha, por, enfim, né?
1: Esse é perigoso.
0: Fazer.

0: Pois é, e aí só pra gente fechar essa questão da aviação, não tem muito o que fazer, né? Como o senhor disse, a bateria queimou, tem que esperar queimar, não tem nenhuma forma de arrefecer o interior do dispositivo, da bateria, que dê para lidar com a situação de superaquecimento, por exemplo?
1: É, que eu saiba, não. Eu já até procurei extintor, disse que é um classe B, mas aqui eu não vi lugar nenhum vendendo isso. Conversei um tempo, ano passado, com um bombeiro, ele disse que a solução hoje é jogar água para, se for um carro pegando fogo, tem que jogar muita água para não pegar fogo nos carros que estão do lado, que aquele já era.
2: Curto circuito. Nós vamos fazer uma pausa na nossa conversa aqui com o Edson Watanabe, que é mestre em engenharia elétrica, UFRJ e doutor em engenharia elétrica pelo Instituto de Tecnologia de Tóquio, para ouvir agora detalhes sobre uma promessa de nova tecnologia desenvolvida por pesquisadores da China e de Hong Kong em uma bateria feita com água. Quem vai contar pra gente é a nossa apresentadora virtual. Conta aí, Lud.
3: Olá, eu sou a Ludmilla, apresentadora virtual da Sputnik Brasil e voz do quadro Curto Circuito, o seu giro pelo mundo da tecnologia no podcast Em Órbita. Um estudo publicado na revista científica Nature Communications sugere uma nova bateria feita com água que pode entregar maior durabilidade e também ser um componente sustentável com descarte permitido no meio ambiente. Para isso, pesquisadores de universidades da China e de Hong Kong desenvolveram uma bateria com eletrólito de pH neutro e composição não tóxica. Vale lembrar que essa tecnologia já é utilizada para armazenar grandes quantidades de energia a partir de fontes renováveis como usinas solares, parques eólicos, entre outros exemplos. Entre as vantagens estão o valor mais baixo de produção, além de não serem baterias inflamáveis, mitigando riscos de incêndios e explosões. Mas, ainda assim, elas dependem de substâncias corrosivas como ácido sulfúrico ou hidróxido de potássio para conduzir os íons e garantir as reações eletroquímicas. Além de degradar eletrodos e reduzir a capacidade de armazenamento, isso impede o descarte no meio ambiente. A solução utilizada pelos cientistas foi usar cloreto de magnésio ou de cálcio, que são sais de baixo custo. Além de tornar o componente viável, foi possível observar um alto desempenho com mais de 72% da capacidade mantida após 120 mil ciclos. 10 vezes mais ciclos alcançados por baterias de íon-lítio atuais. Já em um formato de célula tipo bolsa, semelhante a baterias comerciais, o componente chegou aos 3 mil ciclos. Apesar de ainda depender de novas validações antes de chegar ao mercado, a tecnologia aponta para um futuro em que sistemas de armazenamento de energia possam ser mais duráveis, mais seguros e menos agressivos ao meio ambiente. Essa foi Ludmilla, apresentadora virtual da Sputnik para o quadro Curto Circuito.
0: Vamos voltar agora com o Edson Watanabe, que é professor e mestre em engenharia elétrica pelo COP UFRJ, além de doutor em engenharia elétrica pelo Instituto de Tecnologia de Tóquio. Ele está falando com a gente sobre como funcionam as baterias, como elas evoluíram até aqui, também o que falta para a gente chegar a um estágio de mais autonomia, menos tempo de recarga e um componente apto para ser usado nas tecnologias atuais.
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4: Professor, o senhor falou muito antes, se a gente analisar a atualidade, qual é a necessidade para recarga, é muito mais pensando na capacidade e na velocidade, certo? O senhor falou antes. E sobre essa velocidade em recarga, a gente tem carregadores hoje com cada vez mais potência, né? Sobretudo pensando nos celulares e nos carros elétricos. Isso danifica a bateria de alguma forma? Como o desenvolvimento científico observa esse avanço no mercado?
1: É o que eu estava falando. Eu vi várias páginas aí dizendo que não danifica, mas que diminui a vida. Ou seja, não vai pegar fogo por causa disso, mas a vida útil deve diminuir um pouco. Eu acho que não tem jeito, porque quando a gente vai carregar rápido, ele vai aquecer.
4: Não tem outro jeito hoje, né?
1: Não tem outro jeito. Acho que só se colocasse a bateria numa geladeira, alguma coisa, mas eu não vejo uma solução assim simples. Tem um carregador e um jeito de refrigerar a bateria rápida, não vejo. Então, ele vai aquecer um pouco. O dia que eu tiver um carro desse, eu vou dar carga rápida só numa emergência, numa viagem, tem que carregar, aí passa, mas no dia a dia, eu acho que não. Além de mais, esses carregadores são caríssimos, né?
0: É verdade. Mas é muito curioso isso, né? Tem que exercer muita paciência passando em carro elétrico para botar para carregar.
1: Você tem que ser bem zen, tranquilo, nada de pressa.
0: Pois
1: vai,
0: é.
1: Vai melhorar até a vida, mas eu hoje ainda não consigo fazer isso, não.
0: Pois é.
1: Pra quem tem ansiedade, talvez tomar um ansiolítico todo dia.
0: E aí resolve a questão. Né? Professor, inclusive, hoje em dia são muitos carregadores para celular, né? Com uma potência maior, cada vez maior. Eu já vi, acho que talvez os mais celulares premium aí do mercado, né? Top de linha. Tem carregadores aí de 60 watts de potência que prometem a recarga super rápida. Então, mesmo nesses casos, o senhor acredita que existe esse risco, né? De perda da vida útil do aparelho?
1: Eu por acaso, os dias assim normais, eu coloco para carregar num mais lento lá. Eu não uso o mais rápido, não. Eu acho que ele realmente aquece um pouco mais.
0: É, professor, outra característica que a gente valoriza muito hoje em dia, né, com relação a essas baterias, é o tamanho. A gente estava falando de peso, né, daquelas baterias de chumbo muito pesadas, e o lítio substituiu aí, um pouco mais leves, e tem esse desenvolvimento, essa busca por uma nova bateria com mais capacidade e um tamanho menor. Queria que você explicasse um pouquinho sobre como a evolução desse componente, pensando em tamanho mesmo, foi primordial para as tecnologias que a gente tem hoje, tanto celulares, quanto carros elétricos, quanto drones, enfim, acho que foi o necessário, né, para que isso voltasse no caso do carro elétrico, né, mas enfim, começasse a andar essas tecnologias.
1: O problema é que a gente foi inventando coisas para o celular fazer, ele acaba consumindo muita energia. Eu estava comparando, tinha um celular lá na primeira geração, 95, 96, 30 anos atrás, o primeiro celular que eu consegui, para funcionar um dia, eu precisava de energia mais ou menos da ordem de 1 watt hora. Que na época eu até falei, pô, é muita coisa. Não sei se você lembra, mas eu já fiz essa conta. É aquela de você pegar 10 quilos e levar até o 12º andar de um prédio. É mais ou menos a energia de 1 watt-hora. Eu fui conferir o meu celular, hoje a bateria dele é de 17 watt-horas, ou seja, é 17 vezes maior em relação a 30 anos atrás. Isso porque entrou GPS, entrou e-mail, entrou WhatsApp, né, vídeo, tudo isso entra. Quando ele vai processar, e a própria tela que tem que iluminar gasta energia, tem jeito, aí cresceu a necessidade de baterias maiores. Como as baterias diminuíram, dá para fazer. Mas se fosse com a mesma bateria de 30 anos atrás, pô, isso aqui, meu celular ia ter meio quilo, ou mais de meio quilo, ia ser um treco pesado. Aliás, só para comentar, o primeiro celular que eu vi, uma pessoa que veio falar comigo aqui na universidade, era uma caixinha e tinha alça.
0: Caramba!
1: Era uma malinha.
0: Uma malinha, acho que eu tenho, parece um equipamento militar, né?
1: O telefone era, o fone era igual aquele do telefone que a gente tinha. Uhum. Tirava o fone para falar e deixava uma malinha.
4: Puxava mesmo para falar. E claro, é além do tamanho, a espessura da bateria, né? Você falou desse aparelho e eu visualizei alguns antigos ali, porque ela tinha uma espessura absurda comparado com que a bateria hoje é fina, né?
1: É, bem fininha. Mas tem muita energia.
4: Vamos partir um pouquinho aqui, só para a gente poder falar um pouquinho mais de características das baterias. E eu volto ao ponto que o senhor falou antes, de se pensar em capacidade e velocidade. Eu também queria tentar entender um pouquinho de materiais aí que possam ser também mais baratos e mais sustentáveis nos materiais. Se o senhor pudesse fazer um comparativo aí, né? Porque hoje a gente vê estudos voltados para diferentes tipos de bateria com uso de elementos como enxofre, sódio e até água. Quais que são as vantagens, professor, de usar componentes como esses elementos ao invés dos modelos de íon lítio que nós temos atualmente, e quais também são os desafios para produzir baterias com essas outras possibilidades?
1: Mais ou menos, vindo pela história, lá foi mais ou menos em 90, 90 e pouco, o pessoal descobriu que esse íon de lítio seria uma boa solução, e realmente foi. Mas lítio também não é um negócio que se acha aí na esquina, tem poucos países que produzem. E aí o pessoal começou a correr atrás de outras opções. Tem vários agora que estão investindo pesado em sal, lá na China tem, que é uma coisa que é fácil de encontrar, é sódio. Tem a de alumínio, que parece que já estão conseguindo um resultado até melhor do que iam de lítio. E eu vi até que tem um grande fabricante de automóveis aí que está investindo pesado nesse tipo de bateria. Tem essa de enxofre, tem o de ferro, lítio, tem vários aí. Parece, não posso falar alto não, mas parece cozinheiro foi botando um temperinho daqui, outro temperinho dali para tirar um sabor melhor, né? Vou botar mais energia. Mas tem muita gente trabalhando nisso, tentando chegar num produto melhor. Possa ter mais energia, carga mais rápida, menos perdas, mas o avanço não tem sido tão grande. Pode ser que do chumbo ácido para o íon de lítio foi um salto grande. Agora está faltando mais um salto grande aí para a gente chegar. Eu acho que o sonho seria chegar numa bateria de 50 quilos que dê 500 quilômetros de autonomia no carro, seria perfeito.
4: Não, e eu fico pensando assim, quanto mais o material num estado muito mais sólido hoje, você tem mais segurança, inclusive, para aquelas situações que a gente estava falando de incêndio e de recarga muito mais veloz, né?
1: É, tem várias empresas investindo no que eles estão chamando de bateria de estado sólido, né? Ou seja, não ter gel, ser todo sólido, aí melhora bastante, porque aquela distância que eu falei de 0,1 milímetro, em vez de ser um material, hoje é um gel. Gel, para mim, é um negócio esquisito. Se apertar, ele muda. Em vez disso, vai ser um material sólido. Já tem gente, várias empresas investindo nisso. Isso pode ajudar a melhorar esse problema de incêndio, talvez mais energia, a conseguir um controle de qualidade melhor da distância. Mas eu vi aí que tem... Estão falando que até 2030 essa bateria deve estar no mercado. Mas a gente nunca sabe, né? Às vezes vem, às vezes demora mais, às vezes vem mais rápido.
4: É essa que o senhor está dizendo de estado sólido, é isso?
1: Isso.
4: Certo. Uhum. Ah, é uma perspectiva, não está muito longe daí, né?
1: É, só que eu já contei aqui, mas o primeiro artigo sobre carro elétrico, né, que eu li, era um artigo escrito em 1888. E o autor reconheceu que bateria é um problema, mas ele disse que ia resolver em 2 a 3 anos.
0: Demorou um pouquinho.
1: Tá demorando.
0: Não, é muito interessante isso. Até pensando na lógica, né, de umas tecnologias que vão surgindo e acabam ficando muito à frente do que a gente está acostumado. A gente inclusive falou sobre isso, né, aqui no Em Órbita. Tá lá disponível o episódio falando sobre tecnologias dos nossos tempos que estão à frente, na verdade. É, tá disponível lá no metropolitanarrio.com.br. É um tema interessante. E aí, falando, voltando a falar sobre isso, da bateria de estado sólido, é interessante, né? Teve um movimento semelhante lá com o HD, né, com o armazenamento, que o estado sólido ele garantiria menos risco físico, né? Eu acho que passa pela mesma lógica.
1: É, aquilo foi um HD, quer dizer, antes era magnético, né, uma tecnologia bem antiga que o pessoal foi aprimorando, aí fazia disco com capacidade enorme. Aí veio a memória flash, acabou com a HD, essas coisas, memória magnética, acabou. Então, bateria também, com sorte, daqui um dia sai uma outra aí que dá uma virada grande.
0: É verdade, resta saber qual vai ser, que não vai ser alguma dessas de tentativa e erro, né, professor?
4: Professor, eu só também, com relação a isso, só pra gente só arredondar essa questão das baterias mais em estado sólido, ela também traria situações melhores de valores, elas seriam mais baratas e também mais sustentáveis?
1: Não sei, mas eu tenho a impressão que se conseguirem fazer essa de estado sólido, você ou seja, aquela distância entre placas, por exemplo, fica mais fácil de controlar, então o controle de qualidade deve ficar mais fácil e com isso pode ser que acabe barateando. Esse negócio de caro e barato é muito complicado, porque às vezes o pessoal arruma um jeito seguro de fabricar e o preço cai estupidamente, né? Nós colocamos aqui um painel solar 2014, era caríssimo, nós inauguramos antes da Copa. O tempo para recuperar o investimento dava mais de 30 anos. E o equipamento que a gente comprou era de para 20 anos. Não vai se pagar nunca. Mas com o tempo a energia subiu, etc. A gente já com menos de 10 anos ele foi pago. E as instalações novas de hoje estão se pagando em 3, 4 anos já se paga. Ou seja, era 30, caiu 10 vezes quase. 30 e tanto caiu para 3 anos e pouco. Então, em bateria também, com sorte, a gente pode ter alguma coisa desse tipo, uma queda forte no custo e melhora na capacidade. tem muita gente estudando, então tem.
4: Professor, está na linha conosco? Não, esse seu complemento ficou mudo aqui, acho que talvez caiu um pouquinho só o sinal, se o senhor puder complementar novamente?
1: Uma bateria de estado sólido ou uma outra dessas que seja mais fácil de fabricar e mais fácil de controlar a qualidade, a gente vai ter uma qualidade mais alta, com mais capacidade e, com sorte, custo mais baixo. Eu acredito nisso. Outro dia eu assisti uma palestra aqui, aquele Frei Beto, nunca tinha ouvido ele falar, mas ele falou duas frases que eu achei muito importante. Ele disse: o ser humano é um ser que sonha, inclusive quando dorme, né? E a segunda frase, ele disse: o ser humano acredita em utopias, né? Eu acho que eu sou meio ser humano.
4: Yuri, já que a gente está falando em utopia e o professor falou de energia solar, quem sabe a gente encerra esse nosso papo falando um pouquinho disso?
0: Pois é, vou fazer uma pergunta aqui para a gente já caminhar aí para o final, né? Hoje a gente já tem exemplos de carregadores portáteis e até controles remotos que ficam carregando automaticamente via energia solar. Acho que casa muito com o que o senhor estava falando, né, professor, do painel solar. É possível pensar numa recarga semelhante que dê conta de um celular para usar no dia a dia? O que que falta pra gente chegar nisso, por exemplo? Até porque eu falei de celular, mas dá pra gente estender pro carro também, né? A energia, ela vai estar sendo captada pelo painel solar, a questão é o armazenamento, também ser uma energia suficiente para dar conta de um carro ou de um celular.
1: Pois é, depende, né? Uns 30 anos atrás, um professor que faleceu já, teve um problema aí, mas sempre almoçava conversando com ele, e um dia ele não era da engenharia elétrica, ele falou, reclamou, pô, vocês têm que fazer um negocinho aí pra gente rodar e carregar a bateria e falar no celular. De vez em quando eu pego, ele tá descarregado, não consigo falar. Foi quando eu falei, então eu vou medir quanto de energia o celular precisa. Aí eu levei o aparelho para casa, levei os medidores, medi em casa e deu aquela tal do 1 watt-hora, aproximadamente, né? Aí eu voltei no dia seguinte e falei, essa energia, não sei se você vai gostar não, mas a energia que você precisa para carregar o celular, isso lá 30 anos atrás, é mais ou menos a energia que você precisa para levar 10 quilos lá no 12º andar de um prédio. Ele falou, é muita coisa, vai cansar. Vai cansar. Só que hoje isso está 17 vezes maior. Então, se você for gerar essa energia, você teria que levar 10 quilos 17 vezes lá no 12º andar. Eu vi mais ou menos, se você for usar um painel solar, não vai ser um negócio tão grande, mas então fazer um chapéu de 30 por 30 centímetros, né? Bota na cabeça e vai pro sol, fica lá uma hora.
0: Com certeza.
1: Dá para carregar. Ou seja, dá, mas não sei se é prático, né? Ou se vai ter gente andando com chapéu de painel solar aí.
0: É, pois é.
1: Lá no sol quente, virando a cabeça pro sol, né? Pra pegar o máximo, acha mais fácil espetar na tomada. Agora, para algumas aplicações, por exemplo, quem tem uma janela boa, eu acho que dá para aproveitar. A gente vai ter que aprender a aproveitar tudo que tem de energia por aí. Isso pode ser que seja importante. Gerar um pouquinho, bota na rede, aí você aproveita depois.
0: Ah, não, com certeza. E acho que essa aposta em novas possibilidades envolvendo baterias também passa por isso, né?
4: É, o que deve ser o principal desafio, né? Do momento, professor.
1: Essa semana passada eu recebi um gráfico mostrando que geração de energia renovável no mundo aumentou muito. Mas a geração de energia usando combustível fóssil também aumentou, não está diminuindo ainda não.
0: Caramba, está todo mundo precisando de mais energia, né? E acaba...
1: É que energia, mas é bom, né? Porque quando tem, você tem ar-condicionado, você tem uma série de vantagens, e depois que acostuma, é difícil viver sem. E aí não tem muito jeito não. Dizem que a gente ainda vai aumentar muito o consumo de energia. Aliás, a tendência sempre foi aumentar. Acho que a gente não... De vez em quando diminui um pouco, mas é quando tem uma guerra, alguma coisa que agora deve diminuir. O petróleo que não sai ali pelo Estreito de Hormuz, aí diminui um pouquinho, mas é pouca coisa. No geral, acabou. A gente acaba aumentando o consumo.
0: Professor, acho que uma coisa que veio aqui, pipocou na minha mente agora, veio à cabeça. A gente tem falado muito sobre terras raras, né? Minérios críticos. O Brasil tem a segunda maior reserva do mundo, inclusive. Qual a importância da gente pensar nesses minerais críticos, pensando na produção de baterias, assim, eles podem ser importantes no desenvolvimento de outros tipos de bateria, ou até mesmo das próprias baterias de iônio-lítio, pensando nessas tecnologias atuais, como é que é a relação com isso?
1: Não, certamente, a gente tem lítio e tem outros minerais aí que são importantes, por exemplo, o carro elétrico usa um motor que tem um ímã permanente que usa um tal de neodímio, pronto, já é uma terra rara que você tem que procurar e tem pouco. Então tem vários materiais aí que precisam, em eletrônica tem vários componentes que a gente tem que, são raros, né? Cobalto, samário, são componentes que no dia a dia a gente quase não usa, mas quando chega em eletrônica, bateria, essas coisas, precisa. E aí quem tem, domina. Hoje, por exemplo, lítio, eu acho que a maior parte, né? Tem países que produzem, mas que processa, purifica e deixa o lítio pronto para uso, basicamente é na China. Tem neodímio também, acho que é na China. Então, o complicador disso é que a gente fica dependendo de um produtor.
0: Professor, obrigado, viu, pela conversa aqui com a gente. Muito importante para a gente entender melhor o funcionamento da bateria, alguns dos próximos passos e também entender o que está acontecendo aí no processo de desenvolvimento de novos tipos de bateria. Até para a gente não ver só de uma forma muito, né, esperançosa, entender que tem alguns percalços, mas também que dá pra gente ter algumas expectativas positivas, né? Como a gente estava falando aí da possibilidade de um estado sólido, é isso, né? Mas também entender que tem muita coisa sendo feita na tentativa e erro, e é uma preocupação.
1: A torcida é para ver se o pessoal que trabalha com bateria acha uma fórmula ali que resolva tudo, né? Porque às vezes você botar um componente a mais ali muda tudo. Pensando, por exemplo, a gente tem aí o metanol, né? É um carbono, 4 hidrogênio e oxigênio. Você bota 2 carbonos, vira o etanol. O etanol, né, a gente até pode beber, tem gente que gosta. Eu não bebo não, mas tem no uísque, tem na cerveja. Tem. O metanol, que é um carbono a menos, se beber, mata. Ou seja, um carbono faz uma diferença danada. Então pode ser que com sorte o pessoal ache alguma coisa que botando lá na bateria ela deixe de ser problema e vire uma grande solução. Mas eu acho que não tem assim ainda uma lógica para chegar lá. O cara vai experimentando.
0: É isso, ainda não tem aquele mesmo salto que teve do chumbo e ácido sulfúrico para o lítio, né?
1: Lá atrás.
0: Pois é, ainda.
1: Daí do chumbo para o lítio foi um salto. Teve vários saltos, mas menores. Então, uhum. Tá precisando de um salto grande agora.
0: É isso.
4: É isso aí, professor. Nós gostaríamos muito de trazer, quem sabe, nos próximos episódios, não esse ano, como o senhor está dizendo, mais para frente, alguma novidade aí, a gente com certeza terá em baterias, que foi o nosso assunto aqui desse episódio de hoje. Agradecemos muito, professor Edson Watanabe, que é mestre em engenharia elétrica pelo COP da Universidade Federal do Rio de Janeiro e doutor em engenharia elétrica pelo Instituto de Tecnologia de Tóquio. Muito obrigado. Obrigada, professor.
1: Tá bom, obrigado, hein?
0: Um abraço.
1: Abraço, tchau, tchau.
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0: No Ajuda Tech desse episódio, a gente vai trazer sugestões para você que precisa economizar a bateria do celular. Quem passa muito tempo na rua já sabe a diferença que faz diminuir o brilho, fechar todos os apps em segundo plano, entre outras coisas, né? Essas medidas são importantes, mas, claro, depende muito de como tá o seu celular para fazer isso, né? Já que um componente com a saúde comprometida vai perder carga muito rápido por padrão. Então fica ligado.
4: Existem dicas para Android e iPhone, né, Yuri? Mas algumas recomendações são gerais. Manter o smartphone sempre atualizado, com o sistema operacional mais recente, carregar sempre com o cabo que acompanhou o celular na caixa, além de usar um adaptador de parede original e próprio pro celular. Aqui vale checar a capacidade máxima de carga dele, se é 20 watts ou chega até 40 watts, como acontece com alguns modelos mais recentes, para nunca usar modelos acima dessa potência de recarga.
0: É importante mesmo, Dani, mas vamos para dicas específicas? No iPhone, por exemplo, você pode reduzir o brilho da tela ou optar pelo brilho automático, que faz esse ajuste sempre que necessário, né? Sem você precisar ficar ajustando ali manualmente. Dá para fazer isso pela central de controle, né? Para acessar, você desliza o dedo de cima para baixo a partir do canto direito, né? É aquela tela que aparece várias opções de comando, você consegue mexer também em Bluetooth, Wi-Fi e tudo mais. Falando nisso, ativar o Wi-Fi e evitar o uso de dados via 4G ou 5G também é uma boa, viu? Já que o tipo de conexão consome menos bateria. Então, se você estiver na rua, tiver algum Wi-Fi confiável por perto, a sua bateria vai render mais se você tentar essa conexão, ao invés de insistir nos dados móveis. Por fim, a principal dica é ativar o modo economia de energia do seu iPhone, né? Que é um recurso proprietário dos modelos da Apple para frear o desempenho do celular e priorizar a manutenção da carga. Vale lembrar que aqui você também pode acompanhar esse uso de bateria direto pelo menu de ajustes. E aí lá você entende quais aplicativos gastam mais em segundo plano, por exemplo, entre outras informações importantes que vão te ajudar aí para manter a carga.
4: Já no Android, Yuri, também existe um modelo de economia de energia que é essencial para diminuir o consumo. Mas você pode mexer em outras configurações, como sugere o próprio Google. É possível configurar a tela para desativar automaticamente mais rápido, diminuir o brilho ou colocar o ajuste automático, desativar sons e vibrações do teclado ou até restringir apps que consomem muita bateria. Também dá para ativar o tema escuro e excluir contas não usadas, que também pesam na autonomia da bateria.
0: Tem aquelas dicas clássicas de recarga também, né, Dani? Evitar colocar o celular na tomada a qualquer momento, esperar ficar abaixo dos 10% para fazer isso, não deixar o celular carregando a todo momento, né? Quando tiver acima dos 80, você já pode tirar, enfim, entre vários outros exemplos aí e dicas para manter o seu celular com uma autonomia de bateria boa o suficiente aí por mais tempo. Inclusive, a gente já gravou um episódio com o próprio Edson Watanabe, né? O especialista que conversou com a gente nesse episódio aqui. Ele falou nessa ocasião sobre baterias de celular especificamente, né? E como elas parecem ter sido feitas para durar pouco, como celulares hoje têm uma autonomia de bateria menor. E ele também trouxe umas dicas de como economizar, né, nesse consumo de bateria no dia a dia. Vamos ver aí o que o professor Edson teve a dizer nesse episódio, que foi ao ar em novembro de 2025, tá lá no metropolitanario.com.br. Você pode acessar lá para ouvir na íntegra quando quiser. Mas vamos ver esse trechinho que ele dá a dica específica aqui que vai ajudar a gente.
1: As baterias de hoje têm uma capacidade maior que as antigas. O celular antigo não tinha tanta coisa que tem hoje, né?
0: Sim, sim.
1: A tela, por exemplo, era uma tela pequenininha, porque a tela, por exemplo, gasta muito. Essas telas grandes não tem jeito.
0: Uhum.
1: Então, o consumo é que aumentou muito.
0: Ah, entendi.
1: Uma bateria de celular da década de 90, para carregar, a gente gastava mais ou menos de energia 1 watt-hora. Dava para mais de 24 horas de operação. Hoje, esses celulares devem estar gastando bem mais do que isso. Eu chutaria aí talvez quase umas 10 vezes mais. Celular antigamente, lá na década de 90, era usado como telefone, né? Se você usar o celular de hoje com tela apagada só para telefonar, essa bateria vai durar muito. O problema é tela, é GPS, essas outras coisas que consomem. Então, o consumo é que aumentou muito.
0: Mas elas chegaram a evoluir nesse período, né? Evoluíram bem nesse período, para poder dar conta até desses smartphones mais recentes.
1: Sim, sim, sim. Essas baterias de hoje, de lítio, têm uma capacidade bem maior do que aquelas antigas. Não sei se você lembra, mas tinha umas, por exemplo, aquelas... meu filho usava muito Nokia, né?
0: Uhum.
1: Era um tijolo.
0: Era tijolão.
1: Metade daquilo era bateria, né?
0: Pois é.
1: Depois o pessoal, além de botar mais consumo, ainda quer fazer ele mais leve. Então realmente fica mais difícil botar uma bateria que dure muito.
0: Uhum.
1: O primeiro celular que eu vi, aqui um cara passou aqui e me mostrou, era uma malinha. Ele tinha alça para carregar. E o fone era um fone igual do telefone comum, você puxava fone, parecia aqueles usados na Segunda Guerra Mundial, só que uma malinha pequena.
0: Ah, sim, sim.
1: Porque era praticamente bateria aquilo tudo. Hoje não, não tem, é pequeno, mas também como diminuiu o tamanho físico, mesmo com mais capacidade, ele acaba durando menos tempo, você tem que carregar todo dia, né? Primeiro que a bateria ela ficou com uma capacidade um pouco maior. Mas ao mesmo tempo que aumentou a capacidade, a preocupação dos fabricantes de fazer um aparelho leve, aí bota o menor possível. O menor possível que dure 24 horas, um pouco mais, um pouco menos. Não tem mais celular hoje, né, que tinha antigamente, que ficava 5 dias sem recarga, sem poder usar por 5 dias, né? Agora não, é esse pequeno. Aí, se você quiser aumentar, você tem que ter uma bateria extra para levar no bolso, e é pesado. Eu até tenho uma dessa para emergência, mas descobri esses dias que, por exemplo, dentro do avião você não pode usar para carregar. Você pode transportar, mas não pode usar para carregar o celular se estiver num voo, né? Tá proibido.
0: Eu lembro que há um tempo atrás também, em voos comerciais, chegou a ser proibido um celular, né? Acho que um Galaxy Note.
1: Teve um da Samsung.
0: Isso.
1: Teve também com notebook, alguns casos.
0: É, verdade.
1: Por risco de incêndio.
0: Sim.
1: Agora, estão proibindo esse power bank, né? Essas baterias. E também, que eu saiba, você não pode despachar um celular ou alguma coisa que tenha essa bateria pelo correio. No correio não aceita.
0: Ai, caramba. É, pois é. Inclusive, para viagens, né? O pessoal recomenda levar na bagagem de mão esses aparelhos.
1: Hoje, se você botar na mala, se o raio-x pegar, você tem que ir lá e tirar.
0: Mas aí, professor, só para esclarecer aqui uma dúvida. Por que que celular, por exemplo, notebook, a gente precisa levar na mão, né, nesses voos, por exemplo? Consoles de videogame, ou até alguns notebooks também podem ir na mala, ou não podem, de fato?
1: Se tiver bateria, não pode, não. Notebook, eu acho que não pode. Talvez algum console que não tenha bateria, talvez você possa mandar.
2: É isso, lembrando que você, ouvinte, pode sempre mandar qualquer dúvida de ciência ou tecnologia pra gente pelo WhatsApp. É 21 98065 0066, DDD 21 98065 0066. Manda que a gente responde aqui no Ajuda Tech.
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0: É isso, Dani. Esse foi mais um Em Órbita aqui na Rádio Sputnik, na Metropolitana 80.5 FM. Muito obrigado aos ouvintes e sigam Em Órbita nas principais plataformas de áudio para ouvir a gente de qualquer lugar.
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0: Esse episódio teve produção da Jennifer Alves e edição do Marcel Amaral, nosso operador. Um abraço.
2: Um abraço.
0: Valeu.
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6: Hoje é quinta-feira, dia 18 de junho de 2026. Os preços do petróleo caíram mais de 1% nesta quinta-feira, atingindo um nível mais baixo desde o início da guerra entre Estados Unidos e Irã. A queda ocorre à medida que um acordo provisório entre os países para pôr fim ao conflito, reabrir o Estreito de Hormuz e aliviar as sanções contra Teerã melhorou as perspectivas de oferta global. O petróleo Brent ficou abaixo de $80 e, nos Estados Unidos, os preços da gasolina caíram para menos de $4 o galão pela primeira vez desde março. A Polícia Civil investiga uma denúncia de estupro coletivo envolvendo uma adolescente de 17 anos em Contagem, na região metropolitana de Belo Horizonte. Segundo o boletim de ocorrência, o crime ocorreu na noite da última sexta-feira. A vítima afirmou que foi abusada por ao menos 4 adolescentes após suspeitar que sua bebida foi adulterada durante um encontro com amigos. Em nota, a Polícia Civil informou que instaurou investigação para apurar as circunstâncias do caso. A corporação ressaltou que, devido à natureza do crime e ao envolvimento de adolescentes, as informações do procedimento são mantidas sob sigilo. A Justiça do Rio concedeu mais um habeas corpus para Márcia Gama dos Santos Nepomuceno, mãe do rapper Oruan. Esposa de Márcio Gama Nepomuceno, o Marcinho VP, um dos chefes do Comando Vermelho, ela é apontada pela Polícia Civil como uma das pessoas responsáveis por intermediar interesses da facção criminosa fora do sistema prisional, entre eles a lavagem de dinheiro. Com a revogação da prisão preventiva de Márcia, a Justiça determinou o cumprimento de medidas cautelares.
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6: Na linha vermelha, duas faixas estão ocupadas na altura do quilômetro 5, na Maré, devido a um acidente envolvendo um carro e uma moto no sentido centro. O trânsito é intenso no trecho. Na linha amarela, no sentido Fundão, o trânsito é lento da saída 7, em Bom Sucesso, até a saída 9, na Avenida Brasil, devido ao fluxo intenso de veículos. No sentido Barra da Tijuca, o trânsito flui normalmente. Paulo Fonseca para o Radar Sputnik, pelo horário de Brasília, 1:03.
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8: Brasil!
9: Tá no ar, o meu, o seu, o nosso.
10: Tarde demais!
11: Que delícia! Nós fizemos aí novamente, né, o trio.
9: Quinta-feira com o quê de quase lá, quase sextou.
10: O meu sextou hoje, né?
11: Vocês já tiveram algum quase lá na vida de vocês ou não?
9: O Rafael vive folgando.
10: Ah, gente, desculpa, eu trabalho muito, eu trabalho mais que vocês. Eu, hein?
9: Ó. Oh. Ah. Gente, mas que mentira.
11: Dizem que o pessoal de lá trabalha menos. Dizem, não sei o que
9: dizem. Dizem.
11: Olha só, começa agora o Tarde Demais, noticiário ácido, crítico e diferente do rádio carioca, né, Amanda? Não é isso?
9: Exatamente. Com as notícias mais loucas do Rio de Janeiro, eu sou Amanda Rizzi. Mas você pode me chamar de Amandinha, tá?
11: Então se prepare pra ouvir as notícias mais absurdas da semana. Eu sou o Thaleson Martins, aquele que tem repertório de piadas para todos os gostos, com a missão de deixar você totalmente perdido. É isso.
10: E eu sou o Rafael Costa, especialista em contar sobre a vida amorosa íntima dos famosos, dos políticos, da Amanda, do Thaleson.
9: A minha eu já falei que você
10: e do Geraldo, né?
11: Agora, é, o Geraldo tem uma
9: vida... Vai, a mulher do Geraldo é brava, tá?
10: Agora eu tô sabendo que o Geraldão tá aí distribuindo até chá, viu?
11: É verdade.
10: Tô sabendo que tem um chá, né, aí circulando.
9: Inclusive a nossa... A esposa do Geraldão é brava, tá?
10: Tô sabendo que tem um chá.
11: A Cris nem veio por causa do chá, tadinho.
9: É. Mas enfim. Foi o do Geraldo.
10: O Paulo tomou também.
11: O Paulo tava revigorado, que ele tava meio cambaleando.
10: O Paulo, nosso repórter aqui, ele
11: e,
10: tava...
11: Eu vou falar a verdade, esse chá aí, ele é bastante polêmico, né?
9: Ai, vambora pro próximo quadro, senão daqui a pouco vai chegar
10: bate aqui. Vamos traduzir, vamos traduzir isso.
11: Palhaçada. Na África é bem famoso.
10: Nossa, bombado.
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11: Vamos traduzir então aqui a primeira, Amanda? Vamos lá, hein? Ó. STF decide que Eduardo Bolsonaro ficará inelegível até 2038. Traduz pra gente.
9: Traduzindo, a justiça chamou de inelegibilidade, muita gente chamou de período de garantia.
11: É, garante que não vai fazer besteira, garante um alívio. Ah, tem muitas garantias a serem negociadas. Então vamos explicar pro nosso
9: ouvinte. O pai dele vai dormir em paz agora.
11: É, será que vai? Mas se dormir junto, como é?
10: Ai, que delícia.
11: Um dia pode dormir junto, né?
9: Ai, com o pai, garoto.
11: É, cara.
10: Ah, não, pelo amor de Deus. É, não.
11: Sai daqui,
10: claro,
11: senhor.
10: Não.
9: Conta essa história aí.
11: Vamos lá, o Eduardo Bolsonaro, ele conseguiu um feito raro na política brasileira, tá? Ele transformou uma estratégia internacional em um caso de polícia. Segundo a decisão do STF, ele foi condenado por tentar articular pressões externas justamente para influenciar o julgamento do próprio papai dele, gente. Mas o resultado foi o seguinte: 4 anos e 2 meses de prisão, inelegibilidade e mais um capítulo para a já extensa coleção de problemas judiciais da família Bolsonaro, que está bem complicada, né? É. A situação é quase cômica. Enquanto diplomatas passam anos estudando relações internacionais, o Eduardo aparentemente apostou no método liga lá pros amigos e vê se resolve. Tem muita gente que faz, né?
9: Bate na porta, oi, tudo bom?
11: É, carteirada, né? O plano parecia saído de um grupo de WhatsApp às 3 da manhã. Se a justiça brasileira não agrada, talvez uma ajudinha estrangeira faça o serviço. O mais curioso disso tudo é que quem passou anos discursando justamente sobre a soberania nacional acabou sendo acusado justamente de buscar influência da onde? Né? Não foi do Brasil, né? Foi lá dos Estados Unidos. Então, assim, né? Soberania nacional. E o texto vai subindo e descendo. É como abrir.
9: O Rafael tá me mexendo no texto.
8: Fica quieto,
12: eu tô com um toque.
8: É, então vai tocar pra lá.
12: É tipo assim, ó, muito grande.
8: É como a gente abrir uma churrascaria vegana ou lançar um curso de humildade ministrado por um influencer, né? Imagina, cara. Porque não foi. Amanda já...
9: Ah, não, tem influência que é humilde, sim.
12: Ah, pronto, ela se defendeu. Ela se defendeu.
8: A carreira política de Eduardo sempre pareceu uma mistura de filme de ação com episódio de sitcom. Em um momento, ele posa como defensor da pátria, no outro, é acusado de incentivar medidas que poderiam prejudicar a própria economia brasileira. A coerência pediu demissão faz tempo e nem avisou pro RH.
12: Nem avisou pra Luiziana, né?
8: É, nem avisou.
9: Coitado
8: da Luiziana. A condenação deixa uma lição valiosa. Anota essa lição, Rafael. Quando seu plano político parece roteiro descartado de uma temporada ruim de série, talvez seja hora de reconsiderar, porque existe uma diferença entre fazer articulação política e transformar política externa em saco familiar.
12: Pera que eu tô anotando, tô ainda no saque.
8: Tá no saque. Cuidado, bota o oi depois não.
9: Acho que tem muita coisa pra mudar aí nesse roteiro político dele.
12: Eu também acho.
8: E esse clã que prometia combater o sistema agora coleciona capítulos em que o sistema parece conhecer cada membro pelo primeiro nome. É, verdade, né? Só, tá mudando só o nome, né? Porque o sobrenome tá meio complicado.
12: E assim, nos bastidores...
9: O que é?
12: Pronto, pessoal,
8: tô muito feliz agora saber que o atual presidente não é de esquerda, tá ok? Foi o que falou, hein? Não foi eu dessa vez, não, hein? Ele falou que não é. Então, nós estamos juntos, Lula!
12: Então, ainda sobre...
8: Nós temos
12: sobre...
8: conhecimento da região aqui, tá ok? Papudinho ali...
9: Vocês são amigos...
8: Inclusive, tem um coraçãozinho ali com o nome dele ali. 13 mais 17 é igual a 22. É que ele não é muito bom em matemática, tá ok?
12: É, a gente gosta do 17 e gostamos do 22.
8: O 13 não, cara?
12: Ah, 13 é bom.
8: Ah, então tá bom. Cada um, né, com as suas...
12: Aqui, mas deixa eu falar. Os bolsonaristas estão querendo que a Michelle Bolsonaro saia em defesa tanto do Eduardo Bolsonaro quanto do Flávio.
8: Ela é goleira?
12: Né?
9: Vai sair em defesa, vai defender quem?
12: Né? Só que ela já falou, só que a família tá completamente rachada, gente. Rachada não é uma palavra que eu gosto.
8: Cada rachadinha não,
12: Que eu não gosto muito,
8: você
12: mas tá quebrada.
8: Não tem lugar de fala, não tem lugar de fala.
12: Quebrou aí a família Bolsonaro, porque a Michelle, querendo ou não, ela ainda atrai muitos bolsonaristas.
9: Eu ia falar isso, ela deve estar feliz que ela não vai ter mais competição ali, né? Caso ela venha querer se candidatar.
12: Há boatos.
9: E aí, menos competição pra ela. A galera não vai
8: Mas será que o eleitorado do Jair Bolsonaro preferiria votar no filho do que na esposa?
9: Acho que sim.
12: Eu acho que sim.
8: Ela é bonita, né, cara? Se pra idade dela e pro marido que ela tem, ela é bonita, né?
9: Ela é nova.
8: Ela é novinha, né?
9: Vamos pra próxima manchete?
8: Vamos trazer mais um?
9: Motociclista provoca incêndio em posto de combustíveis na freguesia.
12: Traduzindo, a moto apresentou defeito. O raciocínio dele apresentou um defeito maior ainda.
9: Vocês viram esse vídeo?
12: Eu vi.
9: Cara,
12: eu vi.
9: Surreal, né?
8: É
9: Darwin.
8: Sabe por quê? Não, exatamente. Por essas pessoas que vem escrito assim na caixa de ovo, contém ovos.
9: É.
8: Porque a pessoa tem que ser... Cara, você tá num lugar que tem combustível. Tem uma coisa mais inflamável que você taca fogo.
9: Você taca fogo no posto com você ali. E ele ainda...
8: Se ele morrer, esse problema é dele. Agora os outros que não é.
9: Conta esse... Ah, sou eu que vou contar a história.
8: Por favor.
12: Manda.
8: Laranjinha. Vai.
12: Tá vendo?
8: Vai que é você, Laranjinha, vai.
9: Um motociclista da freguesia. Você não me irrita não, hein, ó. Já chegou aqui me irritando de cedo. O motociclista da freguesia.
8: O governador fica furtando as coisas dos outros aí.
9: Meu Deus, deixa eu contar a história.
8: Conta, por favor, conta.
9: O motociclista da freguesia suspeitou que havia abastecido com gasolina adulterada.
8: Que existe mesmo.
9: Aí, em vez de ele procurar um mecânico, o PROCON, a justiça...
8: A polícia,
9: ele decidiu não usar o cérebro. Ateou fogo no posto de gasolina.
8: Um fenômeno.
9: De todas as ideias que ele tinha, ele fez essa.
12: Não.
9: Segundo testemunhas, a moto estava falhando. O que ninguém imaginava era que o diagnóstico seria feito através de um experimento científico chamado "Vamos ver o que acontece se eu colocar fogo no posto".
8: É isso.
9: Enquanto funcionários e clientes estavam correndo desesperados, um amigo filmava tudo e ria. Também, um pra andar com o outro, né? Tem que saber que é...
8: Os malucos tem que andar junto, né, mano?
9: Provando que toda grande ideia sempre encontra um parceiro disposto a piorá-la.
8: Isso é verdade.
9: O resultado foi curioso, né? A gasolina pode até não ter resolvido o problema da moto, mas funcionou perfeitamente na função principal dela. Pegar fogo, né?
8: É, acho que ela fez o papel dela. Se ela não funcionava como combustível, pelo menos pegar fogo, ela
12: chamou fogueira aí, jogou.
9: Aí agora a Polícia Civil tá investigando o caso, enquanto mecânicos de todo o Rio tentam entender por que ninguém foi consultado antes do corpo de bombeiro. No final, ninguém se feriu. a polícia tá procurando o nervosinho. Moral da história, quando a sua moto falhar, gente, procura um especialista. Procura um mecânico.
12: É, sim, procura plano... um Agora, especialista.
9: Quando o seu plano envolver um galão de combustível e um isqueiro, aí você procura um psicólogo,
8: é,
9: né?
8: É, melhor.
9: Precisa de ajuda.
12: Aí, ninguém entendeu nada, né, gente? Ninguém Ele fez aquela, aquela cobrinha de fogo ali, todo mundo, mas que isso, maluco? Tá louco, não sei o que.
8: Esse maluco tava louco mesmo.
9: Pegou um pouco de fogo na perna dele, mas ele conseguiu...
8: É, eu achei que a reação dele foi tão equilibrada quanto consertar um relógio com uma marreta, né? Você tá lá tranquilo, pega um... Tem que consertar o relógio, meu, inclusive o outro tinha estragado. É. Cara, é...
12: Pô, a moto tava ruim mesmo, né, gente? Já tava velha,
9: exatamente,
12: sei lá.
9: Exatamente, às vezes a moto que não tava boa, só dá pra saber
12: mas
9: consultando
12: o sabe o que,
9: um
12: que é isso? Mas agora, mal e porcamente comparando, isso parece muito com o relacionamento da Amanda. É. Que ela sempre... Ela sempre culpa terceiros.
8: É verdade, nunca é culpa dela.
9: Mas entendeu? Que relacionamento? É. Eu quero saber.
12: Nunca. Eu não vou passar pano hoje, não. Hoje eu que tô nervoso.
9: Mas eu não tô entendendo hoje nada.
12: Eu mas eu também não posso passar pano pra mim, não, porque verdade, eu sempre delego.
8: Você é
12: todo
8: furado.
9: Você é o pior.
8: Isso, isso. Tu nem tem mais pano, Rafael.
9: A coisa que tá adulterada é a gasolina aí desse, do seu relacionamento. É. Vamos pra próxima mensagem.
8: Vamos, isso aqui também é legal, Rafael. Traz pra gente.
12: Mota pediu a Vorcar empréstimo do Master para a cunhada de jornal.
8: É, traduzindo só o tá demais que ainda não recebeu nada do Vorcar, né?
9: Eu não aguento mais. Não. A gente não recebeu dinheiro nenhum.
8: Olha, só. O Vorcaro empresta dinheiro pra fazer filme ruim da Marvel aí, né?
9: Paga jantar.
8: Jantar.
12: Paga jantar.
8: Fazer a galera fazer cocô dourado.
12: Paga
8: não
12: jantar.
8: É qualquer cara, é cocô
9: jantar
8: dourado.
9: Com carne de ouro.
12: Ele empresta dinheiro, é, como agora, né? É. Que a gente vai ler.
8: Ele contrata
12: poder...
8: meninas pra...
9: Paga
8: né?
9: viagem.
12: Paga viagem.
8: Com meninas caras também, que não são meninas baratas, né? São meninas caras, né?
12: Ele é, paga é, coisa pro irmãozão.
8: É.
9: Qual irmãozão? Qual deles?
12: Ah, o Bolsonaro é um lá.
9: Mas vamos lá. Conta essa história aí.
12: Olha só, em meio a mais um episódio de Coincidências Incríveis do Brasil, mensagens encontradas pela PF indicariam ali que o presidente da Câmara, Hugo Mota, teria pedido ao banqueiro Daniel Vorcaro um empréstimo para a cunhada. A defesa diz que tudo foi legal e dentro das regras. Segundo as reportagens, o empréstimo milionário teria sido usado em um empreendimento imobiliário. Nada de estranho, né? Quem nunca acordou numa terça precisando aí de alguns milhões para comprar terrenos e criar um bairro novo?
9: Fala aí, eu nem preciso de alguns milhões, gente. Eu,
8: rapaz, se o Vorcaro me desse 10 mil agora,
9: 20
8: eu tava feliz.
9: Mil já me deixava.
8: E eu vou falar e nem vou perceber.
9: Gente, a essa altura do campeonato, se eu abrir minha conta, que se ele me der mil reais,
12: eu já... Eu tava, cara, se ele me der 500, eu acho que eu tô sorrindo.
9: E eu já fico muito feliz.
12: E olha só, o caso gerou debate, porque no Brasil, quando aparece aí a combinação político, mais banqueiro, mais parente, mais milhões, o cidadão já começa a procurar onde está escondido o próximo capítulo
9: da
12: série.
9: Sabe o que
12: série,
9: eu acho engraçado?
12: Né?
9: Que a gente brinca que é capítulo de série, mas se isso aí fosse realmente uma série, a gente ia criticar, porque a gente ia falar assim, ah, estão inventando demais.
12: Tá,
9: ai, gente,
12: tá repetitivo.
9: Tá arrastado.
8: Arrastado, né?
9: Tá arrastado. Pô, não é possível que esse cara se envolve com todo mundo, ele banca
8: e ninguém percebe,
9: mundo,
8: ninguém percebe.
12: O Vorcaro tá aparecendo, sabe o quê? A Helena do Manuel Carlos, que ela transita ali em todos
8: os núcleos. É verdade, todos os núcleos.
12: E ele tá por ali, tá tanto no Supremo, tá com polícia, tá com não sei
9: quê.
12: Tá com bandido.
8: Só não tá com pobre, que também a gente mesmo não queria estar com pobre, mas nós é pobre e quer lá junto. Mas assim,
12: fale por vocês, eu moro no Leblon.
8: É, mas puxadinho.
9: Todo mundo sabe que você mora porque você é caseiro da casa.
8: É, cara. Você cuida dos cachorros.
12: Olha só.
8: Os cachorros comem melhor que você na casa.
12: A explicação, pior que eu comendo. A explicação oficial é que a operação ocorreu em condições normais de mercado. O brasileiro médio ficou animado e agora aguarda aí ansiosamente o banco, que também lhe oferecerá algumas dezenas de milhões usando aí como garantia uma empresa recém-adquirida. Enquanto isso, a população segue aprendendo uma importante lição financeira. Tomem nota, tomem nota. Para conseguir crédito, talvez não basta ter nome limpo, viu, gente? O segredo pode ser conhecer alguém que conhece alguém que conhece alguém que tem aí um jatinho.
9: Pô, eu não conheço ninguém que conhece alguém que conhece alguém que conhece alguém que tem
12: tá
9: um jatinho.
12: Tá falando com ele, tá falando com ele.
8: É, eu não entendo de jatinho mesmo. Não entendo.
12: Adoro, não, eu gosto de jato.
8: Jato.
12: Eu gosto de jatão.
8: Aquele maior, né?
12: Aquele que chega fazendo strong.
8: Essa semana, eu tô com uma crise financeira, eu pedi 5 mil pro banco, cara, e o banco me bloqueou no aplicativo. Eu nunca vi isso. Eu acho que sou a primeira pessoa... Eu tentei e não tá abrindo mais, porque eu pedi pro aplicativo.
9: Mas eu acho que o problema tá na quantidade que você tá pedindo, porque se você reparar, são milhões, você tem que falar de milhões, entendeu? Você foi muito humilde.
8: Se eu pedisse 50 milhões...
9: Você foi humilde, aí o banco já pensou, é pobre.
12: É pobre,
9: pobre não pode. Se você chega lá no banco do Vorcaro e pede 5 milhões, aí ele fala, toma aqui, meu amigo.
8: Mas é... Pequei, né? Pequei
12: aqui, em se eu fosse cara você, sabe uma coisa que eu tava reparando, pensando aqui hoje? Eu acordei pensando nisso. Se eu fosse visitar o Vorcaro na cadeia?
9: Pra fazer o quê, Rafael?
8: Aí você não pergunte, não. Pela aí hora,
9: você, são aí uma você, tá você nem é loiro. Ah. Vorcaro gosta de loiras. É,
8: ah, mas ele, tu acha que ele não pinta?
12: Mas o Ciro Nogueira não é loiro, não, tá?
8: É verdade.
12: O Ciro Nogueira não, tá?
8: É verdade, de repente tá trocando o prato dele, né, mano?
12: Gente, a foto é, que eles tiraram. Ah, gente.
8: É? Deixa eu ver a foto.
12: Não, eu tava falando isso hoje pra nossa chefia. Aí eu falei, cara, mas será que eu não tô sendo muito machista, não?
8: Tá. É, porque você é bastante.
12: Eu tô sendo. Tô sendo.
8: Mas é o que? A foto.
12: Não pode ter o quê? Uma broderagem?
8: É, acho que é uma amizade.
9: Eram só viagens. Uma mão amiga, um negócio. Jantares caríssimos.
8: Ah, rapaz, não, tô vendo a foto aqui, amor. Tem como defender? O namorado do Rafael, que ele me mostrou a foto no outro dia, eu não via uma foto assim tão latente, se é que você me entende.
9: Mas eles são melhores amigos, galera. Best friends numa viagem.
12: Tem, rola sempre uma brotheragem.
8: Essa foto aqui, ó, Rafael, que você viu?
12: Um abraço amigo. É. Eu falando fora do microfone. Um abraço, pô, um Amanda, beijo, Pri. Um abraço
8: essa
12: amigo.
8: Essa curvada pra esquerda que ela entrega, gente, pra soca na chinela. Tipo já assim, sabendo até quem tá pegando quem.
12: Tô aconchegado. Né? Exatamente.
8: Né? Esse aqui é o Rafael, esse aqui é o namorado dele.
12: Ai, cara, que saudade.
9: Ai, o Rafael vai chorar. Que namorado.
12: Vamos, gente, mas é isso.
8: Olha, esse aqui tira foto assim, Rafael. Um braço pra fora.
12: Cara, a teoria, você sabe que existe uma teoria do Thalisson de braço,
8: não
12: é, né?
8: Essa teoria aí,
12: pra quem tira foto com o braço assim, é porque fora. É do Vale.
8: É, mas não, essa, é vale. Essa teoria é antiga.
9: Eu não sei disso, não.
8: Não, você não pode participar desse métier. Assim.
12: Ah, mas se bem que agora...
8: É, você é mais assim, tá ligado? Né? Você...
12: Ela tá um pouquinho caminhoneira.
9: Cada dia vocês inventam um negócio.
12: Ela... Não. Eu tô sabendo ainda.
9: Se fosse isso, eu tava com sorte. Porque se tem uma coisa que é uma tristeza, é gostar de homem nesse país. Vamos pro próximo quadro.
12: Eu concordo. Parece meme.
9: Mas é Brasil.
13: Parece meme. Mas é Brasil.
12: Olha, chegou! Que emoção!
9: Vamos ver de novo!
8: Bota mais, porra, 5 vezes aí. Cadê? Até perdeu.
13: Esse meme, mas é Brasil!
12: Aê!
8: Quem sabe faz ao vivo. Agora,
12: beijo,
8: Kelly. Me aposentei, graças a Deus.
9: Vambora, pra primeira notícia aqui, ó. Ministério Público do Rio de Janeiro mira venda de suplementos falsificados pela internet. A análise encontrou até gesso na creatina. Meu Deus.
8: Mas eu acho legal, porque o gesso ele deixa você ficar forte, né?
9: É, ele
8: fica
9: claro, ele trabalha na construção.
8: Então,
9: na
8: eu acho que...
9: Tem até gente legal. Que realmente acredita em milagre. A gente compra creatina pela internet, pela metade do preço, acaba malhando o reboco da parede. É. O Ministério Público do Rio fez uma operação contra uma quadrilha que vendia suplementos falsificados em marketplaces. E olha o nível da picaretagem da galera. Vou Segundo logo. A investigação, já encontraram até gesso misturado na creatina. É isso mesmo, gente. Tipo, o sujeito chega pra ganhar massa muscular e na verdade estava fortalecendo a construção civil. Os criminosos anunciavam produtos de marcas conhecidas, tá? Usavam fotos originais, colocavam aquele precinho imperdível e muita gente caía. Tipo o Rafael caindo no golpe da bebida no carnaval. O esquema funcionava desde 2022, ou seja, bastante tempo. Só foi descoberto depois que os consumidores começaram a reclamar da qualidade dos produtos.
8: Não foi isso não, mano. Foi na hora de sair. Você vai no banheiro.
9: Saiu concreto?
8: Você tá tranquilo tomando a creatina. A creatina dá uma inchada e tal, mas... Aí você vai lá. Tá lá. Quando vem um bloco de massa dura, que você pode construir uma casa. Aí o homem falou, alguma coisa tá errada. Pô.
9: Na primeira fase da investigação, a polícia encontrou... Olha só. Encontrou um laboratório clandestino, milhares de rótulos falsificados, suplementos adulterados, centenas de encomendas prontinhas pra enganar mais gente. Agora, 14 pessoas foram denunciadas por associação criminosa, estelionato e falsificação de produtos. Então, fico alerta, né? Quando o whey tá barato demais, a única proteína garantida pode ser a coragem do golpista, porque, pelo visto, tem gente vendendo hipertrofia que entrega na verdade, material de obra.
12: Gente, mas eu entendi a proposta. Porque quando você joga um gesso, para pensar, o gesso vai se misturar
8: deixa
12: com a
8: rígido,
12: água.
8: Né? Forte.
12: E vai ficar rígido.
9: No estômago.
12: Então, mas
9: como
12: aí
9: isso vai
12: pro
9: virar músculo.
8: Crescimento de dentro pra fora. Mano. Você tem que ter uma visão mercadológica.
12: Tipo assim, o abdômen vai ficar como?
8: É, um tanquinho.
12: Parede, gente, parede.
9: O único, shape, dá um soco. O único shape que essa creatina entregava aí era o da laje.
8: É. Mas assim, eu entendi a proposta.
12: É.
8: Pra sair, eu imagino.
12: Gostei.
8: Deveria ser incômodo, né, cara?
9: Então você acha que foi assim que descobriu?
8: É, eu acho que foi, o cara foi dar.
9: Gente, mas sabe que não é a primeira vez que esse tipo de coisa acontece.
8: Não?
9: Ano passado mesmo, eu fui cobrir uma operação na rua que era anabolizante que o pessoal fazia com inseticida.
8: É veneno também, né? Porque, mas aí não tá errado, Amanda. É veneno, porque você chama o... Ah, mas você chama a bomba de veneno, é... Tá certo.
9: Aí tu bota inseticida em você, como é que, como é que vai crescer ali o negócio?
12: Como é que cresce o negócio, Thales?
8: Ah, tem várias maneiras. Várias maneiras que você não domina.
9: Eu
8: não
9: tava falando desse negócio. Tá vendo como vocês são?
8: Vocês são muito maldosos.
9: Tá vendo como vocês são horrorosos?
8: Vamos trazer
9: gente,
8: agora
9: mas olha só, mas fica aí o alerta, né? Cuidado. É. Quando a promoção ali é muito boa, você precisa pesquisar. Não acaba caindo em golpe, tipo o Rafael comprando
12: pesquisa. Alguém cancela os dois aqui pra mim,
8: se
12: por favor.
8: Se tem um cara pra cair em golpe, bom, galera. Bota gesso aí. Bota o veneno com gesso e dá pra ele. Que ele vai reparar um mês depois, né? Porque pra sair, ele vai ver que
12: tá ódio. Lê a segunda aí. Garota.
8: Vamos lá, ó, casal de idosos...
9: Tá com preguiça de ler, tá mandando os outros fazer seu trabalho? Toma vergonha, Rafael.
8: Casal de idosos é preso por suspeita de integrar quadrilha que falsificava, que tá falsicava. Porque a pessoa tá velha, já vai cavando o próprio túmulo. Ela falsicava. Alvarás de soltura.
12: Eu amo.
8: Tem casal que passa aposentadoria viajando, cuidando dos netinhos ou jogando dominó. Já Arlésio Luiz Pereira Santos.
12: Como ele chama?
8: Arlésio.
12: Beijo, Arlésio.
8: Disse, pô, cara, você se tem um anjo, não é tão velho, não, gente. E José.

0: cheio, a gente tem que levantar pra uma senhora, o senhor José. Levantar.
1: Você nunca mais faz
2: isso. Por isso que eu sempre durmo quando entra o velho.
3: Então antes, ó, toma vergonha.
2: É, me dá um sono absurdo.
3: Antes tem que perguntar o quê, então, Rafa? Você falsifica alvará?
0: É, oi, tudo bem? Falsifica alvará? Então não vou levantar.
2: Essa semana uma senhora pediu pra eu levantar, ela. Você tem como levantar? Não! Ela tá boa, mas ela faz isso. Tá cansado. É que eu tinha pisado no meu pé. Entre os beneficiados pelo esquema, segundo as investigações, estaria João Felipe Barbieri, apontado como um dos maiores traficantes internacional de armas do país, que foi preso em 2017, condenado a 27 anos de prisão. O Barbieri, inclusive, deixou o complexo de Jericinó em 2020, usando alvará de soltura falso. Então você imagina quantos criminosos não devem ter saído. Se esse cara de alta periculosidade em 2017
3: imagina
2: saiu...
3: Imagina quantos ali entrou hoje e saiu amanhã.
2: Só que aí durou pouco, ele foi preso também, né?
0: Mas aqui...
2: Um ano depois
3: foi preso novamente.
0: Depois eu comento, depois eu fofoco.
3: Mas aí também demoraram pra descobrir que ele tinha um alvará falso.
0: É.
3: Foi preso um ano depois,
0: amiga,
3: mas só agora
0: exatamente
3: tá
0: nesse ponto que eu quero chegar.
2: Trabalha muito,
3: agora,
2: né?
3: Olha como... descobrindo?
0: É. Mas aí, por que só agora?
3: Foi em 2020, ele foi preso em 2017.
2: Mas é porque é complicado.
3: Deixou a cadeia em 2020, um ano depois foi preso e não sabem que era uma
2: Mas é que teve pandemia, mano. Deve ter esse negócio de pandemia.
3: Ah, claro. Como meio.
0: Claro.
2: É. Olha, a prisão de Arlésio e Josefa, parece que tá uma dupla sertaneja lá do interior de Minas, foi realizada por agentes da Polícia Federal. E na hora da abordagem, veio mais uma surpresa, gente. O casal apresentou documentos de identidade com indícios de falsificação. Porque
3: eles também, né?
2: Estão
3: de bobeira, né? Eles falsificam o alvará, eles não vão falsificar a identidade.
2: É, tá, talvez nem se chama Josefa. A gente tá achando que é, porque nome feio dele, tá mais que ninguém ia usar o nome dele.
3: É, quem ia escolher Arlésio e Josefa?
2: Difícil. Parece que eles seguiram a lógica de que é pra falsificar, então falsifica logo tudo, né? E essa não é a estreia da dupla no noticiário, não. Em 2021, Arlésio e também a Josefa já haviam sido presos pelo mesmo crime quando tentavam fugir pela Avenida Brasil, não pela novela, né? Pela Avenida Brasil. Ou seja, reincidência já fazia parte do currículo.
3: Não aprenderam, né?
2: Não. Claro, porque a justiça deixa...
3: Mas isso que eu ia falar, será que foi um alvará
2: falso? Eles saíram com o próprio alvará falso.
0: Eu acho que sim.
3: Eles mesmos saíram com o próprio alvará.
0: Gente, que loucura, imagina.
2: Igual o Chaves vendendo churros e ele mesmo comprando. Aí...
3: Não, e agora
2: pensei.
3: Os dois vão responder organização criminosa, falsificação de documento público.
2: É, um monte de coisa aí, né? Eles foram encaminhados agora ao sistema penitenciário e vão passar agora pela audiência de custódia e depois vão receber o alvará de soltura que ele mesmo...
3: que eles mesmo
2: fizeram. É.
3: Antes da prisão, eles já deixaram o alvará lá produzido.
0: Gente, que loucura.
3: Gente, mas aí o casal se aposentou no INSS e foi trabalhar na RH do crime, né?
0: Foi, é.
2: Cara,
0: mas
2: que
0: é que é inteligente, né?
3: É, tá precisando de um dinheirinho.
0: Pra poder enganar a justiça dessa forma... Cara,
3: será?
0: Aí olha como que...
3: Será?
0: Não é possível, não é possível, não é possível.
2: E eu vou falar pra vocês, eu acho que assim, esse caso tá sendo destrinchado, mas eu imagino o cenário seguinte, essa galera conseguia isso e deveria vender esse alvará. Só que quando eles vendiam, eles vendiam como verdadeiros, não falavam que era falsificado, provavelmente, né?
3: Será?
2: Podia falar se a gente tem um esquema lá dentro que a gente conhece fulano de tal.
3: Ah, não, acho
2: e aí,
3: que não.
2: Engana duas vezes,
3: não. Porque
2: será?
3: Porque esse cara que foi solto aqui, ele
0: só
3: tinha sido
0: pra
3: condenado
0: bandido,
3: a 27
0: gente.
3: Anos.
2: É, não sei.
0: Só vendem
3: eles
0: pra
3: sabiam
0: bandido.
3: Que era falso.
0: É.
2: Não sei.
3: Como é que você...
2: O bandido tá muito ingênuo, então. Também, né? Sendo enganado por bandido?
0: Ué, não teve
3: era
0: um caso...
3: Eram amigos, era tudo junto.
0: Aquele bandido
3: ali,
0: que denunciou o estelionatário, lembra que a gente deu aqui?
3: Organização criminosa esse nome por isso, porque é organizado.
2: É bem organizado.
3: Eles trabalhavam na RH, o bandido
0: mais
3: tava ali na frente.
0: É, mais organizado, cara, que a nossa vida amorosa.
2: Ah, isso aí também,
3: né? Isso aí é muito difícil, né, Rafael?
2: Mas vou falar pra vocês,
3: aí também,
2: né,
3: quer ser humilhado ao vivo todo dia, fazendo um comentário desse.
2: E sabe o que me assusta? Imagina uma pessoa, assim, que tenha cometido um crime hediondo, um crime...
0: Ou
2: ter assassinado uma criança. E aí por isso que a gente fica assim, cara,
3: falso.
2: Por que essa pessoa saiu da cadeia?
0: É.
2: E aí assim, foi por isso, né? Pode ser por isso, né? Às
3: pode
2: vezes
3: ser.
2: Não também.
3: Quantos alvarás falsos será que eles não venderam?
2: Porque isso aqui é a ponta do iceberg, né?
0: E quantos malucos não estão pela rua aí?
3: E fora que eles deviam atender todos os tipos de facções, né?
0: Ah, eu vou falar uma coisa aqui.
3: PCC.
0: Aí podia um bandido desse dar fim nesses dois velhos aí.
3: Mas trabalha pra Rafael, é a organização.
0: Ah, podia, por exemplo, não dar certo, aí o bandido vai lá tirar a satisfação, entendeu?
2: É, mas deu certo que eles só foram presos, né? Então,
0: é isso. Se pegasse a arma do Bolsonaro, olha só, a polícia abre inquérito sobre a arma apreendida atribuída aí a Bolsonaro.
3: Oh,
0: é isso?
2: Olha só, estão tentando pegar na minha pistola aqui, tá? Eu acho que é o Rafael. Volta, Rafael. Rafael.
0: Nossa, é o quê? Uma metralha?
3: Gente, por alguns segundos, a voz do Bolsonaro virou a voz do Thales. Ele ficou nervoso.
2: Lavando.
0: A polícia abriu um inquérito para investigar a arma apreendida que, segundo a própria defesa, é mesmo do ex-presidente Jair Bolsonaro. A pistola foi parar na mão

0: da polícia militar.
1: Essa arma não é minha, tá ok?
2: Mas a sua defesa já falou que é o presidente.
1: A defesa tá pior que a do Brasil.
0: A pistola foi parar na mão da polícia militar do Distrito Federal durante uma blitz na última segunda-feira. Aí você pensa, é uma arma funcionando?
1: Que loucura, hein?
2: A arma do Bolsonaro não funciona.
0: Parece que não.
2: A pistola do Bolsonaro não estava funcionando.
0: Cara, que ódio. Por que vocês me dão essas...
2: Foi você que escolheu.
0: Inferno.
2: Você escolheu.
0: Em documento enviado ao ministro Alexandre de Moraes, a defesa admitiu que a arma era de Bolsonaro, mas explicou que integrantes da equipe de segurança tiraram o percussor. Aquela pecinha básica, só a responsável por fazer a arma ir disparar. Ou seja, deixaram a pistola no modo decoração de mesa.
1: Não tá disparando, mas...
0: O caso do...
1: Pô, meu, olha só. Ela tá falando de mim, não, né, meu?
2: Olha
1: a pistola ligada.
0: Olha quem chegou, Paulistinha.
2: Gente, eu não peguei ninguém em São Paulo.
1: Que isso, mano? Eu apresentei o minhocão na bexiga, meu. Minha marina tudo colou na minha, meu.
0: Olha só, segundo os advogados, tudo foi feito sem o conhecimento do ex-presidente, viu? A justificativa, Bolsonaro faz uso de medicamentos psiquiátricos que podem afetar a cognição e a equipe quis evitar qualquer acidente.
2: Ou seja, a equipe tava desconfiada que ele ia usar a arma.
0: Exatamente. Traduzindo, desarmaram a arma antes que ela resolvesse trabalhar.
1: Louco.
0: É pesado, né? A defesa conta ainda que Bolsonaro percebeu que a pistola estava estranha.
1: A minha pra esquerda tá ok? A minha pistola jamais será vermelha. Minha pistola não é pra esquerda, minha pistola é de direita. A direita, popô! Atira só pra direita.
0: Sem saber que faltava justamente a peça que faz ela funciona.
2: Oh, que a notícia é
1: sério,
2: vocês vão...
1: Aí
2: eu tô chorando.
1: Aí entregou. Fazer um exercício aqui pra mostrar que eu tô bem.
0: Aí entregou a arma para o segundo sargento do exército.
2: O Bolsonaro dá um tempo aí, pelo amor de Deus.
0: Eu posso ler, Bolsonaro. Obrigado.
1: Opa,
0: olha só.
1: A pistola primeiro.
0: Aí entregou a arma para o segundo sargento do exército.
1: Segura.
0: Estácio Leite da Silva Filho. Verificar o defeito.
1: Verifica.
0: É quase como levar um cachorro ao mecânico dizendo, acho que o motor tem
2: cachorro
0: sangue.
2: Não, Rafael.
0: Um carro.
1: Levou o cachorro pro mecânico. Mecânico, o cachorro tá...
0: Ai, que ódio de vocês. É como, é quase como levar um carro ao mecânico dizendo, acho que o motor tá estranho. E descobrir que alguém levou o motor embora. Olha só, os advogados também afirmaram que, apesar da condenação pela tentativa de golpe, não houve decisão judicial determinando aí a entrega das armas.
2: Isso
0: ou
2: é muito
0: cancelamento
2: bom, não,
0: dos registros.
2: Ele tá preso, mas se ninguém pediu pra ele entregar
0: ele
2: as
0: pode
2: armas,
0: estar armado,
2: ele pode ficar armado.
0: É isso porque a arma tá na casa,
2: armado.
0: Né? Ótima observação, amiga. E olha só, por isso, segundo eles, não havia irregularidade na posse da pistola. Encerraram dizendo que Bolsonaro tem interesse em receber
2: não
0: a arma.
2: Não tem interesse.
0: Não tem interesse.
2: Não,
0: gente,
2: não
0: eu tô ruim hoje, hein?
2: Tá.
0: Não tem interesse em receber a arma de volta.
1: Eu não quero, não tá suja.
0: Em prisão domiciliar. Também, do jeito que ela estava, nem a polícia vai precisar colocar a plaquinha de objeto apreendido, né? Pode colocar, hein? Em manutenção desde antes da pizza.
2: Por que ele vai querer arma que não tá funcionando?
0: Nossa, que inferno, cara. Vocês me deram esse pepino pra descascar.
2: Agora, que... Não é pepino, é pistola.
1: É. O que me chamou a atenção disso, que o pessoal tá com 70 homens, que eu dei uma pesquisada aqui. E assim, me chamou a atenção que ele ainda tá armado, né?
2: É.
1: Com 71 anos armado ainda, ó, parabéns. Com 71 tá armado?
2: Não tá armado.
1: Não tá armado
2: tiraram,
1: mais?
2: Tiraram o...
1: Então, mas ele tava armado.
2: Tiraram o que levantava.
1: É. Agora não já era, não tá mais armado. É. Deu ruim. É isso. Então vamos fazer o seguinte?
2: Vamos agradecer os nossos patrocinadores.
1: Vamos agradecer. Cadê? Patrocinador! Obrigado!
2: Perdemos?
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2: Ó, vocês estão me estressando muito hoje, hein?
1: Por quê, mano?
2: Muito cheio de gracinha. Daqui a pouco quem vai pro...
1: Qual a cor da manhã? É do Brasil? É pra Copa?
2: Top treta da semana sou eu. Azul.
1: É pra Copa?
2: Brilhante.
1: Eu não sei se você sabe, o Brasil jogando amanhã, ele joga de azul, então...
0: É.
1: Já fica sabendo que você vai poder botar o seu look azul.
2: Eu só tenho blusa azul.
1: Então.
2: É a única que eu tenho.
1: Tem medo de apanhar na rua, né?
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1: E a top treta, em primeiro lugar, foi o seguinte: aconteceu hoje porque a Amanda, quando eu cheguei aqui, eu vou falar
2: que
1: eu falo.
0: Conta, eu quero saber.
2: Foi esse garoto me estressando no trabalho.
0: Vocês brigaram?
2: Brigamos.
0: Vocês falaram no
1: Na
0: chão?
1: Na verdade, não.
2: Não, rolar no chão não, nós brigamos.
1: Aconteceu o seguinte: cheguei pra trabalhar como qualquer outro dia.
0: Ah,
1: fui
0: tranquilo.
1: Pegar o mouse. Meu mouse tava ruim.
2: Aí eu falei, ai, a culpa é minha?
1: Não. Aí eu falei, o que aconteceu com o meu mouse? Aí essa palhaça começou a rir. Eu falei, ah, meu amigo, você riu? Eu peguei o seu mouse. Então você devolve.
2: Mas vê como é que eu sou honesta,
0: alguém,
2: né?
0: Ela falou,
2: que alguém pegou
0: ela
2: o meu
0: mentiu.
2: E tá se fazendo de som. É.
1: Se
2: trabalho.
1: Alguém pegou no seu, você tem que pegar no meu? Claro que não.
0: É. Se aqui, no meu caso, pegou, eu pego mesmo.
2: Alguém pegou o meu mouse, botou um quebrado no lugar.
1: Eu descobri o que aconteceu.
2: Botou um quebrado no lugar.
1: Você sabe o que aconteceu, né? Já foi descoberta.
0: O que aconteceu?
1: Isso já está acontecendo há muito tempo. Esse troca-troca nesse setor já acontece há muito tempo.
2: De mouse? Nunca tinha chegado em mim.
1: Então, nem em mim.
2: Aí trocaram o meu mouse.
1: O que aconteceu?
2: Fiquei boladíssima, troquei o mouse. Olhei e falei assim, vou trocar o mouse com um otário. Todo dia um malandro e outro saindo de casa.
1: Aí eu peguei o mouse do otário.
0: Fez a malandra, gostei.
2: Aí ele veio me irritar, porque esse mouse é meu. Eu falei, tu comprou?
1: Mas é assim que a gente vê, porque o Sérgio Cabral começou assim, tá? O primeiro problema que ele teve, foi no trabalho, foi furtar justamente... uma peça de um amigo lá.
2: Não, aí, sabe qual foi a justificativa dele? Você vem roubar logo o meu mouse? Pega o de alguém que você não gosta.
1: Eu
2: ia ter que pegar o mouse de todo mundo da redação.
0: Mas aí pega de alguém que ela não gosta. Da onde você tirou que ela gosta de você?
1: Ah, ela me ama.
2: Muito obrigada. Vamos pra treta séria agora.
0: Vamos, manda.
2: Vorcaro não é açougueiro. Mas queria fazer carne moída de
1: empregado. Ô, louco, que isso, mano?
2: Toda hora esse querido. Mais um capítulo, né? Ele, pra você ver como ele roda por tudo.
0: Ele tá em todos.
2: Ele tá em todos os núcleos.
0: É.
2: Mais um capítulo do Brasil, onde alguns milionários parecem acreditar que dinheiro compra tudo, inclusive um serviço particular de intimidação.
0: Uhum.
2: Segundo o relatório preliminar divulgado pelo ministro André Mendonça do Supremo Tribunal Federal, o ex-banqueiro Daniel Vorcaro teria ordenado que uma empregada da atriz Monique Alfradique fosse moída. Esse foi o termo que ele usou.
1: Ah, é verdade.
2: Após uma suposta ameaça feita contra ele. A expressão apareceu em mensagens trocadas com Luiz Felipe Mourão, conhecido pelo apelido de Sicário, né? Que aparentemente, para certos personagens dessa história, resolver conflitos por meios civilizados é algo muito ultrapassado.
0: Sim.
2: Nas mensagens, Vorcaro envia o nome e o telefone da funcionária e escreve: empregada Monique me ameaçando. É mole? Tem que moer essa vagabunda. Gente,
0: que pesado, né?
2: Pesadíssimo.
0: Esse cara é um psicopata.
2: O Sicário
0: Logo depois,
2: o chamado Sicário responde com um pacote completo, dados pessoais e fotografia da mulher.
0: Olha só.
1: Rapaz.
0: E como que ele teve acesso a isso?
2: Porque ele era um hacker.
0: Mas se bem que o meu contatinho, eu fiz isso uma vez com ele, eu falei assim, tô conhecendo esse cara aqui. Aí eu mandei aquela foto que apaga, some rapidinho. Cara, 5 minutos depois já sabia o nome, o endereço, é assim.
2: Mas a minha mãe, ela é assim, tá?
0: A sua mãe também?
2: A minha mãe acha tudo. Ela, garota, ela vigia tudo na internet. Uma vez, eu tava saindo com um rapaz e não queria mostrar pra ele, pra minha mãe, porque ela...
1: Pô, meu, apresenta minha sogra aí, meu!
0: Olha quem voltou.
1: Olha só, Miguel, nós estamos um balaco
2: barco. Eu não queria mostrar porque a minha mãe acha tudo.
0: Maravilhosa,
2: falei,
0: dona de si.
1: Acha até melhor do que você.
2: Não vou te falar o nome, só vou te mostrar a foto.
1: E mesmo assim, a hacker...
2: Aí eu mostrei somente a foto pra ela. E aí, quando eu voltei do date, aí ela falou assim, e aí, como é que foi lá com o Alex?
1: Olá, já sabia o seu nome.
0: Alex, maravilhosa. Anos,
2: quase 10 anos.
0: Aí você,
1: Alex, aquele que te pegou atrás do armário.
2: Aí eu olhei. Aí eu falei, querida, não tinha mais nada pra fazer.
0: Maravilhoso. Ué, dona de
1: Amanda, Amanda tá errando desde o alfabeto completo. Começou com o Alex, aí foi o Bruno, foi o Carlos, foi o Diego, dupla Diego, Diogo, que foi o dois logo.
2: Nem tem tanto homem
1: Eric,
2: no mundo.
1: O Fernando, o Gabriel.
2: Deixa eu voltar pra história. Deixa eu voltar pra história.
1: Com I.
0: Manda, deixa ela continuar, garoto.
2: Deixa eu voltar pra história.
1: Volta pra história.
2: Isso aí, ó, é uma espécie de delírio.
1: Tem que rolar, mano. Tem que rolar até chegar o cabelo enroladinho.
2: Os investigadores. Quê?
1: O cabelo enroladinho.
0: Até a gente começar a falar de história aqui hoje. É dia de história.
1: Ou você também tá em arma.
2: Pô, mas aí também, né?
1: Vamos enrolar.
0: Vamos.
2: É porque não vai chegar. Os investigadores não explicam qual teria sido a ameaça, nem confirmaram se a ordem foi executada. Às vezes a mulher, empregada da Monique nem ameaçou algo algo muito sério.
0: O que você acha que ela falou, amiga? Tipo, qual foi a intenção? Eu acho que ela falou assim... se não me passar R$1.000 pra eu ir no pagode, cabeças irão rolar.
2: E aí, esse foi o erro dela, pediu mil e não milhões.
0: É verdade.
2: Só entrega milhões.
0: Cara, você tá muito foda.
1: Pois é. Ela tá indo com gente de São Paulo.
0: Os paulistas são... Faria Lime.
1: Levei ela Faria Lime. Nós fizemos mesmo. Faria mesmo, faria sempre, meu.
2: Faria sempre, meu. Eu duvido que eu pegaria alguém assim.
1: Que isso, meu? Pô, eu tô explanando pra você. Manda beijo gostoso, meu. Muito bom, boca de
2: bexiga. Eu fico no Vale da Sombra da Morte, mas não pego alguém que fala
1: assim. Você pegou o paulista, né?
2: Não peguei.
1: O cara chonou, mano.
2: Não peguei. Mas o episódio tá longe de ser um caso isolado. A investigação descreve a existência de um grupo chamado A Turma.
1: Que isso? Do pagode?
2: Você não tava nesse grupo.
1: Turma do Didi.
2: O nome lembra roda de amigos, um churrasco de domingo, mas, segundo a apuração, a função era bem menos recreativa, tá? Coletar ilegalmente informações sigilosas para pressionar, monitorar e ameaçar pessoas consideradas inconvenientes aos interesses do grupo. Gente, vê se pode.
0: Que loucura. Bom, aqui eles... vocês viram que estouraram o cativeiro... Cativeiro, nem sei se fala assim. É um criadouro, né? De jacarés aqui no Rio.
1: É bem diferente.
0: Porque...
1: Confunde cativeiro com criadouro. Ele tá lascado. O cara tá andando na rua. Tem um cativeiro na direita. Tem um criadouro...
0: Ai, que ódio.
1: Talvez aconteça. Mas assim, né? Vou pedir um dinheiro.
0: Ai, vocês são muito irritantes,
1: você
0: cara.
1: Não adianta, me ouvindo?
2: Criadora de jacaré.
0: É, eles devem ter isso também.
1: O jacaré me sequestrou. Caramba, cara.
0: Que ódio.
1: Ai, gente,
2: já quer dançando. Mas isso aí é o tráfico que usa o jacaré pra fazer alguns serviços.
0: Não, vai ver o Vorcário também.
2: Será que o Vorcário tem jacaré?
0: Um criador de jacaré. De urso, né? Ele é chique, ele deve ter urso.
1: Pode ter um alligator, que é
0: maior. Leão, deve ser tipo. Ele faz a linha Daniel na Cova dos Leões.
2: Ah, meu Deus do céu.
0: Mas manda, amiga.
2: Não, assim, entre os alvos estariam a empregada doméstica, um chefe de cozinha e até um capitão de uma embarcação ligado ao ex-banqueiro. Só gente pobre, né?
1: Ele não gosta de pobre. Ele quer fazer
0: mas olha aqui. Opa!
2: Cuidado com a banda na rua, hein, Rafael?
0: E o jornalista Thalisson Martins.
1: Eu não. Ninguém vai me moer, não.
0: Que queriam o brioco dele.
1: Que isso?
0: Gente, eu não entendi isso. Desculpa.
1: Que loucura.
0: Desculpa.
2: Ó. Um cardápio variado de desafetos. Variado, claro, todos os outros ele bancava.
1: Verdade. Ou seja, ele banca rico e morre pobre, é isso?
2: É o Robin Hood ao contrário. O Robin Hood tirava do...
0: Do pobre pra dar pro rico.
2: Não, Robin Hood tirava do rico.
0: Tirava do rico pra dar pro pobre.
1: Ele tira do pobre pra dar pro pobre, ele tira do rico pra dar pro... O negócio dele é dar. Ele faz não tem negócio.
2: Agora, o Vorcário tirava do pobre pra dar pro rico.
0: É verdade. Gente, tá justo também, né?
2: Tá justo.
0: Robin Hood passou a vida inteira roubando o rico pra dar pro pobre, agora o
1: a vingança.
0: Tá. Roubando o pobre pra dar pro rico. Acontece.
2: Você
0: acontece.
2: É pobre, ele ia roubar de você.
0: Gente, eu moro no Leblon, desculpa.
2: De acordo com os investigadores, o sicário era responsável por levantar informações privadas, monitorar pessoas e resolver situações sensíveis. Traduzindo, do juridiquês, alguém encarregado de transformar desavenças em operações de perseguição.
1: Agora...
0: Procurada, a assessoria foi procurada da atriz, né? Coitada da Monique, cara. Ela é tão bonita, né?
2: Mas vai dizer que ela não sabia, de nada.
0: Só essa também. Vamos, manda.
2: Ela não era amante dele?
0: Ela era amante dele.
2: É.
0: Ela era amante
2: dele. Ela não era oficial, não.
0: É verdade. Mas conta, amiga. Termina.
2: Não, aí a assessoria da Monique Alfradique informou que desconhece qualquer ameaça envolvendo sua funcionária.
0: Aí corta pra mulher lá.
1: Depois da foto do
0: com
1: moto,
0: o dedo tudo moído.
1: Oficial não era o moto, não? Oficial?
2: Enquanto isso, o caso reforça uma velha suspeita nacional, né, gente? Pra algumas figuras do andar de cima, a lei parece não ser vista como limite, mas como um detalhe burocrático, só pra ser contornado. Aqui, tá me incomodando aqui. Hoje, se eu sou o Vorcário hoje aqui na redação, o Thalisson vem me incomodar porque é o mouse dele.
0: Você joga ele lá no cativeiro do jacaré.
2: Eu ia mandar mensagem pro meu sicário aqui na mesma hora. Eu ia falar,
1: se você aqui, fosse o Vorcário, tá, você jamais roubaria um mouse, que mouse foi de pobre. Você ia roubar a máquina inteira. Desculpa, chega aqui, não tem nem mais a sala. Aí eu vou falar aqui também.
0: Você ia roubar o andar, amiga. Você ia roubar o andar.
1: Chega aqui, não tem 30º andar. Pulou do 29 pro 31. Porque a senhora Amanda Vorcário ladra de mouse, aí ia roubar a sala toda.
2: Vamos pra próxima, Thales.
0: Ah, teve mais confusão. Vai, Thales.
1: Cada macaco no seu galho. Lula não deitou pra Trump no G7. Que loucura, hein? A cúpula do G7.
0: Gostei.
1: Sete maiores gays do mundo, não é isso?
2: Não.
1: Não terminou. Mas o verdadeiro encontro internacional que chamou a atenção foi a troca de farpas. Falei que é entre Brasília e Washington. De um lado...
2: Seríssimo,
1: até engasgou.
0: Eu engasguei.
1: De um lado... Papai, esse rapaz engasgar, dizem que é difícil. Não. De um lado, presidente Lula, do outro, Donald Trump. E no
2: perigoso,
1: meio...
2: Perigoso, perigoso.
1: No meio da confusão, eu tenho até medo quem é que vai aparecer aqui. Uma mistura de eleições, Bolsonaro, urnas eletrônicas e uma boa dose de desencontro factual. Falando em Genebra, Lula resolveu responder às declarações de Trump, que comentou a política brasileira sem demonstrar muita intimidade com os detalhes da política brasileira. Que segundo
2: Trump... Sabe o que é isso, né? O Trump não escuta tarde demais,
0: não. Não escuta.
2: Se escutasse, ele
0: exatamente, ele estaria bem antenado.
1: Segundo Trump, o Brasil estaria vivendo em um cenário desagradável e teria até prendido Bolsonaro Júnior, que é irmão de Sandy Júnior, que segundo ele aparecia bem nas pesquisas. O detalhe é que ninguém conseguiu descobrir exatamente qual Bolsonaro Júnior. Trump tinha em mente o Eduardo, que acabou virando Flávio. Flávio virou candidato e a geografia política brasileira acabou parecendo uma prova surpresa para quem não estudou a matéria. Lula aproveitou para lembrar que preferência política é uma coisa, interferência é outra.
2: Ih, lançou ele.
1: Sua braba.
2: Botou a picanha para jogo.
1: Ô, que susto, Amanda. Você falando isso, Amanda? Ainda bem que tinha um ano no final aí. Mas tudo bem, até perdi aqui. Disse que Trump pode gostar de Bolsonaro, do pai, do filho, do Nietzsche, do Espírito Santo também. E, afinal, o gosto não se discute, né? O que não vale, segundo o presidente brasileiro, é querer dar palpite nas eleições de outro país, como quem comenta resultado de campeonato de futebol. Mas o contra-ataque não parou por aí não, Amanda. O Lula afirmou que os Estados Unidos deveriam aprender com o Brasil a organizar eleições. Assim, aí também...
0: Eu gosto.
1: Assim, as urnas ilegal, mas é votar, galera, mas enfim. Segundo ele, enquanto os americanos ainda enfrentam longas contagens, recontagens, disputas judiciais e discussões intermináveis sobre cédulas de papel, o Brasil encerra a votação em poucas horas depois, é verdade, já conhece os vencedores.
2: Mas aí tá fingindo até que não existe voto de cabresto no Brasil ainda, né?
0: Exatamente. Se achando.
1: Em outras palavras, Lula sugeriu que a maior potência do planeta poderia fazer um estágio nas eleições brasileiras. O Lula falou que na esquerda tá parecendo a direita mesmo, foi um monte de coisa aqui.
0: Ele tá começando. O Lula tá esquisito, tá? O Lula tá.
1: Vou falar que não é esquerdista e tá acabando de falar.
2: Que é
1: assim, companheiros e companheiras, mistura de Lula com Bolsonaro. Nem tem como fazer. A luta tá ok. Ele vai falar assim daqui a pouco. Tá meio estranho.
2: Trump, por sua vez, voltou a atacar a credibilidade dos processos eleitorais, algo que já faz praticamente desde que descobriu que eleição também pode ter resultado que não agrada o candidato.
1: O episódio mostra que essa diplomacia internacional entrou definitivamente na era das redes sociais. Líderes mundiais trocam indiretas e entrevistas, confundem nomes, criticam sistemas eleitorais alheios e transformam reuniões globais em algo cada vez mais parecido com uma discussão de comentários na internet, só que envolvendo duas das maiores democracias do continente. E assim segue a nossa querida e amada política mundial, uma potência reclamando das urnas dos outros, outra defendendo consultoria eleitoral gratuita, o resto do mundo assistindo ao bate-boca como quem acompanha uma série que já passou da última temporada, mas continua rendendo bastante.
0: Os Simpsons devem estar produzindo, né?
2: Vou te falar, viu? A gente cheio de problema aqui no Brasil, Vorcaro bancando todo mundo, tirando dinheiro da aposentadoria, e o Lula querendo dar consultoria eleitoral gratuita para os Estados Unidos.
0: Não, né? Assim. Eu também, amiga, não, aqui, cara, Trump, você tá muito Trump foda hoje.
2: Só hoje?
0: Você tá muito, não, você tá muito o assertiva.
2: Trump,
0: você
2: o Trump tá muito
1: foda. Tá achando... de manhã e tem que corrigir a tarde.
2: O Trump tá achando o Brasil aí, tá achando um monte de coisa. E o Lula querendo oferecer consultoria eleitoral gratuita?
1: De grátis.
0: O Lula é muito bobinho, cara.
2: Parece até que a gente tá com tanto dinheiro assim. Porcaro já distribuiu pra todo mundo.
0: E olha só, mas tem uma última treta antes da gente chamar quem tá aqui do meu lado.
1: Se preparando?
0: Não vamos falar o nome dele, não, porque ele tá se achando.
2: A gente tá com tempo.
0: Então tá. Olha só, a casa caiu no Resort Greenville.
2: Resort Green?
0: Green foi... Olha só, o seu amor foi visto.
2: meu amor? Aí é o outro agora.
0: Peixão foi visto em águas sujas.
2: Ah, pelo amor de Deus, gente, cada hora vocês me arrumam um pretendente pior que o outro.
0: A polícia civil e o Ministério Público.
5: Não quero não, Peixão e Paulista.
0: A polícia civil e o Ministério Público do Rio de Janeiro acordaram cedo hoje para fazer uma visita em alguns endereços ilustres. Entre eles, a Assembleia Legislativa, a SEASA e a Casa do Deputado Estadual, Val SEASA. O motivo da visita não era café da manhã não, viu, gente? Nem em reunião de trabalho.
1: Não.
0: Estão prontos?
2: Qual era?
0: Segundo a investigação, agentes públicos teriam usado sua influência para tentar impedir a demolição de imóveis ligados ao Terceiro Comando Puro, ao TCP. A segunda maior facção criminosa do estado.
2: Será que algum político teria coragem de fazer isso?
1: Aliados ao Comando Vermelho. Você meça suas palavras que políticos são aliados ao Comando Vermelho.
2: Não, aqui é o TCP.
0: Aqui é TCP, garoto.
1: Então eles estão traindo.
0: Mas o TCP é da Amanda, né? Porque tem peixão no meio.
1: Verdade.
0: E olha só, e não estamos falando de um puxadinho irregular não, viu, gente? Ou de uma varanda fora do padrão, não. Estamos falando de um verdadeiro resort. É isso mesmo. Enquanto boa parte da população luta aí para pagar um aluguel, um chefão do tráfico desfrutava de um complexo com piscinas, lago para criação de carpas e área de lazer dentro de uma região de preservação ambiental.
1: Boa.
0: Eu tô muito ruim.
2: É, você quer uma ajuda?
0: Uma espécie de pacote turístico exclusivo. Natureza preservada para uns, lei flexível para outros. De acordo com o Ministério Público, os investigados teriam procurado autoridades para evitar a derrubada do chamado Resort Green, atribuído aí ao traficante conhecido como Peixão, líder do TCP. A justificativa apresentada seria quase emocionante. Os imóveis estariam destinados a serviços sociais. Oh, que fofo. Cara, porque aparentemente no Rio de Janeiro, certas autoridades, piscinas de luxo e lago ornamental podem ser confundidos aí com equipamentos de assistência comunitária. As investigações, porém, indicam que essa versão não encontrou muito respaldo na realidade, viu? Durante as buscas, os agentes encontraram cerca de 300 mil reais em dinheiro vivo na residência do deputado Val SEASA. Dinheiro que agora terá que explicar sua própria presença, tarefa que costuma ser mais difícil do que carregar malas.
2: Apenas os trocadinhos.
0: Aqui, exato.
6: Não faz assim.
2: Apenas os pequenos trocados.
0: Que ódio.
1: Vamos com o Rafael aqui.
0: Ai, que ódio. Gente, o Thaleson me apresentou.
1: De alfabetização.
0: Olha que ordinário. Olha só. Ai, ódio. Dinheiro que agora terá que explicar, né? Sua própria presença. Eu já li isso. Olha
2: só. Você já leu isso.
0: A operação também teve como alvo o ex-vereador Ulisses Marins e um ex-assessor parlamentar. Ao todo foram cumpridos aí 14 mandados de busca e apreensão. Em nota, a Assembleia Legislativa informou que acompanha as investigações e reafirmou seu compromisso com a transparência. Uma frase que, convenhamos, gente, já virou presença obrigatória em praticamente toda a operação policial envolvendo a política brasileira, né?
2: Tô reafirmando meu compromisso com a transparência. Todo dia tô envolvida em alguma coisa.
0: Exatamente. A Legia tá, ó, bombando com aqueles deputados. Deus que me livre. E o caso agora segue sob investigação. Mas a história já produz uma reflexão inevitável. Qual? Viu? Em um estado onde faltam recursos para escolas, hospitais e segurança, parece que sempre parece alguém aí disposto a mobilizar influência política para salvar justamente o patrimônio de quem desafia a própria lei, né? No Rio, às vezes a ficção parece exagerada, até que a realidade resolve competir. E, gente, um filosofia aqui. Eu vou de novo. No Rio...
6: Não faz assim.
0: No Rio... Às vezes a ficção parece exagerada, até que a realidade resolve competir.
2: Que isso?
0: Dito isso, vamos chamar nossa história agora, gente?
2: Vamos.
7: Senta que é história.
1: Tô até cansado de tanto que ele sentou.
2: Quem chega por aqui, Pedro Henrique.
8: Tudo bem, muito gente?
0: Bem-vindo. Nossa, tá largando a gente? É só pra gente entender cenários aqui. Tá largando a gente?
2: Achei que você não viria hoje.
8: É. Hoje foi tarde demais, né, que eu cheguei.
1: Badum!
8: Cara, depois dessa filosofia do Rafa, eu fico até sem graça de falar. Eu nem sei que história mais eu vou contar depois dessa.
0: Conta uma mentira pra gente acreditar.
8: Uma mentira?
2: O Rafael, olha, adora acreditar em mentiras.
0: Eu gosto mesmo.
8: Mentira eu não vou contar, não. Mas eu vou contar contar a história de um gol.
1: Opa!
8: Atendendo a pedidos do meu amigo Thalisson.
0: Opa! Oh, eu que pedi. Eu que falei.
8: Calma. A sua vai ficar pra depois. A sua vai ficar pra depois. Ainda tem muita Copa ainda pela frente. Nossa. Hoje eu vou contar a história de um gol que, se fosse feito hoje em dia, seria anulado.
0: Ih! Olha, já chega trazendo
2: intriga. Clima tenso entre os brothers.
8: É, manda. Pois é. A famosa Mano de Deus, ou Mão de Deus, gol feito pelo Maradona em 1986, no dia 22 de junho. Então tá completando 40 anos agora, vai completar segunda-feira. E foi o gol que ele marcou contra a Inglaterra num jogo cheio de rivalidade, porque os dois países tinham acabado de se enfrentar na Guerra das Malvinas. E aí, com 5, 6 minutos de jogo, mais ou menos...
0: Fez Malvis.
8: Pois é, a gente tem que falar Malvinas, que a gente tá na América do Sul, nada de Ilhas Falkland.
0: É. Não faz assim.
8: E com 5, 6 minutos de jogo, o baixinho Maradona, de 1,68, viu um goleirão de 1,84 na frente dele e pensou o quê? Vou levantar minha mão, vou ver o que eu consigo arrumar. E arrumou o gol que nem o juiz, nem os jogadores, nem 80 mil pessoas viram que foi o gol de mão. E depois a Argentina seria campeã da Copa do Mundo de 86.
0: Que ódio, hein?
8: Pois é.
0: Mas ninguém bateu boca, ninguém...
8: Pior que, na hora, a Inglaterra até questionou, teve um jogador da Argentina que se perguntou assim, ué, mas não foi mão? Aí o Maradona mandou ele calar a boca. Quer dizer, foi meio suspeito, né? Mas o juiz, que era um juiz tunisiano, de fato não viu. E aí depois, mais pra frente, o Maradona foi visitar esse juiz e ainda falou assim pra ele, cara, fica tranquilo, que não foi só você que não percebeu, não. 80 mil pessoas não perceberam no estádio, então cara, tá tudo Pedro, certo.
1: O nosso time foi vítima do mesmo gol também do Maradona, porque um ano antes ele tinha feito a mesma coisa, só que dessa vez o árbitro viu. O Fluminense eu também. Tenho... E o Maradona jogava no Barcelona na época.
8: É verdade, no amistoso, né? Naqueles torneios de... É verdade.
1: Ele treinou, rapaz. Igual a cabeçada do Igor Thiago que ele furou. Tem um cruzamento do Paquetá no treino. Ele fez, então assim, foi tudo treinado.
8: Se o Igor Thiago botasse a mão ali, a gente teria ganho contra o Marrocos.
0: É por isso que eu tenho antipatia da Argentina, gente.
8: Que isso,
0: a única coisa que eu gosto da Argentina.
1: Eu detesto
0: os argentinos.
1: Eu detesto.
0: Eu gosto dos argentinos, do vinho, do tango e do alfajor.
8: E a carne, o chorizo?
1: Chorizo, gosta. Alemão, italiano, põe qualquer chorizo serve.
8: Então esse gol vai estar completando 40 anos, segunda-feira, né? E curiosamente...
1: E outro golaço também no jogo, né?
8: Outro golaço, isso, né? O chamado gol do século, é um dos gols mais bonitos da história da Copa do Mundo. E a gente tá fazendo isso tarde demais na semana que o Messi deu um show, né? No jogo da Argentina, mas que o VAR não viu um lance, que não foi gol de mão, mas foi uma entrada dele que ele deveria ter
1: sido expulso, né? Pra ter sido expulso.
8: Então, deixa quieto as coincidências do passado.
1: Da Copa de 78 também, né?
8: É, que polêmica, mão, exatamente. Tem muita coisa, tem muita história. Copa do Mundo tem muita história.
0: Nossa, mas aqui...
2: E você tem... Ah, pode falar.
0: Não, fala, você... amiga. Não, você tá quietinha hoje.
2: Tem muitos episódios
8: do
2: Virada sobre Copa.
8: Sim. A gente tá fazendo uma série especial no Virada de História. Toda semana um episódio relacionado à Copa do Mundo. Segunda-feira, inclusive, vai ser um episódio dedicado a esse gol de mão e os significados políticos dessa vitória, né? Já que a Inglaterra tinha vencido a Argentina fora de campo na Guerra das Malvinas.
1: E até hoje tem a rivalidade, né?
8: Hoje
1: o jogo pega fogo, cara. Em tempos
0: e só pra dar uma pincelada, quais questões políticas entrariam aí?
8: Pô, a Inglaterra venceu a Argentina, né, na Guerra das Malvinas em 82, e foi uma derrota muito humilhante, né, pra Argentina. Muitos soldados argentinos morreram, a Argentina teve que se render, não conseguiu ficar com a posse da ilha. E, inclusive, esse clima na época do jogo, em 86, teve briga ao redor do estádio, entre igrejas e argentinos. Na verdade, isso é uma rivalidade anterior à Guerra das Malvinas.
0: Entre gays e argentinos?
8: Não, inglês. Que saco!
2: Rafael já ficou com
8: medo. Ele lançou arapuca pra mim, cara. Que sacanagem. Meteu o pé. Ainda bem que tá acabando esse programa, meu Deus do céu.
2: Que isso, Pedro?
8: Eu amo vocês. Desculpa, eu amo vocês. Mas, menos o Rafa.
0: Quem quiser te ouvir,
2: amigo. Não, mas eu quero saber. Além desse gol aí, dessa questão, tem mais o que por lá?
1: Ai, gente, ninguém.
8: Olha, além desse episódio que a gente vai fazer, o Virada de História de segunda a sexta, 7 da manhã, 15 e 23 horas, traz assuntos sobre história do mundo, história do Brasil, história do futebol, com um olhar diferenciado, inovador.
1: Existe uma guerra aqui parecida com a das Malvinas, que é do Maltrapilho, que é o seguinte, é São Gonçalo e Niterói e Rio.
8: Niterói
1: não quer, não quer que São Gonçalo fique perto, e o Rio também não quer que São Gonçalo fique perto.
2: Eu não me vendo, você já quer.
8: Eu moro na faixa de Gaza, eu não prefiro não comentar, entendeu?
1: Maltrapilhos.
8: Eu moro entre os dois ali.
2: Nada a ver com o que tu falou.
0: Então convida, Pedro, o pessoal aí pra te ouvir. Convida. Né, de novo.
1: Rafael Vaz, cuidado como é que vai ser esse convite.
0: Já estamos aí nas redes sociais? Ainda não, né?
8: Ainda não. E olha só, os outros episódios do Virada pra Copa do Mundo, a gente já falou da história da Jules Rimet, a gente vai falar da história dos países africanos e asiáticos na Copa do Mundo, o gol de mão, né, que eu acabei de falar aqui pra vocês, e também uma história do Pelé, uma biografia do Pelé lançada ano passado, com um olhar diferenciado sobre o nosso maior craque, maior que o Maradona, inclusive, hein?
2: Eu concordo.
8: Né? Temos que valorizar.
2: Quem concorda, respira.
0: O nosso maior craque, a gente já sabe quem é, né? É o Lucas que tá chegando aqui.
8: Esse é brabo. Esse é brabo.
2: É o nosso gentleman.
0: Ele é o nosso
2: tá chegando por aqui.
0: Bombonzão.
2: Porque deu a nossa...
1: Bombonzão.
8: Pô, essa... Cara, ele tá demais, cara.
1: Branquinho. Existe um bombom branco também, só pra
0: você. É bombom branco.
8: Galac.
0: Tchau, Pedro.
8: Beijo.
2: Beijo. Terça-feira a gente tá de volta com mais tretas pra você.
0: Inclusive as nossas aqui.
2: Vambora, tchau. A nossa nada.
1: Devolve meu mouse, Amanda.
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10: Hoje é quinta-feira, 18 de junho de 2026. O vice-presidente dos Estados Unidos, D.J. Vance, afirmou estar confiante de que as sanções norte-americanas contra o Irã poderão ser suspensas temporariamente como parte de um acordo mais amplo entre os dois países. De acordo com Vance, Washington defende a livre navegação no Estreito de Hormuz e espera que o Irã abra mão de mísseis com capacidade de ameaçar outros países em grande escala. O vice-presidente também disse que o governo dos Estados Unidos deve informar o Congresso sobre os termos do acordo em breve e acredita ter mecanismos para flexibilizar algumas sanções sem necessidade de aprovação legislativa imediata. O ministro da Fazenda, Dario Durigan, afirmou que o Senado deveria aprovar a proposta que acaba com a escala de trabalho 6x1 exatamente como o texto saiu da Câmara dos Deputados. Segundo Durigan, a proposta ganhou apoio popular e não deveria ser atrasada pela inclusão de outros debates, como o trabalho flexível remunerado por hora, tema defendido pelo senador e pré-candidato à presidência da República, Flávio Bolsonaro, do PL. Para o ministro, misturar diferentes reformas pode dificultar ou até inviabilizar a aprovação da medida principal. Apesar disso, Durigan disse não ser contrário a discussões futuras sobre negociações coletivas e outras formas de modernização das relações de trabalho. A Justiça de São Paulo aceitou denúncia do Ministério Público contra a influenciadora Deolane Bezerra e outros indicados como o líder do PCC, Marco Herbas Camacho, por suposta participação em um esquema de lavagem de dinheiro investigado pela Operação Vernix. Segundo a acusação, Deolane teria recebido recursos ligados ao primeiro comando da capital por meio de uma transportadora apontada como braço financeiro da facção. A investigação identificou movimentações milionárias, consideradas incompatíveis com a renda formal declarada. Com a decisão judicial, Deolane Bezerra passa oficialmente à condição de ré. O juiz também determinou o bloqueio de bens como veículos de alto valor. A defesa nega as acusações.
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10: Trânsito lento na rua Voluntários da Pátria, em Botafogo, na altura da rua Sorocaba, após uma poda de árvore no local. A manutenção já foi encerrada e agentes de trânsito liberaram a faixa que estava interditada no trecho. E na Avenida Brasil, na altura da estação de BRT Vasco da Gama, o trânsito está intenso, mas ainda apresenta retenções após um caminhão enguiçar no trecho. A faixa que estava ocupada, por conta do veículo, foi totalmente liberada. Lucas Andrade para o Radar Sputnik, agora são 2h03.
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13: Olá, pessoal, mais um Mundioca chegando e hoje para falar sobre diga-me com quem andas que te direi quem és. Os Estados Unidos usam o tal do Destino Manifesto, aquele documento, aquela ideologia do passado, para dizer que eles podem tudo, porque quem escolheu?
2: Deus.
13: Deus escolheu eles para serem a polícia do mundo e muitas vezes as pessoas entendem os Estados Unidos como polícia do mundo. Mas o programa de hoje vai tratar o porquê disso, o que que isso realmente tem de verdade. Eu acho que é muita propaganda, né?
2: Eu acho, Marcelo, que é um raciocínio até certo ponto infantil um país se comportar dessa forma, achar que porque Deus mandou está no Velho Testamento, que não seriam nem eles, né? Que está no Velho Testamento, seriam os judeus, os hebreus. Mas, enfim, que eles foram destinados a levar a verdade, que eles são responsáveis por exportar valores como a democracia, a liberdade de expressão. A gente sabe que democracia não é para todo mundo, né? Cada país escolhe a sua maneira. Quem diz que a democracia é o melhor sistema político? Pode ser aqui, pode ser nos Estados Unidos, mas tem lugar que se organiza de outra forma.
13: E a democracia tem o seguinte: o que vale num país como lei, no outro pode não ser lei, pode ser uma coisa menos importante na percepção daquela sociedade. E não os Estados Unidos querendo resolver. Só fazendo um preâmbulo, já que a gente tá falando de época de Copa do Mundo, um jogador do Irã até falou isso: olha, o que está acontecendo no meu país, quem tem que resolver são os iranianos. Não adianta vir de fora pra dentro querer impor uma regra se os iranianos mesmos estão discutindo o que eles querem. Aí a gente fala de Deus. Nem Jesus Cristo agradou todo mundo. Então, assim, não vai ser, não vão ser os Estados Unidos que vão agradar todo mundo. E eles nem sequer, na minha opinião, na minha humilde opinião, têm esse direito de querer impor regras que satisfaçam a eles, mas que não verdadeiramente satisfaçam o resto do mundo.
2: Você citou o exemplo de Jesus Cristo. Você sabe, Marcelo, que tem lugares no mundo que existem pessoas que nunca ouviram falar de Jesus Cristo. Pra você ver como cada país tem a sua cultura. A cultura a gente não discute, a gente respeita. Tem a sua maneira de governar, de se organizar como sociedade, e a gente tem que deixar cada um por si. Vamos chamar o nosso primeiro convidado de hoje?
13: Vamos sim. Mundioca, tenho o prazer de falar mais uma vez com o professor Roberto Malneto, professor de História da América na Universidade Federal Fluminense, a UF. Professor Roberto, muito obrigado mais uma vez por estar conosco, ter aceito o nosso convite para falar com a gente e os ouvintes do Mundioca. Tudo bom?
14: Tudo bem, prazer falar com vocês e com os ouvintes do Mundioca.
2: Professor, prazer é todo nosso. A gente começa te perguntando como é que esse conceito do destino manifesto, ele continua influenciando a visão estratégica e até a política externa norte-americana?
14: Olha, essa ideia de destino manifesto é uma ideia, um conceito que surge, né, dos Estados Unidos, principalmente para o oeste dos Estados Unidos e também para a América Latina, né, que é um conceito ideológico, doutrinário, surge ali por volta de 1840, cuja essência reside, na verdade, na crença de que os Estados Unidos possuem uma visão divina, histórica, inevitável de expandir o seu território, né, o seu sistema político e a sua própria economia, como eu disse, primeiro, né, para a região oeste dos Estados Unidos, depois pensando a América Latina e, finalmente, pensando o mundo, né, depois que os Estados Unidos se tornam uma potência mundial, ao final, a maior potência mundial ao final da Segunda Guerra Mundial. E influencia porque ele ainda permanece enraizado na cultura estratégica dos Estados Unidos, se a gente pode chamar assim, né? Os Estados Unidos se veem, de certa maneira, com uma missão de salvar o mundo, né? É claro que essa missão e essa perspectiva de missão de salvar o mundo tem por trás dela objetivos muito claros materiais, né? Os interesses estratégicos de setores do capital transnacional, sobretudo sediado nos Estados Unidos. Mas, como essa é uma perspectiva quase que identitária, né? É uma perspectiva quase que identitária, muito difundida nos Estados Unidos e pelos Estados Unidos, ela acaba servindo de elemento de legitimação para o alcance desses objetivos materiais, né? E de convencimento também, né? Porque as pessoas veem os Estados Unidos dessa maneira. Os Estados Unidos construíram, né? Os governos dos Estados Unidos se construíram para a sua própria população, para a população mundial, dessa maneira.
13: O que a gente tem visto antes mesmo da Copa do Mundo começar, professor, mostra um pouquinho dessa, eu vou chamar prepotência, porque eu acho que também tem esse quesito prepotência dos estadunidenses em relação ao resto do mundo.
14: É, isso é constrangedor de certa maneira, né? Mas isso tem um pouco a ver também com essa ideia do Destino Manifesto, mas eu acho que com outras coisas que estão também relacionadas a esses interesses estratégicos, né, de, sobretudo materiais, né, dos setores da burguesia estadunidense no mundo, né? Por exemplo, essa perspectiva de inferiorização do outro ou diminuição do outro não é uma perspectiva construída especificamente nos Estados Unidos. A gente pode dizer que essa é uma perspectiva colonialista, de certa maneira, construída no centro do capitalismo, primeiramente na Europa e depois apropriada pelos Estados Unidos. Porque na medida em que se constrói essa perspectiva de diminuição ou inferiorização do outro, isso acaba servindo para legitimar, né, inclusive com base no Destino Manifesto, ou articulada ao Destino Manifesto, né, serve como um elemento de legitimação para legitimar a expropriação de riquezas materiais em outros lugares do planeta, ou a expropriação de trabalho barato sobre os corpos dos indivíduos em outros lugares do planeta. Né? E isso daí vale, mais uma vez, desde a expansão para o oeste dos Estados Unidos até a expansão dos Estados Unidos enquanto potência global. Só para conectar com a questão da Copa do Mundo, né? E aí é claro, quando todos esses outros povos diferentes, que são frequentemente inferiorizados, em alguns momentos mais e outros menos, adentram os Estados Unidos, o que a gente vê é esse show de horrores, né, de desconfiança, né, de inferiorização do outro, principalmente em momentos como esse, que a gente vive agora, que os Estados Unidos vivem agora, né, tendo na presidência um sujeito que, enfim, destila uma perspectiva, a gente pode chamar quase fascista.
15: Professor, a competição tecnológica contemporânea, ela pode ser interpretada como uma nova forma de expansão geopolítica sem anexação territorial? E aí eu sou um pouco mais específica até na minha pergunta. A presença das big techs, que sabem aquilo que a gente gosta, como a gente se comporta, isso é uma maneira deles se comportarem como imperialistas com relação a gente?
14: O que eu diria é que isso é uma variação do capital nos dias que a gente vive hoje, né? E é claro, o capital, ele tem uma tendência imperialista, né? O capitalismo tem uma tendência inexoravelmente imperialista. Então, para mim, essa é uma tendência do capital, né? O avanço da tecnologia se dá justamente porque o capital busca diminuir custo, ampliar lucro. E as redes sociais são mais um exemplo disso. Portanto, é uma forma dos setores do capital ampliarem lucro, diminuindo o custo em função daqueles que usam essas redes sociais por diversas estratégias empresariais que a gente não precisa ficar discutindo aqui, né? Economia da atenção, etc. Então, assim, de certa maneira, eu até pensando aqui, né, na famosa ideia do tecnofeudalismo, né, do Varoufakis recente, mas no final das contas, essa perspectiva de tecnofeudalismo ou tecnoimperialismo é apenas mais uma faceta do próprio capitalismo, né, do desenvolvimento do capitalismo no momento em que nós vivemos. É claro, a gente pode pensar ou ter uma leitura disso numa perspectiva imperialista ou de um imperialismo tecnológico, né, tal qual o tecnofeudalismo. Mas no final das contas, essa perspectiva do imperialismo, ela é inexorável ao capitalismo. Então, a gente pode olhar dessa forma, mas eu acho que são fenômenos diferentes. A gente falar no imperialismo tradicional, complexo, ou nessas formas de dominação a partir da tecnologia, no sentido das redes sociais, internet, né, das big techs. Porque o uso de tecnologia para dominação também sempre existiu, e também é característico do imperialismo e de todos os imperialismos. Né? Se a gente voltar na antiguidade, as tecnologias da antiguidade, de certa maneira, também são apropriadas pelos impérios para, de alguma maneira, diminuir custo, aumentar a lucratividade. Então, eu acho que essa é mais uma forma nesse sentido, mas uma forma específica.
13: Agora, professor, como é que é a defesa da ordem internacional baseada em regras? Ela se relaciona com narrativas históricas de missão civilizatória presentes na política externa dos Estados Unidos?
14: Porque essas formulações, desde a formulação de segurança, do que é terrorismo, do que é direitos humanos, em geral, essas formulações que dão ordenamento ao sistema internacional, sobretudo no período mais recente, até mesmo do que é guerra, enfim, essas perspectivas são perspectivas construídas, né, no centro do capitalismo capitalista e, portanto, elas têm uma perspectiva um tanto colonialista, de alguma maneira. Então, durante muito tempo, né, a ideia de direitos humanos, que ela é multifacetada, ela, para além dessa ideia construída no centro, existem outras perspectivas de direitos humanos históricas, né, desde a Ásia, passando por expressões de direitos humanos da África, da América Latina, etc. Mas aquilo que apropriado para o ordenamento do sistema internacional é uma perspectiva de direitos humanos que é eurocêntrica. E essa perspectiva traz em si formas de legitimar esse próprio imperialismo. Por exemplo, a ideia do fardo do homem branco. É a ideia de que o homem branco vai civilizar e vai modernizar outras sociedades. Tá? Em nome da paz mundial, claro. Em nome do bem de todos, em nome de melhorias da qualidade de vida. Em nome de uma ideia de que a história é progressiva, né, e de que a modernização sempre vai trazer paz e desenvolvimento humano, o que não é verdade. E muitas vezes essas ideias de direitos humanos ou essa perspectiva do fardo do homem branco, ela serve simplesmente para legitimar a dominação econômica e política de um lugar sobre o outro, de um povo sobre o outro. Mas não dá para reduzir, é claro, a ideia de direitos humanos a isso. Esses são embates, e são embates na sociedade internacional, se a gente pode chamar assim, e a apropriação dessas ideias de direitos humanos também são fruto desse embate. Agora, é claro, o que a gente tem visto é que essas ideias de direitos humanos, terrorismo, etc., da forma como elas são vistas, muitas vezes podem servir a interesses do próprio capital. Mas isso não significa que a gente vai jogar a ideia de direitos humanos fora, muito pelo contrário. Tem que disputar no sistema internacional, né, no ordenamento do sistema internacional, o que a gente está chamando de direitos humanos. Né?
15: Essa ideia do Destino Manifesto, né, que até foi para os documentos americanos, ela ajuda a explicar a presença militar americana em diferentes regiões do mundo?
14: Eu não acho que ela ajude a explicar a presença dos Estados Unidos em diferentes lugares do mundo, mas ela ajuda a legitimar a presença dos Estados Unidos em muitos lugares do mundo, tanto aos olhos da sociedade civil nos Estados Unidos, quanto aos olhos da sociedade civil em outros países, que acreditam também que os Estados Unidos é esse espaço privilegiado, né? Porque esse foi um processo de construção de convencimento, de consenso, né, que durante muitos séculos políticos, empresários dos Estados Unidos fizeram. A gente pode pensar, quando a gente olha para a América Latina, a própria ideia de política da boa vizinhança, por exemplo. Então, essa é uma ideia construída pelos Estados Unidos que ajuda a legitimar a presença dos Estados Unidos em várias regiões do mundo, que tem uma finalidade estratégica, econômica e militar.
13: Agora, professor, a onda e o desejo de reindustrialização dos Estados Unidos, como quis o presidente Donald Trump, representa apenas uma estratégia econômica ou é um projeto geopolítico voltado à preservação da liderança global?
14: Eu acho que a gente pode dizer que são as duas coisas e que essas duas coisas estão interrelacionadas, né? O que acontece é que a partir da expansão do neoliberalismo, né, a partir dos anos 70, 80 e 90, sobretudo, a indústria estadunidense levou as suas plantas industriais para fora dos Estados Unidos. Seja instalando novas plantas industriais onde a mão de obra era consideravelmente muito mais precarizada e barata, e sobretudo com aporte de tecnologia, por exemplo, a produtividade poderia ser mais alta, ou seja, com a terceirização da produção em outros lugares do mundo, né? Então esse foi um processo muito comum entre os anos 70 e os anos 2000, a gente chamava de globalização, chamava de um monte de coisa, né? Mas esse é parte desse processo, que é um processo que tem fruto de uma perspectiva econômica neoliberal. Só que isso teve um efeito rebote na economia dos Estados Unidos recentemente. A precarização dos trabalhos, né, a diminuição de salários, a precarização da vida desse operário branco estadunidense, sobretudo de um operário branco estadunidense que tem a memória, né, de uma vida muito confortável até os anos 60, sobretudo entre os anos 40 e os anos 60, né, que é quando, né, os sindicatos ganham muita força depois do New Deal, né, o Estado dos Estados Unidos é visto como um indutor da economia e como um regulador da economia. Então, nesse período, entre 40 e 50, que é um período de grande crescimento da qualidade de vida nos Estados Unidos, se deve muito à força desses trabalhadores, né, e do arranjo corporativista que é fruto do New Deal nos anos 30, que permite, que dá força aos sindicatos na relação com o capital, né, e permite os trabalhadores terem melhores condições de vida. A grande questão é que a partir dos anos 70, o capital foge desse arranjo e dos custos desse arranjo, como eu disse, exportando a sua produção. E exportando a produção, exporta também trabalho. E empobrece esse trabalhador branco, que olha para trás e olha retroativamente a história da sua própria família e vê que ele está perdendo, assim, que ele tá, que a vida dele não é tão confortável quanto era do avô, que também trabalhava na fábrica, né? Então, esse operário branco precarizado hoje nos Estados Unidos foi uma das bases de apoio e de sustentação do governo Trump, eu digo, parcialmente. Porque Trump reconhecia, né, ele, os assessores dele, reconheceram esse problema da economia estadunidense, que também não era muito difícil de reconhecer, né, mas reconheceram esse problema e oferecem a esses trabalhadores o sonho da reindustrialização. O plantão. E aí, claro, esse sonho da melhoria da qualidade de vida vem também com o sonho dos Estados Unidos serem grandes no mundo novamente, né? Serem a grande potência tecnológica. Então é isso que está por trás dessa discussão da reindustrialização dos Estados Unidos, né? Atender, resolver um problema econômico de média duração e atender a setores dos trabalhadores estadunidenses. Isso vem dos trabalhadores precarizados e brancos, sobretudo. Mas isso vem pincelado com uma ideia de grandeza, de potência, de potência imperial, que é a ideia de fazer os Estados Unidos grandes novamente. Mas é claro, assim, isso tem se tornado até um problema para o Trump, né? Porque essa é uma promessa que ele não pode cumprir. Ele não vai reindustrializar os Estados Unidos num espaço curto de tempo. Então, assim, e é claro, se a gente olhar da perspectiva geopolítica mais ampla, né, isso tem também uma discussão com o crescimento da China. Porque na medida em que os trabalhadores estadunidenses se veem precarizados, eles olham para fora e veem os trabalhos e a indústria chinesa crescendo enormemente, né? O sinal que isso entrega é que a China está se tornando uma grande potência e os Estados Unidos estão ficando para trás. Então isso também entra assim, no discurso do Trump. Mas como eu disse, essa é uma ideia muito frágil e que dificilmente o Trump vai reindustrializar os Estados Unidos em 5 anos, né, em 10 anos, num curto período de tempo.
15: Professor, quando os Estados Unidos se olham no espelho, talvez eles tenham essa autoimagem um pouco distorcida de um país, uma grande potência que eles já foram e hoje ainda são, mas não tanto quanto eles acham que são. O senhor acha que essa, que eu vou chamar de autoimagem distorcida dos Estados Unidos, está prejudicando na hora de negociar a paz com o Irã?
14: Essa é uma pergunta mais complexa, assim. Porque quando a gente fala assim, quando os Estados Unidos se olham no espelho, a gente tem que pensar quem está se olhando no espelho. Sei lá, é o trabalhador estadunidense, é o homem negro dos Estados Unidos, né? Mas é claro, assim, os formuladores da política externa dos Estados Unidos se veem enquanto potência, e eu acredito que eles estão certos, né? Os Estados Unidos ainda são uma potência, mesmo que a gente possa discutir se essa é uma potência em crise, em decadência, se vai acabar, se está acabando ou não. A gente tem que reconhecer que os Estados Unidos ainda é uma potência. Isso fica claro pela própria economia estadunidense, pelo número de bases que os Estados Unidos têm no planeta. Mas também, por outro lado, o que eu acho que se apresenta como um problema é que a percepção geral do mundo sobre essa potência que é decadente, né, e sobre os elementos da decadência dessa potência, fazem com que os Estados Unidos percam suporte global para discutir um plano de paz, um acordo de fim de guerra com o Irã. Mas eu acho que tem outras coisas envolvidas nisso, para além simplesmente de uma perspectiva de como os Estados Unidos se veem, né? Eu acho que tem outras questões que dificultam esse acordo. A própria forma como se faz guerra hoje em dia, a tecnologia empregada nas guerras, a capacidade que o Irã e outros países adquiriram a partir do barateamento de tecnologia para a guerra, por exemplo. Então, eu acho que não é simplesmente a forma como os Estados Unidos se olham, ou essa distorção de como os Estados Unidos se olham e de como os outros veem os Estados Unidos, que é um problema para os Estados Unidos imporem um acordo de paz ao Irã.
13: Agora, professor, em que medida esse controle das cadeias globais de suprimentos substituiu o controle territorial como instrumento de poder estratégico?
14: Eu não acho que uma coisa substituiu a outra, porque o controle da cadeia de suprimentos durante muito tempo significou o controle territorial. Isso a gente vê com o próprio processo de colonização. A grande questão é que, após a Segunda Guerra Mundial, essas duas coisas se desvincularam, né? Passou a ser necessário para as potências controlarem cadeias de suprimento sem controlar território. Mas mais do que isso, as cadeias de suprimento também se tornaram muito mais complexas a partir dos anos 70, né? Com o desenvolvimento do capitalismo e do neoliberalismo. Então, passou a ser muito mais difícil controlar as cadeias de suprimento sem controlar territórios a partir dos anos 90, sobretudo a partir dos anos 2000. Né? E talvez o que a gente esteja enxergando agora é que os Estados Unidos, os formuladores da política externa estadunidense nesse momento, estejam pensando que talvez seja necessário controlar novamente território para controlar cadeias de suprimento. E eu acho que não é só os Estados Unidos que estão pensando nisso. Acho que tem outras potências, como China, Rússia, mesmo a União Europeia, acho que estão pensando dessa mesma maneira.
15: Professor, a geopolítica dos valores, ela fortalece a cooperação internacional ou o senhor acha que ela aprofunda divisões entre os blocos?
14: Entende. Primeiro, assim, eu acho que essa geopolítica dos valores, como a gente está chamando, ela não é nova nem uma invenção dos Estados Unidos, como eu disse. Isso é uma invenção do próprio colonialismo. Agora, ela pode aproximar blocos. ela pode aproximar blocos que julgam ter os mesmos valores, ou que construíram esses valores como positivos, né? Ou que buscam utilizar esses valores para legitimar a exploração. Mas é claro que também gera questionamentos, gera resistência das sociedades civis em outros lugares do planeta, né? Dos sujeitos explorados, inclusive dentro dos Estados Unidos, dentro da Europa. Mas também a rejeição de outras potências, né? Que disputam com os Estados Unidos essa liderança e vão reformular esses valores ao seu modo.
13: Agora, como é que países do sul global percebem essa disputa entre as grandes potências por recursos, mercados, infraestrutura? Como é que o senhor avalia isso?
14: Olha, eu avalio que historicamente os países do sul global veem isso de uma forma bastante heterogênea, porque depende de quem a gente está falando também dentro desse país. Mas, de forma geral, a elite desses países é uma elite que buscou sempre se vincular a essas potências e aos interesses dessas potências, porque essas elites, sobretudo as elites latino-americanas, também lucram muito com a exploração dessas potências globais, historicamente, né, da exploração do trabalho na América Latina. Essas elites também lucram muito. Então, de certa maneira, as elites latino-americanas têm uma tendência até a aderir às potências e aos interesses das potências. Tanto os interesses materiais quanto os interesses subjetivos, ou seja, aderem inclusive a essas ideias ou a essa geopolítica dos valores que a gente está falando. Porque essas elites têm interesses, seus interesses materiais contemplados. Agora, é claro, mais uma vez, dentro dessas sociedades vai gerar resistência, vai gerar formas de contra-hegemonia, sobretudo a exploração.

0: teremos paz.
1: É, tem outros motivos para ter guerra, mas esse seria um a menos, né?
0: Claro, e outras formas de organização, tanto a democracia quanto outras formas de organização política e social, podem levar a guerras independente da interferência dos Estados Unidos ou não. Enfim, a gente tem várias formas de autoritarismo, várias formas de totalitarismo, várias formas de submissão de povos, seja vizinhos ou da própria sociedade, que tem a ver em grande medida, no momento atual que nós vivemos, com o capitalismo, né? Mas já teve também relação com outras formas de produção e sem ou com a presença ou a interferência dos Estados Unidos ou de outras potências. Então, na minha perspectiva, essas duas coisas têm uma relação, mas não são inexoravelmente atreladas, né? Existem, como eu gosto de dizer para os meus alunos, né? O diabo se apresenta de muitas formas, né? Não se apresenta só na forma dos Estados Unidos, né? Ou na forma da intervenção dos Estados Unidos ou de democracias mediadas pelos Estados Unidos. Pode se apresentar de outras maneiras também.
2: Agora, professor, como é que aliados dos Estados Unidos, eles conseguem equilibrar a cooperação com Washington, né? Já que eles são aliados, mas a dependência econômica com a China?
0: Eu acho que isso tem um pouco a ver com a própria forma como a China atua no sistema internacional, né? Porque a China busca parceiros e não entra tanto na discussão ou no discurso belicoso dos Estados Unidos. Por outro lado, tem a ver com as próprias capacidades dos Estados Unidos de tornar esses aliados menos inflexíveis, né? Porque seria um problema para os Estados Unidos exigir uma espécie de exclusividade de aliança num momento como esse agora, de uma economia internacional tão complexa, na qual vários países da Europa, por exemplo, são fundamentais para a reprodução do capitalismo estadunidense, são fundamentais para a geopolítica estadunidense, abandonassem os Estados Unidos ou fossem exclusivos dos Estados Unidos em função de uma querela, né, dos Estados Unidos com a China. O que eu quero dizer? O que eu quero dizer no final das contas é que os Estados Unidos não podem pressionar tanto esses aliados, porque esses aliados sabem que não podem, que suas economias não se sustentam sem parceria com outros países e principalmente com a China. Então, já pensou? Né, se os Estados Unidos pressionam a França, a Inglaterra a encerrar suas relações com a China, eu acho que seria um problema enorme, né? Porque teria um custo enorme para as economias de França e Inglaterra, e não sei se eles aceitariam se dobrar aos Estados Unidos dessa maneira.
1: Professor, o senhor viu que o Departamento de Defesa dos Estados Unidos levantou a suspeita de que agências israelenses estariam espionando, monitorando conversas dos negociadores de paz com o Irã?
0: Não vi.
1: Tudo bem, eu falei agora para o senhor. A partir dessa informação, já aconteceu um racha? Porque todo mundo espiona todo mundo, né? O problema não é espionar, o problema é ser pego. E eu acho que Israel acabou de ser pego nessa situação. Isso aí muda alguma coisa na relação dos dois?
0: Não sei, acho que não. Tem tido um estressamento na relação dos Estados Unidos e Israel, né? Principalmente porque o atual governo israelense me parece ter interesses muito próprios no Oriente Médio e que, de certa maneira, eles não estão exatamente articulados com o discurso e os interesses que o Donald Trump representa. Muito recentemente, a suposta discussão entre Trump e Netanyahu por telefone. E hoje mesmo, Netanyahu bombardeou novamente o Líbano a despeito dos pedidos do presidente dos Estados Unidos, né? Então, eu acho que há, por um lado, um estressamento da relação entre Israel e Estados Unidos, por esses dois governos, sobretudo, embora sejam governos muito aliados, né? Mas, por outro lado, eu acho que eles também têm interesses em comum. E esses interesses em comum podem ser um elemento de superação dessas querelas, sejam elas essas querelas sobre espionagem ou os interesses de Israel no Oriente Médio. Por exemplo, tem um lobby israelense muito forte dentro dos Estados Unidos ainda, duas economias que são muito interligadas, né, setores do capital que têm relação próxima com esses dois governos. E é claro, assim, a importância de Israel para os Estados Unidos no conserto do Oriente Médio. Então eu acho que esses pontos de estressamento vão ser superados, assim, acho que a tendência é que eles sejam superados, que não seja um grande problema na relação dos dois países.
2: Agora, professor, e o Brasil, no meio disso tudo, como é que você avalia a situação brasileira que vem sofrendo pressões dos Estados Unidos? A gente não sabe, quer dizer, não sabe sabendo, né? Estamos em ano eleitoral e isso também tem sua influência.
0: Olha, aí eu acho que tem vários aspectos, né? O primeiro aspecto é que se por um lado esse governo brasileiro atual busca justamente ampliar seus parceiros, né, o horizonte de parcerias para ser menos dependente dos Estados Unidos, por outro lado me parece que o governo dos Estados Unidos quer tornar a América Latina, incluindo o Brasil, cada vez mais dependente dos Estados Unidos. Então, assim, me parece que essa é uma contradição entre os dois países no momento atual,

0: que é quase incontornável. Incontornável não no sentido de que vai acontecer uma guerra, nada disso, mas incontornável no sentido de que esses dois governos sempre terão discordâncias, né? E porque as suas perspectivas de mundo, as suas estratégias são diferentes e se apresentam de forma diferente. E, a meu ver, assim, o Brasil está bastante correto nesse sentido, né? Quer dizer, tentar preservar a sua autonomia, a sua autodeterminação, preservar uma quantidade plural de parceiros para se tornar menos dependente dos Estados Unidos. Porque isso não é exatamente um problema, né? Quer dizer, isso não deveria ser um problema. Mas na medida em que os Estados Unidos querem, entre outras coisas, controlar mais a cadeia de suprimentos, por exemplo, como a gente havia falado, é fundamental que os Estados Unidos tornem a América Latina mais dependente. E o governo Trump vê isso que tem feito, né? É tentado interferir nos processos democráticos nos países latino-americanos. A gente no Brasil tem uma eleição esse ano e que, ao que me parece, o governo Trump já está tentando, de alguma maneira, ou já vem tentando de algumas maneiras, interferir no processo eleitoral. Agora, por outro lado, é muito interessante a gente perceber como o Brasil tem uma capacidade de atenuar essa dependência com os Estados Unidos, seja como vem fazendo, ampliando sua rede de parceiros, ou seja, também nos elementos de negociação com os Estados Unidos, por exemplo, né? O governo Trump, embora claramente, como eu disse, esteja tentando interferir no processo eleitoral, por outro lado, estrategicamente, ele tem que pensar que o governo atual, né, que o Lula pode se reeleger e que ele vai ter que negociar, por exemplo, ou vai tentar negociar no futuro exploração de terras críticas e minerais críticos no Brasil. Então, assim, ele não pode cortar completamente os laços com o governo Lula se ele não conseguir reverter o cenário eleitoral, entende? E é por isso que quando o Lula vai lá, o Trump fala, ah, ele é muito dinâmico. Dinâmico que, a meu ver, também pode ser, ele é muito chato, né? Mas, eu acho que sim, acho que isso passa um pouco por isso. Mas o Trump não pode arriscar completamente essa relação, né? Porque ele sabe que ele precisa, ou que, na verdade, ele sabe que o Brasil interessa setores do capital estadunidense que estão ligados a ele, que apoiam ele, que sustentam ele de todas as maneiras. Então, mas é claro, assim, me parece claro que eles vão tentar interferir no processo eleitoral.
1: A gente espera que não. E dessa forma a gente termina a entrevista com o professor Roberto Mol Neto, professor de História da América da Universidade Federal Fluminense, a UF. Professor, foi muito bom conversar com o senhor. Espero que o senhor tenha gostado e já fica aí o convite para a próxima vez vir aqui ao nosso estúdio.
0: Foi ótimo, é só chamar.
2: Um grande abraço, professor.
0: Um abraço. Tchau, tchau.
2: Eu não sei se você já viu na internet, são vídeos emocionantes que mostram soldados estadunidenses voltando do serviço militar com suas famílias. Então, é aquela criança que está estudando e, de repente, para o pai ou a mãe fardado na porta da escola, e é aquela alegria que realmente é um negócio emocionante. Pais, mães, família, né? Eles dão esse sentido de família. Mas se a gente pegar esse recorte, não tem muito o que olhar e falar assim: olha que bonitinho, porque aquela pessoa que estava servindo ali estava servindo, às vezes, num propósito que você não concorda. Eu não concordo, muita gente não concorda.
1: Muitas vezes ele mesmo não concorda
2: e é obrigado. Muitas vezes ele mesmo não concorda.
1: E quantas famílias ficam sem o pai, sem a mãe, por conta de uma guerra que não é dela, né?
2: Desproposital, sem cabimento, mandaram as pessoas chegarem lá num lugar que eles não conhecem. Não são inimigos de verdade. Você cria essa inimizade, essa rivalidade à toa. Em nome de quê? Em nome de poder, em nome do comércio, né? Ultimamente a gente tem visto isso, que no final das contas, se a gente for buscar o cerne da questão, é sempre o poder ou o dinheiro. Um dos dois ou os dois.
1: Exatamente, Marcelo. E vamos chamar o nosso segundo convidado do dia.
2: O Mundioca tem o prazer de receber a professora Tatiana Pode, professora de História Contemporânea da Universidade Federal Fluminense, a UF, né? Integrante do Núcleo Interdisciplinar de Estudo e Pesquisa em Marx e o Marxismo e Laboratório de História Econômico-Social, o POLIS. Professora Tatiana, muito obrigado por ter aceito o nosso convite aqui e estar conosco no Mundioca. Tudo bom?
3: Tudo bom. Obrigada a vocês pelo convite. Sempre um prazer poder participar.
2: Professora, que medida o conceito do Destino Manifesto continua influenciando essa visão estratégica dos Estados Unidos agora no século XXI?
3: Olha, eu particularmente venho lendo algumas coisas sobre isso e acho que esse conceito de destino manifesto vem fazendo menos sentido hoje do que ele já fez no século XIX e ao longo do século XX, né? Acho que, não que as intervenções tenham diminuído ou cessado, né? Só que eu acho que esse tipo de argumento agora, ou de justificativa, né? Porque durante muitos anos foi utilizado como uma justificativa, levar a civilização, né? Enfim, ou a democracia, né? A lugares não civilizados, né, coisas do tipo. Esse tipo de argumentação, eu acho que vem ganhando menos peso hoje em dia, né? Assim, acho que o nível até do pragmatismo mesmo, né? Assim, vem sendo falado de forma mais aberta, né? Assim, é a busca por recursos porque é o nosso interesse, né? Pelo menos as últimas intervenções, por exemplo, Donald Trump, na sua ameaça, por exemplo, de invasão à Groenlândia, ao Canadá, canal do Panamá, né? Todos eles, assim, um argumento de destino manifesto não estava colocado ali, né? Era simplesmente, esses são os nossos interesses, temos que buscar a conquista dos melhores interesses da nação para o desenvolvimento dos Estados Unidos, uma coisa muito, né, bem individualista mesmo, né? Então, não vejo muito isso. Talvez no cenário, no caso de Israel, eu vejo um pouco mais, né? Porque eles ainda realmente investem muito, né, nessa noção de ser a única democracia no Oriente Médio e na construção de uma narrativa de que os árabes e os muçulmanos são bárbaros, né? Enfim, então talvez eu veja isso mais hoje em Israel do que nos Estados Unidos.
2: Agora, essa competição tecnológica contemporânea que a gente tem acompanhado pode ser interpretada como uma nova forma de expansão geopolítica sem anexação territorial?
3: Ah, com certeza. Com certeza, né? Porque desde meados da Guerra Fria, né? O imperialismo norte-americano, inclusive historicamente, ele nunca se assentou muito na conquista de territórios, né? Ele sempre construiu mais uma dominação pela relação de dependência econômica, né? E por uma influência cultural. Então, sim, né, a competição tecnológica, ela é uma das formas, né, atuais, né, de que o capitalismo contemporâneo constrói dominação, dependência, né? Aí sim.
2: Agora, essa defesa que eles colocam da ordem internacional baseada em regras, como é que ela se relaciona com as narrativas históricas dessa missão civilizatória presente nessa política externa americana? E aí eu peço para a senhora fazer um paralelo com o que está acontecendo agora, nesse momento, na Copa do Mundo.
3: Então, as regras que norteiam o sistema internacional, obviamente, não são regras neutras, né? Elas são regras construídas historicamente pelas potências. Essas potências podem mudar historicamente, mas elas são regras que atendem aos interesses de maximização dessas potências, né? E do empresariado, de forma geral, né? Que são as classes dominantes dos países, né? Então, a expansão, né? Seja expansão econômica ou abertura de novos mercados, né? Elas estão ligadas a esses interesses, especialmente dos países centrais, né? Foi assim desde do cenário do pós-Segunda Guerra Mundial, né? O Tratado de Bretton Woods, né? Que foi um tratado que foi construído naquele momento, já era um tratado, né? Que ditava algumas regras para o sistema internacional e especialmente colocava alguns limites, inclusive até o setor financeiro, né? E essas regras, por exemplo, se transformaram, né? No final da década de 70, no início da década de 80, quando esse acordo de Bretton Woods começa a ruir, né? E aí você tem um avanço sem precedentes do setor financeiro, né? Enfim, novas regras de expansão comercial, de crédito, né? Enfim, tem um processo de desregulamentação financeira que vai atender bastante aos interesses desse setor específico do capital, né? Que é o setor financeiro, que está crescendo, né? Mas também que está se diversificando, o surgimento de novas casas financeiras, não é mais só bancos, né? Enfim, tem seguradoras, novas casas financeiras, enfim, esse tipo de coisa, né? Então, essas novas regras, que a partir de meados do final da década de 70, né? A gente chama de um período da desregulamentação financeira, que vem muito alinhado com a construção do neoliberalismo. É o neoliberalismo que possibilita essa desregulamentação financeira, essa ampliação de mercados, ao mesmo tempo é um momento que a China está se abrindo, né, para o capital estrangeiro. Então, esse é mais ou menos o momento que a gente vive hoje, né? Então, você tem também os países que eram ex-colônias, né, agora nações independentes, soberanas e se inserindo no sistema internacional como países capitalistas dependentes. Então, essa é meio a regra, a regra que nós temos hoje, né? E é claro que a relação entre esses países não são relações simétricas, né? Porque se a gente tem aí um processo historicamente de construção, não apenas de expansão do capitalismo, mas uma expansão construindo capitalismos dependentes, né? Essas relações entre esses países serão relações assimétricas, logo, relações de dominação e exploração, né, que vão ocorrer entre os países, mas que também reverberam nesses organismos transnacionais, tá? Como ONU, Banco Mundial, FMI, Organização Mundial do Comércio, Organização Mundial da Saúde. Quem que estão representados? Os representantes dos países ali, né? Eles frequentam esses espaços, né? Eles frequentam esses fóruns, mas a sua capacidade de negociação, né, e desenvolvimento dos seus projetos, elas são desiguais. Então o imperialismo aparece nessa dimensão aí também, né?
2: Agora, Estados Unidos hoje, eles estão dando dois pesos, duas medidas num evento onde, se você não quer aceitar a pluralidade, você não deveria ter sido nem candidato a ser sede de um evento desse, né?
3: Ele Sim, tem várias tratado, pessoas estão sendo barradas, né? Estão tratado, sendo discriminações na entrada, jogadores, jornalistas. Hoje, inclusive, eu li uma jornalista brasileira do Sport TV sofreu discriminações no seu momento de entrada nos Estados Unidos. Então, isso vem acontecendo com as várias equipes, né? Enfim, realmente, né? E eu concordo com você, né? Um país que não está disposto a aceitar a diversidade não poderia sediar um jogo mundial que pressupõe a pluralidade e a diversidade humana, né? Só que é um dos países mais poderosos do mundo. Então, assim, realmente é uma contradição. Mas como é que a gente vai superar essa contradição? Teria que haver uma organização coletiva mesmo, né? Para colocar um outro tipo, né? E se a gente está falando do maior, do país mais poderoso do mundo, né? Isso não é uma coisa tão fácil de você construir esse tipo de oposição, né? Porque é isso, é muita gente que depende, né?
2: Professora Tatiana, na sua visão, a reindustrialização que os Estados Unidos querem nesse governo de Donald Trump, isso representa apenas uma estratégia econômica ou pode ser um projeto geopolítico voltado à preservação da liderança global?
3: Eu acho que os dois, né? Mas muito mais na esfera do discurso do que numa capacidade real, material mesmo, né? Porque as empresas norte-americanas que estão produzindo fora do país, elas produzem fora do país por uma razão, né? Porque é mais barato, né? Porque o trabalho é mais barato, porque as regras ou impostos ou subsídios que essas empresas recebem tornam esses espaços mais atraentes, né? Que possibilitam maiores margens de lucro, né? Justamente porque você vai estar produzindo por um custo menor e essas empresas não têm interesse de voltar para os Estados Unidos e ter uma produção mais cara, né? Um custo produtivo aumentado, né? Então, eu acho muito difícil que ele consiga fazer isso em termos práticos, né?
2: Por outro lado, professor, o discurso de defesa da democracia, isso funciona como um elemento mobilizador semelhante às justificativas ideológicas do passado, de outras fases da história americana?
3: Olha, cada vez menos, porque, né, o Trump é um presidente que não tem nenhum compromisso com a democracia, né? Então, assim, ele evoca muito, muito menos isso, né, do que outros governos, e evoca muito menos porque ele acredita muito pouco na democracia. Então, ele vai falar de outras coisas, né? Ele vai evocar a força da América, sentido inclusive até de superioridade da América, né? E não exatamente a democracia, né? Assim, isso ele constrói muito pouco dentro dos Estados Unidos e para fora, né? Enfim, a maioria dos seus aliados ou parceiros também não são pessoas que têm um grande comprometimento com a democracia.
2: Existe alguma relação entre o antigo destino manifesto e as atuais estratégias de contenção tecnológica aplicadas contra rivais estratégicos dos Estados Unidos?
3: Não, eu já lhe disse isso, assim, na minha opinião, tá? Você tem o direito de discordar, mas assim, eu acho que esse argumento de destino manifesto não é por aí, assim, eu não vejo isso sendo, esse tipo de narrativa sendo construída hoje em dia tal como ela era construída até nos anos 80 e 90, né? Assim, eu acho que uma administração como dos últimos governos, como de Donald Trump, vem apostando cada vez menos nisso, né? Assim, veja, eu vou lhe dar um exemplo, né? O imperialismo até início dos anos 2000, 2010, né? Em 2000, né? Eu diria 2000. Estaria muito conectado a uma estratégia de expansão mesmo, né? A expansão do capital, né? Momentos de maior prosperidade, né? Enfim, então, o capital está expandindo, né? Conquistando novos mercados. E aí o destino manifesto, ele tem um sentido muito importante em justificar essa expansão. Até porque ele oculta o domínio. Eu acho que a expansão que a gente vê hoje é uma expansão em que ela nem necessita mais desse tipo de discurso ou de justificativa. É uma coisa mais assim de 2008 para frente, quando a crise se instalou e a nossa crise ambiental nos últimos 10 anos, ela se agravou tanto, que é uma estratégia de sobrevivência mesmo, é um imperialismo de rapina mesmo, né, de você tentar acumular o máximo de recursos possíveis para a garantia da sobrevivência. Então eu acho que o discurso hoje ele se assenta muito mais nessa necessidade de sobrevivência. Não é uma questão de vamos levar a democracia, vamos levar a liberdade, somos o povo escolhido. Não é sobre isso, né? É assim, nós queremos esse recurso porque nós precisamos desse recurso e vamos utilizar todos os meios e os instrumentos possíveis para isso. Não tem um apelo regenerador. Eu não vejo isso, né? Assim, todas esses movimentos de expansão, né, feitos pelo Departamento de Defesa norte-americano ultimamente, né, ou até dessas empresas mesmo, né, quando vão fazer os seus negócios com outros países. A gente pode pegar aí grandes corporações, por exemplo, como a Palantir, né, que recentemente vem fechando acordos milionários com a Inglaterra, com o sistema de saúde da Inglaterra, né, ou o Departamento de Segurança Pública na Alemanha, as polícias na Alemanha, equipando polícias na Alemanha. O discurso não é um destino manifesto, né? Assim, é um discurso que gira muito mais em torno da capacidade de sobrevivência mesmo, né? Assim, eu li há pouco tempo um artigo muito interessante da Naomi Klein, né, falando sobre que o capitalismo hoje é o capitalismo do fim do mundo, né? E ela falava isso mesmo, né? Assim, aquele ímpeto de conquista que se tinha, né, até o final do século XX, início do século XXI, hoje em dia a busca não é mais a conquista, né? É a predação para a sobrevivência, né? Se tiver que passar por cima dos outros, vai passar por cima dos outros. Mas o que move não é a busca por grandeza, é a busca pela sobrevivência.
2: Falando nisso, professora, como é que a rivalidade posta entre Estados Unidos e China hoje redefine conceitos tradicionais de influência e expansão internacional?
3: Olha, eu acho que redefine porque a China hoje é um agente muito importante do imperialismo, né? A gente poderia utilizar algum conceito de subimperialismo, né? Mas, enfim, né? O capitalismo chinês veio crescendo muito, né, apesar do país ainda ser, né, controlado por um partido comunista, né, as relações de produção, de riqueza, de trabalho, né, que predominam na China são relações de mercado, né, as relações da produção e reprodução de valor, tanto internamente quanto externamente, né, ou seja, nos seus negócios com outros países, né, dos seus investimentos de capital, da expansão das empresas chinesas, nos seus negócios tanto comerciais quanto investimentos mesmo, né, e aí a China veio fortalecendo muito as relações econômicas sul-sul, né, ou seja, os seus acordos econômicos com a América Latina, com a África, com outras regiões da Ásia, e são relações de investimento de capital, né? Ou seja, então o capitalismo chinês ele veio se expandindo tanto, né, que hoje ele configura uma ameaça, né, ao capitalismo norte-americano, né? Enfim, ou pelo menos um forte concorrente, né, que não se colocava anteriormente, né? Então isso vai gerar, obviamente, uma reação por parte, né, dos Estados Unidos para tentar frear esse concorrente, né? Porque é um concorrente hoje bastante potente, né? Um concorrente não apenas que tem vultosos investimentos, mas que vem costurando relações políticas, relações de aliança, né? Que vem, obviamente, comprometendo a hegemonia norte-americana.
2: Agora, em que medida empresas de tecnologia se tornaram instrumentos indiretos dessa projeção de poder dos estados?
3: Então, as empresas de tecnologia, elas sempre foram, né, uma projeção de poder dos estados, porque o imperialismo, ele funciona assim, né, ele não é uma política estatal, ele é uma política estatal, mas ele é empresarial também, ele é estatal empresarial, né, então essa conexão, né, sempre foi uma conexão muito forte desde a Guerra Fria. Por que eu estou dizendo isso, né? Porque a demanda que vai mover o desenvolvimento dessas empresas de alta tecnologia, originalmente, historicamente, foram demandas militares. Então, são demandas que vêm do Estado, né? São os departamentos de defesa, né, que vão incentivar, estabelecer parcerias público-privadas, investimentos públicos mesmo, né, em empresas de tecnologia, para que elas, né, gerem tecnologias ligadas à defesa, à comunicação e informação. Então, isso já é uma coisa que a gente já pode perceber desde a década de 50. essa parceria, né, entre empresas de tecnologia e o Estado, né? E aí, uma vez que você tem uma política pública expansionista, seja pela forma, sei lá, de guerras, né, ou uma política pública expansionista no sentido de investimentos econômicos, né, essa parceria, ela já veio se apresentando, né, enfim, historicamente, não é de hoje. Hoje a gente vê isso de uma forma mais explícita e declarada. Por quê? Porque a base, tem uma base ali do secretariado, né, da institucionalidade do segundo governo Trump, né, que veio colocando abertamente uma série de milionários e bilionários, né, assumindo cargos de Estado, né, e isso a gente pode dizer que é uma coisa, né, mais presente atualmente. Mas a presença, ou pelo menos dos interesses desses empresários no Estado, é algo que a gente pode perceber já, enfim, desde a origem do capitalismo, realmente, né? Não era uma coisa nem do século XX, né? Mas quem que aparecia ali no governo, né? Apareciam os representantes desses empresários, né? Eles apostavam, investiam na candidatura, né, de alguma figura política, e essa figura política, né, trabalhava ali na instituição, seja no executivo ou no legislativo, para atender os interesses dessas frações. Então, o que a gente tem de novidade hoje é que eles estão diretamente ali, né, esses empresários estão diretamente atuando na política, né, assumindo cargos, né, enfim.
2: Agora, professor, a gente escuta falar que, né, que médico tem que estudar sempre, não pode parar. Eu acho que professor de história, muito menos, que o mundo vai modificando a cada dia, a cada minuto. E aí vem a pergunta, a corrida por minerais estratégicos, que na minha infância a gente nem sabia que existia, acho que muita gente nem sabia que existia, busca por minerais estratégicos, por energia, novas tecnologias, isso tudo pode ser considerado uma versão contemporânea da expansão das novas fronteiras que eram vistas no passado como uma coisa mais de conquista mesmo?
3: Sim, é conquista, controle e dominação, né? Haja vista que essas reservas desses minerais, né, de boa parte desses minerais, está aqui, né, está no sul global, né, está nesses países que são países dependentes do capitalismo, enfim, de capitalismo dependente, né? Então, são áreas visadas, são áreas de conquista, né? Enfim.
2: Conceito de segurança econômica, ele está substituindo a lógica da globalização baseada exclusivamente em eficiência produtiva?
3: Eu acho que não. Segurança, eu não sei exatamente o que você está querendo dizer com segurança econômica.
2: É manter sua economia ativa, pujante, né? Que a gente vem acompanhando que os Estados Unidos, embora ainda muito grandes, não tem a mesma influência que já tiveram.
3: Ah, sim, exatamente. Por conta dos concorrentes que vieram se fortalecendo desde o final da década de 70, né? Então, eu acho que não, eu acho que é uma coisa conjugada, né? Segurança econômica e maiores níveis de produtividade, isso só acirra a concorrência, né? Só acirra a competição, né?
2: Essa competição, você vê hoje que se dá mais em que área? Na área militar ou de padrões tecnológicos?
3: Nas duas, porque elas estão imbricadas. Né, como eu te falei, né, foram as demandas militares que incentivaram, que vieram incentivando historicamente o avanço tecnológico, a pesquisa, o desenvolvimento, né, então são duas áreas que não existem separadas, elas existem conjuntamente, né, elas não existem sozinhas.
2: E como é que você, uma professora, uma doutora, assiste essa transformação de projetos territoriais? A gente está falando aqui no programa sobre essa comparação com o Destino Manifesto lá de trás, que você falou que não vê tanto assim como o Destino Manifesto, mas como é que você vê essa transformação do que seria o Destino Manifesto hoje numa nova doutrina para você continuar sendo líder de alguma coisa?
3: Eu não vejo, desculpa, eu não vejo. Eu acho que, né, assim, a gente está num nível de catástrofe social e climática tão grande que países centrais e principalmente, né, os Estados Unidos não está mais interessado em justificar sua expansão e o seu domínio, construir uma narrativa que justifique, eles simplesmente fazem. Veja, tem o Xi Jinping, né, foi perguntado, né, há um tempo atrás, né, sobre a qualidade dos negócios, dos investimentos feitos com países que muitas vezes utilizam um trabalho análogo à escravidão, ou que é para desenvolver determinados negócios tem que desmatar, né? Então tem uso de mineradoras, né? enfim, medidas que agridem a natureza, e falou, mas a China não se importa em fazer investimentos em países que não têm esse cuidado com preservação do ambiente, né, da vida animal, né, ou da superexploração do trabalho. E a resposta dele foi assim, olha, isso é o problema dos países, né? A China não tem nada a ver com isso, né? Então, assim, a gente faz, se o país permite, é problema do país, né? Então, sim, eu não vejo os países, não só os Estados Unidos, né, mas outros países, se preocupando em se mostrar como figura civilizada, que está levando algo de bom para o lugar, né? Eu acho que é uma busca, uma perseguição pelos seus interesses. Eu vejo muito mais uma expansão pela via realista, se a gente pegar essas teorias das relações internacionais, né, a partir de uma abordagem realista, do que idealista, né? Os idealistas é que apostavam mais na construção dessas narrativas justificadoras, né? E que vamos procurar negociar de forma diplomática, evitar invasões, né? De respeito à soberania local. Hoje em dia eu não vejo os países se preocupando com soberania local, em respeitar limites, enfim. Eu não vejo, né? Assim, me desculpa, você já me fez essa pergunta 3 vezes, eu não acredito. Mas nisso, assim, de 2008, 2010 para frente, eu não vejo Estados Unidos fazendo esse discursinho, né? Assim, Obama ainda tentou, né? Mas você vê, assim, se você for comparar teoria e prática, né? Assim, ele ganhou um Nobel da Paz no início do seu governo, prometeu acabar com Guantánamo, e Guantánamo tá aí até hoje.
2: E muitos dizem que bancou também uma aceleração de um golpe de Estado num país aqui ao sul do Equador, né? Tirando a presidente que era eleita, né?
3: Ah, sim. Eu não vejo, assim, essa preocupação, né, com essa polidez, com essa preocupação, né, de se demonstrar mais civilizado, uma nação mais civilizada que está levando a civilização, a democracia, né? Quase que como... É uma missão civilizadora mesmo, né? Como se fosse uma caridade, né? Eu estou fazendo esse bem para vocês. Eu não vejo mais isso hoje, né? Assim, nos últimos anos eu não venho mais percebendo essa preocupação com a construção desse discurso. Porque, assim, mais uma vez, é um discurso, né? Porque a prática sempre foi uma prática de domínio e expansão de interesses. Mas pelo menos havia uma preocupação na construção de um discurso civilizador, que eu acho que hoje não existe mais.
2: Como é que a doutora em história olha para trás, tenta olhar para frente e fala assim, o que que vem lá para frente, na tua opinião?
3: Olha, os historiadores não gostam muito de fazer esse tipo de análise, né? Bola de cristal, né? Assim, enfim, eu acho que tudo depende de como a gente, na base da sociedade, vai se organizar com relação a isso, né? Assim, essas grandes empresas de tecnologia, esses bilionários, esses grandes conglomerados financeiros, né? Eles vêm mostrando de forma cada vez mais aberta, o interesse deles não está em nós, né? Não está com a maioria da humanidade, né? Eles já desistiram até desse planeta, né? Vêm apostando em sobrevivências interplanetárias, conquistas interplanetárias, né? Que obviamente não é algo para salvar a humanidade, né? É para salvar um grupo de super seletos, né, qual a imensa maioria de nós não se inclui, né? Então, assim, eles já estão abertamente investindo em formas de sobreviver a catástrofes, né? Bunkers, né? Outros, enfim, né? Cidades no alto, né? Em planaltos, né? Coisas desse tipo, né? Abertamente, né? Assim, eles têm uma estratégia de sobrevivência para eles, que não nos inclui, né? Então, acho que, assim, quanto mais cedo a gente se dá conta disso, né, e começar a se organizar, a nos organizar, né, para acabar com esses caras, porque é isso, né, assim, eles não estão interessados na sobrevivência nem da maioria dos humanos, né, nem no bem-estar das outras formas de vida vegetal e animal do planeta, né, então cabe a nós, né, nos organizarmos num grande movimento popular para superar esse tipo de ordem social, né, e econômica. Só tem essa saída, é essa saída, não tem outra, né, assim, né, porque a tecnologia não vai nos salvar, né, eles é que quem controlam e regulam a tecnologia não estão interessados em nos salvar, nem em salvar o planeta, eles querem mais é ver a coisa toda queimar, né, então eu acredito em movimento social popular, é isso, pra gente ter alguma esperança de futuro.
2: Você acredita que a gente vai conseguir fugir da dualidade China e Estados Unidos?
3: Olha, no momento que se apresenta, é isso, né? Eu não vejo mais nenhuma, né? Assim, a dualidade China-Estados Unidos existe dentro da ordem capitalista. Não vem se apresentando nenhuma outra potência capaz de enfrentar ou construir uma alternativa a isso, né? Mesmo a alternativa dos BRICS aí, né? É um bloco coordenado majoritariamente pelos interesses chineses. Então, enfim, é a alternativa que se coloca, vamos dizer assim, de forma mais próxima de nós, é um capitalismo dominado pelos Estados Unidos ou um capitalismo dominado pela China, né? Um outro arranjo para além disso não está colocado no horizonte. Mas é isso, né? Uma competição entre esses dois, né? Desse jeito, né? Apostando no avanço da utilização de energias de combustíveis fósseis, né? Ou apostando em níveis de produtividade predatórios, esse tipo de mecanismo, né? Não vai nos levar muito longe, né? Como humanidade, né? Porque o planeta já demonstrou os seus limites. Ele não é capaz de sustentar níveis de produtividade desse nível, né?
2: Tá certo, a gente teve imenso prazer de conversar e ouvir a análise da professora Tatiana Pode. Ela é que é doutora em História, professora de História Contemporânea na Universidade Federal Fluminense, integrante do Núcleo Interdisciplinar de Estudo e Pesquisa em Marx e o Marxismo e Laboratório de História Econômico-Social, Polis. Professora Tatiana, muito obrigado por dividir conosco seu conhecimento. Espero que você tenha gostado da conversa tanto quanto a gente gostou.
3: Ah, tá ótimo. Obrigada a vocês por terem convidado.
2: Um grande abraço e até a próxima.
3: Valeu, tchau, tchau.
2: Bom, o programa de hoje, eu espero que vocês tenham gostado do programa de hoje, né? O programa tá chegando ao fim.
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6: Hoje é quinta-feira, dia 18 de junho de 2026. O secretário de Defesa dos Estados Unidos, Pete Hegseth, anunciou nesta quinta-feira na sede da OTAN uma reavaliação da presença militar americana na Europa em meio às pressões de Washington para que os aliados assumam a própria defesa. O chefe do Pentágono indicou que a medida também tem como objetivo garantir que o acesso, as bases e o sobrevoo dos Estados Unidos estejam claramente definidos e assegurados depois que alguns países europeus adotaram restrições às forças americanas durante a guerra no Oriente Médio. A economia brasileira cresceu 0,1% em abril em comparação a março, revelou o monitor do PIB da Fundação Getúlio Vargas, divulgado nesta quinta-feira. Na comparação interanual, a economia cresceu 1,8% em abril e 1,8% no trimestre. A taxa acumulada em 12 meses foi de 2%. De acordo com a FGV, o resultado mensal foi sustentado pelos desempenhos positivos da indústria, dos serviços e da maior parte dos componentes da demanda. Ainda segundo a instituição, apenas a agropecuária e o consumo do governo recuaram nesse mês. Uma jovem de 19 anos, grávida de 2 meses do primeiro filho, foi encontrada morta dentro de casa onde morava com o marido, em São Vicente de Paulo, distrito de Araruama, na região dos Lagos. O corpo de Ana Clara Rangel foi localizado pelos próprios pais da vítima. Segundo o laudo do Instituto Médico Legal, IML, a causa da morte foi estrangulamento. O caso é investigado pela Delegacia de Araruama, que recolheu imagens de câmeras de segurança da região.
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6: Na Barra da Tijuca, na Avenida das Américas, o trânsito é lento entre o Terminal Alvorada e a estação de BRT Barra Shopping, no sentido São Conrado. No sentido Recreio, há lentidão entre as estações de BRT Afrânio Costa e Parque das Rosas. Na Avenida Ayrton Senna, em direção à Orla, o trânsito é lento na altura da linha amarela, com retenções entre o Aerontal e o Terminal Alvorada. No sentido Linha Amarela, a lentidão entre as estações de BRT Lourenço Jorge e Aeroporto de Jacarepaguá. E na Barra Olímpica, o trânsito é lento na Avenida Engenheiro Carlos Carvalho. Em direção à Avenida Salvador Allende, há retenções entre o Shopping Metropolitano e o acesso à Estrada Coronel Pedro Correia. No sentido Barra, o trânsito é lento a partir do Centro Aquático Maria Lenk até a estação de BRT Rede Sara. Paulo Fonseca para o Radar Sputnik, pelo horário de Brasília, 3:03.
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7: 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É criada a Associação de Trabalhadores de Londres. No último dia 16 de junho de 1836, um grupo de artesãos londrinos fundou a London Workingmen Association, organização responsável pelo movimento do cartismo. A luta operária, a partir de agora, assume uma nova estratégia: redigir e buscar assinaturas para uma petição ao parlamento solicitando uma reforma política. Saiba mais sobre os antecedentes, a fundação e os desdobramentos da Associação de Trabalhadores de Londres em instantes com Virada de História.
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7: E aí, apaixonados por história, beleza? Pedro Henrique Lima na área pra gente revirar a tradição de lutas operárias na Inglaterra. São movimentos que existem desde antes da Revolução Industrial, se intensificando com a reprodução de fábricas e oficinas pelo país. E não foi só na Inglaterra que essa luta se desenvolveu, não. Na França, em 1724, a gente teve uma greve de operários chapeleiros. Pois é, uma greve aí que marcou época. Bom, um marco desse processo histórico na Inglaterra foi a criação, em 1836, da tal Associação de Trabalhadores de Londres. Vocês na escola não devem ter ouvido falar dessa organização, mas provavelmente já leram algo sobre o cartismo. Pois é, esse movimento começa aí, como um dos desdobramentos dessa associação, através aí de figuras como William Lovett, Francis Place, entre outros. O cartismo, esse nome, vinha da Carta do Povo, documento redigido em 1837 com uma série de reivindicações ao parlamento. Era uma época de transformações, de mudanças na Inglaterra ainda liberal, que estava migrando para a famosa era imperial vitoriana. E uma dessas transformações foi a reforma eleitoral de 1842, que não agradou em nada os trabalhadores. Pois é, entre os pontos dessa carta, tinha lá mais representação política para os trabalhadores, salário para os parlamentares e sufrágio masculino universal, sem critério de renda, né, que eu quis dizer. A principal conquista do cartismo viria alguns anos depois, em 1847, quando foi aprovada a Lei das Fábricas, fixando a jornada de trabalho diária em 10 horas. Pois é, essa discussão de jornada não é de hoje. E eles também conseguiram outras conquistas ao longo aí das décadas de 1830 a 1840. O movimento cartista foi encerrado em 1848 por conta aí de uma repressão brutal da burguesia inglesa, mas deixou um legado que depois vai influenciar até mesmo o comunismo de Karl Marx e Friedrich Engels. Inclusive, o Engels participou dessas associações, o Marx também esteve bastante envolvido com as lutas operárias na Inglaterra. E não só isso, esse movimento do cartismo vai influenciar depois até mesmo o trabalhismo britânico já no século XX. O trabalhismo britânico que influencia o trabalhismo brasileiro. Mas isso é papo para outro momento, é um assunto que eu gosto muito, então se eu ficar aqui, eu falo horas e horas sem parar. Bom, chega de papinho, bora dar aquelas viradas de história que a gente gosta muito e entender mais com os especialistas de hoje. E agora eu recebo mais uma vez aqui no Virada de História o Oswaldo Codiola, ele que é professor titular aposentado da Universidade de São Paulo na área de História Contemporânea. Professor, bem-vindo novamente, sempre um prazer conversar com o senhor.
8: Muito obrigado, o prazer é meu.
7: Professor, as primeiras lutas operárias que a gente tem registro, que a gente conhece, ocorrem antes da Revolução Industrial, na década de 1750. Antes disso já havia, né, lutas operárias. Quais manifestações são mais conhecidas e como esses trabalhadores se organizavam?
8: Bom, em primeiro lugar, não há uma transição perfeitamente clara e delimitada por fatos entre as lutas dos artesãos na Idade Média e as lutas dos operários, vamos dizer assim, na Idade Moderna ou Contemporânea, certo? Por exemplo, nos livros de história do movimento operário, muitas vezes se costuma fazer, declarar como primeiras manifestações da luta operária as rebeliões dos artesãos na Itália medieval. A Itália foi, entre outros, segundo Marx, o berço das primeiras manifestações de capitalismo, embora não se tratasse ainda de um capitalismo que dominava a produção, mas, digamos assim, da criação de empresas já sob um modelo capitalista, embora não produzissem ainda sob um modelo capitalista, isto é, baseado uniforme e largamente no trabalho assalariado. Portanto, cada historiador pode datar o início dessas lutas onde melhor lhe parecer, mas o concreto é que nós temos um fato que, evidentemente, ou melhor, um processo que determina a dominação do capitalismo, que é a Revolução Industrial iniciada na Inglaterra no último quartel do século XVIII, certo? Nesse período, efetivamente, nós temos os primórdios da organização operária moderna, embora logo de cara isto não se parecesse em nada com o que conhecemos hoje em dia, certo? No final do século XVIII temos as primeiras associações de trabalhadores, mas essas associações de trabalhadores, a principal de todas foi a chamada London Corresponding Society, Sociedade de Correspondência de Londres, certo? Cujos membros foram perseguidos, certo? Inclusive a maior parte deles padeceram prisão e exílio, certo? Depois, houve uma anistia no início do século XIX, certo? E muitos deles puderam voltar à Inglaterra. E eles se encontraram entre os organizadores dos primeiros congressos que se consideram congressos do operariado moderno. Isso pode parecer hoje muito claro do ponto de vista da história, certo? É algo assim como um beabá. Mas no momento em que as coisas aconteciam, não estava tão claro ainda. Ou seja, eles não tinham consciência de que estavam fazendo ou dando lugar a um novo tipo de organização para uma nova classe social. Eles pensavam que estavam mais ou menos dando continuidade a organizações de artesãos que tinham existido nas décadas e nos séculos anteriores para defender sua posição social contra as máquinas e contra os processos de produção capitalista que se baseavam crescentemente em operários desqualificados e que, inclusive, desqualificavam os trabalhadores, certo? Na medida em que, a través de máquinas, o processo de produção era dividido em muitas etapas que não exigiam uma qualificação particular, certo? Antes tínhamos ferreiros, alfaiates, enfim, todo tipo de ofício, certo? E quanto que agora nós tendíamos a ter pessoas que não possuían nenhum ofício em particular. Mas os primeiros sindicatos ainda tentaram preservar a divisão por ofícios, ou seja, não eram agrupados de acordo com o território da pessoa, dos trabalhadores. Trabalhadores se agrupavam mais com o tipo de especialidade, o que significa que tendiam a preservar, algum historiador disse, não me lembro de maneira correta, que o reflexo que dá lugar aos primeiros sindicatos é mais um reflexo de caráter conservador do que um reflexo de caráter revolucionário em relação às novas relações de produção. Ou seja, eles pretendiam inicialmente preservar o lugar, digamos assim, separado da sociedade e do conjunto dos trabalhadores, dos artesãos mais qualificados, certo? Então, esse processo se estende, certo, entre o último quartel do século XIX e mais ou menos 1830. Em 1830, na Inglaterra, nós já temos, certo, expressões por escrito de jornais operários em que eles começam a se referir a working class, ou seja, a classe trabalhadora ou classe operária, você pode traduzir das duas maneiras. Ou seja, que já temos uma consciência de uma classe diferenciada e que superava, do ponto de vista da sua denominação e da consciência que essa denominação refletia, certo? As divisões de ofício entre os diversos trabalhadores e os considerava a todos igualmente membros de uma só classe social. Esta era uma ideia completamente nova, mas era nova e ao mesmo mas não foi atingida de um dia para o outro, não foi atingida da noite para a manhã. Foi um processo que durou ao menos meio século, de primeiro dentro da Inglaterra e posteriormente nos países da Europa continental.
7: Sim, e é nesse contexto, na década de 1830, que vai surgir, né, a Associação dos Trabalhadores de Londres e depois o movimento cartista. A gente pode dizer, professor, que esses dois marcos são resultados de uma tradição de lutas que chega ali a 1836?
8: Claro que são, efetivamente, porque há uma diferença entre a Inglaterra e a França. A principal, que são os dois grandes modelos de transição em direção de uma sociedade capitalista, certo? Na Inglaterra, do ponto de vista econômico, do ponto de vista da produção, esse processo foi anterior e mais avançado. Na França, ela seguiu atrás. Mas a França tinha uma vantagem sobre a Inglaterra, que era a tradição revolucionária, a tradição da Revolução Francesa de 1789. Então, nós temos que na França, os primórdios da organização operária vão sendo realizados sobre a base das sociedades que sobreviveram à repressão consecutiva à Revolução Francesa, ou seja, era basicamente um modelo baseado em sociedades conspirativas, certo? Essas sociedades conspirativas clandestinas estiveram, certo, na, digamos assim, na organização das primeiras grandes explosões de luta operária na França, certo? Que foram as manifestações em Lyon, certo? Basicamente, os tecelões de Lyon, que deram lugar a uma canção que se incorporou ao folclore francês, certo? Le Canu, né? Canu era o nome dos tecelões, era o nome ainda de um ofício, certo? Eles não se diziam, nous sommes les ouvriers, ou seja, não somos os operários, nous sommes les Canu, nós somos os tecelões, certo? Ou seja, ainda se referiam a si próprios pelo ofício que exerciam e não pela pertenência a uma classe social. Esse processo, ao contrário, é mais avançado, porque na mesma data da revolta dos tecelões de Lyon, que foi em 1874, na Inglaterra já havia uma consciência mais ou menos clara, certo, de que a questão não passava pela divisão entre ofícios, passava pela pertenência a uma única classe social, independentemente do ofício que exercesse, certo, que era a working class, a classe operária, certo? Aí a tradição não provinha tanto de sociedades conspirativas de caráter revolucionário, no caso da França a revolução tinha sido um processo muito recente, mas as sociedades de caráter radical democrático que provinham já das guerras civis do século XVI, certo? De 1640 até 1688, e as lutas pela extensão do direito de sufrágio à maior parte, digamos, a camadas mais amplas da população. Ou seja, que era um movimento de características abertas e legais. Era chamado o movimento da imprensa não taxada, ou seja, da imprensa que circulava fora dos padrões tradicionais. Portanto, era um movimento que buscava não criar pequenos núcleos de sociedades conspirativas, mas criar grandes associações que agrupassem primeiro aos artesãos, por ofício que exercessem, e finalmente aos trabalhadores, independentemente de qual fosse seu ofício. E efetivamente, tivemos toda uma série de congressos, certo? Que ainda não eram congressos de entidades sindicais, quando se agrupam todos esses movimentos, não o fazem tanto numa grande entidade sindical, mas numa grande entidade política, porque para eles a luta pela extensão do direito de sufrágio e a luta, vamos dizer assim, sindical, se fusionavam numa só luta. E isto deu lugar, em 1837, à organização primeiro de um manifesto, que foi a Carta, a Charte, certo? Existem duas palavras em inglês para denominar o que nós chamamos de Carta. Em inglês tem uma dupla raiz, que é latina e anglo-saxa, certo? A palavra de raiz latina, que é Charte, designa a carta aberta, e a palavra de raiz anglo-saxa, que é letra, designa a carta pessoal, vamos dizer assim, né? Nós temos uma só palavra para esses dois conceitos, eles tinham duas, certo? Charte significa carta aberta, carta pública, certo? Assim, eles elaboraram bem no estilo de reivindicações democráticas que antecederam em muito, isso é mais de um século, certo? Uma espécie de manifesto político, né? Com uma série de pontos. Os principais pontos eram o sufrágio universal masculino, ainda não reivindicavam o sufrágio das mulheres, e vários outros pontos de reivindicações, a limitação das jornadas de trabalho e tudo mais, e reivindicavam também que os deputados eleitos ao parlamento recebessem um salário. Hoje pode parecer estranho, porque o salário parlamentar é uma fonte da corrupção, certo? Por que eles reivindicavam o direito a um salário? Digamos assim, os deputados não recebiam nada. E ao não receber nada, somente os membros da classe dominante, os que não precisavam trabalhar, podiam ser membros do parlamento, certo? Se um operário fosse eleito membro do parlamento, ele não teria como se sustentar, certo? E os outros operários iriam ter que bancar-se o salário, que era muito prejudicial. Por isso que reivindicavam um salário para os parlamentares, certo? Então, esse conjunto de reivindicações recolheu milhões de assinaturas e foi endereçado ao parlamento inglês, ainda depois de uma reforma eleitoral que tinha ampliado, mas não tornado universal, o sufrágio para a eleição desse parlamento. E esse movimento se estendeu ao longo de pouco mais de uma década, até atingir-se o ponto culminante em 1848, quando essa petição foi endereçada ao parlamento, certo? E deu lugar a uma forte repressão, do movimento cartista, e fez com que ele, paulatinamente, a partir de 1848, fosse se se, digamos así, se disolvendo, certo? Mas essa dissolução, que foi um retrocesso, no entanto, impediu que o movimento mantivesse suas bases históricas, certo? E desse lugar, algum tempo, alguns anos depois, a primeira grande organização sindical na escala nacional, certo? A Grand Trade Union Congress, certo? Que fez com que o movimento operário inglês reconhecesse numa só entidade sindical, em primeiro lugar, e na virada do século XIX para o século XX, numa só entidade política, que era o Labour Party, o Partido dos... Não seria... Era o Partido do Trabalho, mas o Partido dos Trabalhadores, como designaríamos hoje em dia, certo?
7: E é interessante a gente perceber o nível de engajamento político desses trabalhadores, né, envolvidos aí com o movimento cartista. E até antes disso, nos anos 1830, o senhor traz uns dados num texto que eu li recentemente, que a primeira central de trabalhadores da Inglaterra agrupava 150 sindicatos, 80 mil operários e tinha uma tiragem aí de 30 mil exemplares do jornal A Voz do Povo. Então é um engajamento tremendo, né? Muito grande de fato. Inclusive há uma experiência, professor, que foi uma espécie de parlamento operário convocado pelos cartistas em 1839, né? A Convenção Geral.
8: Exatamente, e eles o chamavam de Parlamento Operário. Sim, houve outro jornal cartista que foi muito importante, chamado Estrela do Norte, certo? Que se referia ao setor mais industrial do país, né? Que era o norte do país, Northern Star. É importante porque nesse jornal colaborou Friedrich Engels, certo? Que levou Karl Marx, certo? Nesse momento ele era mais audacioso nas suas... Era mais epidérmico, vamos dizer assim, nas suas reações ao que acontecia. E esse foi o início do... engajamento cada vez Karl Marx com as organizações operárias propriamente ditas, com as quais Engels já estava vinculado desde antes do próprio Marx, certo? Tanto um como outro, Marx e Engels, que eram exilados alemães, ficaram muito impressionados com a eficiência e com o nível de organização dos operários ingleses, certo? Eles já pertenciam, desde inícios da década de 1840, a uma entidade que era basicamente uma espécie de vasto movimento conspirativo de operários e artesãos alemães espalhados em diversos países da Europa, certo? Ele chamava Liga dos Justos e, por influência de Marx, foi transformada na Liga dos Comunistas. Mas era uma organização de caráter conspirativo, que não privilegiava a ação política aberta. Foi sobre a influência do cartismo que Marx e Engels combateram dentro dessa entidade para que ela abandonasse seu caráter conspirativo e passasse a atuar abertamente em todos os países onde ele existia. E eles travaram relações fortes, inclusive, com os principais dirigentes desse movimento cartista. E ele era chamado, esse congresso, o Parlamento da Classe Operária, exatamente pelo fato de que a classe operária estava excluída do Parlamento. Então, as classes dominantes tinham seu parlamento, esse congresso das organizações dos trabalhadores, certo? Era um congresso, era algo assim como a representação parlamentar da outra classe, certo? A Inglaterra ficou muito abalada por esses movimentos, certo? E eu poderia apontar dois índices, certo? O primeiro grande realizador das ideias socialistas na Inglaterra, que foi o famoso socialista utópico Robert Owen, pertenceu a essa entidade sindical ou protossindical nacional, certo? E depois de ter defendido uma transformação, digamos assim, pacífica ao interior da sociedade inglesa, certo? Reduzindo a jornada de trabalho, ou seja, convenceros patrões que era melhor trabalhar sob um regime de propriedade social que sob um regime de propriedade privada. Depois de ter fracassado nesses objetivos, ele se engajou no grande congresso das trade unions inglesas e passou a ser um partidário declarado da luta de classes. Isso foi um conceito ao qual ele chegou através de experiências, vendo que não havia maneira de convencer a classe de cima que ela deveria partilhar a propriedade dos seus bens com a classe de baixo. Isso era necessário impô-lo através da força, certo? Robert Owen passou a ser um partidário disto, certo? E outro importante que cabe mencionar é que Disraeli, que dependendo das opiniões dos historiadores, foi o mais importante primeiro ministro inglês na segunda metade do século XIX, escreveu por esses anos um romance chamado Two Nations, Duas Nações, certo? Que teve um grande sucesso editorial, onde ele defendia a ideia de que na Inglaterra não havia uma, mas duas nações diferenciadas, certo? De um lado a nação de cima, certo? E era a nação dos possuidores, certo? Chamaríamos a burguesia, a nobreza, pequena e grande de nobreza, e a classe média. E havia uma nação de baixo, que eram os trabalhadores braçais, tanto agrarios quanto principalmente os industriais, certo? E ele dizia que deveria haver uma conciliação entre essas duas nações, mas que era como se fossem duas nações de caráter separado, né? Todo imaginario social da Inglaterra nesses anos foi percorrido por esta ideia. Disraeli foi quem lhe deu uma expressão mais clara, era um romance, certo? Hoje esse romance não é bem considerado, muito considerado, porque do ponto de vista literário não tem grande valor, certo? Mas a importância de Disraeli como uma espécie de conservador esclarecido que promoveu as primeiras reformas sociais na Inglaterra, inclusive aquela da redução da jornada de trabalho, da proibição do trabalho de crianças, certo? Teve muita importância naquele momento. Outras no, romances sociais desses anos, certo? Este sim, por ser de uma qualidade literária bem superior, certo? Se preservaram no tempo. Principalmente os romances de Charles Dickens, certo? Um deles relata a experiência de uma criança operária, chamado Oliver Twist, certo? Bom, enfim, todos os grandes romances de Charles Dickens, e outros romances onde a questão das irmãs Bronte e outros romances daquela época, que pela sua qualidade literária foram preservados, nenhum deles foge desta contraposição crescente entre as classes de baixo e as classes de cima que percorria a sociedade inglesa em meados do século XIX.
7: Inclusive, o senhor falou do Benjamin Disraeli, né? Ele foi primeiro-ministro da Inglaterra entre 1874 e 1880, né? Sendo aí o chefe de governo durante esses anos já da era vitoriana. E o senhor mencionou também a conquista da jornada de trabalho de 10 horas, foi em 1847 e é considerada aí a primeira grande vitória, se não a primeira, talvez a principal grande vitória sindical da classe operária nesse período. A gente pode atribuir essas conquistas ao movimento cartista, ao movimento que começa ali através da Associação de Trabalhadores em 1836?
8: Podem se atribuir a eles, mas cuidado, em primeiro lugar, a conquista da jornada de trabalho de 10 horas, que hoje nos parece uma conquista relativamente modesta, era a primeira limitação oficial da jornada de trabalho consagrada em algum tipo de constituição política de um país europeu, certo? Portanto, foi Marx o que cunhou a expressão. É a primeira vitória da economia política da classe operária. Foram suas palavras textuais a esse

0: carattere rivoluzionario, che dice che accumulazione di piccole conquiste non sarebbe sufficiente, sarebbe necessario una trasformazione sociale che teria che essere attingita necessariamente attraverso algún tipo di violenza, certo. Então, portanto, nós já temos aí nesses anos desenhadas todas essas características. A segunda coisa que deve ser notada é a seguinte, uma imagem muito idílica, dizer simplesmente os operários organizaram, apresentaram suas reivindicações e devido à sua força as impuseram porque o conjunto dos representantes da classe dominante eram contrários a tais reformas. Isto não é bem verdade, porque na verdade o que se produz é uma espécie de mistura, certo? Existem representantes das classes de cima, digamos assim, que non somente ven a non sei a justiça da, non só a justiça das muitas reivindicações que estão sendo encaminhadas, mas inclusive sua conveniência, certo? Dentro da, digamos assim, da Câmara dos Comuns, existiam muitos deputados de origem burguesa que eram favoráveis a esse tipo de reforma. Por isso que elas obtiveram a maioria no Parlamento muito antes de que os operários conquistassem o direito de ter deputados próprios no Parlamento. O exemplo mais típico é Bélgica, certo? Onde os parlamentares conservadores, os mais à direita de todos, impulsionaron las primeras medidas de legislación social por un reflexo de características totalmente conservadoras. Y simplemente la Bélgica, que proporcionalmente era más industrializada do que a Inglaterra, cierto, era una, un percentual de industria dentro de la economía nacional, era superior al percentual inglés, y que era un país históricamente muy pequeño, situado entre a Alemania y a Francia, cierto, que podría perder su independencia en cualquier momento, dependía por tanto de un ejército, y fueron los representantes más esclarecidos, los conservadores, los que vieron que el proceso de industrialización estaba aleijando una generación, o sea que los belgas no eran capaces, tendo sido habituados a trabalhar desde criança, certo? A empunhar as armas quando tinham a idade adulta. Então, que o país estava correndo perigo com o processo de industrialização. Foram esses conservadores que impulsionaram as primeiras medidas sociais para impedir o trabalho de crianças, no caso da Bélgica, certo? Ou seja, que nós temos uma espécie de confluência entre a pressão operária, de um lado, e a aceitação de medidas de caráter social por parte dos representantes mais esclarecidos da classe dominante.
1: Sim. E para a gente terminar, professor, podemos dizer que há então uma influência do movimento cartista para o comunismo operário que iria se desenvolver depois?
0: Claro que há uma influência, mas é um modelo que vai mais longe, porque é um modelo polêmico, obviamente. Em primeiro lugar, no movimento cartista havia duas alas, certo? Uma que se apoiava básicamente nos artesãos, certos, que aqueles que defendiam uma antiga posição que eles ainda consideravam privilegiada, que era partidário da chamada força moral. Ou seja, o que eles pediam era justo e, portanto, a sociedade devia ser convencida pacificamente da justiça das suas reivindicações, certo? E outra que se apoiava crescentemente na grande massa de operários desqualificada, que era a partidária da força física, que essa polêmica dividiu o cartismo, certo? E dividiu muito violentamente, certo? Nessas polêmicas também tomaram partido, certo? Marx e Engels. Marx e Engels, porém, se situaram numa espécie de situação intermediária, porque de um lado eles combatiam na Europa continental e principalmente na Alemanha, na Liga dos Comunistas, pondo como exemplo o cartismo, certo? De uma ação que devia ser emulada, a ação aberta de massas de caráter legal, certo? Mas dentro do modelo dessa ação aberta de caráter legal, eles defendiam a força física e não a força moral, certo? Defendiam a luta de classes, certo? Ou seja, que se situavam em posições opostas nos dois campos de atuação que eles tinham. Portanto, o cartismo pode ser apresentado como antepassado do comunismo, também pode ser apresentado como antepassado do socialismo reformista e até pode ser apresentado como uma espécie de, digamos assim, de movimento dos setores burgueses mais esclarecidos. Qualquer um pode encontrar dentro do cartismo o modelo para o que vem entender. Em qualquer hipótese, foi um movimento de caráter extraordinário. Hoje está bastante bem estudado, mas continua havendo historiadores, certo? E continua explorando, certo? Digamos assim, a divisão que se deu entre esse movimento de massas cartista que atingiu seu ponto culminante, repito, no ano de 1848, com uma enorme manifestação em Kensington Commons, certo? Numa praça, uma espécie de local aberto, common, era de uso público, não de caráter público, e de outro lado, a existência dentro do movimento operário inglês, certo? Por aqueles anos, um pouco antes disso, de movimentos de caráter violento, que eram basicamente o movimento ludita, o movimento dos destruidores de máquinas, certo? E o movimento encabeçado pelo Capitão Swing, que era um personagem lendário, certo? Que existiu, sem dúvida, realmente, mas

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1: Sim, sim. Professor Oswaldo Codiola, quero agradecer imensamente aí pelo senhor disponibilizar um pouco do seu tempo para poder falar aqui com a gente mais uma vez. Obrigado e um grande abraço.
0: Obrigado. Um abraço para vocês também.
1: Tchau, tchau. Bom, interessante a gente ver, né, até onde foi a influência aí do movimento cartista e toda essa luta operária que vai se desenvolvendo, primeiro, né, como o professor Oswaldo falou, de uma forma mais agressiva, atacando máquinas, uma ação até mesmo espontânea, e depois de uma forma mais organizada, tendo em vista a ideia de classe, né? Que são aí os trabalhadores de ofícios diferentes se enxergando como uma coisa só, como uma classe só, uma classe operária, né? E isso vem justamente aí nesse momento que a gente está falando no episódio de hoje, que é da criação da Associação dos Trabalhadores de Londres e do cartismo. Bom, agora a gente vai aprofundar mais um pouquinho as principais inspirações, influências ideológicas do cartismo e o papel de alguns indivíduos que lideraram essa organização, esse movimento, como John Roberts Black e William Lovett, que ajudaram a consolidar essa luta dos trabalhadores. Quem conta mais é o próximo convidado. Bom, e agora eu tenho o privilégio de receber o professor doutor Cláudio Henrique de Moraes Batalha, ele que é licenciado em História pela Universidade Federal Fluminense, onde também fez o bacharelado, doutor em História pela Universidade de Paris Sorbonne, em 1986, atualmente livre docente na Universidade Estadual de Campinas, no Departamento de História. Seja muito bem-vindo, professor, tudo bem?
2: Tudo bem, muito obrigado.
1: Imagina, eu que agradeço o convite e a participação. Professor, falando sobre o contexto que leva à criação da Associação dos Trabalhadores de Londres, um marco importante foi a reforma de 1832, que estendeu o voto para além dos proprietários ao parlamento inglês. Quais são os antecedentes para a criação da Associação dos Trabalhadores e o movimento cartista na Inglaterra?
2: Além da reforma de 32, quer dizer, a reforma de 32, ela fundamentalmente dois efeitos. O primeiro é de ampliar o número de votantes, mas ainda mantendo um sistema censitário. Quer dizer, um sistema em que as pessoas tinham que ter uma renda para poder ter direito ao voto. Ou seja, precisa ser proprietário, ser homem, enfim, então ainda um sistema bastante restritivo. Afora isso, há toda uma série de outros movimentos que se têm relação com o contexto. De um lado, a emenda à Lei dos Pobres de 1834, que fundamentalmente é o seguinte: no Reino Unido havia desde o século XVI, ainda no período elizabetano, são aprovadas uma série de leis, quer dizer, primeiro no século XVI, depois no século XVII, depois no século XVIII, e finalmente essa emenda de 1834, que fundamentalmente estabelece o seguinte: consagra as paróquias da igreja anglicana, que é a igreja oficial, o controle sobre a população pobre, e cada uma dessas leis vai tornando mais rigoroso esse controle no sentido da impossibilidade das pessoas em situação de indigência não trabalharem. Era uma lei que obriga ao trabalho. E em 34, inclusive, ela é ampliada em termos dos efeitos, esse ano também tem mudança no sistema de financiamento dela, e que torna praticamente qualquer um sujeito a trabalhar nos chamados workhouses, que eram lugares de trabalho compulsório, que não tivesse regularmente empregado, que tivesse um trabalho ocasional, etc. Qualquer um nessa situação poderia estar sujeito a ser submetido a isso. E há todo um movimento contrário a isso. Então, de um lado, a reforma eleitoral, de outro lado, a questão da emenda à Lei dos Pobres de 34, e também com isso, um movimento que vem de antes, que vem desde o século XVIII, mas que é ampliado consideravelmente em 15, com aumento do valor, que é uma exigência de um pagamento de um selo de imposto para os jornais. Então, esse ampliado aumenta exponencialmente o valor, que era uma forma de tentar controlar a imprensa radical, a imprensa mais crítica, e a imprensa que estava fora que não fosse a grande imprensa, os grandes jornais. Então, os jornais locais, os jornais de pequenos grupos, de certos setores de trabalhadores, estavam ameaçados com essa legislação. Então, esse conjunto de fatores vão conduzir à formação, a uma série de associações, e uma delas justamente a Associação dos Trabalhadores de Londres, que vai ser criada em 1836.
1: Professor, houve outras expressões de luta dos trabalhadores antes da criação dessas associações, especificamente da Associação dos Trabalhadores?
2: Sim, há várias expressões de luta contra cada um desses temas. A maioria das associações são associações que vão ser criadas, que têm de duração bastante efêmera. Há toda uma série de associações, inclusive associações de caráter tentativas de unidade, assim, dos sindicatos, etc., que fracassam. Um outro fator que eu esqueci de mencionar são as restrições sobre a organização sindical. Isso provém, isso no caso britânico acontece ao longo do 18 e chega a seu ápice em duas leis de 1799 e 1800, que fundamentalmente eram o seguinte: eram leis que proibiam não só greves, como proibiam qualquer forma de associação, junção de mais do que duas pessoas para discutir qualquer tema relacionado ao trabalho. Ou seja, parte disso cai nos anos em 23, mas ainda há toda uma série de restrições à organização sindical, que só vai, de fato, florescer a partir dos anos 1860.
1: E num contexto mais amplo, assim, pensando na circulação de ideias, a gente está falando de uma época, eu diria assim, no primeiro século de industrialização. A Revolução Industrial vai acontecer na Inglaterra no século XVIII, e a gente está falando aí da primeira metade do século XIX. Em termos de organização dos trabalhadores, a Primeira Internacional, que seria, né, uma grande experiência de organização, organização dos trabalhadores na Europa, vai acontecer só na segunda metade desse século. Marx ainda não tinha publicado as principais obras, por exemplo. Em termos ideológicos, o que pautava a atividade desses trabalhadores, a luta desses trabalhadores na Inglaterra?
2: Bom, aí são várias correntes, mas uma das correntes mais expressivas é a corrente owenista, que fundamentalmente defende o seguinte, que vem do Robert Owen, que fundamentalmente defende, de um lado, a ideia de que os trabalhadores, é por meio da educação que os trabalhadores conquistarão o que almejam, né? E conquistarão e conseguirão se emancipar. E por outro lado, o outro polo dessa corrente é o cooperativismo. Uma das formas de resistência dos trabalhadores seriam por meio de cooperativas, seja cooperativas de consumo, sejam cooperativas de produção. Então essa é uma das correntes fortes, mas há todo um radicalismo popular nisso, sem qualquer juízo de valor, quer dizer, é o termo que é usado para designar vários movimentos de oposição ao status quo vigente. E se expressa por meio do, por exemplo, de lutas contra várias dessas leis, que é o que eu mencionei, e um dos aspectos que também, que é uma espécie de fantasma que se coloca sobre o caso britânico desde o século XVIII, é a ideia de que, de algum modo, pudesse reproduzir algo similar à Revolução Francesa. Então, tem correntes que são chamadas de jacobinas, ou de democráticos jacobinas, ou até de socialistas, ainda que com um socialismo que pode ter sentidos aí muito, muito diversos, né, muito distintos do que será o socialismo da segunda metade do XIX. E todas as correntes, de certa forma, estão presentes. Inclusive, na própria criação da Associação dos Trabalhadores de Londres, vão estar presentes várias dessas correntes, ainda que muitos deles provêm de uma origem owenista.
1: O Owen é aquilo que a gente vai chamar de socialismo utópico, né? Pelo menos eu lembro que eu aprendi assim na escola, que seria esse socialismo anterior ao Marx, né? A Engels, enfim. E, professor, falando das pessoas responsáveis pela organização da Associação dos Trabalhadores de Londres, quem eram esses personagens?
2: Eu tenho características muito diversas. De um lado, quem começa a articular a criação da associação é um médico americano que chega no Reino Unido em 1834, chamado John Robert Black.
1: Uhum.
2: E é ele que vai entrar em contato com vários dos então remanescentes desse radicalismo, do movimento owenista, etc., como Lovett e outros, e vai ser talvez a principal expressão da associação, principal, que é o William Lovett. William Lovett era que vai ser um dos fundadores, e talvez a figura mais conhecida. Ele era um marceneiro, que chega a tentar criar um café, uma coisa assim, mas que não dá certo, aí volta à condição de marceneiro, mas que vai ser um dos redatores da Carta do Povo.
1: E pensando nas principais ações que vão se desdobrar a partir da Associação dos Trabalhadores, vai ter, por exemplo, a Carta do Povo, né? Eu acho que a gente já pode chegar e falar um pouco desse documento, enfim, desse marco na luta dos trabalhadores em Londres, um documento publicado em maio de 1838, que vai listar, então, as 6 principais reivindicações trabalhadores, né? Voto universal, voto secreto, fim da exigência de propriedade, salário para os deputados trabalhistas, igualdade entre distritos eleitorais, além de eleições parlamentares anuais. Professor, como que a gente pode caracterizar e interpretar esse documento? É um documento com reivindicações estritamente políticas ou vai além desses significados mais relacionados à participação política na Inglaterra?
2: Essa é uma questão que é um longo debate, mas vou tentar simplificar, porque, na verdade, essa associação não surge como associação eminentemente política, quando surge em 1936. Ela, inicialmente, é fundamentalmente uma associação educacional, voltada para trabalhadores. Inclusive, ela tinha uma característica que é uma associação exclusivamente masculina, como é muito comum em boa parte das associações de trabalhadores desse período, e uma associação que tinha membros efetivos e membros honorários.
1: Uhum.
2: Quer dizer, podiam ser membros efetivos aqueles que fossem trabalhadores manuais. E pessoas ligadas ao movimento, mas que fossem de classe média, como o próprio mentor inicial, que é o Black, que é o Dr. Black, eles eram membros honorários e não membros efetivos da associação. Mas aí começa a partir de 37, apesar de ser publicado em 38, toda a discussão dos pontos, que não eram pontos, não é que eles inventam esses pontos, não é que o Lovett e o Place, que são os dois principais redatores, inventam esses pontos. Esses pontos mais ou menos circulavam, eram de uso comum nesse movimento radical. Então eles começam a dar um sentido muito mais político à associação a partir disso. O que conduz, inclusive, no, nos subsequentes à publicação, sobretudo em torno de, depois de, a partir de 39, críticas no sentido de que a associação tinha se tornado, tinha dado ênfase demais na questão política e tinha deixado de lado questões de ordem econômica, questões relacionadas à vida dos trabalhadores, com a própria questão da nova lei dos pobres, etc. Uma outra característica dessa associação, que é bom ter em mente para entender um pouco desse debate, é que é uma associação extremamente restritiva no sistema de ingresso.
1: Uhum.
2: Ela funcionava como um clube. Você precisava ser indicado por um membro e passar pela aprovação do coletivo para poder ser membro. Ou seja, um pouco como o sistema de um clube. E, ao mesmo tempo, é uma associação que se, de certa forma, se jactava de ser uma associação extremamente seleta, no sentido de que não é uma associação ampla de trabalhadores.
1: Uhum.
2: É uma associação que reúne, sobretudo, trabalhadores qualificados de ofícios tradicionais, aqueles que tinham passado pelo sistema, que estavam muito mais próximos do artesanato do que da indústria, de certa forma, ou da manufatura. Eram marceneiros, carpinteiros da indústria naval,
1: uhum.
2: Tipógrafos, enfim, toda uma série, esse tipo de ofício que implicava tradicionalmente no sistema de aprendizagem, no sistema de até chegar a exercer o ofício. E outra coisa que caracterizava essa associação é que de modo geral, eram trabalhadores letrados.
1: Uhum.
2: Essas características conduzem, de um lado, são importantes no sentido de dar visibilidade à Carta do Povo, um pouco pela representatividade tanto dos membros efetivos como dos membros honorários, mas é uma associação numericamente relativamente pouco expressiva. Né? Ela chega a ter algo em 37, quer dizer, um ano depois da criação, ela tinha algo como 100 membros efetivos e 35 membros honorários.
1: Uhum.
2: Pelas próprias características, nunca se torna uma organização de grande número de aderentes.
1: E por que a gente se fala tanto dela, professor, a ponto de a gente aprender aqui nas escolas, por exemplo?
2: Eu acho que é um equívoco, porque quando a gente vê os principais autores que trabalham com cartismo, em geral eles vão dizer, se costuma dar uma importância exagerada à associação. Quer dizer, a associação tem seu peso no sentido de tornar a Carta do Povo conhecida. Quanto a isso, não há dúvida.
1: Uhum.
2: Mas ela começa a perder espaço para setores bem mais, porque ela passa a ser considerada uma representação moderada do que viria a ser o cartismo, o movimento cartista, e há um crescimento de setores que são considerados muito mais, enfim, radicais, digamos, uhum. do cartismo, no sentido, inclusive, de representar setores que não estão representados pela associação, como os trabalhadores industriais, os trabalhadores das regiões manufatureiras, etc., do Reino Unido.
1: Uhum.
2: Então, talvez a figura mais importante que passa pela associação, mas que acaba se afastando dela, é o Fergus O'Connor, que vai ser, que é o editor do Northern Star, que é um dos grandes jornais, que é um dos principais jornais cartistas.
1: Né? Sim. E pensando, professor, na influência desse movimento em relação a outras manifestações de lutas de trabalhadores que viriam a surgir depois, por exemplo, a própria Internacional, ela começa em Londres, né, em 1864, vai haver uma influência do movimento cartista ou uma inspiração em movimentos posteriores?
2: Sim, no sentido de, sobretudo, da interpretação que vai ser dada ao cartismo. Quer dizer, Engels classifica tanto na situação da classe trabalhadora da Inglaterra, como depois em outras obras, o cartismo como um primeiro exemplo de movimento político dos trabalhadores.
1: Uhum.
2: E a interpretação que Marx e Engels vão dar do que eles entendem por movimento político, que é muitas vezes mal interpretada, em parte bebe nessa experiência, no sentido de que o entendimento presente do que é um movimento político dos trabalhadores, por exemplo, na Miséria de Filosofia do Marx, é no sentido de que qualquer forma de organização efetiva dos trabalhadores, inclusive sindicatos, etc., constitui uma forma de organização política. Quer dizer, para além, portanto, da ideia do partido político. Uhum. Tanto que, frequentemente, o uso que é feito por Marx e Engels do termo partido não tem o sentido moderno que a gente entende por partido. Quer dizer, muitas vezes eles não estão falando de uma organização específica, no sentido como hoje nós entendemos partido, mas no sentido que era muito usado no século XIX, no sentido de partido como corrente de ideias, como um movimento numa determinada direção. Quando Marx está falando de partido comunista no Manifesto de 1848, ele não está falando de partido no sentido moderno do termo, mas no sentido do século XIX do termo.
1: E professor, para a gente terminar, até 1864, o movimento cartista, ele segue, né, até o fim ali da primeira metade do século XIX, pelo menos convencionalmente se estabelece ali o marco temporal como até 1848. Existem mais duas petições aqui que eu vi que se destacam, de 1842 e justamente 1848, petições desses trabalhadores. Como que essa luta dos trabalhadores, ela se desdobra, então, depois da publicação da Carta do Povo?
2: Bom, essa luta se desdobra fundamentalmente através de uma organização que é a Convenção Nacional Cartista, que surge em 1840, que aí se cria uma organização nacional do cartismo, porque a Associação dos Trabalhadores de Londres era, primeiro, uma organização de caráter local e que representava uma facção, dentro de uma fração, digamos, dos trabalhadores. O cartismo acaba sendo muito maior do que é a Associação dos Trabalhadores de Londres. E em termos organizacionais, a forma que isso vai assumir vai ser em 1840, essa Convenção Nacional Cartista. Isso vai conduzir a novas petições, quer dizer, tem a apresentação em 39, que é refutada pelo Parlamento, depois em 42 e depois, finalmente, em 48. Porém, o que que acontece? De certa forma, há no caso britânico, um recuo com relação à questão, depois da derrota de 48, da questão da participação política, da questão da política como uma questão central. Porque o que move, de certa forma, o cartismo e aqueles que aderem ao cartismo não são apenas os 6 pontos. São que em muitas localidades a esses 6 pontos eram acrescentadas reivindicações locais, reivindicações inclusive de cunho relacionadas ao trabalho, por exemplo. Então se cria uma expectativa que a mudança no direito de voto abriria caminho para toda uma série de outras mudanças. E essa expectativa passa por uma série de derrotas, e finalmente pela derrota de 48. Então, boa parte do processo de organização dos trabalhadores passam, a partir de 48, no caso em britânico, por outras formas de organização. Há um ressurgir aqui e ali de organizações de caráter político, mas o caso britânico, apesar de volta e meia, há quem fale da democracia do liberalismo britânico, o liberalismo britânico nada tinha de democrático. Muito pelo contrário. Quer dizer, é um sistema extremamente restritivo. Basta dizer o seguinte, quer dizer, o sufrágio universal masculino só é estabelecido, masculino, em 1918, tem também o feminino em 18, mas com restrições. O voto para todas as mulheres só vai ser estabelecido em 1921, nas eleições nacionais, e o voto pleno feminino, no caso britânico, só acontece em 1948, ou seja, depois da Segunda Guerra Mundial. Então, o caso britânico é um caso de que o direito, de que a ampliação do direito de voto é extremamente gradual. E ao longo do 19, há outras reformas no sentido de ampliação do voto, mas sempre mantendo alguma forma de restrição.
1: Sim. Professor Cláudio Henrique de Moraes Batalha, muito obrigado pela sua participação aqui no Virada de História. Eu gostei bastante do nosso papo. É sempre bom falar sobre a história da luta e dos movimentos de trabalhadores. A gente gosta muito disso aqui e com certeza o senhor nos ajudou a conhecer mais sobre esse passado. Muito obrigado e portas abertas para o senhor retornar em outras oportunidades. Um grande abraço.
2: Eu que agradeço. Um abraço. Tchau.
1: Tchau. E aí, pessoal, curtiram o episódio? Espero que sim. E olha só, tem mais coisa aqui hoje, hein? As entrevistas acabaram, mas antes de ir, bora deixar os trabalhadores de Londres falarem um pouquinho? É logo depois da vinheta.
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1: O Direct de hoje não poderia ser diferente. Eu vou narrar, vou ler aqui para vocês parte da petição cartista apresentada aí na Inglaterra em 1838 ao Parlamento e que começa assim: aos ilustres membros das comunas da Grã-Bretanha e da Irlanda reunidos em Parlamento, esta petição de seus abaixo assinados concidadãos no sofrimento, que nós peticionários que habitamos numa terra cujos negociantes são conhecidos pela iniciativa, cujos operários são muito habilidosos e cujos trabalhadores são conhecidos proverbialmente por sua operosidade, temos gozado há 23 anos de uma profunda paz. Contudo, com todos os elementos de prosperidade nacional, nos encontramos oprimidos com sofrimento público e privado. Estamos esmagados sob uma carga de impostos que, apesar de tudo, ficou muito aquém das necessidades de nossos governantes. Poucos governam no interesse de poucos, enquanto que o interesse da maioria tem sido estupidamente negligenciado. Foi a esperança entusiástica dos amigos do povo que um remédio, a maior parte, para não dizer a totalidade de seus males, seria encontrado no Reform Act de 1832. Eles olhavam a lei como um instrumento de finalidades válidas que permitiria melhorar a legislação. Foram amargamente e profundamente decepcionados. Nossa escravidão foi trocada por um aprendizado da liberdade, e isso agravou a sensação penosa de nossa degradação social, acrescentando-lhe o sofrimento de uma esperança ainda adiada. Tal estado de coisas não pode prolongar-se. Não pode sem perigo sério para a estabilidade do trono e da paz do reino. Nós dizemos à honrada Câmara que o capital do patrão não deve mais tempo ser privado de seu justo salário, que as leis que criam a carestia dos alimentos e as que rareiam o dinheiro devem ser abolidas. Os impostos devem recair sobre a propriedade, não sobre a indústria. O bem-estar de grande número, único fim legítimo, deve ser a única preocupação também do governo. Como preliminar essencial a estas reformas e a outras para assegurar ao povo os meios pelos quais seus interesses poderão ser eficazmente defendidos e assegurados, pedimos que, na confecção das leis, a voz de todos possa, sem entrave, ser ouvida. Agrade, pois, a respeitável Câmara levar nossa petição em séria consideração e de esforçar-se com vigor por todos os meios constitucionais em fazer promulgar uma lei que garanta a todo cidadão masculino maior, são de espírito inocente de qualquer crime, o direito de votar para deputados do parlamento e que institua o voto secreto para todas as eleições parlamentares futuras, ao mesmo tempo que ordene a duração de um parlamento que não ultrapasse um ano, abolindo todos os critérios de propriedade de seus membros e lhes prevendo uma indenização durante o tempo de seu mandato. E seus peticionários rogarão para sempre. Muito interessante esse texto, né? E ver também algumas ideias que aparecem aqui. Eu não falei todas as reivindicações, vocês podem conferir isso na internet, é muito fácil. No site, por exemplo, marxist.org, tem uma reprodução desse documento, que é de onde eu tô lendo, e aí ele traz, né, a questão do sufrágio universal, eleições anuais para o parlamento, votação secreta, igualdades eleitorais, enfim, uma série de questões que vale muito a pena a gente ler e entender como essas demandas foram passando aí ao longo dos tempos. Pessoal, obrigado pela companhia de sempre, quero agradecer a vocês aí por acompanhar o Virada de História, espero que vocês tenham curtido esse episódio, as trocas de hoje. hoje. Continuem ligados aqui no Virada, que é o podcast diário de história da Sputnik Brasil. Ele passa aqui no Rio de Janeiro, na Rádio Metropolitana, de segunda a sexta, às 7h15, 23 horas. Mas também tem transmissão nos sites da metropolitanario.com.br, noticiabrasil.net.br, e os episódios vão lá pro site da Metropolitana. Lá vocês podem conferir todos os episódios desde que o Virada de História começou em agosto do ano passado. A gente tá pertinho, né, de completar um ano aí, sempre falando de história do Brasil, do mundo, de um jeito diferenciado e bastante inovador. Aquele abraço, pessoal. Fui!
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8: Ótima tarde, seja muito bem-vindo. Agora, 4h01, você está com a gente aqui na Rádio Sputnik, na Metropolitana 80.5 FM. 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
9: Muito boa tarde, hoje é quinta-feira, dia 18 de junho de 2026. As principais notícias do Brasil e do mundo estão aqui. Começa agora o programa Entretanto, porque toda notícia tem outro lado. Esta é uma produção da agência de notícias russa Sputnik. Eu sou o Leonardo Macaxeira.
8: E eu, Isabela Veiga. A gente chama agora nosso analista geopolítico, Rafael Machado. Muito boa tarde, Rafa. A gente está se encaminhando aí para o fim da semana útil, mas definitivamente não é o fim da análise das nossas matérias, porque esse mundo não para. Temos muito ainda o que analisar aqui e tá só começando.
10: Boa tarde, Isabela, Leonardo, toda a galera da rádio, nosso público, é isso aí. Mais um dia em que estaremos aqui falando sobre tudo o que está acontecendo no Brasil e no mundo.
8: É isso, Rafa. E daqui a pouco também a gente vai receber o Davidson Souza Cruz, mestre em ciência política pela Universidade Federal de Minas Gerais.
9: Vamos às principais notícias de hoje. Presidentes do Irã e dos Estados Unidos assinam memorando para encerrar conflito e abrir nova fase de negociações. Rússia afirma que ataques de drones contra Moscou terão resposta militar contínua.
8: E também tem as atualizações do trânsito, a previsão do tempo e economia. Fica com a gente, porque começa agora o programa Entretanto.
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8: O presidente do Irã, Massoud Pezeshkian, e dos Estados Unidos, Donald Trump, assinaram um memorando de entendimento que é destinado a pôr o fim ao conflito envolvendo Washington, Israel e Teerã, e também a estabelecer uma estrutura para futuras negociações entre os dois países. Foi o que informou hoje a agência iraniana IRNA. E é com os desdobramentos deste assunto que a gente começa o Entretanto de hoje.
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9: Segundo a agência estatal iraniana, o documento foi assinado pelos líderes dos dois países em persa e em inglês. O acordo contou com a mediação do Paquistão, cujo primeiro-ministro Shehbaz Sharif também deverá assinar o texto. De acordo com o porta-voz do Ministério das Relações Exteriores do Irã, Ismail Baghaei, inicialmente havia previsão de uma reunião presencial na Suíça para assinatura desse documento, mas as consultas realizadas nas últimas 24 horas levaram à decisão de que o memorando fosse firmado sem a necessidade de um encontro entre os presidentes. A próxima fase das negociações vai começar após a formalização do memorando, e a realização de uma reunião na Suíça continua prevista, mas vai depender de consultas com os países mediadores.
8: Nos Estados Unidos, Trump confirmou a assinatura do acordo ao deixar um jantar com o presidente francês Emmanuel Macron no Palácio de Versalhes, às margens aí da reunião do G7. Ele declarou que, olha, está firmado, acabo de assiná-lo. Imagens divulgadas pelo subchefe do gabinete da Casa Civil, Denis Cavino, mostram Trump assinando eletronicamente o documento. Composto por 14 pontos, o texto prevê o cessar imediato e permanente das operações militares e abre caminho para uma nova rodada de negociações entre Teerã e Washington. Segundo a chancelaria iraniana, os dois países vão ter 60 dias para buscar um acordo definitivo envolvendo o programa nuclear iraniano e o levantamento das sanções impostas pelos Estados Unidos. E se você quiser ler essa matéria também, inclusive com mais detalhamento, você encontra no site da Sputnik Brasil, que é o noticiasbrasil.net.br. Rafa, a gente começa o Entretanto de hoje com essa que é a grande notícia, né, que já era, enfim, falávamos desde há muito, desde o início realmente desse conflito. E eu tenho a impressão, Rafa, queria compartilhar com você, que o Irã sai vitorioso contra Israel e Estados Unidos, porque teve muitas conquistas nesse acordo de paz, né? Houve aí um acordo de paz vantajoso, na realidade, para o Irã. Porque os Estados Unidos tiveram que ceder e aceitar que o Irã siga com o programa de desenvolvimento de mísseis. Os americanos também concordaram em colocar fim a todas as históricas sanções contra os iranianos, inclusive na ONU. E ainda por cima, o governo americano vai ter que reparar financeiramente o Irã com um programa de financiamento mínimo de cerca de um trilhão e meio de reais. E os Estados Unidos anunciaram que vão liberar todo o dinheiro iraniano que estava congelado. E aí um valor que a gente está falando de algo em torno aí de R$500 milhões. Será, Rafa, que com isso os Estados Unidos vão pensar duas vezes antes de mexer novamente com o Irã?
10: Bem, em relação a essa assinatura, é interessante que ela aconteceu em Versalhes, né? No mesmo lugar em que, bem, recebe o nome o Tratado de Versalhes, que marcou o final da Primeira Guerra Mundial, na qual a Alemanha teve que pagar uma grande soma em reparações aos países que derrotaram a Alemanha naquele conflito, principalmente o Reino Unido, a França e os Estados Unidos. Então, tem esse simbolismo, não sei se o Trump tomou ciência desse simbolismo aí, que remete à Primeira Guerra Mundial, até porque é interessante esse paralelo entre o pagamento de reparações na Primeira Guerra Mundial e agora os Estados Unidos tendo também que pagar reparações ao Irã. Os Estados Unidos chegaram com inúmeras demandas quando começaram as negociações e eles saem, né? É claro que ainda tem todo um processo que vai se desdobrar, mas na situação atual, eles estão saindo desse acordo, dessas negociações, com muito pouco, porque havia ali uma demanda para, enfim, pela extinção do programa de mísseis balísticos do Irã. Isso aí foi abandonado. O próprio Trump, verbalmente, em entrevistas, confirmou que não tem problema nenhum do Irã ter mísseis balísticos. Havia aquela tentativa de mudança de regime. Havia a questão do Estreito de Hormuz, em que se pretendia abri-lo sem qualquer tipo de pagamento. E tudo bem que parece que foi acordado que não haveria pedágio, mas se deixou, né, no memorando uma deixa para que o Irã e Omã, que é o país que fica do outro lado do Estreito de Hormuz, cobrem ali uma taxa de serviço ou sejam responsáveis pelo seguro, né, e portanto recebam o valor do seguro de navios, que é algo que todo navio tem que fazer, né, ninguém se arriscaria a fazer uma navegação em alto mar sem seguro. Então é algo que dá um bom valor também. Enfim, deixaram ali mecanismos que permitiriam ao Irã cobrar uma taxa, mesmo que não seja propriamente um pedágio, pelo menos num sentido literal. É, o programa nuclear iraniano ficou para ser discutido depois, né, ao final de todo esse processo. E além disso, como você falou, vai ter gradualmente a retirada de sanções, a liberação de fundos. Em outras palavras, eu acho que é muito difícil negar que o Irã venceu os Estados Unidos militarmente, e o reflexo dessa vitória militar iraniana é o conteúdo desse memorando. Agora, nós sabemos também que, historicamente, os Estados Unidos não são sempre muito confiáveis, né, em relação a acordos, tratados e assim por diante. É possível que, da parte dos Estados Unidos, essas negociações e esses avanços nas negociações se sustentem, tanto pelo fato de que estamos em plena Copa do Mundo, né, que está acontecendo, pelo menos em parte, dentro dos Estados Unidos, e os próprios Estados Unidos não querem uma publicidade internacional ruim nesse momento, né? O Trump, particularmente, sempre dá bastante atenção para essas questões de imagem, de espetáculos e assim por diante. E também tem o próprio fato de que a popularidade deles é muito baixa. Ela caiu ainda mais por conta dessa guerra. É um conflito no qual o próprio Pentágono era contra, né? O Pentágono tentou impedir o início dessa guerra. Aconteceu, né, de um porta-aviões pegar fogo durante o conflito, e aí a gente ficou em dúvida sobre se o Irã tinha invadido, quer dizer, tinha acertado com um míssil, ou até mesmo sobre a possibilidade de um boato dizendo que os próprios marinheiros haviam ateado fogo ali no banheiro ou algo do tipo, em protesto, porque estavam contra o conflito e assim por diante. Então, foi uma atuação muito impopular dos Estados Unidos. Os Estados Unidos se aproximam das midterms, então não teria condições de se esticar esse conflito até, por exemplo, essas eleições, com os Estados Unidos certamente tendo mais perdas, né, porque em 40 dias de conflito, os Estados Unidos perderam uma certa quantidade, acho que 5 ou 6 F-15, né, e um F-35 também. E o F-35 é um avião que nunca havia sido abatido antes, então isso foi uma perda significativa. Perdeu helicópteros, perdeu aqueles aviões que servem para abastecer outros aviões, perdeu dezenas de drones e, enfim, teve vários outros tipos de perdas durante esse conflito com o Irã, além de ter gasto entre um terço, aproximadamente entre um quarto e um terço de estoques dos seus principais mísseis, Tomahawk, Patriot e assim por diante. Perdeu radares importantes no Oriente Médio, perdeu bases no Oriente Médio. E é claro que se isso acontece em 40 dias, se isso se esticasse por mais 3 meses, 4 meses, 5 meses, haveria mais uma quantidade de outras perdas, né? Então, essa situação estava insustentável. Por outro lado, nós sabemos também que, apesar dessas pequenas rusgas entre o Trump e o Netanyahu, entre os Estados Unidos e Israel, existem conexões profundas entre tanto entre esses dois países como entre essas duas lideranças. É bastante difícil acreditar numa ruptura ou um distanciamento permanente tanto entre Trump e Netanyahu e Estados Unidos e o Estado de Israel, pelo fato de que existe um lobby sionista muito forte dentro dos Estados Unidos, e esse lobby, ele é parte do próprio histórico, tanto empresarial quanto político, do Donald Trump. E até mesmo familiar, porque a filha dele, a Ivanka, né, eu acho que é a filha mais velha dele, ela é casada com o Jared Kushner, que, creio eu, tem dupla cidadania israelense. De qualquer maneira, é um amigo bem próximo do Benjamin Netanyahu, tem negócios no Estado de Israel, até pelo fato de ele ter família dentro do Estado de Israel. E inclusive, quando o Netanyahu viaja para os Estados Unidos e não fica em alguma residência oficial oferecida pelo governo dos Estados Unidos para visitas diplomáticas, ele fica na casa do Jared Kushner. né, que é o genro do Donald Trump. Então essas conexões assim tão profundas, é muito difícil acreditar que vão simplesmente ser rompidas ou perdidas. E isso é importante pelo fato de que Israel não aceita essa paz, não quer essa paz, e como a gente tem comentado, eu não tenho a menor dúvida de que Israel vai tentar sabotar esses esforços de paz do início até o fim. E é plausível que o Irã faça alguma retaliação contra o Estado de Israel caso, bem, Israel intensifique ataques no Líbano, ou mesmo faça outros tipos de coisas que já aconteceram no passado, como atacar uma embaixada iraniana no exterior, né? Eles fizeram isso atacando a embaixada iraniana na Síria, ou realizando, né, ou financiando atentados dentro do território iraniano, especialmente para assassinar cientistas nucleares ou outras figuras importantes. E aí, um caso desse tipo, o Irã retalharia, e aí não sabemos qual seria a reação dos Estados Unidos. É por isso que, apesar de achar positivo esse, enfim, essas tratativas para paz, me parece também que a gente tem que considerar que o Irã venceu os Estados Unidos, o que é muito importante, inclusive historicamente, inclusive para outros países pegarem as lições militares do Irã. Mas se a gente está pensando no longo prazo e numa paz duradoura, definitiva para o Oriente Médio, eu acho que está muito cedo para falar nisso, e eu sinceramente sou bem cético, pelo menos por enquanto, em relação à possibilidade de uma paz de longo prazo no Oriente Médio, pelo menos enquanto o Estado de Israel continuar sendo governado segundo essa orientação ideológica sionista.
9: Perfeito, Rafa. Obrigado pela resposta. Agora, Rafa, tem uma situação específica, que é o Estreito de Hormuz, que interessa não somente a Estados Unidos, Irã e Israel, mas interessa a todo o mundo, já que uma continuidade desse conflito poderia gerar uma crise do petróleo muito grande. Na sua avaliação, Rafa, essa possibilidade, a assinatura desse memorando, reduz essa possibilidade da gente ter uma crise envolvendo o petróleo, já que a gente sabe que os preços subiram, enfim, que tiveram alguns países que passaram por mais dificuldade do que o Brasil. Mas, enfim, para você, esse memorando também tem essa relevância econômica a nível global?
10: Tem uma relevância, sim. Aqueles sites de monitoramento de tráfego naval já mostram um aumento razoável no fluxo de navios passando pelo Estreito de Hormuz. Não dá para dizer que o fluxo é 100% aquilo que era no início do ano, mas já teve um aumento significativo. A gente pode falar, pelo menos em termos de fluxo de navio, e aí é importante lembrar que havia navios, inclusive, empacados, né, que ficaram no Golfo Pérsico, lá dentro, em determinados portos, né, dependendo do país, e, portanto, estão há vários meses, estão desde fevereiro sem passar pelo Estreito de Hormuz, sem conseguir sair ali do Golfo Pérsico, passando pelo Estreito de Hormuz. Então, tem navios transitando, mesmo que não seja aquele fluxo idêntico ao do início do ano. E isso é importante, entre outras coisas, até por algo que o Donald Trump falou também nessas entrevistas aí dos últimos dois dias, de que, supostamente, né, as reservas estratégicas de petróleo dos Estados Unidos acabariam em 4 semanas, em 4, 5 semanas. Que, portanto, não havia alternativa exceto assinar esse memorando de entendimento. Quando o Estreito de Hormuz foi fechado e o fluxo de navios petroleiros foi interrompido ou praticamente interrompido, um ou outro navio passava com autorização do Irã, especialmente navios de países amigos, países aliados do Irã, houve um aumento nas vendas de petróleo dos Estados Unidos para o resto do mundo, porque, bem, os Estados Unidos de fato produzem e refinam também bastante petróleo. Então isso teve uma pequena... foi um pouco vantajoso para os Estados Unidos aquela situação. Tinha até gente que acreditava na possibilidade dos Estados Unidos esticarem essa situação para lucrarem mais. Só que o petróleo que estava sendo vendido pelos Estados Unidos era o petróleo das reservas estratégicas, né? Então os Estados Unidos, eles tentam manter
2: uma certa quantidade de milhões de barris de petróleo sem utilização, como sendo uma espécie de reserva, né? Para caso tenha ali algum tipo de crise, por exemplo, você tenha o esgotamento de alguma reserva importante de petróleo, alguma fonte importante de petróleo, né, de algum poço ou coisa do tipo, você tem ali uma reserva de alguns milhões de barris de petróleo. E os Estados Unidos estavam tendo que usar essa reserva para poder vender para o resto do mundo, vendendo caro, evidentemente, mas ainda assim, como essa reserva é estratégica, ela serve para segurar um tranco de uma crise do petróleo ou uma escassez de petróleo, essas reservas, como segundo o Trump, pelo menos, estavam para acabar ali entre um mês e meio. Então, realmente, se essa reserva acabasse também, o impacto seria muito grande em escala mundial. Então, bem, apesar da gente não poder falar que já houve a normalização, a gente tem que levar em consideração que gradualmente que os navios vão voltar a transitar pelo Estreito de Hormuz. Tem que levar em consideração também a questão do seguro. O que eu quero dizer com isso? Para a normalização plena do fluxo, as seguradoras precisam acreditar nessa paz, né? Porque senão simplesmente não vão querer vender seguro para as empresas de transporte naval, evidentemente. Então, as seguradoras têm que acreditar que essa paz vai se sustentar, que não é algo apenas momentâneo. Então, aí, gradualmente, você vai tendo essa normalização. Também tem o fato de que, durante o conflito, refinarias e instalações de extração de petróleo, tanto do Irã quanto de países árabes do Golfo, foram atingidas. Eu, sinceramente, não sei se tudo já foi consertado ou se o conserto é parcial, se é algo que está acontecendo. Tem também o fato de que alguns países fecharam completamente os seus dutos, né, o seu maquinário de extração de petróleo. Isso também não é o tipo de coisa que você aperta um botão e reativa imediatamente, é uma coisa que leva alguns dias, umas poucas semanas, até porque você não pode botar tudo para jorrar de uma vez só. Então é um processo de normalização que deve levar aí entre um mês e três meses, que é o próprio período que se prevê para essas fases dessas negociações continuadas entre os Estados Unidos e o Irã. Mas pelo menos, em tese, o pior, né, que é a possibilidade de uma crise ainda mais profunda do petróleo, né, dos combustíveis, isso parece ter sido afastado, porque alguns países da Ásia estavam numa situação difícil, né? Os países da Ásia são os países mais dependentes da importação de petróleo, da Ásia e do Pacífico, né? Desde a Austrália, a China, passando por Filipinas, Tailândia, o próprio Japão e assim por diante. E como a gente sabe, né, que os países da Ásia hoje em dia, eles desempenham uma função muito importante na economia mundial, são praticamente ali um dos motores, certamente, ainda mais se a gente considerar a China, da economia mundial. Então ali uma escassez de combustíveis nesses países, né? A gente sabe que o Vietnã, por exemplo, está crescendo bastante, está se tornando uma potência industrial, tem a China, da qual a gente não precisa falar, o resto dos países da ASEAN, né? Indonésia, Filipinas, Tailândia, assim por diante, o próprio Japão, que também tem uma economia grande, Austrália, idem. Esses países enfrentando uma crise grande por causa de abastecimento de combustíveis, provavelmente geraria uma recessão imensa mundial, né? Então, também nessa perspectiva econômica, os Estados Unidos ficaram sem saída, além de aceitar dialogar e ceder em inúmeros pontos para o Irã.
11: Fala pessoal, o episódio de hoje do Jabuticaba Sem Caroço fala sobre o fenômeno climático El Niño, que segundo a Organização Meteorológica Mundial, agência da Organização das Nações Unidas, deve vir mais severo entre junho e agosto. A organização alertou que as secas e as chuvas podem ser mais intensas e as ondas de calor podem voltar a ganhar força nos próximos meses em diferentes regiões do planeta. 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
15: 4:25, a gente continua no noticiário internacional.

0: 64 drones ucranianos que se dirigiam a Moscou foram abatidos na madrugada de quinta-feira, calcularam as autoridades locais, classificando-o como o ataque mais massivo contra a cidade nos últimos 2 anos. Os que ultrapassaram a defesa antiaérea atingiram vários prédios residenciais e casas na região de Moscou, deixando 2 crianças, uma de 10 e uma de 3 anos, e outros 15 adultos feridos. O ataque massivo contra civis de hoje ocorreu na sequência do atentado contra o ônibus de um time de futebol infantil belarusso na região de Bryansk. Esse ataque aconteceu ontem. Olha, Rafa, queria trazer você para comentar um pouco esse assunto, você que acompanha de perto a Operação Militar Especial. A gente está falando aqui do maior ataque dos últimos 2 anos, maior ataque ucraniano. O que esse ataque deixa de recado?
1: Bem, em primeiro lugar, ainda mais se a gente leva em consideração o ataque feito contra um ônibus cheio de crianças, são ataques terroristas, né? O Estado ucraniano decaiu, se degenerou, basicamente numa organização terrorista. Eu sei que dentro da Rússia, acadêmicos, especialistas, pessoal de setores de segurança debatem sobre, e tem debatido na verdade desde meados de 2020 ou final de 2020, debatem sobre a possibilidade de categorizar o regime ucraniano como sendo uma organização terrorista, o que transformaria a Operação Militar Especial numa operação antiterrorista, o que teria uma série de implicações, mas até agora o Estado russo preferiu não fazer isso, preferiu manter a categoria jurídica dessa atuação, dessa operação, como sendo uma operação militar especial. Mas ainda assim, me parece, muita gente acha que seria legítimo categorizar, sim, o regime ucraniano como sendo uma organização terrorista, porque a gente vai desde o uso de agentes para explodir pessoas dentro do território russo com bombas, e pessoas, muitas vezes civis, me refiro aqui a jornalistas e outras pessoas dos setores civis, basicamente, mas também oficiais militares. Então, por exemplo, teve toda a questão da revelação, ou melhor, confirmação por parte do governo dos Estados Unidos em relação à presença de biolaboratórios militares no território ucraniano, e o general responsável que encabeçava dentro do Ministério da Defesa as investigações sobre essa atuação de biolaboratórios dos Estados Unidos na Ucrânia, ele foi assassinado com uma bomba, né? Então tem havido esse tipo de atentado individual com bombas desde meados de 2022, ou seja, desde bem perto do começo da Operação Militar Especial. Mas esses ataques com drones e com mísseis contra alvos civis também possuem características de atentado terrorista. A gente tem que levar em consideração que da perspectiva do suporte informacional, logístico, satélites, por exemplo, etc., a Ucrânia, pelo fato de estar sendo apoiada pelos Estados Unidos e pela OTAN em geral, bem como por grandes empresas ocidentais, tem uma série de vantagens. Então, por exemplo, a Ucrânia tem utilizado o sistema de Starlink até para geolocalização e também para poder observar as movimentações de forças russas. Tem utilizado a IA da Palantir para poder fazer escolha de alvos a serem atacados, especialmente por drones e mísseis. Portanto, não dá para dizer que quando acontece alguma coisa do tipo, né? Por exemplo, um ataque contra um ônibus cheio de criança, que foi um equívoco por parte da Ucrânia, porque tem informação via satélite, né? Através do Starlink, tem inteligência artificial do Peter Thiel, né? Da Palantir, tem todo o equipamento tecnológico necessário para poder selecionar alvos militares, e ainda assim seleciona alvos civis, mais até do que alvos militares. Já aconteceu, por exemplo, de atacarem com um míssil uma praia,

0: cheia de banhistas, creio eu que na Crimeia, por exemplo, sempre que há algum fórum importante, algum evento importante, tentam fazer algum ataque, especialmente quando é em São Petersburgo ou Moscou. Então tudo isso é bastante proposital. O objetivo é muito claro. O objetivo é, através desse tipo de ações, espalhar o medo, né, diminuir a confiança dos cidadãos russos em relação ao Vladimir Putin, em relação ao Estado. Vejam, portanto, que o objetivo é psicológico, portanto, é terrorismo, né? Um dos critérios, ou um dos fatores para a gente categorizar uma organização como sendo terrorista, é ela ter entre os seus métodos, entre as suas táticas, espalhar o terror na população, né? Você realizar determinados atos, explosões, massacres e por aí vai, com um objetivo específico de diminuir a confiança da população nas autoridades constituídas, né? Ou seja, o terrorismo enquanto tal, ele sempre possui um fator psicológico. Então é por isso que, na minha perspectiva, dá para categorizar como sendo ataques terroristas de um modo geral. Agora bem, de um modo geral também, a Rússia tem sido extremamente moderada nas respostas a esse tipo de ataque, até na maneira como conduzem a operação militar especial. Ataques com mísseis ou drones por parte da Federação Russa são muito pontuais e são sempre voltados contra alvos militares. Porém, considerando esse tipo de postura da parte da Ucrânia, me parece que faz sentido aumentar o ritmo, aumentar a intensidade ataques de mísseis e drones contra alvos militares ucranianos durante a operação militar especial, porque senão a Ucrânia acaba ficando encorajada a continuar a realizar esse tipo de ataque, né? Em conflitos em geral, o fator dissuasão é muito importante, e a Ucrânia acaba se fiando do fato de que tem ali um apoio material ocidental para continuar provocando a Federação Russa. Também parece importante que a Rússia dê uma resposta maior até do que as respostas dadas nas últimas vezes em que houve ataques desse tipo contra o território da Federação Russa, porque é necessário fazer com que esse tipo de ataque ucraniano custe bastante caro e, portanto, a Ucrânia passe a pensar duas vezes antes de atacar com enxames de drones, especialmente contra alvos civis no território da Federação Russa. Eu não duvido, ademais, considerando aquilo que aconteceu com esse ônibus, que Belarus talvez assuma uma posição mais ativa, né, em todo esse conflito. No início da operação militar especial, algumas unidades russas utilizaram o território de Belarus para poder se aproximar rapidamente de Kiev, mas desde então o território de Belarus não tem sido ativamente utilizado na operação militar especial. Mas talvez o próprio Lukashenko queira colocar Belarus numa situação talvez um pouco mais ativa em relação a esse conflito, até porque, pelo estilo de liderança do Alexander Lukashenko, ele certamente deve estar bastante furioso com o assassinato dessas crianças belarussas que estavam nesse ônibus.
1: Olá, pessoal do Entretanto, daqui a pouquinho tem Mundioca e a gente fala como o Ocidente tenta desestabilizar a Ásia, sabendo que hoje, e há algum tempo já, a China aparece como o principal rival dos Estados Unidos.
2: A gente sabe, Marcelo, que a Europa é o passado e a Ásia é o futuro. 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
5: 4h36, a gente aproveita porque vamos começar a partir de agora a falar sobre o nosso Brasil e como temos assunto. E para isso, a gente conta com a presença ilustre e valiosa do nosso convidado, Davidson Souza Cruz, mestre em ciência política pela Universidade Federal de Minas Gerais. Seja muito bem-vindo a essa que você já pode chamar de sua casa, que é o Entretanto. Davidson, uma excelente tarde.
6: Boa tarde, agradeço o convite. Estou aqui de novo para poder responder as perguntas e interagir com a equipe do programa.
5: Muito agradecido. Muito obrigada, a gente que agradece. Olha, Davidson, vamos começar então falando sobre aquela arma que foi encontrada com um dos seguranças de Jair Bolsonaro. Pois é, os aliados do ex-presidente temem que a revogação da prisão domiciliar dele, justamente depois desse episódio, que a Polícia Militar do Distrito Federal apreendeu durante uma blitz uma arma de fogo que estava registrada em nome do ex-presidente. Segundo parlamentares da oposição, a avaliação é que decisões do STF têm sido desfavoráveis a Bolsonaro, que aumenta essa apreensão dentro do grupo. Em coletiva no Congresso, o líder da oposição na Câmara, Cabo Gilberto, que é do PL da Paraíba, alegou que Moraes persegue a família de Bolsonaro e tem atuado em várias frentes no Supremo. Os aliados insistem que, mesmo depois da apreensão da arma, não há motivo para que a corte mude a decisão sobre a prisão domiciliar de Bolsonaro. O ex-presidente, a gente lembra aqui, cumpre prisão domiciliar temporária em casa em Brasília desde março. A medida foi concedida por conta de problemas de saúde. O prazo de 90 dias para que o Supremo reavalie essa medida termina daqui a pouquinho, no dia 25 desse mês ainda, de junho. Em esclarecimento enviado ao ministro Alexandre de Moraes, do STF, a defesa de Jair Bolsonaro admitiu que a arma apreendida em blitz, nessa blitz, já realmente, de fato, pertencia ao ex-presidente. Mas a defesa, os advogados disseram que Bolsonaro teria pedido a um segurança da equipe dele que levasse esse equipamento para manutenção depois que o ex-presidente identificou uma falha. De acordo com a defesa, integrantes da equipe de segurança de Bolsonaro decidiram, sem conhecimento prévio do ex-presidente, retirar o percursor da arma, que é uma peça essencial para o disparo. Isso porque o ex-presidente Jair Bolsonaro faz uso de medicamentos psiquiátricos e, de acordo com a defesa, esses medicamentos afetam a cognição dele, o que poderia causar um acidente. Então, a arma estaria sendo levada para retirar justamente a parte que faz com que o aparelho, solte ali, dispare a bala, né?
7: E olha, Isa, o deputado federal Lindbergh Farias, do PT, do Rio de Janeiro, que é o vice-líder do governo na Câmara dos Deputados, solicitou a revogação da prisão domiciliar do ex-presidente depois que essa arma foi apreendida na blitz. No pedido encaminhado ao ministro Alexandre de Moraes, o parlamentar sustenta que a manutenção de uma arma de fogo no local de cumprimento da custódia é incompatível com o benefício. Ele defendeu o seguinte, olha, abre aspas, a prisão domiciliar continua sendo prisão. A residência, enquanto durar a medida, não é apenas domicílio privado, é o espaço definido judicialmente para o cumprimento da custódia. Por isso, deve ser compatível com as finalidades da execução penal, com a segurança pública e com a autoridade da condenação, foi o que ele anotou. Lindbergh ainda refutou que a condição de militar de Bolsonaro e o registro administrativo do armamento, que é uma pistola Glock G17 calibre 9mm, atenuem a situação. O parlamentar frisa que, ainda que não seja determinado o retorno do ex-presidente ao regime fechado, que o episódio não seja impeditivo para a renovação da prisão humanitária, terá prazo excedido no dia 25 de junho. Bom, queria convidar o Davidson Souza Cruz para comentar um pouco esse assunto. Olha, Davidson, antes de mais nada, seja muito bem-vindo mais uma vez aqui ao Entretanto. Eu queria entender com você o seguinte... esse pedido do Lindbergh Farias, na sua opinião, ele faz sentido? Você também entende que, por mais que seja uma prisão domiciliar, permanece sendo uma prisão e, de fato, não é um local para que tenha algum tipo de arma ou de armamento?
6: Boa tarde, em primeiro lugar, aos queridos ouvintes. A primeira pergunta em relação ao fato do ex-presidente ter uma arma de fogo em casa no momento que ele cumpre medida prisional, mesmo que sendo uma medida uma prisão domiciliar, e se não fosse o ex-presidente, se fosse qualquer outro cidadão que tivesse cumprido pena, isso seria permitido? Essa pergunta, a resposta por óbvio que não. Então, se não é permitido para nenhum outro cidadão, a condição de ex-presidente e ex-militar, porque a patente dele já foi, está em processo de cassação, já foi cassado, então não vale para o mesmo. A segunda coisa é o seguinte, se o segurança presidencial estava levando a arma para o concerto e a arma estava com defeito, então ela foi potencialmente utilizada. Se ela foi utilizada para teste com ou sem cartucho, e isso levanta a questão de que o ex-presidente possivelmente iria usar. Se ele iria usar, ele faria o quê? Ele atacaria alguém? Ele cometeria mais um auto-atentado? Então isso pesa contra a medida a medida penal que foi colocada contra o ex-presidente. Então, assim, o argumento da ignorância da lei, ela não serve de isenção de culpabilidade e de responsabilidade em função do descumprimento. Então, o que mostra, mais uma vez, que há uma certa malícia nessa questão. Ou seja, tinha uma arma de fogo ilegal que foi levada para conserto, que iria retornar consertada e que, portanto, seria utilizada em algum momento. Utilizada em qual momento? Então, e que foi descoberto por acaso, entendeu? Com uma revista. Essa história está muito mal contada. Ou seja, previamente a Polícia Federal não fez nenhuma revista no domicílio. Se fez mal feito. Se não fez, se não fez, deveria ter sido feito. E se fez anteriormente, não foi identificado nenhuma arma, então alguém levou uma arma de fogo para a casa do ex-presidente Jair, e essa arma de fogo estava com defeito, ou ficou com defeito após o uso. Ninguém ouviu nenhum tiro, ninguém ouviu nenhum claque. Então, não será nem essa a última, nem a primeira, nem a última vez que o ex-presidente descumpre medidas cautelares e opera em condição de risco. Ou seja, vamos falar as coisas de maneira mais ou menos humorística. Como o ex-presidente ele tem recorrentes crises de soluço, imagine que ele, em algum momento, ele vai ter uma crise de soluço com uma arma de fogo, um cartucho carregado na mão. O que pode acontecer nesse caso? Ele vai mirar em alguém e aí ele vai apertar o gatilho no meio de uma crise de soluço? Ou ele vai pegar e atirar em si próprio, ou ele vai cometer suicídio para poder gerar uma comoção e dizer que alguém ou causou algum tipo de atentado para poder gerar algum tipo de comoção eleitoral? Então, nenhuma dessas hipóteses deve ser descartada, porque, uma vez que ele já descumpre diversas medidas cautelares, ele tende a continuar descumprindo medidas cautelares. A preocupação do aparato político, do métier político, vai no sentido de tornar o caso para assim, olha, mais uma vez... tem aí o cidadão criando problemas. E mais uma vez, o cidadão criando problemas, toma remédio controlado, tem crise de soluço, tem arma de fogo dentro de casa, queria arma de fogo em condições operacionais. Então, assim, o que mais precisa ter de elementos factuais para aumentar a vigilância em relação ao cidadão? Ou seja, além de fazer a varredura na residência quanto a eletrônica, principalmente celulares, etc., fazer uma varredura para identificar se existem cartuchos, se existe arma de fogo. Então, não tem nada de surpreendente assim. No caso em questão, não tem nada de surpreendente. Não tem. Esse é o que é mais preocupante, é exatamente isso. Que à medida que o decurso eleitoral, a campanha eleitoral, ela ganha corpo, aumenta-se o risco, como já dito outra vez, que algum membro da família do Bolsonaro eventualmente afirme que sofreu algum tipo de atentado. Então, isso aumenta a responsabilidade da Polícia Federal para que esteja protegendo esses miliantes, para impedirem deles criarem situações que venham a serem utilizadas como argumento de acusatório, dizendo que a Polícia Federal, eventuais terroristas venham a oposição política esquerdistas venham a atacar membros da família Bolsonaro, entendeu? Então, lembrando que o sujeito que levou uma facada, não se sabe se foi verdadeiro ou não, virou presidente. Assim, levar um tiro, daí depois gera a comoção, a gente sabe muito bem como é que é isso, entendeu? O Bolsonaro tem aquela cicatriz na barriga desde 2018, levar um tiro e sobreviver politicamente, porque foi uma vítima de alguém que deu um tiro nele, não se sabe quem, entendeu? Alguém dá um tiro nele, algum desses seguranças que operam na segurança presidencial, que ainda tem direito, retira essa arma e diz que alguém atirou de longa distância. Tudo pode acontecer. Não estou dizendo que realmente irá acontecer, mas que é possível, dado o fato do que é um tiro de raspão para quem quer ganhar a presidência do Brasil. É nada. Levar um tiro de raspão é lucro, entendeu? Então, não quero fazer afirmações taxativas, mas é um cenário de uma tentativa de manutenção da polarização eleitoral, e que essa questão pode ser colocada. Esses são os meus questionamentos.
5: Certo, muito obrigada, Davidson Souza Cruz. Rafa, o fato é que realmente essa notícia, né, esse fato, ele levantou muitas dúvidas, inclusive se Moraes vai ou não prorrogar a prisão domiciliar do ex-presidente. Você acredita que é um episódio, na sua análise, que tem o potencial para complicar Bolsonaro e colocar o ex-presidente de volta na papudinha?
0: Bem, essa possibilidade existe, certamente. A gente sabe que a defesa alegou que não havia nenhuma irregularidade, e, de fato, se a pessoa tem a posse legal de uma arma de fogo, mesmo estando em prisão domiciliar, não existe nenhum impedimento para que ela continue com a arma de fogo dentro de casa, caso não haja na condenação ou na concessão ali de medidas cautelares a determinação específica de entrega de arma de fogo. Eu acho que, no caso do Bolsonaro, durante o processo ou no início da execução, né, quando foi concedida também prisão domiciliar e assim por diante, não parece ter havido nenhuma determinação nesse sentido, salvo engano, eu não me recordo, e segundo a defesa do Bolsonaro, eles dizem que não houve nada nesse sentido. O que pode ser uma falha, né? Caso se considere, caso se entenda que deveriam ter feito isso, e pode ser que não tenham feito, considerando que o Bolsonaro era militar de carreira, na reserva, né? Talvez o STF, né, os ministros, devessem ter pensado nessa hipótese, nessa possibilidade, para acrescentar esse tópico, esse ponto, durante o andamento do processo, ou enfim, quando da concessão da prisão domiciliar e de outras medidas cautelares. O que fica aí na dúvida é essa questão do transporte, porque, tudo bem, supostamente a arma não estava completa, né? Estava com peças com defeito ou coisa do tipo, porém, para você transportar uma arma de fogo sem o direito de porte, que é diferente do direito de posse, e aí eu não tenho certeza se o Bolsonaro tinha ambas, mas de qualquer maneira tem também o fato do segurança. Então teria que ver se as condições de transporte da arma estavam adequadas, estavam corretas, né? A arma nessas condições, quando a pessoa não tem direito de porte, tem que ser transportada, desmontada. Por outro lado, como é um segurança armado, imagino que tem direito de porte, aí talvez essa possibilidade exista, mas a arma é de uma outra pessoa. Então tem aí alguns elementos que vão ser analisados, mas não tem nada que impeça, por exemplo, mesmo que inicialmente o STF não tenha determinado uma suspensão do direito de posse e porte de arma, ou não tenha determinado isso no âmbito da execução, me parece que a qualquer momento o juízo de execução pode fazer esse tipo de determinação, caso entenda necessário. Não sei se isso vai ser feito nesse caso, até por essa questão do transporte, pelo fato de que pode haver alguma ambiguidade, pode ser que seja determinada uma perícia na arma para certificar de que a narrativa é verdadeira, né? De que de fato a arma não funciona, não está funcionando, está com defeito. Se descobrirem que é mentira, que ela está em perfeito estado, aí de fato tem uma complicação dessa situação, porque é uma arma de uma outra pessoa sendo transportada por quem não tem o direito de porte daquela arma específica. Mas se descobrirem pericialmente que a arma de fato não funciona, que a arma está faltando alguma peça, está com uma peça com defeito, a situação talvez seja encarada pelo STF como não tão séria, né? Direito à posse e porte de arma existe no Brasil, né? Dezenas, milhares, centenas de milhares de pessoas têm, de maneira completamente regular. Dependendo da situação, até mesmo a pessoa que esteja cumprindo prisão domiciliar tem a posse de arma ou porte de arma, a não ser que tenha uma determinação específica suspendendo isso, pelo menos durante o cumprimento da pena. Então isso por si só não tem um significado muito grande, a não ser que descubram que na sua justificativa há alguma mentira e que essa arma não estava com defeito, não estava sendo levada para ser consertada. Agora, existem outros fatores que podem levar o Alexandre de Moraes, ou de modo geral aí a execução, nesse caso do Bolsonaro, a não prorrogar a prisão domiciliar, até porque a gente tem que recordar que essa prisão domiciliar foi concedida por motivos médicos. Então, inclusive, pode-se chegar à conclusão de que esses motivos médicos não existem mais, e que, portanto, o Bolsonaro pode voltar ao cumprimento da pena em regime fechado, né? Então isso aí também é um fator que vai pesar. A defesa certamente vai dizer que, voltando para o regime fechado, as condições de saúde dele vão voltar a piorar, por isso é necessário mantê-lo em prisão domiciliar. E a não ser que descubram que essa história aí tem alguma ponta solta, não tem fundamento, é possível que seja sim prorrogado, e talvez esse caso especificamente não influencie tanto na decisão do Alexandre de Moraes.
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7: 4:55. Lembrando para você, amigo ouvinte, se você quiser participar da nossa programação, você pode fazer através do nosso WhatsApp, que é o 21980650066. Vou repetir, 21980650066. Você pode enviar para cá sua sugestão de reportagem também, sua sugestão de pergunta para os nossos especialistas, enfim, participar da programação, não só do Entretanto, mas de toda a Rádio Sputnik aqui na Metropolitana. Agora a gente dá continuidade ao nosso programa, trazendo a informação que o senador Jax Wagner, do PT da Bahia, foi um dos alvos da nova etapa da Operação Compliance Zero da Polícia Federal, que investiga um suposto esquema de fraudes envolvendo o Banco Master e o controlador do banco, o Daniel Vorcaro. Segundo a decisão que autorizou as medidas cautelares, a investigação apura possíveis crimes financeiros, corrupção, lavagem de dinheiro e organização criminosa. Na decisão, o ministro do Supremo Tribunal Federal, André Mendonça, registra que a PF apura suposta relação ilícita entre Jax Wagner, Vorcaro e o empresário Augusto Lima, apontado pelos investigadores como ex-sócio e gestor ligado ao Banco Master. Segundo a investigação, Augusto seria o principal interlocutor do senador junto ao grupo econômico e teria coordenado a entrega de supostas vantagens indevidas ao congressista e a pessoas de seu entorno. De acordo com a Polícia Federal, as suspeitas contra Jax Wagner estão concentradas em três frentes: a suposta aquisição por meio de estruturas empresariais ligadas ao grupo investigado de um apartamento de alto padrão em Salvador, repasses financeiros à BN Financeira, empresa vinculada ao núcleo familiar do senador, e uma possível atuação no Senado em temas de interesse do Banco Master, como mudanças nas regras do crédito consignado, propostas relacionadas ao Fundo Garantidor de Créditos e discussões envolvendo a tentativa de aquisição do banco pelo BRB.
5: Léo, a investigação também cita mensagens, chamadas de telefone, viagens, inclusive em aeronaves particulares, e encontros entre Wagner e Augusto Lima como indícios da proximidade entre ambos. Entre os elementos que foram destacados pela PF está uma troca de mensagens de março de 2025 sobre a negociação para a venda do Banco Master ao BRB. Segundo a decisão do STF, ao explicar a operação ao senador, Augusto Ferreira Lima escreveu: "Você, mais do que ninguém, sabe de minha história e faz parte disso." Para a Polícia Federal, a mensagem reforçaria a suspeita de que Jax Wagner não era apenas um destinatário de informações, mas um interlocutor relevante em assuntos considerados estratégicos para o grupo econômico investigado. A avaliação foi reproduzida pelo ministro relator ao autorizar as medidas cautelares, mas ainda será objeto de investigação. Então, portanto, eu chamo o nosso convidado de hoje, Davidson Souza Cruz, porque, Davidson, o Lula, a respeito desse assunto, ele já comunicou oficialmente a aliados dele que ele vai defender a autonomia da Polícia Federal nas investigações contra o senador Jax Wagner, que é a linha adotada pelo presidente, de acordo com o próprio, quem errou deve pagar. E ele vem repetindo a pessoas próximas que foi no governo dele que ocorreram as investigações contra o Master, inclusive. E aí a gente até pode puxar também um outro escândalo que foi do INSS, não é o que está em pauta aqui, mas também foi no governo dele, né, que começaram as investigações de algo que já estava lá atrás no governo Temer, passou pelo governo Bolsonaro, foi para o governo Lula e foi investigado no governo Lula. Mas enfim, voltando ao Master. Hoje a Polícia Federal fez essa operação contra o líder do PT no Senado e está investigando, né, se Jax Wagner teria recebido essas vantagens para atuar a favor do Master ou não. O presidente do PT, o Edinho Silva, disse que o partido apoia, sim, as operações da Polícia Federal. E te pergunto, a gente tem um posicionamento, então, do presidente e também do presidente do PT. O que você acha? Qual deve ser, de fato, realmente a postura de Lula nesse caso?
9: A postura do presidente já foi a declarada, né? No jogo de xadrez você pode perder peões, que você não pode perder o rei. E o Jax Wagner é um peão nesse, nessa disputa, sendo que ele estava jogando para um time que não era o time das peças vermelhas, digamos assim. Então, possivelmente é um peão que terá que responder, o processo vai se estender, ele terá a chance de defesa dele e vai ter que consolidar sua defesa. O governo já pediu que ele cedesse a posição de líder do governo no Senado, vai ser passado para outro senador, e o Jacques Wagner vai entrar tecnicamente na geladeira, né, como se diz. Acredito que o mandato dele ainda tem mais 4 anos pela frente, então penso que o risco político nesse momento seja minimizado, uma vez que a maior parte dos acusados são do Centrão. Das outras vezes que eu fiz entrevista aqui nessa rádio, eu afirmei várias vezes que o Banco Master é o banco do Centrão. Eu posso dizer com certa tranquilidade que a gente pode chamar o Master de Banco Centrão, e o Banco Centrão ele vai comprar parlamentares mais afins ao Centrão, mas também vai ter pernas com o Judiciário, vai ter pernas com políticos de esquerda, etc. Ele vai tentar investir, colocar os ovos em várias cestas para poder aumentar o seu capital político. Se a gente pegar a questão da ordem de magnitude, o Jacques Wagner sequer é um daqueles que pegaram mais dinheiro, uns que pegaram menos, mas o problema é que pegou. Se foi a troco de vantagem ou não, terá que se ficar e terá que se defender. Agora, o que de fato é preocupante, voltando ao ponto central, é como que a mecânica de operação do Banco Centrão, o Banco Master, ele opera buscando apoio político e comprando apoio político para ter acesso a quê? A ter acesso aos fundos de pensionistas de servidores públicos, liberação de crédito para consignados para poder cobrar taxas de juros exorbitantes. Então, esse conjunto de facilidades bancárias operado no ambiente político é o que de fato preocupa. A interface entre o capital financeiro e o capital e o ambiente político, ela sempre existiu, sempre vai existir. Existem outras mecânicas de lobby. O que preocupa dessa vez é a magnitude e a disfarçatez, digamos assim. As empresas de lobby no Brasil, elas operam com escritório de advocacia, elas são bem mais discretas, digamos assim. Sempre tem alguém que vai carregar a mala e opera com um certo segredo, digamos. Porque os interesses políticos, eles são explícitos, e o modo como que uma parcela dos políticos, eles utilizam caixa para votações de interesse do capital, eles formam caixa para manter os seus mandatos ou para enriquecimento privado, isso é mais comum do que a gente imagina, e tem pessoas de diferentes vieses ideológicos. Não se deve generalizar, porque tem aqueles que são compráveis e aqueles que não são compráveis, mas o mercado ele opera dessa maneira. E se o Jacques Wagner cedeu ao canto da sereia, vai ter que responder legalmente por isso. Se não é o Lula que vai colocar a mão no fogo pelo Jacques Wagner, não será muito menos nós nesse momento. Então, eu acho que o principal a ser colocado é a forma com que o Banco do Centrão, e vou reforçar mais uma vez, era que operava de maneira muito com baixa discrição, e por isso as investigações recaíram sobre o Vorcaro e sobre os operadores, sobre os operadores do Banco Master junto ao Congresso. Isso sim é a maquinaria que precisa ser desmontada, e o fato do Senado ter sido atingido nesse rol de investigações, o Alcolumbre, agora o Jacques Wagner, o Ciro Nogueira, etc., outros parlamentares, inclusive do Congresso, isso demonstra o grau de conflito político, onde que essas duas, o Congresso Nacional, diversas lideranças do Congresso Nacional buscam se preservar e, portanto, operam nos bastidores do que foi a relação entre o Alcolumbre e o STF vetando o nome indicado pelo Lula para a vaga do Supremo. Então, a moeda que o Alcolumbre busca jogar nesse meandro é as pautas bombas. Então, são todos mecanismos de busca de captura de agenda e busca de sinalização para que a Polícia Federal ela recue, para que esses nomes eles sejam preservados. A rigor, o que vai acontecer é que esses nomes vão ser queimados eleitoralmente, o capital político deles reduz, mesmo que eles tenham capital econômico, então a taxa de conversão entre o dinheiro que eles conseguem com operações exógenas ao interesse público se torna mais difícil de converter em capital político. A percepção que eu tenho é que todos eles vão se reeleger, porque apesar do risco político que eles têm da atividade, eles continuam tendo um rescaldo de votos muito grande, e a crise ela tende a se avolumar na medida que haja escândalos mais, como é que eu posso dizer? Detalhes mais palpáveis que atinjam o conjunto da população, que sejam mais traduzíveis para o conjunto da população. A população não está atenta com, sabe, clichês, é o Vorcaro, escândalo, sicário, compra de deputado, empréstimo, dinheiro, mas falta o quê? Falta uma tradução disso em termos mais diretos. Por exemplo, a tradução, por exemplo, do apoio do Vorcaro para o Flávio Bolsonaro. Foi utilizado dinheiro para o filme, esse dinheiro do filme fez um filme mequetrefe de baixa qualidade, e que há sinais claros de enriquecimento privado. O Flávio Bolsonaro ele tem uma visibilidade pública maior como candidato a presidente, e isso aumenta a exposição, que há uma tradução disso. O irmão está nos Estados Unidos. Agora, voltando para o ambiente específico da denúncia contra o Jacques Wagner, isso demonstra que o governo, no primeiro momento, não será atingido, porque o peso das acusações, ela meio que tangencialmente, o Lulinha pegou carona, o Jacques Wagner utilizava infraestrutura. Vai ser necessário que os escândalos estejam de tal monta maiores para que isso se traduza, por exemplo, numa redução das expectativas de voto do governo Lula. Que isso, a pauta do Banco Master não era e nunca foi uma pauta de interesse do governo Lula. Agora, consegue compreender que essa tradução desse vínculo entre o Jacques Wagner e o governo Lula, tomando como ponte um suposto acordo, por exemplo, do Lula com o Banco Master, ela não foi demonstrada. Então, se a Polícia Federal ela demonstrar essa conexão entre o Banco Master e o governo Lula de maneira mais efetiva, o Lula entra na linha de ser atingido, e possivelmente as suas expectativas eleitorais elas vão cair. E, de novo, aumenta-se a incerteza do cenário político no presente momento. Assim, as considerações que eu tenho para falar são essas, e eu espero que as investigações elas avancem e tenha novos, né, novas notícias, novos envolvidos, e coloque uma parte do centrão, que é o que controla o Congresso, de maneira recuada. É o que não tem ocorrido até o momento, com a pauta bomba, com a recusa do nome do Jorge Messias,
10: com as dificuldades em relação entre o governo Lula e o Congresso, com a questão da pauta 6x1, da jornada 6x1, que parou no Senado e não será colocado no presente momento, que já é uma demonstração desse nível de conflito.
7: Perfeito, é Davidson, obrigado pela resposta. Eu vou chamar o Rafa para a gente comentar um pouco sobre esse assunto. Rafa, a gente está diante de um escândalo sem precedentes aqui no nosso país e que, conforme a investigação vai avançando, a gente percebe que, enfim, são políticos da direita, de centro, de esquerda, de todos os lados envolvidos. Queria entender com você o seguinte, Rafa, justamente pelo tamanho, pela proporção dessa investigação, você acha que, de alguma forma, até outubro, esse é um assunto, Banco Master pode sim impactar no resultado das eleições?
0: Bem, efeitos nós já vimos com a situação do envolvimento do Vorcaro com o Flávio Bolsonaro, né? No longo prazo, não sabemos o quanto isso vai contar para o Flávio Bolsonaro, né? Ou seja, se ele vai conseguir recuperar aquilo que ele perdeu, mas já causou um impacto significativo, já forçou ali uma conversa interna, até mesmo a especulação sobre a possibilidade de retirar a candidatura do Flávio Bolsonaro e assim por diante. Agora, isso pode acabar, sim, alcançando o Flávio Bolsonaro ainda mais, né? Ou seja, aparecendo outros elementos mais incriminadores contra o Flávio Bolsonaro, porque em tese, daquilo que apareceu, gera uma má impressão. A gente poderia dizer que talvez isso fosse moral, mas não ficou muito claro ainda a origem desse dinheiro e, portanto, também se é dinheiro fruto de atividades criminosas e assim por diante, e se o Flávio Bolsonaro, quando estava pedindo, sabia. Então toda essa parte aí afetou o Flávio Bolsonaro pelo fato do Vorcaro já estar extremamente queimado e o nome Vorcaro já está associado à palavra corrupção. Então qualquer associação com o Daniel Vorcaro tem o potencial de causar alguma dor de cabeça para políticos que tenham essa associação. Mas também pode afetar perspectivas de outras figuras, né? No caso do Legislativo, tem o problema de que a gente está falando muitas vezes de figuras políticas cuja base eleitoral não é tão afetada pela difusão de escândalos em redes sociais ou nos grandes jornais. Né, acabam sendo os políticos do Brasil profundo, muitos deles sendo do Centrão, têm uma base eleitoral mais orgânica mesmo, né, mais localizada, mais situada, que vai votar ali entre aspas, no filho do coronel ou o que quer que seja, independentemente daquilo que acabe sendo noticiado num jornal grande ou numa TV, num programa de TV de envergadura nacional. Agora, para outros políticos, talvez até no âmbito do executivo, isso talvez possa causar um impacto maior, especialmente em eleições bastante polarizadas. Em relação ao Lula especificamente, é claro que a propaganda bolsonarista vai tentar colar esse escândalo no Lula. Isso é muito natural, talvez afete, por exemplo, indecisos. A gente sabe que tanto no lulismo quanto no bolsonarismo tem uma base ali muito convicta que também vai votar no seu candidato de preferência, independentemente do que aconteça. Mas pela intensa polarização, essa é uma eleição que vai ser muito decidida também com base na conquista da boa vontade dos indecisos, né? Então pode ter ali algumas pessoas que se incomodem bastante com o fato do líder do PT ter algum tipo de envolvimento com o Daniel Vorcaro. Tal como no caso do Bolsonaro, a gente não sabe quão ilegal é esse envolvimento entre o Jax Wagner e o Daniel Vorcaro, mas isso vai ser instrumentalizado. Mas não afeta diretamente o Lula. Mas aí, de novo, numa eleição extremamente polarizada, qualquer meio ponto percentual pode fazer uma diferença. E também tem o fato de que mais coisas poderiam aparecer. Então, esse caso Vorkaro vai ser intensamente explorado ao longo do ano. Desde o começo já se passava aquela impressão de que era o tipo de caso em que você tinha o envolvimento ou a participação de praticamente todos os setores aí das instituições brasileiras. Por isso mesmo, eu acho que na época eu cheguei a comparar com o caso Epstein, né? Até por esse papel aí do jatinho, né? Dos voos de jatinho. Também já apareceram algumas coisas sobre prostitutas, né? E outros elementos aí com uma dimensão sexual, a possibilidade do Vorkaro ter mandado coletar material comprometedor de possíveis aliados, de possíveis pessoas que ele estaria cooptando. Só não tem aqueles elementos extremamente escabrosos, né, do caso Epstein. Não tem absolutamente nada nesse sentido. Porém, no sentido mais geral de um esquema de corrupção, tráfico de influência, envolvendo os vários setores da política e também inúmeros empresários, banqueiros, investidores, né, do setor privado e também elementos do judiciário, tem essa semelhança com o caso Epstein, que é bastante notável também.
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5: 5h18. E agora a gente fala que o presidente Lula reagiu às declarações do presidente dos Estados Unidos, Donald Trump, sobre a situação política brasileira. Em entrevista na França, após a cúpula do G7, Lula afirmou que o norte-americano tem o direito de manter preferências políticas, mas pediu que não interfira no processo eleitoral brasileiro. O presidente afirmou: "Não se meta nas eleições do Brasil, porque as eleições do Brasil são um problema do Brasil. Como as eleições americanas são um problema deles, não um problema meu." Você reparou que eu gostei de falar isso? Bom, a resposta ocorreu após Trump afirmar em entrevista coletiva na cúpula do G7 que o Brasil vive uma situação política complicada e comentar a condenação do ex-deputado Eduardo Bolsonaro. O republicano afirmou ter passado bastante tempo com Lula durante o encontro de líderes na França e disse que o país, no caso o Brasil, é politicamente difícil, além de alegar que um integrante da família Bolsonaro teria sido alvo de perseguição. Trump afirmou o seguinte: "É um país um pouco complicado politicamente, um pouco perigoso politicamente. Tem sido uma bagunça. Ouvi dizer que prenderam alguém que estava concorrendo a um cargo hoje. Descobri isso depois que fomos embora. Eu tinha acabado de me despedir do Lula e soube que prenderam Bolsonaro Júnior." Sim, ele acha que o Eduardo é que está concorrendo e que o Eduardo é o Flávio que chama Bolsonaro Júnior. Aí Trump continua: "Ele estava indo bem nas pesquisas. E o prenderam porque ele fez uma declaração no Texas. Eles o prenderam ou querem prendê-lo. E eles estão tramando algo, fecha aspas.
7: Sem citar diretamente o processo envolvendo Eduardo, Lula afirmou que espera que os Estados Unidos respeitem a soberania brasileira, da mesma forma que, segundo ele, o Brasil respeita a política interna norte-americana. Durante a entrevista, Lula também afirmou que Trump conhece pouco a realidade brasileira e sugeriu que a visão do presidente norte-americano sobre o país estaria associada à relação dele com aliados do ex-presidente Jair Bolsonaro. O petista ainda defendeu o sistema eleitoral brasileiro. Segundo Lula, o país tem um dos processos de apuração mais rápidos e seguros do mundo e não enfrenta os impasses observados em outros países após as eleições. Lula chegou a brincar: se tem alguém que tem que aprender com as eleições civilizadas do Brasil é o meu amigo Trump. Eu, na próxima vez, vou levar uma urna eletrônica para mostrar a ele como ela funciona. Olha, queria trazer o Davidson pra gente falar um pouquinho desse assunto. Davidson, olha, você, eu queria entender se você enxerga a possibilidade do Trump, de alguma forma, querer se envolver nas eleições aqui no Brasil e de que forma ele poderia tentar fazer isso.
12: Acho que a pergunta, a resposta já tá na pergunta, ele já tá envolvido. Ele já está envolvido, ele já tem time e já tem torcida, né? Eu, por acaso, fui ver a postagem da BBC Brasil hoje pela manhã no Facebook relativo à questão das eleições e o nível de veneno que as pessoas estavam escrevendo nos comentários. Parecia que nós estávamos em 2018. Ou então em outubro de 2022, mas no período pré-eleitoral, ou seja, que rufem os tambores. Em primeiro lugar, eu acho que o Trump já tem lado, né? Já se posicionou. E o Lula também já se posicionou. Eu acho que do ponto de vista de tem uma alegoria no ambiente da política, que o clima de polarização parece guerra de bugio. Guerra de macacos, que fica um jogando pedaço de pau e toco e até merda entre um lado e outro, é uma verba de uma guerra verborrágica. De quem grita de um lado e quem grita do outro. É uma discussão retórica. O ponto sensível, a rigor, não é esse. É o ponto sensível, quais os mecanismos de fato, os pontos de alavanca, os pontos de pressão. Que seria possível o governo dos Estados Unidos, as forças americanas, interferirem no ambiente interno nacional. A esse respeito é sempre uma discussão complexa, porque é necessário perguntar quais são os recursos que eventualmente tem para que esteja fazendo essa intervenção. Então, a quantidade de recursos que o governo americano tem é altíssima, uma vez que você tem embaixada, consulados aqui no Brasil, e eles podem pegar e fazer sabatinas com apoiadores internos que podem incorrer em mecanismos de pressão, além do fato da sabotagem econômica com um regime de sanções. Isso sempre pode ser acionado. Acho que o Lula já fez uma declaração anterior no sentido de que ele agradece o Trump por estar interferindo, que isso facilitaria as eleições para o Lula, e de fato é o que tem ocorrido. Quanto mais o Trump ele interfere do ponto de vista verborrágico, mais ele ajuda o Lula, porque coloca a bandeira nacionalista no punho do Lula como candidato que defende o Brasil, e a bandeira contra o Brasil na mão da família Bolsonaro. Ou seja, isso prejudica a interferência direta do presidente, tem um efeito que mais ajuda o Lula do que prejudica. É meio assim, levantou a bola para o Lula chutar. Essa é a verdade. Agora, se os americanos gostariam de interferir no ambiente político nacional, nas eleições do Brasil, existem outros mecanismos, além das sanções, que seria operar por dentro de maneira velada, oculta, de maneira silenciosa. seria muito mais efetivo. Via soft power, via compra de apoios, alinhamentos, é o que a história do americano, eles sempre fizeram. Eles fazem reuniões, eles operam pela mão invisível, eles fazem reuniões secretas com atores chaves, assim como fizeram reuniões em off com Michel Temer antes do golpe contra a Dilma. Então você tem esses operadores que são mais discretos, que operam por outros mecanismos, que são muito mais eficazes. Esses mecanismos de posicionamento político aberto, como o posicionamento do Donald Trump, ele opera, ele acaba tendo um efeito adverso. Então, em primeiro momento, a primeira resposta à sua pergunta é se o Trump já interfere no... Já está interferindo, já interfere há muito tempo. Se isso é efetivo, eu acho que não é. E eu penso que se o ritmo das eleições for esse,

0: Ou seja, eu penso que se o governo americano quiser interferir, ele deveria utilizar uma tática mais menos brucutu. E aí vem o ponto que é o mais sensível, né? Que é o fato do país ser muito difícil, ser muito complexo, ter uma multiplicidade de atores, significa que a capacidade de intervenção dos americanos em relação ao cenário nacional é muito reduzida. E é muito reduzida porque você tem uma multiplicidade de atores, as instituições são complexas. Aquele processo de hipersimplificação que uma parte da elite política brasileira, da elite política americana, gosta de jogar os cabritos de um lado, os cordeiros do outro, e definir claramente, porque fulano é terrorista, o outro é talibã, e aí a gente vai defender as pessoas boas contra as pessoas más, isso não ocorre. Então, do ponto de vista da propaganda, atacar o governo Lula e atacar o Brasil como um todo e dizer que existe um caso outro lá, dizer que o PT ou o Lula é aliado da Farc, do PCC, e aí caberia colocar os marines na Baía de Guanabara para poder invadir o território nacional, já seria uma confusão terrível. Mas assim, a construção de um imaginário de intervenção a partir se torna mais complexo, porque você não tem um ponto de alavanca onde é possível acionar essa intervenção do ponto de vista retórico. É claro que do ponto de vista da força você pode intervir sem você ter argumento nenhum, mas você precisa de um argumento, mesmo que falso, mesmo que seja que eticamente questionável, para poder justificar a intervenção, assim como foi justificada a intervenção na Venezuela, com a suposta associação do Maduro ao narcotráfico. Vai ser tentado algum tipo de intervenção no Brasil, dizendo que as Farc, o PCC, o Comando Vermelho, etc, etc, estão relacionados com o governo Lula. Mas a piada no início das contas é que o próprio Lula, um tempão, ele consegue se livrar dessa pecha, desse ataque, e esse tipo de acusação torna-se pouco crível. De ponto de alavanca, ele se torna pouco crível, assim, não tem aderência. Então, de certo modo, o fato da política nacional ela ser opaca, ela ser complexa, ela ser difícil de operar, ela serve como uma espécie de blindagem que dificulta atores políticos externos estarem intervindo diretamente, como se isso aqui fosse uma república de população pequena, onde que uma parcela considerável da elite política totalmente fosse muito mais facilmente comprável e acionável para operar, por exemplo, um processo de intervenção externa, algum mecanismo de golpe. Eu não estou dizendo que o Brasil seja impossível que essas coisas ocorram, mas ela não é tão fácil de se fazer quanto se fez em outros momentos, e como se tentou fazer em 2022, 2023, 2018 até 2023. Torna-se muito mais difícil. É esse tipo de complexidade, essa percepção de complexidade dita pelo presidente Trump, que é o indicador mais interessante dessa conversa toda. É a única coisa que ele falou ali que me pareceu interessante. O resto tudo é balela. Entendeu? Então, essas são as minhas ponderações em relação à briga de bugio entre o Lula e o Trump. A discussão sobre urna eletrônica, eleições válidas e não válidas, não quero entrar no mérito disso, não. Acho que o assunto novo é o fato de que o Brasil está sendo protegido pelo nível de complexidade interna. Isso eu considero um fator interessante.
1: E o que eu acho interessante também nisso, muito obrigada pela sua análise, Davidson, é que realmente a gente tem uma postura diferente, né? De realmente uma postura mais franca e transparente. Olha, Brasil é Brasil, temos soberania aqui, Estados Unidos, resolvam as suas coisas que a gente resolve aqui as nossas coisas. Então é uma postura interessante até para o eleitorado que se diz patriota, né? Entender esse tipo de defesa, de fato, da soberania. Até porque, nesse caso, aí a gente é obrigado, querendo ou não, a concordar com Lula, porque Trump está um pouquinho... não está tão bem informado assim. Acho que a assessoria dele pode fazer um trabalho melhor. Por quê? Trump não sabe nem o nome de quem teria dito isso, né? Segundo ele, é Bolsonaro Júnior. Não deixa de estar errado, mas não é Bolsonaro Júnior oficialmente. Depois, ele confunde Flávio com Eduardo, porque na realidade quem nem foi preso, né? Mas enfim, seria, se pisar aqui no Brasil e tudo mais, seria Eduardo, que não é o candidato. O candidato é o Flávio. Então é uma sequência de erros, de desinformação, e de desinformação.

0: Bom, esse mundo já está cheio, né? Eu fico imaginando, será que essa vai ser a eleição da desinformação, das fake news? Porque cada vez mais a gente vive uma enxurrada de informação, né? E uma informação acessível a tempo real para todos. Então, é muito rápido hoje você passar batido por uma fake news e não sequer ter, por exemplo, o trabalho de checar, de perguntar, né? E aí eu pergunto, Rafa, para você a respeito especificamente disso, porque temos aqui uma fala de Lula em resposta a uma fala de Trump. Gostaria que você nos desse a sua análise a respeito dessas duas falas.
1: Em primeiro lugar, é interessante, de fato, como o Donald Trump, ele claramente não tem uma, independentemente do juízo objetivo que ele faz sobre os atores políticos brasileiros, ele claramente não tem uma plena compreensão, o que fica demonstrado pelo fato de que ele confunde as diferentes pessoas, mistura o caso de um com o caso de outro e assim por diante. Tem uma situação que pode nos preocupar e que certamente preocupa também os cubanos, que é o fato de que essa suave tranquilização da situação no Oriente Médio permite aos Estados Unidos prestar mais atenção na América Latina. Né, isso aí, eu de fato tinha ouvido de algumas pessoas mais próximas ali de Cuba, de que Cuba estava tentando ganhar tempo, aproveitando que o foco dos Estados Unidos estava no Oriente Médio e assim por diante, mas agora pode ser, a não ser que apareçam outras questões, pode ser que o foco do Trump se volte mais uma vez para o nosso continente. Então tem esse fator de que o Trump claramente não tem uma compreensão muito plena, muito boa da situação política no Brasil, confunde atores. Por outro lado, o Trump também tem usado um morde-a-sopra em relação ao Lula e também em relação ao Bolsonaro. Ele faz acenos numa direção, faz acenos numa outra direção. Como eu já falei antes, ele provavelmente está esperando para ver tanto quem tem mais chances de vitória. O Trump, ele não tem nenhuma lealdade pessoal àqueles que ele considera perdedores, né? Então, se o Flávio Bolsonaro de fato se confirmar como um claro e provável perdedor nessas próximas eleições, o Trump não vai ver problema nenhum de cunho ideológico, né, em acenar mais firmemente na direção do Lula. O Trump, em primeiro lugar, ele é um comerciante, um empresário, antes de ser um político. E ele não tem absolutamente nada de profundamente ideológico para além daquilo que é tipicamente estadunidense, né, no sentido aí de uma postura imperialista, excepcionalista e assim por diante. Hoje ele está no Partido Republicano, tal como antes ele esteve no Partido Democrata, ou próximo ao Partido Democrata, pelo fato de que o sistema político estadunidense é, na prática, bipartidário, né? Fora esses dois partidos, existem ali micropartidos que não têm a menor chance de levar um presidente ao poder. Então o Trump, ele joga com essa polarização no Brasil, provavelmente para esperar, para ver quem vai ter maiores chances de vitória e também para ver quem oferece mais, né? Porque o Trump pensa a política de uma perspectiva puramente empresarial, não numa perspectiva de estadista, mas de uma perspectiva de empresário. Os próprios setores, ou pelo menos uma parte dos setores ideológicos do trumpismo, o pessoal mais ligado ao J.D. Vance, portanto mais ligado ao Peter Thiel, Curtis Yarvin, etc., pensam a política exatamente nesses termos e pensam o presidente como um CEO, né? Então o modelo político deles é exatamente uma transformação do Estado numa mega corporação capitalista. Então, a postura do Trump em relação ao Brasil é uma mistura de uma certa ignorância com uma expectativa de ver quem vai dar mais, por assim dizer. É possível, inclusive, pelo menos se a situação política, né, político-eleitoral, permanecer como está hoje com o Lula claramente à frente do Flávio Bolsonaro, é possível que o Trump, uma vez mais, empurre os bolsonaristas para a linha do trem, por assim dizer. Né? O Trump não pensaria duas vezes em relação a isso, e é por isso que sempre me causa espanto toda essa expectativa messiânica que os bolsonaristas têm em relação aos Estados Unidos e em relação ao Donald Trump. Claramente não se importa minimamente com eles. E de modo geral, no que concerne o básico daquilo que o Lula falou, não tem muito o que discordar. Ele disse algumas coisas que são bem básicas em relação à soberania nacional, não obstante, acaba sendo comum que os presidentes, não deveria ser comum, mas acaba sendo comum os presidentes palpitarem em relação à política interna dos outros países. Até mesmo o Lula ocasionalmente acaba fazendo isso. Fez isso em relação à Venezuela, se meteu também, pelo menos na perspectiva da palpitaria, nas eleições dos Estados Unidos, né? O que não deveria ter feito, porque o presidente do Brasil vai lidar com o presidente dos Estados Unidos, quem quer que seja, ele não tem que ter qualquer tipo de preferência. Assumiu uma postura que é uma postura bastante básica. O Lula não vai deixar de buscar boa convivência com o Donald Trump, com os Estados Unidos, porque essa é a perspectiva pan-americanista que domina no próprio Itamaraty. E o Lula vai continuar estendendo a mão pro Donald Trump para tentar buscar uma parceria, uma aproximação com os Estados Unidos, que é a linha mesmo seguida pela elite brasileira com a qual o Lula também tem que conviver.
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0: Olha, agora são 5 horas e 39 minutos. Eu tô querendo voltar o tempo para ganhar mais uma hora de programa. Ó, porque pelo menos assunto a gente tinha para falar, viu? Assunto tínhamos. Mas, enfim, precisamos nos despedir, agradecer muitíssimo ao nosso convidado de hoje, Davidson Souza Cruz, mestre em Ciência Política pela Universidade Federal de Minas Gerais. Muito bom tê-lo aqui no programa. O Entretanto sempre cresce quando a gente tem a sua participação. Davidson, a gente gostaria, antes da despedida derradeira por hoje, né? De te pedir uma dica, né? Para você passar para a gente, para os nossos ouvintes. Portanto, te pergunto, qual a sua dica de hoje?
3: A minha dica é ler um livro, Como as Democracias Morrem, de Steven Levitsky e Daniel Ziblatt. Um livro maravilhoso que demonstra, tem uma apresentação ótima sobre como que o risco de degradação das democracias, ela se torna uma ameaça, porque esse livro foi lançado em 2018, no contexto ainda do governo Trump, e ele se tornou mais canônico, por assim dizer, com a reeleição de Donald Trump. Há uma virada onde vários governos latino-americanos, eles têm buscado uma orientação pró-direita, e essa orientação pró-direita tem vindo junto com a degradação das instituições democráticas. Então esse risco, ele é sempre presente, e portanto a leitura desse livro, ele é de extrema importância no atual momento, até para poder saber os eventuais remédios, os eventuais processos que são necessários para poder fortalecer as democracias nesse momento, que no Brasil parece não ser tão grave, mas que a nível mundial espelha outra realidade.
4: Perfeito, Davidson. Obrigado pela dica anotada e com certeza quem está acompanhando o Entretanto vai procurar saber mais sobre esse livro. Obrigado mais uma vez pela presença. Sinta-se sempre convidado aqui ao Entretanto. Uma boa noite para você.
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4: 5:42, hora de falar com você, motorista, sintonizado em 80,5 FM aqui na Rádio Sputnik, na Metropolitana. Retenções na rua Pinheiro Machado, em Laranjeiras, em direção ao Botafogo, trânsito lento entre o Palácio Guanabara e o Túnel Santa Bárbara. Já no sentido Túnel Santa Bárbara, vários trechos de retenção. Há reflexos no viaduto Santiago Dantas e na Praia de Botafogo. Um grupo de manifestantes ocupa uma faixa da via no sentido Botafogo, na altura do Palácio Guanabara. Tem informação de momento também da Avenida Hernani Cardoso, duas faixas ocupadas na altura da Rua Bauru, devido a acidente de carro com uma moto. Equipes aí do Corpo de Bombeiros e também da Guarda Municipal no local. Trânsito lento com trechos de retenção e reflexos na estrada Intendente Magalhães. 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Olha, sentido Rio de Janeiro, fluxo com lentidão da reta do Cais à saída para a Avenida Brasil. Travessia prevista em 22 minutos. Já no sentido Niterói, fluxo com lentidão da grande curva ao pedágio. Paciência, motorista, travessia prevista em 28 minutos.
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0: 4:05. Ô, gente, por que toda hora eu tô falando 4, hein? 5:44. E a gente vai começar o nosso giro pelo Brasil, o nosso giro pelo Rio de Janeiro. E começando com uma matéria do Lucas de Andrade, que vai trazer pra gente que uma operação da Polícia Civil e do Ministério Público tem como alvo agentes públicos investigados por suposta ligação com facção criminosa. Então, gente, ó, vamos ver aí os detalhes na reportagem do Lucas de Andrade.
7: Deputado estadual Roosevelt Barreto Barcelos Valceasa, do PRD, foi o principal alvo de uma operação deflagrada nesta quinta-feira pelo Ministério Público e pela Polícia Civil do Rio de Janeiro, por suspeita de ligação com o Terceiro Comando Puro, o TCP. Na residência do parlamentar, foram apreendidos cerca de R$ 320 mil em espécie. No total, as buscas também encontraram 5 armas de fogo, munição, 11 celulares, computadores e dispositivos de armazenamento de dados. Ao todo, foram cumpridos 14 mandados de busca e apreensão. As buscas também foram realizadas no gabinete do deputado na Alerje, em instalações da SEASA e no Espírito Santo. Além de Valceasa, foram alvos da operação o ex-vereador Ulisses Marins e o ex-assessor parlamentar Michael Johnny Viana de Azevedo, preso em flagrante junto com a companheira Suelen Silva dos Reis, viúva do ex-vereador Zico Bacana, por posse ilegal de arma de fogo. Segundo o Ministério Público, a investigação começou após indícios de que Valceasa, Ulisses Marins e Michael Johnny teriam ido ao batalhão de Olaria em dezembro de 2023 para obter informações sobre uma operação sigilosa que previa a demolição de imóveis do TCP em Parada de Lucas, no Complexo de Israel, na zona norte do Rio. Entre os imóveis estava o chamado Resort Green, atribuído ao traficante Álvaro Malaquias Santa Rosa, conhecido como Peixão, chefe do TCP. O complexo, erguido em área de preservação ambiental, contava com piscinas, academia de ginástica, áreas de recreação e até um lago para criação de carpas. Os investigadores afirmam que os suspeitos usaram a influência dos cargos públicos para tentar impedir a demolição, sob a alegação de que o espaço seria destinado a projetos sociais. Após a visita dos políticos ao batalhão, foram instaladas faixas no local com os nomes de Val Ceasa e Ulisses Marins como supostos realizadores dos projetos, mas a Secretaria Municipal de Assistência Social confirmou não ter nenhum registro dessas iniciativas. A operação de demolição foi cancelada ao menos 2 vezes e adiada por cerca de 15 meses. O resort foi, enfim, destruído pelas forças de segurança em março de 2025. Em sessão no plenário da Alerj nesta quinta-feira, Val Ceasa se manifestou sobre o caso.
8: Hoje de manhã, eu fui acordado com o Ministério Público na minha porta. Uma coisa constrangedora, mas eu fico muito feliz quando eu sei que é uma investigação séria, porque todo ser humano ele pode ser investigado.
7: Durante a fala, Val Ceasa comparou o caso ao do vereador do Rio, Salvino Oliveira, do PSD, que, segundo ele, teria sido alvo de uso político da Polícia Civil. A investigação contra Salvino Oliveira foi arquivada.
8: Uma coisa que aconteceu com o vereador do município do Rio de Janeiro pode estar acontecendo aqui com um deputado da cidade do Rio de Janeiro. E estou sofrendo essa perseguição política.
7: A Alerj informou em nota que se coloca à disposição para colaborar com as investigações e que atua com austeridade e compromisso com o povo fluminense. Já a Prefeitura do Rio confirmou que o ex-vereador Ulisses Marins foi nomeado para um cargo na administração municipal em novembro do ano passado, mas a indicação foi revogada 7 dias depois, após análise de histórico pela Secretaria de Integridade. Ulisses também foi nomeado para um cargo de ajudante na Secretaria de Estado de Agricultura em março deste ano, mas acabou exonerado em maio. O Ministério Público comparou o caso a investigações anteriores, que revelaram a infiltração do Comando Vermelho na própria Alerj, e afirmou, em trecho do inquérito, que o TCP também conseguiu se entranhar nas vísceras da Casa Legislativa. Reportagem Lucas de Andrade.
4: Obrigado, Lucas, pela reportagem. E agora a gente dá sequência ao nosso giro de matérias. O Paulo Fonseca vai trazer mais detalhes para a gente, já que equipes da Polícia Civil e do Corpo de Bombeiros estão atuando em uma área de mata de Rio das Pedras, após a descoberta, acredite se quiser, de um cemitério clandestino. O Paulo vai trazer mais detalhes para a gente.
9: Policiais civis retornaram nesta quinta-feira a Rio das Pedras, na zona oeste do Rio, para dar continuidade às buscas em um cemitério clandestino descoberto na comunidade. Até o momento, pelo menos 2 corpos foram encontrados em um poço utilizado para o descarte de cadáveres. Os restos mortais foram encaminhados ao Instituto Médico Legal, que trabalha na identificação das vítimas. A investigação é conduzida pela Delegacia de Descoberta de Paradeiros e teve início a partir de denúncias e de inquéritos relacionados à desaparecimentos na região. Com base no cruzamento de informações e em levantamentos de campo, os agentes localizaram o terreno em uma área de mata da comunidade. Segundo a Polícia Civil, as investigações indicam que o local era utilizado por uma facção criminosa para ocultar os corpos de vítimas assassinadas. As diligências continuam para identificar outras possíveis vítimas e os responsáveis pela utilização do espaço. A descoberta do cemitério clandestino foi seguida por uma madrugada de violência em Rio das Pedras. Entre a noite de quarta-feira e a madrugada desta quinta, moradores relataram uma sequência de tiros ininterruptos em diferentes pontos da comunidade, em um dos confrontos mais intensos registrados recentemente na região. De acordo com as apurações da polícia, traficantes do Comando Vermelho que atuam a partir da Muzema teriam realizado ataques contra áreas controladas por milicianos em Rio das Pedras. Criminosos passaram de carro efetuando disparos em diversos pontos da comunidade, provocando reação de grupos rivais e dando início ao confronto. Informações da inteligência apontam que pelo menos 8 criminosos que integravam a milícia teriam migrado recentemente para a facção. A polícia investiga se a descoberta do cemitério clandestino e o ataque ocorrido horas depois possuem alguma relação. Reportagem Paulo Fonseca.
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11: Sextou no Rio vai ser de frio, mas sem chuva. De acordo com o Climatempo, as temperaturas ficam entre 11 e 25 graus.
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4: Dólar comercial fechou o dia em alta de 1,30%, cotado a R$ 5,17. Já a Bolsa de Valores operando em queda de 0,10% a 168.278 pontos. Só aproveitar que a gente está falando de economia, o Banco Central anunciou uma nova redução na taxa básica de juros. O repórter Lucas de Andrade tem mais detalhes pra gente.
7: Apesar do corte de 0,25 ponto percentual, que levou a taxa básica Selic a 14,25% ao ano, o Comitê de Política Monetária do Banco Central ainda teme os efeitos do conflito no Oriente Médio sobre os preços do petróleo e deve esperar os próximos desdobramentos antes de prosseguir com o ciclo de redução dos juros. A análise é de Vinícius Lindoso, assessor de investimentos. Em entrevista ao jornal Vale Nota da Rádio Sputnik Brasil, o especialista destacou o tom do comunicado da autoridade monetária, que ressaltou o compromisso de combate à inflação em meio à pressão nas contas públicas e a incertezas geopolíticas que pressionam o cenário não apenas para este ano, como também para 2027.
10: Foi um tom muito cauteloso, reconhecendo que a inflação ela está acima da meta e que a expectativa para os próximos anos continua elevada, mas que a economia ainda está resiliente, mais do que se imaginava. A meta de inflação no Brasil ali para os 3% para 2026, ela acabou já subindo. Então, assim, eu acho que a inflação para 2027 ela vai gerar ainda muita incerteza. É um momento que a gente tem que aguardar muitas informações. O próprio Copom também falou que existe uma preocupação em relação à política fiscal, ok? Foi algo que voltou a ser citado.
7: A cautela do Banco Central chamou a atenção porque a decisão foi tomada já depois do anúncio do cessar-fogo no Oriente Médio e da confirmação de um acordo entre Estados Unidos e Irã. Mesmo com a queda nos preços do petróleo nos últimos dias, Vinícius Lindoso explica que esse alívio ainda não se traduz em espaço para um corte maior de juros.
10: Apesar de a gente ter essa decisão do acordo e o preço do petróleo da commodity já ter reduzido, esse pacto ele não vai ser visto de maneira tão rápida assim, principalmente pelo período que ficou elevado, os próprios bens de consumo, de logística, se ajustaram com essa alta nos últimos 3 meses que enfrentaram. Então, o preço do petróleo já se corrigiu, a gente teve esse acordo. Então, a gente começa a ver uma diminuição em preço de combustível, em preço de energia, mas que isso vai impactar os próximos dados econômicos. Então, na situação atual, ainda mostram uma pressão e como essa pressão vai impactar nos próximos meses.
7: Para os consumidores, o assessor de investimentos avalia que os efeitos da queda na Selic ainda devem ser pequenos no curto prazo, especialmente na concessão de crédito, que continua restrita no mercado brasileiro. Para o especialista, o Banco Central deve manter o foco da política monetária no mercado de trabalho, no consumo doméstico e na inflação de serviços, setor que apresenta uma recuperação mais lenta. O ministro da Fazenda, Dario Durigan, também se manifestou sobre o tema e defendeu que existe espaço para novos cortes na taxa básica de juros. O Banco Central divulga a ata da reunião do Comitê de Política Monetária na próxima terça-feira. Reportagem Lucas de Andrade.
0: Agora são 5h54. A gente volta a falar sobre o nosso giro, porque já temos o nosso repórter o Vinícius Fernandes aqui com a gente no estúdio. Ele que vai falar que o ministro da Saúde, Alexandre Padilha, cumpre a agenda aqui no Rio de Janeiro para lançar um novo programa voltado à população idosa. Bacana isso, até porque a nossa população está cada vez envelhecendo mais, né? Ficando realmente mais longeva, portanto, mais idosa. Então, uma excelente noite para você. Já vou dizer boa noite, né? Faltam 5 para 6. Vini, então, quais são as informações que você traz hoje?
12: Boa noite, Isa. Boa noite, Léo. Boa noite aos ouvintes que acompanham o Entretanto. Acabei de voltar agora dali do governador, na zona norte do Rio de Janeiro. Como você disse, né, o ministro da Saúde, Alexandre Padilha, participou de um lançamento do programa de atenção domiciliar à pessoa idosa, o PAD Brasil. Essa iniciativa é a primeira estratégia nacional de financiamento voltado exclusivamente para atendimento de idosos com limitações funcionais nas suas casas, né? O programa terá investimento de quase R$ 500 milhões em recursos federais até 2027. O objetivo é reforçar as equipes multiprofissionais de atenção primária e levar os cuidados especializados à população idosa que depende do SUS. O ministro conversou com a imprensa e vamos ouvir o que ele falou.
13: São mais de 3.300 equipes, mais de 2.700 municípios no Brasil que entram no programa já no seu início. A gente calcula hoje que tem cerca de 3 milhões de idosos acamados no Brasil, que são acompanhados, cadastrados pelas equipes de atenção primária em saúde do SUS. Então, já de início desse programa, a gente consegue atender mais da metade desses cerca de 3 milhões de idosos em todo o país. Junto com farmácia popular, que garante remédio para hipertensão, diabetes e as fraldas geriátricas, junto com agora tem especialistas que está reduzindo o tempo das pessoas, da espera das pessoas para a cirurgia de catarata, para os exames especializados. A gente está reorganizando o SUS para cuidar melhor dos idosos do nosso país.
14: Segundo o Ministério da Saúde, o envelhecimento da população brasileira é um dos principais desafios das próximas décadas. Atualmente, 80% dos idosos dependem exclusivamente do Sistema Único de Saúde. Em 2024, a expectativa de vida dos brasileiros chegou a 76 anos e 6 meses, segundo o Instituto Brasileiro de Geografia e Estatística, o IBGE. E durante essa cerimônia, o Ministério homenageou a médica advogada Guilhermina Maria Galvão Siqueira Gomes, ela que criou esse programa aqui no Rio de Janeiro, ela que é médica, né? E criou esse programa de atenção médica hospitalar domiciliar, ela que atuava na época no Hospital Municipal Paulino Werneck, na Ilha do Governador. Então, o motivo dessa agenda do ministro da Saúde, Alexandre Padilha, aqui na Ilha do Governador, na Zona Norte do Rio, pessoal.
0: Muito obrigada, viu, Vini, pelas informações aqui. Sempre muito importante a gente ter essas informações fresquinhas que você traz pra gente. Uma excelente noite.
14: Você também, Lisa.
0: Bom, 5h58, Léo, o que dá pra gente fazer? Agradecer, né?
4: Sim, sem dúvida. Agradecer o Rafa, né, por Exatamente. Mais um programa. Rafa, obrigado, uma boa noite pra você.
1: Obrigado, pessoal. Boa noite, até amanhã.
0: Até amanhã, quer dizer, até amanhã pro Léo. Eu amanhã estarei como de folga, gente, porque estarei fim de semana aqui com vocês no Radar Sputnik. Então, o meu beijo para o pessoal do Entretanto. Acompanhe, obviamente, o Léo amanhã e eu estarei apenas na terça, no Entretanto.
4: Né, exatamente, Léo? Exatamente. Isa, uma boa noite para você. Aproveite sua folga, muito Isa, obrigada. Porque é muito merecida, tá? E a gente se encontra por aí na semana que vem. Isa, para quem acompanhou nosso programa, tem a possibilidade também de repente, quem pegou pelo meio do caminho, ouvir no Spotify, no Deezer, no Amazon Music ou no Apple Podcast. Você procura pelo Entretanto, deixa...
0: Ou então no site da Metropolitana,
4: tem
0: no
4: site,
0: né?
4: Site também da Metropolitana.
0: Tem aí uma plataforma de áudio preferida, também tem. O negócio é que a gente tá onde o povo quer.
4: Exatamente.
0: Quer ver ao vivo... Tá aqui na rádio, que é onde você quer, a gente tá. O negócio é facilitar a vida dos nossos queridos ouvintes. Dito isso, Léo, um beijo pra você.
4: Beijo, Isa, valeu.
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17: Olá, eu sou André Lucena. É um prazer receber você aqui no Intriga Internacional. A incerteza ainda paira sobre o céu de Teherã e sobre as águas do Estreito de Hormuz. Mas seja como for, Estados Unidos e Irã avançaram e muito rumo a um acordo. Como quase tudo que envolve a relação entre os dois países até aqui, estamos tentando caminhar num terreno imprevisível. O acordo fala na reabertura do Estreito de Hormuz, mas... como isso será feito? propõe aliviar o cerco econômico ao Irã, mas como materializar essa proposta? E pode falar, mas não dizer nada sobre a questão nuclear iraniana. Trump, em nenhuma hipótese, reconhece qualquer situação que se assemelhe a uma derrota norte-americana, nem diante dos fatos. Um deles, o de que a desastrosa operação iniciada ainda em fevereiro cambaleou a segurança energética global, com consequências que sentimos e que sentiremos. Outro, o de que as poderosas forças de defesa dos Estados Unidos gastaram materiais de uma forma impensada e que pode fazer falta num futuro conflituoso. O que o acordo entre Irã e Estados Unidos expressa sobre a relação entre os países? Quanto o Teherã sai fortalecida dessa história toda e como a negociação respinga em Benjamin Netanyahu, que já dá mostras de certa contrariedade? Para debater esse assunto, o Intriga Internacional de hoje recebe Ana Carolina Marçon, professora de Relações Internacionais, e Samuel Spellman, professor da Universidade Federal do Pará e diretor do Centro Amazônico de Estudos Chineses.
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17: O Intriga Internacional recebe mais uma vez Ana Carolina Masson, professora de Relações Internacionais. Volta aqui ao nosso programa, sempre enriquecendo o debate aqui. Como vai, Ana? Prazer recebê-la.
18: Oi, André, é um prazer estar aqui com você. Eu que agradeço o convite.
17: Ana, vamos lá. Temos pontos a falar a respeito desse acordo Estados Unidos e Israel. Alguns parecem surpreendentes, eu diria assim, digamos, falando da liberação do dinheiro de fundos iranianos no exterior, que estavam congelados. Quem poderia imaginar até pouco tempo atrás isso? Programa de reconstrução, entre outros, também a questão do petróleo e, evidentemente, a questão das armas nucleares. Ana, não pense que eu estou falando em termos religiosos, mas qual o tamanho da sua fé em relação a esse acordo? Quer dizer, a gente pode esperar uma concretização de fato? Como você posiciona os atores principais no sentido de cumprimento desse acordo? E eu peço também uma explicação para a nossa audiência sobre os principais pontos, evidentemente, do acordo entre Estados Unidos e Irã.
18: Perfeito. Bom, entendo perfeitamente o que você colocou. Depois de tudo que aconteceu nesse conflito, é até difícil nós acreditarmos, termos fé que esse acordo saia, né? Não saia, mas que ele vigore. Mas vamos lá, então, antes de posicionar sobre o acordo, vou fazer então essa análise dos atores. Nós temos aqui diversos atores. Temos atores estatais importantes como Estados Unidos, Irã, Israel e o Líbano. Mas nós também temos alguns atores não estatais, como, por exemplo, o Hezbollah. Então, nós já vemos que tem uma complexidade aí um pouco maior envolvida nessa questão. Segundo ponto, quando esse conflito começou, esse conflito, ele foi considerado, a ação dos Estados Unidos e de Israel foi considerada uma agressão não provocada, porque, de acordo com as normas internacionais, não havia motivos para que esse ataque acontecesse. E quando ele aconteceu, Estados Unidos e Irã estavam na mesa de negociação, renegociando a questão das armas nucleares, porque o tratado negociado entre o antigo líder supremo iraniano, o Ali, na época, Ali Khamenei, e o então presidente dos Estados Unidos, o Barack Obama, ele já tinha deixado de vigorar, saiu do prazo dele e precisava da negociação de um novo acordo, e surgiu esse ataque dos Estados Unidos e Israel ao Irã. A gente também precisa lembrar que teve um ataque de Israel e dos Estados Unidos ao Irã no ano passado, junho do ano passado, que durou 10, 12 dias e também por causa da questão das armas nucleares. O conflito começou, tivemos o fechamento do Estreito de Hormuz, uma série de problemas, ataques do Irã às bases militares estadunidenses no entorno regional do seu país, depois de cerca de 2 meses de conflito, vimos o primeiro cessar-fogo. Esse primeiro cessar-fogo foi quebrado, principalmente por Israel, em relação ao Líbano. Estou falando isso aqui porque, já em relação a esse segundo cessar-fogo, primeiro, um dos principais pontos é exatamente, o primeiro ponto desse cessar-fogo é o fim do conflito em todas as frentes. Ou seja, ficou acordado que, inclusive, a situação no Líbano seria solucionada no sentido de parar as hostilidades. Então, o primeiro ponto é, será que Israel vai cumprir? Eu acredito que não. Nós vemos que Benjamin Netanyahu, ele está bastante fortalecido, ele se sente bastante empoderado no sentido desses conflitos regionais, enfrenta uma série de polêmicas e questões domésticas, ele vem enfrentando processos dentro de casa também, então toda vez que o processo avança, nós vemos que ele dá início a uma nova investida, ele começa com um novo confronto, e os ataques ao Líbano são sempre recorrentes, infelizmente, e vemos que agora ele conseguiu essa ajuda dos Estados Unidos para promover esse ataque em relação ao Irã. Mas não é de interesse do Donald Trump promover ataques, promover ações longas em territórios fora dos Estados Unidos. Por quê? Inclusive o Donald Trump se elegeu com uma plataforma contrária a esse tipo de ação. Ele sempre se colocou contrário a esse gasto do contribuinte estadunidense para ações militares de longa duração fora do solo americano. Então o que nós vemos não era de interesse do Donald Trump que esse conflito se arrastasse. E desde o início ele queria que fosse uma ação rápida. Não conseguiu, acabou se enrolando nessa situação, mas junto nós temos Benjamin Netanyahu que não aceita esse cessar fogo, não aceitou o primeiro e causou uma série de problemas. Agora, corre o risco disso acontecer novamente. Então, entrando, posicionei aqui os atores para finalizar esse posicionamento. Temos Estados Unidos, que historicamente é contra o Irã ter armas nucleares. O Irã, que pós-revolução iraniana se coloca de uma forma mais contestadora aos Estados Unidos, no cenário internacional. Então, são dois países com posicionamentos antagônicos que não concordam em diversos pontos e não estão tão dispostos a ceder. É importante a gente destacar que a questão das armas nucleares estão no acordo, a questão da soberania iraniana, não intervenção nos assuntos domésticos, está no acordo também, mas entra exatamente nesse ponto que você questionou sobre a fé do acordo funcionar ou não. Eu acredito que Estados Unidos e Irã tem interesse sim em que esse cessar-fogo vá para frente. Inclusive, fontes iranianas já afirmaram que vão assinar esse cessar-fogo, esse acordo, memorando de entendimento, como eles chamaram. E não só isso, que vão também, esse memorando de entendimento prevê que a resolução de fato do conflito aconteça em até 60 dias. E fontes iranianas já afirmam que tem interesse que, de fato, essa resolução aconteça em até 60 dias. Então, temos dois lados com posicionamentos bastante antagônicos, mas parece que ambos já exauriram os seus recursos para o conflito. Recursos financeiros, a própria questão de recursos humanos, então vidas que estão sendo perdidas. Mas, por outro lado, nós temos Israel. Israel, apesar do primeiro ponto desse acordo, desse memorando de entendimento ser o fim do conflito em todas as frentes, até o momento não se manifestou sobre isso. Então, acho que tem uma tendência, sim, desse cessar-fogo ser bem sucedido, porém, a gente precisa lembrar que, além de Benjamin Netanyahu, que é um ponto de tensão que pode furar esse acordo, Donald Trump é uma pessoa bastante instável nas suas decisões. Então, em um momento decide algo, logo em seguida ele retorna na sua decisão. Então, desde o início dessa proposta, desse novo cessar-fogo, Donald Trump vinha ameaçando, falando que caso o Irã não aceitasse, novos ataques aconteceriam. Então, mesmo esse é outro ponto desse memorando, que essas ameaças deveriam cessar. Mas é interessante termos em mente que, mesmo estando no memorando, não sabemos o que esperar do presidente Donald Trump. Então, existe sim, eu acredito que sim, é do interesse de ambos que dê certo, mas nós temos esses dois pontos de tensão aí que podem fazer com que o acordo falhe.
17: Ana, vamos imaginar atores que usaram os recursos que tinham e que têm nos últimos meses, em vários níveis, como você citou um pouco, em termos de pessoas, em termos econômico-financeiros, em termos militares também. Absolutamente, quando a gente pensa, bem, se a gente está falando dos Estados Unidos, que usou todos os recursos que tem, e um outro país que usou outros recursos que tem, o volume de recursos dos Estados Unidos é muito maior. Claro que já não é de agora que temos falado sobre a resistência iraniana. Enfim, que Irã é esse que sai deste conflito? Em termos de equilíbrio, de balança de poder, coloquemos assim, Como é que o Irã de fato se posiciona depois de tamanho ataque desde fevereiro, e um país que não só mostrou a capacidade que tinha de controle sobre o Estreito de Hormuz, como de na prática fazer com que os Estados Unidos se dobrassem a certos interesses iranianos? Enfim, a ideia de Irã que tínhamos, e claro que esse tínhamos é complicado, depende de onde estamos falando, mas enfim, para resumir e lançar a pergunta, da ideia que tínhamos do Irã do ano passado a este que está agora, quanto mudou na sua avaliação?
18: É interessante olhar nesses termos, André, o que que a gente vê? Existe uma concepção, é claro que pode não ser generalizada, né? Mas existe uma concepção no ideário popular de que o Irã é um país fraco, enfraquecido, que não conseguiria resistir a esses ataques. A gente também precisa lembrar que os Estados Unidos, com todos os problemas que tem, ainda é a maior potência militar que existe, possui o maior orçamento militar do mundo, descolado dos outros 5 países que mais gastam depois dele. Então, é claro que quando pensamos em Irã e Estados Unidos, existia sim essa ideia de que Irã não teria capacidade nenhuma de resistir a uma investida estadunidense. Mas nós vimos, como você colocou, que sim, resistiu, e isso trouxe uma nova visão do Irã para o sistema internacional. Então, é claro que o Irã, a gente também precisa entender que não muda a fama que ele tem, a sua reputação no cenário internacional. O Irã ainda é visto como um Estado contestador do status quo do cenário internacional. Não significa que o fato dele ter resistido muda os questionamentos em relação a ele possuir armas nucleares, a ser um Estado fundamentalista, com um regime fechado. Tudo isso continua. Então, não significa que o Irã passou a ser visto como bom moço no cenário internacional, longe disso. Mas mostra a força que o Irã tem para resistir a esses ataques. E precisamos lembrar que foram ataques coordenados entre Israel e Estados Unidos. E o Irã conseguiu resistir. Então, Donald Trump afirmou que teve mudança de regime. Não aconteceu. Muito pelo contrário. Mojtaba Khamenei, que é filho do antigo líder supremo, o novo líder supremo, né, o Mojtaba, ele é mais radicalizado do que o pai, porque ele tem laços mais estreitos com a guarda revolucionária do Irã. Então, vemos que o Donald Trump falou que teve essa mudança, o que não era verdade. Falou que o conflito acabaria em 48 horas, o que não é verdade. Então, por uma série de vezes, uma série de ocasiões, o Irã demonstrou com ações que estava quebrando a retórica estadunidense. Então, é claro que o Irã está saindo desse conflito bastante afetado. O fato dele ter conseguido resistir não significa que o país saia ileso. Foi um país que foi bombardeado, inclusive não podemos esquecer que o primeiro ataque, um dos primeiros, foi a uma escola de meninas, que não tinha motivo nenhum para acontecer. Então, que ameaça à segurança nacional dos Estados Unidos uma escola de meninas representa? Mas, de qualquer forma, vimos que sofreu uma série de baixas, a população iraniana sofreu muito com esses ataques, mas dentro dessa ideia de força, de balança de poder no cenário internacional, eu acredito que o Irã saia fortalecido sim. Inclusive, como você muito bem colocou, conseguiu fazer com que os Estados Unidos aceitassem boa parte dos seus termos. Não em relação a armas nucleares, mas, por exemplo, em relação ao Líbano, entrou no memorando de entendimento. A própria questão de respeito a assuntos internos também entrou nesse memorando. A ideia de recursos para a reconstrução do Irã, que era impensado. Então, é claro que os recursos para a reconstrução iraniana ainda está em aberto, no sentido de não necessariamente os Estados Unidos precisariam contribuir financeiramente, mas, ainda assim, é um grande passo, é uma grande vitória do Irã nesse sentido. Então, vemos que dentro desse entorno regional, o Irã sai fortalecido, sim. O que, claro, a gente não pode deixar de mencionar, incomoda Israel, que é um país que está no seu entorno, está no entorno regional, não é vizinho de fronteira do Irã, mas está ali no seu entorno regional, e enxerga no Irã uma grande ameaça. Então, esse conflito não está sendo finalizado da maneira como Benjamin Netanyahu gostaria, isso gera um desconforto muito grande para ele, e precisamos esperar para ver qual será a reação de Israel em relação a esse memorando. Mas dentro de tudo o que aconteceu, apesar de todas as baixas, o Irã sai fortalecido sim.
17: Pois é, Ana, vamos falar sobre a questão do programa nuclear iraniano. Essa questão é delicada, essa questão está na mesa há muito tempo. Só para citar um histórico bem recente, o Brasil foi um ator importante nessa conversa toda, quando lá atrás intermediou um acordo que o governo democrata, a bem da verdade, passou por cima, e o Trump vem com uma lógica de que, olha, eu também quero que o Irã não enriqueça o urânio para produzir armas nucleares, mas a bem da verdade eu também não quero que isso seja legado de um antecessor democrático, que isso seja um legado meu. Enfim, independentemente até da posição dos Estados Unidos, quão difícil é isso sair do papel? O que é necessário no final das contas para que se cumpra esse parâmetro de não enriquecimento a níveis perigosos? Enfim, que atores têm que entrar para fazer essa verificação? Eu acho que vale um beabá para nossa audiência um pouco, porque às vezes quando a gente fala em programa nuclear, isso pode ficar um pouco genérico no final das contas. Enfim, o que é necessário acontecer no final das contas para que esse ponto do acordo venha a ser cumprido?
18: Vamos começar então com a contextualização. Primeiro ponto, né? Quando nós falamos de programa nuclear, o programa nuclear em si não necessariamente significa armas nucleares. Quando nós falamos de um programa nuclear, pode ser o enriquecimento de urânio para energia. Então, existe essa diferença entre um programa de armas nucleares e um programa nuclear. São duas coisas bem diferentes. O que os Estados Unidos, eles não querem? Que o Irã tenha armas nucleares. Só que esse é outro ponto interessante que traz um pouco da nossa, da pergunta anterior, que é: no início das negociações, os Estados Unidos não queriam programa nuclear no Irã, ou seja, nenhuma forma de enriquecimento de urânio. Agora já aceitaram, só que o Irã não tivesse armas nucleares. Por quê? Como eu falei, o programa nuclear, ele pode ser usado para questão energética, o que é importante para todo e qualquer país, visto que nós vivemos atualmente a necessidade da mudança da matriz energética. Hoje o petróleo é a matriz energética de boa parte dos países e existe a necessidade, sabemos que é um recurso finito, vai acabar, os países já precisam começar a rever a sua matriz energética. Então, a energia nuclear, ela é interessante para os países. Existem diferentes níveis de enriquecimento de urânio. Se você enriquece urânio a 30%, é para usar para energia nuclear. Se você enriquece a 60%, ainda é usado para energia nuclear, mas já é um passo mais próximo dos 90%, que é o urânio utilizado para a construção de bombas nucleares. O que a Agência Internacional de Energia Atômica da ONU sabe, que ela confirmou? Que o Irã tinha urânio enriquecido a 60%. Ele não tinha urânio enriquecido a 90%. Então, a própria ONU confirmou que não haviam armas nucleares no Irã. Não existia armas nucleares no Irã. Ou seja, ele conseguiria chegar? Sim. A passagem, não estou falando que enriquecer urânio é fácil, mas se você já tem a tecnologia para enriquecer a 60%, você conseguir desenvolver a tecnologia para enriquecer a 90% é mais fácil do que sair da tecnologia de 30% para 90%. Então o Irã conseguiria desenvolver essa tecnologia. Também não significa que ele tinha ou que estava perto de desenvolver, significa que ele poderia. Mas o que, que ficou então acordado, né? O que, que é importante? Dados aí, toda essa conjuntura do que é arma nuclear, o que é programa nuclear. O Irã, ele tem programa nuclear. Como eu falei, de acordo com a própria ONU, ele não tinha bombas, pelo menos até as últimas vistorias da Agência Internacional de Energia Atômica. E o que, que incomoda os Estados Unidos? A capacidade, a possibilidade do Irã ter armas nucleares. Então, neste memorando de entendimento, ficou decidido que o Irã não teria armas nucleares, mas poderia ser mantido o seu programa nuclear. Aí é que vem a segunda parte da sua pergunta: quais seriam os atores necessários que se envolvessem nessa questão para garantir que de fato isso funcionasse? O Irã teria que dar acesso à Agência Internacional de Energia Atômica para que os seus técnicos avaliassem os seus programas, o programa nuclear do Irã, e garantir que de fato o enriquecimento de urânio não está passando de 60%. Mas qual é o outro ponto importante? O urânio enriquecido a 60% entrou nesse acordo. Os Estados Unidos não querem que o Irã tenha urânio enriquecido nem mesmo a 60%, somente a 30%. Então, esse urânio 60% ficou acordado que ele seria diluído, né, de acordo com o que está no próprio memorando. Ele seria diluído no local mesmo, então ele seria quase que desfeito sob a supervisão da AIEA, que é a Agência Internacional de Energia Atômica da ONU. Então, primeiro ator essencial a ser envolvido aí: a ONU. Só que, além de tudo, nós vemos o quê? Um questionamento do multilateralismo, uma crise das instituições internacionais. Então, a ONU hoje vive esse questionamento sobre a sua efetividade, se, de fato, as instituições, os regimes internacionais que nós conhecemos hoje fazem sentido, se estão funcionando. E o próprio regime nuclear, né, que nós chamamos do regime de armas nucleares, de desarmamento nuclear, o regime de não proliferação, ele é um regime assimétrico, no sentido de quem assinou o Tratado de Não Proliferação Nuclear. O Tratado de não proliferação nuclear diz basicamente o seguinte: quem tem arma pode ter, quem não tem também não pode, não vai desenvolver, não vai buscar. A gente precisa lembrar que o Irã não é signatário. Então, isso era um ponto que mexia demais para os Estados Unidos. Ele via muito uma insegurança nessa ausência da assinatura do Irã. Então, vemos que existem diferentes níveis de enriquecimento de urânio. O enriquecimento de urânio é algo essencial para todos os países, porque dependem disso também para a questão energética, e fica-se nessa situação, né, conflituosa entre os dois países. Mas o que nós temos agora é esse acordo de que o Irã pode ter programa nuclear, ele só não pode ser usado para fazer armas. Então, acho que neste momento, o ator essencial é a Agência Internacional de Energia Atômica.
17: Ana, eu vou começar a encaminhar a conversa da gente para o final, falando de um ponto talvez em aberto, né? Há muito tempo nos perguntávamos no sentido simbólico, o que é que o Irã poderia fazer em relação ao Estreito de Hormuz diante de uma ameaça real, né? Especulações foram feitas e o Irã mostrou sua capacidade de controle nos últimos meses, e a gente aí numa crise energética. Bem, formalmente o acordo fala em reabertura do Estreito de Hormuz. É claro que será necessário muita cautela nesse momento, é um processo de retirada de minas. Existe o custo, por exemplo, de garantias sobre o transporte, que são altíssimos e devem permanecer. Enfim, o cenário é completamente incerto. Bem, diante desse quadro, e como talvez a gente possa contar a história do futuro, não sei, Ana, pensar, pode vir a acontecer, que condições estruturais, coloquemos assim, da segurança energética internacional mudaram neste processo dos últimos meses, de modo que o que quer que a gente venha interpretar daqui pra frente já não pode ser mais feito conforme o passado? Enfim, quais são os pontos de não retorno em relação à segurança internacional diante do que aconteceu e ainda acontece no Estreito de Hormuz?
18: É interessante colocar essa pergunta justamente porque nós víamos, como você muito bem trouxe, víamos o Irã sempre ameaçando o fechamento do Estreito de Hormuz, e agora, de fato, conseguiu. Então, isso demonstrou a capacidade do Irã de estrangular a economia internacional. No auge do conflito, 2 dias depois do início do conflito, quando o Irã fechou o Estreito, o barril do petróleo, do tipo Brent, chegou a $120. Foi uma das maiores níveis de preço que nós já vimos. Então, precisamos lembrar que petróleo, aumento no preço do petróleo, leva a um aumento de todos os preços, então leva a um processo inflacionário. O que a gente percebe nessa questão energética? A necessidade, qual o paradigma que mudou? Necessidade de buscar fontes alternativas ao petróleo. O petróleo, é claro, ele é importante, ele foi a matriz energética da segunda revolução industrial, traz essa mudança na maneira como nós produzimos, encurtou distâncias, mudou a maneira como a economia se comporta. Mas nós sabemos que é um recurso finito, não é uma questão de ser, é uma questão de quando. E além do mais, a gente precisa lembrar, precisa ter em mente que quando nós falamos de petróleo, o petróleo é um recurso natural que está distribuído geograficamente de forma desigual. Nem todos os países têm acesso à mesma quantidade de petróleo. E o que nós vemos é que boa parte das jazidas de petróleo estão em países que estão localizados em regiões bastante instáveis. Então, gera de fato essa instabilidade, é algo bastante complicado. O que nós vemos, o que deixa, fica para nós agora no regime de segurança energética, é a necessidade da mudança da matriz energética. Sejam os biocombustíveis, seja a energia elétrica, eólica, mas de alguma maneira as economias precisam começar a repensar a sua atividade justamente para reduzir a dependência do petróleo. Esse fechamento do Estreito de Hormuz mostrou como nós ficamos, o mundo todo, a economia global fica na mão de alguns países. E como essa situação se arrastou, a economia ficou refém disso. É importante a gente lembrar que, é claro, né, nós vivemos a mudança climática, existem uma série de questões ambientais, mas a mudança da matriz energética é essencial para a gente poder olhar para o futuro e poder repensar toda essa estrutura produtiva, porque, como ficou comprovado, não dá para contar com o petróleo.
17: Ana Carolina Masson, professora de Relações Internacionais, mais uma vez aqui conosco. Ana, muito obrigado por sua presença, volte sempre aqui ao nosso programa, sempre muito bom contar com sua participação. Obrigado.
18: Perfeito.
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17: O Intriga Internacional tem o prazer de receber mais uma vez Samuel Spellman, professor da Universidade Federal do Pará, diretor do Centro Amazônico de Estudos Chineses, que vai contar pra gente aí o que é que se sabe, o que é que não se sabe sobre esse acordo, o que é que levou a isso e aonde poderemos chegar. Samuel, sempre muito bem-vindo aqui ao programa, como é que você tá?
19: Oi, André, tudo bem? Eu só queria te agradecer demais o convite aqui pra gente conversar um pouco sobre esse conflito que realmente marcou a primeira metade do ano, né? Então, estou à disposição.
17: Samuel, se alguns meses atrás, no meio de fevereiro, a gente estivesse falando que em pouco tempo haveria um acordo entre Estados Unidos e Irã que preveria fim imediato de guerra, reabertura do Estreito de Hormuz, pagamento para o programa de reconstrução do Irã e ainda, hein, permissão para o Irã comercializar petróleo e liberação de fundos iranianos no exterior. Que chacoalho foi esse que precisou acontecer no mundo? Você acreditaria nisso alguns meses atrás? Tudo isso para te perguntar, no final das contas, Samuel, como é crível que os Estados Unidos possam ter vencido alguma coisa nessa história toda? Fala para nossa audiência, por favor.
19: Olha, é complicado falar de vitória.

0: Ark dos Estados Unidos decidiu bater sobre a ação, então é uma coisa completamente fora de contexto, exceto se você compreender um pouco o que é a psique da liderança norte-americana. E aí a gente avança para do lado iraniano, a operação Promessa Verdadeira 4, né? True Promise 4, que é o quê? Na medida em que os Estados Unidos eles vão fazendo um bombardeio seletivo de alvos dentro do Irã, destruindo não só o sistema de defesa nacional, como também a infraestrutura que sustenta isso, mas também a operação se dirige para tentar assassinar a liderança iraniana. Ele quase consegue fazer isso. A grande sacada, talvez, desse conflito seja que o planejamento iraniano estava de uma forma tal que essa liderança se tornou líder. Não é? Então, tanto faz você se livrar de uma ou de outra liderança se o resto está tão embaralhado que consegue se disfarçar ou se camuflar no povo. A resposta iraniana vai ser o quê? Vai ser o bombardeio seletivo de alvos ligados ao setor de defesa israelense e também nos países que circundam o Irã, que possuíam bases militares norte-americanas. Não é? E isso marcou muito essa primeira fase do conflito. Ao mesmo tempo, a gente vai ter o bloqueio quase de imediato do Estreito de Hormuz. E começa a partir daí uma crise energética global que vai evoluir nas semanas subsequentes. No começo de março, Israel invade o Líbano, buscando ali alvos do Hezbollah e acusando o Hezbollah de ter ligações íntimas com as forças armadas do Irã. E isso vai criar um segundo fronte nesse conflito, um fronte lateral, mediterrâneo, que seja, na medida em que também a gente vai ter ali algumas movimentações, inclusive da elite governante israelense, talvez de evasão do seu próprio território, com passagens no Chipre ou na Grécia, esse tipo de coisa. Da mesma forma, a gente tem um conflito ali acontecendo no Iêmen, não é? Que vai se expandir também, ou vai se relacionar a essa dinâmica, criando um sistema de caos triangular no Médio Oriente, ou no Oeste Asiático, que seja, e que vai se ampliando. Porque o garrote no Estreito de Hormuz, ele vai apertando progressivamente nas semanas subsequentes, o que nos leva talvez à grande surpresa da guerra, que é a manutenção do sistema econômico iraniano em perspectiva dessa retenção do petróleo global e que começa a se articular com um sistema de pagamento chinês e de comércio mantido ali também por rotas terrestres. O que que a gente vai ter então? Um petróleo internacional pago em yuan nesse primeiro momento. E também boa parte dos grandes petroleiros que tentam romper o bloqueio são atingidos e ou naufragados ou feridos de morte ali em embarcação, né? Mas do outro lado a guerra evolui então com o quê? Eventualmente a tentativa de assassinato e o assassinato do Khamenei, o pai, o assassinato do pai, tenta se matar o filho, né? O atual Ayatollah Mujtaba Khamenei, que assume em 8 de março a liderança suprema do Irã, ou seja, pai é sucedido pelo filho. A gente vai ter aquele medo muito do final de março, cara, da invasão da Ilha Karg, não é? Que foi a tentativa norte-americana, inclusive de retirada progressiva de ativos militares do leste asiático, da Coreia, sobretudo, agora para o Irã, inclusive mandando uma divisão dos Marines, né, no caso dos fuzileiros navais norte-americanos, para o Golfo Pérsico. E se conversa ali quase numa tentativa de invasão do continente, ou da ilha, né, nesse caso. O que seria talvez um debacle ainda maior, né, da parte dos Estados Unidos, porque realmente não tinha nenhuma chance de sucesso. Quando se chega em abril, com a situação econômica global já ali na Berlinda, quase, ou na Berlinda, na verdade, são os atores que estavam conduzindo a isso, a gente vai ter que a situação de fato começa a se encaminhar, talvez, para uma possibilidade de acordo. Que seria os Estados Unidos, na verdade, deixando ali de praticar seus atos de violência contra o Irã, né? E o Irã, nesse momento, ele enrijece muita diplomacia. Então aí entra em cena uns atores que passam a negociar, talvez ali, um segundo momento, as conversas de paz, né? Já que no primeiro momento estava sendo negociado pelo Omã e também em solo suíço, agora se passa a ter uma negociação direta através do Paquistão, com a liderança do seu primeiro-ministro, né? O Sharif. Por fim, a gente chega no momento atual, cara, que é o primeiro, se num primeiro momento as conversas de paz do começo de junho elas entram em colapso e aí voltam as agressões militares. Agora, nessa semana, a gente finalmente chega a uma finalização desse primeiro acordo de paz, né? Ou desse acordo de cessar-fogo, o nome ainda está um pouco aberto, mas que nos leva a uma Copa do Mundo aí onde o Irã está em campo, né? E acho que a gente vai conversar também um pouco sobre isso.
1: Samuel, tem alguns pontos sobre o acordo. Tem consequências geopolíticas em termos de política.

0: política interna, principalmente para os Estados Unidos, para Israel. Eu quero conversar mais à frente sobre isso. Mas pensando o acordo, eu vou começar com uma pergunta geral. E essa pergunta é crível? Quer dizer, é uma nota de 3 o que a gente está vendo ou se cumpre? Para isso, eu lhe peço para falar sobre as condições políticas para o cumprimento desse acordo. Principalmente no que se refere, isso me chama muita atenção, Samuel, sobre a liberação do dinheiro de fundos iranianos que estavam congelados. Quais são as condições? Elas estão dadas para o cumprimento desse acordo? E o que é que pode desestabilizar aí e fazer com que a gente se frustre nas próximas semanas, se for o caso?
1: Para o caso do acordo ser descumprido, o que nesse momento eu acho um pouco difícil, na medida em que já se alcançou esse acordo, pensar no descumprimento desse acordo, na verdade, seria o quê? Uma reativação ali da capacidade militar de ofensiva da parte dos Estados Unidos. Só que isso não existe mais. A derrota, o reconhecimento dessa derrota e a aceitação dessa derrota, na verdade, são medidas ali que são consequenciais e são a priori do acordo. Ou seja, se isso tudo não fosse dado, não teríamos acordo agora. Uma vez que temos acordo, quer dizer que isso tudo foi dado. Porque existe um paralelo aqui, por exemplo, as tentativas negociais de acordo de final, de conflito na Ucrânia, por exemplo. Paralelo, eu coloco ele em tela, porque se existe, talvez, aqui um entendimento global de conflito que se avantaja, por assim dizer, a gente vê que o fronte iraniano ele teve que ser encerrado. O fronte ucraniano ele segue existindo. Por quê? Porque as condições dadas de derrota dos Estados Unidos e do seu regime de aliados e alianças na Europa, ele ainda permanece de pé. Ainda permanece ali uma certa capacidade conflitiva, na medida em que até você utiliza outros atores da região. No Irã, isso não está dado. No Irã, é Estados Unidos e Israel diretamente contra o Irã. Né? E a derrota desses ativos, Ela implica realmente uma necessidade de aceitação. Aí a gente chega no quê? Quais são as medidas principais desse acordo? Não é? A gente vai ter todos esses fatores que você anunciou aí, André. Reativação ali do sistema de crédito internacional iraniano, ou seja, a retirada do regime de sanções. Da parte do Irã, existe uma possibilidade já de imediato de reabertura do estreito. Em 30 dias, os Estados Unidos eles devem levantar o seu bloqueio naval ao Irã. E a partir daí se passarão cerca de 60 dias discutindo se a questão nuclear deve ser resolvida de um jeito ou de outro, da mesma forma que se reconhece, a partir disso, que essa é a questão central que permanece. Ou seja, qual o direito iraniano de enriquecer o urânio para uso civil? Na medida em que o Irã ele já abriu mão, inclusive domesticamente, com a colocação de documento até de natureza religiosa, de decisão pelo não enriquecimento de urânio. Ao mesmo tempo, se reconhece, portanto, a possibilidade do Irã ter mísseis de longo alcance, ou a sua existência como Estado Nacional soberano, a liderança iraniana encabeçando esse Estado Nacional, e, portanto, uma legitimidade para o regime. Se há uma legitimidade para essas circunstâncias todas, você tem um sistema internacional de direitos, obviamente, de liberar os créditos externos do Irã. E aí a gente finaliza com a possibilidade real dos Estados Unidos serem o principal parceiro que estará reconstruindo o Irã nesse novo sistema de empréstimos internacionais da ordem de 300 bilhões de dólares, que você comentou, que seriam dispensados ali realmente para a reconstrução de ferrovias, estradas, sistemas nacionais ali de infraestrutura, e que vão ali estar no centro desse movimento iraniano. Agora, eu relembro, inclusive, que as condições econômicas elas podem ser tão propícias para o Irã nesse momento. Sobretudo porque da última vez que o regime de sanções foi retirado, na época do JCPOA, né, do acordo conjunto o acordo conjunto que levou à paz ali em relação ao regimento do sistema nuclear iraniano, isso ainda na época do Obama, não é? Naquele momento o Irã começou a crescer na ordem de 7% ao ano. Da noite para o dia, uma economia que estava ali sufocada, ela passa de fato agora a rapidamente desempenhar um novo papel, inclusive regional, agora com planejamento ali estratégico ligado à Rota da Seda com a China, ou mesmo interligação norte-sul com a Rússia, ou seja, ele passa a triangular o seu funcionamento interno. Se esse cenário se repete agora, então a gente tem um país que ele resgata ali o seu direito ao crescimento também, o que é algo essencial. Então, há uma boa dose de surpresa na feitura desse acordo. Agora, é claro, a manutenção dele depende também de todos os atores envolvidos permanecerem com intenções reais de manutenção desse mesmo acordo, não é? O que depende muito da liderança dos Estados Unidos.
0: Vamos falar de um dos atores, Samuel, falando de Israel, né? Entre os fatores aí que podem desequilibrar o cumprimento do acordo e que condicionou também a ação feita no Irã lá no início, no final de fevereiro, a gente está falando do Benjamin Netanyahu. Eu queria que você situasse a importância do Líbano neste momento, nos últimos dias, como você bem sabe, pelo menos no ponto de vista discursivo, você vê um certo entrevero entre o Trump e o Netanyahu. E te pedindo, Samuel, para avaliar as consequências desse acordo para Israel, para a relação Estados Unidos-Israel. E eu te pediria muitíssimo uma análise interna, como você, sei que você sabe bem. O pessoal do MAGA não está nada interessado no modo atual da relação Trump-Netanyahu. E o Trump vai ter que explicar em casa as trapalhadas que fez com a eleição no final do ano. Situa pra gente, por favor, a posição de Israel nesse momento, como não sei, ator rebelde, vai que a gente encara um ataque de Israel ao Líbano mais uma vez, e o estremecimento das relações, se não entre Trump e Netanyahu, pelo menos entre Estados Unidos e Israel. Com esses atores na mesa, eu queria que você tentasse explicar pra gente o que é que tá se passando e entender o que é retórica e o que é mudança realmente aí nessa relação entre Israel e Estados Unidos, entre, enfim, base norte-americana que apoia ou não Israel. Pedindo já perdão pelo alongamento da pergunta, coloque esses atores na mesa e tenta, vamos tentar imaginar essa conversa, Samuel.
1: Olha, essa pergunta ela é muito interessante, porque, pelo menos para mim, esse processo negocial de encerramento do conflito, ele realmente ele demorou tanto por causa dos pontos de contencioso que nos levaram a isso. A possibilidade de manter armas de longo alcance, no sentido do sistema de defesa com mísseis, manutenção ou não do sistema de pagamentos iraniano no sistema internacional, e, sobretudo, o encerramento da guerra agora numa escala regional e não somente no conflito diretamente com o Irã. Porque esses pontos nos levam à natureza geopolítica para além da questão direta militar do conflito. E aí, obviamente, a peça fundamental, pelo menos parte do continente ali, é Israel. Porque Israel ele atua como Estado Nacional com a política, ou pelo menos com a visão geopolítica, de busca do caos regional, sem meias palavras, para que, a partir desse caos, ele possa governar ali uma série de adversários que são julgados territorialmente mais relevantes, embora Israel realmente tenha capacidades militares únicas, até pela sua relação íntima com o governo norte-americano. Uma relação que o John Mearsheimer, inclusive, ele se estende muito mais do que eu aqui poderia tratar, com livros realmente falando sobre o poder real do lobby de Israel no Congresso americano. Então, essa relação, ela está no núcleo do conflito. Impedir a continuidade do conflito de Israel no Líbano é algo que estava ali na ordem do dia iraniana. Porque, note, se isso continua, então a guerra continua agora num fronte lateral, mínimo, e de mais fácil controle de Israel e dos Estados Unidos do que o fronte iraniano, o que implicaria ali do Irã abrir mão das suas condições de paz, mas aceitar a guerra continuando de outro lado, não é? O que seria uma guerra ao qual o Irã não teria condições reais de influenciar diretamente. Então, obviamente, se buscava o encerramento desse conflito, até pela condição humanitária da coisa, que é um impedimento da repetição no Líbano de algo que aconteceu na Palestina. Então, isso acontece em perspectiva agora, para que se encerre essa guerra nesse fronte lateral, vai, de fato, para a quadra dos Estados Unidos, essa posse de bola. Porque acaba os Estados Unidos, possivelmente, administrar melhor um vassalo, né, um Estado aliado, o nome que a gente quiser dar, seu. E isso foi muito complicado. Realmente demorou várias semanas até que se conseguisse um entendimento em relação à extensão do acordo de paz para o Líbano. E isso foi negociado ali nas altas cúpulas norte-americanas, não é? Com o Witkoff, ou mesmo o seu próprio genro, do Donald Trump, negociando esse tipo de estreitamento diplomático com o Benjamin Netanyahu diretamente. Netanyahu, por fim, ele cede a essa pressão. É uma pressão que vem da sociedade civil israelense, de não apoio ao conflito, ou pelo menos não apoio ao seu regime, né? E agora, na verdade, isso nos leva à eleição norte-americana, que deve ser profundamente afetada por esse tipo de desentendimento. Na medida em que a relação Estados Unidos-Israel ela tem consequências políticas domésticas para os Estados Unidos, que são muito maiores do que algumas coisas que a gente poderia prever, não é? Até pelo tipo de narrativa que se coloca ali durante uma convenção partidária, de apoio ou não apoio a Israel. Eu relembro, inclusive, aqui até uma parte, falando um pouco dos democratas, como foi um ponto importantíssimo na eleição de Nova York, a aliança e o estreitamento diplomático entre a cidade de Nova York e o Estado de Israel. Porque todos os candidatos ali, de fato, acabaram sendo perguntados sobre isso, e aquele único que divergiu acabou se tornando o prefeito da cidade, o Zohar Mamdani. E eu comento disso por quê? Porque na mesma medida que parece haver um estranhamento já na base democrata em relação a essa continuidade da manutenção da aliança com Israel, é possível que algum sentimento nesse sentido também aconteça como derivação dessa guerra, também aconteça na base relacional ali, popular republicana. O que implica um resultado eleitoral para convenções ou para mesmo o final do ano agora, que são afetados diretamente por esse conflito. O que fica em aberto? Fica em aberto de fato se Israel irá cumprir um acordo firmado pelos Estados Unidos e se haverá de fato uma manutenção de paz na região. Até porque existem atores que não estão diretamente ligados a esse acordo. Por exemplo, a Síria, que tem um estreitamento maior com o governo americano e com o governo de Israel e que não está diretamente envolvido no acordo que a gente fala, que poderia implicar, como o próprio Donald Trump sugeriu, uma possibilidade de manutenção de algum conflito, ainda que por procuração, envolvendo forças sírias ou forças sob a tutela do governo sírio e atores iranianos na região, ou mesmo no Líbano. Ou seja, o que fica em aberto é onde se esconde a surpresa, né, da situação toda. Eu acho que talvez o conflito deva ir por aí. Sobretudo, eu assinalo para a nossa audiência e recomendo que procurem as declarações do presidente Trump sobre a Síria durante a cúpula do G7.
0: Samuel, entre outras coisas, outros atores aí, como você comentou um pouco lá no início da conversa da gente, a segurança de alguns países do Golfo, ou pelo menos os Estados Unidos como fiador da segurança daquele paraíso todo artificial, ela foi profundamente colocada em xeque, a partir também de uma estratégia iraniana de ataque a aliados, que é mais ou menos semelhante com o que já tínhamos visto no passado no Oriente Médio. Quer dizer, eu não consigo, talvez, atacar você, Estados Unidos, imediatamente, mas eu disperso o ataque para que aliados seus ponham essa segurança em questão. Tudo bem, a gente pode especular sobre se isso é pontual ou não, mas ao mesmo tempo é uma confiança, é uma relação de confiança que é colocada em xeque num tema extremamente sensível que é a segurança. Se a gente está vendo um desequilíbrio aí nessa história, aliás, quais são os fundamentos desse desequilíbrio, Samuel, para você? E quem é que pode ganhar ou perder nessa narrativa que a gente está tentando construir aqui? Queria que você posicionasse a China, queria que você posicionasse a Rússia e explicasse pra gente como é que essas coisas podem se passar depois de um evento histórico que a gente acompanhou nos últimos meses.
1: A vitória iraniana, ela embaralha o sistema de proteção norte-americano aos países do Golfo Pérsico. Um sistema montado de comando e controle desde os anos 70, desde a Revolução Iraniana, na verdade já de antes até um pouco, e que foi evoluindo de uma forma tal que o relacionamento direto e o crescimento desses países estava ligado inexoravelmente à economia norte-americana, seja pelo laço do petrodólar, seja pela possibilidade de rearranjo ali de forças produtivas para o Oriente Médio. E foi isso que possibilitou esses países enriquecerem um bocado, né? Elas se tornaram oásis de cidades futuristas, quase qualquer que seja, a sua imagem e semelhança, evidentemente, no meio do deserto. E nesse cordão ali de pérolas, a gente vai ter o aparecimento de centros financeiros regionais que possuem hoje uma conexão muito grande com o capital europeu ou o capital norte-americano, porque eles se embaralham. Então o capital financeiro desses países, às vezes como um fundo de pensão, às vezes como um banco público, às vezes como um banco de desenvolvimento, às vezes como um banco privado, ele vai se ramificar pelo mundo. E aí está a chave do que é Riad, Doha, Dubai e tantos outros centros, né? Muscat também tem crescido bastante no Oman. Esse chaveamento é verdade, a gente sabe agora que isso tudo foi afetado dominantemente porque dependia-se de uma intencionalidade da manutenção desse sistema de defesa na região para que a cidade funcionasse normalmente. Então, poxa, o que é que sobra a partir disso? Sobra que agora todo mundo vai ter que sentar com os iranianos para discutir essa paz regional na medida em que surge uma possibilidade real de uma hegemona agora no Golfo Pérsico. O que implica necessariamente em novos acordos de segurança, inclusive num potencial de remilitarização desses países do Golfo, né? Evidentemente que isso já é antecipado no começo do conflito. O que sobra agora, de fato, é alguma possibilidade de entendimento entre eles. Sem isso, a gente não vai ter um sistema de paz construído na região. É possível que os Estados Unidos, inclusive, imponham uma remilitarização a esses países, mas uma remilitarização subsidiada. Ou seja, o Kuwait, por exemplo, ele compraria armas do governo americano, treinaria seu exército com táticas do governo americano para atuar na região como um protetorado norte-americano. Só que, se esse sistema ele for colocado na mesa, é um sistema que, de fato, se falhou nas negociações com o Irã. Né? E isso vai ter que ser discutido nesse ano e nos próximos anos também. Só que isso é o cenário regional do que a gente pode antever a partir disso. Eu não sou daqueles especialistas que acham que Dubai acabou como centro financeiro. Alguns estão dizendo isso. Eu acho que tudo se transforma, porque esses centros financeiros eles continuam sendo o epicentro, o locus, o núcleo do que é uma sistemática de exportação de petróleo que segue sendo a principal mercadoria global e que nos liga agora a um cenário de geopolítica para a Ásia como um todo, não é? A Eurásia, que por assim seja. A verdade é que a China acabou se tornando um dos principais países a ter lições estratégicas desse conflito. Eu publiquei um texto, eu acho, no portal GGN, sobre, por exemplo, o fim do monopólio da vigilância de satélite da parte iraniana. Porque os iranianos eles passaram a subcontratar empresas chinesas para localizar alvos no começo do conflito, utilizando tecnologia satélite de empresas chinesas. Então, o que acontecia? Os iranianos contratavam uma empresa que fornecia localização em tempo real e assim podiam utilizar esse ativo como bem entendiam. Né? Esse tipo de avanço tecnológico, agora colocado para países que não têm capacidades próprias, provê uma potencialidade ali de, sei lá, de abalo, machucar o outro, né, aos Estados Unidos, que foi muito importante em algumas fases desse conflito, porque isso permite ali que um míssil chegue no seu endereço. Isso é algo anteriormente não visto, né? E, além do que, existem as lições econômicas sobre qual o potencial, até onde um país aguenta sem petróleo, ou mesmo quem mantém a mão ou se mantém à mesa numa mesa de negociações. Muitos atores participaram disso. Por fim, o que se aprende, agora para o leste asiático, é que as capacidades de projeção de poder água-terra dos Estados Unidos, elas são extremamente limitadas. Ou seja, uma sistemática que se operaria no estreito de Hormuz poderia se operar, por exemplo, no estreito de Taiwan, o que é algo que muda muito a forma pela qual os Estados Unidos mesmo viam o seu leste asiático, né? O que implica, talvez, até numa continuidade da paz nessa região, se a gente extrapolar um pouco, na medida em que o ator que provoca a ofensiva, ele não demonstra mais capacidade de fazê-lo. O que sobra, então, é falar da Rússia. E como essas atitudes ou esse deslocamento de forças agora vai se operar no conflito que segue acontecendo na Ucrânia. Porque isso implica, na verdade, no quê? Esse volta a ser o principal teatro desse conflito global, esse volta a ser o epicentro ali do que é a sistemática de oposição, e de fato, agora, talvez se crie uma janela de possibilidade de negociação, o que eu acho particularmente difícil, na medida em que a gente não tem visto um avanço disso nos últimos meses, ou isso volta a se tornar talvez a principal cena. E eu relembro muito bem a diferença de postura estratégica, diplomática, entre democratas e republicanos. Os republicanos têm uma aproximação muito grande a uma intervenção direta no Oriente Médio. Os democratas, eles preferiam a Ucrânia. E seja no governo Obama, seja no governo Biden. Relembra a nossa audiência que a crise da Crimeia aconteceu durante o governo Obama. E agora, a crise ucraniana aconteceu no governo Biden. Então, essa alternância de frontes implica, na verdade, a diferença essencial da estratégia geopolítica de ambos os partidos. A grande questão mesmo que sobra para nós aqui é talvez ver o que vai acontecer e se isso abre uma nova janela para a paz ou não. Eu, que costumo ser um otimista, né? Eu pelo menos me coloco nesse campo, eu não vejo esse futuro próximo. Mas eu acho a demonstração inoperância que seja, até com algumas falhas em porta-aviões que aconteceram no começo do conflito, isso mostra que o cenário para o leste asiático pode não ser aquilo que vai acontecer. O porque coloca um pouco mais de esperança, porque isso diminui a temperatura da panela de pressão. Então, eu acho que essas são as cenas dos próximos capítulos, André.
0: Samuel, para levar a conversa da gente para o final, um último comentário. A gente está falando de um acordo aí que ele é anunciado, enfim. Num momento específico em que o Irã está no centro da cena por vários motivos, entre eles a Copa do Mundo, né? Quer dizer, rompendo qualquer princípio de competitividade, a seleção iraniana não pode entrar nos Estados Unidos a não ser para jogar e imediatamente tem que sair, por motivo de reclamações absolutamente legítimas da Federação Iraniana. Ainda assim, o teatro do Infantino, com todos os DJs e preços em milhares de dólares, não consegue esconder as tensões que acontecem fora e dentro do estádio. Enfim, queria que você posicionasse, nos explicasse aí, ou pelo menos desse uma pincelada nas tensões geopolíticas que estão acontecendo lá nos Estados Unidos. Claro, nos três países, mas em especial nos Estados Unidos, nessa Copa do Mundo, em que o futebol ainda é protagonista, mas divide espaço com a geopolítica também.
1: Olha, estamos em plena Copa do Mundo, né, cara? Estamos em plena Copa do Mundo e, assim, Irã 2-2, Nova Zelândia. Mas acho que, acima de tudo, teve uma goleada que o pessoal surpreendeu, né? Ao mesmo tempo que a seleção norte-americana está me surpreendendo também com a qualidade do futebol. Então, talvez a gente tenha que ficar um pouco mais preocupado. Mas a grande coisa mesmo é que nesse, até para pegar a sua expressão muito boa, por sinal, o teatro do Infantino, é que interesses maiores são projetados num evento tão importante como esse e que revela um pouco da dinâmica de interesses do que é um sistema político de escala internacional no capitalismo. Da mesma forma que os iranianos podem participar, os russos ainda não podem, né? E segue aí existindo, de fato, esse tipo de bloqueio. A gente tem que lidar, na verdade, com essa situação como ela é. E, para mim, eu vejo quase como uma grande surpresa cômica que a gente tenha conseguido esse acordo de paz à beira da Copa do Mundo e que o Irã esteja aqui como um grande vitorioso por poder participar, sabe? Então, esse jogo com a Bélgica aí realmente vai ser um jogo a ser assistido domingo. Só que domingo, dia 21. Ao mesmo tempo, é necessário que a gente veja, de fato, que, assim, além de não haver mais bobo no futebol, na geopolítica também não tem bobo, né? E mais situações se apresentam pra gente a partir desse rearranjo que acontece no Médio Oriente. Porque a doutrina de segurança de Estado dos Estados Unidos aponta diretamente para a América Latina o seu prolongamento estratégico. E para cá vão se voltar os olhos. Todo mundo está de olho nas partidas que vão acontecer no Brasil, ou mesmo nesse segundo turno na Colômbia, né?
0: Pensa, Samuel, eis o mundo. E é este mundo aí que a gente vai tentar e seguir pensando sobre ele aqui no Intriga Internacional. Você sempre enriquecendo, engrandecendo aqui o debate. Esse foi Samuel Spellman, professor da Universidade Federal do Pará e diretor do Centro Amazônico de Estudos Chineses. Samuel, um abraço para você. Muito obrigado. Mais uma vez, volte sempre. Sempre muito bom a gente bater esse papo.
1: Valeu, André. Muito obrigado pela conversa.
2: Cheque mate.
0: Existe uma ideia curiosa sobre futebol, a de que esporte e política não deveriam se misturar. Essa frase costuma aparecer quando jogadores se posicionam publicamente ou quando grandes eventos esportivos são atravessados por debates diplomáticos. Mas se a gente olha para a história da Copa do Mundo, dá para perceber que essa separação jamais existiu. O futebol talvez seja político porque mobiliza algo muito importante aos estados modernos: a identidade coletiva. Nenhum governo ignora o impacto simbólico de uma seleção nacional vencedora. Nenhum líder político desconhece o poder de uma bandeira erguida diante de bilhões de espectadores. E poucas competições oferecem uma vitrine global tão poderosa quanto a Copa do Mundo. A própria criação do torneio em 1930 já estava ligada à reorganização política do planeta após a Primeira Guerra Mundial. O futebol crescia como linguagem internacional de massas, enquanto os estados buscavam fortalecer certos sentimentos nacionais. Naquele momento, o rádio, como este que você escuta aqui, começava a criar audiências coletivas inéditas. Pela primeira vez, milhões de pessoas podiam acompanhar simultaneamente os mesmos eventos esportivos. O futebol deixava de ser só um jogo e passava a integrar a cultura política de sociedades modernas, um pouco como já acontecia antes. E os regimes autoritários entenderam isso de modo muito rápido. A Itália fascista de Mussolini utilizou a Copa de 34 e 38 como instrumento de propaganda nacionalista. Décadas depois, outros governos tentaram fazer o mesmo. No Brasil, da ditadura militar, a conquista da Copa década de 70 foi apropriada, será que foi pelo regime militar? Isso não exclui o espetáculo absoluto de Pelé, Tostão, Jairzinho, Rivelino, Gerson e outros que encantaram o mundo naquele México. E os militares brasileiros, lamentavelmente, exploravam o sucesso esportivo para fortalecer discursos nacionalistas. Quem não lembra da música Pra Frente Brasil, que sintetizava aquele momento? Futebol, patriotismo, propaganda política, tudo junto numa mesma narrativa. Mas nem sempre a relação entre futebol e poder ela é controlável, porque o futebol, por si mesmo, também produz resistências. Em diferentes contextos históricos, jogadores, torcedores e seleções transformaram e seguem transformando o futebol em espaço de contestação política. Quem não lembra do famoso caso da seleção argelina, formada durante a luta de independência contra a França nos anos 50. Ela não disputou uma Copa do Mundo oficialmente, mas o time utilizava amistosos internacionais como ferramenta diplomática para divulgar internacionalmente a causa anticolonial argelina. Mais tarde, durante o apartheid sul-africano, o isolamento esportivo imposto ao regime tornou-se instrumento de pressão internacional. A exclusão da África do Sul de competições globais demonstrava como o esporte podia também atuar como um mecanismo diplomático de sanção moral. Hoje em dia, as Copas se tornaram instrumentos mais sofisticados de soft power. Países usam mega eventos esportivos para tentar influenciar internacionalmente, atraindo investimentos e construindo reputação global. Não é coincidência as altas cifras e a realização atual do torneio da maneira como ele é. Essa batalha segue acontecendo. Vejamos o caso dos países do Oriente Médio e, como você já percebeu, começou nos Estados Unidos. O Intriga Internacional de hoje vai ficando por aqui. Como sempre, ouvinte, é um prazer contar com sua companhia. Neste mundo de tanta incerteza política, em que aquilo que parecia estável se desfaz dia após dia, a solidez das ideias ainda prevalece. E é com essa premissa em mente que a gente se propõe a apresentar o debate entre alguns dos principais pensadores do país, nos campos da diplomacia e da política externa. 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
4: Olá pessoal, mais um Mundioca chegando. E para muitos analistas, hoje a China é o maior rival dos Estados Unidos, segundo documentos dos próprios americanos. Ou seja, eles consideram o inimigo da hora, podemos dizer assim, a China. Só que a gente sabe que a Europa não se mexe como se mexia antigamente. A Europa está cheia de problemas econômicos, cada um tentando resolver seus problemas internos, como imigração, arrumar emprego, arrumar desenvolvimento para todo mundo. E diante do crescimento econômico e a presença da China em tantos países, os Estados Unidos começaram a olhar para a Ásia de uma forma meio estranha, não
5: é? É sim, Marcelo. Enquanto Estados Unidos e a Europa estão tentando arrumar recursos, direcionando a sua energia para lutar algumas guerras, a China está preocupada em ser amiga dos países, amiga entre aspas, né? Em fazer negócio com os países. A gente sabe que a China, ela não se mete na política interna dos países, ela quer dinheiro no bolso, ela quer negociar. Mas Marcelo, você falou que alguns analistas geopolíticos dizem que o Ocidente está tentando desestabilizar a Ásia. E por que que eles dizem isso? Tem várias evidências. A primeira delas é a expansão militar no Indo-Pacífico. Os Estados Unidos ampliaram a sua presença militar na região por meio de alianças como a AUKUS, a Quad, o reforço das bases militares no Japão, na Coreia do Sul, nas Filipinas. Já fizemos um programa falando que tudo passa pelas Filipinas. Lembra desse programa, Marcelo? Bastante.
4: Lembro, sim. E tudo isso com um objetivo comum, que é impedir que a China
5: conter
4: domine
5: a China
4: aquela área militarmente, até, que era uma área onde os Estados Unidos, usando uma expressão pertinente à questão marítima, nadava de braçada.
5: E nadava, agora, mas agora se afoga.
4: E agora a China tá dando as cartas ali. E a gente sabe que, diante disso tudo, o panorama pode piorar em relação a Taiwan, que Para todos os efeitos, os Estados Unidos diplomaticamente dizem que faz parte da China continental, mas ao mesmo tempo continua vendendo armas para a ilha. Ou seja, é uma situação, quase 100% dos analistas dizem, ó, o problema de uma futura guerra tá ali.
5: Tá ali, ali é um barril de pólvora. A oposição taiwanesa até se encontrou com Xi Jinping para tentar acertar essa situação. Um outro ponto que eu trago para você, outra evidência de que o Ocidente pode estar tentando desestabilizar a Ásia, é a guerra comercial e tecnológica contra a China. Desde 2018, os Estados Unidos impuseram tarifas, controles de exportação e restrições ao acesso chinês a tecnologias avançadas, especialmente semicondutores, um assunto bem sensível, e inteligência artificial. Empresas chinesas como a Huawei e a SMIC enfrentam restrições ao acesso a equipamentos e componentes estratégicos. Washington diz que essas medidas são necessárias por motivo de segurança nacional e Pequim considera essas tentativas de limitar o seu desenvolvimento tecnológico.
4: E além da China, Mel, a gente tem na Ásia outros países crescendo e pedindo passagem. A própria Índia, né?
5: O Vietnã,
4: a Indonésia, as Filipinas, ou seja, são países que querem crescer. E um detalhe que a gente já trouxe aqui no Mundioca, quem acompanha a gente sabe, é que quando Donald Trump fez a guerra do tarifaço, ele tinha muitos aliados até na Europa, mas principalmente no sudoeste asiático, que começaram a olhar pra ele e falar assim, afinal, você tá comigo ou tá contra mim? Por que que você tá me taxando desse jeito? E aí, o que que aconteceu? Deu munição pro outro lado, ou seja, ele fortaleceu os países que foram taxados, entre eles a China. Só que ao contrário de todo mundo, a China tem uma força, tem uma robustez econômica que ela pôde bancar. Falou assim, você vai me taxar aqui, eu vou te taxar aqui, vamos ver quem dói mais. E acabou que os Estados Unidos, em relação à China, começaram a recuar. Mas em relação aos outros, depois, porque eles sentiram que foi uma jogada que não deu certo. E aí, tentando conter o avanço asiático, eles acabaram, de certa forma, ajudando a impulsionar o desenvolvimento econômico ali na região.
5: A gente vai falar também da Ásia sem os olhos puxados. A Rússia, afinal de contas, tem 75% do seu território também no continente asiático. A gente vai falar se essa tentativa de seduzir o Zelensky para entrar na OTAN, se isso também não foi uma forma de desestabilizar a Ásia, né? Porque agora a gente observa esse conflito, a Rússia tendo que empregar a sua força num conflito que ela não estaria se não houvesse essa situação. E a gente vai falar também de Ásia Ocidental, né? Que é o que acontece ali no Oriente Médio, né? Oriente Médio é um nome que o colonizador deu, mas ali é Ásia Ocidental.
4: Ali é Ásia. Muita gente se esquece disso,
5: Muita
4: né?
5: gente se esquece disso. E acontece uma guerra que começou desde 28 de fevereiro, quando Donald Trump achou que podia derrotar um país com uma tradição milenar, com conhecimento na área militar, estratégico, e conta com várias vantagens geopolíticas, né? Cadeias de montanha, vales, desertos, e a gente tá vendo que não foi tão fácil assim, né? Vamos ver se eles assinam esse memorando na sexta-feira, mas o Irã ainda não se pronunciou.
4: Mas fato é que se militarmente os Estados Unidos junto com Israel podem cantar que conseguiram fazer muitas coisas, politicamente, quem foi o vencedor dessa batalha foi o Irã, que vai conseguir de volta ao que parece 300 bilhões de dólares, vai continuar com o controle do Estreito de Hormuz.
5: Junto com
4: o
5: Oman.
4: E ainda vai continuar desenvolvendo seu projeto nuclear para fins pacíficos.
5: E sem as sanções. Olha só que vitória do Irã. Talvez essa guerra, né? Claro, a gente respeita as vidas que se perderam. Isso aí não tem como voltar, irreversível. Mas foi um ganho pro Irã, gente.
4: Bom, a gente já falou demais. Vamos chamar nosso primeiro convidado, que o programa hoje está muito bom.
5: Mundioca, tenho o enorme prazer de ouvir mais uma vez o Pedro Martins, doutorando em Relações Internacionais e pesquisador do Laboratório de Estudos de Ásia, o Lab Ásia, da Universidade do Estado do Rio de Janeiro, a famosa UERJ. Tudo bem, Pedro? Você que é praticamente um colaborador nosso.
6: Muito obrigado pelo convite, Melina e Marcelo. Sim, com certeza. Quase que um colaborador não oficial mesmo.
4: É sempre bom te escutar, Pedro. E a gente começa esse bate-papo querendo saber o seguinte, a ascensão da China representa uma ameaça real à ordem internacional liderada pelos Estados Unidos, ou isso é apenas desafio de hegemonia ocidental construída pós-Guerra Fria?
6: Olha, eu tendo a mais concordar com a sua segunda parte da pergunta, Marcelo, porque a ordem internacional, ela é baseada não só na dinâmica de poder, mas também no que a gente entende de valores compartilhados, que é uma situação diferente. Por exemplo, na Guerra Fria, você tinha dois blocos disputando não só o poder, mas eles tinham valores antagônicos, eram valores completamente distintos entre eles, né, entre a União Soviética e os Estados Unidos. Com a China, existe muita discussão sobre se essa questão dos valores está presente. Então, muito mais uma questão de você, quem é o líder de uma ordem que já está posta desde 1945, do que uma ameaça à ordem liberal em si. Até porque, se a gente for pensar em ordem internacional liberal, quem mais desafia a ordem liberal internacional não é a China, é o Trump. Porque a gente chegou ao paradoxo de um país que é tido como comunista defender o livre comércio, defender o multilateralismo. E os Estados Unidos, que é a pátria do livre comércio, não defenderem. Então, é muito mais uma questão de simplesmente hierarquia de poder e não de ameaça à ordem.
5: A estratégia do Indo-Pacífico com o fortalecimento de alianças como a Quad e o AUKUS é uma política de contenção da China ou, quem sabe, uma resposta às preocupações de segurança dos países ali da região?
6: As duas coisas, Melina. Isso é uma coisa bem interessante. As potências, dificilmente, para não dizer quase nunca, elas criam uma tensão do nada. É quase impossível se criar uma tensão. O que acontece é você aproveitar uma rachadura que já existe na região. Você tem alguns países que, por N motivos, têm, às vezes mais ideológicos, às vezes econômicos, às vezes históricos, desavenças ou têm dificuldade de relacionamento, pontuais ou não, com a China, e outras potências acabam se aproveitando disso para projetar poder naquela região. Isso é um elemento muito importante. E, obviamente, isso também serve na estratégia de contenção da China por parte dos Estados Unidos. Existe toda uma literatura sobre por que alianças militares acontecem. E aí as limitâncias militares, e é quem desenvolve essa teoria, é um autor norte-americano chamado Stephen Walt, que ele fala que uma aliança, ela nasce contra alguém que você vê uma ameaça, ou com alguém que você, às vezes, alguns países podem se aliar o mais forte, não contra o mais forte. Mas, então, nesses casos, os Estados Unidos estão tentando, vendo uma ameaça, e está se aproveitando de uma disputa que já existia, e escala essa disputa para se manter relevante naquele cenário geopolítico. Então, geralmente, é assim que acontece. Então, um pouco dos dois.
4: Pedro, na tua visão, a gente está vivendo uma nova guerra fria tecnológica, né? A gente lembra das restrições americanas à exportação de semicondutores e tecnologias para a China, e a China também correndo atrás do que ela estaria buscando em relação ao que não consegue hoje com Taiwan. Como é que você vê isso?
6: Olha, esse termo nova guerra fria tecnológica, ele é bem preciso, né? Porque, como eu falei, a ideia de você ter uma bipolaridade, e é por isso que as pessoas chamam de nova Guerra Fria, é você ter também questões de as estruturas não conversam entre si. Isso está acontecendo com a tecnologia, porque empresas, muito isso começou com a Huawei, se vocês lembram da época do 5G, e agora está indo para semicondutores e chips, e daqui a pouco até mesmo inteligência artificial, que os elementos não se conversam. Então, o país que escolhe Estados Unidos não pode ter mais dificuldade com equipamentos chineses, por N motivos, ou o contrário. Então, sim, de uma certa forma, você está tendo essa dificuldade que vai todo contra aquele espírito, né, da globalização dos anos 90, dos anos 2000, com o qual todos nós crescemos e acabamos ouvindo durante a nossa juventude. Então, sim, é muito interessante, e isso força os países a criarem estratégias para não se verem presos nessa situação. Da China, simples, é. Eu vou tentar produzir internamente as coisas que antes eu conseguia comprando de Taiwan ou dos Estados Unidos, porque agora a gente tem uma dinâmica em que você tem quase que dois blocos tecnológicos quase que separados e impermeáveis entre si.
5: Pedro, você, como um pesquisador de Ásia que é, você enxerga tentativas deliberadas do Ocidente, leia-se Estados Unidos e Europa, de desestabilizar de diversas maneiras a Ásia?
6: De certa forma, sim, Meline. E quando a gente bota a Ásia, a gente tem que colocar também Oriente Médio, né? Porque a gente acaba usando o termo de Oriente Médio, mas
5: a Ásia Ocidental.
6: Correto, exatamente, a Ásia Ocidental. Então, se a gente pega, principalmente algumas regiões, muito mais do que outras, com certeza. Porque você tem algumas potências regionais muito interessantes na Ásia, em várias das suas sub-regiões, né, obviamente, e você não pode ter um paradigma de geopolítica clássico, agora eu não lembro exatamente se era do Mahan, do Spikeman, que você não pode ter uma potência regional dominante em uma região. Porque se você era se consolida como uma potência naquela região, sem inimigo, sem um adversário, ela vai conseguir projetar poder para fora da sua região. Então, toda vez que você começa a ter em alguma região ou sub-região aparecendo algum ator que se destaque dos demais, isso acaba fazendo com que os Estados Unidos tenham que agir por outras, de diversas formas, para você coibir essa potência em ascensão, para manter esse equilíbrio e evitar que tenha uma potência que consiga se projetar para além daquela região. Sempre, né, com o intuito de conseguir manter a posição dos Estados Unidos como potência global. E a consequência disso é que a Ásia fica completamente desestabilizada. Você gera uma cadeia de eventos incontrolável que gera várias das tensões geopolíticas que a gente tem hoje.
4: Agora, Pedro, a gente acompanha o que está acontecendo no Golfo Pérsico, Estreito de Hormuz, e aí eu te pergunto, o Mar da China, ele pode ser o palco das disputas que estão acontecendo lá por causa da presença militar dos Estados Unidos ou das reivindicações da China?
6: Olha, acho que nem uma coisa totalmente, nem outra, porque o Mar do Sul da China, e aí para o nosso ouvinte que eventualmente não conhece, é uma região aí que pega o Sudeste Asiático, pega a costa chinesa, que ele é, tem várias ilhas, né, as ilhas Paracel e Spratly, mas também tem vários rochedos e recifes e baixios a descobertos que tem muito petróleo, muito peixe, por onde passa quase 20 a 30% de todo o comércio do planeta. Então, é uma área muito sensível. E você tem vários países, são 6 países, disputando ilhas nesses territórios entre si. Não só a China, obviamente, por questões de cobertura midiática internacional, por, às vezes até uma seletividade na cobertura, tanto nas análises geopolíticas, você bota o peso na China, porque ela tem uma reivindicação territorial relevante na região. Mas os outros países também disputam entre si. Por exemplo, o segundo maior pleito territorial, depois da China, é o do Vietnã, que disputa não só com o Vietnã, mas com Malásia e com Filipinas. Então você tem uma disputa ali entre vários países, e você tem, como eu respondi numa pergunta anterior, você tem os Estados Unidos aproveitando disso, porque é uma forma de desestabilizar a região e manter a sua presença numa região economicamente importante. Então isso acaba gerando como se, em termos populares, é como se você colocasse gasolina numa fogueira. Tem uma fogueira e você está colocando gasolina nela.
5: Agora, já que você levantou a bola para a Ásia Ocidental, a gente está gravando esse programa no dia 16 de junho de 2026, obviamente, né? Nesse dia, o presidente Donald Trump disse que já que o Netanyahu não sabe lidar com o Hezbollah sem matar um monte de gente, sem deixar um rastro de destruição, que ele vai passar a bola para a Síria. A Síria lidar com o Hezbollah. O que que você acha que ele quis dizer com isso? Por quê? O Bashar al-Assad pertencia à resistência xiita junto com os Houthis, junto com Hamas, o Hezbollah, e agora a gente tem o al-Shara, que é um aliado dos Estados Unidos. Ele está sugerindo um conflito armado?
6: É sempre difícil entender o que o Trump quer, porque ele é muito imprevisível. No mesmo dia que ele disse que poderia atacar o Irã, deu uma hora depois, isso em plena Copa do Mundo, ele disse que cancelou o ataque. Então ele é imprevisível. Mas é uma questão de que você não tem uma abertura, você mostra um descontentamento com Israel, porque como você falou, Israel parece que não consegue combater o Hezbollah sem causar dano, catástrofes humanitárias no processo. E você precisa, na ótica americana, lidar com o Hezbollah, porque na ótica americana, israelense, o Hezbollah é um grupo terrorista que deve ser combatido. Então ele aposta, ele acha, na visão dele, que a Síria, até por ser um país que está acostumado, que já esteve do lado do Hamas, como você falou, na época da administração Bashar al-Assad, que já tem essa convivência, teria meios de fazer isso de uma forma um pouco mais cirúrgica. Agora, o que isso vai significar na prática? É difícil. Quer dizer que o Ahmed al-Shara vai simplesmente tentar interromper as cadeias logísticas do Hezbollah na Síria? Que ele vai usar essa experiência passada com o Hezbollah para combater o Hezbollah? É difícil saber, mas para mim é mais relevante mostrar o descontentamento do Trump com o Netanyahu, que sempre pareceram um em carne, e os eventos estão mostrando que não é bem assim, ou pelo menos que não está sendo bem assim.
4: Voltando a falar sobre China e Taiwan, o apoio político dos Estados Unidos a Taiwan Não é um fator que mexe com a estabilidade regional ali e deixa a situação ali naquele estreito de Taiwan muito confusa e com potencial ponto bélico ali?
6: Sim, mas especificamente esse apoio do Trump a Taiwan. Por quê? Taiwan sempre teve, apesar de que Estados Unidos não reconhece Taiwan como China, e segue o princípio da One China Policy desde 71, os Estados Unidos sempre foi o maior fornecedor militar, de equipamentos militares para Taiwan. Então sempre foi, durante décadas, isso sempre foi um momento de tensão, mas uma tensão controlada, porque ninguém ali, todos ali tinham uma consciência de que qualquer tensão seria catastrófica para todo mundo. Então você tem esse apoio, isso é um fator de tensão estrutural, né? Se permanece durante décadas. Só que o Trump em si, a administração Trump, ela é muito abertamente mais hostil à China. Isso acaba fazendo com que o seu relacionamento com a Taiwan seja muito mais não só provocador, mas seja uma questão mais assertiva, mais dura, do que outras administrações. Em que pese o momento de maior tensão bilateral tenha sido quando a Nancy Pelosi visitou Taiwan, na época da administração Biden. Mas o Trump, ele acaba fazendo também parte dessa tendência. Eu vou me repetir nessa imagem, mas acho que ela é muito, muito popular, até porque a gente está em época de festa junina, mas também é muito efetiva, que é, imagina uma fogueira que está ali e as pessoas estão colocando gasolina nela. Então é basicamente isso. Sempre teve aquela fogueira, porque os Estados Unidos sempre apoiaram Taiwan durante décadas, mas agora os últimos governos americanos estão colocando gasolina nessa fogueira.
5: Pedro, o fortalecimento do BRICS e também o aumento das transações em moedas locais indicam que as tentativas de isolamento econômico da China têm sido ineficazes?
6: Olha, tem sido sim, mas eu acho que essas tentativas são mais consequência do que a causa. Porque a China, ela teve uma estratégia de abertura de não procurar necessariamente autossuficiência, mas se integrar de uma tal forma a economia internacional que todos os países do mundo precisam da China. Isso significa que a China praticamente é a prova de sanção. Porque como é que você sanciona a segunda ou a primeira, dependendo de como você calcula, na economia do planeta, sem arrastar a sua economia para o buraco junto? Então, o fato de ser uma economia tão grande torna a economia chinesa praticamente insancionável. E para garantir que isso não aconteça, ela tem criado mecanismos de alternativa ao dólar. Porque uma das formas de você pressionar economicamente os países não é só pelo embargo econômico, como acontece a Cuba, mas também por sanções ao uso do dólar, por restrições, por desligamento do sistema SWIFT. Então essas alternativas acabam fazendo com que, aumentando essa margem de autonomia da economia chinesa. Economias muito grandes já são muito difíceis de serem sancionadas. Uma economia como a chinesa é praticamente impossível. E as outras mecanismos só aumentam essa autonomia da economia chinesa.
4: Quando a gente está falando de Ásia, a gente está falando basicamente da China. Mas eu queria que você avaliasse onde ficam Índia, Indonésia, Vietnã, nessa história toda. Como é que eles podem ser prejudicados, se é que podem ser prejudicados com essa política vindo do Ocidente?
6: Olha, muitos deles podem ser prejudicados, mas eles também têm uma janela de oportunidade muito complexa e muito interessante de você tentar extrair benefícios dessa confusão toda. E aí eu vou ter que me debruçar em cada caso individualmente, cada caso tem a sua peculiaridade. Por exemplo, começando por Índia. A Índia é uma potência nuclear. É uma potência nuclear que já entrou em guerras militares com a China, algumas vezes, tem disputas de fronteira com a China, mas é uma potência nuclear. E é a economia que mais cresce no mundo hoje. E é o país que tem a maior população do mundo. Então, ela tem uma posição de barganhar com os Estados Unidos, que é muito mais interessante do que os outros dois países. Então ela consegue barganhar e ela também sabe que ela tem condições mínimas de se defender. Obviamente ela vai, se existisse um conflito mais conflagrado, você teria essa dificuldade, sofreria bastante, né? Porque a economia indiana tem muitas conexões com a economia chinesa e com a economia americana, mas ela também tem condições de sobreviver de forma um pouco mais autônoma. Ela vai sofrer, mas vai sobreviver, resumindo. Vietnã e Indonésia, eles também têm situações, eles são uma situação mais frágil, né? Porque eles não são nem a população, nem a economia, nem tem armas nucleares como a Índia, mas eles também têm essa questão do não alinhamento. E é mais do que só não alinhamento. Existe uma estratégia em relações internacionais que a gente chama de hedging. É um termo que vem do mercado financeiro e que descreve basicamente uma situação em que o país ele não faz uma aliança nem com A nem com B. Ao contrário, ele fica jogando um para o outro, tentando extrair os melhores benefícios de um do outro. E isso tem algumas formas de estudar isso, é um conceito acadêmico bem interessante. O Vietnã tem o que a gente chama de diplomacia do bambu, porque o bambu ele tem raízes profundas, mas ele não quebra. Se ele se venta muito, ele vai para um lado, vai para o outro, mas não quebra. Ele sempre volta para o mesmo lugar. Que é basicamente uma forma muito interessante do Vietnã dizer que ele vai ficar jogando com todo mundo para extrair os melhores benefícios. Eles têm uma política de que eles não permitem bases militares em seu território, então eles já sabem que não vão, ninguém vai usar o território dele como base para atacar outro país, e tentam usar dessa aparente ambiguidade para conseguir acordos com China e com os Estados Unidos. Indonésia também, só que Indonésia tem uma particularidade, que é o maior país muçulmano do mundo, é uma das maiores populações do mundo, tem 250 milhões, maior até do que o Brasil, a Indonésia, justamente por ser 250 milhões de pessoas, o maior país muçulmano do mundo, está à distância das disputas territoriais, mas ele também usa essa questão de você não ter um alinhamento e ficar jogando. Inclusive, a Indonésia teve um papel extremamente relevante no movimento dos homoalinhados que a gente aprende na época da escola. Então, os três tentam, de alguma forma, jogar com essa tensão e tentar se adaptar o máximo possível dele nesse contexto, justamente nesse contexto, para tentar extrair o melhor possível para ela e evitar que a coisa escale e saia do controle.
5: Agora, falar um pouco da Rússia, para afinal de contas, a Rússia também tem 75% do seu território na Ásia. Você acha que o Ocidente ter levado a Rússia, né? Isso é seria uma pergunta muito longa, mas simplificando, o Ocidente tem empurrado a Rússia para entrar numa guerra que ela não gostaria, também é uma maneira de desestabilizar?
6: Sim, com certeza, com certeza. Todo país ele tem o que a gente chama de linha vermelha, em inglês a gente chama de red line, que é uma coisa que ele entende que não é negociável, e que não só não é negociável, como também é tido como uma questão existencial para o Estado. Então, quando você pressiona o país a ter que a se colocar numa situação de que ele não pode se abordar com essa, de ter que se enfrentar essa questão, ele é forçado a entrar numa conflito. Só que conflitos, você sabe como começa, mas você não sabe como termina. Então, é uma coisa desgastante para todo mundo. Então, sim, é uma forma de você desgastar. Isso aconteceu no Afeganistão, isso aconteceu contra os Estados Unidos no Vietnã, no Iraque também. Então, você tem... É uma forma de você prender um país numa situação que ele não gostaria de estar em primeiro lugar.
4: Agora, nessa questão que a gente está trazendo nesse programa de hoje, Pedro, como é que você avalia o avanço da OTAN em direção ao leste europeu e a aproximação dele também junto à Ásia?
6: Você vê justamente essa situação, volta à minha resposta anterior, que você começa a colocar os países numa situação que eles não gostariam de estar em primeiro lugar, porque... O avanço da OTAN em direção ao leste europeu e principalmente em direção às fronteiras da Rússia sempre foi tido pelo governo russo como uma linha vermelha. Então, isso acaba forçando uma situação, uma escalada de tensões, uma escalada de disputa que é muito grande. Então, isso acaba fazendo isso para a Ásia também. A China sempre teve o entendimento de que que a presença de uma potência militar nas fronteiras dela vai considerar como uma ameaça à sua segurança. Então, toda vez que a OTAN começa a fazer esses movimentos, não só a OTAN, né, porque a OTAN é uma organização atlântica, mas outras alianças como a dos Estados Unidos com a Coreia do Sul e com o Japão, toda vez que isso acontece, isso acaba como se estivesse empurrando o governo, no caso chinês e antes russo, contra a parede. E se você está pressionado contra a parede, você só tem uma saída, que é para frente. Então, isso acaba forçando os países e aumentando as tensões de uma forma desnecessária.
5: Pedro, todas as tentativas que a gente tem falado e observado do Ocidente de desestabilizar a Ásia, parece que elas têm um efeito contrário, né? Por que isso?
6: Porque muitos países, isso é uma coisa muito interessante, e que você, isso acaba, tem um autor, ele é palestino, mas não lembro se ele é só palestino ou se com duplo cidadania, chamado Edward Said. Ele tem um livro, um conceito chamado de orientalismo, que é basicamente a forma como no Ocidente você acaba reduzindo a ideia de Ásia a uma coisa um pouco mais, como se fosse exótica, uma coisa estranha, rebaixando mesmo, tendo uma visão muito preconceituosa e muito limitada da Ásia. Por que eu estou dando essa volta? Porque os países da Ásia, eles eram impérios. E impérios ali na Ásia, históricos, no Vietnã, no Myanmar, no próprio Irã, que eles são históricos. Então, eles estão acostumados a ter esse tipo de situação geopolítica que a gente está tendo hoje, porque isso já aconteceu em outros tempos no passado, então eles sabem lidar com isso. Então eles têm essa memória do passado, então eles sabem o que está acontecendo, eles não são países ingênuos. Eles sabem o que estão acontecendo e sabem o que tem que fazer, ou melhor, o que eles podem fazer para sair dessa situação. Então quando uma potência ela faz isso e tenta desestabilizar essa região, todos eles acabam percebendo de uma forma ou de outra essa relação. Eles conseguem se perceber que estão sendo manipulados ou estão sendo pressionados em uma situação que eles não gostariam de estar. Então eles percebem. É como você tenta criar uma inimizade e a pessoa percebe que você é a sua jogada de manipulação. Então tem um efeito contrário.
4: Agora, como é que você avalia nessa disputa a guerra tarifária feita pelo governo estadunidense? Atingiu o objetivo, não atingiu? Pelo contrário, como é que você avalia isso? E você acha que isso não acabou?
6: Dificilmente não acabou, porque a guerra tarifária ele não é só um ímpeto americano, isso é uma forma do Trump lidar com uma questão estrutural. O Biden tinha outra forma, tinha o mesmo problema, os Estados Unidos têm um problema que é estrutural, e os governos, o que diferencia é que os governos

0: seguinte a essa divulgação foi que o Mercosul estava negociando um acordo com o Canadá. Então, você começa a criar alternativas, porque os países, eles começam a entender que os Estados Unidos não é um cliente confiável. Nenhum empresário quer vender um produto e amanhã depois descobrir que o produto vai custar 3 vezes mais porque alguém resolveu botar um imposto de importação altíssimo. Então, os países começam a criar alternativas. É óbvio que alguns países, alguns setores que são extremamente dependentes dos Estados Unidos vão acabar tendo que acatar, vão tendo que criar mais investimentos nos Estados Unidos, mas no geral, ao todo, isso vai ser muito, muito pior para os Estados Unidos do que melhor. Então, você tem essa dinâmica. O saldo, na minha opinião, é muito mais negativo do que positivo.
1: Voltando a falar da Ásia Ocidental, né? Agora nessa sexta-feira vai ser assinado não um acordo de paz, mas um memorando de entendimento, se bem que o Irã ainda não se manifestou fortemente sobre isso. O que a gente está observando ali são os Estados Unidos, o presidente Donald Trump, tentando recuperar uma estabilidade, né? Que é exatamente o contrário do que faz no resto da Ásia.
0: Não, porque no caso do Irã, o que aconteceu foi que ele criou uma situação que ele não conseguiu sair. Ele achou que conseguiria resolver a situação muito rápido, a situação se arrastou, ele perdeu o apoio político interno, o custo econômico foi muito alto para ele, não só político, mas econômico foi muito alto, e ele teve que aceitar o primeiro acordo que fosse viável para encerrar o conflito. Então ele está querendo estabilidade nesse negócio, porque ele se colocou na situação pior do que ele estava antes. Então, é como se ele tivesse derrubado alguma coisa, quebrado alguma coisa, agora tivesse que remendar ele para ver se consegue recuperar o que tinha antes. Então, é basicamente essa situação.
2: Pedro, há alguma coisa que o Ocidente possa fazer ou é favas contadas que o eixo comercial, tecnológico, econômico vai ser na Ásia durante algum tempo? Ou durante muito tempo?
0: Favas contadas não diria, mas para você tentar reorganizar isso, vai precisar de reformas muito profundas e ainda tenho as minhas desconfianças de que vão ser efetivas. Porque o que aconteceu na Europa e no Japão, nos Estados Unidos foi o capitalismo no seu estado mais puro. Assim que foi viável, as empresas se moveram para os lugares que foram mais baratos. Alguns países se aproveitaram melhor dessa estratégia. Coreia do Sul, Japão, Taiwan, Singapura, os países do Sudeste Asiático, a própria Malásia, Filipinas, Vietnã e outros menos. Mas o fato é, a própria Índia, o eixo econômico criou essa questão da transferência econômica, esse capitalismo puro. Então, você conseguir reverter isso é muito mais difícil, porque você teria que mudar praticamente o capitalismo inteiro. Então, é muito difícil que isso mude no curto e longo prazo. O que pode acontecer é você ter algum tipo de situação em que você tente reindustrializar em outros setores ou de outras formas a Europa e os Estados Unidos. Então, você tem essa solução. Mas ainda assim vai ser muito tímida, não é favas contadas, mas você não vai conseguir mudar muito, muito mais do que isso, do que está acontecendo, não. O eixo realmente vai para a Ásia.
2: Como é que se daria essa reindustrialização na tua visão?
0: É difícil até imaginar, Marcelo. Você teria que ter, por exemplo, alguns incentivos para alguns setores que são mais, que são ecologicamente viáveis, alguns setores, a transferência de alguma parte da cadeia de produção dos países, e aí você vai ter que ter pesados investimentos públicos para isso se tornar viável e competitivo. Você teria que fazer vários investimentos, você teria que praticamente reestruturar economias inteiras para conseguir, e ainda assim, provavelmente não daria o impacto que as pessoas acham que vão dar. Você teria simplesmente algumas coisas muito tímidas. Fora, né, um novo pacto social, mais renda para as pessoas conseguirem comer, para conseguirem consumir. Então, são debates muito difíceis e que a gente não tem nem como saber se vai ou em que medida vai dar certo.
2: O Mundioca teve o imenso prazer de contar mais uma vez com a análise do Pedro Martins, ele que é doutorando em Relações Internacionais e pesquisador do Laboratório de Estudos de Ásia, o Lab Ásia, da Universidade do Estado do Rio de Janeiro, a UERJ. Pedro, muito obrigado mais uma vez, é sempre bom te escutar.
0: Muito obrigado pelo convite, Marcelo, Melina, sempre bom colaborar com vocês.
1: Foi muito legal, até a próxima, um abraço.
0: Até a próxima, Melina, um abraço.
1: O Pedro é fera, né, Marcelo?
2: Exatamente, a gente sempre gosta de tê-lo aqui conosco no Mundioca.
1: Vamos chamar o segundo convidado que também é uma fera.
2: O Mundioca tem o prazer de receber aqui o professor Gustavo Alejandro Cardoso, doutor em desenvolvimento regional e pesquisador sênior do Observa China. Ele também é

0: especialista em relações China-América Latina, geopolítica asiática e política externa das grandes potências, com mais de 20 anos de experiência acadêmica em Argentina, Brasil, Paraguai e Taiwan. Ele é autor de livros e artigos sobre estratégia internacional da China e a ordem global, professor universitário e consultor internacional. Com uma bio dessa, professor, a gente só tem a agradecer a sua presença aqui no Mundioca. Tudo bom?
1: Tudo bom, muito obrigado pelo convite.
2: Professor Gustavo, começo te fazendo uma pergunta bastante ampla. O que que o Ocidente tem feito para tentar desestabilizar a Ásia? Eu sei que a Ásia é bastante coisa, são vários países, mas o que que o senhor ressaltaria?
1: Eu acho que o Ocidente está deliberadamente desestabilizando a Ásia. Há evidência de uma estratégia de contenção multidimensional, que é militar, comercial e tecnológica, com Estados Unidos, aí parte dos países europeus, cujos resultados são parciais e muito debatidos dentro do âmbito das relações internacionais. Né? A questão analítica relevante é se isso constitui uma política coordenada ou respostas fragmentadas a interesses divergentes. Eu acho que está mais focalizada em interesses divergentes que uma resposta fragmentada.
0: Agora, a ascensão da China, ela encabeça esse desejo do Ocidente em minar a Ásia, não?
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2: O presidente Donald Trump, durante a cúpula do G7, ele começou fazendo vários, durante um encontro bilateral dele com o Narendra Modi, ele fez vários elogios. Você é um bonito, parece um anjo, mas não se engane com a sua aparência, porque ele é um assassino. O que que o presidente Donald Trump quis dizer com isso? Os Estados Unidos estão meio indispostos com a Índia?
1: O que acontece é que a Índia é um país, é uma democracia, é a democracia mais grande do mundo, tem uma história democrática muito importante. É una economía que no tiene una perspectiva, digamos, muy perto de los Estados Unidos. China siempre siempre estuvo jugando entre Estados Unidos y otras economías importantes, por ejemplo, la Rusia, China siempre estuvo. 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
0: Ahora, profesor, yo chamo a atención que tanto a China quanto a India hacen parte do BRICS, ¿no? E seria um puxando para um lado, outro puxando para o outro, na sua opinião, ou não?
1: Sim, o problema aqui é que a Índia tem muitos interesses na Ásia do Sul e a China tem muitos interesses no sudoeste de Ásia. Qual é o problema principal? É Paquistão. Paquistão é um país que tem muitas diferenças com a China perto da fronteira, por exemplo, a região de Kashmir e Jammu, mas Paquistão é uma economia, digamos, aliada de China. Muitos anos, continua sendo Islamabad, un régimen muy perto de China en colaboración militar, en muchas cosas. Entonces, ese es un problema muy importante que India está oleando. o crescimento de China, como a China através de seus parceiros está afetando os interesses de Índia na região de Ásia do Sul especificamente. Lembremos que Índia também tem algumas brigas com outras economias menores, como Bangladesh, por exemplo. Então, se bem eles são parceiros dentro do BRIC, certas diferenças, certas desconfianças, temores ali que não fazem uma, digamos, uma fala direta e clara entre os dois países.
2: Professor, e as disputas no Mar do Sul da China, elas acontecem por causa da presença militar dos Estados Unidos ali ou tem mais a ver com as reivindicações territoriais chinesas?
1: Principalmente tem dois problemas. A ASEAN, a Associação do Países do Sudoeste Asiático, ele tem muitas diferenças com os interesses chineses no Mar do Sul da China. Por exemplo, as Filipinas, sim, Indonésia, eles têm interesses que vão em contra dos interesses da China, sim? Então, isso, digamos, por causa disso, a China incrementou a presença militar e o investimento em infraestrutura militar nessa região, sim? E também a presença dos Estados Unidos e a expansão do Quad. Lembremos que o Quad é esse bloco entre Estados Unidos, Japão, Índia e Austrália. Digamos, também agrega um elemento em contra dos interesses de China e logicamente, puxa a ASEAN a ter uma posição mais de confronto com a China nessa região.
0: Agora, a gente pode dizer que as restrições dos Estados Unidos à exportação de semicondutores e tecnologias avançadas para a China, principalmente, isso configura uma nova Guerra Fria, só que na área tecnológica, na visão do senhor?
1: Sim, é verdade isso. Ali tem uma questão dessa puja comercial e tecnológica, não? Lembremos as tarifas sobre produtos chineses durante o primeiro mandato de Donald Trump, que é Trump 1, 2018, e logo Trump 2, em 2025. Isso provocou restrições a empresas como NVIDIA, ASML, Qualcomm, que é um bloqueio de chips avançados, o veto a Huawei, as redes 5G e a reciprocidade comercial. Então, tem uma questão muito importante, que ali também é um jogador muy destacado Taiwán. Lembremos que Taiwán ele faz el 60% dos semicondutores internacionais, ¿no? A produção de 60% da produção de semicondutores sale da isla de Taiwán. Então, ali essa questão tecnológica é muito importante. Quem tem acesso à tecnologia tem acesso à supremacia militar e tecnológica. E isso é o que Estados Unidos está, digamos, tentando de bloquear a China. Contra a China.
2: Professor, o avanço da OTAN em direção ao leste europeu e também a aproximação de antigas repúblicas soviéticas ao ocidente influenciam diretamente essa parceria estratégica entre China e Rússia?
1: Sim, isso incrementa a parceria estratégica. Lembremos que a Rússia, quando começou, a Europa do Leste, começaram a querer colocar, digamos, limitações à compra do gás e petróleo russo. Rússia firmou um acordo de parceria com China e China, digamos, está fazendo compras muito em porcentagem muito importante para a economia russa. Então, essa situação está, digamos, volcando a Rússia a uma maior parceria com China, praticamente para tentar de contener um pouco o avanço da OTAN e, digamos, proteger os interesses chineses, e não somente na Europa do Leste, sino também no Indo-Pacífico.
0: A gente pode dizer que o apoio que os Estados Unidos dá a Taiwan há algum tempo, como é que ele mexe com essa estabilidade regional e aumenta o risco desse conflito no Estreito de Taiwan, na sua visão, professor?
1: O Taiwan é o próximo conflito global no Indo-Pacífico, porque Taiwan é uma pequena ilha que tem uma economia muito forte, tem reservas de divisas, eles colocaram muito investimento em países, por exemplo, em economias como Paraguai, que tem relações diplomáticas, e tem uma estrutura tecnológica muito avançada, que China precisa, esse know-how, esse conhecimento que tem Taiwan, para a China continental, não somente uma questão de reivindicação desse território chinês que volte para el continente, sino también la cuestión de las empresas taiwanesas tecnológicas para toda la industria de 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
2: Professor, queria voltar à pergunta que eu fiz. Esse assédio do Ocidente à Ucrânia, esse flerte do Zelensky em querer fazer parte da OTAN, que, enfim, é uma longa história, mas acabaram desencadeando esse conflito na Ucrânia. O senhor acha que Rússia é a Ásia também, né? 75% do seu território. O senhor acha que o Ocidente conversando, assim, flertando com o Zelensky, também foi uma maneira encontrada para tentar desestabilizar a Ásia?
1: Sí, por supuesto. Los países europeos, las economías más fuertes de Europa, Alemania, la Francia, existen muchos intereses en Asia. Sí, entonces ese problema de Ucrania, antiguamente Ucrania no fue un país muy importante para Europa. 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Básicamente, existen muchos intereses de debilitar la estructura política económica de Rusia, ¿no? 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
0: Professor, ultimamente a gente viu o Xi Jinping indo até a Coreia do Norte. A gente sabe que a Coreia do Norte tinha uma ligação e tem uma ligação grande com a Rússia. E aí eu digo pro senhor, o que que significa essa aproximação das duas principais potências asiáticas à Coreia do Norte ao olhar do Ocidente?
1: Principalmente uma Coreia unificada, não é uma Coreia dentro do Xi Jinping, é positiva. Yo creo que si a Corea se unifica, ficaría más perto de Occidente que de Oriente. Entonces, a China está olhando también la necesidad de mantener ese statu quo entre Pyongyang y Seúl. Lembremos que Estados Unidos tiene una base militar muy importante en Corea del Sur, tiene más de 30.000 soldados norteamericanos. Es un territorio, la península coreana es un territorio muy perto de Rusia y muy perto también de China. Entonces, cuando la situación se tornase más favorable para los intereses chineses y los intereses rusos, ahora tiene un escenario regional muy, digamos, contrastado a favor de Washington y no a favor de Moscú y de Beijing. Entonces, es importante mantener esa presencia con el régimen de el gobierno de Pyongyang, sostener también a su mandatario para tornar una situación más favorable en términos geopolíticos para Rusia y para China. Corea es una península estratégica para los intereses chineses y los intereses rusos. Lembremos también, está muy perto de las costas de Japón. 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Lembremos también que Australia y Nueva Zelanda son países que se están militarizando y están mejorando la tecnología militar para confrontar con la China y los intereses rusos. Entonces, es un contexto sumamente complejo.
2: Professor, como é que o senhor vê o fortalecimento do BRICS e também as transações em moedas locais? Isso são tentativas de isolamento da China ou mostra que é exatamente aconteceu o contrário?
1: Eu acho que é uma questão que Estados Unidos não vai poder evitar o surgimento de novas moedas em um sistema financeiro global sostenido por las economías emergentes. Si você olha las estadísticas globales, el BRICS representa 60% del comercio global. Son economías emergentes con un PIB sumamente, digamos, olhando para la frente, un PIB muy, muy importante. Entonces, ahora Europa no está pujando la economía global como décadas atrás o séculos atrás. Ahora son las economías emergentes representadas en los BRICS. Entonces, el BRICS representa un nuevo sistema financiero dentro del sur global y un poco más encima. 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El crecimiento de la demografía es muy importante porque allí tienen una clase media, digamos, que puja a ese comercio global. 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
0: isso irrita Donald Trump, porque a gente vê um crescimento do grupo BRICS, né, tendo cada vez mais a participação de países asiáticos.
1: Sim, e os BRICS também representam investimento de forma rápida, parceria. Sí, muchos países son parceiros, están aumentando los investimentos bilaterales. Hoy, el día de hoy, Estados Unidos no puede hacer lo que China puede hacer en su parcería con Rusia o en su parcería con otras economías emergentes del BRIC. 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
2: Professor, o senhor pesquisa China, né? Pesquisador de geopolítica da Ásia. O senhor poderia ter escolhido qualquer região no mundo, mas escolheu essa. Por quê? O senhor acha que faz mais sentido hoje em dia, quem quer entender o mundo, entender, se debruçar sobre aquela região?
1: Sim, é certo isso. Eu, há muitos anos atrás, o ex-embaixador de Espanha, Eugenio Bregolaf, embaixador espanhol, que ele ficou 3 mandatos dentro da China. Isso nunca aconteceu na história diplomática chinesa. Ele me enviou um presente, o livro dele, sim? É um livro muito, muito interessante, onde falava uma experiência de Deng Xiaoping, o líder chinês. Ele falou que o século XXI iba a ser el século de Asia. La troca o la movimentación del epicentro global del Atlántico al Océano Pacífico. Eso está aconteciendo. Entonces, a gente precisa comprender un poco a China, una China que se está mudando todo el tiempo, una China que es un jugador muy importante, y el resto de los países que forman parte de ese século, século XXI, ¿no? Y de ese grupo selecto, por ejemplo, los BRIC, que son estas economías emergentes. También comprender un poco la perspectiva de los líderes políticos. 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
0: Agora, se a gente observar os últimos 10 anos, quais políticas ocidentais efetivamente limitaram a influência chinesa e quais aquelas que tiveram efeito contrário, ou seja, estimularam a integração asiática e a busca por alternativas a essa ordem liderada pelos Estados Unidos?
1: Eu acho que isso não deu certo para o Ocidente. Nenhuma das políticas que eles fizeram, digamos, colocaram a China em uma situação de inferioridade. Y a China comenzó, el punto de inflexión para China comenzó en el año 1990, luego de los acontecimientos de Tiananmen. China comenzó a hacer lo que se faló, diplomacia presidencial. Los primeros ministros chineses comenzaron a visitar América Latina, por ejemplo. 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Esa troca de información, esa presencia física chinesa mudó el mundo entero y las relaciones entre China y América Latina. No solamente en la cuestión comercial, sino también en la cuestión diplomática y cultural. Ahora usted puede hallar una cantidad considerable de vagas de estudio, de fondos de investimentos chineses en América Latina, de parcería en colaboración y medioambiental, en desenvolvimiento de nuevas tecnologías. Hoy China es un actor relevante para el mundo entero, no solamente para América Latina. Entonces, ninguna política de contención dio certo con relación a que China fique paradinha o que tinha aí dentro do território chinês.
2: Professor, o senhor acha que a cobertura da imprensa, não mundioca, porque aqui nós somos pró-sul global, mas a cobertura da mídia ocidental sobre a Ásia, ela contribui para reforçar percepções de ameaça?
1: Muito. Tem muita informação que coloca a região de Ásia-Pacífico como uma ameaça para o Ocidente. Muito. Não solamente a questão da Rússia também, sino a questão da China e os interesses chineses. É verdade. O que se fala de informação alterada ou fake news, eles têm muita desse tipo de informação que colocam. Por exemplo, em Paraguai, que é um país que tem relações diplomáticas com Taiwan, quando você fala, muitas vezes, eu sou professor em Paraguai também, numa universidade, os estudantes falam para mim, ah, professor, mas a China é uma, é um regime, não? A gente não pode falar na rua. Eu falei, não, não é assim. Eu fiquei duas vezes, ano passado, fui para a China, em maio e em setembro. Você pode andar sozinho por la rua, por la estrada, tranquilo. Es morar en un país totalmente tranquilo. Tem ciertas reglas, mas você pode fazer uma visita turística, ir a muitos montes de lugares políticos importantes da China, e um país totalmente normal, com ciertas reglas. Então, essa desinformação é utilizada também por Occidente para generar, digamos, um clima anti-Ásia ou anti-Oriente.
0: Agora, a gente está falando muito da China, a gente está falando da Índia. Na visão do senhor, como é que ficam outros países como Indonésia, Vietnã, Filipinas? Como é que eles aparecem nesse tabuleiro?
1: Por exemplo, Indonésia, eu conheço Indonésia, fui convidado pela Universidade Nacional de Indonésia. Indonésia é um país que tem mais de 190 milhões de habitantes, não? É uma economia emergente muito forte dentro da Ásia, igual que Vietnã. Vietnã, logo das políticas de Doi Moi, lembremos que Vietnã, eles desenvolveram o que se falou na política de Doi Moi, muito similar às políticas de China, de Open Door Policy de ano 1979, quer dizer, uma apertura comercial. E agora Vietnã é uma economia muito desenvolvida, forte, com universidades de primeiro nível, com muitos professores estrangeiros, estão fazendo muito investimento em educação, em infraestrutura. Então, essas políticas de Doi Moi em Vietnã deram certo, e hoje é uma economia muito desenvolvida, que tem um protagonismo importante dentro das relações comerciais internacionais, ao igual que Indonésia, né? Indonésia é outra das economias fortes. O que acontece também? Muitas empresas que ficavam na China a início dos anos 80 estão mudando, digamos, suas estruturas, seus centros de fabricação para estas economias de menor envergadura, de menor, mais pequenas, né? Então, agora, por exemplo, Indonésia, Vietnã, a Filipina, estão recebendo muito investimento para fazer, por exemplo, roupa, tênis, que antigamente ficavam na China. A China agora tem uma economia mais tecnológica, mais desenvolvida, e essas economias que se fala, o área de coprosperidade chinesa, del sur de China, ellos están recibiendo todo ese investimento que antiguamente ficaba en la China. Entonces, es una relación simbiótica muy interesante en términos comerciales.
2: Agora, professor, aproveitando que o senhor falou que também dá aula no Paraguai, né, e fala sobre, e o Paraguai eu acho que é o único país aqui da América Latina que reconhece Taiwan, o que que o Paraguai ganha com isso? Porque eu acho que só perde. Citando o exemplo da sua Argentina, né, sem querer ofender, o presidente Milei, ele falou tão mal da China, e aí quando ele precisou de um empréstimo, a China negou. Então, eu te pergunto, qual o benefício que o Paraguai tem com essa questão e também a Argentina?
1: Basicamente, o Paraguai não tem, digamos, uma relação muito positiva, que ele ganha muito em termos comerciais, porque a economia taiwanesa é pequenina, não é uma economia que pode fazer uma, digamos, uma importação muito grande do agro paraguaio, principalmente. O Paraguai está perdendo muito dinheiro, monte de dinheiro, porque ele tem que fazer uma triangulação, sector agropecuário, para poder levar soja, por exemplo, para a China. Eles que fazem? Enviam aos portos de Brasil, aos portos de Argentina, e de aí eles pegam um barco e vão para a China. Em essa operação, o Paraguai perde por ano mais de 50 milhões de dólares. É um dinheiro muito importante para uma economia como o Paraguai. Sector agro, eles querem fazer uma, digamos, ter uma relação mais perto de China. O problema em Paraguai é o Partido Colorado, o Partido Vermelho, não? É que eles têm uma relação ideológica mais perto com Taiwan. Essa relação já tem muitos anos, e Taiwan coloca muito investimento e vagas de estudo, investimento para segmento político, que eles vão fazer, por exemplo, capacitação a Taiwan. Eles não ganham muito, é mais o que perdem que o que ganham, sim? A questão de Argentina é uma questão ideológica. Presidente Milei, ele sigue las directrices de Donald Trump. Él muchas veces fala sin, digamos, hacer una verdadera pesquisa de cómo eso va a impactar dentro del segmento económico argentino. A China, ellos colocaron mucho investimento dentro de diferentes segmentos económicos de Argentina, y él no puede limitar a China, es imposible limitar a China, y Estados Unidos tampoco va a estar en la misma situación de China. Argentina no tiene esa relación comercial con China, no la tiene con Estados Unidos. Entonces, creo que es más una cuestión ideológica, sin hacer una verdadera pesquisa del impacto real económico para Argentina en su relación con China.
2: Tá certo, a gente teve um enorme prazer de conversar com o professor Gustavo Alejandro Cardoso, doutor em desenvolvimento regional e pesquisador sênior do Observa China. Ele também é especialista em relações China-América Latina, geopolítica asiática e política externa das grandes potências. Ele tem mais de 20 anos de experiência acadêmica em Argentina, Brasil, Paraguai e Taiwan, e além de ser autor de livros e artigos sobre a estratégia internacional da China e a ordem global, além de ser professor universitário e consultor internacional e falar com a gente de vez em quando aqui no Mundioca. Professor, eu não vou contar pro senhor que o Marcelo está torcendo contra a Argentina nessa Copa.
0: Não, de nenhum.
1: Não tem problema.
0: De jeito algum.
1: Essa briga é normal.
2: Somos amigos.
0: Problema. Um grande abraço,
2: professor. Um abraço, tchau, tchau.
1: Obrigado por todo. Um abraço, se cuida. Tchau, tchau.
0: Muito bom, professor Alejandro, também, que a gente gosta muito de ouvir. Agora, Mel, o programa tá chegando no final.
2: 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Beijos.
0: Tchau, tchau, pessoal. Até a próxima.
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5: A Organização Meteorológica Mundial, a OMM, agência ligada à Organização das Nações Unidas, a ONU, alerta que secas mais severas, chuvas intensas e ondas de calor podem voltar a ganhar força aí nos próximos meses em diversas regiões do planeta por causa do El Niño, fenômeno caracterizado pelo aquecimento anormal das águas do Oceano Pacífico, tem 80% de probabilidade de se desenvolver entre junho e agosto, influenciando o clima em diferentes partes do mundo.
6: No Brasil, o El Niño costuma aumentar a tendência de seca na região norte e de chuvas acima da média no sul do país, mas os impactos vão além dessas características. Especialistas estão alertando aí para o risco de um aumento generalizado dos eventos climáticos extremos, com reflexos em todas as regiões brasileiras. A gente lembra que o último episódio do fenômeno, em 2024, deixou marcas profundas. Secas históricas no norte, que levaram rios da Amazônia a níveis críticos. As enchentes também, que atingiram o Rio Grande do Sul, e o aumento das temperaturas, que favoreceu a ocorrência de incêndios em diferentes biomas e alterações no regime de chuvas, que impactaram os níveis dos reservatórios em várias partes do país.
5: Eu sou o Rafael Costa.
6: E eu sou o Kaique Santos, e você está ouvindo o podcast Jabuticaba Sem Caroço, da Agência Internacional de Notícias Sputnik Brasil.
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6: 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Vamos então conversar com a nossa primeira entrevistada do episódio.
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6: Recebemos no Jabuticaba Sem Caroço a Maria Clara Sasaki, especialista em meteorologia e porta-voz da Tempo OK. Maria Clara, bem-vinda ao Jabuticaba, um prazer falar contigo de novo e sobre esse fenômeno aí um pouco mais. Bem-vinda, como vai?
8: Olá, muito obrigada. É um prazer novamente estar aqui, poder trazer informações atualizadas, né? Todo mundo comentando aí sobre esse fenômeno, o Super El Niño, e as condições, né, que devem acontecer aqui no Brasil. Então, muita gente está curiosa maravilhoso e para mim é uma satisfação poder vir aqui e trazer um pouco mais de informação.
6: E aí quero começar até de forma um pouco mais leve para a gente falar desse fenômeno, que é o que é exatamente o El Niño, né? E digo leve porque o Niño, né, lembra ali a palavra em espanhol do Niño, e muita gente acaba, né, que tal desse Niño, desse menino que todo mundo tá falando desse Niño, o que que é o El Niño, porque é um aquecimento das águas do Oceano Pacífico consegue alterar o clima em praticamente todo o planeta. Já antecipei um pouco aqui, mas ninguém melhor do que você para explicar sobre esse assunto pra gente, dar uma introdução aqui.
8: Então, justamente, né, o El Niño, ele é o aquecimento anômalo das águas do Oceano Pacífico Equatorial. Então, como assim aquecimento anômalo, né? Aquecimento fora do normal. Há temperaturas acima da média, temperaturas, anomalias positivas de temperatura, tudo isso a gente vai ouvir falar quando for pegar uma definição, uma descrição do que é o El Niño, né? Então, o El Niño é aquela região do Pacífico Equatorial que acaba aquecendo, né? Às vezes tem ressurgência de água quente, então água que vem lá da profundidade e chega na superfície mais quente, acaba deixando aquela região com temperaturas mais altas. Tem também o fenômeno dos ventos alísios, que perde intensidade, e aí isso também acaba deixando essa região com águas mais aquecidas. Então é uma combinação de fatores que acaba favorecendo aí ou a elevação das temperaturas, como é o caso do fenômeno El Niño, ou a diminuição das temperaturas, como é o caso do fenômeno La Niña. E quando nós temos temperaturas na média, nós não temos nenhum destes dois fenômenos atuando, a gente fala que estamos em neutralidade. Nós passamos por um fenômeno La Niña, né, recente, no ano passado, foi um fenômeno de curta duração, ele perdeu força muito rápido e a gente já está entrando em uma condição de aquecimento. Logo mais a gente já vai poder cravar que estamos sob influência do fenômeno El Niño. Por enquanto a gente ainda tem o viés, né, aquecido, a gente ainda tem temperaturas em aquecimento, mas não atingimos a marca para dizer que já estamos sob influência do El Niño. O que é essa marca, né? A anomalia, como eu falei, é uma diferença com relação à média. Diferença de temperatura com relação à média. Para que seja caracterizado o El Niño, não é qualquer aquecimento. Ah, 0,1 grau acima da média já é El Niño. Não. Esse valor, ele tem que ser pelo menos 0,5 grau acima do normal, né? Acima da média climatológica, por pelo menos 5 meses seguidos, 3 trimestres móveis, né? Então, 3 trimestres móveis com temperaturas de pelo menos 0,5 grau acima do normal. Aí a gente já pode caracterizar o fenômeno El Niño. E é aí que começam as influências, né, na atmosfera. A atmosfera já começa a responder a este aquecimento, já começa a mudar o padrão de chuvas, de temperatura aqui no Brasil e em várias partes do mundo.
6: Perfeito. Adorei que você já trouxe também outro fenômeno, que é a La Niña. Existe um intervalo um pouco padrão ou parecido entre um fenômeno e outro, ou não necessariamente?
8: Não necessariamente, não é padronizado, não é porque a gente teve um La Niña no final do ano passado que necessariamente a gente deveria ter agora um El Niño, né? Isso não tem uma regra, não é, a gente não vai passar pelo mesmo fenômeno, pelo La Niña e depois pelo El Niño com o mesmo intervalo de tempo de, por exemplo, 2015. Então, varia muito, isso depende realmente das condições da atmosfera e do oceano para que a gente tenha um ou outro fenômeno atuando.
6: A Organização Meteorológica Mundial está falando aí em 80% de probabilidade de desenvolvimento do El Niño entre junho e agosto. Você, acredito que já antecipou que deve realmente acontecer. Queria que você falasse mais o que significa essa probabilidade. Então, na prática, a gente já pode dizer que o fenômeno deve acontecer realmente em algum momento desse período. E já há indícios de que... Quais são os indícios de que esse fenômeno deve acontecer?
8: Olha, a gente já tem, né, aquecimento das águas do Oceano Pacífico, a gente tem monitorado esse aquecimento. As águas profundas do oceano também estão bastante aquecidas, indicando que logo mais elas surjam na superfície e mantenham a superfície mais quente, e a diminuição da intensidade dos ventos alísios, que já apresentam aí uma diminuição desde semana passada, pelo menos, a gente já tem essa diminuição dos ventos alísios. Então já são indícios físicos de que o fenômeno deve se configurar logo mais. Os 80% que os modelos meteorológicos trazem é a chance, né, a probabilidade. Então o modelo traz uma probabilidade de 80%, né, uma chance chance de 80% de que esse fenômeno se forme, né, venha a acontecer no próximo trimestre, no trimestre junho, julho e agosto. Então, quer dizer, uma alta probabilidade, uma chance muito alta de se ter esse fenômeno já atuando no, durante o finalzinho de outono e decorrer dos meses de inverno. Probabilidades acima de 60% já são probabilidades altas, né? Já é mais do que se jogar uma moeda, por exemplo, que é 50%. Então, quando a gente tem lá os modelos com uma condição de 50% de chance, a gente quase não leva muito em consideração, porque a gente está ali no 50%, no meio termo, né? Se você jogar uma moeda no alto, você vai ter 50% de cara ou 50% de coroa. Agora, quando a gente tem um modelo apresentando valores acima de 50%, aí a gente já tem uma atenção maior para aquela probabilidade, porque a chance de acontecer também é maior.
6: Maria Clara, existe uma diferença, né, entre um El Niño moderado, forte, um chamado Super El Niño. Acho que é aí que está uma preocupação e esse momento que a gente está aqui falando, com os riscos de um El Niño com muitos efeitos mais fortes mesmo, provocados por ele. Quais são os critérios utilizados pelos meteorologistas para fazer esse tipo de classificação?
8: Olha, a gente não tem uma relação direta, tá, com a intensidade do El Niño e a intensidade dos seus efeitos, vamos pensar aqui no Brasil, tá? A gente sabe que todo El Niño, qualquer El Niño que se forme, tem como característica aumentar a chuva na região sul do Brasil, aumentar a intensidade das chuvas e os volumes de chuva nos estados do sul, Rio Grande do Sul, Santa Catarina, Paraná, e diminuir a chance de chuva e diminuir os volumes de chuva no Nordeste. Entre o Centro-Oeste e o Sudeste do Brasil, normalmente quando a gente tem El Niño, as chuvas atrasam, porque elas estão presas lá na região sul do país, e a gente tem ondas de calor mais severas entre a primavera e o verão. Então, não necessariamente a intensidade, outras oscilações. A gente pode ter o Oceano Atlântico, né, que banha aqui a costa do Brasil, com temperaturas mais elevadas, e ele potencializa a condição de chuva. A gente pode ter a oscilação Madden-Julian atuando, que aumenta a chuva no Nordeste do Brasil, especialmente ali nas áreas mais ao norte do país. Então a gente tem várias oscilações que podem potencializar ou desfavorecer os efeitos do fenômeno El Niño. Agora, com relação à sua intensidade, e é claro, né, a gente tem um El Niño mais forte, a gente pode ter sim efeitos mais intensos, não é descartada a possibilidade. Não é porque eles não têm uma relação direta que eles vão ter, que vai ter essa, que tá descartado essa possibilidade, mas existe sim uma possibilidade de um El Niño forte e de seus efeitos virem aí com mais intensidade também, serem mais marcados no Brasil. Para classificar, né, o fenômeno El Niño, quando a gente fala de El Niño fraco, a gente está pensando em temperaturas, aquela anomalia de temperatura que eu mencionei lá no começo, ela tem que estar perto de 0,5 grau. Aí a gente tem um El Niño fraco. Então ele está entre o neutro, entre a condição de neutro e o limiar de El Niño. Aí já é o efeito mais fraco, a atmosfera responde de forma fraca também, então a gente tem ali os seus efeitos começando a aparecer, mas não necessariamente vem tão marcados assim, né? Não, tão perceptíveis. Quando a gente tem a temperatura já um pouco mais elevada, né, a anomalia de temperatura um pouco mais elevada, chegando a 1 grau, 1.4, 1.5, a gente já tem um El Niño de moderada a forte intensidade. Aí os efeitos aqui no Brasil, vamos pensar em Brasil, os efeitos aqui no Brasil são mais marcados, a gente consegue perceber mais a atuação do El Niño. E aí quando os valores passam de 2.5 grau acima da média, aí vem a classificação do Super El Niño. Notem porque a gente não usa muito esse termo, a gente prefere mais o El Niño intenso, El Niño de forte intensidade, porque é um termo que acaba trazendo um pouco de pânico para a população, um pouco de medo, né? O Super El Niño parece que os efeitos são vão ser catastróficos, né? Exatamente. Então é uma palavra que acaba assustando. Então a gente não usa muito, mas a gente fala em El Niño de forte intensidade. Os outros episódios que aconteceram de temperaturas acima de 2.5 graus tiveram consequências bem significativas no mundo, né? Nós tivemos eventos que as secas foram muito prolongadas, muito potencializadas, áreas de chuva receberam muita chuva, então áreas que normalmente recebem chuva em períodos de El Niño tiveram, né, chuvas severas. Então tem sim uma ligação, né, com relação à intensidade do fenômeno, mas não necessariamente vai acontecer durante todo o período de atuação dessas temperaturas mais elevadas. E aqui para o Brasil, o que a gente tem esperado aí com relação a essas temperaturas mais altas é justamente os efeitos clássicos do El Niño, que é o aumento de chuvas no sul e a diminuição de chuvas no nordeste, e a preocupação com a elevação das temperaturas e alto risco de queimadas no Brasil central, centro-oeste e sudeste do país.
6: Esse ponto que eu quero continuar aqui contigo. Tradicionalmente o El Niño costuma então provocar mais seca no norte também, né? Além de mais chuva no sul do Brasil, como você colocou. Esse padrão deve continuar válido para esse novo episódio, porque já é uma condição quase que natural de efeitos do El Niño, é isso?
8: Exatamente, já é o padrão clássico de El Niño. Sempre que o El Niño está atuando entre o norte e o nordeste, a chuva diminui. Na região sul, a chuva aumenta. Entre o centro-oeste e o sudeste, a gente tem atraso no retorno das chuvas no período chuvoso. E aí que é uma preocupação, especialmente ali para o Brasil central. Por isso que o pessoal tem se preocupado bastante, porque a gente está entrando no período seco agora. Então, já é um período que normalmente não chove e o nível dos reservatórios está mais baixo do que, por exemplo, no ano passado. Então, esse nível dos reservatórios mais baixo, tendo em vista que a gente vai enfrentar aí um período de inverno, depois vem uma primavera com El Niño e um verão com El Niño, então a gente aumenta a necessidade do uso de água, a gente aumenta a necessidade do uso de energia elétrica, porque podemos ter temperaturas mais elevadas e o nível dos reservatórios está mais baixo. Então, esse atraso na chuva relacionado ao El Niño é uma preocupação não só para a população no geral, mas também nesse nível de abastecimento das áreas do sudeste do país, que já estão com o nível dos reservatórios mais baixos.
6: Pegar o gancho do sudeste, quem está ali na parte intermediária do país, vou colocar dessa forma, o sudeste, especialmente estados como Rio de Janeiro e São Paulo, pode esperar quais alterações mais significativas nesse período devido ao El Niño associado ao inverno, entre junho e agosto?
8: Olha, é mais com relação a atraso no retorno das chuvas para o período chuvoso e temperaturas muito elevadas quando as ondas de calor estiverem ativas. É normal, né, que se tenha ondas de calor entre o final do inverno e durante a primavera, e quando essas ondas de calor estiverem ativas, Rio de Janeiro e São Paulo acabam sofrendo com relação a temperaturas muito elevadas. A gente teve aí o último El Niño, né, que as temperaturas ficaram bastante elevadas, bateram recordes aí de temperatura máxima em boa parte do Brasil. Não podemos ter aí novamente valores atingindo aí os limiares de recordes lá para o final do ano, entre a primavera e o verão. E isso pega São Paulo, pega Rio de Janeiro, Minas Gerais, todo o centro-oeste do país também. São regiões que vão sentir efeitos muito semelhantes. Norte do estado do Paraná também. Então são efeitos que podem ser semelhantes, né? Serem parecidos nestas áreas do Brasil central.
6: Então realmente era até uma questão que ia perguntar aqui, porque como você bem lembrou, o último episódio do El Niño coincidiu com alguns dos eventos climáticos que foram mais marcantes na história aqui recente do Brasil, e as enchentes do Rio Grande do Sul deixam isso muito mais claro, mas para além a seca extrema na Amazônia e os recordes de calor. Isso não está descartado de acontecer novamente, é por isso que tem essa grande preocupação de vocês da área, especialistas em meteorologia, meteorologistas e outros profissionais mais.
8: Isso, essa é uma grande preocupação, mas vamos só retomar um pouquinho, né, a condição que a gente teve, por exemplo, com as cheias e as enchentes no Rio Grande do Sul. Quando a gente teve aquele fenômeno histórico, né, que foi um evento extremo, com acumulados que nunca haviam sido registrados, a gente estava saindo do El Niño. Então a gente já não tinha mais um El Niño intenso, o El Niño já estava enfraquecido, e o que provocou o volume muito elevado foram outras condições. A gente tinha uma condição inicial do solo muito encharcado. Então, o volume do nível dos rios já estava muito alto devido às chuvas que aconteceram meses antes, e a gente tinha também o oceano muito aquecido, que acabou trazendo aí mais umidade, favoreceu essa umidade para a região sul do Brasil. Então, não necessariamente o El Niño foi o culpado daquela enchente. Claro que ele favoreceu a chuva meses antes, né, as chuvas recorrentes que aconteceram na região sul do Brasil, e essas chuvas recorrentes de meses antes foram o principal, né, fator responsável pelas enchentes e inundações que atingiram ali Porto Alegre, que atingiram as regiões ali do entorno das bacias, né? Então, por isso que nós tivemos esse volume muito elevado, chuvas muito elevadas também, né? Foi um episódio de chuva muito extremo, e aí a gente já tinha uma condição de solo vulnerável que acabou respondendo a esse excesso de chuva. Mas o El Niño já estava finalizando, então ele não foi o responsável pelo volume elevado de chuva em um curto período de tempo que aconteceu ali na região sul do país. Foi a combinação, né, dos outros fatores que estavam ativos naquele momento que acabou trazendo essa chuva volumosa. Então, esse é um ponto muito que a gente tem que tomar um pouco de cuidado, porque a gente está falando de super El Niño, de El Niño mais intenso, e logo a gente já lembra do que aconteceu no Rio Grande do Sul. E depois teve a seca, né, no, na região norte do país, teve também um excesso de queimadas na região central, que acabou inclusive trazendo a fumaça das queimadas da região central, chegaram até Paraná, São Paulo. Isso é uma condição que só acontece quando a quantidade de focos é muito intensa. E é isso que o pessoal tem relacionado muito, né, pensado nesses efeitos que aconteceram há pouco tempo atrás e imaginando que isso deve ter uma relação direta com a intensidade do fenômeno El Niño e não necessariamente.
6: É, isso é importante porque é dizer que o El Niño não foi o vilão, ou não foi o vilão sozinho, né? Acho que essa percepção...
8: Perfeito.
6: E ele é associado, queria que você... As mudanças climáticas também, né? Porque é isso, as chuvas que já estavam rolando, aí veio o El Niño, no fim coincidiu, enfim, não está diretamente associado ao fenômeno, mas quando ele vem a acontecer associado às mudanças climáticas, a previsões, a acontecimentos que não estão exatamente previstos ou que vêm a acontecer de repente, acabam coincidindo e às vezes dando a impressão que é só efeito desse fenômeno.
8: Exatamente, foi perfeito. Ele não é o vilão sozinho, ele depende de outras variáveis da atmosfera para se manifestar com mais intensidade ou menos intensidade. E com relação a mudanças climáticas, né, a gente já está vivenciando mudanças climáticas, né? A gente já tem períodos onde a temperatura fica muito elevada, fora do normal, a gente tem períodos que as temperaturas ficam muito mais baixas, que as chuvas chegam antes, que as chuvas chegam depois, que provocam vários problemas que antes não provocavam. Então, as mudanças climáticas, na verdade, dá para dizer que já é uma realidade climática, né? A gente já está vivendo essa condição de extremos. Agora, outro ponto que eu gostaria de comentar, que eu acho que é importante também, é a questão de eventos extremos, eventos meteorológicos extremos. Hoje, por exemplo, neste momento que estamos conversando aqui, a gente não consegue prever um evento extremo que vai acontecer, por exemplo, no meio da primavera. Então, lá para setembro, outubro, a gente não consegue falar que, por exemplo, na cidade de São Paulo vai ter uma chuva de 400 milímetros. Isso é impossível. A gente só consegue fazer essa previsão de eventos extremos poucos dias antes dele acontecer. É uma limitação tecnológica, é uma limitação de modelagem atmosférica. A gente não tem, né, um range assim tão grande para chegar lá em outubro, novembro e dizer que vai acontecer uma chuva de 400 milímetros. Isso é inviável, não tem como fazer. Então não tem como a gente falar hoje que podemos ter mais eventos extremos no final do ano do que, por exemplo, tivemos no ano passado, porque não existe ferramenta necessária, ferramenta, né, que funcione, que chegue até o final do ano para trazer essa informação para a gente poder avaliar. O que a gente sabe são tendências, né? Se a gente tem uma atmosfera mais aquecida, oceano mais aquecido, isso tudo é energia na atmosfera. E a energia com umidade significa formação de nuvens de tempestade. Então, se a gente tem uma atmosfera mais quente, um oceano mais quente, disponibilidade de umidade, a gente tem formação de nuvens de tempestade mais intensas. Então, a gente tem essa tendência, mas quando vai acontecer e quantas vezes vão acontecer, a gente não consegue falar hoje, até o final do mês, por exemplo, a gente não consegue falar. A gente consegue falar para os próximos 7 dias. E aí os modelos conseguem enxergar melhor e conforme a gente vai se aproximando de um evento extremo, a gente vai tendo uma ideia melhor do que acontece. Mas com 7 dias, 10 dias, a gente já tem uma noção de que pode ter algo intenso logo mais. E aí a gente já começa a avisar, né, os clientes, avisar a população que possivelmente devemos ter um evento severo, um evento que merece atenção nos próximos dias. Mas o que será esse evento, né, com relação à chuva, ou o que será esse evento com relação à temperatura, é só muito perto que a gente pode definir.
6: E cada região, né, Maria Clara, enfrenta esses eventos extremos que acontecem de forma diferente, né? Também não dá pra... porque isso tava aqui pensando em perguntar sobre quais são as maiores preocupações para cada região, ou se tem alguma região indo para além, né? Se tem algum estado que sofre mais, mas depende dentro de cada estado também, né? E de qual fenômeno ou qual efeito, qual evento extremo que acontece. Agora, o que que a gente aprendeu com episódios anteriores, por exemplo, esse das enchentes do Rio Grande do Sul, que você explicou ali, acabou coincidindo com o El Niño não foi o principal causador, não foi o causador, foi um conjunto de eventos que aconteceram. O que que a gente aprendeu com isso que pode ajudar, né, o Brasil a se preparar melhor dessa vez? Você acredita que o Brasil está mais preparado para lidar com esses eventos, com secas, com enchentes, incêndios florestais do que estava há 2 anos? Ou esse processo também ainda acaba sendo muito lento?
8: Cada prefeitura, cada regional, cada governo tem os seus métodos, né, de combate a eventos extremos. E é muito difícil a gente saber a nível Brasil o que está acontecendo, né? Muitas vezes a gente sabe... na nossa cidade, a gente sabe no nosso bairro, porque a gente tem divulgação política ali das medidas que foram tomadas. A gente que acompanha um pouquinho mais de perto, assim, tem algum conhecimento também de algumas medidas que acontecem fora aqui da nossa, do nosso mundinho, né? Vamos dizer assim, fora daqui a gente, eu falo de São Paulo, fora aqui da região de São Paulo. Eu sei que, por exemplo, na região do Pantanal, Goiás, né, no Mato Grosso do Sul, a gente tem uma ação preventiva que já começou a acontecer, né? Neste momento, o pessoal de ação de combate aos incêndios já está preocupado com o que pode acontecer lá na primavera, verão, e trazer mais brigadistas, trazer um plano de contenção de incêndios, porque conter um incêndio de grandes proporções é algo muito difícil. E assim, com a experiência que essa região teve no passado, eu sei que eles já estão tomando medidas para que isso venha com menos impacto, né? Que as queimadas, elas vão acontecer, obviamente elas vão acontecer. Não é a gente sabendo que, tem o El Niño, vamos fazer alguma coisa para que não aconteçam queimadas. Não, as queimadas são naturais desta época do ano e elas vão acontecer. Agora, o que o pessoal toma mais cuidado é com relação a esse controle. Como que vai ser feito esse controle? Quais são as ações que eles vão tomar? Tem um incêndio, a gente está sabendo que tem um incêndio, porque são várias ferramentas que hoje em dia a gente tem para poder saber que iniciou um incêndio. Na Tempoquei, por exemplo, a gente tem monitoramento de queimadas em tempo real. A gente tem atualização em tempo real, tem alerta em tempo real de início de queimada. Então, se tem uma queimada acontecendo, quem merece receber esse alerta, quem precisa receber esse alerta, na verdade, vai receber esse alerta no celular, vai receber esse alerta no aplicativo, e aí as ações que devem ser tomadas ali na região vão ser tomadas. O pessoal da Defesa Civil também tem acesso a ferramentas desse sentido, nesse nível, e também emitem alertas para o celular da população. Então, uma pessoa que tem uma fazenda, por exemplo, no interior de Mato Grosso, e começou uma queimada numa área muito distante de onde a pessoa está, ela recebe esse alerta e já vai tomar a medida necessária para controlar esse incêndio, para que esse incêndio não atinja outras áreas da fazenda ou não atinja outras regiões ali da proximidade. Aqui em São Paulo também a gente sabe que quando a gente começa a falar em temperaturas mais elevadas, tem planos de ação para a população não sentir tantos efeitos das temperaturas mais altas. A prefeitura acaba distribuindo água, acaba fazendo com que mais postos sejam criados, né? E segue, né, todas as recomendações de Defesa Civil. Então, quando a gente tem temperaturas muito elevadas, o que é recomendado? É recomendado evitar atividades físicas ao ar livre. Então, suspender atividades físicas ao ar livre, evitar aglomerações. Tudo isso é seguido e a prefeitura tenta controlar aí distribuindo água, por exemplo. Então, cada região vai ter a sua ação de controle, né? Vai ter o seu método para controlar aquele problema ou aquele cenário. Na região sul do Brasil, áreas muito vulneráveis, né? Provavelmente ainda estão se recuperando do que aconteceu há 2 anos atrás, porque não é fácil recuperar uma cidade em pouco tempo. tempo, né? Uma região que foi muito afetada, foi, né, teve muita destruição. Então não é fácil fazer essa recuperação em um curto período de tempo, mas muito provavelmente já tem ações pensadas para que, se acontecer novamente algo semelhante, os impactos sejam menores.
6: Até me lembrou, eu sendo de São Paulo também, mas aqui no Rio, e aqui no Rio eu não percebi tanto, confesso que eu nem sei se existe, quando você demonstra que tem essa dificuldade, né? Conta pra gente a dificuldade da previsão mesmo de eventos extremos, isso acaba ficando muito nítido, que é mais difícil prever, quando alguma condição mais do dia acontece e a gente recebe, pelo menos em São Paulo, tem aquele alerta que, independente do celular estiver no silencioso ou não, esse alerta chega pra todo mundo e faz um barulho pra todo mundo ficar atento, né? Seja uma chuva um pouco mais forte, seja essa temperatura mais elevada que é preciso reforçar, que de repente, né, manter a hidratação mais cuidadosa mesmo.
8: Reforçada,
6: então, reforçada,
8: né?
6: É isso. Aí queria fechar, Maria Clara, falando pra você, já apontou um pouco sobre o inverno. A gente tá no finalzinho do outono. Como que deve ser esse finalzinho da estação e o começo aí do inverno, então, pra todo o Brasil?
8: Olha, a gente deve ter já a atuação do fenômeno El Niño já começando a dar os primeiros sinais, as primeiras características já durante o começo do inverno, os primeiros dias de inverno.

0: geladas até o finalzinho do inverno. Com relação a norte e nordeste, também as chuvas cada vez mais concentradas no extremo norte do país, pegando norte do Pará, Amapá, Roraima, norte do Amazonas, ainda são regiões que recebem chuva nos próximos meses, mas depois a tendência é que essa chuva vá perdendo intensidade também. A ZECIT, né, que é a zona de convergência intertropical, que é o fenômeno que provoca a chuva na costa norte do nordeste, áreas também ali do Rio Grande do Norte, Paraíba, Pernambuco, essa faixa de nebulosidade começa a migrar para o hemisfério norte, então aos poucos a chuva vai perdendo força também no nordeste, tempo seco ganhando muita intensidade e a gente começa a ter aqueles dias com grande amplitude térmica, né? Temperaturas mais baixas no amanhecer, sobem bastante à tarde e caem no período da noite e da madrugada. São dias bem característicos desta época do ano, vão aparecer com muita frequência. A gente pode ter algumas ondas de frio mais intensas também do sul, chegando até o sudeste do país, que vem aí com mais intensidade, mas elas não devem acontecer o tempo todo, né? A gente não vai ter o tempo todo com a atuação de massa de ar frio. Elas vão bem assim com intervalos de 7, 10 dias uma da outra, e volta e meia ela pode vir com mais intensidade.
1: Tá ótimo. Maria Clara Sasaki, especialista em meteorologia e porta-voz da Tempo OK, conversando com a gente aqui no Jabuticaba. Maria Clara, muito obrigado. Sempre um prazer conversar contigo e entender um pouco melhor sobre aí o nosso clima e tudo um pouco mais relacionado. E parabéns pelo trabalho de vocês e da Tempo OK também.
0: Eu que agradeço o convite, sempre um prazer. E estamos à disposição sempre que a gente tiver alguma notícia importante, algum alerta importante, só chamar que a gente traz aí as informações.
1: Um abraço, até a próxima.
0: Até a próxima.
2: 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O risco da formação de um super El Niño levou o governo brasileiro a anunciar no fim de maio a criação de um gabinete de crise para monitorar e enfrentar os possíveis impactos do fenômeno. A iniciativa prevê reuniões periódicas entre ministérios, institutos de pesquisa e universidades com o objetivo de acompanhar a evolução das condições climáticas e planejar as ações preventivas. O governo também retomou a sala de situação para incêndios florestais e ampliou o número de brigadistas em áreas consideradas mais vulneráveis.
1: Mas será que o Brasil tem hoje condições financeiras, técnicas e estruturais para prevenir e enfrentar os impactos de um super El Niño e está fazendo isso?
2: Esse é o tema da nossa próxima entrevista.
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2: Jabuticaba Sem Caroço bate um papo agora com Gustavo Oliveira, ele que é doutor em Economia Florestal pela Universidade Federal do Paraná. Gustavo, seja mais que bem-vindo ao Jabuticaba, como vai?
4: Tudo bem com vocês? É um prazer enorme estar aqui mais uma vez. Obrigado pelo convite e estou à disposição.
2: E Gustavo, você chega para falar sobre um assunto que está dando aí pauta para todos os veículos, né? Sobre o super El Niño, né? Como o Brasil pode calcular o custo econômico de não se preparar para um novo El Niño, especialmente após aí os impactos vistos em 2024?
4: Olha, então, o El Niño, ele vem aí com uma perspectiva de ser um El Niño bastante forte, assim, né? Principalmente quando a gente analisa o ano de 2024, que foi um ano bastante desafiador, quando a gente fala de mudanças climáticas, né, de incêndios florestais, quando a gente remete àquele episódio que aconteceu, né, aquela tragédia no excesso de chuva. O El Niño, né, ele traz essa grande questão aí, que não é necessariamente relacionado à questão do aquecimento global, né, mas é um fenômeno natural que é caracterizado por um aquecimento anormal, quando a gente fala lá das águas do Oceano Pacífico Equatorial, né, e esse aquecimento acaba alterando a circulação atmosférica global. Quando a gente fala a nível de Brasil, aonde a gente vai se deparar com períodos de estiagem no norte, nordeste e períodos de chuvas intensas na região sul, a gente já entende que isso traz um reflexo na agricultura, na pecuária, em todas as atividades, né, que necessitam de recursos naturais, né? Então a gente tem aí um efeito muito grande. A gente tem, por exemplo, quando nós nos deparamos com a falta

0: de chuva, né? Nós temos aí flexo nas hidrelétricas, né? Porque isso compromete a geração de energia. E aí isso pode trazer, quando a gente fala de impacto para o agronegócio, né? A gente fala de estresse hídrico em algumas regiões, que vai causar um impacto no custo, né? A gente tem uma mudança no calendário agrícola, porque você acaba tendo aí problemas, né, na produção, na colheita, você acaba tendo problemas depois no transporte, né? Você tem uma menor disponibilidade de pastagem e aí uma maior necessidade de suplementação, quando a gente está falando de pecuária, né? Quando a gente está falando de recursos hídricos, por exemplo, uma pressão sobre a irrigação, tudo isso vai gerando custos, né? Que eu estou mencionando aqui, tentando fazer um apanhado meio geral, né? E aí a gente tem custos de seguro rural, custos de logística, custos com energia, né? Então a gente, será que o Brasil está preparado para seguir com as suas linhas de produção frente a esse fenômeno?
1: O país ainda reage mais às tragédias do que investe em prevenção, do ponto de vista econômico, porque a prevenção climática ainda recebe menos recurso.
0: Esse é o grande desafio, né? E a gente tem aí um histórico muito mais de reagir do que de prevenir. Agora a gente vem se deparando, por exemplo, com a criação de um gabinete de crise, né, que é uma frente do governo, né, para essa possibilidade do El Niño estabelecer entre junho e agosto, e estender, né, até novembro. Essa possibilidade ainda que não é, né, na sua absoluta certeza de que a gente vai se deparar com um super El Niño, né, que isso vai ser potencializado ainda mais. Mas o governo, né, ele já vem criando esse gabinete de crise para que a gente possa pensar em monitoramento permanente, para que a gente possa fazer uma ampliação das brigadas de incêndio, porque a gente tem muito essa realidade quando falamos de alguns biomas, né, do Pantanal, da Amazônia, dos incêndios florestais que acabam devastando áreas enormes, né? E também está havendo um movimento, né, da integração de ministérios, universidades, institutos de pesquisas, né? E essa situação toda de acompanhamento de risco, a gente vê um movimento por parte do Estado em relação a isso, né? Porque temos históricos de um passado bastante recente, né? Mencionei recentemente a tragédia do Rio Grande do Sul. Temos essas movimentações, mas ainda bastante incipientes, sabe? Então precisamos pensar em coisas bastante concretas para que a gente não tenha aí tragédias mais devastadoras, né, no país.
1: E Gustavo, que as enchentes no sul e a seca na Amazônia revelam aí sobre a desigualdade regional dos impactos econômicos das mudanças climáticas?
0: Olha, essa é uma pergunta bastante complexa, né, e pertinente, mas nós temos um país, né, o Brasil, ele é um país bastante diverso, com características distintas quando a gente vai fazer um comparativo de biomas, de regiões, né, diferentes características edafoclimáticas, né, que envolve aí características de clima, de relevo, de umidade, diferentes espécies da fauna e da flora, tudo isso vai caracterizando uma paisagem, né? E também temos a questão das questões de acesso a recursos, né? Muitas vezes a gente tem uma limitação em algumas regiões de recursos, e quando eu falo recursos, é recursos financeiros, tecnológicos, assistências técnicas, né? Quando a gente está falando aí de atividades, né, da agricultura, da pecuária, atividades florestais. Então isso vai caracterizando, né, as regiões, mas também vai colocando algumas com mais dificuldades, né, de se sobressair às intempéries, às situações externas que podem acometer, né? Então temos essas questões a serem trabalhadas, né? E aí a gente se depara, né, com algumas atividades econômicas que vão sofrer um impacto maior quando a gente está falando de El Niño, por exemplo. E quando a gente tem a necessidade de fazer mais investimentos, quando estamos nesses fenômenos naturais, como, por exemplo, se pensar numa agricultura de precisão, né, com o uso da tecnologia, utilizar sementes melhoradas geneticamente, que sejam mais resistentes a secas, por exemplo, quando estamos falando no caso dos períodos de menos chuva no Nordeste. Então, isso tudo também gera um custo, também dificulta as alternativas para se sobressair esses fenômenos que podem acontecer.
1: O governo anunciou um gabinete de crise e reforço aí de brigadistas. Essas medidas costumam ser suficientes ou ainda são muito emergenciais e pouco estruturais?
0: Olha, diante agora dessa possibilidade desse novo, né, El Niño, e desse aumento, desse risco, desses eventos extremos, a gente vê um movimento do governo federal, né, com a criação desse gabinete de crise, e que na prática ele nada mais é do que uma estrutura que vai fazer essa coordenação, né, para, como eu tinha mencionado, né, reunir os ministérios, os órgãos de monitoramento, muito importante trazer os órgãos de monitoramento nesse momento, né, os centros de pesquisa, junto com as universidades, as equipes de defesa civil, para acompanhar, né, a evolução, inclusive, desse fenômeno em tempo real, antecipando algumas respostas. E quando eu falo isso, é porque ainda existe, né, uma especulação no sentido, teremos um super El Niño, né, como que vai ser? Vai ser pior que de 2024? Temos aí um histórico de outras décadas também, com um El Niño mais extremo, né, mas esse gabinete de crise, ele parece ser muito promissor, e o objetivo dele é evitar, né, que o país atue, como eu mencionei anteriormente, né, só de forma reativa após esses desastres, né, mas que também possa fortalecer o que eu bato muito nessa tecla, as ações preventivas, né? E aí as ações preventivas que são relacionadas às secas, às enchentes, aos incêndios florestais, à questão da energia, à questão de proteger as populações mais vulneráveis, né? Principalmente essas populações são as mais afetadas porque estão, né, nas encostas de topos de morro, nas encostas, nas beiras de rios. Muitas dessas comunidades muitas vezes não têm saneamento básico, então quando a gente tem esses períodos de chuvas intensas, né, a gente aí se depara com a proliferação de mosquitos, de patógenos, o surgimento de doenças. Então esse gabinete de crise se mostra muito promissor aí, já analisando esse histórico de acontecimentos, mas também pensando no que estamos está por vir, né, que é em relação ao El Niño.
1: E Gustavo, quem vai compor essa mesa, né? Porque quando a gente pensa esse tipo de situação, afeta muito a periferia, a comunidade indígena, quilombola, ribeirinha. Essas pessoas, elas estão sendo chamadas para participar desse gabinete ou não?
0: Olha, por isso que a gente fala gabinete de crise, e é muito importante que a gente pensar sobre a ótica de equipe multidisciplinar, né, que eu costumo comentar com os meus alunos. A gente precisa trazer várias cabeças pensantes para pensar sobre algo em comum, né? E aqui, quando a gente pensa nesse gabinete, eu mencionei, né, os ministérios, e aí sobre uma ótica de governo federal, a gente trazer, né, o Ministério da Integração e Desenvolvimento Regional, que é muito importante, porque é um ministério que faz a coordenação da defesa civil, né, o Ministério do Meio Ambiente, de Mudanças Climáticas também, e muito importante trazer os outros ministérios que vão ser afetados, né, dessa forma, como aqueles ministérios que estão ligados, né, agricultura, saúde, energia, né, desenvolvimento social. E é importante, quando a gente fala desse gabinete, da gente também pensar em órgãos técnicos e científicos, né, para a gente ter um olhar, né, com pesquisa, com estudo. Então, aqui a gente pode citar o Instituto de Meteorologia, né, Nacional, o INPE, que é o Instituto de Pesquisas Espaciais, o ABEM, que a gente menciona muito, né, que é um centro voltado, né, para o monitoramento e para alertas de desastres naturais, né. Nesses períodos, o SEMADEM trabalha bastante nessa parte de monitoramento, né, e não menos importante, né, os estados e municípios com suas defesas civis, né, e os governos, e a sociedade e setor produtivo, né, trazer as empresas, as organizações ambientais, as comunidades locais e as populações que são mais vulneráveis nesses eventos, tudo isso pensando num gabinete de crise, né, para que a gente consiga aí pensar em possibilidades.
1: Há setores da economia brasileira mais vulneráveis a um super El Niño? Quais tendem a sofrer mais perdas e quais podem até se beneficiar temporariamente?
0: Exatamente. Então, essa questão do impacto vai muito de acordo com o nível de prevenção, né? Então, é isso. Quando a gente pensa aí em setores envolvidos, eu mencionei, né, o agronegócio, que é um dos setores mais sensíveis, digamos assim, porque a gente está falando de, né, dessas quebras de atividades produtivas, alterações em calendários, aumento de pragas e doenças, e isso compromete toda uma segurança alimentar. Então a gente já está falando aí setores industriais, que acaba tendo esse impacto, né, quando a gente pensa numa cadeia produtiva, em impactos um pouco mais à frente, né, quando a gente fala de energia, né, o Brasil, por exemplo, é um país que ele depende muito da geração da energia das hidrelétricas, né? Então, se a gente tem reservatórios sofrendo redução de volume em algumas regiões, a gente vai ter aí um impacto disso nas populações. E isso, quando a gente também tem, se depara com tudo isso, o aumento do consumo de energia por conta das ondas de calor. Aí a gente está falando também de saúde pública, né? Onde a gente tem problemas de incêndios florestais, né, isso agrava doenças respiratórias. Quando a gente tem as alterações climáticas, isso favorece a proliferação de vetores de doenças, né? A infraestrutura em transporte também é um outro setor, né, porque a gente tem aí os deslizamentos de terra, né, o interrompimento de rodovias, aeroportos, prejuízos logísticos, né, para fazer aí o escoamento da produção dos outros setores. Então a gente acaba tendo aí uma disseminação de impacto, né? E aí a gente tem as populações, que eu gosto sempre de reforçar, né, que são as mais vulneráveis, que são as comunidades ribeirinhas, os agricultores familiares, povos indígenas, né, esses moradores de fato de áreas mais de risco, né, e principalmente a população de baixa renda nessas áreas urbanas, como você mencionou agora há pouco, né, da comunidade ali de Paraisópolis, né. Então a gente tem essa situação, mas a gente também pensa, né, em alguns setores mais vulneráveis do que outros, né. Então a gente tem uma agricultura que acaba tendo mais dificuldades no setor de irrigação, mas também se pensa, temos aí eventos climáticos extremos que podem, às vezes, acelerar alguns investimentos, né, e isso acaba sendo muito bom para outros setores, como você me perguntou, né. Então, se eu tenho ali possibilidades para investir mais em agricultura de precisão, sensoriamento remoto, sistemas mais tecnológicos de irrigação, monitoramento climático, né, tudo isso acaba sendo vantajoso para esses setores, né. Quando a gente fala, por exemplo, de gestão de riscos, a gente se pensa mais em mais seguros rurais, gestão de riscos corporativos, né, que prestam esse serviço também. Então a gente tem alguns setores aí que acabam se beneficiando, mas que também acaba tendo mais medidas de prevenção e mais possibilidades de não ter um efeito tão danoso quando esses fenômenos naturais acontecem.
1: Gustavo, como o El Niño pode pressionar aí o sistema elétrico brasileiro, especialmente pela redução dos níveis das represas?
0: O setor de energia, ele é um dos mais afetados pelo El Niño, né? Porque nós acabamos nos deparando com esses efeitos, né, a questão da menos chuva em algumas bacias hidrográficas, né, a gente tem uma redução na vazão dos rios, queda dos níveis dos reservatórios, né, e isso traz uma diminuição da capacidade de se gerar energia nas hidrelétricas, né. Da mesma forma, quando a gente tem essas ondas de calor que acabam sendo associadas pelo fenômeno, pelo El Niño mesmo, né, nós temos aí mais consumo de energia, né, em contrapartida, né, ar-condicionado, mais sistemas de refrigeração, mais equipamentos industriais de climatização, e isso acaba também aumentando a demanda de energia, né, principalmente nesse momento que a oferta já está comprometida. Então acaba sendo, de certa forma, um efeito duplo. E, ao mesmo tempo, temos esses impactos quando a gente pensa, por exemplo, na energia solar, né, em que a gente pode ter um impacto positivo aí, porque os eventos como a Aninha, pode reforçar a importância da gente diversificar a nossa matriz energética. E aí pensamos em energia eólica, pensamos em energia solar, né? Tudo isso aí para ter alternativas nas fontes de energia.
1: E existe risco de fadiga fiscal com governos aí gastando cada vez mais em reconstrução e emergência climática?
0: Muito interessante esse termo, né, de fadiga fiscal. Ele é um conceito que ele é muito interessante, né, porque acaba conectando esse debate do El Niño com esses eventos climáticos, né, mais extremos, inclusive, que nós estamos mencionando. E a fadiga fiscal é isso, né, quando o governo, para enfrentar essas dificuldades e para responder financeiramente a essas crises sucessivas, né, se a gente pegar 2024, é bastante recente, a gente ainda se depara com algumas regiões, no Rio Grande do Sul, por exemplo, ainda se reestabelecendo após esses eventos, mas os recursos públicos eles acabam ficando mais pressionados. E isso da fadiga fiscal acaba se relacionando, de certa forma, né, com esses eventos, porque gera uma série de despesas públicas. E aqui a gente pode estar falando de mais necessidade de assistência humanitária a essas populações afetadas, né? Uma necessidade maior de dar mais apoio aos produtores rurais, gastos extras em saúde pública, porque podemos aí incorrer em surgimento de doenças, né? E várias situações, reconstruções de estradas, pontes, infraestrutura, tudo isso acaba trazendo esse cenário, né? E eu volto a mencionar a enchente do Rio Grande do Sul em 2024, porque, né, o governo precisou mobilizar aí muito recurso financeiro para esse auxílio às famílias, para reconstruir a infraestrutura que foi danificada, né, apoio às empresas, principalmente as de pequeno porte, né, essa recuperação de serviços públicos. Então a gente sim se depara com essa fadiga fiscal.
1: Interessante como países que enfrentam fenômenos semelhantes aí ao El Niño estão se preparando economicamente e o que o Brasil poderia aprender com eles.
0: A gente tem aí várias realidades a comentar, né? A gente fala de Brasil, que é um país bastante diversificado, né? Diferentes cenários, em termos principalmente de recursos disponíveis para a gente pensar em prevenção, né? Quando a gente fala, por exemplo, de países norte-americanos, aí a gente também tem países de primeiro mundo, né, que tem muito mais possibilidades. E aí eu pego o gancho que eu falei lá no início, né, essas possibilidades de prevenção, né, mais agricultura de precisão, mais espécies melhoradas geneticamente, que existem, né, a períodos mais alagados, períodos de estiagem. Então a gente tem diferentes realidades. E também o fato de que alguns países são mais afetados pelo El Niño do que outros por conta da sua posição geográfica, né? Então, por exemplo, se a gente pega os Estados Unidos, no sul dos Estados Unidos a gente vai ter mais chuvas e tempestades, principalmente nesse período agora, né? Que a gente está na entrada do verão e tudo mais. E a gente, ao mesmo tempo, tem regiões do país que acabam, principalmente no norte, que acabam ficando mais quentes do que o normal. Então, o efeito do El Niño, de acordo com a posição geográfica de cada país, ele vai se comportando de forma distinta, né? E aí o grande diferencial é o que eu falei no início ali da sua pergunta, né? O quanto aquele país ele tem recursos suficientes e equipes, né, multidisciplinares que pensam nessas linhas de prevenção, nessas possibilidades, né, para não sofrer os efeitos na sua totalidade.
1: Gustavo, o avanço das mudanças climáticas pode alterar a lógica de ocupação urbana e valorização imobiliária em áreas de risco?
0: O Brasil, quando a gente se pergunta, né, o Brasil está preparado para essa reunião, aí a gente pensa, mas que Brasil que nós estamos falando, né? Esse país que pensa em ciência, tecnologia, ou um país que apenas reage, né? Então a gente precisa colocar isso em evidência, trazer para as pautas coletivas, né, pensar em uma agenda climática da mesma forma que pensamos, né, quando falamos de adaptação climática, né, o que já viemos enfrentando por conta de desmatamento, por conta de outras situações, né? E o El Niño acaba impactando a agenda climática brasileira, né, porque acaba colocando em evidência todos esses outros temas que é da agenda climática nacional, né? As enchentes, a seca na Amazônia, os incêndios que a gente se depara aí quase anualmente do Pantanal e do Cerrado, as ondas de calor, né, são recordes nos últimos anos, né, ao mesmo tempo também reforça essa questão, né, da segurança hídrica, de proteger nascentes, da recuperação de matas ciliares que a gente ouve tanto falar. Então, o El Niño, ele acaba reforçando essas agendas, né, que a gente fala de essas agendas climáticas, porque acaba virando tudo um efeito cascata.
1: E é interessante a gente pensar, né, que a forma como esses efeitos climáticos afetam o pobre é muito diferente da forma como afeta o rico, porque o rico, ele tem condições, né, de ir para lugares mais seguros, bem mais estruturados, diferentemente do pobre, né?
0: Com certeza, e isso acaba tornando o problema ainda maior, né? Porque aquelas pessoas que têm mais possibilidades de mudanças acabam, né, migrando para esses locais mais seguros, né, mais afastados aí desses locais onde se tem um maior risco, e essas comunidades mais vulneráveis acabam ficando, né, com menos possibilidades ainda, né? Então fica ainda mais difícil de transformar essa realidade, né? Quando a gente está falando, por exemplo, da população que não tem acesso a saneamento básico, né? A gente se depara com outros problemas além desses mais visíveis quando se fala de eventos climáticos.
1: E é isso, Jabuticaba Sem Caroço teve o prazer de mais uma vez bater um papo aqui com o Gustavo Oliveira, ele que é doutor em Economia Florestal pela Universidade Federal do Paraná. Gustavo, muito obrigado mais uma vez pelo seu tempo aqui no Jabuticaba e volte sempre.
0: Eu que agradeço, é um prazer enorme estar aqui com vocês mais uma vez, né, falando sobre esses assuntos super importantes e que geram essa preocupação, né, desses eventos, que são os eventos climáticos, que são as mudanças climáticas. Fico à disposição sempre que necessário, sempre que quiserem me chamar, estou aqui disponível. Um abraço, bom trabalho para todos. Tchau, tchau.
1: Conforme, né, o professor Gustavo trouxe aqui pra gente, né, é imprescindível a gente não ficar preocupado com a questão, o que acontece com as comunidades indígenas, quilombolas, ribeirinhas, periféricas, que são, sem sombra de dúvidas, as comunidades que são mais afetadas, que a gente chama até de racismo ambiental. E quais os movimentos que o governo federal, que o município, que o estado estão fazendo aí para evitar que esse super El Niño afete de forma completamente agressiva essas pessoas, né? Vale lembrar que naquele último El Niño tivemos aquela tragédia na região sul do país, também ali no norte, como citamos aqui ao longo da programação, as pessoas foram afetadas e até hoje ainda estão se recompondo. E a forma como o pobre se recompõe, o tempo que uma pessoa pobre demora para ficar de pé de novo, literalmente, né? Construir sua casa ou ter um lugar para ficar, é sem sombra de dúvidas, demora muito mais tempo do que o rico. Vimos aqui também na região serrana do Rio de Janeiro o quanto as pessoas mais pobres foram afetadas e desde 2011, por exemplo, até hoje as pessoas não se reergueram, né? Então, assim, são pautas que o Congresso deveria estar em cima, né? Que o município, que as câmaras municipais, que a prefeitura, que, enfim, eu acho que todos esses atores aí, né? As pessoas que deveriam estar pelo povo, poderiam se concentrar mais, principalmente nessa pauta que a gente está trazendo aqui, que é o Super El Niño, né? Vamos aguardar aí cenas dos próximos capítulos e esperemos que os impactos deste Super El Niño seja bem menor do que da última vez que o El Niño esteve aqui pelo país. É isso.
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1: E eu te lembro que nós estamos no site da Sputnik Brasil, anota aí, noticiabrasil.net.br, e também na rádio Sputnik Metropolitana, frequência 80.5 FM do Rio de Janeiro. E para para o próximo programa. Será que a música ela pode ser nossa aliada nos estudos, ou será que ela pode atrapalhar? Tem pesquisa e tem que diverge sobre isso, né? Eu, por exemplo, faço tudo com música. Gosto de malhar com música, tomar banho ouvindo música, vir pro trabalho, voltar dele, tudo com música. Porém, entretanto, todavia, ler um livro ou escrever um texto com música, aí já pega. Se o texto for um texto jornalístico, nossa, aí pega muito mais, porque se for meus poemas, as minhas loucuras de amorzinho, aí flui, gente. Mas agora, coisa séria não dá, não. O Tico e o Teco com música, eles se desconectam muito, muito, muito. Bom, é a próxima pauta aí do Jabuticaba Sem Caroço, e você ouvinte não pode perder, viu? E deixa o seu comentário pra gente também, lá nas plataformas de áudio, o que vocês estão achando do Jabuticaba, sugestão de pauta, qual pauta que mais impacta vocês. Pra gente é interessante ter esse retorno. Tchau e até a próxima.
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0: do governo federal que movimentaram o país no dia de hoje.
1: Olá, boa noite.
2: Boa noite para você que nos acompanha em todo o país.
1: Quinta-feira, 18 de junho de 2026.
2: Vamos ao destaque do dia: saúde em casa.
1: O governo do Brasil lança programa de atenção domiciliar à pessoa idosa, o PAD Brasil.
2: Equipes vão atuar junto com os profissionais de saúde da família para atender em casa os idosos e diminuir a necessidade de hospitalizações.
1: E mais 21 cidades pequenas vão receber o programa Melhor em Casa, que leva atendimento contínuo do SUS no domicílio. Pablo Mundim.
3: O atendimento é destinado principalmente a pacientes que receberam alta hospitalar, mas ainda precisam de acompanhamento intensivo para recuperar movimentos, autonomia e independência.
2: E ainda, direitos de crianças e adolescentes.
1: Combate ao trabalho infantil teve mais de 10 ações de fiscalização em 2025 e retirou mais de 4.300 crianças de condições laborais inapropriadas.
2: Por outro lado, o trabalho legal para jovens aprendizes cresceu e chegou a 726 mil contratos ativos.
1: E nós vamos falar também de combate às casas ilegais de apostas.
2: Operação Conto da Sorte mira em esquema de bets irregulares e pode ter movimentado 50 bilhões de reais em 3 estados. Nas e Brum.
4: Segundo as investigações, além de movimentação financeira incompatível com rendimentos declarados, existem indícios de lavagem de dinheiro e sonegação fiscal.
1: Hoje, na apresentação da Voz do Brasil, Mariana Jungmann e Luciano Seixas.
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1: A Receita Federal coordena uma operação para investigar empresas que atuavam de forma ilegal no mercado de apostas, as chamadas bets.
2: A suspeita é que o grupo movimentou cerca de 50 bilhões de reais em esquemas de fraudes em 3 estados.
1: Entre os crimes apurados estão sonegação e lavagem de dinheiro.
4: A Operação Conto da Sorte foi realizada nos estados de Pernambuco, Ceará e São Paulo. E nesse primeiro momento, foca na obtenção de documentos e provas. Para isso, foram cumpridos 14 mandados de busca e apreensão. A investigação começou após a Secretaria de Prêmios e Apostas do Ministério da Fazenda fazer uma análise técnica numa autarquia criada pela Prefeitura de Bodó, do Rio Grande do Norte, que autorizava o funcionamento de empresas de apostas. A autarquia foi fechada por determinação do Supremo Tribunal Federal, mas as bets ilegais continuaram atuando. De acordo com o ministro da Fazenda, Dario Durigan, a movimentação ilegal pode chegar a 50 bilhões de reais.
5: A gente identificou um grupo de 37 empresas que atuavam no ramo das bets ilegais. Houve uma movimentação, a princípio, de 50 bilhões de reais. Essa é uma das várias operações que serão feitas para combater bet ilegal, rigor total, tolerância zero, melhor dizendo, com as bets ilegais.
4: Segundo as investigações, além de movimentação financeira incompatível com rendimentos declarados, existem indícios de lavagem de dinheiro e sonegação fiscal. Na ação, os agentes estão apreendendo documentos, celulares, computadores, dinheiro em espécie e passaportes dos envolvidos. A operação envolve 9 auditores fiscais, 6 promotores de justiça, 10 servidores da Receita Federal, além de 28 policiais civis e militares. Reportagem Nazi Brum.
2: Para garantir a vida de meninas e mulheres, o governo do Brasil tem implementado diversas ações integradas de prevenção, fortalecimento das redes de proteção e punição dos agressores.
1: E os resultados começam a aparecer. O